0: mato da Amazônia. O Senado dos Estados Unidos aprova a indicação de Todd Blanche para o cargo de procurador-geral. Ex-advogado de Trump assume o Departamento de Justiça sob críticas da oposição. Ucrânia alerta que enfrentará o inverno praticamente sem usinas termoelétricas, após novos ataques de mísseis e drones russos contra a rede de energia do país. Os Emirados Árabes acusam o Irã de atacar um navio no Estreito de Hormuz. Em resposta, Arábia Saudita, Turquia e Paquistão anunciam a criação de um pacto de defesa. No futebol, o meia Jadson foi preso no Paraná, suspeito de violência doméstica. O ex-jogador de Corinthians e São Paulo foi indiciado por lesão e injúria praticada contra mulher. 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
0: Prefeitura do Rio de Janeiro pede à Agência Nacional de Aviação Civil, a ANAC, a suspensão temporária de todos os voos panorâmicos na cidade para que seja feita uma fiscalização nas empresas operadoras. O pedido ocorre após a queda de um helicóptero na zona sul da cidade, que resultou na morte de 4 pessoas, o piloto e 3 turistas estrangeiras. A proposta do município é interromper voos turísticos e serviços de táxi aéreo por até 15 dias, o que permitiria uma auditagem nas condições de manutenção das aeronaves, licenças de operação e estrutura dos helicópteros. A apuração sobre os motivos da queda está sob responsabilidade do CENIPA, o Centro de Investigação e Prevenção de Acidentes Aeronáuticos. E a ANAC informou que vai analisar as solicitações. Mais cedo, o prefeito do Rio, Eduardo Cavalieri, comentou sobre esse pedido.
3: Eu sei que já está aqui, né, o CENIPA, né, que é o órgão responsável por investigar. É claro que a sociedade vai querer respostas desse acidente. É claro, inclusive para a família das vítimas, tudo o que aconteceu, mas a gente não pode, né, de forma alguma, né, deixar de destacar o fato de que a gente está aqui em cerca de 1 mês, 2 meses, nem mais um acidente envolvendo helicópteros na cidade do Rio de Janeiro. Então fiz questão de ligar para o presidente da ANAC, a gente encaminhou imediatamente um ofício aqui, encaminhamos um comunicado da Prefeitura do Rio direcionado à ANAC, para que tome providências imediatamente em relação, né, aqui aos voos no Rio de Janeiro. A gente tem um aumento de volume desses voos panorâmicos, não só voos panorâmicos, mas voos aqui, táxi aéreo em geral, na cidade do Rio de Janeiro. Né, e eu quero crer, né, que a ANAC vai tomar essas medidas, inclusive com a possibilidade de suspensão, né, de voos panorâmicos por 1 semana, ou por 2 semanas, ou que seja, né, a necessidade da ANAC para fazer uma fiscalização mais intensa nos helipontos, nas aeronaves, na manutenção dessas aeronaves.
0: A Polícia Civil abriu um inquérito para apurar as causas dessa queda. A aeronave caiu em uma área de mata fechada e de difícil acesso. Cerca de 40 bombeiros, com apoio de aeronaves e veículos operacionais, atuaram no resgate. O porta-voz do Corpo de Bombeiros Militar do Estado do Rio de Janeiro, Tenente Coronel Fábio Contreiras, dá mais detalhes da operação.
4: O Corpo de Bombeiros Militar do Estado do Rio de Janeiro atuou desde as 11 horas e 10 minutos da manhã desse sábado em uma ocorrência de queda de helicóptero na região da Vista Chinesa, no Alto da Boa Vista. A nossa equipe de operações aéreas localizou inicialmente a aeronave e ela estava em uma área de mata fechada, de difícil acesso, e as equipes em solo avançaram também até o ponto da queda. Infelizmente, confirmamos 4 vítimas fatais no local, todas elas carbonizadas, um homem, que era o piloto da aeronave, e 3 passageiras. A identificação delas ficou a cargo da perícia da Polícia Civil. Os nossos bombeiros militares em terra, ao chegar no local, tiveram de apagar diversos focos de incêndios na vegetação. E no total, a corporação mobilizou cerca de 40 bombeiros militares, 11 viaturas e 4 dos nossos grupamentos. Informamos que as operações foram encerradas após a conclusão dos trabalhos da perícia da Polícia Civil e a remoção dos corpos foi realizada por volta das 16 horas e 50 minutos, finalizando a atuação das nossas equipes no cenário.
0: Os corpos foram levados ao Instituto Médico Legal para perícia e identificação oficial, que será confrontada com o registro do voo. A área foi isolada para o trabalho dos peritos. A Polícia Civil e a Força Aérea aguardam a conclusão dos laudos periciais para determinar o que provocou a queda do helicóptero. O ministro Alexandre de Moraes, do Supremo Tribunal Federal, negou o pedido para os filhos de Jair Bolsonaro visitarem o ex-presidente neste domingo, Dia dos Pais. A reportagem é do Francisco Neto.
5: A decisão saiu neste sábado. O ministro Alexandre de Moraes, do STF, não autorizou a visita dos filhos de Jair Bolsonaro ao ex-presidente neste domingo, Dia dos Pais. O pedido foi feito pela defesa na última quarta-feira. Os advogados queriam a liberação de forma excepcional para o Carlos, Jair e Flávio. Eduardo Bolsonaro, que está nos Estados Unidos, não foi incluído na solicitação. Moraes manteve a suspensão das visitas por 30 dias. Por enquanto, Bolsonaro pode receber apenas médicos, fisioterapeutas e seus advogados. A restrição foi determinada depois de uma carta escrita pelo ex-presidente que foi divulgada nas redes sociais por Flávio Bolsonaro. Para o ministro, a publicação contraria a ordem que proíbe Bolsonaro de utilizar redes sociais, inclusive por terceiros. A defesa argumentou que a visita teria caráter familiar e humanitário por causa do Dia dos Pais. Mesmo assim, o pedido foi rejeitado. Bolsonaro cumpre uma condenação de 27 anos e 3 meses de prisão em regime inicialmente fechado por crimes ligados à tentativa de golpe de Estado e à tentativa de impedir o resultado das eleições.
0: Ainda no assunto Dia dos Pais, às 9 horas e 11 minutos, mas agora a gente fala de presentes. Um estudo aponta que os brasileiros estão dispostos a gastar até R$450 para esse Dia dos Pais. O economista Ulisses Ruiz falou ao TMC 360 sobre esse levantamento.
6: Fizemos uma pesquisa de intenção de compra, né, como intenção de voto, mas reflete uma disposição, inclusive, a gastar mais do que no Dia dos Pais do ano passado. E como você mencionou, o que está prevalecendo nessas intenções são realmente presentes menores, de uso pessoal, geralmente pagos à vista, as lembrancinhas.
7: E essas lembrancinhas, Ulisses, custam até quando? Qual que é o teto que a associação está enxergando aí para essas compras?
6: Olha, o ticket médio, a gente poderia dizer que está entre 50 e 450. Claro que isso se distribui entre os entrevistados, né? Então, claro que tem aqueles que querem, inclusive, gastar mais. Mas a maioria dos entrevistados está pretendendo gastar de 50 a 450, o que representa um aumento em relação à pesquisa do ano passado. Então, por isso, eu acho que vai haver um crescimento, um certo crescimento nas vendas esse ano. A gente está calculando entre 3% a 5%.
7: Isso é São Paulo e o restante do país vai seguir por esse mesmo caminho? Até porque a gente sabe que a medição do desempenho do comércio mudou com os marketplaces, né? Então, essa conversa 20 anos atrás seria outra. A gente estaria falando simplesmente de lojas físicas. Hoje tem que abordar também as compras online. Esse desempenho que vocês estão enxergando aí, pode-se dizer que de alguma forma seja nacional, parecido com o nacional?
6: É parecido, mas já que você tocou nesse assunto, é interessante mencionar que tanto no caso nacional, na pesquisa nossa nacional, quanto na pesquisa para Estado e Cidade de São Paulo, a maioria dos entrevistados quer comprar em lojas físicas. Não que não haja uma porcentagem importante no modo virtual, mas a maioria manifestou a intenção de comprar em lojas físicas. É bem interessante isso.
7: Uma volta ao passado, né? Mas
8: como
7: afinal de contas.
8: Os astecas, os incas faziam.
7: Ai, ai. Ulisses Ruiz Gamboa.
6: Eu acho que tem a ver também, desculpa.
7: Claro.
6: Eu acho que tem a ver também com a questão da entrega, do prazo de entrega, da pessoa garantir o presente, né? Vamos falar assim.
0: O Banco Central cortou a taxa básica de juros. O Copom decidiu, por unanimidade, reduzir a Selic em 0,25 ponto percentual, caindo de 14,25% para 14% ao ano. Este foi o quarto corte consecutivo dos juros, que agora chegam ao menor patamar em pouco mais de um ano. Essa redução já era esperada pelo mercado financeiro. Em comunicado, o comitê destaca que a decisão busca garantir convergência da inflação para a meta com cautela, diante de incertezas no cenário internacional, como os conflitos no Oriente Médio. Mesmo com o recuo, a taxa de juros real do Brasil, segue como uma das mais altas do mundo. A expectativa do mercado é de que ocorram novos cortes até o fim deste ano. O economista Leandro Siqueira falou com a TMC e analisou esse cenário.
9: De fato, a gente teve um corte aí que não foi uma novidade, mas ainda assim é muito bom para a economia, né?
8: Eu queria entender, quando a gente traz aqui a informação, quando a gente reforça a informação de que nós estamos ali no topo do ranking de juros nominais, países com maiores juros nominais do mundo, eu queria entender como é que a decisão do Banco Central ontem, ela pode ter sido cautelosa ou não. Foi cautelosa demais? Era o esperado, porque talvez era o necessário, mas espera-se mais?
9: Pois é, o Banco Central tem um grande desafio, que ele é um carro que está sendo dirigido com dois motoristas, né? Um está com o pé no freio e o outro está com o pé no acelerador. Então, ele tem que ser essa cautela natural, porque se ele reduzir muito a taxa de juros, pode ser que, porventura, o governo não controle tão bem assim os gastos. E a gente tem esse problema de déficit aqui no Brasil, que basicamente injeta dinheiro na economia. Então, por mais que ele consiga controlar o freio, ele não consegue controlar o acelerador. E isso acaba fazendo com que, por vezes, ele tenha que ser um pouco mais conservador do que seria necessário em outras circunstâncias em que ele tivesse talvez o controle das duas coisas, o que é um mundo ideal, não existe uma aplicação prática disso, mas ele poderia ter um pouco mais de agressividade assim nos cortes, caso não fosse isso. Além disso, a gente tem algumas pautas também do cenário externo que fazem tomar um pouco mais de cuidado. Por exemplo, a guerra no Irã, que fez com que o preço do petróleo disparasse esse ano, ainda não é um tema resolvido, a gente não tem uma solução definitiva para esse ponto ainda. Lembrando que o Estreito de Hormuz, ele é responsável por uma quantidade colossal do petróleo que abastece o mundo inteiro, então naturalmente quando você tem um bloqueio daquele pedaço ali do planeta, o preço do petróleo acaba disparando, e isso afeta a economia brasileira. Por ventura, né, por uma curiosidade, acaba afetando até positivamente, em certa maneira, porque o Brasil, ele é um exportador de petróleo, um grande produtor de petróleo como um todo, e quando o petróleo sobe, a gente acaba aumentando a arrecadação do governo. Então, esse problema que eu acabei de relatar aqui, do governo acabar gastando muito mais do que ele arrecada, e isso é colocar o pé no acelerador enquanto o Banco Central está tentando controlar a inflação, quando o governo acaba arrecadando mais por conta dessa alta do petróleo, esse problema acaba diminuindo um pouco. Mas ainda assim gera uma pressão no querosene de aviação, gera uma pressão na gasolina, gera uma pressão no diesel, que indiscutivelmente liga um alerta ali para o Banco Central.
7: Agora, Leandro, o dinheiro para investimento, dinheiro para o setor produtivo é caro no Brasil, isso é ponto pacífico, né? E não é de hoje, não é culpa desse governo, não é culpa dessa gestão do Banco Central. E vai continuar caro, né? Como a gente está vendo aí com 14% ao ano. Por outro lado, há quem, né, lucre, e estamos falando literalmente, com esse patamar dos juros. Então, quando você fala de acelerador e freio, por outro lado, você tem também dois públicos, não só dois, mas dois públicos muito influentes que têm resultados totalmente diferentes, dada a posição A ou posição B do patamar dos juros no Brasil. Como é que é, do ponto de vista do Copom, administrar expectativas tão divergentes?
9: Pois é, essa é uma ótima pergunta. Do ponto de vista do, por exemplo, existe uma crença aqui no Brasil de que talvez os bancos eles lucrem muito quando a taxa de juros está alta. E existem vários estudos que derrubam essa tese, porque, na verdade, como é que os bancos ganham dinheiro, né? Eles pegam dinheiro emprestado e emprestam para outras pessoas. Então eles ganham na diferença entre o quanto eles pagaram para pegar emprestado e o quanto eles ganharam emprestando. E quanto eles pagam para pegar emprestado é basicamente essa taxa de juros que a gente está vendo aqui, que é a taxa Selic, mais especificamente o CDI, mas que é basicamente análogo a ela. E eles ganham emprestando dinheiro para outras pessoas se essas pessoas devolverem o dinheiro ou se essas empresas devolverem o dinheiro. E o que a gente está vendo aqui no Brasil hoje é um cenário de inadimplência altíssima, tanto nas pessoas físicas quanto nas pessoas jurídicas, ou seja, nas empresas. E a gente vê bancos grandes sofrendo com isso. Então você pega o caso do Banco do Brasil, por exemplo, que é o maior credor do agronegócio, que é o motor aqui da economia brasileira, ele está sofrendo com uma inadimplência altíssima desse setor do agronegócio. Você pega alguns outros bancos, o Santander relatou um resultado um pouco ruim agora, o Bradesco veio de uma recuperação de alguns anos ali, o Itaú talvez seja o que está mais protegido disso tudo, mas os bancos em geral, eles não têm uma facilidade maior para lucrar quando a taxa de juros está alta. Muito pelo contrário, eu até diria, quando a taxa de juros está mais baixa, vários setores do mercado financeiro, eles acabam sendo muito beneficiados. Por exemplo, você tem muito mais IPOs, o mercado de capitais ele fica muito mais agitado, você tem muito mais coisa acontecendo no mercado financeiro e isso permite que tenha mais serviços sendo prestados. Agora, da mesma maneira, não tem como você continuar com uma taxa de juros nesse patamar. Só que eu acho que também existe uma percepção de que o Banco Central ele tem um controle que ele não tem sobre isso. O Banco Central ele é muito mais passivo em relação à taxa de juros do que ativo. Ele acaba sendo quem decide ali, quem bate o martelo e fala, olha, vamos reduzir, vamos aumentar, mas ele faz isso com base em indicadores econômicos. Ele tem basicamente uma função ali, uma equaçãozinha matemática, em que ele coloca esses indicadores e ele olha quanto deveria ser a taxa de juros de acordo com como a economia está andando. E ele não tem esse poder tão grande assim de interferir nesses indicadores, quanto talvez um governo tenha, e você bem falou, isso não é algo de hoje, isso é algo histórico do Brasil. E existem outros fatores também que tornam o trabalho dele um pouco mais difícil. Por exemplo, aqui no Brasil a gente tem uma quantidade de crédito direcionado muito grande. O que é crédito direcionado? É basicamente você tirar a livre concorrência de quem vai emprestar o dinheiro para as pessoas ou emprestar o dinheiro para as empresas e emprestar diretamente através de certos programas, que às vezes, muitas vezes, né, emprestam esse dinheiro para uma taxa menor. Isso parece muito bom, porque você está dando um alívio, ou que tem empresa, eu sei bem disso, é legal você conseguir pegar uma linha de crédito subsidiada, mas ao mesmo tempo, a gente não pode negar que tem um efeito colateral, que é quando você fixa que certos setores vão receber dinheiro emprestado com uma taxa de juros menor, você tira a eficiência dessa taxa de juros definida pelo Banco Central.
8: Eu vou querer te fazer mais uma pergunta sobre esse assunto, depois eu vou pedir para você ficar aqui para a gente comentar outro assunto, Leandro. Para as pessoas que estão nos ouvindo e que estão preocupadas em pagar contas, em fechar o mês, em sobreviver até o final do ano, que estão preocupadas com o futuro do país, eu queria te perguntar o que essa redução significa na prática e também a gente tem aqui uma apuração que a gente vai explorar nos próximos dias da nossa equipe de reportagem, da redação de jornalismo da TMC, sobre pedidos de delivery que estão sendo cada vez mais parcelados. Milhões de pedidos de delivery, comida. Comida que é parcelada. Então você vai lá, pede uma marmita e em vez de você pagar R$50 de uma vez só, você divide em duas parcelas.
7: Tá parcelando para comer, né?
8: Exatamente. O que isso significa? O que os dois assuntos têm a ver?
9: Essa redução, apesar dela ser uma redução baixa, ela veio acompanhada de outras três reduções ao longo desse ano. Então a gente conseguiu reduzir basicamente um ponto percentual da taxa de juros, caiu de 15% para 14% agora. Só que só essa redução de 0,25%, que parece muito pouca, ela é suficiente para economizar 13,5 bilhões de reais para os cofres públicos em pagamento de juros. Então isso dá um alívio, principalmente para o governo. A gente, no dia a dia, claro, vai sentir isso muito levemente. Não vai ser um impacto tremendo, não vai fazer com que as linhas de crédito fiquem mais barato, que o nosso dinheiro que a gente pega emprestado fique mais barato, que seja mais fácil pegar um financiamento, mas é um pequeno alívio que vem em boa hora e vem numa sequência de outras reduções que também ficaram muito esperadas, né? Agora é torcer para, de fato, a gente conseguir ter mais uma ou até mais duas reduções na taxa de juros ao longo desse ano. Tem alguns economistas projetando que pode acabar em até 13,25% esse ano, espero que sim, mas a gente precisa de alguns dados econômicos para guardar isso. E quanto a esse parcelamento de comida que tem nos aplicativos agora, é uma armadilha tremenda, assim. Eu entendo do ponto de vista do negócio, do aplicativo, isso pode fazer sentido num país que tem uma taxa de juros muito alta, você ser um credor é muito interessante, mas do ponto de vista do cidadão comum, da pessoa comum que está lá comprando, parcelar comida é algo que jamais deveria acontecer. Eu sei que tem muita gente numa situação precária, que às vezes tem que recorrer a algo assim, mas ainda assim é uma decisão terrível. Você só deve parcelar aquilo que você vai usufruir pelo tempo da parcela que você está pagando. Então, se você compra uma geladeira, por exemplo, daqui a um ano você ainda vai ter essa geladeira. Faz todo sentido você parcelar em 12 vezes, não tem que você pagar tudo agora. Agora, se você vai pedir uma pizza, você vai comer ela hoje, não tem porque você criar um compromisso para o seu eu do futuro ter que pagar a pizza que você comeu agora.
0: Ainda sobre esse assunto abordado no fim da entrevista, esse parcelamento no pagamento dos deliveries, o brasileiro passou a fatiar no cartão de crédito o almoço do dia e a pizza do fim de semana. Uma recente pesquisa do Datafolha apontou que 70% dos consumidores dizem que, por exemplo, se não fossem um financiamento, um parcelamento, não conseguiriam comprar um smartphone. Para falar sobre custo de vida e poder de compra no Brasil, a TMC conversou com o André Brás, que é economista e coordenador dos índices de preços do Instituto Brasileiro de Economia, o FGV Ibre. Vamos ouvir.
10: Agora, em 2026, nós temos um cenário um pouco diferente, porque especialmente de 2020 para cá, alimentação no domicílio, né, que é aquela alimentação comprada para consumo em residência, subiu 65%, quer dizer, 20 pontos percentuais a mais do que o próprio IPCA, que acumula alta de 2020 para cá de 45%. Então, isso não é uma sensação, é um fato, né? O consumidor vai ao mercado e o poder de compra dele não garante a aquisição daquilo que ele precisa. Então, isso, como o país é muito desigual, né? A renda das famílias é praticamente toda comprometida com alimentos, né? No caso das famílias de baixa renda, isso aperta muito o orçamento das famílias menos favorecidas. E esse tipo de evento, né, parcelar compras de pequeno valor, né, compras do dia a dia, acaba sendo um escape necessário para a pessoa ter acesso ao básico, ao que ela teria que ter acesso através de um ticket de refeição, através de sua própria renda. Então é uma situação bem complexa. E esse aumento do preço dos alimentos veio por conta de vários fenômenos que alguns é difícil, né, da gente coordenar. O primeiro foi a pandemia em 2020, encareceu muito o preço dos alimentos porque ali as cadeias produtivas ficaram muito comprometidas. Depois, em 2021, veio uma crise hídrica, né? Não choveu e isso também comprometeu safras importantes. Em 2022 foi a vez da guerra entre Rússia e Ucrânia. Aquilo ali também fez o preço dos grãos, soja e milho em especial, subirem muito. Isso transbordou para o preço das proteínas, né? Carne de frango, bovina, suína, também escalaram de preço naquela época. Mais recentemente, fenômenos climáticos, né? El Niño, em 2024, também causando algum problema em nossas safras. Problema esse que nós vimos até o início do ano passado. E agora um novo risco, um novo El Niño, agora com uma escala ainda maior, podendo comprometer safras importantes. Então, tudo que os alimentos já subiram ao longo desses últimos anos, né? Ainda pode piorar. Quer dizer, a gente ainda pode ter novos aumentos em função de safras frustradas, dado esses fenômenos climáticos mais extremos que agora ficaram mais frequentes. Então é uma situação difícil da gente coordenar. E as famílias nesse momento já se encontram endividadas, porque se os salários foram corrigidos em média em 45%, que foi o que o IPCA subiu de 2020 para cá, e os alimentos subiram 65%, 20 pontos a mais, né? Isso de fato estrangula o orçamento dessas famílias. Quer dizer, comprar o seu produto básico, né, está cada vez mais difícil e pode piorar, dados os desafios que a gente ainda enfrenta pela frente. Tem as tarifas de Trump, que às vezes também prejudicam, né, a entrada e saída de mercadorias aqui no Brasil. Tem essa questão relacionada a problemas climáticos e tem o endividamento das famílias ao longo desse tempo todo, que só piora a situação. Então, é realmente um período difícil, né, o que a gente está atravessando agora.
7: E André, falando muito sobre essa questão de percepção e realidade que você traz para a gente aqui, me parece haver então uma leitura conjuntural e uma leitura até socioeconômica, podemos dizer, né? Porque para quem, considerando esse mesmo período, vamos arredondar aí 8, 10 anos, né? Para quem pensa em comprar um carro de 500 mil reais, não há problema. Ou o problema é residual, mas para quem tenta fechar uma compra de 200, 300 reais no supermercado, isso vem nas costas da pessoa e ela não consegue bancar, literalmente, essa compra.
10: Né? Exatamente. E existem vários agravantes, né? A própria gestão do orçamento familiar foi muito comprometida recentemente pelas BETs, né? Esse tipo de notícia circulou muito na mídia, né? E chama atenção para a falta de coordenação, né, que as famílias têm para gerir seu próprio orçamento. Não tenho dúvida que está cada vez mais difícil pelo próprio encarecimento do preço de produtos básicos, né? Mas se você, ainda em conjunto, tem uma má administração do seu orçamento, faz escolhas ruins, isso agrava ainda mais a situação, porque a família quer melhorar, ela quer resolver aquele problema de forma tempestiva, de forma rápida, e às vezes apela para a sorte nesse sentido. E isso só piora a situação, porque é um jogo de azar, né? Pouquíssima gente se beneficia desse tipo de transação. Isso ainda compete com um orçamento cada vez mais restrito. E a família só se enrola, ela só se endivida, né? Então é uma situação em que a gente precisa, de certa forma, educar financeiramente a população, ajudando ela a fazer boas escolhas, né? E também tratar desse problema ligado à alimentação, né? Que há políticas públicas para beneficiar o campo no sentido de aumentar a oferta de alimentos e favorecer a redução de preços.
8: Agora, nesse sentido, eu queria perguntar se faz sentido parcelar a compra no cartão de crédito para almoçar, para jantar, a pizza. O que as pessoas não enxergam nos juros do crédito parcelado?
10: Exatamente isso, né? São os juros, né? Ninguém parcela uma compra de graça, né? Por trás daquele parcelamento sempre tem uma taxa de juros, porque o dinheiro ele perde valor ao longo do tempo, porque a inflação come o poder de compra do dinheiro. Então, se você parcela um celular, por exemplo, que é um bem comum de se parcelar, em 10 vezes no seu cartão de crédito, um celular de R$2.000, você parcela em 10 vezes de R$200, aqueles R$200 que você vai pagar na última parcela vale menos do que os R$200 que você pagou na primeira parcela. Isso porque a inflação em 10 meses vai comer o valor daquele dinheiro. Então, quem te vendeu por R$2.000 poderia ter te vendido o celular mais barato se a compra fosse à vista, porque o juro está embutido. E muitos comerciantes não aliviam o juro, mesmo que o consumidor pague à vista, né? Já é uma prática comum, exatamente para fazer com que a pessoa vá para o parcelamento. Então, até a autoridade monetária, né, o próprio Banco Central, pode exigir que em compras parceladas o juro seja revelado, que é uma forma de fazer com que o consumidor tome a decisão correta. Eu não vou parcelar isso aqui porque tem juros, né? Agora eu vejo essa taxa de juros, né? E muitas vezes o comércio insiste, né, em dizer para o consumidor que não tem juros. Olha, você pode parcelar essa compra aqui em 10 vezes, em 15 vezes, sem juros. Mas isso não é verdade, porque o dinheiro perde valor ao longo do tempo. Então, se a gente der essa informação, se essa informação estiver clara para o consumidor, isso pode evitar que ele opte em parcelar compras de menor valor, como uma pizza para o final de semana, ou mesmo um pequeno almoço, né? Porque ele vai saber que ele está pagando mais caro em função da incidência de juros, né? Então, se a gente tornar as coisas mais claras, isso já pode ajudar as famílias a tomarem decisões mais certas, né?
0: 9:31.
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12: Estamos de volta. A Polícia Federal concluiu um novo inquérito sobre as fraudes no INSS e indiciou mais 6 pessoas, entre elas o presidente do Instituto, Alessandro Stefanuto. O caso agora será analisado pela Procuradoria-Geral da República. De Brasília, o repórter Francisco Neto traz as informações.
13: A Polícia Federal concluiu a segunda etapa da investigação sobre descontos indevidos em aposentadorias e pensões do INSS. 6 pessoas foram indiciadas, incluindo Alessandro Stefanuto, que comandou o Instituto durante o governo Lula. Segundo a PF, o esquema envolvia descontos feitos nos benefícios de aposentados e pensionistas em nome de associações. As investigações apontam que cerca de 6 bilhões de reais podem ter sido movimentados. Stefanuto já tinha sido indiciado na primeira investigação, junto com outras 47 pessoas. Agora ele volta a ser citado no segundo inquérito. A PF também aponta suspeitas de organização criminosa e inserção de dados falsos em sistemas públicos. Os investigadores afirmam ainda que Stefanuto teria recebido até R$ 250 mil reais por mês em pagamentos ilegais. Mensagens encontradas durante a investigação também são usadas como parte das provas. O caso será encaminhado à Procuradoria-Geral da República, que vai decidir se apresenta a denúncia ou pede o arquivamento. A defesa de Stefanuto diz ainda que não teve acesso ao novo inquérito e afirma que ele nunca praticou qualquer ato ilegal enquanto esteve no cargo.
12: Vamos falar agora de tarifaço? 9 horas 37 minutos. O presidente Lula voltou a criticar a imposição das tarifas impostas pelos Estados Unidos, pelo governo americano, de 25% sobre produtos brasileiros, e afirmou que pretende enviar a Donald Trump dados mais recentes sobre a queda no desmatamento da Amazônia. Durante evento em São Paulo, Lula disse que Trump recebeu informações distorcidas sobre as ações ambientais do Brasil.
9: Um dos motivos era que a gente não cuidava do desmatamento. Eu quero preparar os números e mandar para o meu amigo Trump, para ele saber que quem informou ele não informou sobre a verdade.
12: Washington citou o desmatamento ilegal como uma das justificativas para as novas sobretaxas comerciais. Segundo dados recentes do Instituto Nacional de Pesquisas Espaciais, o INPE, alertas de desmatamento na Amazônia caíram 36% no último ano, o menor nível desde 2016. O presidente comentou sobre esses dados.
9: E Marina, você pode ficar orgulhosa, porque nós ontem anunciamos o menor desmatamento da história desde 2016. Foi uma coisa fantástica e eu fiz questão de tirar a fotografia dos números.
12: Essa contestação ocorre em meio a um período de atrito diplomático entre os dois países, ampliado após a revogação do visto da embaixadora do Brasil em Washington. Planalto considera as tarifas injustificadas e busca caminhos de negociação para reverter as barreiras comerciais.
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12: A gente volta com notícias internacionais. O presidente da Ucrânia, Volodymyr Zelensky, faz um alerta durante visita à Sérvia. Ele declarou que o país vai enfrentar o próximo inverno praticamente sem usinas termoelétricas em funcionamento. Essa declaração ocorre após novos ataques noturnos de mísseis e drones russos que deixaram 4 mortos na região de Kiev e voltaram a golpear a infraestrutura de energia do país. Em outra frente de tensão, no leste europeu, o governo ucraniano negou qualquer envolvimento na explosão de um drone na Bulgária, próximo a um gasoduto que liga a Turquia à Ucrânia. Kiev teme que a destruição da malha energética provoque uma crise humanitária grave nos meses de frio rigoroso. Os Emirados Árabes Unidos acusaram o Irã de atacar um navio-tanque petroleiro estatal no Estreito de Hormuz. O incidente ocorre no momento em que as negociações pela navegação na área pareciam avançar. Segundo autoridades locais, a embarcação pertencente à petroleira estatal dos Emirados foi atingida na passagem marítima por onde circulam 25% do petróleo mundial. O ataque surpreendeu o mercado internacional, já que Teerã e Omã vinham sinalizando progressos para a liberação do tráfego comercial na região. Para tentar conter investidas iranianas e a instabilidade regional, Arábia Saudita, Turquia e Paquistão anunciaram a formação de um novo pacto de defesa. O aumento das hostilidades na região pressiona cotações do petróleo no mercado global.
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12: Isso mesmo, corrida eleitoral cada vez mais aquecidas, principalmente depois da definição de quase todos os nomes aí dos principais partidos aos principais cargos no país. Após idas e vindas, a novela Cleitinho Azevedo parece ter chegado ao fim lá em Minas Gerais. O senador deve mesmo ser o nome do Republicanos para a disputa ao governo mineiro. E quem traz os detalhes dessa história é o Bruno Marum.
15: As próximas pesquisas vão mostrar se a novela envolvendo o senador Cleitinho Azevedo, agora confirmado oficialmente como candidato do Republicanos ao governo de Minas Gerais, interferiu ou não nas intenções de voto do político de Divinópolis, no centro-oeste de Minas. O nome de Cleitinho foi confirmado na noite desta sexta-feira e encerra uma sequência de recuos, divergências internas e negociações entre o parlamentar e a direção nacional da legenda ao longo dos últimos dias. Para divulgar a confirmação, Também na noite desta sexta, Cleitinho convocou uma coletiva de imprensa lá em Divinópolis e ligou para o presidente do Republicanos, deputado federal Marcos Pereira, que deu o ok para a candidatura do senador. Vamos conferir essa ligação.
16: E a pergunta que não quer calar, você vai deixar que você é autoridade máxima? Você vai deixar o Cleitinho ser candidato? Mas sim ou não?
17: Quero te agradecer por você ter confiado em mim. Eu, como eu te falei, eu tô passando um momento difícil, mas o soldado vai ferido, vai pra guerra ferido, porque eu sei que eu vou ter milhões de soldados me defendendo aqui em Minas Gerais pra gente fortalecer Minas, o povo republicano. Que Deus te abençoe e conta comigo. Muito obrigado.
15: Em nota oficial, o partido informou que o presidente nacional do Republicanos decidiu autorizar a candidatura depois de Cleitinho reconhecer os equívocos cometidos durante o processo, apresentar desculpas à direção nacional e estadual, à população de Minas e às forças políticas envolvidas na construção eleitoral. Segundo a legenda, o senador também assumiu o compromisso de manter a candidatura até o fim da disputa. Lembrando que a trajetória até o anúncio oficial foi marcada por fortes emoções. Na última segunda-feira, emocionado e bastante abalado pela recente morte do irmão, o Cleitinho chegou a divulgar um vídeo desistindo da disputa ao Palácio Tiradentes, alegando que não tinha condições psicológicas, né, para encarar a campanha. No dia seguinte, porém, o senador voltou atrás e fez um apelo público durante a Convenção Nacional do Partido, lá em Brasília, pedindo para ser o candidato. Na ocasião, inclusive, o presidente nacional, Marcos Pereira, chegou a negar o pedido e criticou a inconstância do Cleitinho. No entanto, após novas negociações, a cúpula do partido voltou a recuar e liberou a vaga. Ainda de acordo com a sigla, também pesaram na decisão os reiterados apelos dos candidatos a deputado federal e estadual do Republicanos em Minas, que defenderam a importância de uma candidatura própria, além do desempenho do Cleitinho nas pesquisas eleitorais, nas quais ele aparece liderando em todos os cenários estimulados. 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
12: 9h44, e com o fim das convenções partidárias, o presidente Lula e o senador Flávio Bolsonaro definiram os palanques nos 8 maiores colégios eleitorais do país. São estados que somam quase 70% do eleitorado brasileiro. O principal desafio do presidente Lula é expandir a votação dele no Sudeste. Em São Paulo, o candidato do palanque petista é Fernando Haddad, enquanto no Rio de Janeiro, a aposta é no prefeito Eduardo Paes. Já em Minas Gerais, a disputa permanece fragmentada. Flávio Bolsonaro foca em ganhar terreno no Nordeste, região historicamente favorável ao PT. Para isso, ele escolheu como vice o deputado alagoano Alfredo Gaspar. No Ceará, o apoio do PL à candidatura de Ciro Gomes provocou divergências internas na família Bolsonaro. Com partidos de centro adotando neutralidade em diversos estados, as duas campanhas buscam consolidar alianças regionais estratégicas para ganhar tempo de rádio e TV e também atrair o eleitorado indeciso. A Federação PSDB Cidadania retirou o apoio à governadora Raquel Lira e anunciou neutralidade na disputa pelo governo de Pernambuco após uma intervenção da direção nacional. O Júlio Andrade, do Recife, traz mais informações para a gente.
18: Essa decisão foi anunciada após a direção nacional do Cidadania optar em apoiar a candidatura do ex-prefeito do Recife, João Campos, do PSB. Dessa forma, a atual governadora e candidata Raquel Lira não vai mais contar com os dois partidos em sua chapa, o que deve afetar o cálculo do tempo no guia eleitoral de rádio e televisão. A declaração de neutralidade foi confirmada em uma nota do presidente da federação, o deputado federal Aécio Neves, do PSDB de Minas Gerais. No texto, a federação partidária afirma que divergências internas levaram à escolha pela neutralidade na disputa estadual. Em Pernambuco, os diretórios estaduais dos dois partidos haviam decidido apoiar Raquel Lira em uma convenção realizada de forma conjunta. Bom, o presidente estadual do PSDB, Rubens Júnior, disse que não tem nada a declarar e que o partido está avaliando a situação. Já o presidente do Cidadania em Pernambuco, João Freire, afirmou que recebeu a decisão com indignação e como uma violência política e jurídica e que o partido no estado está estudando os próximos passos. 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
12: Ainda nesse assunto, o cientista político Alberto Carlos Almeida, em entrevista ao TMC 360, explicou como a polarização fez com que partidos se tornassem neutros ao apoiarem candidatos à presidência.
19: Acontece que só dois partidos têm chance de chegar ao poder no sentido de eleger o presidente da República, o PT e o PL. Os demais partidos não têm candidatos competitivos. Eu sei que tem outros candidatos, todo mundo sabe, né? Caiado, Zema, né? Renan Santos, né? Mas eles não têm chance. Né? Eles são candidatos nanicos, né? Como na eleição passada foi assim com Ciro Gomes e Simone Tebet. Então, os partidos, e a maioria dos partidos não tem candidato a presidente. Então, o que que interessa para esses partidos? Eleger bancadas no Congresso, eleger uma grande quantidade, uma grande proporção de deputados federais e senadores. E o Brasil é um país, como todo país, tá? Não tem nada.

0: de senadores e deputados federais, o melhor para eles é não se comprometer com nenhuma candidatura, porque isso não atrapalha o desempenho eleitoral dele, ou não é um fator a mais para atrapalhar o desempenho eleitoral desses partidos nessas diferentes regiões do país. Você não se compromete. Imagina que um partido desse sem candidato a presidente decida apoiar Lula. Né? Ele vai ter dificuldade nas regiões mais de direita do Brasil e vice-versa. Se ele apoiar Flávio Bolsonaro, explicitamente vai ter mais dificuldade no Nordeste. Então, internamente, no partido, né, os políticos que tomam essas decisões, eles dizem, olha, vamos ficar de fora. Né? É melhor a gente ficar de fora porque... Né? E aí a gente espera, elege uma bancada grande, quanto maior, melhor, do ponto de vista de cada um deles. Né? E quem quer que seja o eleito, a gente vai lá e negocia o nosso poder de barganha e a quantidade de deputados federais e senadores que a gente vai eleger. Basicamente é isso que está acontecendo.
1: Então a gente tem uma mudança, inclusive, na estrutura de poder nos últimos anos. O presidente Lula está reclamando disso na campanha, está falando abertamente sobre isso. É uma preocupação e essa mudança, ela tem muito a ver com a distribuição de emendas parlamentares, emendas impositivas. Para onde pode caminhar essa mudança nos próximos anos? Já que a gente está pensando na cabeça dos partidos, a gente tem um Congresso com mais poder do que tinha. Antes, quem definia como e onde ia gastar esse dinheiro, esse orçamento, era o presidente. Agora, cada vez mais, esses valores altíssimos, eles saem dos parlamentares, o que dá muito poder aos parlamentares, o que torna muito interessante se tornar um parlamentar. Visto que esse caminho é esse o caminho que a gente tá trilhando, para onde é que a gente pode caminhar? Um desequilíbrio ainda maior entre os poderes?
0: Joana, o que acontecia no passado? Né? Você sempre teve essas emendas, né? Elas não eram impositivas, isso começou durante o governo Dilma. Né? Por que isso começou? Porque durante sua presidência, a Dilma não liberava as emendas. Qual era a tradição da política brasileira? Se o parlamentar votasse a favor do governo, o governo ia lá e liberava as emendas. E aí, a primeira presidente que deixou de fazer isso foi Dilma. O parlamentar votava a favor do governo e ela não liberava as emendas. Aí Eduardo Cunha e outros parlamentares disseram, ah, não libera, então vamos tornar impositivo. Então, tudo começou aí. Né? E depois os valores foram aumentando. Né? Esses valores começaram bem baixos, em torno de 15 milhões, e hoje um deputado tem por ano 40 milhões, o senador tem por ano 70 milhões de impositiva. Na verdade, eles têm mais, né? Porque tem emenda de bancada, tem emenda de comissão, eles apadrinham fatias das emendas. Né? O que eu falei de 40 milhões para deputado e 70 para senador é o mínimo que eles têm. Na prática, é sempre bem mais do que isso. Tá? Isso não vai mudar, porque isso é uma decisão do Congresso, isso vai ficar assim. E aí você pode se questionar, né, Joana, dizer, bom, então como é que o governo agora consegue apoio de deputados e senadores, já que eles agora estão livres, eles têm esse recurso na mão deles, inclusive você mesma falou isso aí, se tornou atrativo, muito mais atrativo ser deputado e senador. Antes, você tinha muitos deputados e senadores que disputavam eleição para prefeito. Isso diminuiu drasticamente há 2 anos atrás. E vai diminuir talvez mais ainda, ou vai permanecer baixo daqui 2 anos, quando tiver eleição para prefeito. Hoje, não é tão atraente ser prefeito, é melhor ser deputado por conta desse volume de recursos, não tem a menor dúvida disso. Tá? Então, basicamente, como é que o governo faz para conseguir apoio dos deputados? Aí você tem um recurso discricionário do governo, esse está lá. É o recurso que o governo usa discricionariamente, né? De acordo com os objetivos do governo. E esse também pode ser apadrinhado por deputados e senadores. Então, basicamente, antes, o preço, né? Preço até literalmente, né? Em recursos financeiros, que o governo federal pagava para ter apoio do deputado, era liberar aquela emenda que já estava prevista. Né? Lá atrás, repito, começou menos de 16 milhões, era pouquinha coisa. Hoje, o preço ficou muito mais caro, já que o deputado tem mais do que 40 milhões, para que ele apoie o governo,

0: o governo vai ter que dar mais recurso ainda para ele. Né? E, de novo, esse recurso vai sair do recurso discricionário do governo. O governo tem? Tem. Então, é basicamente o que, que eu estou dizendo, resumindo, né? O preço do apoio de deputados e senadores ficou mais elevado, ficou mais caro. E esse fenômeno é um fenômeno nacional generalizado. Como nós temos essa tradição de copiar o que acontece em Brasília, estados e municípios copiaram as emendas impositivas. Então, hoje, há mais dificuldade do que havia no passado, em outra proporção do que ocorre em Brasília, sem dúvida nenhuma, mas há mais dificuldade de relacionamento de prefeitos com vereadores. Os vereadores antes eram muito mais subservientes aos prefeitos, agora são um pouco menos. E deputados estaduais também a seus respectivos governadores. Houve uma mudança no país inteiro. Ela veio para ficar.
1: O assunto ainda é eleições. Vamos com mais uma análise. O filósofo e escritor Luiz Felipe Pondé, na coluna Sem Dó, faz um questionamento. O que aconteceria se todos votassem nulo? Vamos ouvir.
2: A política brasileira está ruim, né? É claro que no mundo inteiro ela anda meio ruim mesmo. Política nunca me prestou muito, né? Mas ela tá ruim. Parece que a gente está vivendo, nessa república pós-ditadura de 64, um momento baixo, né? E assim, olha, é de ponta a ponta. Se por acaso alguém ainda fica olhando, ah, não, é porque o Lula é ladrão, o PT é corrupto, ele é o problema. Se alguém fica olhando isso, ou por outro lado, fica, não, porque os Bolsonaros, porque a relação do Flávio com o Volcaro. Se alguém ainda acha que dá para fazer algum tipo de filtro ideológico na patifaria, esse alguém, sei lá, deve acreditar em Papai Noel, né? Porque a coisa está ruim em todos os níveis. E você olha do pequeno, do município para o estado, para a federação, para o poder executivo, legislativo, judiciário também, é um pequeno escândalo aqui, uma folga ali, passa pano aqui, suspeita-se ali, são parentes de grandes ministros envolvidos em grana enorme. No meio de escândalo, quer dizer, a baixaria nunca foi tão democrática. E é claro que os adultos sempre vão dizer, não, não, não, mas a política é ruim mesmo, ela é, o ser humano é imperfeito, por isso a política é imperfeita, é verdade, né? A democracia tem essas coisas, mas a gente tem que buscar consensos e tal, é verdade. Apesar que o consenso agora é difícil, porque as disputas são para valer, matar ou morrer, inclusive porque o Estado é tão grande, tem tanto dinheiro, tanto poder, que quem perde a eleição se lasca. E quem ganha fica com a mão numa grana maravilhosa. Não é como antes. Perdia eu, ganhava você e no final, no domingo, a gente jogava golfe. Como se fala nos Estados Unidos, não, agora é mata-mata mesmo. E é tão ruim, é gente de todos os lados, é a história do filho do Lula, o Lulinha, investiga, não investiga, passa pano, não passa pano, é o vice do Flávio, que já teve acusação suspeita de algum tipo de mau comportamento na era de assédio, quer dizer, não fica ninguém de pé. Que tal, né? E se nas eleições todo mundo votasse nulo? Todo mundo. Todo mundo. Não votasse ninguém. Simplesmente derrubasse essas eleições para mostrar para essa patifaria que uma hora dessas a gente pode ficar muito bravo com essa sem-vergonhice que tomou conta da Babilônia, capital do Brasil.
1: Transamérica, 9h59, agora a gente fala sobre previsão do tempo. Tempo que causou uma grande preocupação de quinta-feira para cá. O ciclone Bomba, que atingiu o sul do país, perdeu força e deixou a costa. O Ailan Bernardo, na base da Defesa Civil de São Paulo, acompanhou todas as informações e traz os detalhes agora pra gente.
3: A passagem do ciclone registrou ventos de 109 km por hora na Baixada Santista e 97 km por hora em Itanhaém. Ele foi chamado de ciclone bomba porque chega repentinamente e consegue mudar as condições do tempo em poucos minutos. Por isso, o estado de alerta que foi acionado. Já pela manhã de sábado, algumas chuvas isoladas no estado, mas ao decorrer do dia, o sol apareceu. E assim deve ser durante todo o domingo. Na segunda-feira, a chegada de uma frente fria. Também na terça e na quarta, mas essa sem o problema que nós tivemos durante esse último final de semana. Vale lembrar que as recomendações são sempre para que, em momentos de ventos fortes, não se abrigue próximo a árvores que possam cair ou estruturas que possam voar. Durante todo esse período, cerca de 15 ocorrências foram registradas, todas elas sobre tombamentos de árvores, muros ou então algumas partes de estruturas que foram danificadas. Nenhuma pessoa se feriu e nenhuma vítima foi registrada. O Rio Grande do Sul foi mais afetado por conta de uma região de baixa pressão. Agora, nos próximos dias, a Defesa Civil vai continuar monitorando para poder alertar a toda a população com antecedência caso identifiquem novos riscos.
1: Dez horas, um minuto.
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1: Horas e 2 minutos. No podcast Imprevista desta semana, Joana Treptow recebeu o Estevam pelo Mundo para uma conversa sobre viagens, escolhas, afetos e o que existe por trás da imagem pública de quem transformou o mundo em escritório. Na entrevista, Estevam fala sobre a curiosidade que o move, os preconceitos que viajar ajudou a derrubar, os riscos e golpes que já viveu pelo mundo e a relação entre liberdade, responsabilidade e credibilidade no conteúdo de viagem. Vamos ouvir essa conversa?
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3: Tem conversa que começa com uma pergunta e termina em um lugar completamente diferente daquele que a gente imaginava. É justamente esse tipo de encontro que interessa aqui. Meu nome é Joana Treptow, este é o Imprevista, um programa de entrevistas feito para que a gente vá além do currículo, da imagem pública, daquelas respostas que todo mundo já conhece. Aqui a gente fala de escolhas, de contradições, de bastidores, de afetos, de tudo o que ajuda a revelar quem é que existe por trás da personagem. Porque nenhuma trajetória é feita apenas do que foi planejado e quase sempre são os desvios, são os encontros, são as surpresas que contam as melhores histórias. O nosso convidado de hoje transformou uma paixão em profissão e depois em um dos maiores programas e projetos de conteúdo sobre viagens do Brasil e do mundo. Enquanto muita gente sonha em conhecer o mundo, ele decidiu fazer do mundo o próprio escritório. Já visitou dezenas de países, aprendeu diferentes idiomas, criou uma comunidade de milhões de pessoas interessadas em viajar melhor e ajudou a mostrar que uma viagem inesquecível nem sempre depende daquele orçamento milionário. Existe curiosidade sobre ele que chama a atenção. Depois de tantos aeroportos, de culturas, de fronteiras, o que mais me impressionou é que quem convive com o Estevam não é a coragem de atravessar o planeta sozinho que destaca. É o contrário. É, segundo uma fonte que nós ouvimos, que ele continua acreditando muito nas pessoas. Continua, por exemplo, tendo dificuldade em imaginar que alguém possa agir de má fé. Também descobri que existe uma regra da qual ele nunca abre mão. Jamais recomendará algo que possa prejudicar quem confia no trabalho dele. Isso me parece um pouco raro hoje em dia. Um mercado em que a credibilidade vale tanto quanto qualquer contrato, talvez esse seja o destino mais importante que ele escolheu preservar. Mas quem é o homem que existe quando a câmera desliga? O que ainda surpreende alguém que já viu tanto pelo mundo? Será que depois de conhecer boa parte do planeta, viajar, continua sendo liberdade ou também virou responsabilidade? O nosso convidado de hoje é Estevam. Estevam pelo Mundo.
4: Olá, bem-vindo à entrevista. Boa tarde, muito obrigado pelo convite. Mega animado para compartilhar um pouquinho aí do que eu já vivi por esse mundo.
3: Tô muito feliz de ter aqui você com a gente. E já para quebrar o gelo aqui de início, eu queria te perguntar se, à medida em que você vai conhecendo mais e mais lugares, mais pessoas, mais culturas, vendo o mundo de formas mais diferentes, você encontra mais respostas ou vão surgindo mais perguntas?
4: Mais perguntas. Quanto mais eu viajo, mais respostas são respondidas, mas mais perguntas vão surgindo. E eu vou vendo que, às vezes, a resposta que eu buscava só vai ser respondida com uma outra pergunta. Isso é bem, parece bem profundo, um papo bem de doido, né? Mas é tanta coisa nesse mundo pra gente ver, e às vezes a gente acha que a resposta tá lá longe, mas tá aqui do lado.
3: Quando você pensa em tudo que você já viveu e no Estevam pequenininho, você criança, tem alguma pergunta que você queria muito que fosse respondida e que de fato já foi? Quando você foi conhecer o mundo, você tinha alguma dúvida, você tinha anseio e aí você parou e pensou, ah, agora eu entendi.
4: Muitas, acho que a principal é porque as pessoas brigam. Eu, quando era criança, eu nunca entendia porque que o mundo tinha guerra, né? E aí quando eu comecei a viajar, Eu comecei a me questionar muito sobre isso. Eu comecei a pensar, gente, no fundo, todo mundo só quer a mesma coisa. Todo mundo só quer ser feliz. Todo mundo só quer ter seus amigos, sua família, ser feliz no seu trabalho, conseguir fazer uma viagem, conseguir passar tempo de qualidade com quem ama. Por qual razão as pessoas não se acertam? Essa era uma dúvida que eu tinha desde criança. E quando eu comecei a viajar o mundo, eu comecei a ver o quanto a gente complica, né, coisas simples da vida. Quanto, mesmo que a gente busque, mesmo que tenhamos os mesmos objetivos, a gente deixa, às vezes, algum traço cultural, algum traço financeiro, algum traço religioso, algum traço de criação passar na frente da nossa felicidade e criando problemas que a gente jamais deveria ter criado por nenhuma razão.
3: Você é uma pessoa mais amistosa do que impetuosa?
4: Sou um pouco. Eu sou um pouco impetuoso, sou ariano, né? Então, assim, eu sou um pouco... Mas eu sou bem amistoso, sou. Sou bem amistoso. Ah, impetuoso e não impulsivo. Eu já pensando que você foi muito impulsivo. Não, eu sou amistoso, sou da alegria, eu sou da paz. Tanto que você comentou, né, que eu não consigo ver o lado ruim das pessoas. Até hoje eu caio em golpe, gente. Até hoje eu caio em golpe pelo mundo. O pessoal fala assim, mas você viaja há quase 15 anos profissionalmente. Como que você cai, às vezes, em golpezinho bobo de Paris, de não sei o quê? Eu falo, gente, eu não sei. Eu confio, acho que as pessoas são boas até hoje, eu sou muito iludido, cara.
3: Você tá falando sobre brigas pelo mundo. Antigamente a gente tinha uma ideia de conflitos, de geopolítica, que é diferente do que a gente tem hoje e do que a gente vem tendo nos últimos anos. Tudo que tá acontecendo nos últimos anos mudou a percepção que a gente tem sobre o mundo. As guerras não ficaram para trás. O mundo não vive em harmonia. E hoje dá, inclusive, para você ir fazer turismo em lugares que estão em guerra.
4: Sim.
3: Você já foi para algum lugar que tem conflitos e que você chegou lá e viu uma realidade totalmente diferente daquela que a gente imagina, até porque tem muito lugar que tem guerra civil, que tem conflitos locais e a gente nem fala disso.
4: Com certeza, e às vezes não é nem visto. Tem, acho que duas coisas que a gente tem que tomar cuidado. Uma é como a guerra ela é mostrada pela mídia, que existem situações de guerra que elas estão, assim, acontecendo há muito tempo, mas em partes super pontuais do país também. Então, às vezes, um país gigantesco, que as pessoas, por exemplo, acho que um exemplo que ilustra bem isso, é a Rússia e a Ucrânia, né? Hoje, se você for para a Rússia, para Moscou, você, de fato, por mais bizarro que pareça, você consegue fazer turismo. Não tá, São Petersburgo, Moscou, você consegue. Porque a guerra não estão bombardeando lá o centro de Moscou. Não tá, gente, um tiroteio rolando lá no centro da Rússia, né? Como o pessoal imagina.
3: E como existem cidades aqui.
4: Exato. E ao mesmo tempo, quando a gente para pra pensar, se você vai no Rio de Janeiro, você pode levar uma bala perdida. Então são coisas que... Eu já fui, sim, em países em situação de guerra, mas eu também fico pensando como que no meu dia a dia no Brasil, eu tava aqui há 2 meses no Uber de boa no celular, quebraram o vidro do Uber e enfiaram a mão e levaram o meu celular. Então, assim, é uma situação de risco que eu tô aqui num país que, teoricamente, é um país pacífico, né, que está em guerra. E já fui em outros países também, já fui pra Ucrânia, não aconteceu nada, já fui pra Chernobyl também, não aconteceu nada, já passei em alguns outros países que vivem aí em situação de guerra há muitos anos e nada aconteceu, ou países de conflito, né, há muitos anos eu fui pra Israel também, que é um país que todo mundo falava pra mim, mas você é doido, mas não sei o quê, eu tenho amigos que moram em Israel e eles falam que a vida tá normal. Existem lá os alertas e tal, mas eles vão pra escola, eles trabalham, eles vão pra praia. Quando eu fui também, é um lugar que tem muito conflito, né? Jerusalém, então você vê tantas culturas convivendo junto. É judeu, é o islâmico, é católico, né? Os armênios. E ainda assim a vida acontece, é muito mágico você ver isso.
3: Qual foi o maior preconceito que conhecer o mundo fez você derrubar? Um preconceito que você tinha?
4: Preconceito que eu tinha, acho que é um preconceito que a gente é criado desde a infância, de que cada lugar tem o seu estereótipo, sabe? Então achar que, sei lá, o Caribe são só praias e gente tomando sol. Que você ir pra, sei lá, pra Austrália, você vai ver canguru na rua, sabe? Que você vai pro Japão, o pessoal vai comer sushi todo dia. São estereótipos que a gente vai criando desde criança, que não existem, que não são bem assim. Que talvez, às vezes, o gringo, ele olha e fala assim, ai, porque o Brasil, eles comem banana e deve ter macaco pulando nas árvores, sabe? Eu acho que viajar te dá essa grande amplitude de cabeça que você não consegue ter. Mesmo hoje, com acesso às redes sociais, a gente só vê, eu sei que você é uma super viajante também, né? Você adora viajar, e a gente só consegue entender o mundo com os nossos próprios olhos. Não importa o que você faz, o que você assiste, o que você consuma da sua casa, que de fato ajuda muito, então, né, me assistam também, eu adoro compartilhar o mundo com vocês, mas a minha ideia é inspirar as pessoas para que elas façam o mesmo, para que elas saiam de casa e peguem os olhinhos delas, mãos delas, os pezinhos delas e vão aí correr pelo mundo e ver tudo por elas mesmas, sabe?
3: Ô Estevam, e sobre você? Você acha que existe algum estereótipo, alguma forma que as pessoas te enxergam, que na verdade não é assim, seja pela tua profissão, pelo teu jeito?
4: Ah, tem dito, assim, a maioria das pessoas sabe, né, muita gente sabe da minha história, que eu já tô muito tempo na internet, vai fazer 15 anos que eu tô viajando profissionalmente, que eu transformei isso no meu trabalho, mas eu vejo de tudo, assim, desde gente falando assim, nossa, deve ser um filhinho de papai que fica viajando o mundo, de onde vem tanto dinheiro? Ou então fala assim, nossa, ele deve gastar muito no cartão. Quantos milhões você gasta por mês no cartão pra ter tanta milha e conseguir viajar? Porque não é possível. Aí eu falo, gente, é só saber usar o dinheiro. Tava até explicando aqui pras meninas da TMC que você pegar Uber, fazer o mercado, comprar uma blusinha na Renner, tudo sair da milha. É só saber onde comprar e como comprar. Mas estereótipos tem muitos, né? Eu acho que, que hoje, assim, as pessoas vivem muito com uma pessoa que tenta mostrar o mundo pra ela. Elas, né, que tenta democratizar as viagens, tornar acessível experiências incríveis. Eu sempre falo para as pessoas que elas são seres humanos incríveis, podem chegar onde elas quiserem, porque eu vim assim, né, de uma família mais simples, né, meu pai era militar, minha mãe é professora, então eu nunca tive acesso a tantas viagens, a tantas coisas, até eu correr atrás de conhecimento. Então eu sei que muita gente também vê, né, um Estevam que desde criança estudou muito, pesquisou muito, sempre adorava história e geografia, sabe, assim, eu podia zerar em qualquer matéria, mas história e geografia era sempre 10, assim, eu viajava nas histórias dos professores. Eu era apaixonado pelo mundo. Então, acho que muita gente vê esse estereótipo aí do Estevam apaixonado pelo que faz também.
3: Realmente, a viagem virou algo possível. E antes não era. Tanto que viajar de avião era algo super formal. Eu sou filha da aviação. Minha mãe e meu pai se conheceram na KLM.
4: Nossa!
3: Os dois trabalhavam em dois cantos do mundo. Minha mãe no Porto, em Portugal. Eu sou portuguesa. Meu pai aqui no Brasil. Ele é brasileiro. E eles se encontraram pela primeira vez em Amsterdã. Num curso da KLM. Um curso de atualização.
4: Não acredito. História de filme.
3: De filme. E começaram a conversar em programa de reserva. Então, eles não tinham um telefone para falar todos os dias, eles conversavam pelo computador. Eu sou essa filhota da aviação. Mas
4: eu tenho sangue, a vontade de viajar, sede, viajar, que legal.
3: Eu queria falar sobre a tua família. Filhinho de papai, que você não é, não. E você é, de certa forma, um filhinho de vovô. No bom sentido.
4: Só um pouquinho.
3: No sentido amoroso. Você teve uma figura paterna muito forte, inclusive do seu avô. Eu queria que você falasse um pouco do vô Faria. O que que existe?
4: Nossa, eles fizeram a pesquisa de casa deles, hein? Eles foram longe.
3: A gente tem uma boa fonte.
4: Ah, tô vendo.
3: O que que existe do seu avô em você?
4: Ai, gente, para que eu já quero chorar já. Ah, sei lá, meu avô foi minha maior referência, assim, né? Ele era uma pessoa que me inspirava muito. Nossa, gente, é que até hoje... Tem uma coisa muito forte, que assim, quando eu perdi meu avô, eu tava viajando. E aí até hoje eu fico meio que assim... Eu tenho essa coisa, que eu tava viajando, e eu sei que ao mesmo tempo ele ia querer que eu estivesse viajando, sabe?
3: Mas você se culpa por não ter estado?
4: Não, hoje não, hoje eu consigo, assim... Eu acho que eu superei bem nele, chorando anos depois da morte do avô, super superou. Nada sensível,
3: mas não,
4: né, querido?
3: Não existe superar a morte de uma pessoa tão importante na sua vida. Não é superável.
4: Ele era, assim, minha pessoa favorita no mundo, sabe? Era a pessoa que eu mais amava no mundo, tipo, voltar pra casa. Ai, peraí.
3: Ai, que bonitinho.
4: Não, é que eu amava, tipo, voltar pra casa e encontrar com ele. Era, tipo, assim, a minha joia guardada. E aí, nessa última viagem, saber que eu ia voltar, ele não tá aí, eu ia estar lá. Foi bem triste, assim, foi bem difícil. Mas meu avô sempre foi uma pessoa de muito princípio, sabe? Ele sempre me compartilhou muita coisa, sempre me mostrou o lado positivo de tudo. Ele só via as coisas boas das pessoas. Ele era sempre muito positivo, ele não acreditava também no mal, assim, sabe?
3: Então é dele que você tem
4: isso. Eu acho que é dele que eu trouxe um pouco disso, assim.
3: É por causa dele que você cai em golpe.
4: É por causa dele que eu caí em golpe, entendeu? Então assim, quando alguém me chama, aquela vez em Paris, eu caí no golpe do alimento. Eu tava de boa em Paris, jantando. Aí um casal me chamou e falou assim: ah, você não quer ir tomar um drink? Eu vi que você é blogueiro, você tá fazendo conteúdo. Eu falei, tô. Eram dois mexicanos. Eu falei, tô, não sei o quê. Aí eles, ai, tem um bar incrível aqui. Traz um lencinho pra mim, minha amiga. Tem um bar incrível. Gente, eu juro que eu sempre falo assim, não, quando eu falar do meu avô, eu não vou chorar. Até hoje eu não consigo. Ele foi uma pessoa tão importante na minha vida, assim, sabe? Se perguntou disso de, ai, sei lá, de princípio, de coisas. Eu acho que eu nunca vi ninguém assim tão evoluído como ele, sabe? Aquela pessoa que você admira por existir. E aí em Paris eu tava jantando essa vez, eu vi esses dois mexicanos. Eles falaram assim: ah, porque você cria conteúdo? Tem um bar lindo aqui pra você criar. Bar caro do cão. Um bar lindo aqui pra você criar conteúdo. Era um bar super legal. Aí a Ivame, aqui do lado do café que a gente tava, fui lá. Fui lá com os dois. Então eu falei: ah, tomar um drink não vai matar ninguém, né? Era, sei lá, 18, 20 euros um drink. Falei: vambora. Fui lá. E eles começaram a pedir comida, aí pediram um prato, dois pratos, risoto, peixe, garrafa de vinho, champanhe. E eu falando, gente, pra que tanta coisa? Eles, ah, é que a gente não jantou, não sei o que, mas fica tranquilo. Eu lembro que eu tomei, sei lá, dois drinks, e aí no final, na hora de pagar a conta, resumidamente, a menina chegou pra mim e falou assim: lá é muito comum, lá fora, até hoje, eles passarem o cartão físico, né? A pessoa entrar com o seu cartão, levar o cartão, colocar naquela... no negocinho da conta,
3: um envelopinho,
4: sabe?
3: Num
4: envelopinho da
3: aquela
4: conta.
3: Aquela carteirinha.
4: Passa, traz pra você, você assina, né? Isso no Brasil não existe. A gente pagou por aproximação, ou o cara traz a maquininha pra você e você faz na hora. Mas lá é comum, então eu nem suspeitei. Aí eu peguei e dei meu cartão pra ela. Ela falou assim: ah, eu vou entrar então pra gente pagar. Você quer dar meu cartão pra eu pagar os seus drinks? Eu falei: ai, tá bom. Ia, sei lá, 35 euros que eu ia pagar. Aí chega, sei lá, 350 euros, aparece no meu celular, assim, pisca. Aí na hora que eles voltam, eu falo: meus amigos, o que aconteceu? Deu 350 euros minha parte? Imagina, eu conheci eles há 2 horas, não ia pagar tudo aquilo aí que eles comeram, né? Aí eles, nossa, deve ter tido algum erro. Meu Deus, debitaram um do meu também. Ela fingiu que era no celular. Aí ele, nossa, o meu também, cobraram 3 vezes. Aí eu falei, nossa, gente, dele não, vai lá dentro e fala com ele que eles torna. Eu falei, ai, boa ideia. Gente, eu sou assim, um bobão. Aí eu falei, nossa, é verdade. E eu pensando, por que eles não vieram comigo se também cobraram deles?
3: Eles foram, né, embora.
4: É isso, na hora que eu entrei lá pro caixa, eu falei assim: ó, amigo, sabe aquela mesa lá fora? Aí ele, que mesa? Eu falei, ali com aquela... Eu falei, não, moço, peraí, tem 2 pessoas ali dele. Os que foram embora agora? Aí sabe quando, meu, no segundo, Deus, a ficha cai, eu penso assim, meu Deus do céu, eu caí.
3: Que terrível.
4: É tarde demais, ai, eu caí, terrível, golpeado. Tô aí, minha amiga, parcelando até hoje aquele drink de 350 euros que eu...
3: Aqui, o seu lencinho, pela sua emoção... Eu queria que você falasse um pouquinho mais sobre a sua infância, para entender como é que você se tornou quem você é. Então, você tem uma influência muito forte do seu avô. E como é que era o teu ambiente quando você era criança, um ambiente familiar?
4: Ah, era muito bom. Cresci numa família muito gostosa. Meu pai era militar, então assim, eu morava numa vila militar. Então, eu me mudei bastante. Já morei em Rondônia, até os 3 anos de idade morei em Rondônia. Depois fui para Campinas, também morei em vila militar. Morei em vila militar em Salvador. Meu irmão nasceu em Niterói também, morava lá na... acho que era em Caraí, a Vila Militar de Caraí. Então a gente sempre teve essa vida de filho de militar, mas era muito gostoso, porque na vila que a gente morava, eram muitas crianças da minha idade. Então, assim, era uma festa, porque era um monte de militar que chegava e saía. Mas ao mesmo tempo, era um pouco... uma certa dificuldade você criar raiz, porque você acaba se mudando muito. Então você cria muitos amigos, né? Quando você é criança, tudo é festa, tudo é alegria. Mas você se mudava bastante. Então acho que essa parte de conseguir criar raiz, eu acabei criando um pouco mais em Campinas, que foi a cidade que eu fiquei mais tempo lá. Mas eu era muito feliz, era muito gostoso, brincava na rua. Tinha muita segurança também, né? Por ser uma vila militar. Uhum. Como se fosse um condomíniozinho fechado, né? Então tinha uns guardinhas lá, os soldados que ficavam vigiando, ninguém mexia. Então foi uma paz muito gostosa, andava de bicicleta. Minha mãe era professora de inglês, então a gente tinha uma escolinha de inglês que ela montou na garagem pra dar aula de inglês pros outros filhos de militares. Aí a gente tinha aula de inglês lá 2, 3 vezes na semana, jogava joguinhos. Eu tenho muitas memórias boas. Meu avô também era um vozão, eu criei uma casa na árvore, ele fez uma casa na árvore pra mim lá na Vila Militar, foi super legal. Então eu só tenho memória boa, assim, até os 18 anos, mais ou menos, 17 anos, foi quando meus pais se separaram. Aí eu fui morar com a minha mãe e com meu avô, né? Morou eu, minha mãe, meu avô e meu irmão, até o ano que meu avô se foi, alguns anos. E hoje eu moro em São Paulo já faz alguns anos, assim. Mas foi uma infância muito feliz, eu não tenho o que reclamar. Aliás, adorava que não tinha celular ainda, que não tinha que postar nada. Foi muito bom.
3: Você só se preocupava em ser feliz e brincar e viver a vida. Eu acho curioso quando você fala sobre não ter criado raízes com leveza. Porque pra mim, que vim de Portugal, não ter criado raízes foi uma questão. É uma questão. Então você... traz isso com você, inclusive para a tua vida adulta, porque você, de certa forma, não tem raízes, porque está sempre pelo mundo, mas, ao mesmo tempo, também carrega essa coisa da família, porque hoje você tem a sua família, você é casado,
4: sim,
3: você tem as suas asinhas e você bate asas pelo mundo, mas você volta pro seu cantinho.
4: Eu amo isso, Joana. Eu adoro retornar, sabia? Muita gente pergunta pra mim, nossa, você... Por qual razão que você não mora fora, né? Porque meu marido é português também e eu sou italiano. Então a gente poderia, né, morar na Europa tranquilamente, morar em vários outros países. Só que a gente não quer, a gente gosta muito do Brasil. Eu adoro voltar pra casa, a sensação de ter um lar, de voltar pra casa, pra mim é muito especial. Então acho que eu peguei duas coisas, assim. Eu tenho um desapego muito grande de tudo. Eu consigo me desapegar facilmente, mas eu tenho, assim, essa vontade também, sim, de ter minhas raízes, de ter minhas... eu tenho uma certa nostalgia, assim, dos momentos em que eu vou ficando uns anos, aí depois já tenho que mudar. Isso me deixa um pouco triste. Então, eu gosto bastante de voltar, de ter minha casinha, ter meu lar. É muito gostoso.
3: E como é que é pra você isso de construir família? Você tá num momento da vida em que você tem uma parceria muito importante para você, que também te sustenta, que te apoia.
4: Super.
3: Ou seja, você tem os seus sonhos sendo realizados, você tem a profissão e você tem uma pessoa que faz isso por você e você faz isso por ela. Como é que é isso para você?
4: É algo que é incrível e que eu nunca achei que eu ia ter alguém, assim. Quando eu encontrei, né, o Hugo, a gente tá há 10 anos. Hoje a gente, né, já está junto há... há 10 anos que a gente tá morando junto, faz pouco mais de um ano, a gente se conhece há muito tempo e eu nunca imaginei que eu ia ter alguém tão parceiro na minha vida. Alguém que me apoiasse, alguém que entendesse minhas viagens, alguém que falasse, tá, mas vai. Que às vezes você tá com alguém e a pessoa fala assim, nossa, mas vai viajar? Vai sem mim? Nossa, vai ficar tanto tempo fora? E ele sempre falou, nossa, que incrível, vai, eu tô doido pra ver como é que é lá. Eu falava assim, gente, ele é um dos maiores apoiadores, assim, sabe? Aquela pessoa que torce por você. Então é muito legal você ter esse recíproco, você apoiar, você ser apoiado. Eu encontrei isso muito nele.
3: E demorou pra vocês morarem junto? Por quê? Porque você ficava em casa.
4: Primeiro que eu viajava muito, né? Segundo que ele é rapaz tradicional. Ele falou, não, eu quero casar antes, não sei o quê, depois a gente mora junto. Então a gente foi casar em 2024, faz 2 anos, né? Quase 2 anos. A gente casou em agosto. Vai fazer
3: quem
4: 2 anos.
3: Quem pediu em casamento?
4: Eu que pedi. Ele pediu em namoro, depois eu pedi em casamento.
3: Foi em viagem?
4: Foi em viagem. Foi voltando de Miami. Eu pedi ele em casamento. E aí a gente faz isso faz uns 3 anos. Aí a gente casou, vai fazer quase 2. E a gente mora junto, acho que faz uns 2 também, quase 2 também.
3: E você quer ter filhos?
4: No momento,
3: porque é
4: não.
3: Uma questão.
4: Porque eu acho que é uma responsabilidade muito grande, Joana. Fico pensando assim, aquele medo de ser pai adolescente. Fico só pensando, quase na paternidade geriátrica já, ele com medo de ser pai adolescente. É que eu amo viajar, eu amo essa minha liberdade também. Então, mas você é meio contraditório, que você fala que quer criar raiz, quer ter uma família, mas você gosta de viajar. Eu acho que em algum momento, talvez, eu esteja disposto, sim, a abrir mão de mais viagens pra ficar mais em casa. Porque eu jamais teria um filho pra deixar alguém criando ele pra mim, sabe? Uhum. Eu acho que isso é um grande egoísmo, é um grande alimentador de ego você fazer isso. Não encaixaria comigo. Eu gostaria de ter filhos pra vê-los crescer, pra estar junto deles, sabe? E o tanto que eu viajo, vocês viram, esse mês eu viajei, sei lá, 4 vezes pra fora. Uhum. Não ia conseguir acompanhá-los, então qual que é o objetivo também, sabe?
3: Por exemplo, quando a gente viaja ao mundo, essa questão da criação, relação pai e filho, ela muda muito de cultura para cultura.
4: Sim.
3: Há países europeus que tocam a criação dos filhos de uma forma muito mais, como é que a gente pode dizer?
4: Já até sei o que vem por aí.
3: Ah, então me completa.
4: Eu sei. Ah, eu acho que é uma forma muito menos emocional que o brasileiro.
3: Menos apegada.
4: Apegada, exato.
3: Então, viaja com criança pequena, a criança tem que se virar, viaja com mala pequena pra criança. E é isso aí, o brasileiro tem um cuidado muito maior. Você vê isso nas outras culturas?
4: Totalmente.
3: Onde é que isso já te chamou mais atenção?
4: Sabe o que eu vejo isso muito? Eu morei na Alemanha também, né? Quando eu comecei o meu... Na época era um blog, já um site, um portal, mas na época era um blogspot, lá um flogão. E eu morava na Alemanha, eu trabalhava numa empresa alemã, morava na Alemanha. E eu via as criancinhas indo sozinha, pegando ônibus pra escola sozinhas. Sei lá, devia ter 5, 6 anos, a mãe enfiava a criança no ônibus e ela ia. Gente, no Brasil, os pais assim, tem que deixar na porta da escola, a professora pegar na mãozinha. Você não sente ter um cuidado muito mais extra do que, por exemplo, o europeu tem. Eu vejo que, sei lá, o alemão, o português também, eles são um pouco mais desapegados. A gente vê isso em companhia aérea. Então, no Brasil, gente, até ontem eram 2 malas de 32 quilos pra tu fazer uma viagem internacional. Quem precisa viajar com 64 quilos de bagagem? Quem? Uma pessoa inteira. Não, Europa, hoje em dia, as companhias aéreas é 10, 8 quilos. que você pode levar e olha lá. Algumas ainda tem que pagar extra. Então, assim, é uma... Eu acho que não tem esse negócio de você se vire, faça mais com pouco, seja mais independente. É muito mais enraizado lá fora do que aqui. O latino, no geral, né? Não só o brasileiro. Acho que chileno, argentino, colombiano, mexicano, a gente tem essa coisa de ser muito mais... paparicar mais os filhos, paparicar mais o cliente, o viajante. E lá fora é um negócio já mais independente, né? Você bem viveu isso. Até quantos anos você morou em Portugal?
3: 15.
4: Então, você viveu bem isso, essa realidade.
3: Totalmente.
4: Você sabe bem como eles são tranquilos, desapegados. Eu até vejo que o meu sogro, ele é português, né? Nasceu em Portugal, veio pra cá com 18 anos. Então, o Hugo, ele ia pra Portugal todo ano, assim, várias vezes por ano e tal. Então, ele tem esse contato muito grande. E o pai dele falava muito isso. O pai dele era muito independente, ele tinha essa... É muito legal ver como esse misto de criação, que a mãe é brasileira e o pai é português, acabaram trazendo, assim, esse equilíbrio legal dele de enxergar as coisas, sabe?
3: E em relação a performar, por exemplo, o Brasil, você trabalha com a internet, o Brasil é um dos lugares do mundo onde mais tem produtor de conteúdo, blogueiro, influenciador. É algo que as pessoas desejam se tornar aqui, mas para isso a gente que trabalha com internet, performar de um jeito ou de outro. E há uma tendência que quem trabalha com internet vire um personagem, vire para sempre aquilo que vende. Você, quando está performando, quando você está se gravando, você sente que isso te prende de alguma forma ou você consegue ser plenamente você?
4: Hoje eu consigo novamente, mas teve uma época que eu estava um pouco... eu me deixei levar alguns anos, acho que por essa necessidade de entrega das redes sociais. Essa necessidade de alcance, essa necessidade de postar sempre, necessidade de... que não depende tanto da gente. Muita gente pensa assim, mas tem que postar toda hora, tem que estar em tudo, tem que fazer todo dia. Isso pra saúde mental é péssimo. Então, eu cheguei a ter uma pequena crise, assim, digamos, de... quase com um burnout, sabe? De tanto que eu tava fazendo e vendo que às vezes o negócio não performava, o que eu achava que ia performar não ia bem. Aí uma coisa que você faz, você fala, ninguém vai ver, ia bem. Aí eu falava, gente, é engraçado como que a internet tá totalmente fora do nosso controle. Você, óbvio, tem que fazer um bom trabalho, tem que ser você, mas você não consegue o tempo inteiro garantir entrega, garantir a performance e tampouco sustentar um personagem, eu acho. Se você quiser ver, você vai ficar maluco, vai enlouquecer. Eu sempre fui, quando eu comecei há 15 anos, não tinha tanto essa coisa de você, não tinha tanta rede social, tanto vídeo, você não tinha tanto que ter esse, digamos que personagem o tempo inteiro, porque a nossa amostragem, a nossa parcela de postagem era muito menor do que hoje. Então hoje é o story, é o instant do Instagram, é não sei o quê, é o tempo inteiro. Quando eu comecei era o meu roteiro da viagem no blog. Eu viajava 15, 20 dias, voltava, pegava as fotos que eu fiz, escrevia um texto sobre como eu planejei, onde eu reservei, hotel que eu fiquei, era um texto mais denso, né, um texto grande. E esse era meu trabalho, então assim, era muito tranquilo, mas digamos que jornalístico assim do que... social media. Hoje em dia o trabalho é um videozinho de um minuto rápido contando pra viralizar. Então você fica mais preocupado em, nossa, eu preciso fazer algo rápido. Nossa, tá muito longo isso aqui. Não sei o quê. E às vezes você deixa de se preocupar se o que você tá postando é relevante. Eu já me peguei nessa crise de pensar, nossa, eu tô mais preocupado se o meu vídeo vai ter retenção, se as pessoas vão assistir até o fim, do que se o que eu tô falando vai ajudar as pessoas. Então, um passo pra trás. Vamos lembrar por que eu tô fazendo isso aqui. Então, tentar resgatar a minha essência, digamos assim, foi muito importante pra eu não me perder nesse caminho. Que eu vejo que algumas pessoas se perdem sim, porque elas ficam tão preocupadas em se mostrar aquele personagem, em ter uma entrega surreal, em estar presente em todas as redes, que eu acho que o dia a dia delas fica muito afetado, sabe? A vida social, a vida amorosa, a vida familiar, você acaba se perdendo nesse personagem.
3: Agora, a tua profissão é objeto de desejo e as pessoas romantizam muito o que você faz.
4: Bastante.
3: As pessoas querem muito ser blogueiros de viagem. Chega muito conteúdo de pessoas que dizem, vendi tudo, me demiti, agora eu vou viajar pelo mundo. É fácil?
4: Nem um pouco. Essa acho que é uma grande ilusão que a mídia vendeu principalmente durante a pandemia. E a gente vê hoje até reportagens, né, matérias de muitas pessoas que são ex-nômades digitais ou ex-influenciadores, porque não que seja algo impossível, ou que é difícil, ou que, ai meu Deus do céu, é só pra quem é especial. Não, é pra todo mundo. Aliás, a internet deu voz pra muita gente, que eu acho muito bacana. Hoje em dia, qualquer pessoa consegue passar a sua mensagem. Só que é um trabalho como qualquer outro. E às vezes as pessoas acham que ser influenciador e viajar o mundo é você ir pra um hotel, tirar uma selfie, marcar o hotel e pronto. Vai ter um monte de gente te amando, um monte de marca te pagando. E não é bem assim. É um trabalho como qualquer outro. Você não tem uma estrutura de horários igual outras empresas. Então, eu já cheguei, já me peguei falando pro meu marido: nossa, saudades desde quando eu era CLT, que dava sexta-feira, às 17 horas, eu ia embora. Acabou. Meu sábado e domingo eram meus. Hoje não, tem sábado e domingo que eu tô aprovando vídeo, que eu tô gravando vídeo, que tem publicidade pra gravar, que tem reunião, tem call pra fazer. Às vezes ontem, 9h30, 10 horas, tava respondendo e-mail. Então, assim, é uma grande dedicação. É planejamento de viagem. Eu acho que quando você é um influenciador ou nômade digital e você trabalha com turismo, você tem todo o pré, o durante e o pós, que as pessoas não enxergam. As pessoas enxergam aquele fragmento que você posta nas redes sociais, que é o durante, que parece muito bom e muito fácil. Então, se você tá na piscina de um hotel e você posta uma selfie e fala: gente, que delícia, tô aqui, sei lá, no Four Seasons em Portugal, venham, blá blá blá, arroba Four Seasons, o pessoal lá, que fácil, pagando eles pra fazer uma selfie. Só que o pessoal não sabe o trabalho que você teve pra contactar o hotel, ou então pro hotel poder alcançar você e entrar em contato com você, o trabalho que você teve pra chegar até lá, o roteiro de criação, as curiosidades que você pesquisou, todo aquele embasamento que você tem pra saber o vídeo que você vai criar. Então, no YouTube, meus vídeos têm muita informação. Eu fico dias pesquisando antes de ir para um destino. Então, por exemplo, eu vou para Lisboa, eu pesquiso por que que tem a estátua de Marquês de Pombal lá. Por quê? Por que que tem esse cara aqui? Então, assim, não é só você ser um influenciador, chegar lá e vai ser pago para fazer aquilo. Eu acho que tem que ter uma razão. Então, por exemplo, o que eu escolhi, que é trazer a história dos lugares, eu tenho que pesquisar, estudar, me informar, planejar, ver onde eu vou ficar, como eu vou ficar, como eu vou chegar, pegar minhas milhas, juntar as milhas, emitir a passagem. Então, tem todo esse conhecimento por trás que muita gente ignora. Então, acho que isso pode acabar frustrando um pouco as pessoas, acharem que é só pegar a mochila, vender tudo e vão para a estrada, que eu vou fazer um post e vão ver. Eu demorei anos para que alguém me assistisse. Então eu falo, às vezes quando eu dou alguma, vou dar alguma palestra, alguma coisa, o pessoal fala: nossa, aí você foi postando, e o pessoal foi gostando e foi assistindo. Eu falei: não, ninguém gostava, ninguém assistia. Eu insisti, eu falei: vão gostar, um dia vão gostar. Porque os primeiros anos você fala sozinho, né? E até você realmente entender. Só que com esse imediatismo das redes sociais, as pessoas acham que você vai postar e vai ser amado no minuto que você posta. E não é assim. Salvo uma super exceção, assim, acho que 0,001% das pessoas têm esses virais, né, de super alcance.
3: Falando de história agora, história e lugares no mundo, qual é o tipo de história que você mais gosta de ter como objeto de estudo? Por exemplo, religião, uma coisa mais cultural.
4: Eu gosto muito de história dos povos, assim. Eu gosto muito de estudar a história das nações. Por que aquela nação existe? O que fez a nação chegar até lá? Gosto muito de geografia, então entender como que os países são divididos, por que eles são divididos assim, por qual razão que tem... Não mora ninguém naquele estado, então, sei lá, você vai pra Austrália. Então, no vídeo da Austrália eu explico: gente, é muito engraçado, você vê que 80% da população da Austrália tá aqui. E a Austrália é, tipo, do tamanho do Brasil, quase... E mora 5% das pessoas moram em metade do país.
3: E tem uma história quase inexistente. Não tem história.
4: Não tem história. Você
3: vai lá, museu, não tem.
4: Quase não tem. Era um lugar que foi feito pra ser uma prisão. Então, assim, não é fascinante? Eu sempre achava isso fascinante. E aí você vai pra um país, tipo, na Europa. Tem país lá que já é país, tem milhares e milhares de anos de história nos museus. Outros países também, você vai ver, são países que existem há pouquíssimos anos. Então agora eu tô indo também semana que vem pro leste europeu. Então a gente vê alguns países que estão, que eram da antiga Iugoslávia, que hoje em dia a Iugoslávia já não existe mais. E por que não existe mais? Não era bom? Não falavam que isso aí fazia sentido total? Aí eu gosto muito de estudar isso e explicar para as pessoas de uma forma resumida e fácil, sabe? Uhum. Onde eu tô passando. Porque me frustrava muito também, às vezes, quando eu viajava, principalmente antes da internet ser como hoje, eu não conseguia ter esse domínio do que eu tava vendo e vivendo. E eu adoro ter essa... entender exatamente por onde eu tô passando, ficar imaginando quem pisou aqui, o que aconteceu aqui, sabe? Falar assim: nossa, você vai pra Roma, aí você vai lá, aqui os gladiadores lutavam. Eu falo: meu, imagina a luta de um gladiador. Eu fico fascinado até hoje, assim, acho o máximo.
3: Você não tem uma sensação de pequenez? Porque tua vida tem muitos contrastes. Um deles, vou elencar aqui: você é muito grande no que você faz. Você é muito reconhecido no que você faz. As pessoas gostam do seu trabalho. Você é muito elogiado. Aí você tem toda essa pompa que pode iludir. E aí você viaja o mundo e você, daqui a uma semana, vai estar onde?
4: Agora eu vou Vou pra Montenegro.
3: Pra Montenegro, tá.
4: Pra Bósnia.
3: Então, na Bósnia, tem lá uma rua que daqui a uma semana você vai passar por lá e que neste momento tem atividade. Tem gente lá, tem gente vivendo, tem gente com problemas gigantes lá, tem blogueiros gigantes lá. Então, a gente tem uma proporção de mundo muito errada. Às vezes olha muito pro nosso umbigo. Quando você sai, você pensa isso?
4: Sempre. Eu acho que viajar é você entender o quão pequeno você é e quanto o mundo não gira em torno de você. Quando a gente não sai, a gente não viaja, a gente acha que, gente, o mundo é o nosso universo. E aquele universozinho que a gente viveu não é o mundo. Aquele universozinho é o parâmetro, é a relatividade que nos foi apresentada do mundo. Então, quando você sai de casa e começa a viajar, que foi esse um dos grandes intuitos que fez eu querer criar o blog, que eu falava assim, gente, não é possível que as pessoas não vejam o mundo, que as pessoas não queiram viajar, que as pessoas não queiram entender. Porque, pra mim, eu falava, gente, eu amo a minha vida, é muito legal aqui eu crescendo na Vila Militar, por exemplo, mas não é só isso. Como será que é, sei lá, a vida de um italiano de verdade? Será que eles comem macarronado o dia inteiro? Será que é isso mesmo? Come pizza margarita o dia inteiro? Eu preciso ir lá ver. Aí eu pego e vou lá ver. E chegando lá, eu vejo que tem gente chorando, tem gente sorrindo, tem gente sendo internada, tem bebê nascendo. É muito engraçado como que a vida, ela vai acontecer com ou sem você. E vai depender de você essa escolha, de vivê-la ou não. De não olhar pro lado ou de tentar absorver o máximo de informação que trazem pra você, sabe?
3: E agora a gente já falou de história, quero falar sobre religião com você. Você é religioso?
4: Eu acho que eu sou mais espiritualizado do que religioso. Eu busco muito, assim, o conhecimento do que seguir ao pé da letra a uma única religião hoje.
3: Até porque você conhece vários templos, sim, várias culturas que se baseiam em vários deuses e têm muitas tradições. O que faz sentido para você que você pegou em outros lugares do mundo?
4: O maior sentido que eu enxergo é que não importa a religião, todo mundo quer um deus para tentar buscar um propósito maior, atingir uma felicidade e a sua plenitude. Não importa se você vai fazer isso através de cristianismo, judaísmo, hinduísmo, budismo. E eu já tentei, já passei por todas essas. Acho que dizer que eu passei pelas religiões é errado, né? Eu estudei sobre elas, digamos, né? Eu mergulhei sobre elas. Eu fui crescido, como a maioria dos brasileiros, no cristianismo, né? Na Igreja Católica. Eu acho que fiz crisma, fiz primeira comunhão. Entendia muitas coisas da igreja, eu concordo. Outras coisas eu não vejo muito sentido, assim, que eu me questionava muito. Aí quando você começa a viajar, você se questiona mais ainda. Aí eu tava agora, fui pra Bali agora há pouco, me consultei com um guru em Bali. Eu gosto muito de explorar, sabe, as várias religiões. Fui pra vários templos na Índia também, tentar me espiritualizar mais, entender um pouco mais de como eles enxergam felicidade na falta das coisas, né, a gratidão de não ter também, que é algo que a gente não enxerga por aqui. Eu acho que o nosso mundo ocidental tem muito a aprender com o mundo oriental, principalmente algumas religiões mais antigas. Então, eu tento pegar um pouco desde o cristianismo, estoicismo, hinduísmo, judaísmo, o islamismo tem coisas muito lindas também. Eu acho que tem muitos rótulos errados que as pessoas colocam por causa da mídia. E eu tenho vários amigos também, eu tenho amigos que são que seguem o Islã e eu aprendo muito com eles, sabe? Às vezes também a gente viajando no mundo, a gente vê como que cada um decidiu interpretar de um jeito o mundo.
3: Uhum.
4: E a religião pra mim nada mais é do que isso, uma interpretação de cada povo e também totalmente ligado a onde você nasceu. Porque eu falo pras pessoas, às vezes eu posso ser até julgado, meio cancelado por falar isso, mas eu reafirmo, gente, isso aí, estudos geográficos, históricos e sociais provam que onde você nasce vai designar muito mais a religião que você segue, né, do que aquela vocação, ai não, é porque eu fui, sei lá, pré-determinado, não. Se eu tivesse nascido em Israel, dificilmente eu teria feito crisma, né. Se eu tivesse nascido na Tailândia, dificilmente eu teria feito a primeira comunhão. E não tem o certo ou errado, né, acho que só tem o que você quer seguir, onde você nasceu e tá tudo certo.
3: E o que influenciou? Ou seja, a história da família.
4: E o que influenciou. Então, por exemplo, por que que na Austrália tem tantos cristãos? Porque houve a colonização. Os europeus foram pra lá, levaram o cristianismo. Então, talvez se a história da Austrália fosse diferente também, se fosse colonizada por islâmicos ou judeus ou hindus, seria talvez hinduísta. Porque que Bali é a única ilha da Indonésia que não é islâmica.
3: Uhum.
4: Por quê? Porque foi uma ilha totalmente isolada. E aí o pessoal que seguiu o budismo ficou isolado nessa ilha. Eu acho isso fascinante. A Indonésia tem centenas de ilhas e só uma não foi convertida. Por quê? distanciamento geográfico, história, totalmente. Isso é uma questão histórico-social que é comprovada. Então, muita gente fala, não, nada a ver, porque quem nasceu em Bali foi pré-designado. Gente, é porque foi assim, foi acontecendo, e Bali não, e Bali é outra religião. E vale a gente aí tentar entender e aprender com essas religiões, sabe?
3: Tem um meme, agora, ouvindo você falar, não lembro direito como é, mas a ideia que passa é de que nós somos privilegiados de termos nascido onde nascemos, porque até chegou a ser uma questão de sorte, colocando em perspectiva a possibilidade, a probabilidade de nós termos nascido, por exemplo, na Índia, que tem muito mais gente, ou seja, se você foi colocar a probabilidade de você nascer na Índia, é maior do que eu ter nascido em Portugal.
4: Muito maior, com certeza.
3: Quando você vai para a Índia e você olha para o ser humano, que é um ser humano diferente, que aqui nós, e aqui Brasil ainda tem menos possibilidade, né? Na Europa todas as pessoas têm acesso mais facilmente à saúde, a emprego, à educação, à qualidade de vida. E aí você vai para um país que tem um contraste absurdo, que realmente tem miséria a rodo. Como é que você enxerga o ser humano?
4: É, a Índia para mim foi um tapa na cara, tá, Joana? Porque assim, eu cheguei lá sem saber muito o que me esperava. Que você vê a Índia, ela tem dois extremos muito grandes. O primeiro é o que você falou, miséria. É, diferente da pobreza, quando eu fui pra Índia, eu recebi muitos comentários assim, ai, mas pobreza eu tenho aqui na minha rua que não é asfaltada. Pobreza eu tenho aqui onde eu moro, que é cheio de gato, de luz, não sei o quê. Eu falo, gente, vocês não estão entendendo. A Índia é miséria. A Índia é você sair no centro da cidade e ter pessoas tentando achar uma mangueira pra tomar um banho, de tão sujas que elas estão. E elas não têm acesso à água. Pessoas que elas estão descalças, sem ter um chinelo para vestir, mas elas estão indo ao templo agradecer porque elas comeram alguma coisa. E aqui onde a gente mora, mesmo a gente reclamando, às vezes, ai, a pessoa fala assim, ah, eu sou pobre dirigindo um Celta. Você não é pobre. Você não tem acesso ao luxo. Mas eu vejo que assim, a pobreza efetiva, a miséria que as pessoas vivem na Índia, e elas conseguirem ser feliz, assim, a proporção de pessoas felizes na Índia é imensamente maior, pelo que eu presenciei, do que em Portugal ou Europa no geral, por exemplo, onde a gente vê que as pessoas, igual você falou, teriam muito mais acesso a tudo. Então, na Europa, você ter um iPhone, por exemplo, não é um luxo, não é um, né? Uma pessoa que trabalha no mercado, que trabalha num McDonald's, consegue ter um computador bom, um iPhone bom. Na Índia não, na Índia isso é um luxo. Então, assim, e ainda assim você vê que as pessoas às vezes são mais felizes sem ter um calçado do que as pessoas seriam tendo acesso a coisas que a gente considera super incríveis e super legais. E isso me pegou muito, que faz você refletir demais, demais, demais, demais. Até que ponto a gente está buscando as coisas sem ter um limite certo? Até que ponto eu estou buscando a felicidade em coisas materiais? As pessoas na Índia, às vezes elas não têm, mal têm o que vestir, mas elas têm uma família a quem amar. E isso é uma coisa que às vezes a gente se perde muito aqui no Ocidente. A gente está muito mais preocupado com qual roupa eu vou vestir, com qual restaurante eu vou frequentar, com qual, em qual rua, em qual bairro eu vou morar, do que o que eu vou viver e quem eu vou amar. E eu acho que a Índia acaba trazendo esse carinho muito grande para você, sabe?
3: Para você viajar sozinho nunca foi uma questão? Você gosta de ficar sozinho?
4: Eu gosto. Eu acho que a minha companhia é... Primeira coisa, né? A gente tem que amar a nossa companhia. E viajar sozinho faz com que eu adore estar comigo, adoro minha companhia. Às vezes eu sinto saudade, sim, de ter alguém pra comentar e pra compartilhar. Sinto, não vou mentir, né? É gostoso ter uma companhia.
3: É da mesma forma que às vezes você tá viajando acompanhado e fala assim, ok, já deu um pouquinho.
4: Ai, também. Às vezes eu viajo com um amigo, assim, grupo muito grande. Aí um quer tomar café por 3 horas, outro quer ir no museu, outro quer fazer compra. Eu falo, ai, gente, eu só queria tal coisa. Bora dividir hoje?
3: Qual é o teu dia perfeito em uma viagem? Imagina aqui comigo.
4: Meu dia perfeito em uma viagem. Ai, eu consegui tomar aquele café da manhã gostosinho de hotel. Aí já saí pra explorar, assim, o centro, pra desbravar as histórias, pra entender onde eu tô pisando, ver o que aconteceu por ali. É claro que depende muito do destino, né? Se é um lugar com praia, também pegar aquela praia. Depois voltar, sei lá, igual, meu, verão europeu, por exemplo. Aí você volta, vai pra praia, você volta no fim do dia, assim, vê o pôr do sol. Aí toma aquele banho, aí sai no centrinho, tá todo mundo feliz tomando um aperol, sabe, sendo feliz na rua, sei lá, todo mundo conversando. Viajar sozinho também é bom, que eu vejo que eu tô muito aberto, sabe? Quando eu tô viajando sozinho, parece que você tem uma máscara menos, uma barreira menos. Sim. Não uma máscara, né? E quando você tá em grupo, de certa forma, se interage um pouquinho menos, né? Eu acho que a gente não fica tão aberto ao novo. Então, eu gosto de viajar com os meus amigos, mas às vezes também um dia perfeito para mim é fui pra praia sozinho, eu volto no centro, sento para tomar alguma coisa, de repente alguém pergunta aquela coisa, where are you from? Né? De onde você é? Aí, Brasil, Brasil! Gente, isso me abre muita porta. Muita.
5: Ser brasileiro. Falo,
4: brasileiro é bom demais, né? Brasil, Brasil, I love Brasil, samba. É tudo estereotipado? É. Mas isso é, ainda é muito positivo. Que aí você começa a fazer muito amigo. Samba, caipirinha. I love caipirinha.
5: Neymar. Falei,
4: já tomou Neymar, Pelé. É que hoje em dia tá meio difícil essa Copa, mas... mas isso aproxima muito a gente. Então é legal. Aí depois fazer uns amigos. É, aí já aconteceu de eu conhecer gente legal. Tirando aquele golpe de Paris. Pessoas que de fato eu fui jantar e foi divertido. Tomei um drink, foi legal. É, e amigos que às vezes eu falo até hoje, sabe? Fazer amigos pra vida, assim. Eu gosto muito do inesperado em viagens também, sabe? O não planejado é muito gostoso.
3: Tem alguma pessoa muito diferente, alguma pessoa muito interessante que você conheceu em viagem que você fala, eu não acredito que eu conheci essa pessoa?
4: Meu Deus do céu, alguém que eu conheci em viagem, eu acho que pessoas que se eu não estivesse viajando, eu jamais seria amigo. Essa é uma coisa que a viagem é mágica pra te conectar. Pessoas que talvez se eu tivesse estudado anos na mesma sala de aula, eu jamais teria interagido com ela. Mas durante a viagem, você cria uma ligação com essa pessoa que é mágica. Que parece que a viagem te conecta com ela, a viagem acaba, você continua em contato. Você cria uma nostalgia tão grande daquele momento que é uma conexão que às vezes é pra vida e ela jamais existiria no seu dia a dia. Acho que essa é uma magia de pessoas que conheci em viagem, muito diferentes.
3: Agora, eu tento fugir de perguntas muito óbvias para os nossos convidados, mas quem te acompanha quer saber algumas coisas. Então, eu vou já antecipar aqui um bate-bola, que é de costume já aqui no Imprevista. Eu quero saber lugares, quero que você vá respondendo. Não precisa ser tão curta a resposta, que é para as pessoas absorverem esse conhecimento de você. Tem algum lugar que você possa elencar como um lugar que mudou a sua vida?
4: Alemanha. Com certeza, ter feito meu intercâmbio, assim, né? Ter morado um pouco mais de um ano lá, fiz enxergar o mundo de outra forma.
3: Você acha importante as pessoas estudarem, trabalharem fora, procurarem uma experiência dessas?
4: Totalmente. Eu falo para as pessoas, se você tem uma chance de fazer um intercâmbio, seja um intercâmbio de estudo no colégio, seja um sanduíche na faculdade, seja uma oportunidade de emprego fora, ou só estudar inglês, às vezes você não necessariamente só ir pensando numa carreira, mas ir às vezes para ficar 6 meses, um ano. Nunca eu vi alguém que fez um intercâmbio e se arrependeu de ter ido. Eu vejo pessoas que se arrependem de talvez acharem que iam passar a vida inteira e voltarem, mas eu nunca vi alguém que falou assim, nossa, me arrependi de ter experiência. Não, ou ele evoluiu e aprendeu, ou às vezes ele foi e ficou e nunca mais voltou.
3: Um dos lugares mais bonitos que seus olhos já viram?
4: A Islândia. A Islândia é um lugar, gente, parece assim, quando eu falo a Islândia é a Europa. E por mais que a Europa seja muito diferente tudo, né? Você vai mudando de país em país na Europa, a cultura muda, o cenário muda. A Islândia parece que foi pra Marte, parece que foi pra Lua. Nunca eu tenha ido, né? Mas diria que é aquilo ali. Se o dia eu for, eu acho que vai, essa teoria aí vai ser... Daqui a 200 anos, quando assistirem esse podcast, a gente estiver na Lua, eu vou falar, é verdade, parece Marte.
3: Um dos lugares menos...

0: Falava, Estevam, que lugar horrível. Eu falei assim, calma, gente. Amanhã a gente vê o que tem aqui. Aí eu fui pro interior do país. O interior do país valeu a viagem demais. Uma paisagem linda, assim, super bonito. Aí a Moldávia eu já não. Viu, tá visto? Sabe aquela coisa, tipo, voltaria? Nossa, voltaria se assim. Falar assim, ó, vou te dar uma viagem com tudo pago pra você ficar lá num resort, beleza. Agora eu acho que eu jamais planejaria voltar pra lá, sabe?
1: Um lugar que as pessoas precisam conhecer.
0: Japão. Eu acho que o Japão mostra muito como as pessoas podem respeitar o espaço um do outro, a individualidade um do outro, e ainda assim crescer muito em sociedade.
1: Você sabe que isso é absolutamente cultural. Eu não lembro por quê, mas eu estava fazendo algum tipo de reportagem agora, a gente estava tratando disso no noticiário, não vou conseguir recuperar. Mas um especialista estava falando com a gente e disse que o fato de o Brasil nunca ter tido, como por exemplo a Alemanha teve, ou a Europa teve, guerra na qual denunciavam o vizinho, na qual você precisava ter esse cuidado, a noção que o Brasil tem de privacidade, individualidade, ela é muito diferente.
0: Muito diferente, totalmente. Eu vejo que esses países que passaram por isso tem total sentido o que você falou. Países como o Japão, como vários países europeus, eles têm esse cuidado muito grande em separar a individualidade, em não incomodar. Então a gente vê até isso. Meu, você pega um vídeo no metrô, às 6 horas da tarde, São Paulo, Rio de Janeiro, e um vídeo no metrô, às 6 horas da tarde, em Tóquio, você fica abismado. Você fala, gente, como pode? O lugar lotado e ninguém encostou em ninguém. Se bobear, tem até mais gente no vagão ali do que no vagão do
1: Ninguém
0: Brasil.
1: brigando.
0: Ninguém brigando, ninguém. Ai, esse assento é meu, ouvindo música alto sem. Por exemplo, uma coisa que me surpreende lá, você não vai ver uma pessoa vendo TikTok, ou com uma JBL, assim, por exemplo, meio que invadindo espaço. Que isso é considerado. Para eles é como se fosse feio para eles. Eles falam assim, meu, eu tô num espaço público. Que de fato também é meu, isso é muito legal. Eles enxergam que tudo que é público, o japonês enxerga que é deles. Eles não enxergam que é do governo. Então, assim, nunca que vai ter uma rebelião lá e vão queimar um metrô, queimar um busão. Porque eles pensam, gente, esse ônibus quem comprou fui eu. Com meu dinheiro.
1: Isso daí, inclusive, é super
0: Senso
1: interessante
0: social.
1: para a gente pensar nas coisas que acontecem aqui com o dinheiro público,
0: É
1: que é
0: isso
1: nosso,
0: que é nosso dinheiro.
1: e acham que é do governo, tá ali num caixa que dá para ser usado.
0: E o pessoal. E lá eles enxergam. De onde veio? Veio do meu bolso, do meu trabalho. Cabe a mim preservar, cabe a mim cobrar e cabe a mim manter. Aqui a gente tem muito essa coisa de quem tem que manter é o governo. Esse dinheiro é do governo. Então, é um gap, assim, né? Uma lacuna muito grande que o japonês ensina pra gente. Ó. A gente consegue aprender muito com eles. Deles dedicarem o tempo deles, você vai ver que o japonês, ele pode estar super ocupado, você pede alguma coisa, ele fala. Como eu posso te ajudar agora? Se tiver ao meu alcance, eu vou fazer. Porque ele
1: Legal.
0: pensa amanhã, quando eu precisar, ele vai parar o que ele tá fazendo para me ajudar. Brasil, né? Correria, né? Gente, correria. Não, não dá. Depois eu vejo. Correria, correria. Então, acho que tem um âmbito cultural que, de certa forma, molda a sociedade. E a gente tem muito que aprender com eles. De novo, eu deixo claro que não existe uma sociedade perfeita, e nenhuma sociedade que vai dizer, e eu vou dizer que é muito superior ou inferior à nossa em tudo. Mas em alguns aspectos, conhecer o Japão, acho que todo mundo deveria conhecer, porque você volta tendo muito mais empatia pelo espaço e pelo que é do outro.
1: Qual é o teu maior sonho hoje?
0: Tenho vários projetos, várias ambições ainda. Por exemplo, tenho uma missão social muito grande, eu queria muito ter um projeto de intercâmbio. A gente estava falando, né, de pessoas poderem fazer intercâmbio. O primeiro intercâmbio que eu fiz foi por causa do Rotary, que é uma ONG que manda jovens para fora. Aí se faz uma prova, um processo seletivo, e eu consegui uma vaga para passar um ano no Canadá, que também foi um ano que mudou minha vida. E eu queria muito poder fazer um trabalho social ajudando jovens a fazerem intercâmbio, mas principalmente jovens assim que jamais teriam essa condição, porque eu vejo que o único jeito, o único, da gente ter uma sociedade melhor é a gente conhecendo outras sociedades. Eu não enxergo que assim tem como você, sem sair do seu país ou da sua cidade, você fazer um mundo melhor. Se você não enxergar como que é o mundo lá fora e tentar aprender com o que é certo, com o que é errado lá fora, você nunca vai conseguir crescer dentro da sua bolha. Então, eu acho que seria um dos meus maiores, assim, legados que eu poderia deixar, era tentar fazer o bem dessa forma. Então, eu acho que quando alguém pergunta uma ambição que eu tenho, acho que é essa, um dia ter essa estrutura ou essa parceria com alguns órgãos para poder viabilizar isso anualmente, sabe?
1: Estevam, eu adorei te conhecer.
0: Eu
1: Ficaria aqui
0: também.
1: conversando horas com você. Foi um máximo. É muito legal ver um pouco mais do que a gente já conhece, quem te acompanha, quem te segue. Conhece bastante de você. Você realmente é muito autêntico. Você entrega tudo. Mas é diferente da gente poder sentar e perguntar o que a gente quer. E eu teria muitas mais perguntas para fazer. Mas
0: Por favor, tu
1: infelizmente,
0: pega no
1: a
0: WhatsApp lá.
1: gente.

0: Aí manda os áudios.
1: Ah, mas você tá muito longe sempre,
0: Tô
1: fica
0: sempre
1: mais
0: pelo mundo,
1: aí.
0: né? Eu tô sempre viajando, sempre pelo mundo.
1: É, Estevão pelo mundo, né? Então, querido, eu queria te agradecer aqui a sua presença.
0: Eu que
1: Foi realmente muito
0: agradeço.
1: prazeroso ter você aqui.
0: Ai, adorei, Joana. Muito obrigado pelo convite, foi incrível. Quem quiser me acompanhar, Estevão pelo mundo, me siga nas redes sociais, YouTube, Instagram, no Viajando com Milhas também, nossa comunidade de milhas aéreas, para quem quiser aprender mais sobre o assunto. E vejo vocês pelo mundo, né, gente?
1: Pelo mundo,
0: Pelo
1: espero que a gente
0: mundo.
1: se encontre mais. Muito obrigada pela companhia aqui. Se você gostou desse episódio, compartilhe com quem também gosta de boas conversas e de boas viagens. Aproveite para seguir o Imprevista na sua plataforma de áudio ou vídeo favorito, acompanhar os próximos episódios. Sigam o Estevão pelo Mundo nas redes sociais. Meu nome é Joana Trepto. Esse foi mais um Imprevista com direção artística de José Carlos, coordenação de produção e logística de Gabriela Soares, coordenação de conteúdo de redes sociais de Márcio Donizete, produção artística de Jamile Salomão, produção de Maria Clara Castilho, produção de base de Giovanna Oriani, social media de Jaqueline Neves, que está aqui. Até a próxima. Tchau.
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0: 10:59, o ministro Alexandre de Moraes, do Supremo Tribunal Federal, negou o pedido para os filhos visitarem o ex-presidente Jair Bolsonaro no Dia dos Pais. O Francisco Neto, de Brasília, traz mais informações.
1: A decisão saiu neste sábado. O ministro Alexandre de Moraes, do STF, não autorizou a visita dos filhos de Jair Bolsonaro ao ex-presidente neste domingo, Dia dos Pais. O pedido foi feito pela defesa na última quarta-feira. Os advogados queriam a liberação de forma excepcional para o Carlos, Jair e Flávio. Eduardo Bolsonaro, que está nos Estados Unidos, não foi incluído na solicitação. Moraes manteve a suspensão das visitas por 30 dias. Por enquanto, Bolsonaro pode receber apenas médicos, fisioterapeutas e seus advogados. A restrição foi determinada depois de uma carta escrita pelo ex-presidente que foi divulgada nas redes sociais por Flávio Bolsonaro. Para o ministro, a publicação contraria a ordem que proíbe Bolsonaro de utilizar redes sociais, inclusive por terceiros. A defesa argumentou que a visita teria caráter familiar e humanitário por causa do Dia dos Pais. Mesmo assim, o pedido foi rejeitado. Bolsonaro cumpre uma condenação de 27 anos e 3 meses de prisão em regime inicialmente fechado por crimes ligados à tentativa de golpe de Estado e à tentativa de impedir o resultado das eleições.
0: Vamos falar de presente para o Dia dos Pais? Agora 11 horas. Um estudo aponta que os brasileiros estão dispostos a gastar até R$450 com presente. O economista Ulisses Ruiz falou em entrevista à TMC sobre esse ticket médio para o presente. Vamos ouvir.
2: Fizemos uma pesquisa de intenção de compra, né, com intenção de voto, mas reflete uma disposição, inclusive, é gastar mais do que no Dia dos Pais do ano passado. E como você mencionou, o que está prevalecendo nessas intenções são realmente presentes menores, de uso pessoal, geralmente pagos à vista, as lembrancinhas.
3: E essas lembrancinhas, Ulisses, custam até quando? Qual que é o teto que a associação está enxergando aí para essas compras?
2: Olha, o ticket médio a gente poderia dizer que está entre 50 e 450. Claro que isso se distribui entre os entrevistados, né? Então, claro que tem aqueles que querem, inclusive, gastar mais. Mas a maioria dos entrevistados está pretendendo gastar de 50 a 450, o que representa um aumento em relação à pesquisa do ano passado. Então, por isso, eu acho que vai haver um certo crescimento nas vendas esse ano. A gente está calculando entre 3% a 5%.
3: Isso é São Paulo e o restante do país vai seguir por esse mesmo caminho? Até porque a gente sabe que a medição do desempenho do comércio mudou com os marketplaces, né? Então, essa conversa 20 anos atrás seria outra. A gente estaria falando simplesmente de lojas físicas. Hoje tem que abordar também as compras online. Esse desempenho que vocês estão enxergando aí, pode-se dizer que de alguma forma seja nacional, parecido com o nacional?
2: É parecido, mas já que você tocou nesse assunto, é interessante mencionar que tanto no caso nacional, na pesquisa nossa nacional, quanto na pesquisa para Estado e Cidade de São Paulo, a maioria dos entrevistados quer comprar em lojas físicas. Não que não haja uma porcentagem importante no modo virtual, mas a maioria manifestou a intenção de comprar em lojas físicas. É bem interessante isso.
3: Uma volta ao passado, né? Mas
4: como
3: afinal de contas, né?
4: Aztecas, os incas faziam.
3: Ai, ai. Ulisses Ruiz Gamboa.
2: Eu acho que tem a ver também, desculpa.
3: Claro.
2: Eu acho que tem a ver também com a questão da entrega, do prazo de entrega, da pessoa garantir o presente, né? Vamos falar assim.
0: 11:03.
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4: Onze horas 5 minutos e tá na hora de mais uma edição do Sobremesa. No comando do programa, o Lucas Salles, o Marcelo Batista e a Mini Ruth, que receberam um convidado muito especial, o Digão, vocalista do Raimundos. Prepare-se para mais um bate-papo leve, divertido e cheio de boas risadas e histórias. Fique agora com o Sobremesa.

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1: Vamos nessa, até porque o convidado de hoje é muito especial pra mim, mas daqui a pouco eu conto, hein? Não é não, Batistinha?
2: É, vocês estão todos felizes, vocês dois aí, né? Estão tudo alegrinho, né, vocês?
0: É pra você que acompanha a gente no YouTube, não está vendo a imagem do Batista, saiba que é proposital. Uhum. E pra você que nos ouve com o seu ouvido, vamos relembrar. Batista, daí o seu boa tarde especial,
2: vai. É, boa tarde, estamos ao vivo em imagem, menos eu, né, no YouTube.
1: É que você é muito feio.
2: TMC News BR, cala a boca, gorda. Você pode comentar, pode deixar o seu joinha, tá certo? E também pode se inscrever, aliás, deve se inscrever no nosso canal do YouTube, que é o TMC News BR, e você participa também no nosso programa através da nossa enquete. Não sei pra que eu tô olhando pra câmera se eu não tô aparecendo, eu sou um idiota. É, a nossa enquete de hoje você responde pelo 11 972211001. E a pergunta de hoje é: você sabe que está na crise da meia-idade quando...
0: Pontinhos, pontinhos, pontinhos.
1: Ai, gente, quando a família começa a cobrar filho, né? Eu que já passei dos 30, não tive filho. Eu entro naquele dilema. E agora, o que eu faço?
0: E você, Batista?
2: Eu acho que quando você se levanta rápido e você vai do dia pra noite, assim, questão de segundo, sabe daquele erro DLL? que empretece tudo, aí você fala, acho que já chegou a idade.
0: Pra mim, o maior sinal é querer pintar o cabelo. Todo mundo que chega na crise da meia-idade quer pintar o cabelo, não é mesmo?
1: É verdade.
0: Pinta de outra cor, já vi gente adulta, velho, querendo pintar de roxo.
2: Você tá engraçadão, né?
0: Eu tô falando sobre pintar o cabelo porque Marcelo Batista, ontem, aqui no Sobremesa, nós lançamos a enquete, a perguntinha. O Reinaldo Giannichini, ele pintou o cabelo dele. Ele era grisalho e mudou pra acaju. Ficou bem bonito. E aí, na nossa bancada, temos o Batista, que também é grisalho. E lançamos a campanha: o Batista deve ou não deve pintar o cabelo? Lançamos a pergunta no nosso Instagram, o @TMCNewsBR, e todo mundo foi lá votar. Tivemos muitos votos. E, com 59% de aprovação, o sim ganhou. E Marcelo Batista teve que pintar o cabelo. Mudou, tirou o grisalho e mudou. Sim. Então você que está nos ouvindo com seu ouvido, seja no rádio do carro, no fone de ouvido ou no computador, aproveite para dar uma escapadinha e vir aqui no nosso canal no YouTube para ver o Batista, que a gente vai revelar já já. Você vai ver o novo visual do Batista, que pintou o cabelo. Deixou o cabelo branco e agora está muito mais bonito.
1: É.
0: Não acha, Mini Ruth?
1: Não, bonito é forçação de barra, né?
0: Não, ficou bem mais jovem.
1: Eu acho que ele deveria voltar com o cabelo grisalho, porque o Natal já tá chegando, ele pode fazer uns bicos de Papai Noel.
0: Respeita o Batista, por favor. Ficou muito bonito. Batista, você está muito bonito,
2: obrigado,
0: de verdade.
2: Obrigado. Vamos começar o programa.
0: Vamos começar
2: o programa. Desse assunto que eu não aguento mais.
0: Vamos lá. Ó, a enquete já foi lançada, responde lá no WhatsApp.
1: Já foi lançada. E ó, antes da gente chamar o nosso convidado, que é super especial, a gente sempre chama vários convidados pra cá, porque todo dia tem um, né? Mas, infelizmente, nem todos comparecem, nem todos mandam a mensagem, né? E alguns até dão algumas desculpinhas. E eu só digo uma coisa, era muito melhor, era só dizer não. Por exemplo, a gente chamou um convidado, né, um comediante. E aí, sabe o que que ele disse, Lucas?
0: O que que ele falou?
1: Ele falou assim: eu tô ocupado demais agora, até o final do ano, e eu pensei que o Batista tinha se aposentado. Não sei nem como ele foi parar aí.
0: Que grosseria!
1: É, rapaz.
0: Ainda se diz comediante. Vai, próximo!
1: Desculpinha esfarrapada, hein? É. A gente acabou chamando outro influencer, e aí ele mandou o seguinte: podemos marcar pra quinta que vem? Aí eu me programo melhor, vou até adorar rever o Emílio.
0: Emílio? Que Emílio?
1: É, todo mundo fala que eu sou a cara da Mandinha também, né? Com os mesmos problemas psicológicos. Mas enfim, aí a gente fez o quê? Chamou um músico. Sabe o que ele mandou? Eu nem sabia que esse programa existia. Não tenho agenda pra ir, mas obrigado pelo convite.
0: Educado,
1: hein? Era só dizer não, né, querido?
0: Maravilha.
1: Era só dizer não. Mas chamamos também um ator e ele disse: a Simone vai ver se eu tenho agenda, mas já fui no Masterchef. no Bake Off e eu adoraria ir no sobremesa.
2: Tá sabendo bem.
0: É. Tá sabendo legal. Tá, sabendo tá achando legal. Que o programa é de culinária. É. Então esse foi o Era Só Dizer Não. Por favor, convidados, não quer vir, não tem problema nenhum. É só dizer não, tá certo? Mas aos convidados que dizem sim, estes nós recebemos com muito carinho, com muita honra, que é o caso do nosso convidado de hoje, ele que é um dos maiores roqueiros do Brasil. Ele é líder e fundador dos Raimundos e vai lançar novo álbum, Raimundos XXX Deluxe. Chega às plataformas no dia 22 de outubro. Vamos conversar com ele, o incrível, incomparável, insubstituível, Digão!
3: Fala, galera. Tudo
2: aê,
3: bem?
2: Aê!
3: E aí?
2: Imagino que o senhor já tenha comido muitas sobremesas na sua vida, imagino.
3: Já comi até demais, deveria ter comido menos.
2: E você deve ter uma preferida e a gente quer saber qual é.
3: Cara, uma sobremesa preferida, velho. Oh, meu Deus. Ah, porra. É difícil a que eu não gosto, né? Essa que é difícil. Tem, qualquer uma é boa, sei lá. Brigadeiro de colher. Torta holandesa. Torta holandesa é muito bom. Gosto também do cheesecake, é muito bom também, eu acho bom.
1: Bom demais. Digão,
0: você é tão legal que você vai ser o único convidado que eu vou deixar ter 3 votos aqui. Então, um voto para o brigadeiro de colher, um voto para a torta holandesa e um voto para o cheesecake. Tá certo?
3: Pô, obrigado.
0: Ô, Digão, obrigado por ter aceito o nosso convite. É muito legal obrigado, que você Lucas. Esteja aqui conosco na TMC. Até porque nós fazemos parte da tua história.
3: Exatamente.
0: Quando vocês lançaram o single Selim, a primeira rádio a tocar a música foi a Transamérica.
3: A nível
0: hoje
3: nacional.
0: Hoje TMC foi, nível nacional,
3: foi,
0: rapaz.
3: Foi a música que estourou e que fez o Raimundos atingir o disco de ouro, foi Selim. Porque quando a gente lançou ali no... Estava no Banguela, estava muito, né, hypado ali, né, nas mídias, né, nos jornais, na MTV e tal. Mas quando tocou na Transamérica o Selim, as vendas fizeram assim. Saiu de 20 mil, bateu 30, 50, 70, 100. Foi assim, pá!
0: É muito importante, na rádio é uma parada muito importante.
3: Vocês, né, salvaram o Raimundos.
2: Mas você estava preparado para esse sucesso? Na hora que você ouviu a música pela primeira vez, como é para o artista ouvir a música tocar pela primeira vez em rede
3: nacional? Cara, é maravilhoso, porque é o sonho da gente, né, cara? O artista, ele é... Pô, ele tá ali, moleque, sonha ver videoclipe, né? Sonha com aquilo, foi o meu caso. Na época ali, a gente tinha um programa de videoclipe, chamava Som Pop. E aí, velho, passava o vídeo das bandas, do Iron Maiden, coisa, pô, é isso que eu quero ser. E no dia que a sua música toca no rádio, falam, tudo bem que era Selim, né, mas...
0: Pô, mas a música é irada pra caramba.
3: É massa, é massa. É a cara do Raimundos, né?
1: Não, boa demais, boa demais.
3: E aí, velho, pô, é a melhor coisa do mundo. É o sonho sendo realizado ali, sendo concretizado sonoramente. Pô, é massa, velho. E ainda mais o que rendeu, o que aconteceu, enfim. Muito bom.
1: A gente mudou a sua vida, mas você mudou a minha, viu? Eu vou dizer que quando eu era criança, eu escutava bastante A Mais Pedida. E aí tinha a parte do seu locutor, né? E, cara, e aí eu decidi fazer rádio e TV por causa dessa música.
3: Que, né? Que é massa.
0: Que bonitinha.
3: A representatividade que essa música teve foi muito grande, né? Porque o Raimundo disse, ai, a banda machista, não sei o quê. Que nada, pô. Foi lá, a Érica fez lindamente, né? E mostrou que, velho, tem nada a ver.
0: Ô, Digão, tem isso? O pessoal fica falando que Raimundos é banda machista.
3: É misógina, machista.
0: Mentira, sério mesmo?
3: Ah, velho. Mas é essas coisas hoje. É falta do que fazer, ficar na internet e dar nisso. Porra, entendeu? Pra falta de ir pra rua, pra vida real, sacou? É, fica essas besteiradas. Mas é tudo besteira, velho. Cara, todo mundo sabe que show do Raimundos é um show divertido, onde, pô, a gente respeita, né? Pô, sou casado, tenho filhas, né? Mulher, meninas, né? Tenho 3 meninas. Pô, cara, um respeito maior não existe, sabe?
0: Claro.
3: Então é tudo zoeira, todo mundo brincando, as músicas. Nada é pra ser levado a sério. O Raimundos não é um manual de conduta. O Raimundos é um lugar pra você se divertir, falar besteira. É uma mesa de bar, tomando uma, falando palavrão, né? Se divertindo, é isso. Isso é o Raimundos.
0: Cara, é uma música pra relaxar, pra curtir. É um rock bom, é um rock que, na minha opinião, salvou o Brasil. Porque a gente veio numa... O Raimundos, ele surge num momento em que a gente achava que o rock não tinha mais salvação. Porque o rock veio dos anos 80, aquele rock bom.
3: Teve aquele boom, né?
0: O rock,
3: 85, né? Foi o boom do rock dos anos 80. E aí foi ali, né? Foi adernando ali, 88, mas 89.
0: Foi a época do pagode,
3: né? Aí foi quando entrou o sertanejo, não que não seja bom, porque eu acho claro. Muito bom. Que veio o sertanejo ali do Chitãozinho Chororó e tal, e veio a lambada, tudo ali, 89, né? Foi a ascensão. E aí quando veio os anos 90, realmente o Brasil deu uma patinada na questão do rock, mas aí veio aquela onda do grunge que veio de fora e o Raimundos... Apesar de ter nascido nos anos 80, a gente estava à frente do tempo. E eu acho que foi a coisa certa. A partir de 92, remontamos a banda, né? Até eu tinha parado de tocar bateria, fui para guitarra e tal. E aí foi o time certo, porque aí a gente pegou essa onda que veio junto com a MTV também. Então a coisa explodiu.
2: E Digão, mas você acha que o rock, de alguma maneira, o rock assim acabou? Porque a gente não vê banda nova surgindo assim, né? A gente lembra de Raimundos, os caras falam, bom, era o Iron Maiden, né? Black Sabbath, porque não tem mais coisa nova no rock, né?
3: Cara, se você for pensar na grande mídia, né? Realmente na grande mídia, nenhuma banda assim tá estourando músicas novas, né? Até banda consagrada aí, né? Você vê um monte de banda que não é, cara. É engraçado, cara, como a MTV faz falta nessa hora, porque a MTV realmente era um lugar onde você conseguia botar bastante coisa nova, sabe? Banda nova. A gente deixava a TV ligada o dia inteiro, cara. A MTV era uma rádio pra gente, sabe? Lógico, a Transamérica, todo mundo ajudou, mas a MTV, ela era o ponto de partida ali pras bandas. Ali você tinha um lugar, um porquê fazer música, um porquê ter banda. Era legal, pô, a molecada na escola, caramba, porra, quero fazer uma banda, tocar na MTV, era um sonho. Então, hoje não tem isso, cara, são poucos lugares que tem música autoral, e hoje parece que música autoral, quando fala autoral, a galera... É porque eu não sei, cara, não dá pra explicar. E, só que tem a internet, tá rolando, cara, hoje, o tanto de festival de rock, em festivais lotados, cara, hoje... O Raimundos hoje está nos principais festivais de rock do Brasil. E tem muito rock. Muito. E alguns festivais têm lugar para bandas novas. Acho que a galera tem que acreditar. Acho que não. É uma fase que agora está borbulhando ali no underground. Não atingiu a grande mídia. Mas eu acho que uma hora vai furar essa bolha aí.
1: Mas a internet ajuda isso também? Porque, por exemplo, a Mulher de Fases voltou a viralizar super no TikTok, né?
0: Foi com as trends. Ajudou, né, Digão? Porque quanto mais vídeos, mais postagens, a música fica em alta. O pessoal relembra, quer ouvir, quem não conhece.
3: Eu recebo todo final de semana milhões de vídeos da galera de banda tocando Raimundos.
0: Pô, que irado.
3: As bandas, né, tocando nos bares, nas coisas. Eu recebo milhares.
0: Isso é
3: ótimo. Pra mim é maravilhoso e, enfim. E é isso, cara. A galera tem que acreditar, velho. Fazer música, entendeu? E fazer música assim... Sem pensar, ai, vai tocar no rádio. Ai, não, cara, faz a música, meu irmão. Se tiver que meter um palavrão, mete um palavrão. Dane-se, velho. Chega do politicamente correto.
0: Isso mesmo. Ouçam o Digão, amigos. E falando em música nova, Digão, tem música nova pra tocar aqui na TNC.
3: Tem uma música que vai ficar bonito aqui.
0: Sério? Então, por favor, fale mais sobre. Sim. Vamos me pedir pra tocar.
3: Pois é, o Raimundos ali, o disco já tá rolando, né? O XXX. E a gente trabalhou bastante as músicas mais pesadas, né? Porque aquela a gente chama de mijada territorial. Que é a nossa fanbase, né, cara? É a nossa galera. Então a gente lançou ali primeiro Maria Bonita, depois veio Os Calos, depois veio Um Doce. Aí agora a gente tá lançando o Dia Bonito, que é uma música que ela é bem legal, é uma música gostosa de ouvir. Eu gosto muito dessa música, a gente tá tocando, né, ao vivo. O Raimundos hoje toca 6 a 7 músicas do disco novo no show. E a galera, que eu te falei, né, negócio do autoral, música nova, a galera é assim. A gente nem anuncia, cara, a gente só toca. E a galera... Tá agitando do mesmo jeito, falei, opa, é por aí.
0: Você que tá ouvindo agora na TMC, você acompanha Um Dia Novo, Um Dia Bonito.
1: Um Dia Bonito.
0: Do novo álbum dos Raimundos, Um Dia Bonito. Pode aumentar um pouquinho o volume aí, Cuca? Aumenta aí, ó.

0: Um dia bonito.
1: Dia bonito.
2: Não é os Raimundos, é Raimundos.
3: Falando em Raimundos, ô Digão, você sente falta da turma antiga ou não? Na banda ou não? Do Caniço, que não tá mais aqui com a gente, infelizmente, do Rodolfo. Você sente saudade daquela formação original ou que passou, passou e bola pra frente?
2: Ah, cara, é complicado, assim. Eu sou um cara que eu vivo hoje. Eu não fico assim, ah, o passado, ah, aquilo. Eu não me prendo, não, cara. Eu vivo hoje e eu tô assim, eu vou te falar, cara, o melhor momento do Raimundos, assim, de relacionamento é esse agora. Cara, a gente se frequenta, a gente curte, a gente tá em cima do palco, tocando, todo mundo ali dando o melhor de si, sabe? Eu não tenho que me preocupar com nada, sabe? Todo mundo fazendo a sua parte, eu não. E, entendeu? Não tem ninguém tocando em lá e o outro tocando em sol.
3: Isso quer dizer que naquela época tinha muita treta entre vocês?
2: É, tinha, cara. Era difícil, né, cara? Era complicado. Se largasse a mão, sai tudo voando, sabe? É aquela coisa. Então, realmente tinha que ter um xerife na banda, tinha alguém pra fazer o papel de chato. E esse cara era eu.
4: Você já pensou em abrir mão, largar tudo naquela época?
2: Não. Nunca passou isso na minha cabeça. Meu coração falava, não. Porra, Raimundos me deu tudo, cara. Me deu a minha liberdade, né? Me deu a minha vida, me deu a relevância, me deu tudo na vida. E de repente chegar a abrir mão disso, assim, é muito estranho, cara. E eu, por mais que tenha sido difícil chegar onde eu cheguei hoje com o Raimundos, porque hoje o Raimundos, cara, a gente tá ali, cara. Todos tocando junto com todas as grandes bandas, o Raimundos tá ali. Entendeu? Apesar de. Né? O pessoal fica me cobrando. Ai, mas não faz o mesmo sucesso lá da época dos anos 90. Ninguém faz mais o sucesso que nem fez nos anos 90. Ninguém tá na mídia como tava nos anos 90. O que tá na mídia é outra coisa. Tá na mídia é. Você vai, bota a TV.
3: BTS.
2: Essas coisas, sabe? Então o Raimundo está ali hoje, a gente com equipe, viajando com 14 pessoas na estrada, com escritório, ônibus, equipamento, tocando nos maiores festivais do Brasil. A gente tocou, pô, final de semana passado foi João Rock, o Capital Motor Week e o Festa Junina de Sorocaba, que tinha tudo 15 mil pessoas para cima, 20 mil, Motor Week, 30 mil, sabe? Então, cara, e a galera curtindo, feliz pra caramba com o Raimundos, então tá tudo certo. Eu não preciso provar mais nada pra ninguém, eu já tô ali no meu lugar, fazendo o meu, seguindo, né, voo cruzeiro, e tá tudo certo. O que vier aí é lucro, cara.
1: E deu pra ganhar uma boa grana? Você acha que antigamente ganhava-se mais dinheiro fazendo música ou hoje em dia?
2: Cara, antigamente você tinha a venda do disco, também é o que somava ao cachê. De cachê hoje o Raimundos está muito bem, assim. E na época você vendia, tinha um lance do disco também, direito autoral, tudo juntava. Agora já não, né, o stream, essas coisas, assim, se você for olhar, o ganho é irrelevante, assim, é pouco.
4: É na quase nossa estrada. Quase um dinheirinho de pinga.
2: É, estrada. Estrada é a parada, velho. Você está... Na estrada, tocando, amarradão, é isso. Esse é o Raimundos.
4: Digão, queria aproveitar e tirar uma dúvida minha, porque vocês fizeram muito sucesso. Tem músicas que, inclusive, são autobiográficas.
2: Sim.
4: Como Quero Ver o Oco, Reggae do Maneiro, Puteiro e João Pessoa. E tem aquela música que fala sobre a Madonna. Vocês realmente conheceram ela?
2: Cara, olha só. Essa música é do Rodolfo e do Gabriel, dos Autoramas, né? Que era do Little Quail. Essa música era em francês com refrão em inglês. Aí começou nessa brincadeira. Era uma brincadeira. A estrofe era em francês e o refrão era em inglês. E aí o produtor falou, pô, pelo amor de Deus, deixa o refrão em inglês, mas, pô, bota uma letra aí. Cara, fizeram qualquer... Ah, sei lá. Aí rimou. Reconheci a Madonna ali, que é o que rimou, com a letra que era em francês. Então, rolou. Aí fizeram assim, cara, zoeira. O Raimundos tem um realismo fantástico, assim, inventar umas histórias sem pé nem cabeça, mas que fica engraçado, fica legal, sabe? Né?
3: Então, você falou isso. Você falou do Rodolfo, você ainda se conversam ou não?
2: Claro, não, a gente voltou a se falar.
3: Eu só vou pedir pra você pegar o telefone e ligar pra ele aqui não, agora, porque outro dia isso já deu problema.
2: Não.
3: É um negócio que a gente fez.
2: Não, cara, eu tô de boa, assim, a gente voltou a se falar, mas, cara, o Rodolfo, ele tá num outro mundo, cara, assim, ele, não sei, ele tem um, Ele tem um negócio com o Raimundos, o lance das letras, não sei, cara. Ele tem um negócio dele lá que eu acho que ainda não... Assim, ele já regrediu bastante, assim, eu acho. Daquele lance da igreja, que ele só tocava em igreja. Agora não, ele tá com o Rodox aí. Eles estão fazendo show em lugares que o Raimundos vai também. Então ele tá nos lugares seculares. Então, ou seja, ele já deu uma grande, né, voltada pro rock, assim. A galera tá amarradona e eu, pô, tô amarradão também. Mas é outro mundo, cara. Agora, Raimundos, aí eu não sei, velho. E eu também, eu não vivo com esse cara. Eu, desde que ele saiu da banda, eu falei, cara, eu não vou ficar pensando nisso. Eu vou seguir meu caminho. E estamos seguindo, portas abertas, né? Na hora que quiser fazer qualquer coisa, porta tá aberta e vamos, cara.
3: E na época quando ele saiu, ele tentou de alguma maneira evangelizar vocês ou não?
2: Não. Não.
3: Não.
2: Não, não. Ele saiu até de uma forma que fez a gente ainda ficar mais afastado, entendeu? Pô, como assim? Fala de Deus e coisa e, porra, ele larga a neguinha na mão, sabe? Aí foi estranho pra gente na época, né?
4: Digão, você comentou agora que ele tá voltando ativa.
2: É.
4: E aí eu fico pensando, não é melhor unir forças do que separar? Porque vocês estão basicamente frequentando os mesmos ambientes. Por que não juntar? Isso não pode partir de você? De bater na porta e falar, não, bora.
2: Não, mas isso. Eu já falei quantas vezes, quantas entrevistas eu já falei, portas abertas. Aí a questão é dele, não é minha, é ele. Você pode levar o cavalo até a beira do rio, mas você não pode forçar a beber água.
3: Se ele falasse assim, ô Raimundo, vocês abrem um show do Rodox ou não?
4: É, boa, boa. É uma boa questão. Você abriria, digamos?
2: Hã? Abriu o show?
4: Do Rodox.
2: Uai.
3: Pagando bem, que mal tem?
2: Pagando bem, exatamente.
4: Caralho.
2: E pagando o nosso cachê, vamos ver se... Né?
4: Eu gostei disso, hein, digamos. Você aceitaria numa boa?
2: Tocar junto, assim, no mesmo festival?
4: Não, abriu o show deles.
2: Abriu o show?
4: É.
2: Ué.
3: Não senti firmeza.
2: Paga o cachê.
3: Não senti firmeza.
2: Tudo certo. Eu abro até o... Sei lá. Não vou falar pra não ser pejorativo e tal, mas abro qualquer show de qualquer um pagando meu cachê, mano. Qual o problema?
3: Mas na época dos Raimundos, você já quis sair na mão com alguém, não? Já...
2: Saí?
3: Já saiu no braço?
2: Saí na mão. Eu saí eu e o Canisso, cara. A gente era...
3: É mesmo?
2: A gente brigava... Não, mas isso desde Brasília. A gente tinha... Saí na porrada.
3: Era você coisa... pegava o todinho dele, ele ficava bravo.
2: Era uma coisa normal, usual. Sair na porrada. Isso era uma coisa normal.
4: Falando de Brasília, que é terra do rock nacional. Pelo menos pra mim, acho que as maiores e melhores bandas nasceram em Brasília. O seu conterrâneo, o Tony Bellotto, guitarrista do Titãs, criticou roqueiros conservadores no programa Roda Viva. Você acha que foi um comentário destinado pra você?
2: Pra mim?
4: É.
2: Bom, se é problema dele, porque eu tô pouco me fudendo porque ele fala, né? Eu não acato, não. É até... Eu nem comento também. Eu fico na minha, sabe por quê? Porque eu tô fora desse negócio, cara. Eu... Entendeu? Ali na eleição lá de 2018.
3: Falou de falar de política.
2: É, cara, porque é uma coisa que não vale a pena, é uma discussão, não adianta você falar com pessoas que já, entendeu? Já botaram na cabeça que é assim, que é assado. A única coisa que eu desejo pro país é que sejam eleições limpas, honestas, que possam ser auditadas, né? Mas a gente sabe que, do jeito que caminham as coisas, né? O sistema, enfim, eu não confio. Eu tô aqui, eu tô na minha, não confio, eu não afirmo nada, mas eu não confio, eu tenho o meu direito de não confiar, né? E é isso, cara, e eu tô deixando o barco rolar, não tô me metendo em treta, não quero saber disso, até porque o Raimundos, como eu falei, o Raimundos não é político, não é uma banda panfletária que tá ali pra pregar, que nada, a gente tá ali pra, porra, pra curtir, cara. Tenho vários amigos que são de esquerda, velho, e eu amo essas pessoas. O Batista toca comigo na minha banda solo, cara, ele é petista, assim, até. E, brother, a gente convive, a gente se ama, cara. A gente é brother. Então é isso que eu espero, sabe? Não quero brigar com ninguém, não. Já foi esse tempo, já... É perda de tempo pra mim. Eu só quero, acho que tem que ser o jogo limpo, entendeu? Se o outro lá ganhar, meu irmão, tem que aceitar, velho. Como a gente teve que aceitar, enfim, né? A vitória, né? Do outro ali, mas eu tô, velho, eu tô focado na minha banda, na minha vida, na minha carreira, minha família. Pô, graças a Deus, eu tô vivendo o melhor momento da minha vida.
1: Mas e quando o palco ele vira manifestação política mesmo? Por exemplo, eu estava no João Rock também esse final de semana e teve alguns shows que os artistas acabaram falando, enfim, dando a sua posição. Você acha que isso afeta o artista ou não?
2: Eu acho que, cara, afeta até, você viu aí, né? O Nando Reis declarou que ele foi se manifestar no palco. Eu nunca usei o palco do Raimundos para me manifestar politicamente. Nunca usei. Eu sempre manifestei dentro do meu Instagram. Nem do Instagram do Raimundos. Sempre separei a coisa. Só que a galera, né, vai e junta e, enfim, não quer nem saber. Se eu falei uma coisa, aí joga a banda no balaio, sabe? E, pô, tem pessoas que pensam diferente na banda, né? O Caio pensa diferente, o Marquinho pensa também, enfim, o Jean. Então, e eu respeito todo mundo, cara. Então, eu acho que, cara, porra, na boa, tudo bem. Se a proposta da banda é isso, é ser política, é falar, é levantar, tudo bem, vai lá, faça seu show e seja feliz, cara. Agora, no Raimundos, eu não, cara, eu acho chato. Chega no show e começa discurso, aquele negócio. Pô, eu vim pra ouvir música. Você acha que alguém tem alguma coisa pra falar, meu irmão? Fala na música. Faz que nem o Renato Russo fazia. Ele falava é na música. Que país é esse? E isso sim é, pra mim, é protesto legal. Né, ficar muito fácil subir no microfone, ter oportunidade. Ah, pipipi, porque isso? Que... Meu irmão, faça na música. A música tem que ser. Que tem que passar a mensagem.
1: E você chegou já a brigar com alguma outra pessoa de banda por conta de política?
2: Já, na época brigando. Tico, João Gordo, mas tô de boa, velho. Não quero confusão com ninguém, não, porque não vale a pena. E outra, o que tá acontecendo no Brasil hoje responde por mim.
4: Você está ouvindo Digão, vocalista dos Raimundos, ele que foi líder que trouxe de volta o rock nacional e que está presente aqui no Sobremesa respondendo todas as perguntas. Digão, você acabou de mencionar o João Gordo e ele brigou contigo, te chamou de... eu vou tentar lembrar aqui as palavras certas, mas ele te chamou de gordo fascista.
2: Logo o João Gordo chamou alguém de gordo. O cara, assim, primeiro, o cara foi gordofóbico, né?
4: É verdade.
2: Já a pauta do cara, porque eles, né, são das minorias, das, né? E aí já, o cara já começa assim. Eu falo, meu irmão, mas o João Gordo é prego com muita gente, velho. Não só comigo, ele já foi prego com muita gente. Tem muita gente que não gosta dele e... E o problema é dele, cara. Eu já passei por dessa fase há muito tempo. Deixei lá, cada um no seu canto. Já cruzei com ele, olhei, fiquei olhando, e aí? Tá bom, tô aqui.
4: Cara, eu queria te parabenizar, porque eu acho que essa postura é melhor. É de deixar, deixa acontecer a tua vida. Você tem a sua ideologia, você tem as suas posições, e você acabou, obviamente, tendo as consequências das suas falas e aprendendo com elas ou não, ou mantendo e vivendo. Agora, quando a gente vai falar de Digão, não podemos deixar de mencionar o documentário que foi feito no Globoplay. Sim. Documentário altamente elogiado. Muita gente elogiou. Muito falou bom. Que foi um trabalho muito bem feito para contar a história de uma das bandas mais importantes do rock nacional. E eu vou aproveitar esse gancho para fazer a PPP, Digão. Sabe o que é PPP?
2: Não.
4: Pergunta problemática e polêmica.
1: Eita!
4: Troca a trilha sonora.
2: Bora.
4: Estamos com ele, Digão, vocalista dos Raimundos, e no documentário que foi feito sobre a banda, sobre esse movimento cultural que teve no Brasil, algumas pessoas taxaram Digão como chato, inconveniente, resmungão, metido. E eu gostaria de saber de você, Digão. Você concorda com a figura que o documentário te retrata, ou você gostaria de discordar? Recebemos ele, Digão, o líder da banda Raimundos, vocalista, e que está aqui conosco para contar sua trajetória e também para lançar o álbum novo, que é XXX Deluxe.
2: Exatamente. Deluxe.
4: Bonito. Tem música nova, Dia Novo, Dia Bonito.
2: Ele não acerta.
4: Caralho, eu tomei no esporro do meu diretor. Bem merecido. Dia Bonito.
2: Dia Bonito.
4: Dia Bonito, o single que a gente está tocando aqui na TMC. Daqui a pouquinho a gente volta com o Digão para ele responder a nossa PPP. Mas antes, vamos dar uma olhada na enquete do dia, que traz a pergunta, Batista.
3: A pergunta: você sabe que está vivendo a crise da meia-idade quando Carla Freitas diz: quando comecei a querer consertar tudo com fita isolante, só não consegui remendar o rombo que tem no meu cartão de crédito.
1: Nossa senhora.
2: O avião que eu vim hoje tinha uma fita isolante bem no borde de ataque, assim, ó. Tô te falando.
1: Minha nossa senhora. A Aline Barros, ela mandou o seguinte: eu comecei a ter uma sacola cheia de outras sacolas e acabo defendendo esse patrimônio.
3: E o Marcos Toscano diz aqui, ó: espirrei, travei a lombar, fiquei de castigo 2 dias no sofá.
4: Ai, coitado. Então, manda pra gente aí quando você sabe que tá chegando na crise da meia-idade. Manda pra gente no 011-97221-1001. Amigos, vocês que acompanham Sobremesa pelo canal do YouTube, perceberam que até agora nós não mostramos o Batista. Você que nos ouve com seu ouvido na rádio, do carro, no fone de ouvido, você quer ver como o Batista ficou depois de ter pintado o cabelo? Então aguarde que a gente já vai revelar. E ó, relembrando, por que é que o Batista pintou o cabelo? Nós fizemos uma campanha, colocamos uma votação no nosso Instagram e 59% das pessoas que votaram escolheram que sim, que o Batista deveria pintar o cabelo. E aqui, a voz do povo é a voz de Deus.
3: Só por causa do Giannichini.
4: Nós obedecemos e o Batista pintou o cabelo à la Giannichini. Você vai ver daqui a pouquinho, tá bom?
3: Que eu vou fazer. Mas continua com a gente. Vou pegar o nome de todo mundo que votou sim, vou denunciar no Instagram.
4: Vamos voltar. Digão, voltamos com você com a PPP. Pergunta problemática e polêmica.
2: Porra da pergunta.
4: Isso é Raimundos,
2: Isso é Raimundos.
4: Então, no documentário do Globoplay, muita gente te coloca como um vilão.
2: É.
4: Te colocam lá que falam que você é chato, metido, que você quer ser
2: brigava,
4: o dono de tudo,
2: brigava.
4: Nossa, que você que controlava a grana, tudo, que você era ranzinza, mão de vaca. Eu gostaria de dar o direito de resposta com você. Você concorda?
2: Dependendo do ponto de vista, isso é bom. Por quê? O mão de vaca tá aqui hoje, tá com banda, trabalhando, rodando o Brasil inteiro. E quanto outros que falaram, né? É só ver onde um tá e o outro, né? E, cara, é aquela coisa, eu posso até responder isso biblicamente, né? Quem era o cara que gritava, esbravejava dos apóstolos de Jesus? Quem era? Era Pedro, fiel, lutador, sacou? Muito melhor ser Pedro do que ser, entendeu? O cara que beijava o rosto de Jesus e, enfim, né? Então é isso, cara. O Raimundo está vivo hoje porque, cara, porque eu insisti, porque eu briguei, enfim. E se não fosse isso, cara, a banda... Pô, o Rodolfo saiu da banda, ainda ficaram mais dois. E, velho, o Raimundo só afundou. O Raimundo só voltou a levantar quando eu peguei a rede e botei pra cima. Onde eu virei músico, empresário... Fiquei 3 anos, meu irmão, dedicando a minha vida pra essa banda. Sacrifiquei a minha família, meus filhos, o convívio, porque, cara, eu vivia 24 horas isso. E hoje, eu, graças a Deus, Deus me abençoou. E, porra, tô meu boi na sombra. Agora, porra, a galera que fala de mim, vai, é só olhar, né?
3: Mas tem alguma coisa que te magoa, assim, que você viu lá no...
2: Cara, é aquela coisa, né? Eu fui pra esse documentário... Eu não tinha intenção de falar mal de ninguém, cara. Eu não queria. Quando eu falei, eu fui genérico, porque, sabe? Coisas que ficaram pra trás, sabe? E aí você vê a galera usando aquele documentário pra, entendeu? Sei lá, chamar atenção de alguma forma. E eu não, cara. Eu podia falar mal de todos ali. Podia falar muita coisa, mas eu tô noutra. Eu tô bem, cara. Eu tô feliz. Tô aqui, eu acabei de chegar. Daqui a pouco eu vou...
3: Almoçar?
2: Eu vou num patrocinador. Pô, tem um show hoje à noite. Aí tem mais 3 shows no final de semana. É nisso que eu tô focado. Então, falem bem, falem mal. Falem do velho roqueiro aqui.
4: Palavras de Digão, senhoras e senhores. Inclusive, ele tá aqui pra lançar o seu single novo dentro do álbum Dia Bonito. O álbum se chama Raimundos XXX Deluxe. A gente pode colocar de novo aí pra tocar enquanto a gente tá entrevistando?
2: Pode, insista.
4: Por favor, vou insistir.
2: Põe na programação.
4: Como é que é, Mini Ruth? Seu locutor. Por favor.
1: Okay. Por favor, seu locutor.
4: Toca
1: menos uma vez.
4: Toca a música aí. Dia Bonito tá tocando pra você que tá ouvindo a gente, acompanhando o novo sucesso de Raimundos. Digão, você tem datas já para os próximos shows? Pode passar pra gente? Tem previsão de lançar um novo álbum depois de 10 anos?
2: Meu celular não tá aqui. Não,
4: fica
2: não.
4: Tranquilo.
2: Não, olha só, tem uma informação errada. Esse álbum já foi lançado.
4: Esse álbum já foi lançado.
2: Esse 22 de outubro foi do ano passado.
4: Ah, você me desculpa. Então
2: eu
4: vou fazer errado.
2: Não, é porque eu mandei o coisa aí, acho que não deve ter.
4: Tem problema. Vamos fazer errado.
2: Aí você bate no seu roteirista.
4: Ah, não, eu vou apanhar. Vamos fazer rápido? Erramos e consertamos. Ano passado, o Raimundos lançou o álbum Raimundos XXX Deluxe. Então daqui a pouquinho tá fazendo um ano de álbum. E tem um single novo que é Dia Bonito. E você pode ouvir nas plataformas. Que bom que já tá lá.
2: Já
4: tá
2: lá.
4: Não precisa ficar aguentando o esperar até outubro. Vai lá e ouça. Ouça Raimundos. E se quiser acompanhar a agenda de shows, como é que faz, Digão?
2: Cara, entra no nosso Instagram, Raimundos Rock. Ou no meu Instagram também, Digão Raimundos. E tá lá a agenda, a gente tá sempre colocando. E o Raimundos, meu irmão, tá faltando o dia pra gente tocar.
4: Tá faltando o dia, que coisa boa, hein?
2: Pra gente tocar, sabe? Porque a banda tá muito bem. Esse mês de agosto, cara, a gente tá batendo recorde de número de shows.
4: Que bom, Digão! Que bom!
2: Então a gente tá aí, todos os grandes festivais. E enfim, tá tudo certo, cara.
4: Amém.
2: Tá tudo
4: as mil
2: maravilhas, né? É, contrariando falácias, o Raimundo está bombando daquele jeito. Estou muito, cara, muito feliz.
1: Eu tenho uma dúvida pessoal, Digão. Ah, por exemplo, se um dia eu desencalhar, arrumar um boy lindo, maravilhoso, com a Harley Davidson dele pra gente viajar, e eu quiser casar e quiser o Raimundos tocando na minha festa, vocês fazem eventos assim também?
2: Pagando bem. É, né? Pagando o cachê da gente, a gente vai.
1: Ah, que legal. Tá
2: vendo? É, hoje a gente faz um show corporativo. Hoje é corporativo e tal. É uma exposição, um negócio de comer. Não sei o que é direito. Mas a gente faz show, a gente faz tudo isso. A gente tocou na festa, a gente foi contratado pra uma festa de um cara muito bacana, o Marcos, lá de Brasília. Foi maravilhoso, adoro. Porque a galera, cara, primeira música já tinha um cara que tirou o paletó e a camisa. Aí já bota a gravata aí no meio lá. Eu acho maneiro, cara. É show. Bom, né? O Guns N' Roses tocou numa festa particular, assim que eles voltaram do Brasil. A gente fez a turnê com eles ano passado e esse ano.
4: Sim, bom pra caralho, inclusive.
2: Assim que eles voltaram pra lá, eles fizeram o show de uma festa. O cara pagou.
4: É isso.
1: Caramba, que legal, né?
2: Não há nada que desabone, né, a conduta da banda, pô.
4: Ah, que não. Tá fazendo um show pra quem gosta de você, Digão.
2: Exatamente.
4: O que tem errado nisso?
2: Estão querendo o Raimundos.
4: É isso. Bora, velho. E tem muita gente querendo o Raimundos. Isso é muito, cara, legal de ver.
2: Muito fã.
4: Vocês têm muitos fãs, cara.
2: A gente tá impressionado com a molecada que tá nos shows.
4: Porra, que coisa boa.
2: Molecada, e molecada que conhece as músicas. Inclusive, a gente foi tocar em Tramandaí, na Festa do Peixe, lotado. E de repente um moleque lá com cartaz, quero tocar. Beleza, não. Aí o moleque subiu, a gente achou que ia tocar um Mulher de Fase. Não, quero tocar um Doce, que é a música do XXX.
4: Que legal.
2: E aí a música começa com a guitarra. O moleque... Cara, vê abaixo o lugar.
4: Que demais.
2: Então, isso é lindo. Então, eu tô vendo uma renovação. Eu tô vendo borbulhando ali na molecada. Sim. Essa geração que tá vindo agora, eu acho que vai ser uma geração menos mimimi, sabe? Vai ser uma geração que vai fazer mais do que ficar falando.
4: Falando em mimimi, me responda. Quem é mais chato? Os fãs de esquerda ou os fãs de direita?
2: Todo fã de Raimundos é legal, sendo de direita e esquerda, e são maravilhosos.
3: Você é fã do Raimundos, é legal. Eu fiquei com uma dúvida aqui agora, porque o Brasil é um país muito perigoso. Me veio essa pergunta idiota. Quando o artista sobe ao palco...
2: Você só vão fazer pergunta idiota pra mim?
3: É, só.
4: Você tinha que ter visto o programa pra saber que a gente só faz pergunta idiota.
3: Quando o artista sobe ao palco, você sobe com a sua carteira no bolso ou não?
2: Porra,
3: o artista...
2: Cara...
3: Porque o cara deixa no camarim, pode roubar a carteira.
2: Não, claro, não. A gente não deixa coisas, às vezes, dependendo do festival, se é um camarim que não tem chave, coisa, a gente realmente, às vezes, vai. O Caio vai muito com a mochila dele. Eu não, eu vou pro show, só levo meu celular. Eu não deixo meu celular no camarim.
3: Aí, tá vendo?
2: Porque eu não uso mais carteira. Eu usava carteira, eu não uso mais. Carteira fica na minha casa com meus documentos. É. Porque é tudo no celular hoje.
3: Agora
2: tudo
3: o celular, você deixa.
2: Eu vou pagar celular. Eu vou entrar no avião, o ticket tá aqui, identidade, celular. Pagou o celular, fudeu, né?
4: E pelo celular você também pode ouvir o álbum Raimundo
2: XXX. Aliás, de onde Deluxe. Se ouve mais o álbum é no celular, fonezinho, acabou.
4: Ouça e também ouça o single Dia Bonito, essa obra de arte que o Digão veio aqui. E eu estou muito feliz de recebê-lo. Digão, do fundo do meu coração, muito obrigado.
2: Acabou?
4: Infelizmente, acabou. Sim. Ah, mas não acabou. Sem antes pedir para que você mande o seu recadinho final, que você venda seu peixe, que você faça cada vez mais shows. Então, por favor, como é que faz, Digão, pra contratar?
2: Tem a galera no Rio, né?
4: Tem a galera no Rio, que
2: eu vejo. A gente toca sexta-feira no Doce Maravilha.
4: Coisa boa.
2: Vai ser maravilhoso e é um festival que já tinha um tempo que eu queria tocar, que é no Jockey, né, no Rio. Vai ser muito bacana, vai ser muito bonito. E a gente vai fazer junto, o Charlie Brown vai fazer uma participação com a gente. O Marcão e o Thiago. Então a gente vai tocar umas músicas do Charlie Brown junto com o Raimundo. Grandes aliados, né, juntos. E é isso, cara. E segue o Raimundos aí nas redes sociais. Raimundos Rock, né? E tá, a nossa agenda tá lá, cara. Tá lotada a agenda. Até o final do ano. Já tem show no ano que vem, já fechado. E é isso, cara. E, ó, cara, paz, Brasil, vamos se unir. Porque o povo brasileiro é que tem que se unir, sabe? A gente não pode esperar nada de ninguém que tá no poder, porque é complicado. Então a gente tem que ficar muito atento, entendeu? Em quem vai votar, seja no seu candidato de X ou Y, enfim, não importa. Procura saber quem é e vamos botar gente boa lá que lute pelo nosso país de verdade e não fique essa lambança que tá rolando aí.
3: Valeu, e acabei de entrar aqui no Instagram do Digão. Pinta de roqueiro, brabo, saía no braço com todo mundo, mas é pau mandado que tem até o arroba da mulher dele no Instagram. Tá vendo? Olha só.
4: É isso mesmo, Digão.
3: Essa pinta de mal.
2: O negócio é o seguinte: sempre quem tem a última palavra lá em casa sou eu. Sabe como é que é?
4: Sim, amor. Exatamente, Digão. Digão, salva de palmas. Que bom que existe Raimundos, porque em qualquer discussão, obrigado, qualquer briga, qualquer coisa, se você colocar qualquer música Raimundos, não importa se você é A, se você é B, se você é Sol, se você é Lua, não importa, você vai se abraçar e você vai cantar Raimundos. E continue sendo assim, sempre com você, Digão.
2: Beijo enorme,
4: muito obrigado
2: pela sua
4: presença.
2: Valeu.
4: E nós continuamos aqui o nosso programinha de, meu Deus, você tá ouvindo? Dia bonito, single lindo de Raimundos. Raimundos, do álbum Raimundos XXX Deluxe, ouça nas plataformas digitais, tá bom? E a gente vai continuar com o nosso quadro, que é o maior sucesso. Por onde a gente passa, todo mundo elogia. É hora de trazer informação com diversão. 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Vai!
1: Mas Patrícia, vem pra cá. Vem pra cá, Patrícia. Mas Patrícia, você tá mulher de fases hoje? O que tá acontecendo?
4: Que mulher ruim! Jogou minhas coisas fora!
1: Vai.
3: Falando que é fã do Raimundo, mas não sabe
4: porcaria nenhuma.
1: Que mulher ruim! Jogou minhas coisas fora! Disse que o amor na sua casa não entro mais não.
4: A casa é minha, você que vai embora. Já pra saia da sama, deixou meu colchão. Nossa. Ela é top na arte de enfeiteira.
3: Porra, Bini Ruth, achei que você fosse acompanhar.
1: Cara, tá, eu tenho TDAH, fãs, eu sou esquecida.
3: Pelo amor de Deus, bom pra caramba.
2: O quão fãs vocês são.
4: Seguinte, estamos aqui nesse clima agradável, mas não é pra tanto assim não, tá?
1: É, se eu fosse o Batista, eu ficava preocupada.
4: Por quê?
1: Que
4: vai. O que, que vai acabar? Fala pra mim.
2: Ela não sabe nem o que ela fala.
4: Não sabe, né? Ó. Seguinte, primeira notícia graça do dia, eu vou trazer. Atenção, atenção! O fim da aposentadoria como pena máxima para juízes é aprovada. Olha só, antes era assim, ó. O juiz que cometia algum crime, como a venda de sentenças, por exemplo, tinha como punição ser aposentado à força e passar o resto da vida recebendo um belo salário.
2: Que beleza.
4: Olha, hein? Que punição, Brasil, maravilhosa.
2: Isso aqui,
4: Mas o Conselho Nacional de Justiça acabou com isso. Agora, se o juiz for punido, ele vai perder o cargo e não vai ficar mais recebendo salário. A nova decisão não afeta juízes que já estão aposentados compulsoriamente. Ou seja, se lá atrás algum juiz já fez alguma besteira e foi penalizado e continua recebendo aposentadoria, não vai parar por aí, tá? Mas daqui adiante, agora pra frente, se o juiz fizer cagada, não vai receber aposentadoria como pena máxima.
1: Olha só.
3: Você que tinha aquele belo plano de carreira, né? Ó, vou fazer uma merda aqui pra ficar em casa. Agora dançou, meu amigo. Dançou. Mas é um absurdo isso, né? Será que algum outro país tem um negócio desse?
4: Cara, eu,
3: será que tem?
4: Eu acho, de verdade.
3: Será que tem?
4: Que era quase um projeto de vida de algumas pessoas, de virar juiz, fazer cometer um crime e se aposentar. O cara não precisa
3: ganhando trabalhar. Ganhando 60 pau por
1: que
3: mês.
1: Que delícia, hein?
4: Que coisa boa, né?
1: Nossa, você devia ter estudado.
4: Ô, Batista, como é que é? Isso aqui, ô.
3: É um pouquinho de Brasil.
4: Daqui a pouquinho você vai ver como ficou o Batista depois de pintar o cabelo à la Janequine.
1: Tá horrível.
4: Mas antes, vem a segunda notícia do dia com ele, por favor, Batista.
3: Vocês viram, o Neymar fez uma live aí esses dias, mostrando uma... Falando de carta Pokémon. O Neymar também... O Neymar não sei o que ele quer da vida.
1: Cara, ele precisa de outros hobbies agora que ele tá casado, né?
4: Não venham me falar de carta Pokémon. Porque eu coleciono, é irado.
3: Você coleciona?
4: Eu coleciono, é irado. Isso aí é um investimento.
3: Então. É, então, aí ele tava falando de carta, aí o Memphis, que é o jogador do Corinthians, o Memphis Depay, aí ele falou que ele tem uma carta

0: Vocês estão precisando arrumar outro emprego, eu tô achando.
1: Memphis Depay, também não tá jogando no Corinthians, fica vendo carta Pokémon, né?
0: Ah, eu só sei que se eu fosse um Pokémon, seria o Charmander. Mas enfim, vamos lá, galera.
1: Vocês viram o Ney ontem? O Ney tá bravo ontem.
2: Demais, cara.
1: Você viu? Mas isso aí, tem que futebol raiz, é isso. O presidente do Remo lá ficou pé da vida, mas é isso que é futebol, tem que zoar mesmo.
0: E a gente já tá bravo com o Remo faz tempo, né? Desde a Copa do Mundo lá com os noruegueses. Tá, essa foi ruim, foi mal.
2: Nossa, essa foi...
0: Eu posso me desculpar chamando vocês pra uma festa sábado?
2: Festa sábado?
0: É.
2: O que, que você vai fazer?
0: Porque eu vi uma notícia e eu vou precisar fazer igual e eu vou fazer essa festa lá em casa, galera. Não sei se vocês viram, mas teve uma mulher lá nos Estados Unidos que fez uma festinha muito legal. É a festa do divórcio. E aí, né, ela surpreendeu os frequentadores de um bar que ela vai sempre, expondo... nessa festa de divórcio, as 10 piores coisas que o seu ex-marido havia feito. No vídeo, né, que viralizou aí, ela exibiu um cartaz com as piores coisas que o ex fez. Mas só quem tava lá conseguiu ver isso daí. E eu quero imitar, gente, porque eu já fui casada também. Sábado tem festa, vou expor mesmo.
2: Batista,
1: o quê?
2: Quer comentar sobre isso?
1: Eu não quero.
2: Posso comentar?
3: E se fosse ao contrário?
0: Eu sou uma ótima ex.
3: Pera aí, você falou, deixa eu falar. Calma aí. E se fosse ao contrário? Terminei com uma ex que eu tive, uma ex tóxica.
1: Péssima.
3: Pula na internet.
1: Vão fazer uma festa mostrando 10 das piores atitudes que ela teve.
3: Nossa senhora.
1: Eu seria altamente cancelado.
2: Eu perderia... Dona Luana.
1: Nossa.
2: A Luana Piovani.
1: A Luana Piovani ia pessoalmente em casa me matar. Com certeza.
0: Eu só digo uma coisa. Quem não tem nada a temer, não tem medo de nada. Se você foi ótimo durante o relacionamento, você não tem que ser...
3: Eu vou pedir permissão, Mini Ruth. Isso aqui é uma coisa de conselho maduro. Não existe alguém ótimo.
1: Não tem. Isso
3: não
1: que existe. Eu ia falar a mesma coisa.
3: Não sempre, existe.
1: Sempre a pessoa.
0: Eu sou ótima.
1: Ah, Mini Ruth, você acha que você não casa com ninguém? Tá desesperada aí, saindo cara do TI, do aplicativo. Eu vi quando
3: ótimo. Não, mas não existe relacionamento. Não existe. Somos seres humanos. Um dia você pode acordar de mau humor. Um dia você pode fazer um comentário chato. Você pode acabar brigando. Você pode.
0: Não, mas tem coisa que pode expor sim.
3: É, tipo,
0: traição. Se eu fui traída, não vou poder falar. Olha aqui, ó,
3: resolve.
0: Que vagabundo. Isso
3: é a coisa mais feia do mundo.
1: Traiu, dá um pé na bunda, cara, e acabou.
3: A pessoa é traída, ela quer mostrar que foi traída. Isso é coisa de otário. Você foi traído, você resolve
1: pra pessoa. Vai em programa de TV, fala que foi traída.
0: Legal.
1: Olha, eu vou ler uma cartinha. Fui traído.
2: Se fosse ao contrário.
1: Chega.
3: Vamos embora. Fala o seguinte. Eu tô lendo aqui os comentários no YouTube, tá? Peço permissão aqui, leio os comentários. Já fizeram... Teve um rapaz, o M. Pontes 1608, falou assim... Carvalho, Lucas! Lançar um novo disco é pleonasmo. Calma que não é não, depois eu te explico lá no meu Instagram.
0: O que é pleonasmo?
3: Pleonasmo é redundância. Por exemplo, subir pra cima, descer pra baixo. Se você vai descer, é pra baixo. Se
0: lançar
3: você vai
0: subir, um novo disco.
3: Lançar não é pleonasmo, mas depois eu explico. Aqui não cabe não.
1: Falou o professor Pasquale agora.
0: Lucas Pasquale.
3: O David Castilha tá aqui, ó, querendo saber cadê o nosso Marcelão com cabelo pintado. Mostra aí, bora aí. Daqui a pouquinho a gente mostra. Mas eu li um outro comentário que foi em outra rede social, que foi assim: esse gordinho do meio, ele acha que ninguém percebe, mas ele fez uma crítica no Lula, foi na segunda-feira, criticamos o Lula, fez uma crítica ontem pro pessoal da direita lá com a urna da TSE com o Flávio Bolsonaro, e agora eu quero ver, ele não vai falar sobre o centro não? Olha, você tem toda a razão. Vamos falar sobre o centro.
0: Vai.
3: Amigos, é claro que a gente vai criticar também o centro. O centrão nesse Brasil é quem é que manda. Você que tá na sua casa, na sua família, você briga com seus familiares por conta de política, você é trouxa. Não tem que brigar. Quem manda no Brasil não é nem a esquerda e nem a direita. Quem manda no Brasil é o centro. O centrão, rapaz. Vocês estão achando o quê? É o centrão que manda nesse Brasil, tá? Eles são o maior número na Câmara, são o maior número no Senado. Eu não preciso nem ficar falando, te relembrando, né? Você vai ficando até meio desanimado. Mas acontece o seguinte. Ontem teve uma operação da polícia. Alô, polícia. E eles foram na casa de um advogado. Um advogado, muito simples, um advogado. E encontraram na casa desse advogado uma coisinha muito louca.
0: O quê?
3: O Mini Ruth, você já viu aquelas máquinas de

0: contar dinheiro.
1: Ah, sei.
0: Já viu? Aquelas que você coloca ali um bolo de dinheiro e ela conta quantos dinheiros ela tem?
1: Morro de vontade de ter uma dessa, que eu não tenho dinheiro.
0: Pois é. A polícia chegou na casa de William Tomás, que é o famoso advogado do Centrão. A Polícia Federal fez uma busca no escritório dele e achou uma máquina de contar dinheiro. E não é qualquer maquininha não, tá? Ela consegue contar até 1.200 notas por minuto. Você veja aí a quantidade de dinheiro que ele estava interessado em contar. Ó, e veja bem, ter máquina de contar dinheiro não é crime. Esse não é crime nenhum, pelo amor de Deus, tá tudo bem. O problema é da onde vem o dinheiro que ele tá usando para contar na máquina. E aí a polícia bateu porque está sendo investigado o Willer Tomás por participar de um esquema no INSS. O crime é supostamente roubar dinheiro de aposentado e pensionista. Ou seja, o advogado do Centrão, ele é famoso por ser advogado do Centrão, ele supostamente tira dinheiro de velhinho da fila da farmácia pra jogar na maquininha dele de contar nota.
1: Ô, Batista, não fica triste, não.
0: Não, tô falando, Batista nem é aposentado, pelo amor de Deus. Mas, ó, parece que não foi a primeira vez que esse advogado do Centrão já teve um encontro com a polícia. Ele tá até acostumado. Dessa vez ele deve ter aberto a porta e falado, pode entrar. Já fiz um cafezinho pra você. Senta aqui, a máquina tá ali, tá lá. Bom, é isso. A gente não vai deixar passar nada. Aqui na TMC nós sempre mostramos o ponto e contraponto. Se entrevistamos um deputado de esquerda, entrevistamos também um deputado de direita e assim por diante. Porque aqui nós prezamos pela notícia e, é claro, pela imparcialidade. E lembrando, nós do Sobremesa queremos ver o circo pegar fogo e seremos os primeiros ali na frente a vender as tochas. Próxima notícia, vai, Batista!
2: Eu?
0: Peraí. É. Eu quero dar uma olhada na nossa enquete, pode ser?
2: Claro.
0: Vamos dar uma olhadinha na nossa enquete?
2: Claro.
0: Vai aí, Batista.
2: É, você sabe que está na crise da meia-idade quando? Quando entro na farmácia para comprar um Doritos, saio com vitamina, ômega 3 e um aparelho de pressão na promoção. Quem mandou foi o Rafael Duarte.
1: O Ricardo Pinheiro, ele mandou o seguinte: eu vi que eu tenho 3 óculos, um para perto, um para longe e outro para procurar os dois.
0: Muito bom. Amigos, é o seguinte, nós ontem fizemos a enquete perguntando se você queria que o Batista pintasse ou não o cabelo à la Reinaldo Giannichini. E sim, ele pintou porque ganhou o sim com 59%. E agora você vai poder ver como está o Batista. Entre agora no nosso Instagram, @TMCNewsBR, e venha conferir como ficou o novo penteado do Batista. Ficou um tchutchuco. Ó, @TMCNewsBR. Entre agora no Instagram e veja a nossa publicação com o novo visual do Batista. E pode confiar, não é inteligência artificial, é de verdade. Show me pinto. A gente vai postar vídeo mostrando como foi esta pintura linda, maravilhosa. Confira lá no nosso Instagram, @TMCNewsBR.
2: Vai lá, @TMCNewsBR. Vai lá.
0: Amanhã estamos de volta com mais sobremesa pra você.
2: Tchau.
0: Um beijo, um queijo e fique com Deus. Tchau, tchau. Valeu, tchau, pessoal.
2: Vá.

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1: E pra você que tá sintonizado na TMC, sim, Transamérica agora é TMC. Quem escuta sabe, seja muito bem-vindo ao seu programa favorito. Comigo, Lucas Salles, e também com ela, Mini Ruth.
2: Eu cheguei chegando que nem agosto, né, pessoal? Primeira semana, não vejo a hora do quinto dia útil, porque tá difícil de pagar os boletinhos, né, Batista?
3: Tá gastando demais, e um grande abraço pra você que voltou às aulas hoje, né? Sua mãe tá lá em fila dupla, seu pai em fila dupla, atrapalhando o trânsito da cidade. E aproveita que estamos ao vivo no YouTube, TMC News BR, você comenta, deixa o seu joinha, você pode ver a gente por vídeo e se inscreva no canal da TMC e participe da nossa enquete diária, que é a nossa produção bola com tanto carinho, né? Uma usina de ideias, a produção do Sobremesa, 11 972 21 1001. Pergunta de hoje: qual a coisa mais brasileira que você já fez para economizar dinheiro?
1: Mini Ruth.
2: Ai, essa é muito fácil, gente. É? Eu sempre coloco água no shampoo para dar aquela rendida.
1: Essa,
2: né?
1: É bem boa mesmo. E você, Batista?
3: Eu, toda vez que eu peço lanche, eu vou juntando os sachezinhos de ketchup. E aí eu vou enchendo, o pote grande, que é daquela marca cara. Sabe aquela marca cara?
1: Entendi. De grão em grão, a galinha enche o papo.
3: Porque sempre quando você compra o lanche, vem aquele ketchup vagabundo.
2: É verdade.
3: Não as marcas vagabundas, mas aí eu tenho aquele chique, que é aquela marca conhecida. Aí a pessoa acha que é daquela
2: eu
3: marca.
2: Eu faço isso com visita. Eu sempre ofereço no frasco bom coisas mais baratas. Que eu sou obrigada, né?
1: A embalagem muda. Da tudo,
2: sim,
1: né?
2: Exato.
1: Entendi, claro, tá claro. Certo. O que eu faço é espremer até o talo a pasta de dente. Eu não deixo sobrar nada da pasta de dente.
2: Você junta um sabonete, um no outro
3: sim,
2: também?
3: Sim. Ele deixa um tijolo do lado da pia pra esfregar a pasta.
1: Eu quero saber de você qual foi a coisa mais brasileira que você já fez para economizar dinheiro. Manda pra gente no 011 972 21 1001. Muito bem. Amigos e amigas, vamos então para a nossa entrevista de honra. E a nossa entrevista de honra de hoje no programa Minha de Meu Deus é muito especial, porque vamos receber ele, que é comediante, imitador, ator, trabalhou nos principais programas de comédia do Brasil, é o maior e melhor imitador da Dilma Rousseff, o único que tá com espetáculo, hein? Amor Que Não Se Mexe, no Teatro Mooca, em São Paulo, todos os sábados de agosto, e também vai estar toda quarta-feira, a partir do dia 12 de agosto, no mesmo teatro, Teatro Mooca, com o espetáculo Mais Atrevido. Senhoras e senhores, vamos receber ele, um dos maiores comediantes do Brasil, Gustavo Mendes!
4: Aê! Aê! Que felicidade estar aqui. Eu tava pensando, meu Deus, implorei pra tua mãe, Lucas. Fala pra me chamar aqui. Eu tô muito feliz, eu adoro o programa, acompanho sempre, amo vocês, principalmente esse jeitinho fofo que vocês têm de extrair as maiores polêmicas da internet brasileira.
1: Obrigado, Gustavo. Seja muito bem-vindo. Obrigado.
3: Ele, você sabe que me dava uma aflição de ver ele imitando a Dilma.
1: É muito
3: porque
1: ruim.
3: O jeito que ele faz Dilma, o jeito que ele fala, me dava um negócio.
4: Mas é
3: voz.
4: Porque não é uma imitação.
3: Sim.
4: É uma entidade que baixa em mim. É uma entidade da Umbanda, é um caboclo. A Dilma, ela gostaria de ser pombagira, mas ela tem labirintite, rodava, ficou com a vaga de caboclo. Então baixa e incorpora. É isso. Eu frequento o terreiro de Umbanda chiquérrimo aqui em São Paulo, nos Jardins.
1: Que lindo.
4: É, tão chique que é a preta velha que baixa lá, o Whitney Houston.
2: É.
4: Você tem que conhecer.
3: Agora, se você assiste, ouve sempre o programa, você deve saber qual é a nossa primeira pergunta, não deve?
4: Aí agora você, olha, aí é que tá. Aí eu vejo muitos cortes. Né?
1: Já tá ajudando a gente.
3: Então eu vou quebrar seu galho, porque a nossa primeira pergunta é uma pergunta idiota que a gente faz, que é saber qual a sobremesa preferida do nosso convidado.
4: Ah, com certeza. Então, pois é. Eu gosto, sabe o que eu gosto? Que bobagem, né? Eu gosto daquele creme de papaya com cassis. Muito cassis. Muito cassis.
1: Mais um ponto para o creme de papaya com licor de cassis. É minha favorita também.
3: Tem muito em churrascaria rodízio.
4: É porque eu sou bariátrico, amigo. O que acontece? Se eu comer muito doce, eu dou dumping, eu morro, eu faleço por alguns minutos. Quem é bariátrico sabe disso. Então, o licor de cassis tá lindo, de beleza.
2: É uma mistura boa. E qual é a sobremesa favorita da Dilma, você sabe?
4: Olha, realmente, meu lugar, boa tarde. Eu posso dizer a vocês, eu gosto muito de queijo goiabado, né? Venho de Minas Gerais, então eu como. Mas ultimamente agora eu tô enchendo pandu de biscoito da sorte, porque tô na China e é só o que eu sei pedir.
1: Gustavo Mendes é o maior, é o único imitador da Dilma Rousseff. Inclusive, você disse que você se emociona quando lembra do primeiro encontro que teve com a Dilma Rousseff. Foi durante o programa Agora é Tarde, você a entrevistou. E aí você disse que ela te contou algo assim no ouvido, mas você nunca revelou. O que, que foi que ela te disse?
4: Ela me disse um palavrão acerca de um repórter do CQC. É verdade, tá? Porque tava tudo programado pra entrevistar ela. Tá. Aí chegou o Andreoli. Eu tenho uma raiva do Andreoli até hoje. Por causa disso. Ele chegou com a piadoca, aí a Dilma falou assim: eu não vou fazer piada pra vocês, não. E saiu. Só que a Dilma, em vez dela sair pelo portão principal do estúdio, ela foi sair pelo alternativo do lado. Eu, poxa, a gente trabalha naquele estúdio a vida inteira, né? Eu falei, naquele espaço do lado só cabe uma pessoa por vez. O voo correr, o meu cinegrafista fazia... O primeiro trabalho dele foi fazendo aquele programa do SBT Aqui Agora.
1: Sim.
4: Subindo morro com câmera de 20 quilos naquela época. O cara, meu irmão, correu, deu um mortal, parou na frente dela e só eu do lado. Não tinha como ela me dar entrevista. Ela falou comigo, fez um coraçãozinho. E é isso. Eu acho que o que ela falou no meu ouvido foi assim: esse Andreoli é um filho da...
3: E Gustavo, o fato de você imitar a Dilma te afastou do outro lado da galera que curte humor que é de direita ou não? O pessoal vê isso como humor ou você teve muitos hates?
4: Existem, eu acho que tem dois momentos. Existe um momento 2015, 2016, que quando começa essa polarização de fato e que ninguém sabia muito bem entender o que é ser direita, o que é ser esquerda, e ainda tinha muito essa coisa do time de futebol, torcedor de futebol, eu odeio você e aquela coisa toda, então eu sofri muito, foi esse primeiro momento. Nessa minha volta com a Dilma agora, que eu voltei tem um mês fazendo vídeo como se não houvesse amanhã, não tenho mais vida, agora eu sinto que tá um pouco menos, talvez os extremos, tanto de um lado quanto do outro, começaram entender que não é bem assim, que não existe ninguém é 100% herói nem 100% vilão, entendeu? Então tá mais tranquilo.
3: Mas você acha que o artista ele tem que ser isentão ou não?
4: Não tem como, eu adoraria ser, eu realmente adoraria ser tudo que eu não queria ser. Quando eu comecei a fazer a Dilma, não era política, era fazer uma sátira, era humor, só que o público foi empurrando a gente pra esse lado. Não tem, infelizmente, não tem como. E aí eu comecei. Quem era da direita achava que eu era de esquerda, quem era de esquerda achava que eu era de direita. E aí eu pegava o ódio de todo mundo e o amor de ninguém, eu parecia o Ciro Gomes. Então, eu vou pegar, pelo menos alguém tem que gostar de mim. Então...
2: Mas tem muita gente também que fala que quem se posiciona, humorista que se posiciona ou trabalha com esse lance de política, acaba virando militante. Você se considera militante ou não?
4: Eu sou um pouco militante, sim, sabia? Na minha vida particular, nas minhas coisas. Eu sou um pouco, eu vou jogar a culpa no signo, talvez. Sou aquariano, e aí, visionário, daquela da humanidade, aquela coisa toda. Mas sim, tudo é político, né? Fazer um programa é político, tudo é político, acaba sendo. O que me irrita um pouco é os extremos, é você achar que isso, alguém é 100% errado, o outro é 100% certo. Não tem isso, até porque trata-se de seres humanos e de um momento muito específico da nossa história, que é essa polarização, esses extremos. E aí é difícil. Eu acho, o que eu gosto da política é a macropolítica. Vamos lá, vamos falar de direito das pessoas, racismo, homofobia, esse lugar. Agora, de resto, o pequeno aqui, porque eu sou contra esse prefeito, porque eu queria que fosse outro, é isso daí, eu acho meio bobagem.
1: Palavras do nosso convidado de hoje, Gustavo Mendes, humorista, apresentador, comunicador e empresário. Vocês sabiam que o Gustavo Mendes, ele fundou uma das maiores agências de comediantes, de artistas do Brasil?
4: Olha aí.
1: Foi ele um dos fundadores também, pouca gente sabe disso.
4: É.
1: Inclusive, pouca gente sabe também, Gustavo Mendes, que você saiu lá da sua cidade natal com a certeza absoluta de que faria muito sucesso. Você sempre manteve isso dentro de si.
4: Sim.
1: Você sempre falou, não, eu vou fazer muito sucesso.
4: Eu precisava, porque eu não tinha plano B. Todos os meus amigos, ó, eu conheço Lucas Salles há muitos anos, né? No começo de carreira, ele já fazia televisão, já estava na porque trabalha desde muito cedo. E todos os nossos amigos que não seguiram na carreira, que deram errado, era sempre gente que tinha plano B. Plano B e plano C. É o cara que, eu vou fazer uma faculdade de direito, e aí eu começo a atuar no direito, e aí no final de semana que eu tiver de folga eu faço teatro. E nunca foi assim, eu nunca tive plano B, porque eu sou um grande vagabundo. Eu sou talvez, eu juro por Deus, um dos maiores preguiçosos do país. É muito difícil eu querer trabalhar, eu fazer as coisas. Então era isso, não tinha como eu fazer duas coisas. Aí eu pensava, meu Deus do céu, eu vou fazer uma faculdade, 4 anos. E aí depois eu vou fazer uma pós, vai pedir emprego? Por que eu não uso esse tempo para bater de portas em portas, sendo trabalho, e vai que nesse processo, né?
1: Muito
4: e
1: bom.
4: Foi exatamente o que eu fiz.
2: E qual seria o conselho da Dilma pra alguém que foi vagabundo ou é vagabundo que nem você?
4: Aqui, relaxa. Porque ou você vai conseguir uma coisa, né, porque você vai ter uma ideia genial, ou então alguém vai ficar morrendo de dó, vai levar você pra casa, vai cuidar de você, vai amar você. Ei, não precisa fazer nada. Tá de boa.
3: Dona, posso chamar de Dona Dilma?
4: Pode chamar, eu sou dona do Brasil, sou dona do seu coração.
3: Dona Dilma. A senhora, como presidenta, presidenta lá do BRICS,
4: sim.
3: Não, a senhora não teria que pedir alguns conselhos, alguma coisa, algumas informações de administração por Vorcaro, por exemplo?
4: Então, querido, olha, eu queria tanto que ele se lascasse. Olha, eu vou dizer uma coisa, eu não tenho que pedir nada, veja bem. Ele, o banco dele quebrou. E, ali, embora ele seja o maior case de sucesso financeiro de todos os tempos. Por quê? Porque ele vendeu uma carta, ele tinha uma carta de 6 bilhões do banco, né? E ele vendeu por 12 bilhões, só que não tinha dinheiro. Então ele vendeu nada pelo dobro do nada. As pessoas me zoavam sobre estocar vento. Ele tocou o vento, vendeu o vento, aplicou o vento, deu o vento como garantia e depois a doida sou eu.
3: Ué, mas quando atingisse a meta...
4: Ele dobrou! Então,
3: aí que tá a jogada tá dele.
1: Ô, presidente, vou aproveitar já a sua presença aqui, recebendo presidenta Dilma Rousseff aqui na sobremesa. A gente tem alguns nomes, algumas figuras que são bem conhecidas e a gente gostaria que você dissesse a primeira coisa que viesse à sua cabeça. Pode ser?
4: Olha só, tá! Que medo!
1: Fique tranquilo, não, presidenta, não, fique tranquila.
4: Tá bom.
1: Mini Ruth, comece com a presidenta Dilma.
2: Neymar!
4: Eu queria que. Cadê o leilão? Por que ninguém me chamou de leilão? Ei, eu sou doido pra comprar um jantar com a Virgínio. Eu queria!
1: É isso. Vai, Batista.
3: Ancelotti.
4: Ô, Ancelotti. Ancelotti, seu filho da...
1: Próximo, vamos lá. Vorcaro, presidenta Dilma.
4: Belo cabelo, belo gel. Que testa linda. Vai combinar demais na cadeia. Desgraça!
1: Próximo, mini Ruti.
2: Lula.
4: Amor, I love you.
1: Não,
4: Ai, você foi meu herói, meu.
3: E agora esse aqui, Tiririca.
4: E tá vivo ainda não? Existe?
3: Tá vivo,
4: eu adoro o Tiririca. Eu adoro o Tiririca. Ele assado deve ser uma delícia.
1: Próximo, Flávio Bolsonaro, candidato à presidência.
4: Então, vamos. Eu quero falar com o seu psiquiatra. Deixa eu te falar, às vezes eu tenho um pouquinho de dó, tá? Tenho um pouquinho de dó.
2: O brilho da careca do Xandão.
4: É a luz que ilumina o caminho e que me ajuda a seguir, porque ela reluz e aponta a direção.
1: Próximo, Batista.
4: Jamais vou falar alguma coisa que vocês estão malucos.
3: Janja.
4: Janja é muito fofo. Janja, eu quero ser sua amiga. A gente se liga pouco, a gente se fala pouco. Eu quero ser mais sua amiga, tá? Porque você só gosta do Paulo Vieira. Uma raiva disso, a única raiva que eu tenho é essa.
1: Por quê, presidente?
4: A gente vai tudo e tudo é o Paulo Vieira. Eu tô aqui me lascando, gravo uma média de 787 vídeos por mês, entendeu? Aí quem tá é o Paulo Vieira. Na hora do jantar, o Paulo Vieira comendo canapé, o Paulo Vieira, uma bandeja de canapé.
1: Comendo paca, lá trabalhando com o Luciano Huck, ganhando uma grana, tendo
4: rico, todo mundo tá rico, menos eu. E é o Paulo Vieira.
1: Calma, dona presidenta, a gente vai mudar isso. Agora, a próxima pessoa, personalidade, que a gente quer saber sua opinião, primeira coisa que vier na sua cabeça, Luana Piovani.
4: Luana Piovani, vamos lá, bola pra frente, tá, minha amiga? Bola pra frente, eu acho que você tem muitos rancores, muito ódio aí, embora suas falas são muito importantes, tá? Ninguém vai vender praia, não, beijo.
1: Muito bom. Sensação de palmas para o Gustavo
3: Boa.
4: Muito obrigado.
1: Gustavo, é impressionante. Sim, receber você é, além de ser uma honra, é claro, aqui para nós do Sobremesa, é muito gratificante, porque a gente tem acesso ao melhor, um dos maiores imitadores do Brasil. Você acabou de ouvir Dilma Rousseff, a presidenta, mas saiba que o Gustavo Mendes, ele incorpora outras entidades, como, por exemplo, de Ana Carolina também.
4: Ana Carolina, ela é... Isso, bobinho alto, pra de Itaquemor, eu vou de escada, pra ele para...
1: Muito bom, e também tem Maria Bethânia,
4: agora eu quero fazer uma Bethânia cantando a sua música que tá de maior sucesso aqui. Ela vai no rodeio pra ver montaria, ela não vai no rodeio pra beber cachaça. Sabe o que é que ela tá interessada? Sabe o que ela quer? Pião todo tatuado!
1: Palmas, senhoras e senhores, Gustavo Mendes interpretando Maria Bethânia.
2: Mas eu vou te falar que tem uma personalidade que eu amo, eu não posso ir no karaokê, que eu sempre tô cantando, que é Dona Alcione.
4: Dona Alcione é maravilhosa. E o melhor da Alcione é que você não precisa saber a letra pra cantar, porque nem ela sabe. É. Ela enrola também, às vezes ela esquece, enrola, é muita música. Ela fala assim, garoto marodo, eu... No jeito de amar, vai de mim! Você brinca no maluco! Como é que é? Ô, brinco! Garoto!
3: E o hino!
4: Ela cantou o hino, certo? Eu tava fora do compasso, que eu não tava se escutando. Mas você já viu ela cantando Evidência do Faustão?
3: Opa!
4: E na Manoeira! Me dizendo Manoeira! Vou reclamar! E na Manoeira!
1: Salve de palmas, senhoras e senhores! Gustavo Mendes, um dos maiores humoristas, apresentadores e comunicadores aqui no Sobremesa. Olha, ele que já passou por quase todos os programas de humor que fizeram sucesso na TV aberta. Tem um show do Tom, Zorra Total, Caceta e Planeta. É. Gustavo, qual desses pagou melhor?
4: Pagou melhor? Ah, com certeza a Goretário pagou bem. Pagava bem, tinha mexido, era bom. Agora o que me rendeu mais, onde eu ganhei mais dinheiro na minha vida... Foi o período que eu tava na Goretário também. Porque o programa era diário. O programa era diário, então vendia muito ingresso. Eu fui o maior vendedor de ingresso do país, acredito, por uns 5 anos.
1: Sim.
4: É, então, era muito dinheiro. O dinheiro da televisão não fazia tanta diferença, embora hoje faça muito. Hoje eu tô correndo. Bicho, não me chamam pra teste, você acredita nisso? Não me chamam. Eu doido pra fazer uma novela bíblica, pra ver se descola aí um salário mensal. Então tem que fazer um monte de trabalho pra compensar um salário daquele tempo.
1: Mas é que é impressionante ver você passou por tantos programas de humor e você também é ator. Então acho que fica uma coisa meio complexa na cabeça do produtor de elenco. Ah, a gente chama o Gustavo pra apresentar esse programa ou pra fazer a novela?
3: Pois é. Ele não vai topar, ele é muito chique. É
4: exatamente muito... isso.
3: Tem esse problema. Às vezes, eu passo por isso. Às vezes não me chamam pra um monte de coisa porque fala, Batista é rico. É,
4: não vai topar.
3: Já tá bem de vida.
4: Mas você é rico mesmo.
3: Não sou, não.
4: Não, você é.
3: Nem
4: você
3: de é um... saúde, tô mais ou menos.
4: Você tá com a cara tão boa, Batista. Eu achei que você tá tão bem.
2: É a paixão. Mas você não faria qualquer novela? Tipo, se te chamassem pra fazer um remake de Os Mutantes, você iria?
4: Eu gosto de você. Não sei que eu gosto de você. Então, amigo, a questão é o seguinte. Eu nunca fiz uma novela completa. Eu fiz participação em Cheias de Charme, porque era um período de folga que eu tava entre uma temporada e outra do Cacete Planeta, que era o programa que eu fazia na Globo. Então eu fiz e eu adorei a experiência. Eu queria ter essa experiência no meu currículo, assim, de fazer uma novela. Eu toparia, cara. Eu acho que trabalho é isso mesmo. Eu parei de ficar analisando muito. Ah, isso eu faço, isso eu não faço. Eu quero fazer coisa. Eu quero acumular algumas experiências que eu ainda não tive. Então, assim, Mutantes da Record, faria. Entendeu? A Vida de Josué, faria também.
1: Tá? E ele tá fazendo o maior sucesso no teatro. Acabou de encerrar uma temporada com o Carol Castro, Bruno Fagundes e tantos outros no elenco. E agora volta para os teatros com Amor Que Não Se Mexe, no Teatro Moca, em São Paulo.
4: Isso.
1: Todos os sábados de agosto e também, a partir do dia 12, toda quarta-feira, terá Mais Atrevido no mesmo teatro, Teatro Moca, aqui em São Paulo. Você tá voltando pro teatro por questões financeiras ou por questões pessoais, realização?
4: Amigo, eu amo teatro. Eu voltei por questão de necessidade básica pra minha vida. Eu preciso do teatro. E sou um ator. Eu vivo disso, né? Então, assim, o que que acontece? Eu tinha parado de fazer shows. Eu fiquei 3 anos sem fazer shows, sem fazer apresentação. É, mesmo por ter dado uma surtadinha. Por ter pensado assim, não é isso. O mercado mudou. O mercado mudou. Eu tava falando muito de um amigo nosso, como o Rafael Gani, que é um gênio, é um gigante. E eu entendi, olhando assim, falei, caraca, o Rafael entendeu o que o mercado quer agora, que é essa coisa de conversar com o público, e não é a minha linha. Então eu vou tirar o meu time de campo. Quando eu entender que o público me quer, eu volto. Aí voltei a fazer teatro, porque eu vi uma entrevista do Celton Mello, que ele dizia que às vezes a gente tem que fazer coisas menores pra entender por que a gente escolheu aquela coisa, pra ficar em paz com a gente. E aí eu fui fazer teatro, tive a sorte de fazer essa peça maravilhosa com a Carol Castro, com a direção da Tereza Falcão, da Bel Kutner, gente maravilhosa. Voltei pro teatro, emendei uma peça na outra, depois fiz O Marido da Minha Mulher, que volta em cartaz em setembro. Estou estreando A Mão Que Não Se Mexe. Eu falei assim, eu acho que agora o público quer ver meu solo também. E as coisas estão indo muito bem. Mudei de empresário. Meu irmão voltou, João Mendes, que é um gigante, voltou pra essa área junto comigo, e chamou meu noivo, que é o Lucas Arruda, que é um cara que transformou a minha carreira total, abraçou a minha carreira como ninguém, fez isso de uma forma muito bem, me tirou da caverna, me trouxe pra luz, e eu tô muito feliz fazendo
3: o
4: protagonista.
3: E você, quando você decidiu dar esse tempo, é porque você achava que o camarim de comediante era tóxico?
4: Amigo, então, o camarim de comediante é uma bosta, tá? É o lugar mais tóxico que existe.
3: Por quê?
4: Porque é todo mundo muito ruim, tentando disputar um espaço de nada, um dinheiro de troco de bala, entendeu? É meio que isso. Eu tô falando os grandes camarins, assim, de muita gente disputando bobagem. É, sempre foi um lugar muito tóxico. Eu tive um pouquinho de sorte de não frequentar esse meio, porque quando eu vim pra São Paulo, eu já vim estourado, eu vim grande. A Dilma estourou, então eu não dividi muito camarim. Qual que é a minha surpresa? Tinha muita gente que falava mal de mim, que nunca esteve comigo no meu lugar, que eu nunca sentou no meu camarim, nunca esteve comigo. E aí eu achei assim, poxa, será que eu vou voltar, vou fazer uns shows de elenco pra ver qual é? Não é pra tirar essa impressão, porque é muito ruim você ser mal falado, as pessoas nem te conhecem, né? Mas colega de profissão. E aí eu decidi que não ia fazer isso não, porque eu não tinha que passar por isso. Então eu faço alguns shows de elenco com a galera do Quatro Amigues, que é a versão bicha do Quatro Amigos, né? Encabeçado pelo Bruno Mota, porque eu amo o Bruno Mota e qualquer coisa que o Bruno Mota me chamar, eu vou fazer.
1: Muito bom. Inclusive, vou trazer aqui novidades, porque Gustavo Mendes está planejando uma volta ao teatro com o Bruno Mota também, com o texto de Bruno Mota. Tô trazendo fofoca.
4: Pô, tu sabe disso tudo?
1: Tô sabendo.
3: Falando em fofoqueiro, o Tiririca era muito fofoqueiro na época que você fazia o Tom lá.
4: Cara, quem te contou essas histórias? Hein? Por que que você sabe disso?
3: Eu tenho informações.
2: A gente é fofoqueiro também.
3: Caraca! A gente caminha nos bastidores da televisão, do rádio, da comunicação.
4: Cara, o Tiririca é a pessoa mais fofoqueira que eu já conheci na minha vida. Talvez ele perca só pro Tirolipa, pro filho dele.
3: É de família, então?
4: O Tirolipa é o cara muito mais legal você conviver. Ele é muito mais legal, desde que você entenda assim, a cada 10 coisas que ele fala, 9 talvez não seja muito bem assim. Mas é divertidíssimo, ele é sensacional. E o que acontece? Cara, eu fazia show do Tom, isso lá em 2012 fui pra Globo, 2011, 2010. E cara, eu tava numa mesa assim, vários comediantes, eu tinha 19 anos na época, um menino. E aí começou o papo assim, o que que vocês querem fazer no futuro? Todo mundo falou assim, eu quero trabalhar com o Tom. Ah, eu quero fazer café pro Tom, não sei o quê. E você, Gustavo? Eu com 19 anos, eu falei assim, eu quero ser o Tom, né? Eu quero ter o meu programa, né? Eu quero isso, é isso que eu quero pra minha vida. E aí o cara foi fazer fofoca, mano. Cuidado, toca Cavalcante com esse garoto. Esse garoto, 19 anos, vai te dar uma facada. Ele vai dar uma punhalada, ele vai acabar com a sua carreira. E ele vai dominar o mundo. Cuidado com esse desgraçado. Mas filha da mãe, cara.
2: Mas o Tom falou alguma coisa quando ficou sabendo da fofoca?
4: Não, o Tom não fala tão elegante, né? Tô elegante.
3: Muito.
4: O Tom é meio que paizão, porque é o seguinte, ele foi responsável por me lançar na televisão, por me dar o meu primeiro contrato.
3: Que bonito.
4: Minha assinatura de contrato e na minha volta. Porque quando eu parei de fazer show, fiquei 3 anos fora. primeiro programa de televisão que eu fui fazer agora, foi em 2025, ano passado, foi o programa do Tom Acerte ou Caia, onde eu ganhei 190 mil reais, que deu para comprar um sofá, dois vasos e algumas plantas de plástico para o meu novo apartamento.
1: Tá vendo? É bom, obrigado, Tom
4: Cavalcante. São Paulo é tudo muito caro, né, meu irmão?
1: É verdade,
4: eu com 190 mil, achei que ia comprar um apartamento em Moema.
1: Nada, você não compra nem, não dá nem de
4: calção. Não dá, pois não é. Dá, mas foi nada. Muito bom, obrigado, Tom.
1: Muito bom. Gustavo, você fez muito sucesso durante muito tempo e vai voltar a fazer sucesso cada vez mais.
4: Obrigado.
1: Mas uma coisa que eu me lembro muito bem foi um episódio que movimentou o Brasil. No debate de esquerda versus direita, você estava apresentando o seu espetáculo e num determinado momento parece que teve um pessoal de direita que se levantou e começou a brigar com você. Você se sentiu agredido naquele momento e a plateia também ficou muito tensa.
4: Foi Teófilo Otoni, não foi um pessoal de direita não, foi um pessoal de esgoto, porque não faz sentido. Eu conheço gente da direita a vida inteira, o Brasil todo é um país politicamente formado em bases de direita, né? A gente teve aí anos de ditadura militar, governo de esquerda foi até agora, depois, muito tempo depois, né? Então assim, não considero que seja uma galera de direita, não posso dizer isso. Era uma galera encabeçada por um cara que era professor numa faculdade que queria ser vereador na cidade dele, de Teófilo Otoni. Então eles acharam que era sensacional, começando a Era dos Cortes, que isso foi 2019, a fazer um rebuliço no meio do show pra me atacar e atrapalhar o show. Só que as pessoas acham que o meu show todo é de Dilma, e não é. A Dilma é uma parte do show que entra em um momento muito específico e que tem uma piada e que não vai nem tanto pra política assim, porque eu posso falar de política no dia a dia, mas no show, pra todo mundo rir. Falo de casal, de relacionamento, essas coisas todas. E aí, meu irmão? Eles acharam que a Dilma era o tempo todo, no início do show, começaram um burburinho me atrapalhar. Só que, velho, eu tenho 26 anos de carreira. Não tem como eu entrar num teatro e não entender o que tá acontecendo
1: nos
4: primeiros 2 segundos. Sim. Entendeu? E aí, imediatamente, eu já entendi. Eu falei assim, que é? Levanta, sai daqui, vai embora. Ele saiu, vai embora e foi outros 30 com ele, outros 40, saíram 40 pessoas. No teatro de 600, ficaram 540. Eu fiz o show e tava tudo certo. Foi muito bonito.
1: Isso aí,
4: tudo
1: bem. É isso
4: com
1: aí.
4: Elegância, porque você está ouvindo um dos homens mais elegantes da comédia. Não, por fora. Por dentro eu sou um desprezo. Eu sou um absurdo, eu xingo, eu falo palavrão. Eu tô me segurando aqui porque encontrei o dono da rádio agora não é isso, eu não sou idiota.
3: Você perdeu muita roupa da Dilma, teve que mandar na costureira.
4: Eu uso um enchimentozinho pra ter um culotezinho.
3: Pra não gastar dinheiro.
4: Pra não gastar. Mas eu perdi muita roupa, amigo. E eu doei tudo pra Guarani, minha cidade natal.
1: Bonitinho.
4: Tem 9 mil habitantes. Então, de vez em quando, você vai lá, você vê um pedreiro com uma Dolce & Gabbana passando. Me dá uma tristeza, mas é o quê?
2: Tá usando canetinha, Dilma?
1: Além de humorista, comediante, apresentador, ele também...
4: Eu sou o Bruce Wayne de Guarani.
1: Vamos lá, amigos, estamos recebendo ele, Gustavo Mendes, um dos maiores comediantes do Brasil, maior imitador da Dilma Rousseff, e óbvio que eu não poderia deixar de fazer a PPP, Pergunta Problemática e Polêmica.
4: Ai, meu Deus.
1: Você estava comentando agora há pouco sobre esse caso.
4: Minha mãe mandou tomar cuidado com isso. Minha mãe mandou tomar cuidado, minha mãe assiste. Minha mãe tá assistindo. Você vai ter coragem. Você vai ter coragem de entristecer uma mãe?
1: Jamais.
4: Tá bom.
1: Ela vai se orgulhar da resposta do filho, eu tenho certeza. O que eu quero saber depois desse caso que aconteceu em 2019, que tentaram te atrapalhar no meio do show, na sua opinião, Gustavo Mendes, qual é o público que fica mais ofendidinho com piadas? A esquerda ou a direita? Daqui a pouquinho ele responde. Mas antes eu quero dar uma olhada na nossa enquete do dia, que traz a pergunta...
3: É a pergunta, qual a coisa mais brasileira que você já fez para economizar dinheiro? Você pode responder pelo 11972211001. Por exemplo, a Carla Mendes, ela comprou um refri de 2 litros, aquela PET, para levar no cinema.
1: Caramba, que isso?
2: É uma boa ideia.
3: E ela disse que passou a sessão inteira tossindo... pra dar uma disfarçada na hora de abrir, porque sempre tá aquele...
1: Vai, menino.
2: A Renata Moraes, ela mandou o seguinte: eu comprei uma pizza grande e chamei de marmitinha da semana.
3: João Vitor, essa aqui é boa. Ele foi em 3 festas de aniversário no mesmo dia, só pra garantir o almoço, aquele bolinho e o salgadinho da janta.
1: Tá certo demais, João Vitor. Então manda pra gente, respondendo a pergunta: qual foi a coisa mais brasileira que você já fez para economizar dinheiro? Manda pra gente no 011 97221 1001. Beleza, voltemos então agora com Gustavo Mendes. Ele que é comediante, imitador da Dilma Rousseff e um dos maiores nomes da comédia popular. Gustavo, eu te perguntei antes do break. Sim. A PPP. Qual é o público que fica mais ofendidinho? É o público de esquerda ou de direita?
4: Amigo, eu vou falar a verdade. Se eu sou um comediante de direita fazendo piadas com a esquerda, é a esquerda. Se eu sou um comediante de esquerda fazendo piadas com a direita, é a direita. Porque é fato, todos os dois extremos se doem. É, quando é extrema direita, quando é extrema esquerda, os dois vão sempre se defender. Agora, o fato é que, geralmente, quem implica mais comigo, atualmente, é a esquerda, tá?
1: Mentira.
4: Lógico, a direita nem vai lá. Então é isso. De vez em quando é, você não pode falar, você não pode. Você não pode fazer, por exemplo, você não pode fazer críticas a um governo, falar. E eu faço, porque pra mim humor sempre é de oposição. Humor é sempre de oposição. Eu tenho os meus viés políticos, ideológicos, etc. É, mas humor não, humor ele precisa ser de oposição. Ele precisa bater em quem tá em cima sempre. Independente de ser direito ou esquerda, ele vai ter que bater. Entendeu? É isso. Inclusive amanhã no meu YouTube sai um vídeo muito bom, que os maiores comentários que acontecem no meu Instagram é assim: não vai falar do rombo do INSS? Pois eu vou falar.
1: Boa. Amanhã a gente vai sintonizar no canal do Gustavo Mendes.
2: Ele já isso respondeu... afetou bastante, Batista.
3: É, ele já respondeu a PPP. Agora vamos para os ouvintes no WhatsApp. Por exemplo, aqui a Sônia Romano diz o seguinte: eu vi um cara limpando um tênis depois de pisar no cocô no Leblon. Ele era a sua cara, Gustavo. Você corre com um tênis verde limão?
4: Eu não corro com tênis verde limão e não corro no Leblon. Eu só estaciono carros lá pra ver se eu viro notícia como Caetano.
1: É, muito bem. Próxima mensagem, Mini Ruti.
2: O Fagner Lima mandou o seguinte: Gustavo, tem posições fortes. Tem algum programa que você jamais iria ou jamais voltaria?
4: Ah, tem um programa que é de uma rádio concorrente aqui que eu não iria nem me pagar.
3: Tá certo. Enia Firmino, você já falou sobre ter sofrido com vício. Qual a estratégia para ficar limpo vivendo nesse meio artístico?
4: Cara, primeiro você entender a diferença entre eu quero e eu preciso. Ah, eu preciso parar de fumar. Claro que precisa, faz mal à saúde, dá câncer, etc. Mas será que você realmente quer? Então, o que você quer, você toma a decisão. E é uma decisão. Isso vale para vício, isso vale para relacionamento. Entendeu? Ah, eu tomei uma decisão de te amar, tomei uma decisão de ser fiel. É uma decisão, sempre é sobre decisão e responsabilidade em cima da decisão.
2: Muito. O Abner Santos mandou o seguinte: eu não gostava da Dilma, mas por sua causa, agora sempre que vejo ela falando sério, morro de rir. Aí. Como que desliga isso, hein?
4: Não desliga! Não tem como. Não tem como dizer o que tá visto.
3: Luiz Neves, tem alguém no Brasil que você considera um grande imitador, até melhor que você?
4: Quem vários, é? Vários. A maioria dos que estão aí eu acho melhores do que eu, de verdade mesmo. Porque o que eu faço é na caricatura e o meu texto é muito bom. Essa é a diferença. Agora, tem o Zico Lamour, que é de Curitiba. Michael Salles, que é maravilhoso, excepcional as vozes que ele faz. Ana Maria Braga, do Celso Portioli, uma coisa absurda. Poxa, tem aí Pedro Manso, são caras fantásticos.
1: O Pedro, inclusive, já chegou a ser um ídolo seu, Pedro Manso?
4: Claro, claro, claro. Ele é um ídolo. Claro, ele é um ídolo, entendeu? Ele é genial. E eu separo muito bem as opiniões políticas dele, que é quando ele fala no TikTok. Eu acho bem... Mas ele, comediante, é maravilhoso, sensacional.
1: Que legal, separar é importante, né? Porque isso. É isso, opinião política, cada um tem a sua.
4: Tá tudo certo.
1: Tá tudo certo. Isso. Próxima aí. Mensagem, Batista.
2: Só pra finalizar, o Denilson Ramos, ele mandou o seguinte: ele ficou ótimo depois da bariátrica. Você já fez algum procedimento de harmonização ou pretende fazer?
4: Não, eu já fiz a harmonização uma vez, bem de levinho, que era no meu quê? Porque eu tenho o meu maxilar inferior de uma criança de 13 anos, não é desenvolvido, é real. Então aí eu não queria fazer cirurgia, talvez adiantasse. Mas muito não, entendeu? Botox, eu aplico botox, porque eu não quero que ninguém saiba se eu tô triste, se eu tô feliz. E no teatro eu seguro no texto, eu não preciso de expressão.
1: Senhoras e senhores, hoje recebemos ele, um dos maiores comediantes do mundo, ele, o maior imitador da Dilma Rousseff, apresentador, comunicador, um verdadeiro showman. Senhoras e senhores, Gustavo Mendes! Obrigado pela sua presença, Gustavo.
4: Gostaria
1: que você, infelizmente,
4: sim. Você não vai me perguntar o que eu fiz pra economizar?
1: Você, então responda a nossa enquete do dia, por favor. Qual foi a coisa mais brasileira que você já fez pra economizar um dinheirinho?
4: Casei com homem rico.
1: Porra. O Gustavo Mendes vai estar todo sábado e também toda quarta a partir do dia 12 no Teatro Mooca em São Paulo. Vá lá assisti-lo, gente. Quartas e sábados de agosto em São Paulo. Sábado já tá rolando, pode ir agora. A partir do dia 12, que toda quarta-feira Gustavo Mendes vai estar no Teatro Mooca com Mais Atrevido. E sábado, o amor que não se mexe. O amor não se mexe.
4: Muito obrigado.
1: Obrigado a você, Gustavo.
4: Vocês estão convidadíssimos, viu? Por
1: iremos,
4: favor, você tem saído à noite?
3: De vez em quando. De vez,
4: cuidado,
3: em quando,
4: hein?
3: De vez em quando.
4: E o mata velho, viu?
1: Velho é a mãe. Obrigado, Gustavo Mendes.
2: Se for muito tarde, ele não vai. 4:30 da manhã, ele tá de pé pra varrer a rua.
4: Obrigado. Beijo,
1: amor. Obrigado. Beijo. E nós seguimos daqui com o nosso programinha de meu Deus. Agora, vamos falar de uma coisa que muita gente tem me cobrado, inclusive aqui no chat do YouTube. Vocês acham que a gente não olha? A gente olha tudo. Deus,
3: posso mandar um abraço aqui do YouTube? Aqui,
1: por favor.
3: Um abraço pra galera de Iguape, Ilha Comprida. O Rodrigo Oliveira tá ouvindo a gente.
1: Muito bom. Olha, pediram aqui pra eu perguntar pra você, Batista. O Márcio Alves Monteiro falou assim: Salles, qual vai ser a cor do cabelo do Batista?
3: É, tá aqui já.
1: Não, Nanina, não. Não,
3: Nanina,
1: não.
3: A cor é essa.
1: Pra você.
3: Como que fala? Grisalho, cinza.
1: Caro ouvinte que nos ouve com seu ouvido, semana passada a gente comentou sobre o caso aí do Reinaldo Giannichini pintar o seu cabelo pra ficar mais novo. E aí a gente olhou pro lado e nos deparamos com o Batista, que tem a mesma cor de cabelo que o Giannichini tinha.
2: É,
1: que
2: é grisalho.
1: Grisalho. E a gente propôs o desafio ao Batista.
3: Eu vou fazer novela?
1: Não sei, você vai?
3: Não.
2: Você então, quer fazer então, tudo que o Giannichini faz?
3: O que vocês querem inventar?
1: Hã? Hein? Essa foi muito boa da mini curtinha.
3: Hein?
1: Ô, Batista, calma, fica tranquilo. A gente tá só propondo uma ideia. Que tal mudar, hein?
2: Eu acho,
1: Batista. Tempo de mudança, é, cara. Agosto é o mês das mudanças, dizem.
2: Você sabe que depois, né, depois do meio do ano, passou julho, a partir de agosto, o roteirista fica louco na nossa vida. Então eu acho que agora é o momento pra você inovar, mudar.
3: Por que não inova você?
2: Não, porque eu tô ótimo.
3: Por que você assim? Não deixa o cabelo que nem da aquela a Cruella? Por que Cruella que não pinta metade de uma cor?
2: Eu já inovei, eu já emagreci nos últimos meses, tá ótimo. Mas você precisa inovar.
1: Vamos pintar a cabeleira. Vamos pintar a cabeleira de Marcelo Batista.
3: Não vamos pintar.
1: Vamos pintar o cabelinho.
2: Vamos.
1: Chegou a hora de pintar o cabelinho. Chegou a hora de pintar o cabelinho. Eu acho que você deveria pintar, Batista. Que tal? Gosta dessa ideia, sim ou não?
2: Por favor, Batichinha.
3: Não vou nem responder.
2: Não, então
3: eu já acho falei que os semana passada,
2: resolver isso aí,
3: eu
2: né?
3: Já falei semana passada que o meu cabelo, eu gosto assim. A minha senhora, ela gosta assim. O grande amor da minha vida.
2: Ela gosta de mingau de aveia, né?
3: Tá? É, melhor que o leitão a pururuca. Melhor, é mais fitness, pelo menos, né? Não dá colesterol.
2: Eu acho que os ouvintes deviam decidir isso sobre o cabelo do Batista.
3: Gente, ouvinte não sabe nada da
2: calma
3: vida.
2: Aí. Claro que sabe.
3: Ouvinte é pra ouvir a rádio.
1: Não,
3: falar mal da gente no YouTube, não. Porque a direção vê. É pra isso que serve o ouvinte. É pra
1: você
3: falar bem.
1: Que é ouvinte do Sobremesa, você vale muito. E não ouça o Batista.
3: Peraí.
1: É o seguinte.
3: Você acha que o ouvinte, do jeito que o ouvinte é vagabundo, você acha que eles vão falar que eu não devo pintar? Tá.
2: Não fala calma assim aí, deles.
3: Gente. Eu não vou pintar meu cabelo. Tá ouvinte, bom. É claro que você perguntar, ele vai falar, ah, é claro que tem que pintar, porque quer me sacanear. Eu não vou pintar meu cabelo.
1: Seguinte, tá muita zona isso aqui. Vamos organizar, vamos trazer formatação. Seguinte, eu quero lançar um desafio. Vamos fazer uma publicação no nosso Instagram e você que nos ouve com o seu ouvido, você vai poder votar. tá bom? Você quer que o Batista pinte o cabelo, sim ou não? Vá agora no nosso Instagram e vote. É uma pintura à la Giannichini.
3: Vai perder tempo.
1: Ele vai deixar de ser grisalho para ser castanho, tá bom? Você vai ter o poder em suas mãos. Isto se chama democracia. É. O seu voto será respeitado. E amanhã nós traremos o resultado, beleza? Então vá agora
3: no nosso Instagram. Quer trazer o resultado hoje? Pode trazer.
1: Anote aí, arroba TMC NewsBR. E o Batista, ele tem que obedecer
3: o nosso diretor,
1: tá bom?
3: Então, já tá no ar, eu vou votar não.
1: Então, se você for lá votar e o seu voto der, como sim, ele vai ter que pintar.
2: Nossa, eu tive até uma ideia.
1: Diga.
2: Se der bom nessa enquete, o Batista pintar o cabelo, a gente podia chamar a Chaline de novo, porque ela não vai achar que ele vai ter um AVC, né?
1: Genial. Eu acho. Topo também. Chaline, nós aqui sempre falamos que demos os créditos a você, hein? Você acertou sempre.
2: Só trajeto.
1: Vote lá, então, no arroba TMCNewsBR. Você quer que o Batista pinte o cabelo? Sim ou não? Vá lá e vote. Agora, amigos, que já foi feita a nossa campanha pro Batistinha pintar o cabelinho, vamos trazer o quadro que é o maior sucesso, por onde a gente passa, todo mundo elogia. É hora de trazer informação com diversão, é hora de dar as notícias, mas do jeito que só a gente sabe, é hora dele, do Girinho de Notícias, vai!
2: Bata aí pra cá, Batista.
3: Tá rindo do meu, gorda.
2: Batista, você vai pintar o cabelo pra parar de ser velho.
1: Oi! Muito bom. Seguinte, primeira notícia do dia, quem traz ele, Batista, vai lá.
3: Não tô nem com vontade de falar notícia.
1: Mas tem que dar,
3: Batista, vamos lá. Bom, 22% dos brasileiros não torcem para nenhum time. Foi uma pesquisa do Datafolha, né? É o mesmo número de brasileiros que torcem para o Flamengo, time que lidera o ranking de maiores torcidas do Brasil. O percentual dos sem torcida, por exemplo, supera a soma das torcidas de Palmeiras e São Paulo.
1: Eita!
2: Olha!
3: Nossa. Sabe o que eu acho isso aí? Eu acho que tem gente... Por exemplo, o time que eu torço, eu tenho vergonha de falar que eu torço. Que tá uma desgraça, né? Então, se um cara perguntar pra mim, que time você torce? Eu falo, não torço pra ninguém. Eu acho que isso aí pode influenciar né?
2: Pode ser.
1: Eu tô acostumado com isso, eu sou botafoguense.
2: Nossa.
1: Há 32 anos, então já sei como não falar.
2: Eu sei que meu time sempre será Yuri Alberto. Deus. O amor da minha vida.
3: Mas eu acho que é isso. Eu acho que tem influência do time tá
1: com
3: mal.
1: Com certeza, tá
3: o
1: mal.
3: O cara responde e fala, não, não torço pra ninguém.
1: É, mano. Melhor.
3: Eu não ligo pra futebol.
1: Pode ser.
3: Pra não pegar pilha dos outros. Você não viu na época da Copa, que o povo, antes da Copa, o povo falava, não tô nem aí pro Brasil. Aí começou a Copa, é rua pintada, todo mundo em camisa da seleção.
2: Todo mundo no estádio. É. E falando em estádio, esse final de semana rolou aí o showzaço da Xuxa, né?
1: Opa,
2: o último
1: muito bom.
2: Show no Allianz Parque em São Paulo. E, bom, ela polemizou novamente com os figurinos, né? Só que ela acabou falando sobre as críticas novamente. Primeiro criticaram a virilinda dela, né? E agora decidiram criticar o bumbum murcho. Só que a Xuxa não deixou barato não, viu?
1: Quer dizer que no primeiro show criticaram ela. A roupa que ela tava usando.
2: Exatamente.
1: Aí ela fez o segundo show e continuaram criticando?
2: Isso.
1: O que criticaram dessa vez?
2: Cara, criticaram que a bundinha dela tava murcha, né? E aí hoje ela esteve lá na Ana Maria Braga. E aí ela disse o seguinte: muito obrigado por terem me criticado, porque depois que vocês fizeram isso, as vendas aumentaram muito. Eu quero agradecer a vocês, haters. E aí ela disse ainda que teve gente que chamasse ela de bunda murcha. E disse: gente, nunca quis ter bunda gorda. Sempre tive essa bundinha e vou morrer com ela.
1: E é uma bundinha muito bonitinha, tá, Xuxinha?
3: A bundinha da Xuxa.
1: De verdade. Vou falar tudo no diminutivo. Xuxinha, você tem uma bundinha muito bonitinha.
3: Bunda murcha, vendas gordas, né?
2: É.
3: Aumentaram as vendas.
1: Gente, para com ela, a mulher tem 60 anos e tem um corpaço.
2: Não, ela tá ótima, gente.
1: Corpaço, pelo amor de Deus.
2: Só que dessa vez no show, eu dei uma passada lá no show, né? No show ela tava de meia calça pra não vazar nada, né? No figurino. Arrasou, Xuxa.
1: Xuxa, eu gosto muito de você e acho que você é muito bom, porque você fala a verdade mesmo. Você não se complica aí tantos anos, né? Fazendo o que você faz. Que inclusive me faz pensar na próxima notícia. Vocês viram que teve o comício do Lula? teve a campanha pra falar que ele vai se reeleger, né? Que ele vai lá,
3: vai disputar a presidência.
1: Vocês viram isso?
2: Não vi.
1: Bom, o Lula reuniu a galera pra todo mundo falar lá no comício, falar, ah, galera, vou me candidatar novamente, vamos para o meu quarto mandato, beleza. E teve uma fala do Lula que eu achei muito engraçada. E eu até separei pra mostrar pra vocês. Vocês vão ouvir agora essa fala com exclusividade, que inclusive saiu no Fantástico. E no Fantástico não percebeu? Isto a Globo não mostra. Vamos ouvir a fala do Lula no comício que ele teve para falar da sua candidatura para a presidência de 2026. Solta o vídeo aí, por favor.
5: Não vai poder ficar chorando atrás da miséria que sobra do orçamento. Significa que a gente vai ter que aprovar uma coisa especial para garantir que em 10 anos a gente resolva o problema da educação nesse país, porque sem educação a gente não chegará aonde nós temos o direito de chegar. Por isso é preciso investir. Ciência e tecnologia. É importante a gente tomar a decisão de investir mais. Porque se a gente não investir em pesquisa, em formar cientista, a gente não vai chegar lá.
1: Tá certo, parabéns. É verdade, Lula. Tem que investir. Realmente. Mas vocês perceberam? O Lula estava falando sobre um movimento da campanha dele. Que se ele for eleito, ele vai investir na educação e em 10 anos vai acabar com o problema da educação no Brasil. Só que eu fiz as contas e o Lula, né, juntando os mandatos do Lula, né, assim, ele tá indo pro... possivelmente pro quarto mandato. É, assim, tem mais de 10 anos isso. Ué, não tem alguma coisa? Não já era pra ter começado isso? Porque orçamento a gente sabe que tem. Não, orçamento tem. Porque o imposto que você paga, que eu pago, que todo mundo paga, a gente sabe que dá pra investir. Se o problema são 10 anos, ué, por que que ele não começou isso lá atrás? É engraçado que parece que o Lula, ele tá se colocando como se fosse a primeira candidatura dele. Como se ele nunca tivesse sido presidente. Não. Ele tá falando tudo, tá prometendo tudo, mas ele já teve essa oportunidade. Ô Lula, vamos melhorar essa fala aí. Vamos trazer um pouquinho mais de, sei lá, de uma forma mais honesta de falar, talvez? Ou pelo menos um pouquinho mais de concordância, né?
2: Ainda bem que você traduziu, viu? Eu não entendi nada que ele falou. Tá parecendo a tia do Derby. Meu Deus do céu, tá rouco, né?
1: Tá ruim. 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Se você tiver algum posicionamento seu, alguma observação sua para ser feita também pelo pessoal da direita, lembre-se, aqui na TMC, nós somos a favor sempre do Brasil. Se a gente entrevista alguém de esquerda, automaticamente entrevistamos alguém de direita, um senador de esquerda, um senador de direita, um deputado de esquerda, um deputado de direita, aqui na TMC, nós prezamos pela justiça por todos os lados. Os nossos microfones estão sempre abertos para você. E a gente desce críticas a todos. Sim. Como eu disse, nós somos apolíticos. A gente quer que o circo pegue fogo e estaremos lá vendendo tocha. Próxima notícia, você vai, Marcelo Batista.
3: Ó, tá empatado, hein? Tá empatado. Já pulou, o diretor mandou pular. Pulou a pesquisa da eleição.
2: Vai lavar uma louça, viu, Batista?
3: Olha só, vocês sabiam que homens que lavam louça dão mais tesão? Sabia isso?
2: Olha
3: nas mulheres?
1: Eu não sabia, não.
3: É uma nova tendência que tá ganhando fama nas redes sociais. Homem que limpa a casa, organiza ali a cozinha, eles se tornam mais atraentes sexualmente para suas parceiras. É, isso aí tá ligado, sabe o quê?
2: O quê?
3: A percepção de que o parceiro é um adulto funcional e proativo, principalmente porque muitos homens esperam ser servidos ao invés de colaborar.
2: Tá, nossa, gente, eu concordo super. O homem que sabe cozinhar, pra mim, nossa, tá no nível master, assim.
3: Mas

0: tanquinho, mas na barriga de pia dá pra garantir legal.
1: Não importa a barriga de tanquinho, o que importa é a torneirinha, galera.
0: Nossa, próxima notícia que traz ela.
2: Essa piada o pai do Carlos Alberto contou na praça.
0: Próxima notícia
1: que traz ela. Mini Ruth, vai, Mini Ruth. Papo sério agora, viu? Gente, eu não sei se vocês viram, mas o que rolou a tretinha aí do Marcos Mion e do Bento Ribeiro?
0: Tchuplac, tchuplim.
1: Pois é, o Marcos Mion apresentou uma queixa-crime contra o Bento Ribeiro, acusando ele de calúnia e difamação. O que aconteceu é o seguinte, pra quem não lembra, Bento Ribeiro é um ator e humorista que tem um canal no YouTube hoje em dia. Ele já foi VJ da MTV, jornalista, né? Enfim. Sim. E o Bento passou a dizer no seu canal que teve alguns problemas com o Marcos Mion quando trabalharam lá na MTV, ou seja, há muito tempo atrás. Só que o tema acabou virando piada no canal, né? Então o Bento ficou zoando o Marcos Mion toda hora e tal. E aí, que o Mion fez? Pois é, ele pediu a retirada dos vídeos em que é citado por Bento e também pede a proibição do humorista citá-lo em qualquer outro conteúdo. Olha que loucura.
0: Ô, Miniguti, como é que o Marcos Mion ficou?
1: Tchuprim, tchuplac.
0: Achei que fosse usar o seu bordão.
2: Não, não.
0: O maluco
2: não,
0: ficou o quê?
1: Não, ah, o maluco não. Ficou putaço.
2: Mas o Mion também tá com... vou processar o cara porque fala, tive um problema. Você acha que isso é motivo?
0: Eu vou falar a mesma coisa. O direito tá aí, faz o que você quiser. Eu não posso...
2: E quem assiste o Bento lá, vê que ele fica zoando, fala mal de todo mundo. É tipo o Lorde Vinheteiro, pô. Né?
0: E tem uma coisa.
2: Sabe quem é o Bento Ribeiro também.
0: Quem faz a menor ideia.
2: Quem seja o Bento Ribeiro. Quem sabe quem é o Bento Ribeiro.
0: Mas
2: também
0: tem todo o seu mérito, tem todo o seu talento. Mas se perguntar na rua, ninguém sabe. Tá tudo bem. Assim como a gente também, né? Ou não. Pior que não. Rapaz, vou contar uma coisa, fofoca pra vocês. Três motoristas de Uber que eu peguei. Os três ouvem o sobremesa.
1: Olha que legal!
0: Amam o sobremesa. Então, beijo para os motoristas de Uber.
2: Da próxima vez você tem que pegar o nome.
0: Ah, mas quem vira a Rádio Xuxa, né? Todo mandando beijo.
2: Manda o nome.
1: Mas rapidinho
2: manda
1: não tem problema, né?
0: Então, eu vou pegar. Então, ó, se vocês que estão dirigindo pegarem um de nós três aqui no Uber, fala com a gente que a gente manda beijo na hora.
1: Exatamente,
0: tá bom?
1: Porque o sobremesa conhece. Agora, quem é Bento, ninguém sabe.
0: Não.
2: Bento Ribeiro.
1: Bento Ribeiro. É o Chico Bento?
0: Vamos lá, próxima notícia, amigos e amigas. Vai, Batista.
2: Eu de novo?
0: Então deixa que eu trago.
2: Eu, não tem problema, toda não. Hora, eu. Já quer pintar meu cabelo, já quer essas injeções de saco. Agora
1: mas o que
2: trabalhar...
1: foi? Você não quer trabalhar? A gente coloca no asilo.
2: Só eu leio notícia?
0: Cara, sabe o que é, Mini Ruth? Ele tá querendo tanto ser jovem que ele tá que nem a geração Z.
1: Tá
0: e a geração Z, cara, não sei se vocês estão sabendo, mas eles estão preferindo deixar o escritório pra cochilar e chorar durante o expediente. Ou seja, dá aquela saidinha, aquela saída francesa, sem ninguém perceber, vai ali pra escada ali de incêndio, vai pro lugar do banheiro e vai chorar cochilar, rapaz. Em vídeos publicados nas redes sociais, jovens relatam deixar o escritório durante o horário de almoço pra cochilar ou até mesmo chorar em espaços reservados, cara. Que loucura.
2: E o cara ainda tem coragem de postar isso na rede social. Você devia ter vergonha.
1: Não, Batista vai fazer isso daqui a pouco, quando sair a enquete.
0: Não só tem coragem de postar, Batista, como viralizou. Sério, no TikTok viralizou nas últimas semanas e reflete um cenário de desgaste profissional. Mas eu vou trazer uma perguntinha. É um desgaste emocional ou uma nova geração que está completamente frágil, que não aguenta a pressão? Ai, não. Vocês sabem o que eu li outro dia na Folha? Eu li que tem o burnout. Burnout é cansaço, esgotamento mental. Pessoa trabalha muito e tem burnout. Agora tem o burn love, que é tipo assim, aí eu tô com tédio. Meu trabalho não tem nada de novidade. E agora eu tô cansado no meu trabalho porque ele não tem novidade.
1: Ai, eu odeio essas palavras em inglês. Não entendo nada. É mansplain, é burnout, Ai, gente,
0: cara, mas eu acho que essa nova geração tá fraca. É só um achismo. Mas aí eu vou ter que estudar sobre isso.
1: Na minha época, a gente parava o trabalho só pra ir pro almoço executivo.
0: Amigos, vamos então agora dar uma olhadinha na nossa enquete do dia, que traz a pergunta: qual foi a coisa mais brasileira que você já fez pra economizar um dinheirinho? Você mandou no nosso WhatsApp e o Batista agora vai ler.
2: Fernanda Lima, que não é aquela, é a nossa ouvinte. Ela dividiu a assinatura do streaming com tanta gente que ela nem sabe mais quem é dono da conta.
1: Nossa senhora. A Jéssica Martins mandou o seguinte: eu compro desodorante só quando vem com 70% de desconto. Se não tiver promoção, eu fico

0: pedidinha mesmo.
1: E o Pedro Henrique, peguei 4 guardanapos do McDonald's pra não precisar comprar papel toalha na minha casa.
0: Ainda bem que não é higiênico, né?
2: Amigos, ó, lembrando que tá rolando a votação para você decidir se o Batista pinta ou não pinta o cabelo. Vai lá no nosso Instagram, o @tmcnewsbr, e vote na enquete. O Batista deve pintar o cabelo?
0: Vamos!
1: Já votei.
2: Já votou?
0: Eu votei pior... sim.
1: 67% quer que eu pinte.
2: Aí, já acabei de ver. A voz do povo é a voz de Deus.
1: Eu não vou pintar o cabelo. Pode ganhar. Com 100% eu não vou pintar.
0: Batista Genechini.
2: Quem manda na gente é seu Neneto. Mandou, a gente obedece. Seu Neneto mandou, a gente obedece. E a gente vai ficando por aqui. Mas amanhã tem mais programa. Amanhã tem mais sobremesa com mais Mini Ruth.
0: Um beijo, gente. Um queijo. E até amanhã.
2: Com mais Marcelo Batista.
1: Meu advogado vai entrar em contato com a produção.
2: E com mais Lucas Salles. Um beijo, um queijo. Fique com Deus.

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2: Atenção, que agora tem serviço importante de saúde agora. A gente cobra todo dia aqui que as pessoas têm que ir tomar vacina, especialmente por conta do sarampo, que era uma doença controlada e que está de volta a dar as caras por aqui. Agora a gente avisa que tem orientações novas para tomar o imunizante. É um intervalo de 30 dias para quem tomou a vacina contra rotavírus, febre amarela e também a dengue. Quem vai explicar isso para a gente é a Melissa Palmieri, ela que é médica sanitarista da Secretaria Municipal da Saúde.
3: É muito importante que as pessoas que tenham bebês a partir de 6 meses de vida procurem já as unidades básicas de saúde nessas 3 cidades, São Paulo, capital, São Bernardo do Campo e Guarulhos, onde estamos fazendo essa vacinação indiscriminada até 59 anos, 11 meses e 29 dias. E o que, que muda do que tinha sido recomendado logo no início da semana? É que quem já fez alguma vacina de vírus vivo atenuado com menos de 30 dias não vai receber essa dose de sarampo nesse momento. Por quê? Porque precisa de um espaçamento de 30 dias entre essas doses. E aqui eu vou dar alguns exemplos dessas vacinas de vírus vivo atenuado. Então, nós temos para adolescentes a vacina de dengue, por exemplo. Para crianças pequenas, nós temos a partir de 9 meses a indicação da vacina de febre amarela, que se estende aí em todas as faixas etárias, inclusive aí os adultos que nunca fizeram uma vacina de febre amarela. Também temos a vacina de catapora, que é chamada varicela. Então, essas vacinas, se porventura a pessoa acabou de tomar nesses últimos 30 dias, ela vai ter que esperar esse período para poder tomar a dose de sarampo. Agora, a gente sempre deixa claro, né? Se você tem dúvida, vai lá no posto de saúde e leva o seu documento. O ideal sempre é ter uma carteirinha de vacinação, mas não tem problema. Vai ser avaliado sua idade, a sua condição clínica, se você pode ou não tomar a vacina. E se tomou alguma vacina anteriormente, para que o profissional de saúde ali da sala de vacina possa orientar melhor aí a nossa população.
2: Agora, doutora, por que do intervalo de 30 dias e se alguém, né, já tomou a vacina e acaba tomando a do sarampo sem cumprir esse período de 30 dias? Quais complicações podem acontecer?
3: Não são complicações que a gente diria, mas o que, que é importante? Quando a gente faz fora desse período, às vezes a gente até utiliza, porque precisa fazer estratégias de bloqueios, utilizar esses intervalos eventualmente menores. Mas o que acontece que a gente pede esses 30 dias? Para que não haja competição na produção de anticorpos daquela primeira vacina com essa segunda. Então, quando nós temos vacinas de vírus vivo enfraquecido, atenuado, o que acontece? Ou a gente faz as duas no mesmo dia, para que os anticorpos sejam destinados para essas doenças no mesmo dia. Mas se não fizermos, solicita-se esses 30 dias de espaçamento para que não haja competição de anticorpos dessa primeira com essa segunda e haja, sim, alguma deficiência de produção de anticorpos dessa segunda vacina. Então, é mais para otimizarmos o nosso sistema de defesa, o nosso sistema imune, para ele trabalhar o melhor possível.
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4: Olá, olá! Sejam muito bem-vindos ao Corre TMC. Eu sou Mirelle Moschella. Quem cedo madruga já correu 2 quilômetros, que bom que vocês estão aqui. Um final de semana maravilhoso. Eu já faço a minha pergunta de sempre, a clássica. Quantos quilômetros você já correu ou quanto você pretende correr? E o seu longão? Já fez ele logo de manhãzinha, cedinho, ou deixou para fazer ele um pouco mais tarde, no final do dia? Independentemente do horário que você treina, que você corre, que você está na correria, o mais legal é que você tirou esse popô do sofá e foi fazer uma atividade física, certo? Já aproveito aqui e peço para vocês acompanharem a gente nas redes sociais. A gente tá lá no arroba TMC Esportes. Estamos também no YouTube. Inclusive, você pode assistir, claro, o nosso Corre TMC no YouTube. Vai lá no arroba TMC Esportes. Tem também uma playlist que já tem todos os episódios, todos os nossos convidados que passaram por aqui. É muito convidado legal, é muita gente com história inspiradora. E falando em história inspiradora, ai gente, olha só, hoje o casal que está aqui, eles estão assim, é um casal que tá muito hypado na comunidade da corrida, tá certo? E normalmente eu conheço pessoalmente essa galera, só que eles simplesmente invadiram o meu Instagram, eles estavam na trend, quando eu tava lá rolando o meu feed, pá, encontrei com eles e eu falei, meu Deus, que conteúdo legal, que casal gente boa, que casal da correria, porque eles são do Corre. Então, por isso, eu faço aqui a honra de apresentá-los, o Diogo Guiné e a Maria Lúcia Sá Barbosa, mais conhecidos como @casalfitness.zl. Bem-vindo, gente!
5: Obrigado!
6: Obrigada!
4: Cara, tô muito feliz que vocês estão aqui comigo. Eu acho que a história de vocês, olha, fiquem com a gente aqui no Corre TMC, que é uma história muito inspiradora. Primeiro, pra começar, desse arroba, né? @casalfitness.zl. Pra quem tá escutando, ZL é por conta da Zona Leste, aqui de São Paulo. Vocês são da onde?
5: Somos São Miguel Paulista.
4: São Miguel Paulista, legal. Ali na Zona Leste, perto do Itaquera, do Corinthians? Sim. Mais ou menos ali?
5: Mais ou menos. A gente tá bem no fundão ali, divisa com Itaim Paulista.
4: Perfeito. Vocês são corintianos ou não?
5: Graças a Deus. Maloqueiro e sofredor.
4: E não, Corinthians sempre. E não, né? Vai Corinthians.
5: Vai Corinthians sempre.
4: Tá certo. Gente, o que vocês fazem hoje nas redes sociais é muito legal. A gente já vai chegar pra falar, né, do que vocês estão fazendo hoje no Instagram, no YouTube, enfim. Mas eu queria entender, Diogo e você também, Lulu, né? Que é conhecido como Lulu. Sim. E Diogo. Lulu, aonde você conheceu o Diogo? Como é que essa química aconteceu? Foi através da corrida ou não tem nada a ver?
6: Nada a ver.
4: Então como é que foi?
6: A gente se conheceu num ponto de ônibus, acredita?
4: Acredito?
5: Indo trabalhar.
4: Sério?
5: A gente trabalhava no mesmo shopping. E morava no mesmo bairro, mas não sabia. Aí um dia a gente...
6: Não nos conhecemos.
4: Mas vocês... agora pegou um lado aqui que a jornalista adora, né? Porque a jornalista é um pouco fofoqueira, né? Então gosta de saber de tudo. Então assim, vocês estavam no ponto de ônibus, mas vocês sempre se encontravam no mesmo horário no ponto de ônibus?
5: Não. A gente se encontrava no shopping. Eu passava em frente à loja dela, aí... Um dia a gente se encontrou no
4: mas
5: mesmo
4: lugar. Mas trocava uns olhares assim já?
5: Sim. Confesso que sim. Às vezes eu passava na frente da loja dela só pra ver ela.
6: Passava só de propósito, sabe? Ele poderia ir do outro lado, mas ele vinha bem em frente da loja.
4: E aí já sabia que podia rolar um flerte ali, um negócio, né? Cara, que legal. E quem foi que teve a iniciativa de falar com o outro?
5: Ah, eu sou mais cara de pau.
4: É, Diogo?
5: Eu falei, deixa eu atacar, não vou deixar escapar. É muito gata pra não... pra ficar com vergonha. Tem que tomar atitude, aí fui e tive atitude.
4: Ai, que bom.
6: Uma votação ainda. Oh. Falou assim, sabia que eu ia te encontrar, deixei o lugar aqui reservado.
4: Mentira!
5: Na volta.
4: Que fofo! Gente, adorei! Maravilhoso! E aí, essa história tem quanto tempo já? Vocês são casados, estão juntos há quanto tempo?
6: 20 anos.
4: Olha só, 20 anos, gente, de muita parceria, de muita compreensão, porque um relacionamento também tem isso, né?
6: Sim, temos um filho também.
4: Como chama o filhão?
6: Pedro.
4: O Pedro.
5: O Pedro é um rapaz, tem 19 anos.
4: Que legal. Pô, então foi tudo muito rápido, né?
5: Sim.
4: 20 anos juntos, o Pedro tem 19?
5: Sim, foi tudo muito rápido. A gente se conheceu em fevereiro, acho que foi em finalzinho de maio, em junho, eu recebi a notícia que ia ser papai. E em agosto a gente já tava já morando junto na mesma casa e desde então estamos juntos.
4: É, gente, aí. Pra quem acredita em almas gêmeas, né? Eu acho que é exatamente, era pra acontecer.
6: Eu acho que o tempo também não quer dizer nada, né? Assim, pra um relacionamento dar certo.
4: Claro, né? Com certeza, Lu. Agora vamos lá, gente, vamos falar de corrida. Porque, mas antes de falar da corrida, eu acho que a história de vocês nas redes sociais, no arroba casalfitness, né, .zl, acontece muito quando vocês primeiro dão o primeiro passo na musculação, é isso? Vocês dois já eram da atividade física? Já curtiam fazer esportes ou não?
6: Eu sempre andava, aos só finais de semana.
4: Caminhava?
6: Né? Caminhava, dava um trotezinho, mas ele nunca gostou de fazer nada de referente à atividade física, não.
4: E você, Diogo?
5: Bom, na verdade, eu sempre fui um bem sedentário. Minha vida toda eu tive problema com peso, sempre tive acima do meu peso. É, na verdade, eu tive períodos magro, né? Quando eu conheci ela, dos 16 até os 20, eu era um rapaz magro. Dos 16 para trás, eu fui uma criança gordinha, sofri todos os bullying possíveis por ser gordinho. Aí eu me emagreci com 15 anos, fiquei magrinho até os 20, foi quando eu conheci ela. Quando eu casei, comecei a recuperar peso e cheguei a engordar bastante. Então eu era um rapaz sedentário, com péssimos hábitos, carregava alguns vícios e abusei bastante de álcool, de comida e outras coisas. Então minha vida não foi ativa, começou a ser ativa tem uns 3 anos que a gente vem mudando o nosso estilo de vida.
4: Reeducação alimentar,
5: exato,
4: né? Pra quem tá acompanhando a gente no YouTube, já colocamos aí uma foto, olha aí, ó, do antes e depois. Olha, é incrível a diferença. Corre lá no YouTube, sim, gente, depois, né, pra assistir a gente, porque a diferença é muito grande. 104 quilos em 2024. Isso. E 82 quilos em 2026. Mas o que a gente percebe aqui não é só o que você perdeu de gordura, mas o que você ganhou de músculo também, sim, de massa, né? E também a gente tem um antes e depois também da Lu também nas redes sociais. E como é que foi, gente, esse processo de emagrecimento? Porque não é fácil você ter uma reeducação alimentar, tirar os seus hábitos, porque assim, como já diz, né, hábito é tudo que a gente gosta. Sim. Um álcool, uma cervejinha gelada, uma pizza, um hambúrguer, o que é muito bom, mas se a gente acaba comendo isso todos os dias, isso pode virar essa bola de neve e aí fazer com que a gente não tenha muita saúde, colesterol alto, diabetes e tudo mais. Como é que foi entrar nesse processo de emagrecimento?
6: Então, a gente foi pra praia no final de ano, aí a gente tirou várias fotos e vimos que a gente tava duas bolinhas, né? Aí falou, não tem jeito.
4: A gente ri, eu tô rindo, mas é rindo com respeito. Tá? Eu ri porque o Diogo riu também ri.
5: Sim, bom.
4: Com respeito.
5: A foto não deixa mentir. Aquela foto minha foi no último dia de férias na praia.
4: É.
5: Então, aquele ali era um resultado que a gente não gostou, né? E como a gente voltou pra São Paulo, vamos mudar os nossos hábitos e vamos mudar esse cenário, porque não tá nada legal. Ela tava insatisfeita com o corpo dela, eu já tava carregando bastante problema de saúde, gordura no fígado, refluxo à noite, então eu passava muito mal, dormia mal.
4: Insônia, né?
5: Exato, insônia e, assim, tinha os problemas com álcool, drogas, então eu já tava sentindo que eu não ia durar muito tempo, né, com tão jovem e com a saúde tão frágil. E sem contar que todos esses meus abusos também estavam desgastando o meu casamento, não só a minha saúde, né? Então foi um combinado de se livrar dos maus hábitos, não só alimentar, mas os vícios, e tentar recuperar esse tempo perdido com todos esses abusos, com esses excessos, se empenhando em exatamente recuperar o tempo perdido e voltar a ter autoestima. Então, nossa decisão foi na praia mesmo, olhando as fotos. Chegando em São Paulo, vamos malhar e vamos começar a comer direitinho. parei com todos os... Fui eliminando um vício por vício. O último foi o tabaco. Foi o mais difícil, confesso.
4: Imagino.
5: E... com todas essas mudanças, aí que entrou a corrida de rua, né? Mas primeiro foi todo esse processo para se desintoxicar, desinflamar o corpo, diminuir o peso para se sentir à vontade de se desafiar mais, né?
4: E Lu, você também tinha algum hábito assim que você não achava legal e deixou de lado ou não?
6: Nunca tive hábitos, não. Eu sempre fui mais... sempre gostei de comer... leve, tudo. Eu comia bastante porque às vezes a gente tinha folga e a gente pegava e ele falava, vamos comer. Então eu acompanhava, né? E foi nessa que eu fui pros meus 82 quilos.
4: Olha aí, estamos vendo agora imagens da Lu, a quem tá acompanhando no YouTube. Lu, chocada também com a sua diferença de 82 quilos para 62 quilos, são 20 quilos. Você escreveu ali, dieta, musculação, corrida, pilates, dança, foco, e eu acho que a palavrinha... principal, e a palavra que eu coloco todos os dias também na minha rotina, disciplina.
6: Isso, eu tive que criar um hábito de ter a disciplina, porque eu trabalho fora, né, eu levanto cedo, vou trabalhar, e eu faço musculação à noite. Aí eu tiro um dia da semana após a musculação, eu faço dança, segundas-feiras eu faço pilates, então eu vou intercalando, e nos domingos a gente faz os longões.
4: Gente, mas olha, é importante dizer que... não é fácil, né?
6: Não.
4: Você deixar tudo de lado pra você, né? Ah, até porque os casais, nós casais, né? Eu que sou casada também. Quando a gente quer se divertir, a gente sai o quê? Pra comer.
6: Isso.
4: A gente vai pra um restaurante, a gente vai pra uma praia, pede um petisco, pede uma cerveja gelada, pede um... toma um vinhozinho gostoso.
5: A palavra já vem, né? Comemorar. Comer.
4: Perfeito!
5: Quando você quer comemorar, você vai comer.
4: Cara, comer é muito bom. Mas eu acho que a partir do momento que a gente aprende o que é bom para o nosso corpo é o nosso templo.
6: Sim.
4: É onde a gente vai viver, é onde a gente sempre pensa em longevidade e qualidade de vida.
5: Sim.
4: Então, assim, por quanto tempo eu quero cuidar do nosso corpo? É isso, né, que eu sempre penso também como uma futura nutricionista, né, estudante de nutrição. Eu acho, como é que eu quero nutrir o meu corpo? É claro, eu como uma pizza, eu como um hambúrguer. Mas não é todo dia, não é sempre. E outra, no dia seguinte, a gente volta à nossa rotina.
6: Sim.
4: Então, teve algum momento ali mais difícil, que foi, nossa, como é difícil largar alguma coisa, ou não pedir uma pizza, não deixar de comer, ou ir treinar, porque, gente, nem sempre também é só foco e motivação, né? Porque, às vezes, você tá lá e tá falando, gente, que preguiça danada, não
6: Sim.
4: vou sair daqui por nada.
5: Bom, O maior culpado da gente chegar nesse tamanho aí foi eu, né? Porque como eu sempre tava dando mancada, o meu jeito de tentar me redimir em casa era pedindo uma pizza.
4: Você cozinha também ou não?
5: Cozinho.
4: Ah, e da Noce, né, Lulu? Ah,
5: você já viu um gordinho que não sabe fazer comida, né? Então, quando eu não tava cozinhando, eu tava comprando comida.
4: Maridão que cozinha é tudo de bom.
6: Gostava de cozinhar quando era gorda. Agora, fitness dele fala, vamos comer o que é aí mesmo.
5: É batata doce, mandioca, não tem... Não tem
4: franguinho
5: tanto prazer.
4: Assado, franguinho grelhado ali, mas nessa saladinha.
5: É tudo comida prática, no dia a dia. Então é um pote de sorvete cheio de mandioca, um pote de sorvete cheio de batata doce, acaba esquentando ali um frango na air fry e acabou. E aí não tem tanto prazer em cozinhar isso, né? Eu gostava de cozinhar aquela moqueca baiana, fazer uns arroz carreteiro, fazer essas maluquices.
4: O que é muito bom, aquele...
5: que é uma delícia.
4: Aquele queijinho por cima gratinado, aquela mussarela gratinada.
5: Fazer aquela lasanha com 1 quilo de mussarela... né? Então, isso não acontece
4: mais. Ah, mas uma vez comendo, né? Tá bom, no mês dá pra comer, né?
5: Por isso que a gente corre agora, a gente corre pra comer.
4: Perfeito, né? Mas agora vamos falar da rede social, o @casalfitness.zl. Ele foi criado porque vocês já queriam colocar ali primeiro a musculação, vocês, né, tem a história da musculação que eu quero que vocês contem pra mim. Então, a rede social foi criada primeiro e depois vocês resolveram juntar isso na musculação, como é que foi?
6: Na verdade, a gente fez a rede social, a gente falou, vamos compartilhar a nossa evolução, né, na musculação. Aí a gente foi postando aos poucos, aí depois a gente foi compartilhando comida também, nossa alimentação, a gente posta nos stories também.
4: Mas tudo isso primeiro nos treinos, na musculação. Nem existia corrida ainda.
5: Não, a corrida não fazia parte do nosso dia a dia, né? Tinha o cardio lá na esteira, mas a gente começou a flertar com a corrida na hora do cardio. Então, como a gente não tinha preparo, começamos a correr 1 minuto. Aí ela chegava em casa, amor, hoje eu consegui correr 5 minutos sem parar.
4: Era uma vitória.
5: Aí depois chegava no hoje eu consegui correr 10 minutos. A gente ficava nessa de evoluir na corrida na esteira. Mas voltando ao assunto da rede social, né? A gente achou assim... Vamos tentar, porque tem tanta gente compartilhando rotina e tá se dando bem com o digital. Vamos tentar. Não estamos perdendo nada, né? Começamos da forma bem básica, tentando fazer algumas montagens, tudo muito precário. A gente não tinha...
4: Não diga precário, sabe por que eu acho? Porque eu acho que isso é muito legal do jeito que vocês colocam.
6: São coisas natural, né?
4: Isso, sem muita produção, sim, não tem edição, mas as pessoas se identificam com o corre de vocês.
5: Correto.
4: E isso é muito legal. A gente tá acompanhando aí também no YouTube com as imagens de vocês correndo pelas ruas e tudo mais. E aí, da musculação, vocês falaram, olha, não tá rolando muito, né, aqui na musculação.
5: Sim, é que... Talvez para chamar mais atenção do público, engajar mais, ganhar mais seguidores e ter mais visualizações, eu percebi que na musculação, principalmente eu, homem, teria que ser muito mais fortão para chamar atenção. É, e a gente percebeu que com esses treinos sendo gravados na rua e compartilhando, as corridas foram mais impactantes, começou a dar mais visualizações, a gente começou a criar uma comunidade, começamos a conhecer mais pessoas e as pessoas começaram a seguir a gente. Então a gente meio que não deixou de lado, mas não é mais o foco compartilhar os nossos treinos de musculação e sim compartilhar os de corrida. No nosso perfil ainda tem um reels ou outro com uma série de musculação, peito, costa, mas não é o foco. Hoje o nosso foco total no perfil é corrida e motivar pessoas, a gente tem o nosso corre de segunda-feira com o pessoal lá no bairro, a gente convoca os seguidores que moram próximo, que a gente recebe muita mensagem assim, um dia eu quero correr com vocês, porque vê o vídeo, acha legal, um dia eu ainda vou encontrar vocês, ou a gente quer correr com vocês. Então nós deixamos reservado segunda-feira às 20 horas pro pessoal, a gente tem um ponto de encontro lá perto de casa, tem uma pista perto de casa também, em volta de um córrego, é uma avenida que a gente chama de duas pistas, tem um córrego no meio e tem ciclofaixa dos dois lados. Então a gente reúne a galera e faz um treino de 5 quilômetros toda segunda-feira às 20 horas. E aí abre a oportunidade de quem quer um dia correr com a gente ter as segundas-feiras. E de vez em quando, um domingo por mês, um mês sim, um mês não, a gente faz um corre no Parque Ecológico do Tietê, que também é próximo à nossa casa.
4: Maravilhoso,
5: a gente
4: conheço
5: todos os seguidores, e aí quem quiser, a gente monta um grupo daquele corre específico, a gente tem um ponto de encontro no parque, faz o corre de 5 quilômetros, quem quiser depois correr mais, aí a gente, vamos esticar mais 5, vamos, quem é só dos 5 a gente se despede, tira foto com a galera, e aí quem é mais hardcore,
4: quem é mais faca na caveira, continua mais 5.
5: Já aconteceu da gente fazer os 5 com a galerinha, com iniciantes, mulheres que vão a primeira vez, que nunca correram, aí ela não dá um suporte, vamos.
6: Toda segunda é isso.
5: Né? E no corre do parque também a gente reúne a galera, quando bate os 5, o pessoal dos 5, a gente se despede deles e fala, agora vamos voltar pra São Miguel correr? Vamos, aí segue mais 12
4: que
5: quilômetros.
4: Que doideira! Agora, Lu, teve um amigo de vocês, é isso, que foi fundamental na história dessa jornada aí da corrida. Sim. Quem é esse amigo e como é que foi esse approach aí dele pra vocês?
6: É o Rodrigo, ele é o marido da prima dele.
4: Tá.
6: Mas ele é bem, ele que falou pra gente, faz a primeira corrida, vocês começaram a correr na esteira, vai ter uma prova de 5, vai fazer. Aí a gente foi.
4: Nunca tinham feito corrida de rua.
5: Não. Assim, esse Rodrigo, quase todos os fins de ano a gente vai na casa do meu tio na praia. E todas as vezes que a gente vai pra lá, eu vejo ele acordando cedo, saindo pra correr na praia. E eu ficava com aquilo na cabeça, meu, esse cara, ele é disciplinado, a gente tá de férias, Tendo ano novo, o cara tá saindo de manhã pra correr, volta tudo suado. E eu achei legal aquela disciplina.
4: Ai, que legal. Você podia ter achado que ele era um maluco doido, né?
5: Sim. E aí ele acabou se tornando uma inspiração. E aí, quando ele fez esse convite pra gente fazer a primeira prova de rua, né? Foi muito bom pra gente, porque a gente se encontrou. A corrida hoje, ela é o nosso programa de domingo. Tem a galera da missa e a gente é a galera da corrida. Então, aquele domingo que a gente, que eu principalmente acordava de ressaca, ficou um vazio. E agora o domingo, o nosso programa de manhã, em vez de acordar de ressaca, é acordar e correr, fazer longão de
4: 15, não, Diogo, 20, ficou vazio, não. Agora ele está completamente preenchido com o que realmente importa. Sim. Que é vocês pensarem no corpo de vocês, na saúde, né? Sim. Saúde mental, saúde também esteticamente falando. Sim. Acho que é o mais importante.
5: E a corrida aproximou bastante a gente. Por mais que assim, a gente está 20 anos junto. Por todo esse histórico que eu tô compartilhando com vocês, a gente era, assim, querendo ou não, um pouco distante, né? Então, a corrida fez a gente se aproximar mais e a gente consegue superar muita coisa junto, a gente tem conquistado tudo junto. Então, a corrida não só faz bem para a nossa saúde, como tem feito também para o nosso casamento, que fez a gente se conectar mais, se reaproximar. E a gente é grato ao Rodrigo por tá jogando na nossa cara toda essa disciplina, todos os fins de anos que a gente passou junto, né? Então ele é bem especial, ele participou, teve presente com a gente na nossa primeira maratona, então é um cara muito, muito querido.
4: Muito querido por nós.
5: Né? E ele tem um valor enorme pra gente.
4: Ah, gente, que incrível. Então olha, pra quem quer acompanhar aí, o Diogo e a Lulu é @casalfitness.zl, tem muito conteúdo legal. Agora, casal, seguinte, quando vocês correram a primeira vez os seus 5 quilômetros, 10 quilômetros na rua, qual foi a sensação? Porque é legal a gente mostrar isso para as pessoas. Inclusive, André Galvão, que deve estar correndo por aí, que é o meu parceiro de hoje, ele corre 5 quilômetros, mas nunca participou de uma corrida de rua. E eu falei para ele, corre, sei lá, uns 2, 3 anos já, eu falei, meu Deus do céu, você precisa correr, porque é diferente, né? Você estar num treino ali, correndo 5, e depois ir para uma corrida de rua onde tem torcida, onde no final você pega a sua famosa banana, sua medalha maravilhosa. Então, eu queria que vocês falassem, lembrassem um pouquinho do sentimento de vocês. Como é que foi ganhar a primeira medalha dos 5, a primeira medalha dos 10? Lembrando, gente, pessoas normais não correm 5 quilômetros. Pessoas normais não correm. Meu marido, que é do jiu-jitsu, não corre. Uhum. Então, assim, a gente não pode normalizar que 5 quilômetros... Ah, são só 5. Rapaz, corre aí você 40 minutinhos direto, tá? Depois você me conta.
5: Esse é o grande defeito de todos os corredores. É falar... Toda vez que vai falar 5, é só 5.
4: Uhum.
5: Sempre tem esse prefixo do só antes do 5.
4: Quê?
6: Né? Não, minha primeira prova foi bem gratificante. A gente nunca tinha feito prova corrida de rua... Aí falamos, vamos encarar, vamos. Tem uma subidinha ali da Arena Corinthians, quase morremos, né? Pra, depois teve que voltar, mas deu tudo certo. A gente fez em 30 minutos a nossa primeira prova de 5 km.
4: Uau!
6: Foi bem legal. E como você falou, a medalha, você pega, você sente um... Assim, foi gratificante, eu consegui, você se sente... produtivo.
5: O meu sentimento foi assim, eu nunca tinha ganhado nada, nem medalha de campeonato de matemática, então depois de velho, entre aspas, depois dos 30 e poucos anos, ter uma primeira medalha, de ter ganhado alguma coisa, foi bem gratificante e assim... faz provar pra gente mesmo que nós somos capazes de coisas que a gente não imagina, né? Hoje a gente conseguir completar longas distâncias, a gente olha pra trás e vê tudo aquilo que a gente já passou, cada treino, cada esforço, e pra você evoluir mais você ter um sentimento de se desafiar, né? Porque quando se torna o 5, começa a se tornar confortável, acho que é a hora de você se desafiar, nem se for 1 quilômetro por semana ou 1 quilômetro por domingo, né? Tudo bem, eu faço minhas corridinhas 3 vezes por semana e no domingo eu também gosto de ir no parque. Então no domingo, em vez de fazer 5, tenta fazer 6, 5 e meio, É, tenta ir se desafiando, porque senão você fica nessa zona de conforto, como em tudo na nossa vida. A gente entra na zona de conforto no trabalho, zona de conforto nos estudos, e no esporte é a mesma coisa. Ah, isso aqui tá bom, eu já fiz, paguei meu cardio, eu vou chegar em casa comer meu macarrão.
4: É.
5: Não, vamos se desafiar, porque aí você vê que você é capaz. E quando você percebe que você é capaz de progredir na distância, você também consegue trazer isso para sua vida particular, também que seja no trabalho. Se eu sou capaz de fazer isso, eu vou me desafiar a chegar talvez num outro cargo, numa outra posição da empresa, ou no estudo, sei lá, vou ler mais um livro. Enfim, o desafio do esporte você consegue trazer para sua vida.
6: A gente fez os 5 em janeiro e fizemos os nossos primeiros 10 km em março.
4: Olha, então depois de 2 meses já dobraram a meta.
5: E em abril eu fui zoião e me inscrevi na primeira meia de São Paulo. E ela falou, eu não tô preparada ainda. E eu fui um cabeção, zoião, egoísta. Fiz a inscrição de 21 pra mim e ela fez de 16.
6: Sim.
5: E é um dos meus maiores. É o meu maior arrependimento dentro dessa nova vida de esporte. É
4: por
5: meu
4: quê?
5: Maior...
4: Por quê?
5: Porque eu depois desse erro, eu aprendi que eu tenho que evoluir junto com ela. A gente tem que. Se tiver que fazer 43 quilômetros, eu vou esperar ela pra fazer junto
4: comigo. Mas você
5: comigo.
4: Quebrou nos 21?
5: Não, eu consegui fazer, mas eu queria que ela tivesse comigo.
6: Eu também acho que eu conseguiria, porém, eu gosto de ir por etapas, eu gosto de ir gradualmente.
5: E então... eu sou ansioso, eu pulei etapa. E aí eu pulei tanto que eu deixei ela fazer sozinha uma prova de 16 quilômetros, que era a primeira vez que ela ia fazer, eu só pensei em mim.
4: Ah,
5: e deixei...
4: que fofo!
5: E, deixei... mas... e se ela quebrasse, e se ela precisasse do meu apoio? Uhum. Eu só pensei em mim, não, eu vou fazer. E eu fui... primeiro meio maratonista do que ela. E depois eu me arrependi amargamente. Porque esse título tinha que ser dos dois.
4: Eu acho que este momento agora é o momento do perdão aqui do Corre TMC. Lulu, você perdoa o Diogo por ter feito primeiro os 21 quilômetros?
5: Você me perdoa?
6: Sim, eu falo pra ele. Ele é muito ansioso com tudo. Eu vou, aí eu fiz a de 16, depois eu fiz 18. Aí sim, eu falei, hoje eu vou fazer meus 21.
4: Então é isso, está perdoado, o amor sempre salva. Agora eu quero saber, Lu, vocês treinam todos os dias? Vocês correm todos os dias ou não?
6: Eu treino, faço musculação de segunda a sexta, né? E treino umas 3 vezes na semana e o domingo faz os longão.
4: Então no dia que você tem musculação, você também tem corrida?
6: Sim, às vezes eu acordo 5 da manhã, vou correr, aí depois eu vou trabalhar e à noite eu vou fazer a musculação.
4: E você, Diogo? Tô chocada aqui com a rotina de vocês.
5: Bom, eu de segunda a sexta musculação. Na semana também eu procuro fazer uns 4 treinos de 5. Sábado a gente tira de day off, não fazemos nada, não treina musculação, nada. E no domingo só longão, aí no domingo não tem musculação.
4: E sabadão a folga, o que vocês curtem fazer?
5: Faxina. Aí a gente vai resolver as coisas de casa. Ela vai faxinar, vou sair pra comprar um material pro meu trabalho, porque eu tenho um food truck, então às vezes você comprar mercadoria, precisa limpar alguma coisa, enfim. Não é descanso, a gente tem descanso de
6: da musculação e da corrida.
5: É de esporte, mas no sábado ainda é ativo e à noite a gente trabalha até meia-noite. É. Nossos longões de domingo acontecem muitas vezes com 3, 4 horas de sono, porque eu trabalho no food truck até meia-noite e meia, 1 hora. Até subir, tomar banho, deitar, já são quase 2. Pra gente acordar 4:30, 5 horas pra fazer o longão, então já corremos 30 e poucos quilômetros com 2, 3 horas de sono.
4: É isso que eu falo. Vão achando que é fácil, não. Viu? Porque a rotina, é por isso que eu falo da palavrinha, né, gente? Disciplina.
5: Eu gostaria.
4: Você precisa ter disciplina.
5: Eu gostaria de poder ir dormir todo sábado, 8, 9 horas da noite, acordar pleno no domingo, bem descansado e fazer meu longão, não. Nosso longão é com pouca noite de sono, já com uma bagagem assim meio de cansado da semana.
6: Isso. É longão sonolento, mas a gente dá conta.
5: Somos atletas amadores, então a gente tem que dividir nossa vida profissional com a do esporte.
4: Claro.
5: Mas quem sabe um dia a gente, né, consegue viver só das redes sociais e consegue dormir um pouquinho mais, né?
4: Eu acho que a gente já jogou pro universo para que isso aconteça e que seja, né, um caminho muito abençoado. Agora, fiquei aqui na dúvida, vocês correm, vocês fazem musculação na corrida, porque isso é esse assunto, muita gente fala, poxa, mas eu não tenho assessoria, eu preciso ter uma assessoria para evoluir na corrida, mas Mirelle, assessoria é caro, eu não tenho essa disposição, não tenho esse investimento para fazer uma assessoria todo mês, como é que eu faço? A minha pergunta é, vocês não têm assessoria e eu queria que vocês falassem, então, como é que é a evolução de vocês e por que não ter uma assessoria também? Então, assim, vamos falar sobre isso, eu acho um tema legal pra gente. E o que é muito natural, tá, gente? Porque muita gente, todo mundo acha que, ai, mas fulano tem assessoria. Não, gente, eu acho que a maioria não tem assessoria, porque a corrida é um esporte tão democrático, que você pega o seu tênis, bota uma viseira, pega o seu celular de GPS, nem precisa de relógio, né? Super, hiper, né? De... caríssimo, exato, já consegue ali pegar sua quilometragem e vai correr. Então a corrida ela é realmente muito democrática. Então eu queria que vocês falassem um pouquinho sobre ter ou não ter assessoria, se isso faria diferença para vocês ou não.
6: Não, a gente não tem, nós que programamos nossos longões, como que a gente vai fazer, e a gente faz a musculação justamente para isso, para fortalecer, né? E a gente vai aumentando nossos treinos gradualmente.
5: Eu acredito que a assessoria ela seja importante para pessoas que querem desafiar o diminuir o tempo. Como ser atletas rápidos não é o nosso foco, não é o nosso objetivo. O nosso
4: Será?
5: Objetivo. Assim,
4: tô brincando.
5: Nós somos novos no mundo da corrida. A gente começou a correr tem 1 ano e 8 meses. Então, por enquanto, o nosso maior objetivo é se tornar resistente, é conseguir concluir as provas, concluir nossos treinos inteiro, né? Não temos nenhuma ambição de ser mais rápido por enquanto. Talvez depois que a gente conquistar tudo aquilo que a gente quer, aí começar a querer melhorar o tempo nos 5 quilômetros, pode ser que uma assessoria entre para ajudar com treinos específicos, né? Mas hoje a gente consegue dosar os nossos treinos de acordo com o nosso objetivo. Vamos nos preparar para a meia maratona? Então a gente, da nossa cabeça, a gente tira, de semana a gente faz uns de 5, se tiver um dia da semana, no meio da semana que tá bem, ou que tá com tempo, faz um treino um pouquinho mais puxado de 10, de 8, e no domingo a gente reveza um treino mais longo, um pouco mais curto, mas sempre entre 12 e 35 quilômetros. Aí a gente fica variando.
4: Nossa, gente do céu. Entre 12, eu falei, imaginei que ele fosse falar 12, 15, até 12, 35 quilômetros.
5: É que, assim, a nossa história é o quê? Essa superação é a nossa evolução até chegar à maratona. Então, o ciclo de maratona entra os treinos de 30, 35. Então, como é tudo muito recente o lance da maratona, então ainda na minha cabeça ainda tá esses treinos malucos de 30, 35 quilômetros.
4: Então bora começar a falar de maratona, chegou o momento mais aguardado.
5: Assunto fresquinho.
4: Assunto fresquinho demais pra vocês dois, os 42 quilômetros. Primeiro, vocês decidiram fazer esses longões, não dentro dos parques, em lugares fechados, mas sim desbravando pela cidade de São Paulo. Foi aí que vocês, né, hitaram, ficaram muito famosos na internet. Então vocês saíam da Zona Leste de São Paulo e iam pra onde? E registrando tudo?
6: Sim, a gente já foi pra Osasco de trem, tudo, e voltamos até a Arena Corinthians.
4: Que? De Osasco até Itaquera, até Corinthians.
5: A gente precisava de fazer um treino mais próximo de uma maratona. Então, eu queria fazer um treino de 40 quilômetros. Pra não fazer os 42 antes do dia da maratona, vamos fazer um treino de 40. Aí eu fiquei procurando no Maps um ponto A e um ponto B, um trecho de 40 quilômetros. Aí eu falei, vamos ver de Osasco até São Miguel quanto que dá. Aí até São Miguel ia dar quase 50. Aí eu falei, mas se a gente então fizesse de Osasco até Arena Corinthians? Porque seria um percurso legal, impactante e que daria, tornaria entretenimento, né? Seria impactante para as pessoas que vissem e ficaria legal filmar. Então a gente decidiu fazer esse percurso mais longo. Mas o nosso primeiro que a gente pegou para filmar, que também deu bom, foi sair de do metrô Tatuapé até em,
4: tá
5: casa.
4: Em casa.
5: Foi o primeiro que a gente pegou e deu muito bom. Chegou a 85 mil visualizações aquele Reels.
4: Meu Deus,
5: que não,
4: gente,
5: é tão longe, deu 21 quilômetros. Mas aí, como deu certo, e esse tipo de treino de desbravar, sair de casa e ir até tal lugar, ou ir até tal lugar de transporte público e voltar até em casa correndo, que eu acho melhor, pelo menos acabou a corrida, estamos na porta de casa.
4: Eu gosto, né? Também, legal.
5: Então, aí a gente viu que essa era a fórmula, que as pessoas gostavam, se identificavam com o percurso, né? Que nem esse que vocês mostraram o trecho. Aí a gente saindo do ponto final do Itaim Paulista e fizemos o percurso todinho do ônibus 3459, que é uma linha bem conhecida da Zona Leste, que deixa no Parque Dom Pedro. E pra quem costumava ir pro shopping Tatuapé, é o ônibus, pra você não pegar o metrô ou trem e gastar duas conduções, era o ônibus da galera ir pro Tatuapé. Então, eu acredito que esses percursos que a gente faz é o que o público se identifica, né? Pô, eu faço esse caminho todo santo dia de ônibus e já é embaçado. E esses dois malucos fizeram correndo. E a mulherada fica doida e fala: Lulu, você chegou plena. A mulher não tá nem descabelada, tá de batom.
4: Tá, né? De gloss.
6: Né? Não, eu saio de tudo de casa, menos sem batom, gente. Né? Tem que correr linda e plena, né?
4: Já aconteceu alguma situação inusitada durante esse caminho?
5: Bom, assim, inusitado, não lembro, mas a gente sempre encontra alguém no caminho que, seus fitness, a gente segue vocês são maravilhosos, inspiração, não sei o quê. Então, é isso que tem acontecido bastante no meio
4: desse trajeto
5: nos treinos longos. Mas você lembra de alguma coisa, Lulu, que aconteceu assim?
4: Alguma coisa inusitada?
5: Inusitada, sei lá.
4: Ah, a gente vai lembrando no decorrer do programa. Bom, aqui,
5: lembrar,
4: pra vocês
5: contarem
4: pra gente.
5: Mas...
4: Ô Lu, e nesse percurso, vocês correm alguns trechos ciclovia, calçada, rua, como é que é? Porque é uma doideira, né? Porque vocês têm que prestar atenção, claro, na segurança de vocês, nos carros que estão passando, bicicleta, moto, então, e ainda... gel, hidratação.
6: Sim.
4: Pô, é muita coisa ali pra
5: e
4: pensar.
5: E filme fala, tá?
4: E filme fala, gente. A mulher, meu Deus,
5: tudo
4: do céu.
5: Isso.
4: Como é que é?
6: Então, tem trechos que a gente vai na ciclovia, né? Aí quando não tem, a gente vai...
5: No meio fio.
6: No meio fio. E aí a gente vai encontrando os espaços pra andar. Não tem, assim, quando não tem ciclofaixa, a gente vai aqui no meio dos ônibus mesmo. A gente dá a mão, tipo, dá uma segurada que a gente tá passando. E nós vamos seguindo a linha onde a gente vai. Passa pelo meio de uma coisa aqui, passa outra ali, calçada.
5: E como a gente costuma fazer o treino de manhã no domingo, o trânsito não é tão intenso. Lógico, qualquer corredor sabe que você tem que correr contra o trânsito,
6: isso,
5: sempre de frente
6: para
5: os carros, nunca dê as costas para os carros. Então a gente corre sempre de frente e vamos tentando o máximo possível que a gente consegue na rua. Se tem ciclofaixa, se não tem, a gente pula para calçado e fica naquela gincana, né, do Faustão.
6: É,
5: pula,
6: até porque pendura... tem muito buraco também, às vezes tem que ficar desviando, aí você desvia daqui, tem que prestar atenção, se não vem alguém, às vezes alguém atravessa assim do nada, tem
4: sim, às vezes na calçada, carro, garagem que abre, sai carro também, o carro dá ré, né, então precisa tomar cuidado com isso.
5: Nesse rolê da Paulista, que nós fomos de São Miguel até a Paulista, aí chega no Brás, tem que desviar de lona, de marreteiro, de morador de rua, de buraco, de bueiro aberto, é um monte de... aí pronto, são os desafios que a gente encontra no meio do caminho, é desviar da população.
6: Às vezes até pra gravar fica meio assim, receoso de ficar com o celular.
5: Receoso de estar no telefone, né, certos pontos.
4: Perfeito, gente.
5: Desbravar São Paulo pelas ruas aí pra trazer conteúdo pra vocês. Olha, um dia a gente tem que filmar o backstage, né?
4: Os
5: bastidores, né? Porque não é fácil. Tem todo esse lance da segurança do trânsito, a segurança de não ser assaltado, passar alguém de bicicleta e tomar o nosso telefone. Tem o lance de enxugar tela de celular pra conseguir desbloquear, limpar a lente que tá tudo suado. Você não tem um centímetro quadrado de tecido seco pra limpar. É uma maluquice desse negócio de gravar e correr.
6: E é mais desafiando nesse negócio de gravar e correr.
5: Mas lá. É legal.
4: Mas tá incrível, Lulu, Joe, continuem, porque a gente tá adorando esse entretenimento. Então, por isso, deem moral pra eles. Sigam @casalfitness.zl. E aí, vocês fizeram por quanto tempo esse ciclo de maratona? Porque é um ciclo muito pesado. Fizeram o quê? 2, 3 meses até chegar à maratona?
5: Olha, como nossa evolução foi gradual, desde que a gente começou a correr um ano e 8 meses atrás, nós estamos em ciclo de maratona, porque a gente vem evoluindo e ganhando, como posso dizer, fugiu na minha cabeça.
4: Ganhando performance,
5: exato,
4: ganhando,
5: evoluindo, correto. Foram
6: treinos mais longos a gente fez esse ano. Foi o primeiro, sim, foi em fevereiro, que é o que a gente comentou, que veio de Osasco até Itaquera.
4: Quantos quilômetros?
6: 40.
4: Meu Deus, já fizeram logo um ciclo de 40.
5: É. Teve no meio de toda essa maluquice um de 40, aí logo que a gente fez o treino de 40 quilômetros, passou algumas semanas, eu sofri um acidente de moto, fraturei a clavícula e fiquei quase 2 meses fora das corridas.
4: Meu Deus.
5: Na reta final da maratona. Então eu tive que não correr, começar do zero, vai, mas do 4. E tive que correr atrás do prejuízo. Ela continuou treinando, mas eu.
4: Mas obviamente... você vê a diferença. Eu tenho certeza que a sua recuperação de jogo, ela foi boa, porque você não era um cara sedentário.
5: É.
4: Então a sua recuperação, o seu corpo, ele tem memória. Então ele automaticamente, ele estava forte o suficiente pro impacto, infelizmente, claro, desse acidente, mas na hora da recuperação, você é um cara muito ativo.
5: Sim.
4: Então o corpo, ele não demora pra se recuperar.
5: Eu não
4: ele...
5: tenho dúvidas.
4: Exatamente isso. Agora, vamos mostrar essa medalha. Mostra a medalha pra gente! 42 quilômetros!
6: Tão sonhado,
4: tão cobiçado, a primeira medalha dos 42 que vocês fizeram na SP City Marathon, que aconteceu aqui em São Paulo. Eu fiz 21 quilômetros, achei uma prova duríssima, e aí a Lu me fala assim, eu não achei não. Eu falei, meu Deus! Que braba! Conta pra mim como é que foi, como é que foram os 42 quilômetros, os primeiros da vida de vocês.
6: Foi emocionante. Foi, que nem a gente comentou, eu sofri um pouco, o amigo foi com a gente, teve algumas câmeras, mas pra gente mesmo, assim, pra mim, nossa, eu cheguei deslumbrada. Eu me fui a mais chorona, chorei mesmo, até quando na chegada a moça falou, como você está? Eu falei, estou ótima. Ela, parabéns. Eu cheguei, tipo assim, não tava sentindo nada. Depois que eu fui ver que tinha uns calos no dedo, mas tipo assim, pra mim foi muito gratificante, agradeci muito, porque não foi fácil, cada treino, cada coisa. Chorei mesmo, chorei.
4: Ai, eu fico só emocionada, porque eu lembro da minha primeira maratona.
6: Tô nas redes sociais chorando mesmo, e é isso, gente, é uma conquista nossa, que a gente correu atrás, fez tudo por isso. Então, foi muito gratificante. Eu me emocionei bastante.
5: Eu confesso que eu sofri bastante. Chegou na USP ali, até a USP estava tranquilo. Quando caímos para dentro da USP, ficou difícil. Porque ali foi bem monótono, muito silêncio, uma reta interminável. E quando ela terminou, fez a volta, era outra reta interminável. E aí o amigo sentiu cãibra, foi o que a gente decidiu caminhar um pouco. Foi a hora que a gente falou, precisamos caminhar. Caminhamos por uns 500 metros, acho que nem 500 metros, retomamos a corrida. Aí na retinha final também, depois da subidinha do jockey,
4: nossa,
5: eu já tava me arrastando e a Lulu me puxando. Ainda bem que não tinha cabelo, não tenho cabelo, senão ela ia me puxar pelos cabelos.
4: Ah, falou, tô
5: não,
4: cansada.
5: Você vai chegar correndo nessa chegada, você não vai chegar caminhando, não. Aí a gente treinou pra chegar correndo.
6: Dei as mãos e falei, vamos que a gente consegue. A gente treinou pra isso.
4: Conseguiu. A Lu é a capitã nascimento desse negócio, assim, dessa dupla de elite, essa tropa de elite. Lulu é capitã nascimento. Vai correr nada, querido. Vai chegar correndo aqui, vai colocar a medalha no peito, é isso aí.
5: Por isso que eu relatei que eu não vou mais fazer nenhuma distância sozinho, porque eu preciso dela. Numa hora dessa, se fosse uma prova de 50, ela ia me puxar por mais 8 quilômetros.
4: Aia!
5: Né?
4: Cara, fazer uma maratona, eu acho que é uma coisa tão inexplicável. Eu acho que as pessoas, quando a gente fala, o nosso meu olho aqui enche de lágrima, você se emociona, Diogo também. É porque só quem faz uma maratona entende o quanto o ciclo ele é difícil, o quanto a gente tem noites, às vezes, né, mal dormidas, o quanto a gente precisa ter alimentação em dia, quantos nãos a gente diz pelo... Olha, eu queria ter uma festa, ter um aniversário, é numa sexta. Não vou, porque eu acordo 6 horas da manhã pra fazer o longão. Ah, toma uma tacinha de álcool, toma uma cerveja, é só uma, são só duas. Não posso, eu tô no ciclo de maratona. Então você precisa ter muita disciplina, muita resiliência, muito foco. Então quando a gente acaba... E coloca a medalha, e convenhamos, gente, bota aí no Google pra você ver quantos são 42 quilômetros.
5: É muito
4: tempo correndo, é 4, 5 horas correndo sem parar. E caminhando também, eu caminhei na minha maratona, e é muito normal, eu vou falar, uma estratégia muito inteligente. É a caminhada, melhor do que você parar e quebrar.
5: É saber escutar o corpo. Se ela tá pedindo pra caminhar, nem se for um minutinho pra você dar uma relaxada... É melhor do que se você forçar e talvez...
6: Sim, tudo bem.
4: Uma cãibra, né?
5: Ou até enfim, uma lesão. Que te tira
6: e essa maratona, eu dormi 3 horas pra poder fazer essa maratona. A gente trabalhou e eu dormi 3 horas. E assim, que nem eu falei, puxei ele porque eu sabia que ele aguentava. A gente treina junto, então eu sei a capacidade dele. Eu falei, você vai aguentar, falta 1 km, a gente vai correr. Mas assim, não tô falando pra ninguém correr quando o seu corpo pedir pra parar, entendeu?
5: E nem ficar correndo sem dormir. O descanso faz parte do preparo. É que, infelizmente, não tem como a gente dormir mais cedo porque eu preciso trabalhar.
4: Claro, né? Tem então... a pessoa jurídica e a pessoa física.
5: Pois é, então...
4: É que é a vida de vários outros atletas amadores, gente. Pois é. É a vida de muita gente.
5: E o treinar, o correr com pouco sono, fez parte do treino pra gente conseguir a maratona, porque se no dia da prova eu tivesse dormido pouco e nos treinos tivesse ido descansado, talvez faria diferença, né? A gente não conseguiria porque, pô, hoje eu não consegui dormir por ansiedade, por algum motivo não consegui dormir, isso poderia afetar. Como é nos nossos treinos o não dormir faz parte do dia a dia, então o pouca noite de sono...
6: Meio que o corpo já tá
5: acostumado.
4: Claro, né? Já tá acostumado com a rotina. E o que vocês acharam do percurso da SP City? Saindo do Pacaembu, entrando ali no centro.
5: Maravilhoso.
4: Teatro Municipal, Galeria do Rock.
5: Mozoeira.
4: Catedral da Sé.
6: Tem bastante atrações, né?
5: Atração musical, o Elvis rouba a cena, foi tudo muito legal. Pra quem não é de São Paulo, que vem de outras cidades, outros estados, vem pra São Paulo fazer essa maratona, é a oportunidade de conhecer os principais pontos de São Paulo, né? Conhece o centro de São Paulo quase todo, os arredores, conhece o Jockey Club, anda dentro da USP.
4: A Politec.
5: E a USP é o que todo mundo diz, ali é a quebradeira, ali é,
6: a gente nunca tinha ido
5: onde
6: na
5: o
6: USP.
5: Filho chora e a mãe não vê.
4: Olha que legal!
5: A gente nunca tinha ido na USP.
4: Olha, gente, olha que maravilhoso, porque normalmente, onde você faz o longão? Eu faço na USP. Onde lá no Ibirapuera? E vocês não conheciam
6: a USP. Na maratona.
4: Em grande estilo, tá? Assim, vocês conhecerem em grande estilo, chupa mundo.
5: Ibirapuera, o Parque Sereste, Ecológico, outros parques a gente já tinha ido. O Parque do Carmo, que também lá na Zona Leste também já tinha conhecido. Mas a USP, a única vez que a gente cogitou em correr na USP foi num domingo de carnaval.
6: Vamos no carnaval, gente, correr.
5: Vamos no domingo de carnaval correr, vamos na USP, vamos. Chegamos lá, tava fechado.
4: Fechada,
5: Poxa, aí fomos pro Ibirapuera. Então, conhecemos a pista da USP da pior maneira possível. Na reta, nos últimos quilômetros da maratona, mas foi muito legal. E quem quiser fazer uma maratona... Faça a SP City, que é a organização, é muito bem organizada, ponto de hidratação. Olha, não tenho o que falar.
4: É isso, gente. Bom. Agora eu quero saber qual é o próximo desafio, qual é a próxima maratona ou qual é a próxima prova-alvo. Já tem isso em mente ou melhor se recuperar desses 42 quilômetros?
5: Bom, a gente tem... A nossa meta é agora... se preparar para chegar mais longe. Então, o nosso alvo são as ultras. Começar a escalar.
4: O quê? Para, eu não tô aguentando esse casal, não.
5: A nossa meta é 100 quilômetros.
4: 100 quilômetros.
5: Na hora que a gente bater a meta, a gente dobra a meta. Mas a meta é 100k. Então, o nosso propósito é continuar. Então, a gente vai descansar, obviamente, mas não vamos afrouxar. A gente vai continuar a nos desafiar que, sei lá, o ano que vem, ou que seja no fim do ano, ou pro ano que vem, a gente vai fazer algum treino.

0: aqui de trocar uma ideia com vocês. Vocês são um casal, assim, incrível. E que com certeza vai chegar. Rapidinho, que o nosso programa já tá quase acabando, eu quero fazer um ping-pong com vocês. Queria que vocês completassem a frase. Coisa rápida, tá?
1: Certo.
0: Lu, correr é...
2: vida.
1: É prazer.
0: Disciplina é...
2: tudo.
1: É resultado.
0: Muito bom. Meu maior orgulho é...
2: ser maratonista hoje.
1: Meu maior orgulho é a minha família. Minha família saudável, meu filho saudável, um rapaz decente que não me dá trabalho, a minha esposa amorosa, cuidadora, que suportou 20 anos de um cara... com muito problema, ela foi guerreira, ela acreditou em mim, acreditou na minha recuperação. Então, meu maior orgulho é eu ter a minha família saudável e todo mundo feliz, todo mundo atleta, bem encaminhado e com grandes objetivos, com grandes ambições.
0: Ai,
1: esse é meu maior orgulho, é me encontrar hoje desse jeito.
2: Né? Seguir junto, sempre.
0: Casamento é...
1: é foda, cara. É foda, mas é bom. É bom.
2: É compromisso,
1: não,
2: né?
1: Talvez se eu não fosse um homem casado, eu fosse um homem solteiro, eu não seria o Diogo de hoje, eu estaria perdido no mundo aí.
0: Ai, casal, eu adorei que vocês estiveram aqui com a gente no Corre
1: que
0: TMC.
1: Bom. Eu confesso, gente, que eu estou super nervoso. Lulu, se eu falei mais do que você me desculpa.
2: Você sempre fala, então.
1: Eu sou falador, eu sou comunicativo,
0: eu acho
1: sou
0: que
1: assim,
0: um complementa o outro.
1: Eu falo com todo mundo, ela fala. Ai, você fala com você. Para, parece o carro da Cândida. Fala pra
0: caraca. Isso é casamento, gente. Isso é casamento maravilhoso. Eu queria o nome do food truck de vocês.
1: É Rock Burger.
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0: Bom demais. E lembrando que toda segunda-feira, às 8 horas da noite, vocês têm esse corre
2: isso.
0: Juntos que vocês isso. Saem aí. Então sigam o @casalfitness.zl.
1: Segue a gente, chama no direct, a gente vai colocar vocês no grupo e vocês vão participar com a gente. Pode ser iniciante, nunca correu na vida, vamos dar o primeiro passo, a gente tá lá pra
2: isso. Não tenha medo, gente. Levanta do sofá. E vamos com nós.
1: É isso.
0: Muito obrigada, Lulu. Muito obrigada.
1: Obrigada, Adorei.
0: Foi muito bom. E é isso, gente. Vambora. Muito obrigada pra você que ficou aqui com a gente. Um ótimo corre pra você. Uma ótima correria. Independentemente de qual seria a quilometragem que você vai rodar hoje. O mais importante é você se movimentar, tá certo? Valeu. Até a próxima. E fui. Porque a gente tá sempre no corre.
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5: O aumento no número de bicicletas elétricas e ciclomotores nas ruas levou a Prefeitura de São Paulo a discutir novas regras para tornar a circulação mais segura. As novas regras definem diferenças entre ciclomotores, bicicletas elétricas e equipamentos de mobilidade individual com limites de potência, velocidade e dimensões. Ciclomotores passam a exigir registro, emplacamento, chassi, renavan e habilitação, enquanto bicicletas elétricas têm regras mais restritas. Patinetes, skates e monociclos motorizados, eles seguem limites semelhantes aos das bicicletas elétricas, mas podem ter acelerador. A advogada especializada em direito do trânsito, Érica Avalone, conversou sobre o tema aqui na TMC.
6: Desconhecimento, né? Então, eu acho que essa campanha ela é extremamente importante e esse olhar, essa visão para isso também é importante porque, querendo ou não, essas formas de veículo

0: veículos é muito mais fácil em grandes centros e acaba que a população está aderindo bastante, né? E eu vejo muita gente confundindo a questão das bicicletas elétricas com os ciclomotores. Eu até já vi muita gente circulando sem capacete, e é uma conduta assim que, se de repente alguém está com um ciclomotor achando ali que é uma bicicleta elétrica e não é, de repente está sem capacete, vai cometer uma infração que é gravíssima, né? Uma infração que, apesar dela não ser muito cara, ela tem suspensão do direito de dirigir acompanhada. Então, assim, é uma situação muito delicada e as pessoas precisam de informações até na hora de comprarem esses veículos. Porque às vezes eles vêm lá anunciado bicicleta elétrica, só que juridicamente eles estão adquirindo um ciclomotor. E aí que surge um monte de dúvida, é aí que surge um monte de infração. Então, assim, basicamente, quando a gente está falando de ciclomotor, e isso inclui esses veículos elétricos e tal, a gente está falando de necessidade de habilitação, a gente está falando de necessidade de emplacamento, consequentemente, licenciamento, capacete. Tem lugares específicos onde esses veículos também não podem circular. Então, tudo isso são condutas que podem gerar autuações, segundo o nosso Código de Trânsito brasileiro, e também a remoção do veículo quando for cabível, se fiscalizado, se tiver ali agentes de trânsito controlando e fiscalizando essas situações, né? Basicamente, a gente tem aí a questão de limite de velocidade também. Então, qual é o limite adequado para circular numa ciclovia, numa ciclofaixa? Qual é o limite regulamentado para estar em áreas compartilhadas com pedestres, né? A gente sabe que o Código de Trânsito, ele é nacional. As resoluções do CONTRAN, elas também têm um caráter de normatização nacional. Mas as prefeituras, elas podem legislar situações específicas, né? Como é o caso da situação da cidade de São Paulo. Então, assim, basicamente, a principal diferença é que a bicicleta elétrica, ela tem aquele pedal assistido. Ou seja, o motor, ele auxilia o esforço do ciclista, né? Então, o ciclista, ele tem que continuar pedalando, mas o motor, ele dá aquele impulso maior, né? Então, a bicicleta elétrica, ela funciona como uma motocicleta, mas precisa pedalar. Agora, o ciclomotor, ele possui acelerador próprio e ele se movimenta independentemente do pedal. Às vezes, né, ou na maioria das vezes, ele sequer possui esses pedais. E essa é a principal diferença que muda tudo o tratamento jurídico,
1: Tá
0: né?
1: certo.
0: Então, a bicicleta elétrica, ela é tratada como uma bicicleta convencional. Pode andar na ciclofaixa ali, normal. Agora, o ciclomotor que tem essas diferenças: exige CNH de categoria A ou ACC, existe a necessidade do licenciamento, emplacamento, capacete.
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1: Olá, um abraço para você que segue acompanhando aqui a programação da TMC. Seja bem-vindo, seja bem-vinda. Esse é o nosso Dinheiro TMC. Hoje comigo, Thiago Matheus, minha parceira de bancada, Estela Ribeiro, não tá dessa vez, mas ela volta numa próxima aqui na ancoragem também do Dinheiro TMC, que você já sabe. É aquele programa para você entender o mundo das finanças, mas de um jeito diferente, simples, direto, sem o famoso economês, né? Trazendo aqui para nossa vida real, para o nosso dia a dia. E é claro, mais do que nunca, para você fazer as pazes com o seu bolso, principalmente neste segundo semestre, que é o tema do nosso programa especial desse fim de semana. A gente vai falar como cuidar das finanças, como se organizar nesse segundo semestre, já que muita gente fala que a gente vive os 6 primeiros meses para quê? Para pagar conta. Mas e depois? Você vive, você paga mais conta, você se programa, é o que a gente vai saber a partir de agora. Já convido você a participar, mandar sua mensagem, sua dúvida, o seu questionamento aqui no nosso WhatsApp, para todo o Brasil, 11972211001, todo o Brasil pode participar. São Paulo, Rio de Janeiro, Recife, Curitiba, Brasília, BH, todo mundo, 11972211001. E para explicar certinho como se planejar nesse ano de 2026 ainda, para viver um 2027 um pouco mais tranquilo, a gente recebe aqui a nossa convidada da vez, é a Mari Ferreira, ela que é consultora financeira. E Mari, bem-vinda, mais uma vez, obrigado aqui pela participação, já falei fora do ar, mas no ar também vai contribuir bastante para quem quer se planejar. Bem-vinda, obrigado.
6: Muito obrigada. A ideia é essa, né? A gente salvar o bolso aí da galera. Vamos ver o que a gente consegue fazer nesse segundo semestre.
1: O pessoal precisa ser extremo assim, Mari? 8 ou 80? Ou só paga a conta ou vive a vida doidado sem se preocupar com o amanhã? Não pode ser extremista assim, né, Mari?
6: Mas a gente conhece várias pessoas que são, né? Tem muita gente que fala que, nossa, meu sogro guarda todo o dinheiro que recebe. Ele vai levar esse dinheiro pra onde, pois, né? É. E aí a gente faz... Geralmente quem fala isso é quem gasta o valor todo que recebe. É, então isso. Ela fica meio... pensando, como é que alguém consegue guardar tudo se eu preciso gastar tudo que eu tenho, né? Mas a verdade é que o equilíbrio deveria ser o caminho escolhido pela maior parte das pessoas, mas a gente entende que os imprevistos chegam e muita gente tem bastante dificuldade de lidar com eles, aí quando vê o custo de vida superou demais, né?
1: Ô Mari, mas sem falar desses extremos agora, né? Mas falando desses imprevistos que você citou, isso é um fato, né? São os números que comprovam que o brasileiro, pelo menos lá nos 5, 6 primeiros meses, não sei até se aumentou, tomara que não, mas a gente vive para pagar os impostos, as contas, os descontos são grandiosos e isso é um fato. E aí quando sobra um dinheirinho, segundo semestre, que já estamos falando, né? Já estamos aí praticamente no mês de agosto, faltam 4 meses aí para terminar o ano. Aí o pessoal quer sair para jantar, quer comprar um mimo, né? Quer se divertir, quer investir no lazer. Como que a gente coloca isso na balança? Como que a gente lida pro dia a dia, pra rotina? A palavrinha equilíbrio que você falou, como é que busca equilíbrio nisso tudo?
6: Pois é, eu acredito que as pessoas elas tenham essa dificuldade porque não existe planejamento em nenhuma fase do ano. Então, se você não consegue se planejar o começo do ano, na segunda fase você está tão cansado que você vai querer gastar por prazer mesmo, né? E aí acaba que leva isso no cartão de crédito que se estende para o ano seguinte e é uma coisa que a gente não consegue pausar no meio do caminho. O que eu posso dizer é que, independentemente da época do ano, em algum momento da vida, a gente tem que parar para olhar as contas e não só o orçamento do mês. O que eu vejo muitas pessoas fazendo é anotando os gastos.
1: Certo.
6: Quanto eu ganho, quanto eu gasto esse mês. Quanto eu ganho, quanto eu gasto esse mês. Mas não anota quanto tem de conta para pagar nos próximos. E aí vai no cartão de crédito. E o cartão de crédito se torna um complemento de renda, assim como o cheque especial do banco, se torna um complemento da renda. E a pessoa gasta até todos os limites acabarem, aí o próximo ano vai entrar no vermelho, não só pelas contas de IPVA, IPTU, matrícula escolar, que já são muito típicas dessa época, mas muito porque a pessoa está levando o cartão de crédito de anos arrastado, né?
1: Até porque os bancos cada vez mais estão oferecendo crédito, né, para o trabalhador, para o consumidor. Isso pode ser um perigo, uma bola de neve?
6: Pois é, e a gente está com 80% da população endividada no Brasil e mais ou menos a metade disso inadimplente. Então, assim, que não está conseguindo mesmo pagar as dívidas que tem. Então, eu entendo que a oferta de crédito é um ponto, mas a tomada de crédito sem consciência é outro, né? Porque eu tenho até que bastante crédito no banco. Não quer dizer que eu esteja usando esse dinheiro, que eu tenha que usá-lo, de repente, para gastar com lazer no final do ano, para viajar nas férias, né?
1: Ó, daqui a pouquinho a gente vai fazer o nosso giro com as praças para saber como que o brasileiro no Rio de Janeiro, em São Paulo, Curitiba, Recife, Brasília, BH, tá se virando para fazer o seu planejamento ou se nem isso faz. Mas antes, Mari, uma rápida pergunta para você. O brasileiro, em geral, ele ganha mal e por isso não consegue se planejar? Ou é hábito? É a falta do hábito positivo, né? Que o brasileiro... costumeiramente não liga muito para esse lance de planejamento. Depois a gente vê, amanhã eu recebo um salário melhor, amanhã eu faço um investimento. O que é?
6: Existe um viés chamado viés do otimismo futuro. E o nosso povo brasileiro é muito otimista, né? Nós somos otimistas. A gente sempre fala que amanhã há de ser melhor do que hoje.
1: Sim.
6: Então, eu acho que esse já é um ponto de otimismo natural, cultural nosso. Passado isso, vem os reforços, né? Porque se a gente sempre tem um 13º no final do ano que salva, então a gente já vai gastando, contando com ele.
1: Pra quem tem o 13º, cada vez mais a gente tá na informalidade, né?
6: Pois é, só que essa é uma coisa nova, porque os nossos pais tinham, os nossos avós, se não trabalhavam com construção civil, né, na parte rural, também tinham. Então, mesmo que as pessoas hoje, por exemplo, motorista de aplicativo, não tem. Mas ele ainda tem aquela herança do aprendizado de que no final do ano tudo se resolve. Então, é muito de um viés nosso, assim. Uma coisa que a gente cresceu achando que é assim, não necessariamente é. Mas a gente segue continuando com esse comportamento.
1: A gente segue vivendo um fim do ano como se a gente tivesse o 13º salário, mesmo muita gente na informalidade.
6: Não tendo.
1: Gasta tanto quanto quem tem o 13º, mesmo sem saber como vai pagar.
6: Exatamente.
1: Comportamento.
6: E com o otimismo de que alguma coisa de boa vai acontecer, um processo trabalhista antigo vai sair, eu vou ganhar na mega da virada.
1: Isso.
6: Né? Então, assim, é o otimismo de que alguma coisa boa vai acontecer, mesmo que eu não mude em nada o meu comportamento. Sendo que, na verdade, o que a gente teria que fazer é observar melhor as nossas ações e fazer um ajuste para que as coisas fiquem melhores.
1: A gente está recebendo a Mari Ferreira, ela que é consultora financeira, ela vai continuar com a gente aqui nos próximos minutos do Dinheiro TMC, mas antes disso, vamos girar as nossas praças, a gente dá um tempinho na conversa para saber como que as pessoas se planejam aí nesse segundo semestre para manter as contas em dia. Vamos começar por Minas Gerais? Deixa eu chamar aqui o nosso repórter Júnior de Castro, que destaca como é que os mineiros podem se programar aí para o segundo semestre e planejar um bom 2027. Diz aí, Júnior.
7: O segundo semestre do ano começou faz um tempo, já passou da hora de se organizar para a reta final do ano. E se 2026 está indo para o fim, 2027 já está batendo a porta e o planejamento precisa ser redobrado. Por isso, eu conversei com Vanília Ferrari, economista e professora do curso de gestão e negócios do UniBH, que alerta que a segunda metade do ano deve ser complicada em relação a preços e perda de poder aquisitivo.
8: Estamos vendo um movimento, tanto vindo do cenário internacional, com impacto no cenário interno, de um aumento da inflação, que significa uma perda de poder aquisitivo. Ao mesmo tempo, nós temos ofertas de crédito, né, de diversas formas, que tem se tornado um atrativo. Ah, vou trocar de carro, ah, eu vou financiar uma viagem. Mas muito cuidado com esse parcelamento neste segundo semestre, porque no início de 2027 já vencem as contas, os impostos, né? Temos o início do semestre letivo, então isso pode comprometer ainda mais o orçamento.
7: Pois é, estamos no momento ideal para a organização das despesas fixas, como IPTU, IPVA, rematrículas e materiais escolares, além, é claro, dos gastos de fim de ano, como Black Friday, viagens, férias e Natal. E de acordo com Márcio Roberto Pereira, economista e delegado do Conselho Regional de Economia de São Paulo, é importante não deixar que as despesas sejam financiadas por parcelamentos longos.
9: Uma boa estratégia é aproveitar os próximos meses para criar uma reserva financeira, reduzir dívidas com juros altos, planejar o uso do 13º salário, em vez de gastar todo esse recurso nas festas, vale destinar uma parte para despesas obrigatórias do início do ano.
7: É isso, as dicas estão dadas, agora é só colocar em prática.
1: Valeu, Júnior. Obrigado. Ó, metade do ano já foi embora. E quem mora no sul do Brasil também precisa organizar as finanças de olho em 2027. Vale pro Brasil todo, viu? O nosso repórter Luiz Fernando, da TMC Paraná, ele conversou com uma especialista que mostra o que mais pesa no bolso nessa reta final do ano.
10: A chegada do segundo semestre exige atenção redobrada com o orçamento das famílias. No sul do país, Paraná, Santa Catarina e Rio Grande do Sul seguem pisos salariais próprios, todos superiores ao salário mínimo nacional. Mesmo assim, o endividamento atinge 8 a cada 10 famílias da região. O alto consumo e a falta de uma reserva mensal são alguns motivos para esse cenário. A economista e professora da PUC Paraná, Patrícia Tendolini, explica que o brasileiro tem uma tendência a gastar qualquer valor que sobra do salário, sem usar esse dinheiro para organizar as contas.
11: Na verdade, quando a gente olha o comportamento do brasileiro, a gente tem o que a gente chama em economia de propensão elevada a consumir. Né? O brasileiro, a parte da renda que ele ganha mais, enfim, ele consome, ele não poupa. Isso é uma característica nossa, que tem um pouco a ver com o nível baixo de renda que a gente tem. Então, sempre quando a gente tem um ganho de renda a mais, um incremento na nossa renda, o que que acontece? A gente não consegue poupar, a gente incrementa na nossa cesta de consumo coisas que até então a gente não costumava consumir.
10: Para evitar o sufoco no início de 2027, a orientação é ficar de olho nas despesas fixas e colocar as contas inevitáveis na ponta do lápis. Despesas com material escolar, IPTU e IPVA não podem depender só do 13º salário. A economista da PUC Paraná orienta que mapear pequenos gastos do dia a dia e montar uma reserva de emergência podem ser a solução para fechar o ano no azul.
11: A gente nunca sabe o que pode acontecer. De uma hora para outra pode perder o emprego, pode perder a renda, então é bom ter sempre uma renda reserva. Eu vejo que hoje existe uma preocupação maior em educar financeiramente crianças e adolescentes, né? Mas e a gente, né? Que já chegamos lá, como é que a gente faz? Né? É bastante importante fazer um levantamento desses gastos. Né? Existem aquelas despesas pequenininhas que a gente não leva em consideração, que fala, ah, isso aí é bobagem, como o pagamento de um streaming, por exemplo. Esse tipo de despesa, a gente acaba muitas vezes nem colocando na conta, porque é tão pequenininho, mas aí não é um, são dois, são três, e aí a conta que era de R$30 virou 100. Então, a primeira coisa é fazer esse levantamento mesmo, né? De quais são as despesas que eu tenho todos os meses, porque às vezes a gente subestima essas contas.
10: Nessa força-tarefa, a missão deve ser cortar o que não é essencial e mudar os hábitos ainda no segundo semestre, para garantir tranquilidade e um 2027 com as contas em ordem.
1: Valeu, Luiz. Obrigado pelas informações. Pois é, e ninguém quer terminar 2026 com dívidas. Eu não quero, a Mari que tá aqui nos estúdios não quer, você também que tá ouvindo não quer, ninguém quer. E o nosso repórter, Júlio Andrade, ele destaca o que costuma aparecer entre os principais gastos nessa reta final.
12: Quem não tem uma organização financeira pode se complicar nesta reta final do ano. Entre as despesas mais comuns desta época estão as confraternizações, as compras dos presentes e os custos com roupas para as festividades. Esses extras comprometem todo ou boa parte do 13º salário. E quando o ano vira, outras famosas taxas como o IPVA e o IPTU também já entram nas previsões de custos. Aqui no Recife, por exemplo, o valor do Imposto Predial Territorial Urbano varia conforme o tipo do imóvel e a localização. Em média, a alíquota residencial padrão é de até 1,2% sobre o valor venal do imóvel. Para um imóvel residencial na faixa de R$500 mil, o IPTU varia e fica aproximadamente R$ 3.500. Outro ponto que não devemos esquecer são os valores destinados à rematrícula e toda a lista de material escolar. Os especialistas defendem que para tentar amenizar os custos, é importante que na hora da compra, se possível, você consumidor opte pelo pagamento à vista, desde que consiga um bom desconto.
1: Valeu, obrigado pelas informações. E pro carioca, hein? Qual que é o segredo de planejar os gastos no ano que vem? Tem segredo? Não tem segredo? Quem traz os detalhes é a nossa repórter Júlia Novaes.
13: Rematrícula da escola, impostos, festas de final de ano e emergências fora do plano. A reta final do ano não reserva espaço apenas para o Natal e Réveillon, mas também traz desafios financeiros. No Rio de Janeiro, muita gente já olha o segundo semestre com o bolso apertado, mas também pensando na virada do ano com o carnaval à vista e o pesadelo da retomada de velhos boletos. Especialistas ouvidos pela reportagem TMC afirmam que para garantir a saúde financeira e evitar o endividamento, os fluminenses precisam antecipar despesas sazonais e o acúmulo de boletos por meio de um planejamento estratégico no segundo semestre. O erro mais comum das famílias, segundo os economistas, é tratar custos fixos anuais, como matrícula, IPTU e IPVA, como imprevistos. Um estudo da Previcumes, entidade fechada de previdência complementar, mostra também que o chamado efeito cascata das confraternizações consome rapidamente a renda disponível se não houver um teto de gastos fixo. Presentes e ceias, compras de Natal e Réveillon geram picos de consumo no cartão de crédito. Já viagens de férias, passagens e hospedagens em alta temporada exigem reserva financeira prévia.
1: Valeu, Julia. Obrigado pelas informações. E agora a gente volta aqui para tentar falar sobre esse assunto. Cada um de um jeito, cada um à sua maneira. E eu bato um papo com a Mari Ferreira, que é consultora financeira. Então, Mari, de norte a sul do nosso país, em qualquer região, o pessoal está meio que na mesma toada. Como você falou anteriormente, é meio que um hábito. Uma pessoa ou outra dá um cortezinho aqui, guarda um dinheirinho ali, mas levando em consideração o atual cenário do nosso país, o número de endividados que você falou, a tendência com a sua experiência, tentando olhar um pouquinho mais à frente, é que o brasileiro aprenda na marra, aprenda, né, com as dificuldades, ou isso é uma característica do brasileiro? São poucos que vão abrir os olhos, vão ficar um pouquinho mais antenado, que buscam aqui a informação, inclusive programação da TMC, enfim. Você olha com uma certa positividade, já que você falou que o brasileiro é um pouco otimista, para que mude essa situação com o nosso bolso, ou é passinho de tartaruga?
6: Eu acho que o otimismo a gente nunca pode perder, né? Eu trabalho justamente para tentar educar a população adulta para que a gente consiga ainda nessa geração fazer uma mudança no nosso comportamento financeiro. Mas eu acredito que vai levar um tempinho ainda, pensando em cultura do país. Nós somos um país relativamente jovem, né, emergente, então eu imagino que vai levar ainda uma geração para que, né, quem está criança agora cresça com um pouco mais de educação financeira, porque os adultos agora estão preocupados que os filhos sejam melhores que eles e tenham educação financeira, mesmo que os pais não tenham tanto, estão preocupados que os filhos tenham. Então, eu imagino que a próxima geração vai chegar mais educada financeiramente. Mas para nós, que já somos adultos e que ainda temos jeito, eu acredito que a melhor alternativa seja tirar um dia do mês para conversar em casa sobre dinheiro, né? Então, assim, assistir um podcast, ouvir a rádio, fazer um curso online, é muito legal a gente poder ter uma base de conhecimento. Mas, se a gente conseguir tirar um dia por mês, duas horinhas para conversar com as pessoas da nossa casa, ou fazer uma reunião com a gente mesmo sobre as nossas finanças e os planos para os próximos meses e planos para o futuro, isso já tá bom, assim. Ninguém precisa ser especialista em educação financeira para lidar bem com dinheiro. Então, eu acredito que sabendo o básico da organização pessoal e tirando um tempo para essa organização, a gente já tem muito a evoluir.
1: Ô Mari, você citou algo geracional, né? Um problema que talvez as próximas gerações vão olhar com mais carinho para esse assunto do planejamento, da organização financeira. E quando a gente fala de renda média hoje, é só quem ganha bem consegue se organizar? Quem está apertado tem essa desculpinha, mas o dinheiro está curto, eu vou viver o momento. Dá para se organizar, dá para se planejar, inclusive nesse segundo semestre, para avisar já o começo de 2027, independente da faixa da renda, seja quem tem um salário mínimo, seja quem ganha até 5, até 10, todo mundo consegue se planejar na prática?
6: Se planejar, sim.
1: Né? Executar?
6: Executar é outra coisa e ter a grana para fazer tudo o que quer também é outra coisa. Tá. Então, com certeza, quem ganha menos tem até que se planejar mais, porque o salário já é tão curto que ela vai ter que fazer com que tudo caiba naquela renda. Então, quanto menor a renda, maior deve ser o planejamento. Né? Porém, tem uma pegadinha, porque quem ganha mais gasta mais e se endivida com valores mais altos.
1: Também, né?
6: Quem ganha menos, de repente, é um décimo terceiro que resolve a dívida. Porque a pessoa fez dívidas menores de acordo com o padrão de vida dela. Então, de repente, é um salário mais alto que vem, de repente, uma comissão, né, uma venda, alguma coisa no final do ano que já salva. Mas o planejamento, ele é para todo mundo. Se você consegue fazer um orçamento que caiba na sua renda, mesmo que não sobre, a gente já está num ótimo caminho para não endividar 2027. Então, agora, para a reta final do ano, é segurar um pouquinho a emoção na Black Friday, Dia das Crianças, Natal, para que a gente consiga, nessa reta final, não levar dívida para o ano que vem. É o tal da conversinha com a gente mesmo. Essa reunião não vai dar para adiar.
1: Tá certo. Então, ó, eu tô batendo um papo aqui com a Mari Ferreira, ela continua com a gente, porque agora a gente vai pra rua, é pra saber o que que o povo tá falando, como o povo tá tentando se organizar, tá se planejando nesse segundo semestre. Então, a gente vai fazer um giro com os nossos ouvintes e daqui a pouquinho a Mari também tira outras dúvidas pra você através do nosso WhatsApp 11972211001.
14: Recomendaria para mim, que é uma pessoa que recebe um pouco menos de 2 salários mínimos por mês, para se organizar financeiramente e conseguir uma casa própria.
6: Adorei essa pergunta, porque eu entendo que muitas pessoas que têm uma renda baixa não conseguem ter perspectiva de futuro, de acúmulo de patrimônio. Mas a minha dica é você entender um pouco mais sobre o programa Minha Casa Minha Vida, que é feito justamente para pessoas com essa faixa de renda. Se você tem um FGTS, você pode usar como entrada na compra de um imóvel, então ele já ajuda bastante. Se você tem 13º, férias, você pode juntar por um tempo até ter um valorzinho aí mínimo para entrada e buscar na sua região, onde você tem vontade de morar, imóveis que estão dentro do programa Minha Casa Minha Vida. E com isso, as parcelas são muito baixas, geralmente abaixo até de R$1.000. Então, pensando no que você paga hoje de aluguel, para o que você tem capacidade de pagamento de um financiamento, o Minha Casa Minha Vida seria a sua melhor opção. Então, eu recomendo que aí por uns 2 anos você poupe dinheiro. Se tiver a opção de fazer uma renda extra, aproveita esse tempo, corre atrás, porque vai valer muito a pena, num período curto de tempo, focando na compra de um imóvel, aproveitar as oportunidades que esse programa tem para oferecer para quem tem uma renda parecida com a sua.
1: Boa, é isso aí, ó. O ouvinte pergunta e a Mari Ferreira responde. Tem mais uma dúvida chegando aqui no Dinheiro TMC.
15: Como um pai de família que trabalha com um orçamento controlado poderia ter, através de cursos, para educação financeira para a baixa população. Isso seria possível? Isso seria financiado por quem?
6: Muito boa essa pergunta. Eu fico muito feliz que você queira aprender mais sobre educação financeira, inclusive fazendo cursos, né? São poucas as pessoas que têm essa iniciativa. Eu acredito que presencialmente o Sebrae, ele é uma plataforma que a gente consegue ter bastante opção de cursos. Então, presencialmente, Sebrae é a melhor plataforma que eu recomendaria para você buscar cursos de educação financeira. E online tem muita coisa. Eu mesma tenho um curso, se você me seguir lá no Tostão Furado, lá vai ter um link para você fazer um curso gratuito online de planejamento financeiro. E a ideia é que na internet a gente vai ter uma infinidade, na verdade, de cursos de 1-2 horas em que você consegue aprender o básico do planejamento financeiro para poder levar para tua casa. Mas se você já é uma pessoa tão controlada, eu acho que o próximo passo é investimento, hein? Recomendo que você comece a aprender sobre como investir seu dinheiro.
1: Qual que é a sua rede social ou site para o pessoal seguir, Mari?
6: Tostão Furado.
1: Tostão Furado, então. Para você aprender um pouquinho mais, é só seguir a Mari. Tostão Furado, então. Agora vem a última pergunta para a nossa consultora financeira Mari Ferreira.
16: Boa. Como tirar o nome do Serasa?
6: É o que todo mundo quer saber, né? Como que a gente tira o nome do Serasa? Olha, a gente está com um momento do Desenrola Brasil, que é um programa do governo federal, que está reduzindo em muito o percentual de juros e até o valor principal das dívidas. Ontem mesmo eu dei uma consultoria para uma cliente minha. Ela estava com R$4.000 em dívidas para uma empresa, e com o Desenrola Brasil ela conseguiu quitar com R$ 294. Foi um desconto de mais de 90%. E o principal, que era o valor que ela realmente consumiu, era R$2.000 e pouco. Então, se a gente consegue juntar um pouco de dinheiro para aproveitar esses programas e fazer a liberação do nome nesse momento, é o melhor caminho. Eu recomendo, inclusive, que a gente evite fazer novas renegociações, novos parcelamentos. E sim que a gente guarde o dinheiro por um tempo. E aí, quando formou uma reservinha de R$1.000, R$2.000, entra no Serasa, vê se tem como quitar alguma dívida com esse valor e já vai fazendo a liberação do seu nome, dívida após dívida. Evite, ao máximo, fazer uma renegociação que junte todas as dívidas e culmine aí num parcelamento de muitos meses. O ideal é a gente quitar uma por uma, porque senão os juros vão continuar subindo. Aproveita, desenrola e limpa seu nome.
1: Valeu aí o pessoal participando. E você pode continuar mandando a sua pergunta, a sua dúvida, seu questionamento para Mari Ferreira aqui no nosso 11972211001. Ô Mari, sabe o que me ocorreu agora que eu tava pensando? Muita gente tá olhando pro seu próprio bolso, se organizando, dando o passinho conforme o bolso deixa, né? Principalmente nessa reta final aqui de ano, neste segundo semestre. Mas o brasileiro tem aquela tendência de achar que a grama do vizinho é sempre mais verde. E as redes sociais estão aí, apenas acho que para reforçar tudo isso. Então a pessoa que eu sigo tá viajando, tá numa viagem melhor que a minha, tá com um carro melhor do que o meu, tá postando um fim de semana mais legal do que o meu. Então isso você acha, e você sente também, que acaba gerando essa ansiedade cada vez mais de querer mostrar que, eu tô feliz, eu tô bem, tô me divertindo. E aí que a pessoa se endivida mais ainda e não planeja?
6: Porque nem todo o gasto que a gente faz é para comprar arroz e feijão, né? Uhum. Tem muita coisa que a gente compra para se sentir melhor, para elevar a nossa autoestima. Ou então em momentos em que a gente não tá muito feliz, aí vai e pede um delivery no final da tarde. Então, muito do que tem de dívida, inclusive hoje em dia, é consumo. E a gente vai precisar entender qual que é o nosso padrão de renda para entender o que, que cabe nessa renda. Talvez aquela pessoa que tá fazendo a viagem... Talvez aquela pessoa que está fazendo a viagem, ela tenha grana suficiente para fazer aquela viagem, ou ela está se endividando ainda mais do que eu. Então, aqui eu acredito que o melhor caminho seja entender qual é a sua real possibilidade e definir um valor para o lazer. Porque parece que o lazer nunca vai caber na realidade, mas deve existir algum lazer que cabe na sua, que seja passear no parque da cidade, caminhar com alguém da família, fazer um piquenique com amigos. Às vezes a gente está pensando em, com os meus amigos eu tenho que ir para um jantar e eu posso pedir uma pizza em casa e dividir com a galera. Então, acredito que seja muito mais sobre a gente viver dentro do nosso padrão e tentar não se deixar influenciar tanto pelo que as mídias mostram, né? Porque ali pouco é real. A pessoa só mostra aquela fatia.
1: É só um recorte, né? É só um recorte.
6: Que a vida dela foi incrível.
1: Ô Mari, faltam 5 meses para acabar o ano, já estamos aí no segundo semestre. Quem ainda não conseguiu se organizar, tá ouvindo a gente, falou assim, poxa, será que dá tempo? Será que eu já perdi o ano? Vou deixar para 2027? Se não for o caso, já corrijo o pessoal e corrijo minha cabeça aqui também. E se der tempo, o que dá para fazer então, de agora em diante? Agosto, setembro, outubro, se planejar, cortar, organizar, para pisar ali 2027 sem tanta dívida assim no bolso?
6: Eu diria que a primeira coisa é olhar o teu cartão de crédito e ver com o que você está gastando. E aí definir um limite para cada coisa. Por exemplo, se você percebeu que nos últimos meses você tem gasto 300, 400, 500 reais com delivery e você preferiria guardar esse dinheiro para fazer uma reserva até o seu final de ano, para pagar seu IPVA no ano que vem, esse é o momento, de repente, de colocar ali um limite. Então, vão ser 150 reais por mês de delivery, essa vai ser minha meta do mês, 2 pizzas aí no final de semana, para que eu tenha um valor suficiente para pagar meu imposto no começo do ano. E daí por diante, com qualquer outro tipo de item. Se você sabe que tem uma despesa que é recorrente e que você sentiu que ela está um pouquinho além do que você gostaria de gastar, esse é o momento de colocar um limite nele. Não é cortar, é reduzir. Reduzir para um valor que você se orgulhe. Esse mês eu só gastei tanto de aplicativo de carro. Que bom, esse mês no mercado eu não fiquei comprando um monte de bebida. Isso já faz com que a economia aconteça de forma mais natural. Evita corte, porque o corte faz aquele efeito rebote. Hoje eu cortei, amanhã eu gasto o dobro.
1: Eu quero mais,
6: Tipo assim, tô de dieta. Quando a dieta acaba, a gente come mais do que comia antes. Então, o efeito rebote vem nas finanças também.
1: Então, organização é tudo. Já diz aqui, então, a nossa querida Mari Ferreira. Eu tô com o Instagram dela aberto aqui, então... Tostão_furado. Para quem quiser mais dicas, é só te seguir, né, Mari?
6: Quer planilha, quer curso, quer consultoria financeira, é só me seguir no Tostão Furado.
1: Tá certo. Consultora financeira dando essa aula pra gente, pra você também se organizar. Agora, neste segundo semestre, eu bati um papo com a Mari Ferreira. Mari, obrigado demais, viu? Ajudou bastante o pessoal, o apresentador aqui, a se organizar nesses 5 meses que falta aqui pro nosso ano de 2026. Quem sabe a gente entre aí 2027 com menos dívidas. É o que a gente torce, né?
6: É o que a gente torce. Se depender da gente, né? Vai rolar. No dia do TMC, essa é a ideia.
1: Um abraço, Mari.
6: Obrigada, Thiago.
1: Valeu. Bom, a gente bateu um papo aí com a Mari Ferreira, agora eu vou chamar outra mulher que entende demais de finanças aqui no nosso Dinheiro TMC especial. Ela tem finanças até no sobrenome, podemos dizer assim, é a Nath Finanças, que ela é youtuber, influenciadora em educação financeira e vai dar um help pra gente aqui também, né, Nath? Bem-vinda aqui à TMC, bem-vinda ao nosso Dinheiro TMC, Nath.
17: Eu que agradeço pelo convite, Thiago. Vai ser incrível poder falar sobre dinheiro, que eu amo muito, ao longo desses 7, 8 anos falando de educação financeira acessível. Então, vamos traduzir pro povão.
1: Vamos lá, vamos traduzir pro povão, até porque você transformou a educação financeira aí com esse conteúdo para milhões de pessoas, né, na internet, que te acompanham. Que mudou para esse tema, ô Nath, deixar de ser uma coisa chata para ganhar espaço nas redes sociais e atrair multidões como você faz?
17: Olha, eu vejo que a mudança que eu fiz ao longo desses anos, assim, as pessoas me acompanham nas redes sociais, foi por conta da linguagem acessível, porque finanças já é um assunto que é muito uma dor de muitas pessoas, né? Muitas das vezes as pessoas têm uma dificuldade de entender sobre finanças porque passaram por escassez, por falta, ou até mesmo escutaram falar sobre dinheiro num formato de briga, de discussão dentro de casa, pela falta dele também. Porque essa faz parte, infelizmente, da realidade dos brasileiros que ganham aí um salário mínimo. Quando eu, na época que eu ganhava ali um salário mínimo, era CLT, e tem que fazer ali o dinheiro render. Então, trazer para as pessoas a tradução de como funciona o mercado financeiro de uma maneira acessível, eu vejo que foi o diferencial da Nath Finanças, do grupo Nath Finanças. E poder traduzir para eles como eles podem se organizar financeiramente com o que tem. E não cortar o cafezinho, e não como ficar milionário de uma hora para outra, porque se não acontece aos poucos, aos degraus, assim, subindo aos pouquinhos, uma escadinha, pra gente conseguir se organizar da melhor maneira possível. Então, acho que eu vejo que esse foi o diferencial da Nath Finanças e poder traduzir isso até hoje para as pessoas da melhor maneira possível. O que é Bolsa de Valores, como funciona a economia, quais são os impactos da economia na vida das pessoas no dia a dia, né? Trazendo exemplos reais, porque aqui a gente fala de finanças reais para pessoas reais.
1: É isso aí, e sem usar o tal do economês, né, Nath, que é chato demais e vamos cá entre nós, ninguém gosta. E também é o nosso objetivo aqui no Dinheiro TMC trazer tudo traduzidinho para quem acompanha a gente. E Nath, já vou emendar uma coisa também, ainda falando de redes sociais, que é super democrática, né, democratiza a informação, o acesso às finanças, né? Que é uma coisa cada vez menos distante, ainda bem, né, do brasileiro. Mas também, por outro lado, tem muita gente querendo se aproveitar. Como é que você avalia isso das redes sociais? Tem um lado bom, mas também tem um lado negativo. Como é que você enxerga?
17: Olha, a internet, ela transformou a minha vida, né? De uma maneira ou outra, eu sou aquela geração Z barra milênio, né? Que viu a internet discada, viu o disquete, viu aquele computador, sabe, Thiago? Aquele Windows XP, enfim, eu fiquei
1: eu
17: naquele
1: livro ali, né?
17: Não é milênio, mas também não é tão Z, geração Z.
1: Sim.
17: Então eu percebi que ao longo dos tempos assim da internet tem muita coisa legal, muita informação, e hoje em dia, depois de mais 20 anos de internet, a gente tem informação demais. Então hoje a gente tem que filtrar as informações. Então tem informação que você pensa que, nossa, essa dica aqui é impossível para mim, não cabe à minha realidade. Você pula para outra dica, acompanha influenciadores, pessoas, criadores de conteúdos, educadores, que fazem parte da realidade de vocês. Porque se vocês acompanharem apenas aquela pessoa que tem uma realidade totalmente comparável, porque hoje na internet tem como mascarar as coisas. A pessoa tira foto lá de uma Ferrari, mas no final ela não tem uma Ferrari. Ela tá tirando foto do vizinho, de uma pessoa que viu na rua que tem uma Ferrari. Então, não tem como você ter certeza que, de fato, aquelas informações são 100% corretas. O que a gente pode fazer é acompanhar pessoas que tragam, de fato, conteúdos, como aqui a gente está falando aqui agora, trazendo conteúdo de maneira real para as pessoas. Então, você tem que se identificar com aquela pessoa que realmente está acompanhando a internet e filtrar. Porque nem toda informação vai fazer sentido para a sua realidade. Tá tudo bem também. Tem aquela realidade de quem ganha mais de 5 mil reais, 10 mil reais, e para quem ganha um salário mínimo. Tá tudo certo. O importante é você entender qual é o conteúdo que você tem que filtrar. Por conta da democratização da internet, a gente tem muita informação. Então, quanto mais você puder filtrar as informações conforme a sua realidade, melhor.
1: E, Nath, você deu o exemplo aí da Ferrari, né? Mas existem tantos outros, né, nas redes sociais, pessoal jantando em um restaurante caro, mostrando uma viagem internacional. Enfim, essa coisa de ostentação, cada vez mais nas redes sociais, principalmente por parte de quem fala de finanças, você acha que afeta, de certa forma, a relação de quem está consumindo com o próprio dinheiro, isso fica uma coisa meio escanteada?
17: Olha, com certeza, Thiago, porque quando a gente fala da internet, a gente consome a internet. Hoje em dia a gente tem um telefone na palma da mão para você tomar decisões, não só de fazer movimentações financeiras, que hoje teve um boom, né, principalmente no pós-pandemia, de desbancarização, onde as pessoas foram meio que obrigadas a entrarem ali e criarem contas bancárias por conta do auxílio emergencial. Então hoje a gente tem um número muito grande de escolhas, né, de tomar decisões. E essa época de ostentação, ela sempre existiu, né? Ela existiu no rap, ela existiu no funk, ela sempre existiu nas músicas, porque para a pessoa vencer, ela precisa ali, de fato, mostrar que venceu. E para mostrar, as pessoas precisam ver pelo que você tem e não pelo que você é. Infelizmente, é visto dessa forma. Então, a internet, ela meio que impulsionou esse meio e trouxe novas pessoas de formas de ostentação. Então, aquela pessoa que fala lá, obrigado, meu Deus, pela minha casa, no final, infelizmente, a gente sabe que esse dinheiro foi por conta das perdas de pessoas que entraram e apostaram no jogo do Tigrinho, por exemplo. Então, são dinheiros de perdas de pessoas. A pessoa precisou perder para você ganhar. Então, é uma ilusão. Uma coisa que eu vejo que a gente deveria fazer a ostentação é a ostentação da educação, que você, sim, conseguiu se formar, que você conseguiu entrar numa pós-graduação, que você é o primeiro da família a entrar na universidade. Porque a educação é uma coisa que eu sempre falo, né? A educação, Thiago, é o que transformou a minha vida. Se não fosse a educação, não existiria a Nath Finanças. A Nath Finanças existiu na universidade, quando eu me formei em administração de empresas. E eu estava no quinto período da faculdade, quando surgiu a Nath Finanças, porque o meu professor falou uma coisa, Thiago, que eu nunca esqueci. Não adianta você querer administrar um negócio se você não tem educação financeira. E eu não tinha noção do que era educação financeira. E foi a partir dali que eu passei a ter esse conhecimento, entender e começar a aplicar isso na prática na minha vida quando eu ganhava um salário mínimo e comecei a compartilhar nas minhas redes sociais e se tornou a Nath Finanças, que é hoje, que é uma empresa. Então, foi a educação que transformou minha vida e esse conhecimento ninguém vai me tirar. Agora, a ostentação, ter dinheiro, o dinheiro, ele é algo muito bom para a gente comprar nossas coisas, mas também ele pode ser traiçoeiro quando você só quer ostentar. Quando você ostenta, você está mostrando que você conseguiu. Ok, mas isso realmente está ajudando as pessoas, a forma como você está compartilhando esse tipo de ostentação? Ou vai fazer as pessoas que te acompanham a simplesmente se frustrar e achar que elas não são suficientes para alcançar aquele objetivo, porque ela precisa fazer de outros meios? Enfim, eu sou totalmente contra esse tipo de ostentação na internet.
1: Tá certo, mas vamos falar das coisas boas da internet também, Nath, até porque, né, você é a pessoa certa para falar disso. Muita gente, inclusive, começou a investir, a se organizar financeiramente depois de conteúdos na rede social como o seu. Então, qual que é o maior impacto positivo que você enxerga ao longo dessa sua trajetória, que você vê que as pessoas estão conseguindo alcançar por consumir conteúdos positivos na internet também?
17: Olha, eu vejo que existem dois lados, né? Existe esse lado da ostentação que a gente comentou aqui na internet, mas também tem esse lado muito positivo, que é o lado de trazer e mostrar que é possível você conseguir se organizar com o salário que você tem. É difícil, obviamente, não tem como a gente aqui romantizar, mas é possível. E você mostrar para a pessoa e motivar é uma coisa que eu faço bastante na internet. Uma coisa que eu criei faz 2 anos é o Desafio dos 25, onde as pessoas criam um hábito de guardar dinheiro até 25 por semana. Pode ser R$2, R$3, até 25 por semana. Lá nas minhas redes sociais, Nath Finanças. E lá, a gente tem uma comunidade de mais de 27 mil pessoas que estão ali. Toda segunda-feira eu fico lembrando, toda semana, para a pessoa criar esse hábito. E muitos conseguiram juntar para comprar uma coisa para o seu filho, para sua filha, montar sua reserva de emergência. Ensinei também como investir, os primeiros passos para investir, sair da poupança e começar a entender outros tipos de investimento. Então, o papel de nós aqui que queremos trazer na internet é muito mais sobre informar, para a pessoa ter esse acesso, esse poder nas mãos, que é como se organizar financeiramente, entender sobre juros, tarifas, taxas, Selic. Então, é muito legal escutar das pessoas que me acompanham, que elas conseguiram comprar uma casa, conseguiram comprar um carro, conseguiram juntar o dinheiro para a reserva de emergência, conseguiu juntar nem que seja R$50, porque toda conquista é uma conquista, Thiago.
1: Ô, Nath, então, para quem quer começar a aprender sobre finanças, aprender a mexer no seu dinheiro pelas redes sociais, né, pelos conteúdos digitais, Quais sinais que você indica que um perfil ele é confiável, é um caminho certo, existem aí os obstáculos no meio do caminho? Que dica de ouro que você dá aí pro pessoal que quer aprender de finanças, mas não quer fazer um curso, não quer estudar e tem a internet na palma da mão ali num fácil acesso? Tem um macete para passar pro pessoal?
17: Olha, eu queria deixar algumas dicas para vocês que estão aqui acompanhando a gente. É que o primeiro passo é que planejamento financeiro, ele não é aquela planilha que você viu ali nas redes sociais que viralizou. Ai, agora eu vou organizar minha vida financeira. Não, planejamento financeiro, ele é um planejamento de vida. Você precisa colocar em prática tudo que você quer realmente transformar sua vida financeira como hábito. Então, a primeira coisa que você vai fazer é você acorda, toma banho, escova o dente, você faz esse dia a dia, tá aqui assistindo a gente. Por que quando é sobre a sua vida financeira, você sempre deixa para depois? Depois eu me organizo, depois eu invisto, depois eu vejo isso. Você tem que fazer isso agora e transformar isso como um hábito. Pelo menos uma vez na semana eu vou fazer um desafio para você. Você quer anotar aí uma vez por mês, ou não anota nada? Quero pedir que pelo menos uma vez por semana, escolha um dia da semana para você se organizar financeiramente. Esse é o primeiro passo. O segundo passo é você colocar os seus objetivos escritos. Não adianta você pensar, eu tenho um sonho de comprar uma casa, eu tenho um sonho de comprar um carro, quero montar uma reserva de emergência. Você precisa escrever. E como você vai fazer isso? Como eu consigo montar essa reserva de emergência? E faça perguntas de como você vai fazer. Vou juntar 10 reais, eu vou guardar nesse CDB de liquidez diária ou no Tesouro Reserva, vou começar a pesquisar sobre esse assunto. Você precisa colocar objetivos. E objetivos que você vai colocar é de curto prazo, que é de 6 meses a 1 ano. Então, objetivos de curto prazo você vai colocar ali escrito. Depois tem os objetivos de médio prazo, que é de 2 a 4 anos, que são aqueles que você quer alcançar ali entre 2 a 4 anos. E depois o de longo prazo, que é de 4 anos em diante. Assim, você consegue dividir os seus objetivos, as suas metas, você vai saber como você vai fazer. Você vai ter que fazer as perguntas de como eu vou fazer isso aqui, como eu vou montar essa reserva, quando eu vou, quero fazer um intercâmbio, para onde, quando, qual é a moeda que eu vou querer ir ali naquele país. Todas essas perguntas você precisa fazer, e separando dessa forma de curto, médio e longo prazo, você vai ver investimentos, porque existem investimentos separadinhos para você começar a guardar o seu dinheiro e criar esse hábito. Educação financeira não é difícil, é porque não foi ensinado para a gente a se organizar financeiramente da melhor maneira possível. Foi ensinado a gente a pagar boletos, a gente é acostumado a pagar contas, a gente não separa o nosso dinheiro para guardar, para investir, a gente foi ensinado a pagar contas. Então é por isso que você está aí e fica, nossa, eu não consigo guardar dinheiro. Não, você não consegue guardar dinheiro porque desde o começo da sua vida sempre foi pagar conta para não cair na Serasa no SPC, né, Thiago?
1: É isso, vamos mudar essa linha de raciocínio, portanto. Falamos aí, ó, com a Nath Finanças, a pessoa certa para dar dica de ouro para você. Aliás, busca aí nas redes sociais, no YouTube, Nath Finanças. Nath, obrigado, acrescentou demais, um abraço para você, boas economias por aí, boas lições também, até uma próxima.
17: Obrigada, Thiago. Um beijo a todos. Tchau, tchau.
1: Valeu. A gente que agradece. Ó, e rapidamente a gente já vai para as ruas novamente para saber como que o brasileiro está cuidando das suas finanças.
14: É, na verdade, a gente tem um monte de gastos, assim, né? Tanto pessoais quanto aluguel. Eu moro sozinho, né? Acho que para me organizar financeiramente, primeiro tem que fazer algum tipo de corte de aluguel, né? Eu pago aluguel e realmente fica uma coisa muito pesada, né? Numa casa própria, conseguindo comprar uma casa própria, já me ajudaria bastante nesse sentido.
16: Pararia de gastar com coisas fúteis, por exemplo, ah, uma comida ali, uma coxinha aqui, um docinho, entendeu? Que eu gasto muito com comida. Então, eu acho que eu reduziria esses custos, eu colocaria com prioridade o que eu realmente preciso. E esses gastos, assim, eu guardaria, por exemplo, ah, saiu promoção na Shopee, então eu evitaria, porque é coisa que eu não necessito agora. Por exemplo, maquiagem, não é coisa que eu necessito agora, mas se sair uma promoção, eu gostaria de comprar. Mas isso não é a minha prioridade, então eu guardaria esse dinheiro. E aí chegar em 2027 já com uma renda, uma caixinha ali, um CDI rendendo. E aí no decorrer do ano a gente vê o que pode melhorar.
18: Para fazer economia isso assim, da nossa financeira, no nosso bolso, tem que pensar lá em cima primeiro.
19: Olha, eu acho que principalmente cuidar da parte do cartão de crédito, que é onde eu mais me enrolo, na maioria das vezes. Você começa a pagar a conta com cartão de crédito, aí recebe o salário, paga cartão de crédito com o salário todo e vira uma bola de neve.
1: E dando sequência aqui nas entrevistas do nosso Dinheiro TMC para você ainda se organizar nesse segundo semestre de 2026, eu falo agora com o educador financeiro, professor Vinoli, para ajudar a gente a colocar na prática como fazer essa organização financeira ainda em 2026 para começar 2027 com o pé direito. Professor, seja muito bem-vindo. Obrigado por participar aqui do Dinheiro TMC.
20: Muito obrigado, estamos aqui.
1: Vamos começar já de logo conceitual, professor, porque tem uma diferença, acho que gritante, de economizar, poupar e investir, mas muita gente acaba tratando como se fosse a mesma coisa. Só que não é, né, professor?
20: É, nós temos aí algumas questões atuais muito importantes, que é, por exemplo, a questão do endividamento das famílias brasileiras, né? Algo que se fala tanto hoje. O problema é que se fala muito no endividamento, mas não se fala no perfil desse endividamento, não é? Então, onde as pessoas estão gastando seu dinheiro? Nós pegamos aí algumas pesquisas, dizem que o cartão de crédito é o grande vilão. O cartão de crédito não é o vilão, o cartão de crédito é um meio pelo qual as pessoas adquirem coisas. Então, é você que está na administração do seu dinheiro. Então, muito importante saber o que, que é economizar, o que é levar uma vida equilibrada dentro das suas possibilidades, o que é saber poupar, ou seja, aquilo que você vai guardar para o seu futuro e, obviamente, vai acabar investindo esse dinheiro e vai lhe render frutos, mas no futuro. E é isso que as pessoas, às vezes, têm muita dificuldade de entender.
1: E a gente fala muito, e as pessoas repetem muito também esse termo, professor, que é a situação financeira saudável, uma vida financeira saudável. O que, que isso significa na prática? É muito relativo ter uma vida financeira saudável para a maioria das pessoas? Envolve hábitos? Vamos falar um pouquinho disso também para a gente aprender?
20: As pessoas muitas vezes acham que a quantidade de dinheiro que é a grande chave. Tem pessoas que têm muito dinheiro, têm uma desorganização financeira muito grande, então a questão de dinheiro é uma questão proporcional. Você tem que viver dentro das suas possibilidades. O grande problema hoje é que as pessoas estão muito influenciadas, se deixam influenciar, inclusive por conta das redes sociais, e passam a viver num nível que não lhes compete. Então, a pessoa tem que ser, se acha que tem que ser aceita na sociedade ou num grupo, ela acha que ela tem, então, que participar de tudo, ir a todos os shows, ir na balada, viajar, isso tudo vai comprometer o futuro. Então, é uma questão muito de reflexão. Você tem que refletir qual é a sua capacidade financeira, onde você quer chegar e como que isso vai ser feito. Então, se nós nos basearmos na vida dos outros, onde nós sabemos que as redes sociais são repletas de vidas que não são reais, nós acabamos aí, por conta de terceiros, complicando a nossa vida. Então, mais do que matemática, é uma reflexão que a pessoa tem que fazer do modo com que ela está vivendo.
1: Estou batendo um papo aqui com o professor Vinoli, ele que é educador financeiro, também participando desse programa especial, Planejamento, no segundo semestre, ó, para começar 2027, um pouco mais aliviado. Professor, já que você falou que o pessoal não quer poupar, cada vez menos está poupando, mais gastando, incentivados aí, por conta da vida moderna, gastar mais e tudo mais, vamos tentar inverter esse cenário para quem ainda quer poupar, para quem ainda quer economizar. Na prática, com toda a sua experiência de professor, educador financeiro, eu não digo pegar papel e caneta, porque isso ficou no passado, né, professor? Vamos pegar o bloquinho de notas do celular mesmo e pegar algumas dicas do professor. Qual que é o primeiro passo? O que, que deve fazer, primeiro lugar, que o senhor observa como maior erro e que é um papel, um pontapé inicial importantíssimo para quem ainda tem um pouquinho de consciência e quer sim economizar, se planejar ainda nesse 2026. Primeiro ato, o que deve ser?
20: Primeiro ato é entender quanto eu ganho de fato. Existem pesquisas que mostram que muitas vezes as pessoas confundem ganho bruto com ganho líquido. É ter exata noção de quanto eu ganho, ter a exata noção de quanto eu tenho de gastos fixos, ter a exata noção de quanto eu quero poupar e, com a sobra disto, você então vê o que, que você pode se divertir ou não. A vida é feita de sacrifícios. Então, ninguém consegue poupar ou ter uma vida financeira organizada se não tiver o mínimo aí de esforço. Então, o primeiro passo é ter verdadeira, real retrato de quanto você ganha e de quanto você gasta de gastos fixos, que é aquilo que você é o básico, e depois vamos ver o que a gente vai fazer com o resto.
1: E olhando para o futuro e para as novas gerações, professor, para a gente já ir encerrando, muita gente tem educação financeira, começa a falar sobre economia quando já está no ensino superior, quando faz uma faculdade e dependendo do curso que tenha essa matéria. Você acha que lá atrás educação financeira demorou para ter nas escolas, para ter nas conversas mesmo com os mais jovens, as crianças, os adolescentes, ou mesmo no ensino, uma matéria obrigatória? Você é a favor ou contra esse tipo de pensamento?
20: A educação financeira é algo, academicamente falando, é claro que é interessante, mas isso tem que estar dentro da família, como você bem falou. Não adianta eu ter isso como uma matéria e chegar em casa e ninguém praticar isso. Então, é uma coisa complementa a outra. As pessoas têm que ter, primeiro, a consciência do valor do trabalho, a consciência de que o tempo passa, e a consciência de que esse gasto de muito prazer hoje, esse prazer imediato, vai ter o seu reflexo lá na frente. Então nós temos que imaginar aí hoje que o tempo das pessoas trabalhando

0: Você se programou e você que se vire com o resto. É duro, mas essa é a receita.
1: Tá certo, essa é a receita, por mais que o remédio seja amargo, né, professor? Já dizia meu avô, minha avó. É isso aí, batemos um papo com o professor Vinoli, educador financeiro, para fechar com chave de ouro esse dinheiro TMC especial. Professor, muito obrigado, viu? Obrigado pelas dicas, pelas orientações. Até uma próxima.
0: Até a próxima.
1: E eu agradeço você que veio aí nessa carona no Dinheiro TMC especial desse fim de semana. Ó, mas o assunto não para por aqui, não. Ele continua nas redes sociais. 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E guarde sempre o nosso WhatsApp para futuras perguntas, dúvidas, críticas, sugestões do nosso Dinheiro TMC, que é o 11 972 21 1001. Eu sou o Thiago Matheus. Vamos dando ponto final aqui no nosso Dinheiro TMC especial. Mas semana que vem, estamos de volta com mais um assunto importantíssimo para você ficar em paz com o seu bolso. Um abraço, até lá.
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1: A Delegacia Eletrônica de Proteção Animal recebeu mais de 14 mil denúncias de maus tratos no primeiro semestre desse ano em São Paulo, que é uma média de 78 casos por dia. Então, para falar sobre o aumento dessas denúncias, a importância de denunciar e ajudar no combate aos maus tratos dos animais, a TMC conversou com o Vicente Define, ele que é presidente da ONG Cão Sem Dono.
3: Na verdade, assim, o que acontece é que faltam muitas campanhas educativas por parte até do poder público, né, sobre a questão animal. As pessoas realmente, infelizmente, ainda não entendem que um animal sente dor, sente fome, sente frio, né, e isso acaba acarretando aí a questão de aumento de denúncias, a maioria delas por abandono de animais, tenho certeza disso, porque as pessoas ainda abandonam seus animais, né, por N motivos. E isso acaba atrapalhando todo o trabalho das ONGs, de protetores, esse tipo de coisa. Estão sempre sobrecarregados, né, para tentar ajudar esses animais. Mas eu acho que falta muita campanha educativa por parte do poder público, que para mostrar a importância, né, e que um animal ele é um ser vivo, né, e isso realmente acaba acarretando aí esse aumento de denúncias, né. Cada dia pior. E as redes sociais também acabaram, porque isso sempre existiu, só que com as redes sociais isso acabou se proliferando muito mais, as notícias chegaram mais rápido.
4: Ô Vicente, além
3: com isso há muito tempo.
4: Além do abandono, quais as situações, cara, que caracterizam maus tratos aos animais de acordo com a legislação, para a gente saber exatamente o que caracteriza os maus tratos, além dos que a gente já sabe, né?
3: É, exato. Na verdade, sim, o abandono, manter animal preso em corrente, hoje em dia a lei proíbe esse tipo de coisa, principalmente em São Paulo, né, você deixar o seu animal passando fome, enfim, você judiar dele. Outro dia pegaram um gato e colocaram numa churrasqueira.
4: Nossa senhora, isso não dá, né?
3: Então, assim, são situações que a gente não entende muito por que que as pessoas fazem isso. Mas tem gente ruim em tudo quanto é lugar, né?
4: E como que faz para denunciar? A importância da denúncia? Se dá para fazer denúncia de forma anônima?
3: Olha, sim, você pode fazer. Bom, primeiro ponto, você vê um maus-tratos de qualquer animal, você tem que ligar no 190, né, e falar assim: olha, está ocorrendo um crime aqui na minha rua ou na minha frente, né? Tem que denunciar, a polícia tem que atender isso. E hoje também o governo do estado, por exemplo, em São Paulo tem o DEPA, né? A pessoa digita lá na internet, entra lá no DEPA e ali você faz a denúncia de que está ocorrendo um crime, né? E a polícia ambiental também pode ser acionada nesse caso.
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1: Tem conversa que começa com uma pergunta e termina em um lugar completamente diferente daquele que a gente imaginava. É justamente esse tipo de encontro que interessa aqui. Meu nome é Joana Trepto, este é o Imprevista, um programa de entrevistas feito para que a gente vá além do currículo, da imagem pública, daquelas respostas que todo mundo já conhece. Aqui a gente fala de escolhas, de contradições, de bastidores, de afetos, de tudo o que ajuda a revelar quem é que existe por trás da personagem. Porque nenhuma trajetória é feita apenas do que foi planejado e quase sempre são os desvios, são os encontros, são as surpresas que contam as melhores histórias. O nosso convidado de hoje transformou uma paixão em profissão e depois em um dos maiores programas e projetos de conteúdo sobre viagens do Brasil e do mundo. Enquanto muita gente sonha em conhecer o mundo, ele decidiu fazer do mundo o próprio escritório. Já visitou dezenas de países, aprendeu diferentes idiomas, criou uma comunidade de milhões de pessoas interessadas em viajar melhor e ajudou a mostrar que uma viagem inesquecível nem sempre depende daquele orçamento milionário. Existe curiosidade sobre ele que chama atenção. Depois de tantos aeroportos, de culturas, de fronteiras, o que mais me impressionou é que quem convive com o Estevam não é a coragem de atravessar o planeta sozinho que destaca. É o contrário. É, segundo uma fonte que nós ouvimos, que ele continua acreditando muito nas pessoas. Continua, por exemplo, tendo dificuldade em imaginar que alguém possa agir de má fé. Também descobri que existe uma regra da qual ele nunca abre mão. Jamais recomendará algo que possa prejudicar quem confia no trabalho dele. Isso me parece um pouco raro hoje em dia. Um mercado em que a credibilidade vale tanto quanto qualquer contrato, talvez esse seja o destino mais importante que ele escolheu preservar. Mas quem é o homem que existe quando a câmera desliga? O que ainda surpreende alguém que já viu tanto pelo mundo? Será que depois de conhecer boa parte do planeta, viajar, continua sendo liberdade ou também virou responsabilidade? O nosso convidado de hoje é Estevam. Estevam pelo mundo.
2: Olá, bem-vindo à entrevista. Boa tarde, muito obrigado pelo convite. Mega animado para compartilhar um pouquinho aí do que eu já vivi por esse mundo.
1: Estou muito feliz de ter aqui você com a gente. E já para quebrar o gelo aqui de início, eu queria te perguntar se, à medida em que você vai conhecendo mais e mais lugares, mais pessoas, mais culturas, vendo o mundo de formas mais diferentes, você encontra mais respostas ou vão surgindo mais perguntas?
2: Mais perguntas. Quanto mais eu viajo, mais respostas são respondidas, mas mais perguntas vão surgindo. E eu vou vendo que, às vezes, a resposta que eu buscava só vai ser respondida com uma outra pergunta. Isso é bem, parece bem profundo, um papo bem de doido, né? Mas é tanta coisa nesse mundo pra gente ver, e às vezes a gente acha que a resposta tá lá longe, mas tá aqui do lado.
1: Quando você pensa em tudo que você já viveu, e no Estevam pequenininho, você criança, tem alguma pergunta que você queria muito que fosse respondida e que de fato já foi? Quando você foi conhecer o mundo, você tinha alguma dúvida, você tinha anseio, e aí você parou e pensou, ah, agora eu entendi.
2: Muitas, acho que a principal é porque as pessoas brigam. Eu, quando era criança, eu nunca entendia porque que o mundo tinha guerra, né? E aí quando eu comecei a viajar, eu comecei a me questionar muito sobre isso. Eu comecei a pensar, gente, no fundo, todo mundo só quer a mesma coisa. Todo mundo só quer ser feliz. Todo mundo só quer ter seus amigos, sua família, ser feliz no seu trabalho, conseguir fazer uma viagem, conseguir passar tempo de qualidade com quem ama. Por qual razão as pessoas não se acertam? Essa era uma dúvida que eu tinha desde criança. E quando eu comecei a viajar o mundo, eu comecei a ver o quanto a gente complica, né, coisas simples da vida. Quanto, mesmo que a gente busque, mesmo que tenhamos os mesmos objetivos, a gente deixa, às vezes, algum traço cultural, algum traço financeiro, algum traço religioso, algum traço de criação passar na frente da nossa felicidade e criando problemas que a gente jamais deveria ter criado por nenhuma razão.
1: Você é uma pessoa mais amistosa do que impetuosa?
2: Só um pouco. Eu sou um pouco impetuoso, sou ariano, né? Então, assim, eu sou um pouco. Mas eu sou bem amistoso, sou. Sou bem amistoso. Ah, impetuoso e não impulsivo. Eu já pensando que você foi perguntar se era impulsivo. Não, eu sou amistoso, sou da alegria, eu sou da paz. Tanto que você comentou, né, que eu não consigo ver o lado ruim das pessoas. Até hoje eu caio em golpe, gente. Até hoje eu caio em golpe pelo mundo. O pessoal fala assim, mas você viaja quase 15 anos profissionalmente. Como que você cai, às vezes, em golpezinho bobo de Paris, de não sei o quê? Eu falo, gente, eu não sei. Eu confio, acho que as pessoas são boas até hoje. Eu sou muito iludido, cara.
1: Você está falando sobre brigas pelo mundo. Antigamente a gente tinha uma ideia de conflitos, de geopolítica, que é diferente do que a gente tem hoje e do que a gente vem tendo nos últimos anos. Tudo que está acontecendo nos últimos anos mudou a percepção que a gente tem sobre o mundo. As guerras não ficaram para trás. O mundo não vive em harmonia. E hoje dá, inclusive, para você ir fazer turismo em lugares que estão em guerra.
2: Sim.
1: Você já foi para algum lugar que tem conflitos e que você chegou lá e viu uma realidade totalmente diferente daquela que a gente imagina, até porque tem muito lugar que tem guerra civil, que tem conflitos locais, e a gente nem fala disso.
2: Com certeza, e às vezes não é nem visto. Tem, acho que duas coisas que a gente tem que tomar cuidado. Uma é como a guerra, ela é mostrada pela mídia, que existem situações de guerra que elas estão assim acontecendo há muito tempo, mas em partes super pontuais do país também. Então, às vezes um país gigantesco, que as pessoas, por exemplo, acho que um exemplo que ilustra bem isso é a Rússia e Ucrânia, né? Hoje, se você for para a Rússia, para Moscou, você de fato, por mais bizarro que pareça, você consegue fazer turismo. Não tá, São Petersburgo, Moscou, você consegue. Porque a guerra não estão bombardeando lá o centro de Moscou. Não tá, gente, um tiroteio rolando lá no centro da Rússia, né? Como o pessoal imagina.
1: E como existem cidades aqui.
2: Exato. E ao mesmo tempo, quando a gente para pra pensar, se você vai no Rio de Janeiro, você pode levar uma bala perdida. Então são coisas que. Eu já fui, sim, em países em situação de guerra, mas eu também fico pensando como que no meu dia a dia no Brasil, eu tava aqui há 2 meses no Uber de boa no celular, quebraram o vidro do Uber e enfiaram a mão e levaram o meu celular. Então, assim, é uma situação de risco que eu tô aqui num país que teoricamente é um país pacífico, né, que está em guerra. E já fui em outros países também, já fui para a Ucrânia, não aconteceu nada, já fui para Chernobyl também, não aconteceu nada. Já passei em alguns outros países que vivem aí em situação de guerra há muitos anos e nada aconteceu. Ou países de conflito, né? Há muitos anos eu fui para Israel também, que é um país que todo mundo falava para mim, mas você é doido, mas não sei o quê. Eu tenho amigos que moram em Israel e eles falam que a vida tá normal. Existem lá os alertas e tal, mas eles vão para a escola, eles trabalham, eles vão para a praia. Quando eu fui também, é um lugar que tem muito conflito, né? Jerusalém, então você vê tantas culturas convivendo junto. É judeu, é o islâmico, é católico, né? Os armênios. E ainda assim a vida acontece, é muito mágico você ver isso.
1: Qual foi o maior preconceito que conhecer o mundo fez você derrubar? Um preconceito que você tinha?
2: Preconceito que eu tinha, acho que é um preconceito que a gente é criado desde a infância, de que cada lugar tem o seu estereótipo, sabe? Então achar que, sei lá, o Caribe são só praias e gente tomando sol. Que você ir pra, sei lá, pra Austrália, você vai ver canguru na rua, sabe? Que você vai pro Japão, o pessoal vai comer sushi todo dia. São estereótipos que a gente vai criando desde criança, que não existem, que não são bem assim. Que talvez, às vezes, o gringo, ele olha e fala assim, ai, porque o Brasil, eles comem banana e deve ter macaco pulando nas árvores, sabe? Eu acho que viajar te dá essa grande amplitude de cabeça que você não consegue ter. Mesmo hoje, com acesso às redes sociais, a gente só vê, eu sei que você é uma super viajante também, né? Você adora viajar, e a gente só consegue entender o mundo com os nossos próprios olhos. Não importa o que você faz, o que você assiste, o que você consuma da sua casa, que de fato ajuda muito, então, né, me assistam também, eu adoro compartilhar o mundo com vocês, mas a minha ideia é inspirar as pessoas para que elas façam o mesmo, para que elas saiam de casa e peguem os olhinhos delas, mãos delas, os pezinhos delas e vão aí correr pelo mundo e ver tudo por elas mesmas, sabe?
1: Ô, Estevam, e sobre você? Você acha que existe algum estereótipo, alguma forma que as pessoas te enxergam, que na verdade não é assim, seja pela tua profissão, pelo teu jeito?
2: Ah, tem dito. Eu, assim, a maioria das pessoas sabe, né? Muita gente sabe da minha história, que eu já tô muito tempo na internet. Vai fazer 15 anos que eu tô viajando profissionalmente, que eu transformei isso no meu trabalho. Mas eu vejo de tudo, assim, desde gente falando assim, nossa, deve ser um filhinho de papai que fica viajando o mundo, de onde vem tanto dinheiro? Ou então fala assim, nossa, ele deve gastar muito no cartão. Quantos milhões você gasta por mês no cartão para ter tanta milha e conseguir viajar? Porque não é possível. Aí eu falo, gente, é só saber usar o dinheiro. Tava até explicando aqui pras meninas da TMC que você pegar Uber, fazer o mercado, comprar uma blusinha na Renner, tudo sair da milha. É só saber onde comprar e como comprar. Mas estereótipos tem muitos, né? Eu acho que, no, que hoje, assim, as pessoas vivem muito com uma pessoa que tenta mostrar o mundo para ela. Né, que tenta democratizar as viagens, tornar acessível experiências incríveis. Uhum. Eu sempre falo para as pessoas que elas são seres humanos incríveis, podem chegar onde elas quiserem, porque eu vim assim, né, de uma família mais simples, né, meu pai era militar, minha mãe é professora, então nunca tive acesso a tantas viagens, a tantas coisas, até eu correr atrás de conhecimento. Então eu sei que muita gente também vê, né, um Estevão que desde criança estudou muito, pesquisou muito, sempre adorava história e geografia, sabe, assim, eu podia zerar em qualquer matéria, mas história e geografia era sempre 10, assim, eu viajava nas histórias dos professores. Eu era apaixonado pelo mundo. Então, acho que muita gente vê esse estereótipo aí do Estevão apaixonado pelo que faz também.
1: Realmente, a viagem virou algo possível. E antes não era. Tanto que viajar de avião era algo super formal. Eu sou filha da aviação. Minha mãe e meu pai se conheceram na KLM.
2: Nossa!
1: Os dois trabalhavam em dois cantos do mundo. Minha mãe no Porto, em Portugal. Eu sou portuguesa, meu pai aqui no Brasil. Ele é brasileiro. E eles se encontraram pela primeira vez em Amsterdã. Num curso da KLM, um curso de atualização.
2: Não acredito, história de filme.
1: De filme. E começaram a conversar em programa de reserva. Então, eles não tinham um telefone para falar todos os dias, eles conversavam pelo computador. Eu sou essa filhota da aviação. Mas
2: eu tenho sangue a vontade de viajar, sede de viajar, que legal.
1: Eu queria falar sobre a tua família. Filhinho de papai, que você não é.
2: Não.
1: E você é, de certa forma, um filhinho de vovô. No bom sentido.
2: Só um pouquinho.
1: No sentido amoroso. Você teve uma figura paterna muito forte, inclusive do seu avô. Eu queria que você falasse um pouco do vô Faria. O que que existe?
2: Nossa, eles fizeram a pesquisa de casa deles, hein? Eles foram longe.
1: A gente tem uma boa fonte.
2: Ah, tô vendo.
1: O que que existe do seu avô em você?
2: Ai, gente, para que eu já quero chorar já. Ah, sei lá, meu avô foi minha maior referência, assim, né? Ele era uma pessoa que me inspirava muito. Nossa, gente, é que até hoje. Tem uma coisa muito forte, que assim, quando eu perdi meu avô, eu tava viajando. E aí até hoje eu fico meio que assim, eu tenho essa coisa, que eu tava viajando, e eu sei que ao mesmo tempo ele ia querer que eu estivesse viajando, sabe?
1: Mas você se culpa por não ter estado?
2: Não, hoje não, hoje eu consigo, assim, eu acho que eu superei. Superei bem nele, chorando anos depois da morte do avô, super superou. Nada sensível,
1: mas não,
2: né, querido?
1: Não existe superar a morte de uma pessoa tão importante na sua vida. Não é superável.
2: Ele era, assim, minha pessoa favorita no mundo, sabe? Era a pessoa que eu mais amava no mundo, tipo, voltar pra casa. Ai, peraí.
1: Ai, que bonitinho.
2: Não, é que eu amava, tipo, voltar pra casa e encontrar com ele. Era, tipo, assim, a minha joia guardada. E aí, nessa última viagem, saber que eu ia voltar, ele não tá aí, eu ia estar lá. Foi bem triste, assim, foi bem difícil. Mas meu avô sempre foi uma pessoa de muito princípio, sabe? Ele sempre me compartilhou muita coisa, sempre me mostrou o lado positivo de tudo. Ele só via as coisas boas das pessoas. Ele era sempre muito positivo, ele não acreditava também no mal, assim, sabe?
1: Então é dele que você tem.
2: Eu acho que é dele que eu trouxe um pouco disso, assim.
1: É por causa dele que você cai em golpe.
2: É por causa dele que eu caio em golpe, entendeu? Então, assim, quando alguém me chama, aquela vez em Paris, que eu caí no golpe do alimento. Eu tava de boa em Paris, jantando. Aí um casal me chamou e falou assim, ah, você não quer ir tomar um drink? Eu vi que você é blogueiro, você tá fazendo conteúdo. Eu falei, tô. Eram dois mexicanos. Eu falei, tô, não sei o quê. Aí eles, tem um bar incrível aqui. Traz um lencinho pra mim, minha amiga. Tem um bar incrível. Gente, eu juro que eu sempre falo assim, não, quando eu falar do meu avô, eu não vou chorar. Até hoje eu não consigo. Ele foi uma pessoa tão importante na minha vida, assim, sabe? Se perguntou disso de, ai, sei lá, de princípio, de coisas. Eu acho que eu nunca vi ninguém assim tão evoluído como ele, sabe? Aquela pessoa que você admira por existir. E aí em Paris eu tava jantando essa vez, eu vi esses dois mexicanos. Eles falaram assim, ah, porque você cria conteúdo? Tem um bar lindo aqui pra você criar, bar Cara do Cão. Um bar lindo aqui pra você criar conteúdo. Era um bar super legal. Aí, ai, vamos, aqui do lado do café que a gente tava. Fui lá, fui lá com os dois e tal. Falei, ah, tomar um drink não vai matar ninguém, né? Era, sei lá, 18, 20 euros um drink. Falei, vambora. Fui lá e eles começaram a pedir comida. Aí pediram um prato, dois pratos, risoto, peixe, garrafa de vinho, champanhe. E eu falando, gente, pra que tanta coisa? Eles, ah, é que a gente não jantou, não sei o que, mas fica tranquilo. Eu lembro que eu tomei, sei lá, dois drinks. E aí, no final, na hora de pagar a conta, resumidamente, a menina chegou para mim e falou assim: lá é muito comum lá fora, até hoje, eles passarem o cartão físico, né? A pessoa entrar com o seu cartão, levar o cartão, colocar naquela. No negocinho da
1: Um
2: conta,
1: envelopinho,
2: sabe?
1: é,
2: É,
1: aquele.
2: num envelopinho da
1: Aquela
2: conta.
1: carteirinha.
2: Aquela carteirinha. Passa, traz para você e você assina, né? Isso no Brasil não existe. A gente pagou por aproximação, ou o cara traz a maquininha para você e você faz na hora. Mas lá é comum, então eu nem suspeitei. Aí eu peguei e dei meu cartão pra ela. Ela falou assim: ah, eu vou entrar então pra gente pagar. É, você quer dar meu cartão pra eu pagar os seus drinks? Eu falei: ai, tá bom. E sei lá, 35 euros que eu ia pagar. Aí chega, sei lá, 350 euros aparece no meu celular, assim, pisca. Aí na hora que eles voltam, eu falo: meus amigos, o que aconteceu? Deu 350 euros minha parte? Imagina, eu conheci eles há 2 horas, não ia pagar tudo aquilo aí que eles comeram, né? Aí eles, nossa, deve ter tido algum erro. Meu Deus, debitaram do meu também. Ela fingiu que no celular. Aí ele, nossa, o meu também, cobraram 3 vezes. Aí eu falei, nossa, gente, dele, não, vai lá dentro e fala com ele que eles tornam. Eu falei, ai, boa ideia. Gente, eu sou assim, um bobão. Aí eu falei, nossa, é verdade. E eu pensando, por que que eles não vieram comigo se também cobraram
1: Eles
2: deles,
1: foram
2: né?
1: embora.
2: É isso, na hora que eu entrei lá pro caixa, falei assim, ó, amigo, sabe aquela mesa lá fora? Ele, que mesa? Eu falei, ali com aquela. Eu falei, não, moço. Peraí, tem duas pessoas ali dali. Os que foram embora agora? Aí sabe quando no
1: Meu
2: segundo a
1: Deus.
2: ficha cai, eu penso assim, meu Deus do céu, eu caí.
1: Que
2: É tarde
1: terrível.
2: demais, eu
1: Ai, que
2: caí,
1: terrível.
2: golpeado. Tô aí, minha amiga, parcelando até hoje aquele drink de 350 euros
1: Aqui o seu
2: que eu ganhei
1: lencinho,
2: bebendo.
1: pela sua emoção. Eu queria que você falasse um pouquinho mais sobre a sua infância, para entender como é que você se tornou quem você é. Então, você tem uma influência muito forte do seu avô. E como é que era o teu ambiente quando você era criança, um ambiente familiar?
2: Ah, era muito bom. Cresci numa família muito gostosa. Meu pai era militar, então assim, eu morava numa vila militar. Então, eu me mudei bastante. Já morei em Rondônia, até os 3 anos de idade morei em Rondônia. Depois fui para Campinas, também morei em vila militar. Morei em vila militar em Salvador. É, meu irmão nasceu em Niterói também. Morava lá na. Acho que era em Caraí, a vila militar de Caraí. Então a gente sempre teve essa vida de filho de militar, mas era muito gostoso, porque na vila que a gente morava, eram muitas crianças da minha idade. Então, assim, era uma festa, porque era um monte de militar que chegava e saía, mas ao mesmo tempo era um pouco uma certa dificuldade você criar raiz, porque você acaba se mudando muito, então você cria muitos amigos, né? Quando você é criança, tudo é festa, tudo é alegria, mas você se mudava bastante. Então, acho que essa parte de conseguir criar raiz, eu acabei criando um pouco mais em Campinas, que foi a cidade que eu fiquei mais tempo lá, mas eu era muito feliz, era muito gostoso, brincava na rua, tinha muita segurança também, né? Por ser uma vila militar, é como se fosse um condomíniozinho fechado, né? Então, tinha uns guardinhas lá, os soldados que ficavam vigiando, ninguém mexia. Então, foi uma paz muito gostosa, andava de bicicleta, minha mãe era professora de inglês, então ela, a gente tinha uma escolinha de inglês que ela montou na garagem para dar aula de inglês pros outros filhos de militares. Aí a gente tinha aula de inglês lá 2, 3 vezes na semana, jogava joguinhos. Eu tenho muitas memórias boas. Meu avô também era um vozão, eu criei uma casa na árvore, ele fez uma casa na árvore para mim lá na Vila Militar, foi super legal. Então eu só tenho memória boa, assim, até os 18 anos, mais ou menos, 17 anos, foi quando meus pais se separaram. Aí eu fui morar com a minha mãe e com meu avô, né? Morou eu, minha mãe, meu avô e meu irmão, até o ano que meu avô se foi, alguns anos. E hoje eu moro em São Paulo já faz alguns anos, assim, mas foi uma infância muito feliz, eu não tenho o que reclamar. Aliás, adorava que não tinha celular ainda, que não tinha que postar nada, foi muito bom.
1: Você só se preocupava em ser feliz e brincar e viver a vida. Eu acho
2: Exato.
1: curioso quando você fala sobre não ter criado raízes com leveza, porque para mim, que vim de Portugal, não ter criado raízes foi uma questão, é uma questão. Então você traz isso com você, inclusive para a tua vida adulta, porque você, de certa forma, não tem raízes porque está sempre pelo mundo, mas ao mesmo tempo também carrega essa coisa da família, porque hoje você tem a sua família, você é casado,
2: Tenho.
1: você tem as suas asinhas e você bate asas pelo mundo, mas você volta para o seu cantinho.
2: Eu amo isso, Joana. Eu adoro retornar, sabia? Muita gente pergunta pra mim: nossa, você por qual razão que você não mora fora, né? Porque meu marido é português também e eu sou italiano, então a gente poderia, né, morar na Europa tranquilamente, morar em vários outros países. Só que a gente não quer, a gente gosta muito do Brasil. Eu adoro voltar para casa, a sensação de ter um lar, de voltar para casa, para mim é muito especial. Então acho que eu peguei duas coisas, assim. Eu tenho um desapego muito grande de tudo. Eu consigo me desapegar facilmente, mas eu tenho, assim, essa vontade também, sim, de ter minhas raízes, de ter minhas. Eu tenho uma certa nostalgia, assim, de. dos momentos em que eu vou ficando uns anos, aí depois já tenho que mudar. Isso me deixa um pouco triste. Então, eu gosto bastante de voltar, de ter minha casinha, ter meu lar. É muito gostoso.
1: E como é que é para você isso de construir família? Você está num momento da vida em que você tem uma parceria muito importante para você, que também te sustenta, que te apoia.
2: Super.
1: Ou seja, você tem os seus sonhos sendo realizados, você tem a profissão e você tem uma pessoa que faz isso por você e você faz isso por ela. Como é que é isso para você?
2: É algo que é incrível e que eu nunca achei que eu ia ter alguém, assim. Quando eu encontrei, né, o Hugo, a gente tá há 10 anos. Quando eu... Hoje a gente, né, já está junto há... há 10 anos que a gente tá morando junto, faz pouco mais de um ano, mas a gente se conhece há muito tempo e eu nunca imaginei que eu ia ter alguém tão parceiro na minha vida. Alguém que me apoiasse, alguém que entendesse minhas viagens, alguém que falasse, tá, mas vai. É, que às vezes você tá com alguém e a pessoa fala assim, nossa, mas vai viajar? Vai sem mim? Nossa, vai ficar tanto tempo fora? E ele sempre falou, nossa, que incrível, vai, eu tô doido pra ver como é que é lá. Eu falava assim, gente, é um dos maiores apoiadores, assim, sabe? Aquela pessoa que torce por você. Então é muito legal você ter esse recíproco, você apoiar, você ser apoiado. Eu encontrei isso muito nele.
1: E demorou pra vocês morarem junto? Por quê? Porque você ficava em casa.
2: Primeiro que eu viajava muito, né? Segundo que ele é rapaz tradicional. Ele falou, não, eu quero casar antes, não sei o quê, depois a gente mora junto. Então a gente foi casar em 2024, faz 2 anos, né? Quase 2 anos. A gente casou em agosto. Vai fazer
1: quem
2: 2 anos.
1: Quem pediu em casamento?
2: Eu que pedi. Ele pediu em namoro, depois eu pedi em casamento.
1: Foi em viagem?
2: Foi em viagem. Foi voltando de Miami. Eu pedi ele em casamento. E aí a gente faz isso faz uns 3 anos. Aí a gente casou, vai fazer quase 2. E a gente mora junto, acho que faz uns 2 também. Quase 2 também.
1: E você quer ter filhos?
2: No momento,
1: porque é
2: não.
1: Uma questão.
2: Porque eu acho que é uma responsabilidade muito grande, Joana. Fico pensando assim, aquele medo de ser pai adolescente. Fico só pensando, quase na paternidade geriátrica já, ele com medo de ser pai adolescente. É que eu amo viajar, eu amo essa minha liberdade também. Então, ah, mas você é meio contraditório, que você fala que quer criar raiz, quer ter uma família, mas você gosta de viajar. Eu acho que em algum momento, talvez, eu esteja disposto, sim, a abrir mão de mais viagens pra ficar mais em casa. Porque eu jamais teria um filho pra deixar alguém criando ele pra mim, sabe? Uhum. Eu acho que isso é um grande egoísmo, é um grande alimentador de ego você fazer isso. Não encaixaria comigo. Eu gostaria de ter filhos pra vê-los crescer, pra estar junto deles, sabe? E o tanto que eu viajo, vocês viram, esse mês eu viajei, sei lá, 4 vezes pra fora. Uhum. Não ia conseguir acompanhá-los, então qual que é o objetivo também, sabe?
1: Por exemplo, quando a gente viaja ao mundo, essa questão da criação, relação pai e filho, ela muda muito de cultura para cultura. Sim. Há países europeus que tocam a criação dos filhos de uma forma muito mais, como é que a gente pode dizer?
2: Já até sei o que vem por aí.
1: Ah, então me completa.
2: Eu sei. Ah, eu acho que é uma forma muito menos emocional que o brasileiro.
1: Menos apegada.
2: Apegada, exato.
1: Então, viaja com criança pequena, a criança tem que se virar, viaja com mala pequena pra criança. E é isso aí, o brasileiro tem um super cuidado muito maior. Você vê isso nas outras culturas?
2: Totalmente.
1: Onde é que isso já te chamou mais atenção?
2: Sabe o que eu vejo isso muito? Eu morei na Alemanha também, né? Quando eu comecei o meu... Na época era um blog, já um site, um portal, mas na época era um blogspot, lá um flogão. E eu morava na Alemanha, eu trabalhava numa empresa alemã, morava na Alemanha. E eu via as criancinhas indo sozinha, pegando ônibus pra escola sozinhas. Sei lá, devia ter 5, 6 anos, a mãe enfiava a criança no ônibus e ela ia. Gente, no Brasil, os pais assim, tem que deixar na porta da escola, a professora pegar na mãozinha. Você não sente ter um cuidado muito mais extra do que, por exemplo, o europeu tem. Eu vejo que, sei lá, o alemão, o português também, eles são um pouco mais desapegados. A gente vê isso em companhia aérea. Então, no Brasil, gente, até ontem eram 2 malas de 32 quilos pra tu fazer uma viagem internacional. Quem precisa viajar com 64 quilos de bagagem? Quem? Uma pessoa inteira. Não, Europa, hoje em dia, as companhias aéreas é 10, 8 quilos que você pode levar e olha lá. Algumas ainda tem que pagar extra. Então, assim, é uma... Eu acho que não tem esse negócio de você se vire, faça mais com pouco, seja mais independente. É muito mais enraizado lá fora do que aqui. O latino, no geral, né? Não só o brasileiro. Acho que chileno, argentino, colombiano, mexicano, a gente tem essa coisa de ser muito mais... É paparicar mais os filhos, paparicar mais o cliente, o viajante. E lá fora é um negócio já mais independente, né? Você bem viveu isso. Até quantos anos você morou em Portugal?
1: 15. Nasci até os 15 anos.
2: Então, você viveu bem isso, essa realidade.
1: Totalmente.
2: Totalmente. Você sabe bem como eles são tranquilos, desapegados. Eu até vejo que o meu sogro, ele é português-português, né? Nasceu em Portugal, veio pra cá com 18 anos. Então, o Hugo, ele ia pra Portugal todo ano, assim, várias vezes por ano e tal. Então, ele tem esse contato muito grande. E o pai dele falava muito isso. O pai dele era muito independente. Ele tinha essa... É muito legal ver como esse misto de criação, que a mãe é brasileira e o pai é português, acabaram trazendo, assim, esse equilíbrio legal dele de enxergar as coisas, sabe?
1: E em relação a performar, por exemplo, o Brasil, você trabalha com a internet, o Brasil é um dos lugares do mundo onde mais tem produtor de conteúdo, blogueiro, influenciador. É algo que as pessoas desejam se tornar aqui, mas para isso a gente que trabalha com a internet, performar de um jeito ou de outro. E há uma tendência que quem trabalha com a internet vire um personagem, vire para sempre aquilo que vende. Você, quando está performando, quando você está se gravando, você sente que isso te prende de alguma forma ou você consegue ser plenamente você?
2: Hoje eu consigo novamente, mas teve uma época que eu estava um pouco... eu me deixei levar alguns anos, acho que por essa necessidade de entrega das redes sociais. Essa necessidade de alcance, essa necessidade de postar sempre, necessidade de... que não depende tanto da gente. Muita gente pensa assim, mas tem que postar toda hora, tem que estar em tudo, tem que fazer todo dia. Isso pra saúde mental é péssimo. Então, eu cheguei a ter uma pequena crise, assim, digamos, de... quase com burnout, sabe? De tanto que eu tava fazendo e vendo que às vezes o negócio não performava, o que eu achava que ia performar não ia bem. Aí uma coisa que você faz, você fala, ninguém vai ver, ia bem. Aí eu falava, gente, é engraçado como que a internet tá totalmente fora do nosso controle. Você, óbvio, tem que fazer um bom trabalho, tem que ser você, mas você não consegue o tempo inteiro garantir entrega, garantir a performance e tampouco sustentar um personagem, eu acho. Se você quiser ver isso, vai ficar maluco, vai enlouquecer. Eu sempre fui, quando eu comecei há 15 anos, não tinha tanto essa coisa de você, não tinha tanta rede social, tanto vídeo, você não tinha tanto que ter esse, digamos que personagem o tempo inteiro, porque a nossa amostragem, a nossa parcela de postagem era muito menor do que hoje. Então hoje é o story, é o instante do Instagram, é não sei o que, é o tempo inteiro. Quando eu comecei era o meu roteiro da viagem no blog. Eu viajava 15, 20 dias, voltava, pegava as fotos que eu fiz, escrevia um texto sobre como eu planejei, onde eu reservei, o hotel que eu fiquei, era um texto mais denso, né, um texto grande. E esse era meu trabalho, então assim, era muito tranquilo, mais digamos que jornalístico assim do que... social media. Uhum. Hoje em dia o trabalho é um videozinho de um minuto rápido contando pra viralizar. Então você fica mais preocupado em, nossa, eu preciso fazer algo rápido. Nossa, tá muito longo isso aqui. Não sei o quê. E às vezes você deixa de se preocupar se o que você tá postando é relevante. Eu já me peguei nessa crise de pensar, nossa, eu tô mais preocupado se o meu vídeo vai ter retenção, se as pessoas vão assistir até o fim, do que se o que eu tô falando vai ajudar as pessoas. Então, um passo pra trás. Vamos lembrar por que eu tô fazendo isso aqui. Então, tentar resgatar a minha essência, digamos assim, foi muito importante pra eu não me perder nesse caminho. Que eu vejo que algumas pessoas se perdem sim, porque elas ficam tão preocupadas em se mostrar aquele personagem, em ter uma entrega surreal, em estar presente em todas as redes, que eu acho que o dia a dia delas fica muito afetado, sabe? A vida social, a vida amorosa, a vida familiar, você acaba se perdendo nesse personagem.
1: Agora, a tua profissão é objeto de desejo e as pessoas romantizam muito o que você faz.
2: Bastante.
1: Pessoas querem muito ser blogueiros de viagem. Chega muito conteúdo de pessoas que dizem, vendi tudo, me demiti, agora eu vou viajar pelo mundo. É fácil?
2: Nem um pouco. Essa acho que é uma grande ilusão que a mídia vendeu principalmente durante a pandemia. E a gente vê hoje até reportagens, né, matérias de muitas pessoas que são ex-nômades digitais ou ex-influenciadores, porque não que seja algo impossível ou que é difícil ou que, ai meu Deus do céu, é só pra quem é especial. Não, é pra todo mundo. Aliás, a internet deu voz pra muita gente, que eu acho muito bacana. Hoje em dia qualquer pessoa consegue passar a sua mensagem. Só que é um trabalho como qualquer outro. E às vezes as pessoas acham que ser influenciador e viajar o mundo é você ir pra um hotel, tirar uma selfie, marcar o hotel e pronto. Vai ter um monte de gente te amando, um monte de marca te pagando. E não é bem assim. É um trabalho como qualquer outro. Você não tem uma estrutura de horários igual outras empresas. Então, eu já me peguei falando pro meu marido, nossa, saudades desde quando eu era CLT, que dava sexta-feira, às 17 horas, eu ia embora. Acabou. Meu sábado e domingo eram meus. Hoje não, tem sábado e domingo que eu tô aprovando vídeo, que eu tô gravando vídeo, que tem publicidade pra gravar, que tem reunião, tem call pra fazer. Às vezes ontem, 9h30, 10 horas, tava respondendo e-mail. Então, assim, é uma grande dedicação. É planejamento de viagem. Eu acho que quando você é um influenciador ou um nômade digital e você trabalha com turismo, você tem todo o pré, o durante e o pós, que as pessoas não enxergam. As pessoas enxergam aquele fragmento que você posta nas redes sociais, que é o durante, que parece muito bom e muito fácil. Então, se você tá na piscina de um hotel e você posta uma selfie e fala, gente, que delícia, tô aqui, sei lá, no Four Seasons em Portugal, venham, blá blá blá, arroba Four Seasons, o pessoal lá, que fácil, pagando eles pra fazer uma selfie. Só que o pessoal não sabe o trabalho que você teve pra contactar o hotel, ou então pro hotel poder alcançar você e entrar em contato com você, o trabalho que você teve pra chegar até lá, o roteiro de criação, as curiosidades que você pesquisou, todo aquele embasamento que você tem pra saber o vídeo que você vai criar. Então, no YouTube, meus vídeos têm muita informação. Eu fico dias pesquisando antes de ir para um destino. Então, por exemplo, eu vou para Lisboa, eu pesquiso por que que tem a estátua de Marquês de Pombal lá. Por quê? Por que que tem esse cara aqui? Então, assim, não é só você ser um influenciador, chegar lá e vai ser pago para fazer aquilo. Eu acho que tem que ter uma razão. Então, por exemplo, o que eu escolhi, que é trazer a história dos lugares, eu tenho que pesquisar, estudar, me informar, planejar, ver onde eu vou ficar, como eu vou ficar, como eu vou chegar, pegar minhas milhas, juntar as milhas, emitir a passagem. Então, tem todo esse conhecimento por trás que muita gente ignora. Então, acho que isso pode acabar frustrando um pouco as pessoas. Acharem que é só pegar a mochila, vender tudo e vão para a estrada que eu vou fazer um post e vão ver. Eu demorei anos para que alguém me assistisse. Então eu falo, às vezes quando eu dou alguma, vou dar alguma palestra, alguma coisa, o pessoal fala, nossa, aí você foi postando, e o pessoal foi gostando e foi assistindo. Eu falei, não, ninguém gostava, ninguém assistia. Eu insisti. Eu falei, vão gostar, um dia vão gostar. Porque os primeiros anos você fala sozinho, né? E até você realmente entender. Só que com esse imediatismo das redes sociais, as pessoas acham que você vai postar e vai ser amado no minuto que você posta. E não é assim. Salvo uma super exceção, assim, acho que 0,001% das pessoas têm esses virais, né, de super alcance.
1: Falando de história agora, história e lugares no mundo, qual é o tipo de história que você mais gosta de ter como objeto de estudo? Por exemplo, religião, uma coisa mais cultural.
2: Gosto. Eu gosto muito de história dos povos, assim. Eu gosto muito de estudar a história das nações. Por que aquela nação existe? O que fez a nação chegar até lá? Gosto muito de geografia, então entender como que os países são divididos. Por que eles são divididos assim? Por qual razão que tem... Não mora ninguém naquele estado, então, sei lá, você vai pra Austrália. Então, no vídeo da Austrália eu explico. Gente, é muito engraçado. Você vê que 80% da população da Austrália tá aqui. E a Austrália é, tipo, do tamanho do Brasil, quase... E mora 5% das pessoas moram em metade do país.
1: E tem uma história quase inexistente. Não tem história.
2: Não tem história.
1: Você vai lá, museu, não tem.
2: Quase não tem. Era um lugar que foi feito para ser uma prisão. Então, assim, não é fascinante? Eu sempre achava isso fascinante. E aí você vê, você vai para um país, tipo, na Europa. Tem país lá que já é país, tem milhares e milhares de anos de história nos museus. Outros países também, você vai ver, são países que existem há pouquíssimos anos. Então agora eu tô indo também semana que vem pro leste europeu. Então a gente vê alguns países que estão, que eram da antiga Iugoslávia, que hoje em dia a Iugoslávia já não existe mais. E por que não existe mais? Não era bom? Não falavam que isso aí fazia sentido total? Aí eu gosto muito de estudar isso e explicar para as pessoas de uma forma resumida e fácil, sabe? Uhum. Onde eu tô passando. Porque me frustrava muito também, às vezes, quando eu viajava, principalmente antes da internet ser como hoje, eu não conseguia ter esse domínio do que eu tava vendo e vivendo. E eu adoro ter essa... entender exatamente por onde eu tô passando, ficar imaginando quem pisou aqui, o que aconteceu aqui, sabe? Falar assim, nossa, você vai pra Roma, aí você vai lá, aqui os gladiadores lutaram. Eu falo, meu, imagina a luta de um gladiador. Eu fico fascinado até hoje, assim, acho o máximo.
1: Você não tem uma sensação de pequenez? Porque tua vida tem muitos contrastes. Um deles, vou elencar aqui. Você é muito grande no que você faz. Você é muito reconhecido no que você faz. As pessoas gostam do seu trabalho. Você é muito elogiado. Aí você tem toda essa pompa que pode iludir. E aí você viaja o mundo e você, daqui a uma semana, vai estar onde?
2: Agora eu vou pra Montenegro.
1: Pra Montenegro, tá.
2: Pra Bósnia.
1: Então, na Bósnia, tem lá uma rua que daqui a uma semana você vai passar por lá e que neste momento tem atividade, tem gente lá, tem gente vivendo, tem gente com problemas gigantes lá, tem blogueiros gigantes lá. Então, a gente tem uma proporção de mundo muito errada. Às vezes olha muito pro nosso umbigo. Quando você sai, você pensa isso?
2: Sempre. Eu acho que viajar é você entender o quão pequeno você é e quanto o mundo não gira em torno de você. Quando a gente não sai, a gente não viaja, a gente acha que, gente, o mundo é o nosso universo. E aquele universozinho que a gente viveu não é o mundo. Aquele universozinho é o parâmetro, é a relatividade que nos foi apresentada do mundo. Então, quando você sai de casa e começa a viajar, que foi esse um dos grandes intuitos que fez eu querer criar o blog, que eu falava assim, gente, não é possível que as pessoas não vejam o mundo, que as pessoas não queiram viajar, que as pessoas não queiram entender, porque pra mim eu falava, gente, eu amo a minha vida, é muito legal aqui eu crescendo na Vila Militar, por exemplo, mas não é só isso. Como será que é, sei lá, a vida de um italiano de verdade? Será que eles comem macarronado o dia inteiro? Será que é isso mesmo? Come pizza margarita o dia inteiro? Eu preciso ir lá ver. Aí eu pego e vou lá ver. E chegando lá, eu vejo que tem gente chorando, tem gente sorrindo, tem gente sendo internada, tem bebê nascendo. É muito engraçado como que a vida, ela vai acontecer com ou sem você. E vai depender de você essa escolha, de vivê-la ou não. De não olhar pro lado, ou de tentar absorver o máximo de informação que trazem pra você, sabe?
1: E agora a gente já falou de história, quero falar sobre religião com você. Você é religioso?
2: Eu acho que eu sou mais espiritualizado do que religioso. Eu busco muito, assim, o conhecimento do que seguir ao pé da letra uma única religião hoje.
1: Até porque você conhece vários templos, sim, várias culturas que se baseiam em vários deuses e têm muitas tradições. O que faz sentido para você que você pegou em outros lugares do mundo?
2: O maior sentido que eu enxergo é que não importa a religião. Todo mundo quer um deus para tentar buscar um propósito maior, atingir uma felicidade e a sua plenitude. Não importa se você vai fazer isso através de cristianismo, judaísmo, hinduísmo, budismo. E eu já tentei, já passei por todas essas. Acho que dizer que eu passei pelas religiões é errado, né? Eu estudei sobre elas, digamos, né? Eu mergulhei sobre elas. Eu fui crescido, como a maioria dos brasileiros, no cristianismo, né? Na Igreja Católica. Eu acho que fiz crisma, fiz primeira comunhão. Entendia muitas coisas da igreja, eu concordo. Outras coisas eu não vejo muito sentido, assim, que eu me questionava muito. Aí quando você começa a viajar, você se questiona mais ainda. Aí eu tava agora, fui pra Bali agora há pouco, me consultei com um guru em Bali. Eu gosto muito de explorar, sabe, as várias religiões. Fui pra vários templos na Índia também, tentar me espiritualizar mais, entender um pouco mais de como eles enxergam felicidade na falta das coisas, né, a gratidão de não ter também, que é algo que a gente não enxerga por aqui. Eu acho que o nosso mundo ocidental tem muito a aprender com o mundo oriental, principalmente algumas religiões mais antigas. Então, eu tento pegar um pouco desde o cristianismo, estoicismo, hinduísmo, judaísmo, o islamismo tem coisas muito lindas também. Eu acho que tem muitos rótulos errados que as pessoas colocam por causa da mídia. E eu tenho vários amigos também, eu tenho amigos que são que seguem o Islã e eu aprendo muito com eles, sabe? Às vezes também a gente viajando no mundo, a gente vê como que cada um decidiu interpretar de um jeito o mundo. Uhum. E a religião pra mim nada mais é do que isso, uma interpretação de cada povo e também totalmente ligado a onde você nasceu. Porque eu falo pras pessoas, às vezes eu posso ser até julgado, meio cancelado por falar isso, mas eu reafirmo, gente, isso aí estudos geográficos, históricos e sociais provam que onde você nasce vai designar muito mais a religião que você segue, né, do que aquela vocação, ai não, é porque eu fui, sei lá, pré-determinado, não. Se eu tivesse nascido em Israel, dificilmente eu teria feito crisma, né. Se eu tivesse nascido na Tailândia, dificilmente eu teria feito a primeira comunhão. E não tem o certo ou errado, né, acho que só tem o que você quer seguir, onde você nasceu e tá tudo certo.
1: E o que influenciou? Ou seja, a história da família.
2: E o que influenciou. Então, por exemplo, por que que na Austrália tem tantos cristãos? Porque houve a colonização. Os europeus foram pra lá, levaram o cristianismo. Então, talvez se a história da Austrália fosse diferente também, se fosse colonizada por islâmicos ou judeus ou hindus, seria talvez hinduísta. Porque que Bali é a única ilha da Indonésia, uhum, que não é islâmica. Uhum. Por quê? Porque foi uma ilha totalmente isolada. E aí o pessoal que seguiu o budismo ficou isolado nessa ilha. Eu acho isso fascinante. A Indonésia tem centenas de ilhas e só uma não foi convertida. Por quê? Distanciamento geográfico, história, totalmente. Isso é uma questão histórico-social que é comprovada. Então, muita gente fala, não, nada a ver, porque quem nasceu em Bali foi pré-designado. Gente, é porque foi assim, foi acontecendo e Bali não, e Bali é outra religião. E vale a gente aí tentar entender e aprender com essas religiões, sabe?
1: Tem um meme, agora, ouvindo você falar, não lembro direito como é, mas a ideia que passa é de que nós somos privilegiados de termos nascido onde nascemos, porque até chegou a ser uma questão de sorte, colocando em perspectiva a possibilidade, a probabilidade de nós termos nascido, por exemplo, na Índia, que tem muito mais gente. Ou seja, se você foi colocar a probabilidade de você nascer na Índia, é maior do que eu ter nascido em Portugal.
2: Muito maior, com certeza.
1: Quando você vai para a Índia e você olha para o ser humano, que é um ser humano diferente, que aqui nós, e aqui Brasil ainda tem menos possibilidade, né? Na Europa todas as pessoas têm acesso mais facilmente à saúde, a emprego, à educação, à qualidade de vida. E aí você vai para um país que tem um contraste absurdo, que realmente tem miséria a rodo. Como é que você enxerga o ser humano?
2: É, a Índia para mim foi um tapa na cara, tá, Joana? Porque assim, eu cheguei lá sem saber muito o que me esperava. Que você vê a Índia, ela tem dois extremos muito grandes. O primeiro é o que você falou. Miséria. É, diferente da pobreza, quando eu fui pra Índia, eu recebi muitos comentários assim, ai, mas pobreza eu tenho aqui na minha rua, que não é asfaltada. Pobreza eu tenho aqui onde eu moro, que é cheio de gato, de luz, não sei o quê. Eu falo, gente, vocês não estão entendendo. A Índia é miséria. A Índia é você sair no centro da cidade e ter pessoas tentando achar uma mangueira para tomar um banho, de tão sujas que elas estão e elas não têm acesso à água. Pessoas que elas estão descalças, sem ter um chinelo para vestir, mas elas estão indo ao templo agradecer porque elas comeram alguma coisa. E aqui onde a gente mora, mesmo a gente reclamando às vezes, ai, a pessoa fala assim, ah, eu sou pobre dirigindo um Celta. Você não é pobre. Você não tem acesso ao luxo. Mas eu vejo que assim, a pobreza efetiva, a miséria que as pessoas vivem na Índia, e elas conseguirem ser felizes, assim, a proporção de pessoas felizes na Índia é imensamente maior, pelo que eu presenciei, do que em Portugal ou Europa no geral, por exemplo, onde a gente vê que as pessoas, igual você falou, teriam muito mais acesso a tudo. Então, na Europa, você ter um iPhone, por exemplo, não é um luxo, não é um, né? Uma pessoa que trabalha no mercado, que trabalha num McDonald's, consegue ter um computador bom, um iPhone bom. Na Índia não, na Índia isso é um luxo. Então assim, e ainda assim você vê que as pessoas às vezes são mais felizes sem ter um calçado do que as pessoas seriam tendo acesso a coisas que a gente considera super incríveis e super legais. Isso me pegou muito, que faz você refletir demais. Demais, demais, demais. Até que ponto a gente está buscando as coisas sem ter um limite certo? Até que ponto eu estou buscando a felicidade em coisas materiais? As pessoas na Índia, às vezes, elas não têm, mal têm o que vestir, mas elas têm uma família a quem amar. E isso é uma coisa que, às vezes, a gente se perde muito aqui no Ocidente. A gente está muito mais preocupado com qual roupa eu vou vestir, com qual restaurante eu vou frequentar, com qual, em qual rua, em qual bairro eu vou morar, do que o que eu vou viver e quem eu vou amar. E eu acho que a Índia acaba trazendo esse carinho muito grande pra você, sabe?
1: Pra você viajar sozinho nunca foi uma questão? Você gosta de ficar
2: nunca
1: sozinho?
2: Eu gosto. Eu acho que a minha companhia é... Primeira coisa, né? A gente tem que amar a nossa companhia. E viajar sozinho faz com que eu adore estar comigo, adoro minha companhia. Às vezes eu sinto saudade, sim, de ter alguém pra comentar e pra compartilhar. Sinto, não vou mentir, né? É gostoso ter uma companhia.
1: É da mesma forma que às vezes você tá viajando acompanhado e fala assim, ok, já dei um pouquinho.
2: Ai, também. Às vezes eu viajo com um amigo, assim, grupo muito grande. Aí um quer tomar café por 3 horas, outro quer ir no museu, outro quer fazer compra. Eu falo, ai, gente, eu só queria tal coisa. Bora dividir hoje?
1: Qual é o teu dia perfeito em uma viagem? Imagina aqui comigo.
2: Meu dia perfeito em uma viagem. Ai, eu consegui tomar aquele café da manhã gostosinho de hotel. Aí já saí pra explorar, assim, o centro, pra desbravar as histórias, pra entender onde eu tô pisando, ver o que aconteceu por ali. É claro que depende muito do destino, né? Se é um lugar com praia, também pegar aquela praia, depois voltar, sei lá, igual, meu, verão europeu, por exemplo, aí você volta, vai pra praia, você volta no fim do dia, assim, vê o pôr do sol, aí toma aquele banho, aí sai no centrinho, tá todo mundo feliz tomando um aperol, sabe, sendo feliz na rua, sei lá, todo mundo conversando. Viajar sozinho também é bom, que eu vejo que eu tô muito aberto, sabe? Quando eu tô viajando sozinho, parece que você tem uma máscara menos, uma barreira menos, sim, não uma máscara, né? E quando você tá em grupo, de certa forma, você interage um pouquinho menos, né? Eu acho que a gente não fica tão aberto ao novo. Então, eu gosto de viajar com os meus amigos, mas às vezes também um dia perfeito pra mim, fui pra praia sozinho, eu volto no centro, sento pra tomar alguma coisa, De repente alguém pergunta aquela coisa, where are you from, né? De onde você é? Aí Brasil, Brasil! Gente, isso me abre muita porta. Muita.
1: Ser brasileiro. Falo,
2: brasileiro é bom demais, né? Brasil, Brasil, I love Brasil, samba. É tudo estereotipado? É. Mas isso é, ainda é muito positivo. Que aí você começa a fazer muito amigo, samba, caipirinha, I love caipirinha.
1: Neymar. Falei,
2: tomou Neymar, Pelé. É que hoje em dia tá meio difícil essa Copa, mas... mas isso aproxima muito a gente. Então é legal. Aí depois fazer uns amigos, aí já aconteceu de eu conhecer gente legal, tirando aquele golpe de Paris, pessoas que de fato eu fui jantar e foi divertido, tomei um drink, foi legal. E amigos que às vezes eu falo até hoje, sabe? Fazer amigos pra vida, assim. Eu gosto muito do inesperado em viagens também, sabe? O não planejado é muito gostoso.
1: Tem alguma pessoa muito diferente, alguma pessoa muito interessante que você conheceu em viagem que você fala, eu não acredito que eu conheci essa pessoa?
2: Meu Deus do céu, alguém que eu conheci em viagem, eu acho que pessoas que se eu não estivesse viajando, eu jamais seria amigo. Essa é uma coisa que a viagem é mágica pra te conectar. Pessoas que talvez se eu tivesse estudado anos na mesma sala de aula, eu jamais teria interagido com ela. Mas durante a viagem, você cria uma ligação com essa pessoa que é mágica. Que parece que a viagem te conecta com ela, a viagem acaba, você continua em contato. Você cria uma nostalgia tão grande daquele momento que é uma conexão que às vezes é pra vida e ela jamais existiria no seu dia a dia. Acho que essa é uma magia de pessoas que conheci em viagem, muito diferentes.
1: Agora, eu tento fugir de perguntas muito óbvias para os nossos convidados, mas quem te acompanha quer saber algumas coisas. Então, eu vou já antecipar aqui um bate-bola, que é de costume já aqui no Imprevista. Eu quero saber lugares, quero que você vá respondendo. Não precisa ser tão curta a resposta, que é para as pessoas absorverem esse conhecimento de você. Tem algum lugar que você possa elencar como um lugar que mudou a sua vida?
2: Alemanha. Com certeza, ter feito meu intercâmbio, assim, né? Ter morado um pouco mais de um ano lá, fez eu enxergar o mundo de outra forma.
1: Você acha importante as pessoas estudarem, trabalharem fora, procurarem uma experiência dessas?
2: Totalmente. Eu falo para as pessoas, se você tem uma chance de fazer um intercâmbio, seja um intercâmbio de estudo no colégio, seja um sanduíche na faculdade, seja uma oportunidade de emprego fora, ou só estudar inglês, às vezes você não necessariamente só ir pensando numa carreira, mas ir às vezes para ficar 6 meses, um ano. Nunca eu vi alguém que fez um intercâmbio e se arrependeu de ter ido. Eu vejo pessoas que se arrependem de talvez acharem que iam passar a vida inteira e voltarem, mas eu nunca vi alguém que falou assim, nossa, me arrependi de ter experiência. Não, ou ele evoluiu e aprendeu, ou às vezes ele foi e ficou e nunca mais voltou.
1: Um dos lugares mais bonitos que seus olhos já viram?
2: A Islândia. A Islândia é um lugar, gente, parece assim, quando eu falo a Islândia é a Europa. E por mais que a Europa seja muito diferente tudo, né? Você vai mudando de país em país na Europa, a cultura muda, o cenário muda. A Islândia parece que foi pra Marte, parece que foi pra Lua. Nunca eu tenha ido, né? Mas diria que é aquilo ali. Se o dia eu for, eu acho que vai, essa teoria aí vai ser... Daqui a 200 anos, quando assistirem esse podcast, a gente estiver na Lua, falar, é verdade, parece Marte.
1: Um dos lugares menos bonitos que você já foi?
2: Moldávia, talvez.
1: Por que que não é bonito? São as construções, eu...
2: não tem nada assim que me chamou a atenção. É um lugar que, assim, não tem paisagens incríveis, não tem uma cidade incrível, não tem rolês incríveis, não tem, assim, nada que te prenda. Que às vezes tu vai pra um lugar que, sei lá, a cidade pode ser, digamos que feia, né, ou não muito bonita, mas a paisagem é incrível. Por exemplo, eu fui pro Lesoto, que é um país que fica dentro da África do Sul. País minúsculo. A capital é feia, horrível, assim. Eu falo isso mesmo, tanto que o pessoal... Falava, Estevam, que lugar horrível. Eu falei assim, calma, gente. Amanhã a gente vê o que tem aqui. Aí eu fui pro interior do país. O interior do país valeu a viagem demais. Uma paisagem linda, assim, super bonito. Aí a Moldávia, eu já não... Viu, tá visto? Sabe aquela coisa, tipo... Voltaria? Nossa, voltaria se assim... Falar assim, ó... Vou te dar uma viagem com tudo pago pra você ficar lá num resort, beleza. Agora, eu acho que eu jamais planejaria voltar pra lá, sabe?
1: Um lugar que as pessoas precisam conhecer.
2: Japão. Eu acho que o Japão mostra muito como as pessoas podem respeitar o espaço um do outro, a individualidade um do outro e ainda assim crescer muito em sociedade.
1: Você sabe que isso é absolutamente cultural. Eu não lembro por quê, mas eu estava fazendo algum tipo de reportagem agora, a gente estava tratando disso no noticiário, não vou conseguir recuperar. Mas um especialista estava falando com a gente e disse que o fato de o Brasil nunca ter tido, como por exemplo a Alemanha teve, ou a Europa teve, guerra na qual denunciavam o vizinho, na qual você precisava ter esse cuidado, a noção que o Brasil tem de privacidade, individualidade, ela é muito diferente.
2: Muito diferente, totalmente. Eu vejo que esses países que passaram por isso tem total sentido o que você falou. Países como o Japão, como vários países europeus, eles têm esse cuidado muito grande em separar a individualidade, e não incomodar. Então a gente vê até isso. Meu, você pega um vídeo no metrô, às 6 horas da tarde, São Paulo, Rio de Janeiro, e um vídeo no metrô, às 6 horas da tarde, em Tóquio, você fica abismado. Você fala, gente, como pode? O lugar lotado e ninguém encostou em ninguém. Se bobear, tem até mais gente no vagão ali do que no vagão do
1: Ninguém
2: Brasil.
1: brigando.
2: Ninguém brigando, ninguém. Ai, esse assento é meu, ouvindo música alto sem. Por exemplo, a coisa que me surpreende lá, você não vai ver uma pessoa vendo TikTok, ou com uma JBL, assim, por exemplo, meio que invadindo espaço. Que isso é considerado. Para eles é como se fosse feio para eles. Eles falam assim, meu, eu tô num espaço público. Que de fato também é meu, isso é muito legal. Eles enxergam que tudo que é público, o japonês enxerga que é deles. Eles não enxergam que é do governo. Então, assim, nunca que vai ter uma rebelião lá e vão queimar um metrô, queimar um busão. Porque eles pensam, gente, esse ônibus quem comprou fui eu. Com meu dinheiro.
1: Isso daí, inclusive, é super
2: Senso
1: interessante
2: social.
1: para a gente pensar nas coisas que acontecem aqui com o dinheiro público,
2: É
1: que é
2: isso,
1: nosso,
2: que é nosso
1: e
2: dinheiro.
1: acham que é do governo, está ali num caixa que dá para ser usado.
2: E o pessoal. E lá eles enxergam. De onde veio? Veio do meu bolso, do meu trabalho. Cabe a mim preservar, cabe a mim cobrar e cabe a mim manter. Aqui a gente tem muito essa coisa de quem tem que manter é o governo. Esse dinheiro é do governo. Então, é um gap, assim, né? Uma lacuna muito grande que o japonês ensina pra gente. A gente consegue aprender muito com eles. Deles dedicarem o tempo deles, você vai ver que o japonês, ele pode estar super ocupado, você pede alguma coisa, ele fala. Como eu posso te ajudar agora? Se tiver ao meu alcance, eu vou fazer. Porque ele
1: Legal.
2: pensa amanhã, quando eu precisar, ele vai parar o que ele tá fazendo para me ajudar. Brasil, né? Correria, né? Gente, correria. Não, não dá. Depois eu vejo. Correria, correria. Então, acho que tem um âmbito cultural que, de certa forma, molda a sociedade. E a gente tem muito que aprender com eles. De novo, eu deixo claro que não existe uma sociedade perfeita, e nenhuma sociedade que vai dizer, e eu vou dizer que é muito superior ou inferior à nossa em tudo. Mas em alguns aspectos, conhecer o Japão, acho que todo mundo deveria conhecer, porque você volta tendo muito mais empatia pelo espaço e pelo que é do outro.
1: Qual é o teu maior sonho hoje?
2: Tenho vários projetos, várias ambições ainda. Por exemplo, tenho uma missão social muito grande, eu queria muito ter um projeto de intercâmbio. A gente estava falando, né, de pessoas poderem fazer intercâmbio. O primeiro intercâmbio que eu fiz foi por causa do Rotary, que é uma ONG que manda jovens para fora. Aí se faz uma prova, um processo seletivo, e eu consegui uma vaga para passar um ano no Canadá, que também foi um ano que mudou minha vida. E eu queria muito poder fazer um trabalho social ajudando jovens a fazerem intercâmbio, mas principalmente jovens assim que jamais teriam essa condição, porque eu vejo que o único jeito, o único da gente ter uma sociedade melhor é a gente conhecendo outras sociedades. Eu não enxergo que assim tem como você sem sair do seu país ou da sua cidade você fazer um mundo melhor. Se você não enxergar como que é o mundo lá fora e tentar aprender com o que é certo, com o que é errado lá fora, você nunca vai conseguir crescer dentro da sua bolha. Então, eu acho que seria um dos meus maiores, assim, legados que eu poderia deixar, era tentar fazer o bem dessa forma. Então, eu acho que quando alguém pergunta uma ambição que eu tenho, eu acho que é essa, um dia ter essa estrutura ou essa parceria com alguns órgãos para poder viabilizar isso anualmente, sabe?
1: Estevam, eu adorei te conhecer.
2: Eu
1: Ficaria aqui
2: também.
1: conversando horas com você. Foi um máximo. É muito legal ver um pouco mais do que a gente já conhece, quem te acompanha, quem te segue. Conhece bastante de você. Você realmente é muito autêntico. Você entrega tudo. Mas é diferente da gente poder sentar e perguntar o que a gente quer. E eu teria muitas mais perguntas para fazer. Mas
2: Por favor, tu
1: infelizmente,
2: pega no
1: a
2: WhatsApp lá
1: gente.
2: e manda os áudios.
1: Ah, mas você tá muito longe sempre.
2: Tô
1: Fica
2: sempre
1: mais
2: pelo mundo,
1: aí.
2: né? Eu tô sempre viajando, sempre pelo mundo.
1: É, Estevam, pelo mundo, né? Então, querido, eu queria te agradecer aqui a sua presença.
2: Eu que
1: Foi realmente muito
2: agradeço.
1: prazeroso ter você aqui.
2: Ai, adorei, Joana. Muito obrigado pelo convite, foi incrível. Quem quiser me acompanhar, Estevam pelo mundo, me siga nas redes sociais, YouTube, Instagram, no Viajando com Milhas também, nossa comunidade de milhas aéreas, para quem quiser aprender mais sobre o assunto. Vejo vocês pelo mundo, né, gente?
1: Pelo mundo. Espero que a gente se encontre mais. Muito obrigada pela companhia aqui. Se você gostou desse episódio, compartilhe com quem também gosta de boas conversas e de boas viagens. Aproveite para seguir o Imprevista na sua plataforma de áudio ou vídeo favorito, acompanhar os próximos episódios. Sigam o Estevão pelo mundo nas redes sociais. Meu nome é Joana Trepto. Esse foi mais um Imprevista com direção artística de José Carlos, coordenação de produção e logística de Gabriela Soares, coordenação de conteúdo de redes sociais de Márcio Donizete, produção artística de Jamile Salomão, produção de Maria Clara Castilho, produção de base de Giovana Oriani, social media de Jaqueline Neves, que está aqui. Até a próxima. Tchau.
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3: Agora a gente vai falar daquela polêmica envolvendo o médico imunologista Anthony Fauci, hoje com 85 anos, que foi convocado ao Senado americano para depor sobre a origem da Covid-19 e também sobre o financiamento de pesquisas ligadas ao tema. A comissão responsável pela audiência, ela votou para declarar o ex-diretor de saúde pública dos Estados Unidos em desacato ao Congresso, após ele se recusar a responder várias perguntas e recorrer à quinta emenda da Constituição americana, que é um direito que qualquer pessoa no país pode usar para não se autoincriminar e que não significa admissão de culpa. Fauci foi um dos principais nomes da resposta à pandemia nos Estados Unidos, atuando como conselheiro tanto do governo Trump quanto do governo Biden e liderou por décadas o Instituto Americano de Doenças Infecciosas. Esse caso, ele reacendeu o debate mundial sobre o tema. E é um bom gancho para a gente atualizar o que a ciência sabe sobre o vírus hoje em dia. Então, para isso, a TMC conversou com o infectologista Jean Gorenstein. Vamos conferir um trecho.
4: A gente sabia que era um vírus com alta infectividade, ou seja, de uma transmissão muito rápida de pessoa a pessoa. Nós sabíamos.

0: coragem de virar e falar, não, aqui no, na Inglaterra a gente não vai fazer isso, que foi o Boris Johnson. Quando ele percebeu a dimensão da doença, ele falou, não, errei, volta atrás, volta isolamento social, volta máscara, porque a gente sabe que, infelizmente, pessoas vão morrer desassistidas, como realmente aconteceu, seja na Europa, especificamente na Inglaterra, seja na própria Itália, Milão, houve também uma questão muito parecida, e os Estados Unidos. Então, isso ficou muito claro, que o distanciamento garantiria com que as pessoas, de uma forma muito gradual, pudessem eventualmente se contaminar, pudessem ter oportunidade de serem acolhidas e reduzisse a mortalidade até o surgimento da vacina. O surgimento da vacina fez exatamente com que a gente conseguisse diminuir o impacto de mortalidade e, dessa forma, fizéssemos nós viver não o novo normal, mas o normal. Nós hoje vivemos de forma sem precisar de distanciamento, sem uso de máscaras, retomando as nossas atividades cotidianas, e isso ficou muito claro que foi a melhor conduta estabelecida. Muitas lideranças políticas acabam se embasando em alguns médicos questionáveis, e a gente viu muito médico se posicionando exatamente dessa forma. E esses médicos embasaram muitas lideranças. Então isso pode ter trazido alguma distócia de interpretação. Mas a ciência é real. A ciência é que mostra exatamente todos os trabalhos, tudo aquilo que foi visto diretamente ligado à assistência. Eu participei diretamente, não apenas como secretário de Estado, mas eu continuava na linha de frente atendendo pacientes. Nós sabíamos que, infelizmente, a ivermectina, ela não foi a droga que poderia ser usada. Colegas nossos que tiveram, infelizmente, a utilização, não tiveram o mesmo sucesso com seus pacientes. Então, claramente, a gente entende que quando essas falas, esses comentários vêm de alguém que não é alguém ligado à ciência, que é ligado à área médica, eu acho que vale realmente uma condição de reprimenda, mas sem que, no entanto, haja maior alarde. Mas eu quero deixar muito claro que a ciência mostrou, através dos trabalhos científicos, através de documentação científica, que não houve erro de execução em nenhuma daquelas lideranças que tomaram realmente o respeito ao distanciamento social, ao uso da máscara e, ao mesmo tempo, da implantação das vacinas como melhor forma de nós podermos hoje vivermos uma realidade muito diferente do que aquilo que vivemos a partir de 2020. Então, sem dúvida alguma, posturas corretas como essa garantiram com que nós preservássemos vida. E a luta pela vida é o que vale a pena dentro da ciência e da própria medicina.
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3: 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É, o tempo passa. Mas será que ele só passa? Ou será que ele se transforma naquilo que a gente deixa para os outros? Nesse Dia dos Pais, a gente te convida a conhecer histórias de paixões que atravessaram gerações. Porque muitas vezes a herança que um pai deixa para um filho tá naquele gosto por um estilo musical, tá no ritual de torcer para um time, tá no cheirinho de uma receita na cozinha, ou talvez na profissão que um filho aprende com o pai. E muitas vezes essa conexão não depende de tipo sanguíneo. Depende de paixão, de afeto, daquele carinho diário. Hoje o Cidade é Sua te convida a conhecer histórias onde essas paixões atravessaram gerações. E a gente mostra para vocês que muitas vezes o conhecimento que passa de pai para filho transforma as paixões em legado.

0: No episódio de hoje, a gente vai conhecer o Rafael. Hoje, ele é um dos donos do hot dog do Seu Ângelo, uma herança que veio do avô, passou pro pai e agora tá nas mãos dele.
1: Ele começou no carrinho de rua mesmo e perpetuou a marca desde então. Então, pra portinha, pra loja e hoje pras dark kitchens.
0: Então, quantas são hoje em dia?
1: Hoje já são 4.
0: E claro que não dá para falar de São Paulo sem falar do Autódromo de Interlagos. Essa é a história da Maria Eduarda, que tem até tatuagem de automobilismo. Uma paixão que ela herdou do pai.
2: Qual não foi minha surpresa que minhas duas filhas mais novas, as mais jovens, se tornaram grandes fãs do automobilismo.
0: As motos também não ficaram de fora. Por aqui, o Ivan segue tocando a oficina do pai, o Carlos, e já está passando até essa paixão para o sobrinho, o Miguel.
3: É fantástico poder compartilhar todos os dias. A gente vem envelhecendo juntos, em fases diferentes de vida, mas eu tenho um irmão e um melhor amigo que trabalha comigo no dia a dia e é um privilégio muito grande.
0: E entre tantos cinemas espalhados em São Paulo, essa paixão também não podia ficar de fora, como conta o River.
4: O primeiro filme que eu levei eles para assistirem, pequeno, né, o River pequeno, foi A Turma da Mônica, Viagem no Tempo, era um desenho animado. Eu lembro que foi a primeira experiência no cinema, nós dois juntos, né? E depois disso fomos muitas vezes ao cinema juntos. Somos companheiros de cinema.
5: Somos.
0: Mas a realidade para milhares de brasileiros pode ser diferente. Muitos deles não têm sequer o nome do pai na certidão de registro. A gente vai conversar com um especialista para saber quais os caminhos para mudar essa história.
6: Um fator que influencia muito, conhecido e estudado na literatura, é o envolvimento ou pouco envolvimento dos pais com a ideia de paternidade.
0: E é claro que amor de pai para filho não precisa ser do mesmo sangue, né? É sobre afeto e sobre a semente que a gente planta na relação. O Fernando conta pra gente como foi o processo de adoção do filho. E o Tonani fala de como foi a fertilização in vitro com o marido, pra hoje a família deles estar completa.
7: A gente tinha casado, foi fazer a nossa lua de mel em Las Vegas. Eu levei ele numa clínica de fertilização pra gente começar a conhecer o processo.
8: Achei que eu ia para Las Vegas assistir Celine Dion, Backstreet Boys, Britney Spears. Ele me leva para a clínica de fertilização.
0: Na Lapa, tem um cantinho dedicado ao hot dog. É o hot dog do Seu Ângelo, que começou com o Seu Ângelo lá atrás, com uma barraquinha de cachorro-quente, passou pro filho e depois pro Rafael, que hoje já tem 4 lojas de hot dog pela cidade. Olha, o hot dog é do Seu Ângelo, mas quem tá aqui comigo é o Rafa, que é o neto do Seu Ângelo, Rafael Menegueço, que herdou a paixão não só pelo sanduíche em si, mas pelo negócio, né, Rafa?
1: Exatamente. Bom, desde que eu existo, né, eu vejo o espírito empreendedor do meu pai, do meu avô, da minha avó, e querendo ou não, herdei, né, nem sabia que tinha, não posso dizer um dom, né, mas um gosto, assim, pelo empreendedorismo, e eu descobri tem uns 6 anos, e desde então a gente cresce bastante.
0: E quem começou foi o teu avô com uma loja aqui na Lapa mesmo.
1: Exatamente. Ele começou no carrinho de rua mesmo, nesse estilo que a gente vê nas fotos, e isso em 63. Então aqui era basicamente tudo mato, que ele falava realmente era tudo mato, e perpetuou a marca desde então. Então, pra portinha, pra loja e hoje pras dark kitchens.
0: Então quantas são hoje em dia?
1: Hoje já são 4. Então a portinha, que a gente vai daqui a pouco, essa aqui salão e 2 deliveries.
0: E nesse meio tempo, entre o seu avô e você, o seu pai que deu continuidade nesse negócio.
1: Exato. Meu pai começou com meu avô com 12 anos, no carrinho mesmo. E aí ele foi até a portinha com meu avô. E aí foi quando ele assumiu, foi quando meu avô aposentou. E aí ficou na portinha por mais 10 anos, eu acredito. E aí eu comecei com meu pai. E aí as ideias minhas foram pra crescer a marca. E aí, então a gente cresceu.
0: Ô Rafa, e quando você começou, você se lembra de ter colocado a mão na massa, de ter feito sanduíche, de ter manipulado os alimentos?
1: No comecinho eu tava bem receoso, assim, de manipular as coisas. Então, a receita do purê que é a receita da minha avó. Como que eu vou fazer isso? Aí, então, tentava, batia a cabeça, não conseguia, ficava... Será que isso aqui é pra mim? Aí eu fui começando lá com meu pai, fazendo hot dog. Bem devagarinho mesmo, a gente já tinha um volume bem alto, assim, de hot dog. E aí, devagarinho, eu fui aprendendo, até que teve um dia que ele falou: Rafa, eu vou sair, vou resolver alguma coisa, você toca aí. Aí eu falei, então, tá bom. E aí, desde então, continuei aprendendo cada vez mais, né? Então, hoje, eu já sei cada processo aqui dentro da empresa e já consigo repassar também para outras pessoas. E também melhorar eles que já existem.
0: E qual que é o truque? Qual que é o segredo? Você me falou que são duas salsichas. Conta como é o hot dog.
1: Ó, pra quem não sabe, esse é o clássico aqui paulista, né? Pão francês, duas salsichas ou uma, ketchup, mostarda, pimenta, purê e maionese. É o clássico raiz. Meu avô, quando eu tava no carrinho, ele começou com mostarda e salsicha só. Que é realmente estilo americano, né? Quando veio pra cá. E aí, conforme foi o tempo passando, minha avó quis adicionar o purê dela. E hoje é o que a galera mais gosta. Então, eu venho no adicional de purê, a galera pergunta qual é a receita do purê. E tem todo esse truque atrás do purê. O purê é feito todo dia. É de manhã cedo, não fica um dia pro outro, ele sempre fresquinho e é da batata mesmo. Então lá atrás eu tenho um rapaz que ele fica responsável só pro purê. Então ele passa o dia inteiro fazendo purê, que é bastante. Hoje, só dessa loja aqui, acho que eu solto mais de uma tonelada de batata que eu faço.
0: Ô Rafa, e eu imagino que sim, na passagem do seu avô pro seu pai, ele já cresceu e já também incorporou o que a tecnologia da época permitia. E agora, de você, do seu pai para você, a gente tem esse boom da internet, da divulgação, do marketing. É aí que você se encaixa melhor?
1: Exatamente. Hoje, eu já tenho o privilégio de focar um pouco mais no que eu sou bom e no que eu gosto de fazer, que é o delivery e o marketing. Não sei se a galera vê no Instagram, mas quem aparece lá sou eu. Que eu gosto de fazer, gosto de estar nessa frente. Então, no começo, né? Antes a gente só tinha a portinha onde a gente vai e lá não tinha delivery nem nada do tipo. Aí eu implementei o delivery, eu que quis abrir uma dark kitchen, então ninguém nem sabe o que é dark kitchen, até hoje o pessoal não sabe o que é. E como foi pra crescer aqui dentro dessa marca. Então implementar processos novos, ter um controle de DRE, CMV, toda essa parte de gestão financeira assim que o pessoal, meu pai, não dominava. Aí eu quis trazer essa tecnologia pra tanto ter uma gestão nova, pra conseguir melhorar, óbvio, a operação e trazer mais clientes, né?
0: Que é Dark Kitchen?
1: Dark Kitchen é uma cozinha fantasma que ela funciona apenas para delivery. Você não tem uma mesa, cadeira, muito menos você vai ver quem tá fazendo.
0: Rafa, o papo tá muito bom, daqui a pouco a gente vai lá na outra portinha conhecer a outra unidade, mas agora vamos comer, né?
1: Perfeito, claro, vamos lá.
0: Gente, dá licença, hora do almoço. Então vamos conhecer o seu Marcos, que é o pai do Rafael e o filho do seu Ângelo. Seu Marcos, com licença. Ó, pegando na hora do almoço, prazer.
5: Prazer, tudo bom recebê-lo vocês aqui.
0: O Rafa tava me mostrando que daquela esquina pra cá foram 16 anos.
5: 16 anos. Na esquina ficou 47 anos, né? Eu e meu pai. Daí o prefeito tirou a gente dali, aí nós passamos pra cá. E aqui agora já tá 16 anos.
0: Ô Marcos, e você se lembra dos primeiros momentos trabalhando com teu pai?
5: Ah, eu comecei com 12 anos. Daí eu vinha nas minhas férias de escola, né? Que era meio do ano e final de ano. E daí quando eu passei pra estudar à tarde, eu comecei a ficar o dia todo aqui.
0: E você gostava mais de fazer o cachorro-quente ou de atender o público?
5: Não, eu atendia, só buscava pão e servia refrigerante, né? Ele não deixava eu fazer. Com muito custo, ele deixou eu fazer.
0: E por quê?
5: Não sei, eu acho que era ciúmes, não sei. Ele não deixava.
0: O Marcos, você tem outros irmãos?
5: Tenho mais três irmãos.
0: E só você que seguiu a linha do negócio do teu pai?
5: Sim, daí assim, todos na verdade passaram aqui, né? Foram ajudando ele, arrumavam o serviço e depois saía. E eu, como era o último, eu fiquei. Sempre gostei, já tava no sangue já, né?
0: Então você virou o xodózinho do pai?
5: Virei.
0: E você acha que é essa transição de você pro Rafael agora, o que significa dentro da tua família, não só nos negócios, mas emocionalmente?
5: É bom, assim, não deixa o legado morrer, né? Aí, assim, dá continuidade, porque, assim, como meus irmãos não quiseram, se eu não quisesse, já tinha acabado. Aí, como eu assumi, agora, se ele não quisesse, iria acabar essa tradição também, né?
0: Olha o seu Aparecido, também conhecido como Bigodinho, é isso, seu Aparecido?
9: Isso mesmo.
0: Cliente desde sempre?
9: Quase uns 20 anos. Na época que ele ficava aqui na rua, ficava movimentando devido aos fiscais da prefeitura. Aí tem cliente que vinha aqui hoje, vinha com a mãe. Hoje estão trazendo os filhos para comer cachorro-quente. Faz tempo isso aí.
0: Então o senhor comprou o cachorro quente do seu Ângelo, do Marcos agora.
9: E do, futuramente do menino, do Rafael, que já tem umas 3 lojas espalhadas por aí.
0: Então bom apetite. E olha só, a gente recebe agora o Márcio, a Maria Eduarda e a Fernanda. E essa é uma família que tem uma paixão pelo automobilismo. E pelo que eu entendi, começou em você. É isso mesmo, Márcio?
2: É isso mesmo. Eu sempre gostei muito de Fórmula 1, de automobilismo. Sou da geração Ayrton Senna, né? Que era uma paixão nacional, acho que paixão de muitas famílias na época. E eu sempre gostei de Fórmula 1 e elas, desde pequenininha, elas assistiam comigo a Fórmula 1, elas viam minha torcida, minha admiração pela Fórmula 1 como em si, né, como todo, né? E aí, quando foi minha surpresa, que minhas duas filhas mais novas, as mais jovens, se tornaram grandes fãs do automobilismo, né? A gente tem até um grupo em que nós trocamos mensagens, né? Quem fomenta mais esse grupo é sempre a Fernanda, né? A Fernanda fica atenta a tudo que é notícia de Fórmula 1 e do nada sempre aparece alguma novidade, elas são super antenadas, as duas, né? Mas é uma paixão que passou de pai para filho, que passou por gerações, né? Por duas gerações, né? Tá passando, né? E elas gostam muito.
0: E quem foi que começou a gostar primeiro, a Fernanda ou a Eduarda?
2: A primeira vez que eu levei a Fernanda na Fórmula 1 foi nos treinos, né, Fernanda? Acho que, se eu não me engano, foi em 2017.
10: Isso aí, foi em 2017.
2: Acho que 2017. E já naquela época ela ficou apaixonada aí pela corrida, pela tecnologia, né? A Fernanda, engenheira mecânica que é, né? Então ela tem essa vertente também. E ela, acho que ela trouxe a Maria Eduarda junto, né? E aí, não sei muito bem como começou, mas acho que começou por aí.
10: E não à toa que eu escolhi fazer engenharia mecânica, muito motivada também por outros motivos também, né? Mas muito motivada também pelo esporte, né?
2: Eu fiquei extremamente emocionado na defesa de tese do TCC da Maria Eduarda, em que ela escolheu como tema da tese dela a série da Netflix da Fórmula 1, o Drive to Survivor, né? E a paixão com que ela defendeu a tese dela sobre o aspecto aí acadêmico, que era o foco dela, né? O foco do curso dela, mas a paixão com que ela fez, não só pelo curso, mas principalmente pelo que ela estava defendendo, foi emocionante.
10: Obrigada, pai. Era isso que eu ia falar, né? Que eu fiz o TCC sobre Fórmula 1. E eu também trabalho há 3 anos no setor automotivo, porque eu amo esse mundo de Fórmula 1, eu amo esse mundo automotivo, e o automobilismo, assim, é o grande sonho da minha vida, transformar minha carreira para esse setor automobilismo. Eu tenho a tatuagem de Interlagos aqui, e eu tenho desse lado a frase... Ai, eu acho que não dá pra ver. Mas a frase mais comum do Hamilton, que é "See you rise".
0: E o que vocês mais gostam das corridas, do automobilismo? Porque tem gente que fala que gosta de ir pro autódromo pra ouvir aquele barulho dos carros passando. Já tem outras pessoas que gostam de observar a movimentação no pit stop, né? O que vocês gostam de prestar atenção na hora de assistir uma corrida?
2: As ultrapassagens são o ícone, né? É o momento, é o êxtase da corrida, né? É uma boa ultrapassagem, grandes ultrapassagens, disputas, né? Disputas acirradas entre pilotos, lá todos são extremamente bons, existe uma diferença tecnológica não, de potência e tal, mas existe uma equiparação, existem boas disputas, né? Esse pra mim é o momento mais legal da corrida.
10: E são decisões que têm que ser tomadas em milésimos de segundos, é pela legal. Equipe, pelo estrategista, né? E é muito legal mesmo.
0: Perdizes também tem história que passa de pai para filho. A oficina é primeiro de carros, depois de motos, do seu Carlos, que passou para o Ivan e agora tem até a participação do sobrinho, Miguel Piquetico, mas que já ajuda no dia a dia no conserto das motos. Né, Carlos? Foi com você que tudo começou, a paixão pelas motos.
3: Na verdade, a paixão não só pelas motos, como também pelos carros, né? Há muitos anos atrás, o Ivan tinha um ano, eu comprei uma oficina de carros e ele sempre, desde essa época, já sempre querendo me acompanhar, tá sempre na oficina comigo. Alguns projetos que eu fiz, inclusive um carro que eu fiz conversível, todo dia à noite eu ia pra oficina mexer e ele ia junto, tava sempre querendo estar perto. E depois acabei virando para as motos, que sempre foi uma paixão, né? E ele veio, né? Veio com isso também, se apaixonou pelas motos desde muito pequeno e se formou engenheiro mecânico automobilístico, para ver como ele não gosta da área. E aí acabamos trabalhando junto com a oficina.
0: Ô Ivan, a paixão pela moto veio antes por andar de moto ou por consertar a moto já?
3: Olha, eu não sei nem dizer mais, tá tão enraizado assim, né, na nossa relação, tanto profissional quanto familiar, que eu não sei nem dizer mais como começou. Eu sei que eu ouço histórias de quando eu ainda nem tinha tanta compreensão, coisas que eram para virar traumas e que de repente converteram em paixão, né? Aquela coisa meio, não sei, amor e ódio. Então eu era bebê de colo ainda, meu pai comprou uma Suzuki antiga com um escapamento barulhento, chegou em casa, foi mostrar, meu irmão mais velho, papa, acelera, né? A gente chama meu pai de papa. Papa, acelera. E aí ele acelerou a moto e eu, bebê de colo, comecei a chorar. Olhava a moto e chorava. Ele falou, ih, esse aí nunca mais vai chegar perto da moto. Mas pra quê, né? Fiquei apaixonado. E aí começamos a andar juntos, enfim, desde pequeno. E aí comecei a pilotar, ainda ele pondo o pé no chão porque eu não alcançava. Uma história muito parecida que hoje o Miguelzinho tá passando com a gente. E essa paixão veio crescendo e a gente sempre junto, mexendo na garagem de casa, nas motos, nos carros, até que ele com o negócio, né? Teve um hiato ali entre a oficina de carro até ter a de moto, aí com a oficina de moto, e eu qualquer brecha, qualquer oportunidade, uma pausa no trabalho, um sábado que eu não trabalhava, eu ia pra oficina, até o momento que a gente decidiu se juntar e sair do ponto que ele tava e vir pra uma oficina maior. E aí isso realmente virou negócio da família, e hoje já tem a terceira geração com a gente, que é o Miguelzinho, que também carrega essa paixão desde pequeno. O banner, o logo da oficina é uma foto do Miguel em cima de uma Suzuki minha. E, enfim, ele tá aqui com a gente também na mesma tocada, férias escolares, e ele tá aqui o mês todo trabalhando, né? Aprendendo o ofício, aprendendo a paixão. E eu acho que tem uma característica muito interessante, que o perfil de moto que a gente mexe não é um conhecimento de prateleira, vamos dizer assim, né? Não tá na academia. Eu gosto muito de estudar, de buscar teoria, sou engenheiro formado, mas é um conhecimento, realmente é um ofício. É a manha, sabe? É o carburador, é a agulhinha, é onde assoprar, é o ouvido atento. E isso vem passando de geração para geração. Foi uma honra muito grande acompanhar o meu pai com os mentores dele, né? Que eram pessoas mais antigas ainda, que infelizmente já não estão mais com a gente, mas que passaram muito conhecimento. Ele passando esse conhecimento para mim e agora nós dois juntos para o Miguel, né?
0: Você acha que dividir essa vocação com teu pai te aproxima dele de outra forma?
3: Ah, com certeza, com certeza. É um desafio muito grande compartilhar, né, uma rotina de trabalho e separar o lado profissional, e acho que vários negócios familiares sofrem isso, do lado afetivo e amoroso, né? A gente tem muitos arranca-rabos ali no bom sentido de falar de trabalho e como a gente vai conduzir as coisas, do parafuso, da cor do parafuso ao fechar a conta, né? Mas a gente tem muito respeito, muito amor, e é o que eu falei, assim, é um ofício, é um conhecimento e uma experiência passada de geração. Muitas vezes a gente se comunica sem sequer soltar uma palavra, a gente troca um olhar e a gente já sabe o problema da moto, o que é, o que não é, né? Tem uma coisa do ouvido atento e aprender, por exemplo, o estilo de condução da pessoa que tá pilotando, né? O meu pai me escuta passar na avenida lá embaixo, ele sabe que sou eu, porque ele sabe o jeito que eu acelero a moto. Isso é uma coisa construída ao longo de muitos anos andando junto, rodando junto, né? Essa coisa da cidade, dos encontros, né? Acho que tem muito a ver com o programa. A gente tem um encontro mensal feito de motos clássicas, né? O foco é motos clássicas, nós vamos motocicletas de todos os tipos, no Pacaembu, ali na Praça Charles Miller, todo último domingo do mês. E assim, ele me levou desde pequeno para esse tipo de evento. E muita gente não conhece e acha que tem muita bagunça, às vezes, no meio do motociclismo, mas não são todos os tipos de eventos que são assim. Então, tem muitos eventos, é o tipo de evento que a gente frequenta, que são família, que realmente o pai leva o filho, que leva o neto e essa coisa caminha. E eu vejo hoje a paixão que o Miguel tem é muito parecida com isso. É, ele parar num evento e começar a discutir de uma moto, ele com 9 e um outro colega nosso, amigo, com 75, e eles estão conversando de igual para igual, porque a paixão une, né? E eu, quantos cilindros tem essa moto, a cor, o carburador tá bom, e aquela coisa atravessa a idade, atravessa a formação. Nós temos clientes, amigos, irmãos do motociclismo que são médicos, médicos veterinários, engenheiros, autônomos, enfim, todo tipo. E todo tipo de moto, de cor, de tamanho, de cilindrada, de ano de fabricação. Mas todo mundo envolve a família nisso.
0: Quer dizer, então, que o Miguel é um expert. Já com 9 anos, ele fala de igual para igual com o pessoal dos 70. É isso, Miguel?
11: Sim. É, lá no Clássicas, a gente conversa bastante, olha motos. A gente, às vezes, discute com alguma moto e depois é tudo bem.
0: Me conta, você desde pequenininho frequenta a oficina do teu avô e do teu tio?
11: Então, eu comecei a frequentar mais quando abriu essa daqui, que antes eu era muito mais novo e não ia na oficina do meu avô.
0: E o que é mais legal de curtir aqui? É o vovô, é a companhia do vovô, do titio, é mexer nas motos? O que você faz por aqui?
11: Olha, pra mim o mais legal daqui é sujar a mão de graxa e mexer nas motos.
0: Ivan, quer aproveitar que a gente tá aqui pra fazer um depoimento aqui pro teu pai nesse Dia dos Pais?
3: Aí a gente vai envolver lágrimas no jogo. Não, assim, não tenho o que falar. Eu tenho uma gratidão muito grande pra minha família como um todo, né? E principalmente pro meu pai e pra minha mãe. Os meus pais começaram com reciclagem de lixo muito antes disso ser um tema comum. E a gente leva isso pro dia a dia. O reciclar, o reutilizar, o reaproveitar... Inclusive, é o que a gente vive. A gente mexe em moto antiga porque, assim, não precisa ser descartável. É um bem durável. A gente pode fazer uma moto de 1960, 1970, rodar como nova. E ser um meio de transporte, né? Então, assim, eu tenho muita gratidão pelo meu pai por ter me mostrado o real valor do trabalho duro, da honestidade. E é isso que a gente vai levar para as próximas gerações. Assim, é fantástico poder compartilhar todos os dias. A gente vem envelhecendo juntos em fases diferentes de vida, mas eu tenho um irmão e um melhor amigo que trabalha comigo no dia a dia e é um privilégio muito grande. Feliz Dia dos Pais especial para o Jorge, pai do Miguel, que me deu um baita amigão e um outro irmão de vida, assim como eu falei do meu pai, numa fase diferente, numa idade diferente, mas que também é o meu melhor amigo.
12: Feliz Dia dos Pais!
0: São Paulo tem cinema em shopping, tem cinema de rua, tem cineclube. E tudo isso reflete, claro, a nossa paixão pelo cinema. E essa paixão também passou de pai para filho, no caso do Mário e do River.
13: A gente compartilha a paixão por filmes, por cinema.
4: Isso.
13: E eu acredito que, assim, sempre teve indícios dessa paixão desde que eu nasci. Eu sempre assisti muito filme de animação, porque eu era criança, né? Mas meu pai sempre teve muitos DVDs também. Então eu sempre tive esse contato com o cinema de uma forma um pouco mais diferente do que eu via nas outras crianças. E eu acho que foi a partir lá dos 12 anos que eu realmente tive essa paixão assim intensa. E essa fissuração pelo cinema, porque a gente começou a maratonar alguns filmes de diretores famosos, a gente começou a entrar nesses papos, porque meu pai gosta muito, e eu fiquei muito interessado, muito interessado.
4: Então, quando era pequeno, eu ia muito no cinema ver filme dos Trapalhões, né? Esse pessoal da minha idade, 50 anos, com certeza é dessa época. E eu assistia muito filme, gostava muito de filme de terror, mas tinha medo. Minha mãe ficava contando os filmes de terror que ela assistia pra mim, como é que era, porque se eu assistisse eu ficava com medo. Então desde pequeno eu sempre me interessei por cinema, né? Então era uma paixão que eu tinha desde pequeno. Cheguei a tentar fazer faculdade de cinema, mas acabei não continuando. Então é uma paixão realmente que vem desde pequeno.
13: Eu tenho uma memória bem vívida, assim, de eu assistir Noiva Cadáver, do Tim Burton, que o meu pai gosta bastante. E é uma animação mais assustadora, assim, pra uma criança de, tipo, 6, 7 anos. Uhum. Mas eu lembro que eu amava, eu ficava maravilhado. Mas só que daí, quando ele tentou me mostrar outro filme do Tim Burton, que era o Estranho Mundo de Jack, eu lembro de morrer de medo desse filme. Não sei porquê, exatamente esse filme me dava medo e o outro eu gostava bastante. Mas essa é uma memória muito vívida que eu tenho da minha infância e de filme de animação. Inclusive, a gente vai hoje no cinema juntos. A gente vai assistir Homem-Aranha Novo. Uhum. Mas a gente realmente tem essa tradição também. Desde que eu era criança, a gente ia muito no cinema. E a gente continua indo bastante no cinema. Sempre que a gente tem a oportunidade, a gente tá dentro de uma sala de cinema. Porque eu sinto que é mais gostoso, assim, né? Compartilhar não só entre a gente, mas com o público geral, assim, é bem legal.
4: Desde pequeno eu já percebia que era um parceiro mesmo, né? Já assistia filme junto, ficava lá na sala sentado, assistindo as animações, depois assistindo os filmes. Então, desde pequenininho mesmo eu já percebia isso. Ao contrário do meu filho, né? Meu filho, ele gosta de cinema também, mas não tem essa paixão que nem o River, né? É bem diferente os dois.
13: Eu acho que construir uma relação nossa é muito especial, né? Eu acho que, independente, mesmo se a gente não tivesse cinema, acho que a gente ainda ia ter uma relação boa. Mas, realmente, o cinema, eu acho que deixou a gente muito mais próximo sobre as coisas, né? A gente conversa muito sobre cinema, a gente fica animado juntos por causa disso. E a gente sai juntos, a gente passa tempo juntos para assistir filmes. Não que a gente não passaria sem os filmes, né? Mas, não sei, eu sinto que...
4: Aproximou mais.
13: Aproximou bem mais, assim, porque a gente consegue se entender bem, né?
4: Então a gente sempre tem alguma coisa para conversar de filme.
0: Legais essas histórias, né? É mesmo emocionante ver como o amor transforma e atravessa gerações e muitas vezes fazem os negócios crescerem. No próximo bloco, a gente vai ver outra maneira pelas quais os laços paternos ou parentais são criados. Muitas vezes, através da adoção, muitos novos formatos de família estão surgindo. E a gente também vai saber, através de um especialista, quais são os direitos de quem não tem o nome paterno no registro de nascimento. É daqui a pouquinho, já já, no próximo bloco da Cidade é Sua.
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0: 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Estamos de volta com o programa A Cidade é Sua. No bloco anterior, a gente acompanhou histórias onde o conhecimento e a paixão atravessaram gerações. Mas nem toda a história de parentalidade começa da mesma maneira, especialmente aqui em São Paulo. Por mais que essa paixão de pai para filho aconteça e emocione tantas famílias, a realidade de muitos brasileiros ainda é bem diferente. Hoje, mais de 1,5 milhão de crianças no país não têm o nome do pai no documento. Por mais que São Paulo tenha avançado no reconhecimento voluntário de paternidade, desde 2020 são quase 200 mil crianças sem ter essa oportunidade de ter uma paixão herdada do pai. Mas esse cenário também é feito de recomeços e também de direitos. O reconhecimento, por exemplo, tardio de paternidade está cada vez mais simples e desburocratizado. Para entender esse cenário, o advogado Gianítalo Germani, pesquisador sobre direitos humanos e escritor de Onde Está o Pai, explica sobre esse cenário.
6: Hoje a gente tem cerca de 7% dos nascimentos sem o nome do pai na certidão. E isso é, e é um número que veio crescendo nos últimos anos.
0: E a que se deve, professor?
6: Olha, ninguém arrisca uma explicação mais simplificada ou umas poucas razões. É um pacote, às vezes tem muito a ver com a crise econômica, com reconhecimento, com a estabilidade econômica das famílias. Mas um fator que influencia muito, conhecido e estudado na literatura, é o envolvimento ou pouco envolvimento dos pais com a ideia de paternidade. A ideia de que o homem é um cuidador tanto quanto a mulher, e isso deixa de ser valorizado, infelizmente, é uma cultura do machismo, de que o homem não tem tantos cuidados quanto a, não deveria ter tantos cuidados quanto a mulher. Essa ideia precisa ser reformulada, é uma questão cultural, educacional, que precisa ser trabalhada. O homem se responsabilizar pelos trabalhos de cuidado da criança, tanto quanto a mulher. Daí, isso vem traslado do início, desde o reconhecimento da criança.
0: Sobre os relacionamentos homoafetivos e quando esses relacionamentos têm, por exemplo, processos de adoção ou de os casais resolvem ter filhos através de outros métodos, fertilização in vitro e tal. Como é que a legislação brasileira se acomodou com esse novo formato das famílias?
6: Hoje a gente tem a Constituição Federal se referindo à família e, na literalidade, falando em homem e mulher. Mas esse conceito já foi reinterpretado para além da literalidade já há muito tempo pelo Supremo Tribunal Federal, que reconhece que a família é um núcleo, pode ser unipessoal, pode ser um homem, uma mulher, dois homens, duas mulheres, pode ser, há várias configurações e todas elas são válidas como família. Então, tudo que nós falamos sobre família, quando se pensa um homem e uma mulher, também deve ser pensado para qualquer outra configuração familiar, os diversos aspectos de gênero e do sistema sexo-gênero. Então, não há alguma limitação. A lei hoje, ela é literalmente mais restritiva, mas há muito tempo o Poder Judiciário e as instituições vão se adaptando aos poucos para reconhecer qualquer configuração familiar.
0: Joia, e ainda sobre as leis, Genítalo, a gente vem aí acompanhando esse processo em que se propõe que as licenças dedicadas aos pais no nascimento das crianças aumente de tempo, né? No caso das mulheres é de 6 meses, dos pais é de pouquíssimos dias, e há uma proposta aí de que essa licença seja maior, inclusive já estamos aprovando a progressão dessa licença. Como é que você vê essa situação?
6: O aumento da licença paternidade, que acabou de ser aprovado, foi sancionado dia 31 de março agora, recentemente, pelo presidente, a lei que foi votada pelo Congresso, aumentando a licença paternidade de inicialmente de 5 dias, que é 5 dias desde a Constituição de 1988, para um regime progressivo de 5 dias, os atuais 5 dias, para 10 dias em 2027, 15 dias em 2028 e até 20 dias em 2029. Embora com algumas travas, depende do atingimento de uma meta fiscal para serem implementados os 20 dias de 2029. Então, é um aumento, o Congresso Nacional andou, fez a sociedade progredir no aumento da licença paternidade e a diminuição desse grande fosso que era a diferença entre a licença da mãe e a licença do pai. Porém, nós continuamos com uma diferença muitíssimo grande. Hoje, se pensar que talvez se atinja 20 dias em 2029 versus a licença da mãe, que é muito maior, se nós olharmos essa diferença, é como se o Estado dissesse: as mulheres realmente têm um papel maior de cuidado que os homens. E enquanto a legislação disser isso, e essa grande desproporção, nós vamos ficar com uma chancela pública, quase, sobre essa iniquidade de gênero. E o que nós precisamos é avançar. O que houve agora no aumento da licença paternidade é um bom primeiro passo, uhum, que precisa continuar.
0: E por falar em transformar, o amor também encontra seus próprios caminhos com milhares de pretendentes na fila de adoção pelo Brasil. O estado de São Paulo se destaca nessa rede de afeto. Dados do Sistema Nacional de Adoção mostram que São Paulo lidera tanto o número de crianças acolhidas e disponíveis, quanto o total de adoções realizadas no país. São milhares de histórias que ganham um novo rumo por meio da escolha do coração. Inclusive com um crescimento expressivo nas adoções feitas por dois pais. Um movimento que prova que a verdadeira estrutura de uma família é feita de cuidado, de presença e de acolhimento. E é dentro desse cenário que a gente encontra a história do Fernando, que adotou o Arthur, e conta pra gente um pouquinho de como foi esse processo. Conta pra gente, o Arthur agora tá com 10 anos, como é que foi o início do seu processo de chegar até o Arthur?
16: Ele se iniciou em 2012, um processo bem demorado de 4 anos. A gente foi conhecer ele em 2016, 4 anos depois da que a gente entrou na fila de adoção. Foi uma decisão conjunta a mim e da minha esposa, por livre e espontânea vontade. Nós dois resolvemos fazer isso. A minha esposa foi atrás de toda a informação primeiro, né? Como é que fazia para adotar, como é que a gente... os caminhos que a gente tinha que seguir, né? Aí nós fomos até o fórum. E aí lá teve toda... teve uma palestra explicando como é que funcionava. E aí nós resolvemos entrar na fila, junto com outras pessoas que estavam lá também. Aí preenchemos um monte de papel. Tem um perfil que você coloca lá. Aí depois você pode ir mudando. Tem muita coisa.
0: É uma análise muito criteriosa, né? E, Fernando, eu fico imaginando assim, quando você pensa que você vai adotar uma criança, você pensa em como que esse vínculo vai acontecer. Como foi o seu primeiro encontro? Que idade o Arthur tinha quando vocês se conheceram? E como foi esse primeiro contato com ele?
16: Ele tinha menos de 1 ano quando a gente recebeu a notícia. Eu estava no trabalho e aí a gente recebeu a ligação do fórum para a gente poder conhecer ele, né? Aí eu pedi para que ligasse para minha esposa e logo depois do almoço eu fui lá. A gente foi lá onde ele estava para poder conhecer ele. Foi assim uma coisa emocionante. Assim, eu não sabia como reagir, sabe? Eu fiquei meio que em estado de paralisia, mas foi muito bom. Essa paralisia foi boa. E eu respeitei o espaço dele. A gente foi lá, conheceu ele primeiro, viu se era isso mesmo, aí depois a gente foi passando. Foi indo lá todos os dias, minha esposa foi indo lá todos os dias, tendo mais contato com ele. Aí a gente foi falando, a família também já sabia, né? A família aceitou uma boa, foi super tranquila. Foi super tranquilo esse processo de adoção. Eu pude ir poucas vezes lá por conta do trabalho, mas eu sempre que eu dava pra mim ir lá com a minha esposa, eu ia junto com ela. No primeiro dia eu respeitei bastante o espaço dele, sabe? Deixei ele lá brincando, minha esposa ela foi mais... eu procurei respeitar o espacinho dele, deixar ele chegar. E aí quando ele chegou, eu já peguei no colo, aí depois, na hora de ir embora, ele não queria sair do meu colo. Aí... mas aí foi aquela... como é que fala? Foi uma alegria, né? Foi o primeiro contato, foi assim. Ver ele engatinhando ali no chão, sabe? Foi bem, bem legal. Mas assim, eu procurei respeitar o espaço dele nos primeiros contatos.
0: Ô Fernando, quando é que cai a ficha de que você é pai? Porque acho que ao longo, quando é um processo biológico, você tem ali o período da gestação, você vai se acostumando com a ideia de que aquilo vai acontecer e tal. No processo de adoção também, você já se propôs a entrar nesse processo, então também você já vai se preparando. Mas quando é que cai a ficha? Você fala, ah, sou pai, agora vai.
16: Na verdade, isso podia acontecer a qualquer momento, né? Porque como era um processo de adoção, a ligação podia chegar a qualquer momento e a gente tinha que estar preparado, sabe? Mas a gente nunca tá, né? Pra mim, quando eu recebi a ligação, foi tipo... foi uma surpresa, mas falei, nossa, agora você fica pensando, será que eu vou dar conta? Será que eu vou ouvir? Deu tudo certo, graças a Deus. Estamos aí com ele há 10 anos, mas foi assim...
17: tem que estar preparado.
0: Bom, se a adoção é uma maneira de se constituir uma família mais além dos vínculos biológicos, ainda existe uma outra possibilidade de ser pai nos dias de hoje. O Tonani e o Hélio apostaram nessa possibilidade. E eu tô aqui com o Tonani e com o Hélio, que construíram uma família linda a partir de um desejo de quem? Quando começou?
8: Nossa, a gente vai entrar nessa pauta mesmo? Na verdade, assim, Stella, quem queria ter filho desde o começo foi o Hélio. E isso foi uma condição para que a gente conseguisse manter o nosso relacionamento. Ele chegou e falou assim, ou a gente tem filho, ou eu vou ter filho sozinho. Eu falei, então tá decidido, né? Vamos ter filho.
0: Muito bem, cartas na mesa, fica tudo claro.
7: Não, foi muito tranquilo. A gente, primeira ou segunda semana de namoro, eu já falei, ó, eu quero ter filho. Se você não quiser, a gente nem perde tempo. Aí ele ficou assim, assustado. E aí fui indo, aí teve uma base de convencimento, mas foi bom, mas cartas na mesa.
0: Ô, gente, e a partir dessa decisão, existem mil caminhos possíveis. Como é que vocês escolheram a possibilidade da fertilização pro Felipe chegar pra sua família?
8: Olha, eu acredito que o Hélio pode falar com mais propriedade, porque como era um desejo dele, eu falei assim, Hélio, o que fizer sentido pra você, eu topo. Pra você, o que faz sentido?
7: E aí, na lua de mel... A gente tinha casado, foi fazer a nossa lua de mel em Las Vegas. Eu levei ele numa clínica de fertilização pra gente começar a conhecer o processo.
8: Achei que eu ia pra Las Vegas assistir Celine Dion, Backstreet Boys, Britney Spears. Ele me leva pra clínica de fertilização.
7: Depois eu...
0: já era uma viagem com intenção.
7: Já era uma viagem com intenção, mas eu levei pra ele ver todos esses shows. E aí a gente foi conhecendo um pouco do processo. E depois a gente descobriu que dava pra fazer no Brasil também. O que facilitava em um milhão a nossa vida, né? Porque você ter que ficar viajando e fazendo num país que a gente tem uma proximidade, mas não conhece, é muito diferente de você estar aqui e fazer aqui. Então, quando a gente descobriu que dava para fazer aqui, aí as conversas começaram a ficar mais sérias. Aí começou a engatar.
0: E eu não sei quais são os detalhes que vocês podem falar sobre, mas é um processo complicado, a escolha, como é que começa?
7: Então, na verdade, você escolhe o médico, você tem que ter uma amiga ou um parente até quarto grau que se dispõe a fazer a fertilização, a engravidar, desculpa, por você, né? Mas o processo em si, ele não é super complexo, ele é demorado, que é diferente, porque no Brasil a gente precisa da autorização do CRM dizendo que aquela barriga está apropriada a carregar o seu embrião, né? Agora, tirando toda essa parte burocrática, eu achei mais tranquilo, mas foi bem demorado.
0: E vocês já tinham essa pessoa disposta a fazer, participar desse processo com vocês?
8: Sim, foi uma amiga nossa, que inclusive a gente agradece assim, eternamente, porque os casais homoafetivos, a única forma, né, de dois homens terem um filho é uma amiga ou alguma parente se disponibilizar para realizar o nosso sonho. Então foi um processo que a gente acolheu ela durante todo o processo. A gente também precisou ser acolhido porque o bebê não está com a gente, né? Então a gente fala que de um dia para a noite aparece uma criança, né? Não foi do dia para a noite, a gente demorou 4 anos, mas diferente dos casais heterossexuais, a gente não acompanha aquela coisa tão próxima, né, a barriga, mas nos encontros com o médico, nos encontros com a nossa amiga, mas mesmo assim foi a jornada que pra gente fez sentido. Que assim, como a nossa jornada foi bem desafiadora e nós fomos o primeiro casal, a gente começou o processo em 2019, então a gente não tinha nenhuma informação, né, o que a gente tinha de informação era Paulo Gustavo, que era a nossa referência de paternidade, a gente não tinha Instagrams ou outros pais aqui que tivessem história para passar para a gente. Então, durante essa jornada de 4 anos de fertilização, a gente optou por abrir um Instagram para compartilhar com as pessoas a nossa jornada, e isso acabou virando um livro também, que a gente pretende lançar no ano que vem, que é a jornada de dois homens na paternidade homoafetiva, né, na criação biológica. Então, assim, a gente começou a criar esse perfil mais para mostrar as nossas dificuldades, o nosso dia a dia. Isso foi crescendo, crescendo, crescendo, que hoje a gente ajuda outros casais que não sabem como começar a iniciar essa jornada da paternidade.
0: Perfeito. O Felipe agora está com qual idade?
7: Ele está com 3 anos e meio.
0: Ele já entende essa estrutura familiar? Vocês explicaram para ele como foi o processo de produção do Felipe?
7: Não, a gente, assim, em detalhes não, mas ele já perguntou se ele saiu da minha barriga na semana passada, aí eu falei que não, que ele saiu da barriga de uma amiga do papai, e pra ele tava tudo ótimo, então eu acho que assim, a gente leva com leveza, essa questão. Ele pergunta, né, na época do Dia das Mães, e minha mamãe? A gente fala, você não tem mamãe, você tem dois papais. É muito mais legal o dia de passagem. Porque pai é mais bagunceiro. Mas também a nossa terapeuta já falou pra gente algumas coisas que a gente pode perguntar pra ele, que ele tem feito esse papel bem melhor do que eu das perguntas que a gente faz pra ele entender se tem uma diferença entre pai e mãe ou não. E aí, fala aí.
0: Porque eu acho que deve chegar aquele momento na escolinha onde os amiguinhos vão falar, mas você não tem mãe? Você tem dois pais? Como assim? Você é adotado, né? Eu acho que deve pintar um monte de perguntas na cabecinha das crianças, né?
8: Nesse momento, eu acredito que é muito cedo, né? As crianças ainda, para eles, tem o Hélio Tonani, tem gente que tem duas mamães, então as configurações são diferentes, mas vai chegar sim esse momento que a gente vai precisar ter um pouco mais de clareza. Mas eu pergunto para ele, né? Quando ele fala assim, ah, cadê a minha mamãe? Aí eu falo, eu não posso ser sua mamãe? Ele fala, não, porque mamãe tem brinco. Aí eu falei, ah, então entendi. Então, se eu colocar um brinco, é você mamãe? Aí ele para e pensa. Eu vou falar assim, ó, Filipe, mamãe e papai são as pessoas que dão amor. Então, se eu dou amor pra você, se o papai dá amor pra você, não tá bom? Ele, tá bom. Então, se eu dou amor pra você, eu sou mãe, eu sou pai, eu sou os dois. Ele, tá bom, e sai brincando. Então, pra ele, assim, tanto faz.
0: Gente, como vocês falaram, não tinha referência de outros processos parecidos antes, então eu imagino que vocês estejam descobrindo no dia a dia como fazer. Até agora, quais foram os principais desafios que vocês encontraram desde o começo e já na criação do Filipe em casa?
7: Nossa, são muitos desafios. Eu acho que o primeiro é a adaptação da rotina, da gente entender que a vida mudou. Apesar de eu ter prometido para ele que não ia mudar nada, mas mal sabia eu que ia mudar muito a nossa vida. Para melhor, né? Mas a gente tem um desafio de como criar, como educar. O que a gente pode falar, o que a gente não pode falar para ele. Ainda mais sendo dois pais, a gente tem um conhecimento do lado mais masculino, vamos dizer assim. E aquele lado mais feminino que tem normalmente a mãe tem, a gente acaba absorvendo das nossas avós, das nossas mães, né, das avós do Filipe ou das professoras. Elas trazem pra gente com muito amor e carinho como a gente tem que lidar dependendo da situação, porque a gente às vezes fica meio perdido a hora que ele começa a falar das partes íntimas femininas que ele vai aprendendo na escolinha, mas ele não tem uma vivência aqui em casa tão grande com isso, né? Então isso é delicado e a gente vai perguntando, e as pessoas têm muito amor e carinho para responder pra gente. Isso que eu acho que faz a diferença na educação.
0: Falamos dos desafios da criação. Vocês encontraram desafios burocráticos no processo?
8: Assim, existe toda uma burocracia, mas para nos proteger, né? Então tem toda a parte jurídica de cartório, isso é necessário porque é um processo relativamente novo no Brasil. Eu não digo que foi difícil, foi desconhecido por nós, então é algo que a gente foi descobrindo durante todo o processo e que hoje a gente ajuda outros pais a encurtarem esse caminho, porque o nosso caminho foi muito longo por falta de conhecimento, né? Então quando você é pioneiro, você acaba tendo que cortar a árvore para todo mundo passar. Então o Hélio ficou mais à frente dessa parte burocrática, eu fico mais na parte emocional, na parte do acolhimento, mas eu acredito que a burocracia ela é importante para proteger todo mundo que está envolvido, o médico, a barriga solidária, os pais, a criança. Então a burocracia, ela existe, ela é necessária, e assim como o processo de adoção ou até de fertilização in vitro para casais héteros, existe isso pela proteção de todos os envolvidos.
0: Bom, vocês têm uma página do Instagram, vocês estão lançando um livro, isso quer dizer que vocês têm aí, vocês já são referência para outras famílias que vão seguir esse caminho, mas o que, é que vocês podem dizer para os nossos ouvintes e espectadores da TMC nesse Dia dos Pais?
7: Olha, primeiro, feliz Dia dos Pais, né, que é um momento incrível para nós. Quem tem esse sonho, não desista. Para a gente não foi fácil, foram 4 anos perseguindo esse sonho. E deu certo, ou seja, sempre existe um jeito. Se não for a fertilização, tem a adoção, tem o método tradicional, mas é uma emoção tão grande, é um amor tão incondicional que a gente vive, que faz bem, sabe? A gente pode demorar para se acostumar, a gente pode se acostumar muito rápido, mas é uma coisa tão gostosa de viver. Ser pai me fez ser mais feliz.
8: Ah, que lindo! Ai, como eu gosto de ouvir ele falando isso. Olha, eu acho que assim, falar para os pais, agora eu quero passar um recado, não só para os pais, mas para todas as pessoas que estão assistindo. Um dia, o seu filho, ele vai encontrar com o nosso. E o nosso filho, ele é filho de dois papais. Então, comece já na criação da sua família a mostrar que existem famílias diferentes, que tem famílias de duas mamães, de dois papais, e que isso é tão legal quanto a sua família, porque você aceitar o diferente é você incluir pessoas que estão começando a jornada, né? Então, para o Filipe, a configuração familiar dele é essa. Quando ele encontrar com uma outra configuração, vai ser legal. Da mesma forma que o seu filho, quando encontrar dois papais, vai ser legal também. Então, mostre a diversidade e todas as cores que existem nesse mundo, porque aqui só tem amor para a gente dar.
0: E esse foi o programa Cidade é Sua de hoje, dedicado ao Dia dos Pais. Lembrando que o pai é aquele que faz todos os dias uma escolha de carinho, cuidado, afeto. Sejam os pais que passam os seus conhecimentos de geração para geração, que incutem um amor em seus filhos por alguma coisa, que ensinam o respeito e a consideração pelos demais. Os pais de sangue, os pais adotivos, os tios que são pais, os avós que são pais, os vizinhos que são pais. As mães, que muitas vezes fazem papel de pai também. A todos vocês, um feliz Dia dos Pais.
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17: A atriz Cláudia Raia começa neste mês a turnê nacional com o espetáculo Tarsila, a Brasileira, sobre a vida da artista. O musical chegará nas principais capitais do país, como Rio de Janeiro, BH, Curitiba, Recife, Porto Alegre e também Salvador, além de voltar aos palcos paulistanos em janeiro de 2027. A Estela Ribeiro acompanhou uma tarde de ensaios e conversou com o elenco sobre os ícones do modernismo no Brasil.
0: Ela nunca foi propriamente dita feminista, mas se a gente for traçar um paralelo, a gente consegue ver muita coisa que ela conquistou para muitas mulheres hoje em dia.
18: Com certeza, eu acho que se não houvesse Tarsila, mulheres como Tarsila, nós não estaríamos aqui. Como é que você considera uma pessoa feminista? Com todas as atitudes dela, uma mulher que se separou em 1913, porque ela foi massacrada por todas as atitudes que ela tomava. Imagina, ser mulher e artista em 1920. Ela se tornou uma artista depois dos 30, que também tinha o etarismo. Então, era tudo junto, imagina. Uma mulher artista mais velha. Ela traz o legado dela e a gente carrega com a gente a história dela. Duas coisas que eu acho que a gente tem em comum. A força da realização, que é uma coisa bem característica de nós duas, e não largar de mão o propósito dela. Ela queria ser a pintora da terra dela, a pintora da gente dela. E eu, no meu propósito com o teatro musical, desde o começo, né, sabendo que esse gênero ia vingar, o trabalho pelas mulheres que eu faço, pelas menopausadas, pela liberdade feminina, pelo prazer feminino. Então, tudo isso eu acho que é muito parecido com ela. E é aí que eu me agarro para conseguir fazer essa personagem.
0: Jarbas Homem de Melo, Oswald de Andrade. Isso. A sua relação com a Cláudia, a gente percebe de todos os ângulos, e até vocês expõem isso na mídia, é uma relação de muita parceria. A gente vê vocês dois apoiando um ao outro. Você acha que essa relação é parecida com a do Oswald e a da Tarsila? Tinha essa admiração e essa parceria?
19: Eu acho que sim, eu acho que tem uma simbiose aí. Acho que dá uma imitada a vida real com o espetáculo. Porque foi realmente a fase mais profícua dos dois, né? E eu acho que a minha parceria com a Cláudia, desde que a gente começou essa relação lá em 2011, eu acho que também deu uma explodida, assim, né? Na nossa relação e na nossa parceria e na arte também. Eu acho que as melhores coisas que a gente fez, eu acho que foi nessa fase também. Então eu acho que tem uma simbiose aí.
0: Porque a gente vê os áudios, tem até uma cena ali onde ele mostra uns ciúmes, né? Porque a Tarsila ficou muito conhecida e muito assediada por grandes artistas na Europa. A gente tem ali a cena do ciúme. Você acha que em algum lugar esse ciúme passa por um recalquezinho de ver uma mulher brilhando, especialmente naquela época onde a sociedade era ainda mais machista do que é agora?
19: Ah, com certeza passa por aí, sim. E a Tarsila era uma mulher muito bonita, muito desejada por todos, uma mulher muito elegante, né, com finos tratos e tal, e uma artista maravilhosa que foi reconhecida lá fora antes de ser reconhecida aqui, né, na França, antes de ser reconhecida no Brasil. Mas com certeza passa por esse machismo, por essa propriedade, né, que ele achava que tinha sobre ela.
0: Ivan Parente, que é Menotti Del Picchia e
20: Menotti Del Picchia, Cocteau, Jean Cocteau e o Valdemar. Adoro criar personagens, adoro encontrar maneiras, maneirismos diferentes, tipo de voz diferente. Assim, eu vivo pra isso, assim. E aqui eu tive essa oportunidade de fazer três personagens, que é o Menotti Del Picchia, que ele é todo certinho, não sei, o Cocteau, que é uma pessoa maluca e tal, e esse Valdemar, que ele é um matuto, né? É um cara mais simples e mesmo assim entrega, ele tem uma grande responsabilidade no segundo ato, né?
21: Renato Caetano vive o Mário de Andrade. E aí, mergulhar nesse personagem, nessa coisa histórica, um momento importante que foi modernismo no Brasil, você já tinha tido contato com esse universo?
22: Sim, sim, porque eu venho das artes plásticas. Então, na faculdade a gente passa lá pela Semana de 22, Tarsila,

0: Como foi esse processo de criação? Eu vejo que você usa um lenço, porque a Anitta tinha uma deficiência, né?
1: Sim, foi bastante difícil, gente, porque pode não parecer, né, mas a gente, quando imobiliza uma das partes do nosso corpo, a gente muda completamente o equilíbrio. E eu sou uma pessoa, sou bailarina, né? Então, toda a minha expressão é física. Então, eu tive que imobilizar o meu braço direito, que a Anitta tinha uma peculiaridade. E ela usava, para suavizar a imagem dela, lenços. Então, você praticamente não percebia que ela tinha essa característica, né? Então, ela aprendeu a escrever e a pintar com o braço esquerdo. E eu também tive que aprender, né? E até hoje eu ainda estudo, né? Pra eu não imobilizar todo o meu corpo. Porque a gente tá atuando, né? É um processo que ainda tô falando com a Anitta aqui.

0: Liane Maia, vividona.
1: Olivia Guedes Penteado.
0: Que é uma grande mecenas e uma grande amiga da Tarsila, né?
1: Muito, muito amiga. Amiga do Oswald também, Anitta também. É, foi a maior mecena, gente, do nosso país, do movimento modernista. Ela viu um Brasil antes do tempo. Por isso que eu costumo dizer que ela era uma mulher à frente do seu tempo. Ela ficou... viúva, né? Com 30 anos, e a partir dos 30 anos, em vez de casar de novo, ela começou um movimento modernista. Olha que mulher à frente do seu tempo. Mesmo porque a gente sempre vê alguma coisa da sociedade, uma mulher esnobe, não era, era uma mulher simples, é uma mulher que via no Mário de Andrade, no Oswald, na Tarsila, uma possibilidade de se reinventar o Brasil, de se conhecer. Ela dizia, não há cultura maior do que conhecer o próprio país.

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6: Olá, seja muito bem-vindo, muito bem-vinda a mais um Dinheiro TMC. Começando agora para todo o Brasil, para você que gosta de saber um pouquinho mais sobre finanças, de um jeito simples, direto, sem aquele economês que mais atrapalha do que ajuda, vamos combinar. Eu sou o Thiago Matheus e na próxima hora tô com você recebendo grandes convidados, falando de um tema muito importante, é claro, ajudando a você ser o melhor amigo do seu bolso. Ó, nesse final de semana, você já sabe, é celebrado, é comemorado o Dia dos Pais, então, para celebrar esse dia, hoje o Dinheiro TMC vai falar sobre quanto custa financeiramente ser um pai, né? Quanto a presença de um pai no crescimento do filho também vai gerar um filho responsável, com saúde mental, mas também com saúde financeira. Cada vez mais é importante. Então você já participa com a gente através do nosso WhatsApp 11972211001. Você é pai? Tem dificuldade aí com as contas da criançada, dos filhos? Ou você ainda é filho, vai presentear o pai nesse fim de semana? Manda aí pra gente também, compartilha os ensinamentos que você recebeu do seu velho pai pra gente colocar aqui no ar. 11972211001. E a gente já começa o programa em grande estilo, hoje conversando com o professor Reinaldo Domingos. Nada mais, nada menos do que Reinaldo Domingos, que é PhD em educação financeira e vai ajudar a gente aqui a calcular quanto custa ser pai no Brasil e se o pessoal tá dando uns caminhos meio que errados por aí, Reinaldo.

0: bem-vindo, obrigado pela participação.
1: Tiago, querido, obrigado por estar aqui com você, uma honra, né? Um prazer estar aqui na TMC, você que está aqui ao vivo conosco, certamente vai gostar, porque também sou pai, opa, e também avô, sabe aquele pai doce? Pai duas vezes.
0: Sou eu, pai duas vezes, né?
1: Então eu fico aqui muito lisonjeado e feliz de estar aqui para contribuir com a educação do comportamento financeiro para esse bolso da família brasileira.
0: Pai educa e avô estraga, é mais ou menos isso, pai Reinaldo? Ou não é bem assim?
1: Puramente verdade. É. Pai educa e avô deseduca. Por quê? Porque é o momento que o avô quer toda a atenção e pode ter certeza. Entre o pai e o avô, muitas vezes a criança fala assim, eu quero ir para casa do vovô e da vovó. Por quê? Porque lá eu posso fazer tudo que eu quero. Ele me dá chocolate, ele me dá bala, ele me dá sorvete, enfim. É muito por aí.
0: É muito por aí. Vamos falar de um seguinte fator, Reinaldo. Quando a gente fala que pai custa caro, cada vez mais está caro ser pai no Brasil, a gente associa aos dias atuais. Antigamente era diferente, porque a gente via famílias maiores. As famílias tinham, né, três crianças na família, pai e mãe tinham quatro filhos. Hoje, malemar, você vê um casalzinho lá, né? Verdade. Talvez filhos únicos, é a grande maioria, não sei se é a grande maioria, eu não tenho esse dado, mas dá pra comprovar que é caro ser pai, ser mãe nesses tempos atuais. É, quando a gente traz isso, hoje os principais gastos de uma família e precisa considerar o quê? É, pra gente colocar na prática, é desde a chegada do filho, é até a adolescência, o gasto com um filho, ele pega por qual período?
1: Então, quando a gente pretende ter um filho, de preferência, é um plano novo dentro da família. É um orçamento que vem de vez, se a gente colocar um percentual aqui, é de 30% a 40% a mais no orçamento quando a chegada de um filho. Então, imagina que eu tenho um orçamento lá de R$5.000 por mês. Eu sei que estava pagando tudo, né, minha conta, as contas de alimentação, vestuário, viagem, enfim, lazer. Mas da chegada de um filho, tudo muda. Por isso tem que ser planejado. Ele vai tirar pelo menos 30% desse orçamento. E quem está preparado para isso? Dificilmente a família se prepara, Thiago. E aí é que entra o ponto. Nós precisamos ter a educação desse comportamento financeiro. É quase tirar uma fotografia e falar assim, o que eu estou ganhando, o que nós estamos ganhando, porque geralmente são os dois trabalhando hoje, a mulher e o marido, o pai e a mãe, eles têm um orçamento. Esse orçamento financeiro é que precisa ser realmente organizado. E aí é que entra a educação do comportamento financeiro. Nós precisamos saber quanto ganhamos e quanto gastamos. Para onde está indo esse dinheiro? Quase sempre a família está no equilíbrio financeiro. Ganho 5, gasto 5. Ganho 10, gasto 10. Como é que eu entro com 30% novo de um investimento maravilhoso que é o filho? Eu preciso fazer reduções, excessos, gastos. E por incrível que pareça, na educação do comportamento financeiro, nós temos já pesquisas que mostram de 30% a 40% de excesso e desperdício dentro dos nossos lares. Então, papai e mamãe, você que está planejando ter seu filho, pode ter certeza que é possível. Agora precisa fazer uma faxina financeira nos gastos e excessos e desperdícios.
0: É isso que eu ia perguntar. Por que as famílias não se preparam a princípio para tentar manter aquele padrão de vida? Nunca ninguém quer descer um degrauzinho?
1: Pois é, Thiago. Eu estou na 20 e poucos anos na educação do comportamento financeiro, pioneiros nessa área, autor de mais de 110, 120 livros hoje de educação financeira. E eu tenho certeza que é falta da educação do comportamento financeiro que nossos avós, pais, nossos ancestrais não tiveram nenhuma informação. Uhum. Trata-se de uma disciplina nova que acabou de entrar dentro das escolas porque nós não aprendemos. Então, os nossos pais, os nossos avós, enfim, não aprenderam nada sobre como exercer esse papel de dinheiro que entra e dinheiro que sai. O dinheiro foi visto como prêmio e dinheiro é meio, não é prêmio. Então, a gente precisa construir novamente essa relação. Por isso, quando a gente fala desse momento de datas comemorativas, dia dos pais, dia das mães, Natal, dia da criança, os aniversariantes. Imagina, seu filho tem aniversário para pelo menos 30 lugares que ele vai ter que ir levar presente. Então, tem toda uma conjuntura depois que você tem o seu filho. Porque o seu filho está indo em 30 festas que antes não ia. Então, isso aí está dentro desse orçamento. Então, a chave do gol aí, o planejamento, vem por meio de um orçamento financeiro, que é o GPS da vida financeira da família.
0: Isso é bom, hein? GPS da vida financeira da família.
1: Maravilhoso. Por que o GPS? Porque ele dá a direção. E quando a gente fala em orçamento financeiro, as pessoas geralmente falam assim, Thiago, é o que ganha menos o que gasta, se sobrar faz, se faltar vai no crédito. Não. Não é esse orçamento que nós estamos ensinando, porque eu alcancei a minha independência financeira aos 37 anos de idade. Vindo do interior de São Paulo, fui camelô, auxiliar de camelô, morei em pensão e alcancei a minha independência. O que é estar independente? É não precisar trabalhar o resto da sua vida, com 37 anos de idade. Por isso eu escrevi meu primeiro livro, Terapia Financeira, onde traz a metodologia da SOP, que começa pelo diagnóstico, começa por uma fotografia, e essa metodologia traz exatamente um orçamento diferente, que é o que ganha, mas eu não vou primeiramente para os gastos, eu vou primeiramente para uma aposentadoria que eu tenho que guardar dinheiro para ela, para os meus sonhos de curto, médio e longo prazo, para as minhas prestações, para uma reserva estratégica e depois vem os gastos. Então é preciso, quando nós temos nossas crianças, nossos filhos, e como pais responsáveis, provedores da família, nós precisamos mudar o modelo mental de como administrar os recursos de entrada e de saída. No verso desse livro, aí em cima tem uma frase importantíssima que eu acho que você pode perguntar para os nossos ouvintes.
0: Ó, se a partir de hoje você não recebesse mais o seu ganho mensal, por quanto tempo você conseguiria manter o seu atual padrão de vida? Acho que essa pergunta deixa muita gente com a pulga atrás da orelha. Tá aqui na parte de trás do livro Terapia Financeira do Reinaldo Domingos. E aí?
1: Então, esse orçamento, que é o GPS financeiro, ele precisa ser mudado as prioridades da nossa vida. O que nós viemos fazer aqui na Terra, papais? Né? Nós viemos aqui ser felizes, em primeiro lugar. Mas não só pagadores de contas. Nós vamos pagar contas, tá claro, mas eu não preciso mais só pagar contas. Mas o que nós aprendemos? Quando criança, vamos lá, vou com você mesmo, Thiago. Quando criança, você pegou recursos financeiros dos seus pais para comprar bala, sorvete, chocolate, alguma coisa você fez, sim ou não?
0: Com certeza.
1: Então você já teve mesada. Como assim? Eu não tive mesada regular, eu tive mesada espontânea e chamada mesada voluntária. Esse dinheiro você foi comprar, você gastou.
0: Sim.
1: E aí você, mais jovem, continuou gastando. Primeiro emprego. Primeiro dinheiro, uma bolada de dinheiro que eu recebo no primeiro emprego. O que eu faço? O mesmo hábito, o mesmo comportamento. Gasto tudo.
0: Vou e gasta.
1: E vem um crédito junto. Aí começa o cheque especial, aí começa um cartão de crédito, aí começa tudo vindo para você como oportunidade. Oportunidade de também ter dinheiro, mas não dinheiro seu, dinheiro do terceiro, que chamamos de crédito. Esse crédito chamamos de dívidas. Essas dívidas hoje, somadas à ineficiência da vida financeira de grande parte dos pais desse país, estão inadimplentes. 83 milhões de brasileiros inadimplentes.
0: Muita coisa.
1: Não pagam suas contas mais. Aí como é que eu faço para ter um dia dos pais bacana? Esse é o ponto. É possível? Sim. Mas é preciso ter consciência financeira.
0: Muito bem, Reinaldo Domingos, aqui conosco, PhD em Educação Financeira. Daqui a pouquinho eu tenho boas perguntas, viu, professor?
1: Opa!
0: Para fazer para você e principalmente para os pais que estão ouvindo a gente aqui na programação desse Dinheiro Tem Ser Especial. Mas antes, a gente dá um tempinho aqui nessa pausa, nessa conversa, para circular pelo nosso Brasilzão, para saber como que as pessoas estão se planejando para manter as contas em dias. Vamos para mim. Minas Gerais, vamos começar com os mineiros, que sintonizam 88.7 aqui no FM. O nosso repórter Júnior de Castro vai mostrar pra gente, viu, professor, quanto custa ser pai em Minas Gerais.
2: Uau! Ser pai é um investimento para a vida toda. Além de tempo de qualidade, afeto, cuidado e as despesas do dia a dia, o planejamento financeiro é essencial na hora de ter filhos. Mas você já parou para pensar quanto custa criar um filho hoje em dia? Pois é, eu conversei com o Gabriel Castro, analista de investimento do Grupo MIDI, que conta tudo pra gente.
3: Bom, os estudos mais recentes feitos com dados do IBGE mostram que criar um filho até os 18 anos vai te custar, no mínimo, 240 mil reais. Já na classe média, a conta passa para mais de 500 mil. Para colocar em uma perspectiva de valor, o filho custa ali, no mínimo, um apartamento. E essa despesa não acaba ali quando ele faz 18 anos. A fase da faculdade é uma das mais caras nesse trajeto. Mas os dados que quase ninguém te contam é justamente o impacto da inflação. Quem tem filho paga basicamente uma inflação ali maior do que os outros. Justamente porque a inflação roda ali por volta de 5%. Já a mensalidade escolar subiu quase 10% agora em 2026.
2: É isso, ter filhos não é brincadeira, é responsabilidade de gente grande. Mas para os papais de plantão, se a organização financeira for bem pensada, é possível sentir menos no bolso.
3: R$200 por mês guardados desde o nascimento, rendendo juros por 18 meses, viram um fundo de faculdade de verdade. Agora, se deixar para poupar quando o filho tiver 15 anos, aí não tem mágica que resolva. A mesma coisa serve para quando você se casa e planeja ter filhos daqui a alguns anos. E fica a dica também que pouca gente conhece. Por lei, a escola é obrigada a mostrar a planilha de custos que justificam o reajuste. Ou seja, se os pais pedirem, a escola é obrigada. Então peça, que é um direito seu.
2: Tá aí, dicas dadas, agora é só se organizar. E um feliz Dia dos Pais para todos os papais ligados aqui na TMC.
0: Valeu, Júnior. Obrigado pelas informações. E, ó, criar um filho no nosso Brasil, ele pode comprometer, como o professor já falou agora há pouco, até 30% da renda familiar. E muita gente não está preparada. O nosso repórter Luiz Fernando mostra como pequenos hábitos de consumo e também a falta de planejamento financeiro podem encarecer ainda mais a conta das famílias nas capitais do sul do nosso país. Chamando Curitiba agora em 100.3 no FM.
4: Dia dos Pais chegando e o orçamento das famílias entra em evidência. Mas além do presente para essa data, o que chama atenção é o desafio financeiro ao longo do ano todo. Criar um filho no Brasil, do nascimento até os 18 anos, exige um investimento que varia entre 240 mil e mais de 3 milhões e meio de reais, consumindo em média 30% da renda nas casas. Em capitais da região sul, onde o custo de vida acaba sendo mais elevado, uma simples ida ao mercado pode pesar ainda mais no bolso. Quem explica esse impacto é o professor Emerson Mainardes, da FEAUSP.
5: No supermercado, a recomendação é não levar crianças, né? Um casal, por exemplo, sem uma criança, né, gasta um valor. O casal com uma criança gasta outro. Tá? É em torno de 20% a 25% a mais numa compra acontece quando uma criança está junto.
4: Para evitar que o impulso do consumo se torne um hábito compulsivo no futuro, o especialista aponta que a educação financeira precisa fazer parte da rotina da família desde os primeiros passos da criança.
5: O que nós chamamos de literacia financeira ou alfabetização financeira começa desde que a criança começa a falar e andar. Quando eu convidava a minha filha para ir comigo na panificadora, ela falava assim: ah, pai, posso comprar uma coisa para mim? Ela: pode, vou deixar você comprar porque você está me acompanhando. Aí ela chegava com duas. Eu falava: ah, pai, eu não estou sabendo qual escolher, não sei o quê. Veja, dependendo do pai ou da mãe, vai levar os dois. Agora, eu tomava uma posição diferente. Eu falava: não, você pode escolher. É um. Né? E você vai ter que aprender que é um. Você vai ter que fazer escolhas ao longo da vida.
4: No Brasil, 8 a cada 10 famílias declaram ter algum tipo de dívida. E a inadimplência já atinge 81 milhões de brasileiros. Um reflexo direto do alto custo de vida e de uma cultura que ainda prefere o improviso na hora de planejar as contas.
5: O brasileiro, ele não é bom em planejamento, ele nunca foi bom em planejamento. Ele é bom de resolver, né? É o tal do jeitinho brasileiro, dá jeito. Mas ele nunca foi bom em fazer um planejamento. Então nós temos que mudar essa cultura e começar a preparar os nossos jovens para que eles saibam como conduzir a vida deles. Os efeitos que tem de uma alfabetização financeira desde a infância são muito favoráveis para a própria criança e para o próprio jovem, né? Que depois vai ter que assumir os seus próprios compromissos, né?
4: Neste Dia dos Pais, mais do que dar presentes, o melhor investimento para o futuro da família pode estar na organização do orçamento e no exemplo da gestão do dinheiro dentro de casa.
0: Valeu, Luiz. Obrigado pelas informações. Ó, a chegada de um filho é um fato transformador, a gente sabe disso, mas exige todo um preparativo financeiro. O professor falou agora há pouco também, o custo de criação se espalha ao longo de quase 2 décadas. Tem que pensar muito bem disso lá atrás, lá no começo. O repórter Júlio Andrade detalha quanto que isso representa em orçamento doméstico. A gente faz conexão com o Recife 92.7.
6: Os valores mensais na criação de um filho pode variar conforme o padrão de vida e as escolhas de cada família. Mas fica na faixa média mensal de R$ 2.000. Quando a gente fala no primeiro ano de vida, esse montante fica entre R$ 25.000 a R$ 60.000, com enxoval, fraldas, alimentação e saúde. Bom, a educação fica entre os maiores pesos no orçamento de longo prazo e pode representar cerca de até 40% do custo total. Lazer e imprevistos também entram na lista de despesas. Dados do IBGE e da Fundação Getúlio Vargas mostram que famílias brasileiras de classe média gastam, em média, R$ 600.000 para criar um filho até a maior idade. Famílias de renda mais alta, que optam por escolas particulares de ponta e atividades extracurriculares, podem ultrapassar R$ 1.200.000.
0: Valeu, Júlio. Um abraço para você. Agora para o Rio de Janeiro, onde a sintonia é 101.3. Grandes centros urbanos, como o Rio, inclusive, podem ter custos 50% maiores que outras regiões. Mensalidade escolar na Zona Sul da capital fluminense, para você ter uma ideia, ela pode chegar a quase 3 salários mínimos. A Júlia Novaes tem mais informações para gente.
7: Quanto custa ser pai no Brasil? O valor não é exato e no Rio de Janeiro é ainda mais inflacionado por questões geográficas e sociais. Grandes centros urbanos costumam ter custo de vida mais altos, que podem ser até 50% maiores em comparação com outras regiões. Em bairros considerados seguros e com boa infraestrutura escolar, o aluguel de um imóvel com 3 quartos se torna proibitivo para boa parte da classe média. Em Botafogo, na zona sul da capital fluminense, uma pesquisa da reportagem TMC revelou que a mensalidade de um conhecido colégio da região pode custar R$ 4.800. Já uma aula de violão pode chegar a R$ 250 como projeto complementar escolar. Os custos com transporte e alimentação fora de casa também apertam o orçamento das famílias fluminenses. Segundo levantamentos de consultorias financeiras e institutos de pesquisa, os valores totais estimados para criar um filho até os 18 anos em todo o Brasil oscilam entre R$ 50.000 e R$ 2.000.000. Essa variação ocorre porque cada família possui uma realidade distinta. Em média, famílias da classe C podem gastar entre R$ 400 e R$ 1.500 mensais por filho. Já na classe A, esse valor pode ultrapassar R$ 10.000 mensais, considerando educação bilíngue e atividades extras.
0: Valeu, Júlia. Obrigado pelas informações. Esses foram nossos repórteres, viu, professor? Espalhados aí pelo Brasil e trazendo um panorama específico, aquelas características de cada região do nosso país. Mas acho que, no geral, independente se está no Sul, no Nordeste, Centro-Oeste, dá para dizer que os pais se preocupam em dar tudo para os filhos. Como o professor falou agora há pouco, as outras gerações, elas não tiveram orientação financeira, educação financeira. E talvez eles querem compensar o sofrimento também de infâncias antigas,
1: claro,
0: para que o filho não tenha nenhum tipo de necessidade de falta hoje em dia, né, professor? Agora, do ponto de vista da educação financeira, como que o senhor enxerga isso? Qual que é a diferença de oferecer conforto? Qual que é a diferença aí de criar um filho com muitos bens, sem ter necessidade, mas também, por outro lado, o filho não aprendeu o valor do dinheiro? Essa linha fica muito próxima uma da outra, professor?
1: Dinheiro é meio, né, Thiago? Você vê que todos os nossos repórteres, e no Brasil inteiro, você percorreu praticamente todas as regiões do Brasil, e você vê que não muda muito a situação. Lógico, temos lugares muito mais, né, custam muito mais, até pela região. Aí tem a classe A, B, C, D, e depende da classe social. Mas todas elas, diante dos seus ganhos, têm uma relação direta com o impacto no seu orçamento financeiro. Então, o que nós precisamos entender aqui? Nosso recurso financeiro, tá uma palavra, uma frase, né, um slogan que até se tradicionalizou no passado: dinheiro não aceita desaforo. O dinheiro não aceita desaforo.
0: A gente já ouviu isso aos montes.
1: Já ouviu isso aos montes. Mas ele continua sendo atual. Por que essa frase continua sendo atual? Porque, na verdade, nós temos hoje uma dificuldade de lidar com esse recurso financeiro, que é o meio. Então, ninguém nos colocou de uma forma organizada o que fazer com esse recurso, que é o escambo. O dinheiro é só um alinhamento. O dinheiro não é absolutamente nada mais do que, olha, antes nós tínhamos lá, eu trocava esse celular por essa água, né? Logicamente o celular é mais caro, mas se eu tiver água no deserto, a água é mais cara do que o celular. Com certeza. Depende do contexto.
0: Exatamente.
1: Isso é muito importante. Por quê? Porque nós temos que analisar o que nós estamos fazendo com o nosso recurso financeiro. Então, Por que que nós temos grandes dificuldades? Porque, diante, voltando na metodologia da SOP, o diagnóstico é tirar a fotografia para entender para onde está indo aqueles 30% jogando no lixo lá de excessos e desperdícios. Mas tem um segundo pilar, que é o sonhar, que é o poder da motivação da família. Como meu filho deixaria de uma energia elétrica ligada, um ambiente que não está, uma televisão ligada, um ar-condicionado, economizar na alimentação, economizar no chuveiro, tomar um banho mais curto? Isso tudo vai impactar diretamente no custo da operação da nossa casa, que é uma empresa, um lar. Ok, empresa família, bacana. Só que eu preciso ter um agente motivador, que são os sonhos. Reunião familiar vai muito bem. Aproveita o Dia dos Pais, uma reunião familiar deliciosa. Qual é? Primeira, é você falar, vamos ter uma reunião no Dia dos Pais. Como assim? Um bate-papo legal para falar sobre sonhos, filhos. Sonhos? Eu quero participar dessa reunião. Eu tenho um sonho, eu quero um iPhone, eu quero viajar, eu quero fazer isso. Bacana. Olha só que oportunidade. Dia dos Pais, uma reunião familiar, falar sobre desejos, sonhos, propósito da família. Isso nos dá a chancela de falar assim, então, filho, aí eu tenho 5 perguntas para responder se eu posso ou não realizar esses sonhos. O que é o sonho? É o iPhone? É o telefone, o smartphone? Quanto ele custa? Quanto tempo você quer realizar esse sonho? Quanto vamos ter que guardar? E de onde vamos tirar? É a pergunta mais importante. De onde vamos tirar? Vamos tirar do excesso. Nós assistimos lá com o Thiago, na TMC, que o professor Reinaldo colocou que nós temos excessos. Se a gente canaliza a energia dos sonhos para tirar a deficiência de gastos que nós temos hoje, a gente resolve o problema da família brasileira. Olha, Thiago, que bacana isso. Antídoto, o que viemos fazer na Terra, propósito e sonhos.
0: Boa, professor. E pegando esse gancho que você ilustrou aqui mesmo no rádio, né, que é a reunião familiar, os pais falando, explicando os filhos, trazendo esses 5 pontos que você falou. Tem um investimento também que não aparece nas planilhas, que é a presença do pai, né? Se não tem a presença do pai, não tem essa reunião, como você falou, no almoço de família, nos debates financeiros. Então explica pra gente como é que a participação e o exemplo de um pai pode influenciar na vida dos filhos, inclusive na responsabilidade financeira e nas escolhas para a vida também.
1: Mas a social é você chegar em casa não com mais um presente ou a bala ou o chocolate. É chegar com a sua presença de espírito, a sua presença física e falar, filho, vamos brincar de pega-pega, de esconde-esconde, eu vou dentro do guarda-roupa, ou vamos descer lá no pátio, vamos brincar, vamos jogar bola. Esse é o maior presente que a criança necessita. Nossos pais, nós adultos, que são os avós dos nossos filhos, não tiveram essa oportunidade com a gente, porque eles tinham que trabalhar muito. Então, nunca teve essa organização, essa orientação, porque trata-se de uma disciplina, uma ciência hoje, a educação do comportamento financeiro. Então, nós precisamos ter, sim, mesadas chamadas sociais. Não existe, Thiago, preço no mundo que troque um brinquedo físico por uma atenção plena para o filho. Por isso, é gostoso ser avô. Porque avô, eu vou falar como avô, tem o Mateu e tem o Luca, né? Os dois. Eles querem é brincar, eles não querem saber do brinquedo. Muito embora o Mateu goste de um brigadeiro. Ah, eu, vovô, eu quero um brigadeiro. Mas tudo bem, eu levo lá o brigadeiro, mas vamos brincar. É isso que as crianças querem. Então, essa pergunta sua tem muito valor, é muito importante no universo desse ser humano chamado criança-pai, né? Essa relação. Isso tem um preço, assim. Então ele fica esperando para brincar, ele não fica esperando mais aquele preço de trocar. E tem muitos pais, infelizmente, que trocam, né, objetos, né, presentes e tudo mais pela sua ausência. Isso tem um preço muito, né, alto no futuro.
0: Você está curtindo, acompanhando aqui o nosso Dinheiro TMC especial Dia dos Pais. Estou falando com o Reinaldo Domingos, PhD em Educação Financeira. Daqui a pouquinho, Reinaldo, a gente vai falar dos seus livros. Eu estou com 3 aqui. 3 de quantos?
1: Quase 200 livros.
0: De quase 200. Tô com três aqui que são importantíssimos, mas daqui a pouquinho eu quero fazer uma pergunta especial aqui pro Reinaldo. Um livro específico dele que ele pode indicar pros papais de plantão que estão ouvindo a gente. Mas antes, vamos fazer uma pausa aqui na entrevista também, que a gente vai pras ruas de São Paulo, porque os nossos ouvintes enviaram algumas perguntas aqui pro professor Reinaldo sobre o custo dos filhos. Vamos ouvir primeiro questionamento, a primeira pergunta que chega agora.
8: Além da educação, quanto que a gente pode, de um pai que paga alimentação, um convênio, divórcio, como que a gente pode fazer, além da alimentação, poder separar um pouco para ele no futuro?
1: Que pergunta importante, porque nós estamos falando aqui exatamente de como nós construiremos as bases futuras das nossas crianças. Pode e deve fazer parte uma previdência privada ao nascimento dessa criança. Os meus netos, meus filhos, tiveram no primeiro mês registro lá na certidão de nascimento e junto uma previdência privada. Ou seja, é necessário que a gente comece na tenridade, quando nasce, a construção de uma reserva financeira que com os 18 anos, certamente, Thiago, esta criança vai entender, porque você vai começar a desenvolver e falar para ela, olha, você já tem um recurso, vamos guardar. Quando você começar o primeiro salário seu, você já pode continuar isso para se tornar independente financeiramente. Aí não vai depender mais do INSS, que quer dizer isso nunca será suficiente.
0: Boa. Para quem é um pouquinho mais antigo como eu, professor, o pessoal quando nascia criava poupança, né? Poupança para o filho.
1: Pode ser.
0: Tá, mas na previdência privada nos dias atuais funciona melhor.
1: É que a previdência ela tem uma sistemática, né? Um sistêmico que você tem que guardar todo mês. A poupança, se eu não guardar amanhã, depois eu guardo no outro. Então eu fico muito, né, pontual. Por isso, qualquer investimento para um futuro, como uma previdência privada, como uma aposentadoria sustentável, é bom que ela tenha sistêmica, que ela tenha todo mês a guarda desse recurso.
0: Boa, mais uma pergunta, portanto, chegando aqui para o nosso convidado, Reinaldo Domingos.
9: Como formar um filho com as faculdades e esse custo muito alto das escolas e materiais escolares, alimentação? Qualquer dica que tem para a gente manter um filho bem educado e fugir dessa nova tecnologia que absorve muito eles?
1: Pois é, as telinhas, né? Nosso smartphone. Tem pai simplesmente falando, não, assiste aí para me deixar conversar aqui com a sua mãe. E vai empurrando, né? Muitas, né, atrações que às vezes a criança nem está preparada para assisti-las. Eu falei aqui no nosso bate-papo que é preciso entender que nós, quando geramos um filho, constituímos essa persona que é maravilhosa em nossas vidas, nós temos aí já um orçamento que vai existir de 30% ali no mínimo, né? Dependendo do que você quer mais, pode ser 40%, 50%, mas de 30% básico, que vai ser toda essa jornada dessa criança. E detalhe, hein, Thiago? Detalhe. Importante essa pergunta, porque hoje os nossos filhos não querem mais sair das suas casas. Então não são mais 20 anos, duas décadas. São 3 décadas para 4 décadas. Então você vai encontrar muitos filhos que não saíram das suas casas. Estão lá dentro dela e fazendo todo esse movimento de investimento que os pais têm que fazer. Então é necessário a gente fazer a lição de casa. Estou planejando, tem meu filho? Ah, já tem meu filho. O que eu faço, Reinaldo? Faz uma faxina financeira. Coloca aquela reunião familiar para todo mundo em prol daquele resultado maior que é o sonho. Porque nossos filhos merecem uma escola assim melhor. Nós sabemos que hoje 87% das crianças estão nas escolas públicas. Então nós temos aí 40 milhões de crianças em escolas públicas e 8 milhões no máximo em escolas privadas. Quem consegue pagar uma escola privada? Quem tem o poder aquisitivo que tem a condição. Então a criança, ela vai ter esses 30% em toda a jornada dos 30 anos. Você tem que estar preparado. E aí você tem que ter uma grande aliada, que é ela mesmo, que são seus filhos. Eles serão as bases para você construir essa solidez, essa sustentabilidade financeira.
0: Muito bem, mais uma última pergunta, chegando aqui no Dinheiro TMC para o Reinaldo.
10: Eu gostaria de saber que quem tem muito filho, para quem ganha um salário mínimo, 2 salários mínimos e tem muita despesa com aluguel, que aluguel subiu muito o valor. Gostaria de saber como que faz para a gente diminuir mais esse gasto.
1: Pergunta muito realística e Ctrl-C, Ctrl-V para milhões de brasileiros. ganha uma média do brasileiro, ganha de 1 a 2 salários mínimos, Thiago. Então nós temos hoje um problema de impacto social muito sério e nós precisamos entender que nós precisamos respeitar uma coisa chamada padrão de vida. O que é o padrão de vida? É o que eu ganho. Se eu ganho 2 salários mínimos, eu tenho que construir a minha base de vida em cima de 3 salários mínimos, 2 salários mínimos. Então se eu ganho 3 mil, 5 mil reais, eu vou ter que viver com esse, né, esse valor que seria o meu orçamento financeiro. O que é padrão de vida? É nada mais do que o que eu ganho. Então se eu ganho 3, eu vou ter que viver com 3. É óbvio que eu não vou conseguir colocar muitas vezes meu filho lá na escola privada, então eu vou colocar na escola pública. Porque ainda temos escolas públicas muito boas. Precisa só você procurar. Principalmente os interiores, tem escolas públicas muito bem estruturadas, com professores maravilhosos. Então a gente sabe que vai ter que fazer algumas escolhas, vão ter que deixar algumas coisas para serem feitas em prol da educação das nossas crianças. Sem dúvida alguma, tudo sobe hoje. E aqui uma atenção especial, Thiago, que é a perda do poder aquisitivo das famílias. Imaginando que todos os nossos trabalhadores, inclusive aposentados, seja trabalhador CLT, servidor público, tem um aumento anual na carteira de trabalho ou lá na sua, seu vínculo empregatício de 5%, que é o IPCA. Todas as categorias de dissídios. De outro lado, eu tenho os produtos e serviços que sobem 20%. Essa conta não fecha 5 para 20, fica 15, 10, sim, 15%. Nós perdemos, ó, tô falando para você, você, eu, o Thiago, todos nós, perdemos poder aquisitivo todos os anos em no mínimo 10 a 15%. Isso vai nos levar aonde? A buscar mais crédito. E quando a gente vai para o crédito sem ter posicionamento, sem ter condições de pagar, nós vamos ficar inadimplentes, somar aqueles 83 milhões. Aliás, só para fechar, 2023 nós tivemos lá o Desenrola Brasil 1.0. Tinha 70 milhões de inadimplentes. 2.0, Desenrola Brasil.
0: Nesse ano.
1: Esse ano, 83 milhões de inadimplentes. Aqueles que fizeram Desenrola Brasil no terceiro mês deixaram de pagar. Porque naquele orçamento de o que ganha e o que gasta lá, não inseriram a prestação, porque não tinham como inserir uma prestação nova para fazer o Desenrola Brasil ser honrado. Portanto, não adianta combater efeito, governo. É necessário inserir a educação na base, inclusive das nossas famílias. Então, eu convido você a curtir esse momento e investir muito forte na educação do comportamento financeiro da sua família.
0: Reinaldo Domingos, PhD em Educação Financeira, conosco aqui no Dinheiro TMC. Estamos quase chegando aqui na reta final do nosso bate-papo, porque o tempo passa voando.
1: Demais!
0: O papo é bom demais. Mas eu ainda tenho duas perguntinhas, professor, inclusive, que são perguntas com respostas que vão ser uns recados para os papais que estão ouvindo a gente. A primeira delas é a seguinte: a gente vê muitas famílias, crianças de pais separados. É a realidade de muita gente que está ouvindo aqui, inclusive. E aí, do lado do pai, ele acha que educar é simplesmente pagar a escola, pagar os cursos, pagar as viagens, pagar os boletos. Pergunto para você, já sei meio que a resposta, mas é bom dar o seu ensinamento, seu conhecimento para o nosso público. Pagar as contas é suficiente para ensinar um filho? E mais do que isso, o que, que esses pais estão deixando de ensinar ao agir dessa forma?
1: A presença de um pai é praticamente impossível de ser reposta dentro de um lar, né? Por mais que a mãe fique com ele, que o pai esteja pagando assistência, um plano de assistência médica, lá um plano de saúde, tá a escola, a presença é muito importante. Eu acho que aqui nós não temos como mudar a conjuntura, né? As pessoas hoje, às vezes nem se casam, elas se juntam e sim, acabam constituindo a família. Não tem nada errado, cada um faz aquilo que realmente deve fazer. O que nós precisamos é entender que quando a gente coloca no mundo um ser humano, que é o nosso filho, ele precisa ter toda a atenção, independentemente da relação entre os pais, né? Ah, eu não convivo mais com a mãe ou a mãe com o pai, mas essa criança está no meio dessa conjuntura. Então, toda a atenção necessária, a partilha aqui, quem fica uma semana, quem fica outra semana, com as visitas desse pai para essa criança. Então, nós temos aí um problema realmente social que precisa ser acertado, mas vem muito da consciência, vem muito da cortesia, do amor, né, que esta criança traz para os dois. Então, está na hora realmente da gente fazer essa lição de casa e colocar esta família realmente unida em prol da educação dessa criança. Quando eu falo educação da criança, é em todos os sentidos, inclusive da atenção.
0: Muito bem. E a última pergunta, para a gente fechar com chave de ouro, Reinaldo. Tô com seus livros aqui que você me presenteou, três deles, três de 200, você falou, né?
1: É bastante coisa, porque nós temos livros didáticos, paradidáticos, nas escolas, né? Desde uma criança de infantil e vai até o ensino médio. Hoje a pessoa pode estudar graduação, pós-graduação, mestrado, doutorado em educação financeira.
0: Olha que legal. Tô aqui, inclusive, ó, Por que enfrentamos crises e não estamos preparados? Um dos livros aqui que o Reinaldo Domingos me presenteou. Tem também o Almanac do Dinheiro com Educação Financeira, bem ilustrado. Serve para criançada também.
1: Do sal a criptomoedas. A história inteira com a educação financeira presente.
0: Pois é. Além do Terapia Financeira, que é o seu primeiro livro de estreia, você falou. Muito bem. É, aqui presentes. Mas assim, um desses livros você indicaria para um papai que tá ouvindo agora? Ou tem outro aí de tantos lançamentos que você fez, que é aquele livro que vem com as dicas de ouro do Reinaldo Domingos?
1: Duas obras eu indicaria. O Terapia Financeira, obviamente, que é um long seller, é um livro que traz a metodologia de uma forma lúdica e você vai aprender o D, o S, o O, P, o Diagnosticar, Sonhar, Orçar, Poupar. É uma metodologia que foi vivenciada, que eu alcancei minha independência e depois transformamos ela em uma ciência. Hoje ela é uma ciência comprovada. Então, Terapia Financeira é a primeira. E a segunda é Mesada Não É Só Dinheiro.
0: Esse nome é ótimo.
1: Ele traz esse livro, As Oito Tipos de Mesadas, onde você vai aprender a construir tudo dentro da sua casa, com sua relação com o filho. E tem um outro ponto importante aqui. Ele traz também os 7 pecados capitais que você não pode cometer com a sua criança, com o seu filho. Uma delas, eu vou falar uma delas. Nunca atrele qualquer gentileza ou qualquer erro que ele tiver em relação ao dinheiro da mesada que você vai dar. Então, castigo e prêmios nunca deve ser linkado aos favores, às gentilezas que essa criança faz. A criança está lá ajudando a arrumar a mesa, a criança vai arrumar a sua cama, vai ajudar lá a lavar a louça. Isso não pode ser atrelado a nenhum tipo de prêmio ou castigo. Ah, se você fizer, se você tiver uma nota mais alta esse mês ou esse ano, você vai ter uma mesada maior. Não, não faça isso. Mas se você tiver a nota, eu vou tirar. Também não faça isso. Porque criança tem que entender que mesada é doação. Mesada não é salário.
0: Muito bem. Reinaldo Domingos, para fechar com chave de ouro, a participação dele aqui conosco no Dinheiro TMC, ele que é PhD em Educação Financeira, mais de 200 livros lançados, um deles, com certeza, vai te ajudar demais. Reinaldo, muito obrigado, viu?
1: Eu que agradeço, Thiago, uma honra estar aqui com você nesse programa maravilhoso, muito rápido, gente, foi muito rápido, mas eu tenho certeza que você possa ter aqui aproveitado bastante esse momento. Obrigado pelo carinho que você nos traz e obrigado a você que está assistindo. E curta, mande para todos, porque é uma disciplina hoje, educação financeira, necessária para todos os lares. Parabéns, papais.
0: E a gente vai se falar numa próxima, hein, Reinaldo?
1: Estou com certeza. Juntos,
0: um abraço.
1: Juntos.
0: Obrigado. Enquanto isso, a gente volta para as ruas para saber dos nossos ouvintes como eles estão, aliás, como estão os custos de criar os filhos nos dias atuais. Vamos ouvir.
8: Tem sido um pouco, porque a alimentação tá cara, tem transporte escolar, escola, convênio médico, que não dá para ficar dependendo de hospitais públicos nas condições que tem hoje. E fora que eu sou um pai separado, divorciado, além disso eu tenho a pensão alimentícia para pagar. Que além dos 30%, a gente acaba gastando um pouquinho a mais, né?
11: Ficou mais caro, assim.
12: Sim, né? No Brasil tudo tem sido mais caro, né? A inflação é alta, então os preços têm aumentado bastante. E com os gastos com o filho não são diferentes, né? Você tem gastos com educação, transporte, alimentação, vestuário. Então tudo isso tá bem caro.
8: Sim, com certeza.
13: Tem ficado mais caro, sim. Por causa da informação que as crianças recebem pela televisão, rádio, internet, né? Então ele fica mais caro, porque ele fica querendo coisas que na minha época a gente não tinha.
0: Tá aí muito ouvinte participando pelas suas e você pode participar também pelo nosso WhatsApp. Você já sabe, é o 11972211001 nesse programa especial de finanças, mas também atrelado aí ao Dia dos Pais, nesse fim de semana. Bom, a gente já falou sobre a saúde financeira e agora a gente vai falar sobre a saúde mental, que vai inclusive ajudar na construção de um adulto financeiramente e emocionalmente saudável. Será que essas coisas andam lado a lado? Então, como que a saúde mental ela pode contribuir para formar pessoas mais preparadas para lidar com os desafios, para tomar as decisões mais conscientes, para contribuir, inclusive, com uma vida financeira mais equilibrada? A gente conversa agora com o Dr. Rodrigo Bressan. Ele que é psiquiatra do Instituto Ame Sua Mente, Saúde Mental e Educação. Dr. Rodrigo, muito obrigado aqui pela participação no nosso Dinheiro TMC. Seja bem-vindo.
14: É um prazer, Thiago, estar aqui com você e com os ouvintes da TMC para ter uma conversa sobre saúde mental.
0: Vamos nessa. Doutor, de que maneira a saúde mental ela influencia a nossa relação com o dinheiro e também as decisões financeiras que a gente acaba tomando? Muita gente não acaba associando uma coisa à outra. Elas estão mais próximas do que a gente imagina?
14: Então, né, Thiago? Porque quando a gente fala de saúde mental, e agora é um tema que a gente fala mais, nós estamos falando no fundo de como a gente é, como a gente existe, como a gente vivencia as situações, como a gente sonha, como a gente sente. E as decisões sobre dinheiro, elas determinam como a gente sente, e a forma como você toma a decisão em relação ao dinheiro é pautada na forma como você está. Então, a relação com o dinheiro, ela é absolutamente fundamental para a saúde mental. Você sabe, Thiago, que tem esse dado que é recorrente em medidas mundiais sobre ansiedade, do país, o Brasil ser um dos países mais ansiosos. E por um tempo se discutia, será que o brasileiro, a cultura, que é mais relaxada, carnaval e tal, por que é mais ansioso? Um dos principais motivos para as medidas de mais ansiedade no Brasil tem a ver com a insegurança financeira, e não tanto com a nossa cultura.
0: Pois é, insegurança financeira é a palavrinha da vez. Até, doutor Rodrigo, falei com o nosso entrevistado anterior, outro profissional, e ele trouxe um assunto muito importante, e acho que vem a calhar com a sua participação também, que muitos pais, por conta de traumas do passado, por conta de dificuldades financeiras de anos atrás, da infância, da adolescência, eles querem compensar, né, com os filhos atuais, então enchendo de presentes, de mimos e tudo mais. E ainda pegando o que você falou agora, um pouco de ansiedade, atrelada ao estresse das vidas modernas, depressão também, pode levar a gente a gastar mais. Então, vamos trazer esse ponto, esse ponto de vista, gastar por impulso ou até a gente se endividar cada vez mais, como também essas coisas acabam andando lado a lado e a gente nem acaba percebendo, mas parece ser um espiral sem fim, hein, doutor?
14: Claro, sem dúvida. A gente está falando como a gente age com o dinheiro é baseado no como é o nosso equipamento emocional. Mas como a gente educa filho é ainda mais baseado no nosso equipamento emocional e nas experiências que a gente viveu. Quando você fala quem passou mais dificuldade e tende a ser mais generoso ou mais do que generoso com os jovens, querendo que eles não passem as mesmas dificuldades que você passou no passado, acontece muito, mas todo mundo sabe que é um erro. Por quê? Quando a gente está pensando em educação, o mais importante é que a gente forme os filhos para o enfrentamento da realidade. E tem que lembrar que saúde mental, quando a gente define saúde mental, estresse faz parte da saúde mental. Estresse não é o que a gente tem que evitar, é o que a gente tem que enfrentar. Toda hora a gente fica falando muito estressado, lógico, tem uma quantidade de estresse que pode ser muito elevado e pode atrapalhar a saúde mental. Mas para o enfrentamento da vida, a gente tem que desenvolver habilidades para lidar com o estresse. Hoje tem dinheiro, amanhã não tem dinheiro, hoje choveu, não dá para sair na rua, hoje não. Quer dizer, você precisa equipar o jovem para isso. Se você sempre tem uma solução que oferta para o jovem a evitar a angústia e o confronto e a dor, ele fica incapacitado para o enfrentamento. Então, no curto prazo, você ajuda a, vamos dizer assim, ficar mais contente, mas no longo prazo fica alguém que é incapacitado para enfrentar isso. Então, a gente tem que ter muito claro que tem que estar focado nisso. O que acontece com as mídias sociais, por exemplo? Elas sempre te dão saídas fáceis para o entretenimento, para você não ficar angustiando, esperando alguma coisa, para você ter recompensa fácil. A recompensa fácil é uma saída que o nosso cérebro busca, é bom, mas para a gente ter um enfrentamento de longo prazo, a gente precisa saber esperar. Então, aqui você trouxe esse ponto, né? Vale a pena você poupar, o que significa tolerar não gastar, para depois você poder gastar com alguma coisa melhor, ou eu quero mais, vai me aliviar aqui, eu compro e faço uma dívida que vai me perseguir ao longo de um tempão, né? Então, essa capacidade de ter, adiar a recompensa, ela é fundamental para os filhos. E os pais têm que ensinar isso. Quando os pais compram mais do que deveriam, eles estão, na verdade, desensinando, né? Ou ensinando alguma coisa errada. Quer dizer, são formas que atrapalham, né?
0: Agora, Rodrigo, o que, que é mais prejudicial, podemos colocar dessa maneira? É você falar de dinheiro o tempo todo, e até trazer esse exemplo que você disse, né? Envolver os filhos no pagamento de um cartão de crédito ou compras que... Existe a necessidade de se fazer, né, no caminhar da vida, da adolescência, da juventude e tudo mais, ou nunca tocar no assunto do dinheiro dentro de casa, principalmente quando a gente fala de problemas com as crianças. É o meio do caminho, como serve, obviamente, de solução para tantas coisas na vida, ou você pondera mais um lado do que o outro?
14: Eu tenho a impressão que, né, a saída ponderada é sempre a melhor. Eu, às vezes, quando o dinheiro fica muito carregado emocionalmente, pro perfil dos pais, da família, às vezes é até melhor diminuir um pouquinho o assunto, porque vira um desgaste o tempo inteiro. Mas as famílias que conseguem trabalhar com dinheiro com clareza, com tranquilidade, entendendo a questão numérica, dando elementos de poupança, porque você conhecer dinheiro é educação emocional, né? Porque você começa a reconhecer o teu desejo, controla o impulso, tolera frustração, faz escolhas, tem toda uma questão de função executiva, de eu poupo aqui, eu gasto ali, qual é o preço das coisas. É fundamental que os jovens tenham essa noção de que as coisas têm custos e valores, e que combine com a vida emocional de um jeito harmônico. Então, eu diria para você que o ponderado é o melhor, mas para cada família ela tem que encontrar um caminho que faça sentido na cultura. Com certeza é ruim não falar ou falar o tempo inteiro. Isso tem que evitar de qualquer jeito.
0: A gente está batendo um papo com o Dr. Rodrigo Bressan, ele que é psiquiatra do Instituto Ame Sua Mente, Saúde Mental e Educação. E Rodrigo, você falou agora há pouco do medo, né? O medo que acaba afetando tanta gente, o medo de ficar sem dinheiro. Eu estava até lendo uma pesquisa, não tão antiga assim, que a população tem mais medo de ficar sem dinheiro, de faltar dinheiro, do que ficar doente, por exemplo. Do que correr algum tipo de risco na saúde, na vida, e o dinheiro acaba liderando tudo isso. Como que uma pessoa toma decisões importantes e financeiras de maneira consciente com medo de faltar dinheiro? Ou até emendo, reformulo a pergunta para você, o medo faz as pessoas tomarem decisões financeiras piores, cada vez piores?
14: Então, o medo ou a ansiedade, eles fazem com que a gente tenha uma reação muito primitiva, né? Eles chamam de luta e fuga, né? Você fica ali atento, fazendo cenários negativos, estressado, com o coração batendo rápido, buscando uma reação rápida. O que acontece quando você está nesse estado é que você não consegue fazer um raciocínio mais profundo e ponderado para a tomada de decisão. Então, quando a gente está com muito medo, não é a hora de tomar a decisão, porque você vai ter uma decisão impulsiva. Você não consegue brecar, pensar, ponderar várias alternativas. Então, o que a gente pode dizer para qualquer um é, se você está num momento de topo emocional, de estresse, breca, ganha um tempo, pensa, entra no teu centro, pensa e aí toma a decisão. Aí você tem várias estratégias para fazer isso. Uma delas é usar alguém próximo que pode te ajudar. Calma, troca uma ideia, conversa, dialoga. E aí você busca esse estado. Isso é uma das coisas que os pais têm que ter isso em mente e têm que ajudar os filhos a fazerem isso. Porque a gente vê o filho ali ficar com medo de alguma coisa e fala, calma filho, vamos esperar um pouquinho. Daqui a pouco a gente vai tomar essa decisão de fazer isso ou aquilo. E a impulsividade ela pode levar tanto para um lado, dinheiro não gasto, não posso, vai dar tudo errado, eu tenho que economizar, quanto para o outro, gasta, não sei, vai precisar, então compra mais. Quer dizer, a ponderação é o elemento-chave. E ela se dá também no diálogo entre o pai e o filho. Por quê? Porque, vamos dizer que nós estamos... Quer dizer, a ponderação é o elemento-chave. E ela se dá também no diálogo entre o pai e o filho. Por quê? Porque, vamos dizer que nós estamos...

0: Você citou anteriormente?
1: Claro, é um grande desafio, né? Um desafio é a gente manter a nossa saúde mental, equilibrar a nossa saúde mental, é o desafio da criação dos filhos, e ter em mente que a gente está criando um garoto para ter o equipamento lá na frente. Então, as coisas que a gente está resolvendo aqui não é só compra ou não compra, mas tem um olhar de longo prazo. Eu tenho que ensinar meu filho a tomar uma decisão de comprar ou não, mais do que decidir o que que é melhor, porque não tem melhor. O mais interessante é desenvolver a crítica. E se as questões financeiras, elas estão aí, elas são do nosso mundo, elas representam grande parte dos nossos desafios, elas precisam ser lidadas juntamente com a saúde emocional. E a beleza dessa história é a ideia do diálogo. O diálogo gera, além de jovens que possam entender sobre saúde financeira e saúde mental, mas geram uma relação mais próxima, mais forte, o que torna ainda mais legal o Dia dos Pais.
0: Tá certo, doutor Rodrigo Bressan, psiquiatra do Instituto Ame Sua Mente, aqui conosco no nosso Dinheiro TMC. Um ótimo fim de semana para você, doutor. Muito obrigado pelas palavras, sábias palavras. Acho que vai ajudar muita gente. Até uma próxima.
1: Obrigado, Thiago.
0: Valeu, a gente que agradece. E para quem está acompanhando aqui o Dinheiro TMC, vamos chegando ao ponto final do nosso programa. Mas aí compartilhe, viu, com as pessoas queridas à sua volta. Se você tem aí um pai, seja um pai novo, um pai mais velho, amigos que já são pais e tudo mais, encaminhe o Dinheiro TMC, que eu tenho certeza que eles vão ficar bem por dentro do mundo das finanças e vão tomar sempre a melhor escolha. A gente está ao ar aqui todo fim de semana, mas também sempre nas redes sociais. Siga a gente, arroba TMC NewsBR, para acompanhar mais notícias do mundo do dinheiro e, é claro, ficar sempre em paz com o seu bolso. Eu sou o Thiago Matheus, estou de volta numa próxima com mais um Dinheiro TMC. Aquele abraço.
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0: Uma pergunta para você que acompanha a gente: e se nas eleições todo mundo votasse nulo? Esse é um dos questionamentos do filósofo e escritor Luiz Felipe Pondé na coluna Sem Dó de hoje. Vamos acompanhar.
3: A política brasileira tá ruim, né? É claro que no mundo inteiro ela anda meio ruim mesmo. Políticas nunca me prestou muito, né? Mas ela tá ruim, parece que a gente está vivendo nessa república pós-ditadura de 64. Um momento baixo, né? E assim, olha, é de ponta a ponta. Se por acaso alguém ainda fica olhando, ah, não, é porque o Lula é ladrão, o PT é corrupto, ele é o problema. Se alguém fica olhando isso, ou por outro lado, fica, não, porque os Bolsonaros, porque a relação do Flávio com o Vorcaro. Se alguém ainda acha que dá para fazer algum tipo de filtro ideológico na patifaria, esse alguém, sei lá, deve acreditar em Papai Noel, né? Porque a coisa está ruim em todos os níveis. E você olha do pequeno, do município para o estado, para a federação, para o poder executivo, legislativo, judiciário também. É um pequeno escândalo aqui, uma folga ali, passa pano aqui, suspeita-se ali, são parentes de grandes ministros envolvidos em grana enorme. No meio de escândalo, quer dizer, a baixaria nunca foi tão democrática. E é claro que os adultos sempre vão dizer: não, não, não, mas a política é ruim mesmo. O ser humano é imperfeito, por isso a política é imperfeita. É verdade, né? A democracia tem essas coisas, mas a gente tem que buscar consensos e tal. É verdade. Apesar que o consenso agora é difícil, porque as disputas são para valer, matar ou morrer, inclusive porque o Estado é tão grande, tem tanto dinheiro, tanto poder, que quem perde a eleição se lasca. E quem ganha fica com a mão numa grana maravilhosa. Não é como antes. Perdia eu, ganhava você, e no final, no domingo, a gente jogava golfe. Como se fala nos Estados Unidos, não, agora é mata-mata mesmo. E é tão ruim, é gente de todos os lados, é a história do filho do Lula, o Lulinha, investiga, não investiga, passa pano, não passa pano, é o,

0: faria que uma hora dessas a gente pode ficar muito bravo com essa sem-vergonhice que tomou conta da Babilônia, capital do Brasil.
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1: Pra você que tá sintonizado na TMC. Sim, Transamérica agora é TMC. Quem escuta sabe, seja muito bem-vindo. Começa agora o Sobremesa, o seu programa favorito, comigo, Lucas Salles, e também com ela, Mini Ruth.
2: Vamos nessa, até porque o convidado de hoje é muito especial pra mim, mas daqui a pouco eu conto, hein? Não é não, Batistinha?
3: É, vocês estão todos felizes, vocês dois aí, né? Estão tudo alegrinho, né, vocês?
1: Pra você que acompanha a gente no YouTube e não está vendo a imagem do Batista, saiba que é proposital. Uhum. E pra você que nos ouve com o seu ouvido, vamos relembrar. Batista, daí o seu boa tarde especial,
3: vai. Boa tarde, estamos ao vivo em imagem, menos eu, né, no YouTube.
2: É que você é muito feio.
3: TMC News BR, cala a boca, gorda. Você pode comentar, pode deixar o seu joinha, tá certo? E também pode se inscrever, aliás, deve se inscrever no nosso canal do YouTube, que é o TMC News BR, e você participa também no nosso programa através da nossa enquete. Não sei pra que eu tô olhando pra câmera se eu não tô aparecendo, eu sou um idiota. A nossa enquete de hoje, você responde pelo 11 972 21 1001. E a pergunta de hoje é: você sabe que está na crise da meia-idade quando...
1: Pontinhos.
2: Ai, gente, quando a família começa a cobrar filho, né? Eu que já passei dos 30, não tive filho. Eu entro naquele dilema. E agora, o que que eu faço?
1: E você, Batista?
3: Eu acho que quando você levanta rápido e você vai do dia pra noite, assim, questão de segundo, sabe daquele erro DLL? que empretece tudo, aí você fala, acho que já chegou a idade.
1: Pra mim, o maior sinal é querer pintar o cabelo. Todo mundo que chega na crise da meia-idade quer pintar o cabelo, não é mesmo?
2: É verdade.
1: Pinta de outra cor. Já vi gente adulta, velho, querendo pintar de roxo.
3: Você tá engraçadão, né?
1: Eu tô falando sobre pintar o cabelo porque Marcelo Batista, ontem, aqui no Sobremesa, nós lançamos a enquete, a perguntinha. O Reinaldo Giannichini, ele pintou o cabelo dele. Ele era grisalho e mudou pra acaju. Ficou bem bonito. E aí, na nossa bancada, temos o Batista, que também é grisalho. E lançamos a campanha: o Batista deve ou não deve pintar o cabelo? Lançamos a pergunta no nosso Instagram, o @TMCNewsBR, e todo mundo foi lá votar. Tivemos muitos votos. E, com 59% de aprovação, o sim ganhou. E Marcelo Batista teve que pintar o cabelo. Mudou, tirou o grisalho e mudou. Sim. Então você que está nos ouvindo com seu ouvido, seja no rádio do carro, no fone de ouvido ou no computador, aproveite para dar uma escapadinha e vir aqui no nosso canal no YouTube para ver o Batista, que a gente vai revelar já já. Você vai ver o novo visual do Batista, que pintou o cabelo. Deixou o cabelo branco e agora está muito mais bonito. Não acha, Mini Ruth?
2: Não, bonito é forçação de barra, né?
1: Não, ficou bem mais jovem.
2: Eu acho que ele deveria voltar com o cabelo grisalho, porque o Natal já tá chegando, ele pode fazer uns bicos de Papai Noel.
1: Respeita o Batista, por favor. Ficou muito bonito. Batista, você está muito bonito.
3: Obrigado. Vamos começar o programa.
1: Chega desse
3: assunto que eu não aguento mais.
1: Vamos lá. Ó, a enquete já foi lançada, responde lá no WhatsApp.
2: Já foi lançada. E ó, antes da gente chamar o nosso convidado, que é super especial, a gente sempre chama vários convidados pra cá, porque todo dia tem um, né? Mas, infelizmente, nem todos comparecem, nem todos mandam a mensagem, né? E alguns

0: alguns até dão algumas desculpinhas. E eu só digo uma coisa: era muito melhor, era só dizer não. Por exemplo, a gente chamou um convidado, né, um comediante. E aí sabe o que, que ele disse, Lucas?
1: O que, que ele falou?
0: Ele falou assim: eu tô ocupado demais agora, até o final do ano, e eu pensei que o Batista tinha se aposentado. Não sei nem como ele foi parar aí.
1: Que grosseria!
0: É, rapaz.
1: Ainda se diz comediante. Vai, próximo!
0: Desculpinha esfarrapada, hein? É. A gente acabou chamando outro influencer, e aí ele mandou o seguinte: podemos marcar pra quinta que vem? Aí eu me programo melhor, vou até adorar rever o Emílio.
1: Emílio? Que Emílio?
0: É, todo mundo fala que eu sou a cara da Mandinha também, né? Com os mesmos problemas psicológicos. Mas enfim, aí a gente fez o quê? Chamou um músico. Sabe o que ele mandou? Eu nem sabia que esse programa existia. Não tenho agenda pra ir, mas obrigado pelo convite.
1: Educado,
0: né? Era só dizer não, né, querido?
1: Maravilha.
0: Era só dizer não. Mas chamamos também um ator e ele disse: a Simone vai ver se eu tenho agenda, mas já fui no Masterchef, no Bake Off, e eu adoraria ir no Sobremesa.
1: Tá sabendo bem.
2: É. Tá sabendo legal.
1: Tá sabendo,
2: tá achando
1: legal
2: que o programa é de culinária. É. Então esse foi o Era Só Dizer Não. Por favor, convidados, não quer vir, não tem problema nenhum. É só dizer não, tá certo? Mas aos convidados que dizem sim, estes nós recebemos com muito carinho, com muita honra, que é o caso do nosso convidado de hoje. Ele que é um dos maiores roqueiros do Brasil. Ele é líder e fundador dos Raimundos e vai lançar novo álbum, Raimundos XXX Deluxe. Chega às plataformas no dia 22 de outubro. Vamos conversar com ele, o incrível, incomparável, insubstituível Digão!
3: Fala, galera. Tudo
1: aê,
3: bem?
1: Aê!
3: E aí?
1: Imagino que o senhor já tenha comido muitas sobremesas na sua vida, imagino.
3: Já comi até demais, deveria ter comido menos.
1: E você deve ter uma preferida e a gente quer saber qual é.
3: Cara, uma sobremesa preferida, velho. Oh, meu Deus. É difícil a que eu não gosto, né? Essa que é difícil. Tem, qualquer uma é boa, sei lá. Brigadeiro de colher. Torta holandesa. Torta holandesa é muito bom. Gosto também do cheesecake, é muito bom também, eu acho bom.
0: Bom demais. Digão,
2: você é tão legal que você vai ser o único convidado que eu vou deixar ter 3 votos aqui. Então, 1 voto para o brigadeiro de colher, 1 voto para a torta holandesa e 1 voto para o cheesecake. Tá certo?
3: Oh, obrigado.
2: Ô, Digão, obrigado por ter aceito o nosso convite. É muito legal,
3: obrigado,
2: que você,
3: Lucas,
2: esteja aqui conosco na TMC. Até porque nós fazemos parte da tua história.
3: Exatamente.
2: Quando vocês lançaram o single Selim, a primeira rádio a tocar a música foi a Transamérica.
3: A nível
2: hoje,
3: nacional.
2: Hoje, TMC, foi, nível nacional, rapaz.
3: Foi a música que estourou e que fez o Raimundos atingir o disco de ouro, foi Selim. Porque quando a gente lançou ali no... Estava no Banguela, estava muito, né, hypado ali, né, nas mídias, né, nos jornais, na MTV e tal. Mas quando tocou na Transamérica, o Selim, as vendas fizeram assim. Saiu de 20 mil, bateu 30, 50, 70, 100. Foi assim, pá!
2: É muito importante, na rádio é uma parada muito importante.
3: Vocês, né, salvaram o Raimundos.
1: Imagina. Você estava preparado para esse sucesso? Na hora que você ouviu a música pela primeira vez, como é para o artista ouvir a música tocar pela primeira vez em rede
3: nacional? Cara, é maravilhoso, porque é o sonho da gente, né, cara? O artista, ele é... Pô, ele tá ali, moleque, sonha ver videoclipe, né? Sonha com aquilo, foi meu caso. Na época ali, a gente tinha um programa de videoclipe, chamava Som Pop. E aí, velho, passava o vídeo das bandas, do Iron Maiden, coisa, pô, é isso que eu quero ser. E no dia que a sua música toca no rádio, fala, tudo bem que era Selim, né, mas...
2: Pô, a música é irada pra caramba.
3: É massa, é massa. É a cara do Raimundos, né?
0: Não, boa demais, boa demais.
3: E aí, velho, pô, é a melhor coisa do mundo. É o sonho sendo realizado ali, sendo concretizado sonoramente. Pô, é massa, velho. E ainda mais o que rendeu, o que aconteceu, enfim. Muito bom.
0: A gente mudou a sua vida, mas você mudou a minha, viu? Eu vou dizer que quando eu era criança, eu escutava bastante A Mais Pedida. E aí tinha a parte do seu locutor, né? E, cara, e aí eu decidi fazer rádio e TV por causa dessa música.
3: Que, né? Que é massa.
2: Que bonitinha.
3: A representatividade que essa música teve foi muito grande, né? Porque o Raimundo, ai, a banda machista, não sei o quê. Que nada, pô. Foi lá, a Érica fez lindamente, né? E mostrou que, velho, tem nada a ver. Zoeira.
2: Ô, Digão. Tem isso? O pessoal fica falando que Raimundos é banda machista.
3: É misógina, machista.
2: Mentira, sério mesmo?
3: Velho. Mas essas coisas hoje, é falta do que fazer, ficar na internet e dar nisso. Porra, entendeu? Com a falta de ir pra rua, pra vida real, sacou? É, fica essas besteiradas. Mas é tudo besteira, velho, cara. Todo mundo sabe que o show do Raimundos é um show divertido, onde, pô, a gente respeita, né? Pô, sou casado, tenho filhas, né? Mulheres, meninas, né? Tenho três meninas. Pô, cara, um respeito maior não existe, sabe?
4: Claro.
3: Então é tudo zoeira, todo mundo brincando, as músicas. Nada é pra ser levado a sério. O Raimundos não é um manual de conduta. O Raimundos é um lugar pra você se divertir, falar besteira. É uma mesa de bar, tomando uma, falando palavrão, né? Se divertindo, é isso. Isso é o Raimundos.
4: Cara, é uma música pra relaxar, pra curtir. É um rock bom, é um rock que, na minha opinião, salvou o Brasil. Porque a gente veio numa... O Raimundos, ele surge no momento em que a gente achava que o rock não tinha mais salvação. Porque o rock veio dos anos 80, aquele rock bom.
3: Teve aquele boom, né?
4: O rock,
3: 85, né? Foi o boom do rock dos anos 80. E aí foi ali, né? Foi adernando ali, 88, mas 89.
4: Foi a época do pagode,
3: né? Aí foi quando entrou o sertanejo, não que não seja bom, porque eu acho muito bom. Que veio o sertanejo ali do Chitãozinho Chororó e tal, e veio a lambada, tudo ali, 89, né? Foi a ascensão. E aí quando veio os anos 90, realmente o Brasil deu uma patinada na questão do rock, mas aí veio aquela onda do grunge, que veio de fora, e o Raimundos... Apesar de ter nascido nos anos 80, a gente estava à frente do tempo. E eu acho que foi a coisa certa. A partir de 92, remontamos a banda, né? Até eu tinha parado de tocar bateria, fui para guitarra e tal. E aí foi o time certo, porque aí a gente pegou essa onda que veio junto com a MTV também. Então a coisa explodiu.
1: E Digão, mas você acha que o rock, de alguma maneira, o rock assim acabou? Porque a gente não vê banda nova surgindo assim, né? A gente lembra de Raimundos, os caras falam, bom, era o Iron Maiden, né? Black Sabbath, porque não tem mais coisa nova no rock, né?
3: Cara, se você for pensar na grande mídia, né? Realmente na grande mídia, nenhuma banda assim tá estourando músicas novas, né? Até banda consagrada aí, né? Você vê um monte de banda que não é, cara. É engraçado, cara, como a MTV faz falta nessa hora. Porque a MTV realmente era um lugar onde você conseguia botar bastante coisa nova, sabe? Banda nova. A gente deixava a TV ligada o dia inteiro, cara. A MTV era uma rádio pra gente, sabe? Lógico, Transamérica, todo mundo ajudou, mas a MTV, ela era o ponto de partida ali pras bandas. Ali você tinha um lugar, um porquê fazer música, um porquê ter banda. Era legal, pô, a molecada na escola, caramba, porra, quero fazer uma banda, tocar na MTV, era o sonho. Então, hoje não tem isso, cara. São poucos lugares que tem música autoral. E hoje parece que música autoral, quando fala autoral, a galera... É porque eu não sei, cara, não dá pra explicar. E, só que tem a internet, tá rolando, cara, hoje, o tanto de festival de rock e festivais lotados, cara, hoje... O Raimundos hoje está nos principais festivais de rock do Brasil. E tem muito rock. Muito. E alguns festivais têm lugar para bandas novas. Acho que a galera tem que acreditar. Acho que não. É uma fase que agora está borbulhando ali no underground. Não atingiu a grande mídia. Mas acho que uma hora vai furar essa bolha aí.
0: Mas super... a internet ajuda isso também? Porque, por exemplo, a Mulher de Fases voltou a viralizar super no TikTok, né?
4: Com as trends. Ajudou, né, Digão? Porque quanto mais vídeos, mais postagens, a música fica em alta. O pessoal relembra, quer ouvir, quem não conhece.
3: Eu recebo todo final de semana milhões de vídeos da galera de banda tocando Raimundos.
4: Pô, que irado.
3: As bandas, né, tocando nos bares, nos coisas. Eu recebo milhares.
4: Boa, coisa
3: isso
4: boa.
3: É ótimo. Pra mim é maravilhoso e, enfim. E é isso, cara. A galera tem que acreditar, velho. Fazer música, entendeu? E fazer música assim... Sem pensar, ai, vai tocar no rádio. Ai, não, cara, faz a música, meu irmão. Se tiver que meter um palavrão, mete um palavrão. Dane-se, velho. Chega do politicamente correto.
4: Isso mesmo. Ouça o Digão, amigos. E falando em música nova, Digão, tem música nova pra tocar aqui na TNC.
3: Tem uma música que vai ficar bonito aqui.
4: Sério? Então, por favor, fale mais sobre. Vamos me pedir pra tocar.
3: Pois o Raimundos ali, o disco já tá rolando, né? O XXX. E a gente trabalhou bastante as músicas mais pesadas, né? Porque aquela a gente chama de mijada territorial. Que é a nossa fanbase, né, cara? É a nossa galera. Então a gente lançou ali primeiro Maria Bonita, depois veio Os Calos, depois veio Um Doce. Aí, agora a gente tá lançando o Dia Bonito, que é uma música que ela é bem legal, é uma música gostosa de ouvir. Eu gosto muito dessa música, a gente tá tocando, né, ao vivo. O Raimundos hoje toca 6 a 7 músicas do disco novo no show. E a galera, que eu te falei, né, negócio do autoral, música nova, a galera é assim. A gente nem anuncia, cara, a gente só toca. E a galera agitando do mesmo jeito, falei, opa, é por aí.
4: Você que tá ouvindo agora na TMC, você acompanha Um Dia Novo, um dia bonito,
0: Dia
4: Bonito, do novo álbum dos Raimundos, Um Dia Bonito. Pode aumentar um pouquinho o volume aí, Cuca, aumenta aí, ó.

0: Um dia bonito.
1: Dia bonito.
2: Não é
1: dia...
2: os Raimundos, é Raimundos.
3: Falando em Raimundos, ô Digão, você sente falta da turma antiga ou não? Na banda ou não? Do Caniço, que não tá mais aqui com a gente, infelizmente, do Rodolfo. Você sente saudade daquela formação original ou que passou, passou e bola pra frente?
2: Ah, cara, é complicado, assim. Eu sou um cara que eu vivo hoje. Eu não fico assim, ah, o passado, ah, aquilo. Eu não me prendo, não, cara. Eu vivo hoje e eu tô assim, eu vou te falar, cara, o melhor momento do Raimundos, assim, de relacionamento é esse agora. Cara, a gente se frequenta, a gente curte, a gente tá em cima do palco, tocando, todo mundo ali dando o melhor de si, sabe? Eu não tenho que me preocupar com nada, sabe? Todo mundo fazendo a sua parte, eu não. E, entendeu? Não tem ninguém tocando em lá e o outro tocando em sol.
3: Sabe? Isso quer dizer que naquela época tinha muita treta entre vocês?
2: É, tinha, cara. Era difícil, né, cara? Era complicado. Se largasse a mão, sai tudo voando, sabe? Aquela coisa. Então, realmente tinha que ter um xerife na banda, tinha alguém pra fazer o papel de chato. E esse cara era eu.
0: Você já pensou em abrir mão, largar tudo naquela época?
2: Não. Nunca passou isso na minha cabeça. Meu coração falava, não. Porra, Raimundos me deu tudo, cara. Me deu a minha liberdade, né? Me deu a minha vida, me deu a relevância, me deu tudo na vida. E de repente chegar a abrir mão disso, assim, é muito estranho, cara. E eu, por mais que tenha sido difícil chegar onde eu cheguei hoje com o Raimundos, porque hoje o Raimundos, cara, a gente tá ali, cara. Todos tocando junto com todas as grandes bandas, o Raimundos tá ali. Entendeu? Apesar de. Né, o pessoal fica me cobrando. Ai, mas não faz o mesmo sucesso lá da época dos anos 90. Ninguém faz mais o sucesso que nem fez nos anos 90. Ninguém tá na mídia como tava nos anos 90. O que tá na mídia é outra coisa. Tá na mídia é. Você vai, bota a TV.
3: BTS.
2: Essas coisas, sabe? Então o Raimundo está ali hoje, a gente com equipe, viajando com 14 pessoas na estrada, com escritório, ônibus, equipamento, tocando nos maiores festivais do Brasil. A gente tocou, pô, final de semana passado foi João Rock, sabe? O Capital Motor Week e o Festa Junina de Sorocaba, que tinha tudo 15 mil pessoas para cima, 20 mil, Motor Week, 30 mil, sabe? Então, cara, e a galera curtindo, feliz pra caramba com o Raimundos, então tá tudo certo. Eu não preciso provar mais nada pra ninguém, eu já tô ali no meu lugar, fazendo o meu, seguindo, né, voo cruzeiro, e tá tudo certo. O que vier aí é lucro, cara.
1: E deu pra ganhar uma boa grana? Você acha que antigamente ganhava-se mais dinheiro fazendo música ou hoje em dia?
2: Cara, antigamente você tinha a venda do disco, também é o que somava ao cachê. De cachê hoje o Raimundos tá muito bem, assim. E na época você vendia, tinha um lance do disco também, direito autoral, tudo juntava. Agora já não, né, o stream, essas coisas, assim, se você for olhar, o ganho é irrelevante, assim, é pouco.
0: É quase um
2: estrada.
0: Quase um dinheirinho de pinga.
2: É, estrada. Estrada é a parada, velho. Você está... Na estrada, tocando, amarradão, é isso. Esse é o Raimundos.
0: Digão, queria aproveitar e tirar uma dúvida minha, porque vocês fizeram muito sucesso. Tem músicas que, inclusive, são autobiográficas.
2: Sim.
0: Como Quero Ver o Oco, Reggae do Maneiro, Puteiro e João Pessoa. E tem aquela música que fala sobre a Madonna. Vocês realmente conheceram ela?
2: Cara, olha só. Essa música é do Rodolfo e do Gabriel, dos Autoramas, né? Que era do Little Quail. Essa música era em francês com refrão em inglês. Aí começou nessa brincadeira. Era uma brincadeira. A estrofe era em francês e o refrão era em inglês. E aí o produtor falou, pô, pelo amor de Deus, deixa o refrão em inglês, mas, pô, bota uma letra aí. Cara, fizeram qualquer... Ah, sei lá. Aí rimou. Reconheci a Madonna ali, que é o que rimou, com a letra que era em francês. Então, rolou. Aí fizeram assim, cara, zoeira. O Raimundos tem um realismo fantástico, assim, inventar umas histórias sem pé nem cabeça, mas que fica engraçado, fica legal, sabe? Né?
3: Então, você falou, do Rodolfo, você ainda se conversam ou não?
2: Claro, não, a gente voltou a se falar.
3: Eu só vou pedir pra você pegar o telefone e ligar pra ele aqui não, agora, porque outro dia isso já deu problema.
2: Não, não.
3: É um negócio que a gente fez.
2: Não, cara, eu tô de boa, assim, a gente voltou a se falar, Mas, cara, o Rodolfo, ele tá num outro mundo, cara. Assim, ele... Não sei, ele tem um negócio com o Raimundos, o lance das letras, não sei, cara. Ele tem um negócio dele lá que... Eu acho que ainda não... Assim, ele já regrediu bastante, assim, eu acho. Daquele lance da igreja, que ele só tocava em igreja. Agora não, ele tá com o Rodox aí. Eles estão fazendo show em lugares que o Raimundos vai também. Então, ele tá nos lugares seculares. Então, ou seja, ele já... Já deu uma grande, né... voltada pro rock, assim, a galera tá amarradona e eu, pô, tô amarradão também. Mas é outro mundo, cara. Agora, Raimundos, aí eu não sei, velho. E eu também, eu não vivo com isso, cara. Eu, desde que ele saiu da banda, eu falei, cara, eu não vou ficar pensando nisso. Eu vou seguir meu caminho e estamos seguindo, portas abertas, né? Na hora que quiser fazer qualquer coisa, porta tá aberta e vamos, cara.
3: E na época quando ele saiu, ele tentou de alguma maneira evangelizar vocês ou não?
2: Não. Não, não, não, não. Ele saiu até de uma forma que fez a gente ainda ficar mais afastado, entendeu? Pô, como assim? Fala de Deus e coisa e, pô, ele larga ninguém na mão, sabe? Aí foi estranho pra gente na época, né?
0: Digão, você comentou agora que ele tá voltando ativa. É. E aí eu fico pensando, não é melhor unir forças do que separar? Porque vocês estão basicamente frequentando os mesmos ambientes. Por que não juntar? Você, isso não pode partir de você? De bater na porta e falar, não, bora.
2: Não, fazer. Mas eu já falei quantas vezes, quantas entrevistas eu já falei, portas abertas. Aí a questão é dele, não é minha, é ele. Você pode levar o cavalo até a beira do rio, mas você não pode forçar a beber água.
3: Se ele falasse assim, ô Raimundo, vocês abrem um show do Rodox ou não?
0: É, boa, boa. É uma boa questão. Você abriria, digamos?
2: Hã? Abriu o show?
0: Do Rodox.
2: Uai.
3: Pagando bem, que mal tem?
2: Pagando bem, exatamente. Pô.
0: Caralho.
2: E pagando o nosso cachê, vamos ver se... Né?
0: Pô, eu gostei disso, hein, digamos. Você aceitaria numa boa?
2: Tocar junto, assim, no mesmo festival?
0: Não, abriu o show deles.
2: Abriu o show?
0: É.
2: Ué.
3: Não senti firmeza.
2: Paga o cachê. Não senti tudo certo. Eu abro até o... Sei lá. Mas, não vou falar pra não ser pejorativo e tal, mas abro qualquer show de qualquer um pagando meu cachê, mano. Qual o problema?
3: Mas na época dos Raimundos, você já quis sair na mão com alguém, não? Já...
2: Saí?
3: Já saiu no braço?
2: Saí na mão. Eu saí eu e o Candice, cara. A gente era...
3: É mesmo?
2: A gente brigava... Não, mas isso desde Brasília. A gente tinha... Saí na porrada. É era
3: você uma coisa... pegava o todinho dele, ele ficava bravo.
2: Era uma coisa normal, usual. Sair na porrada. Isso era... Era uma coisa normal.
0: Falando de Brasília, que é terra do rock nacional. Pelo menos pra mim, acho que as maiores e melhores bandas nasceram em Brasília. O seu contemporâneo... Contemporâneo não, o seu conterrâneo e contemporâneo, o Tony Bellotto, guitarrista do Titãs, criticou o roqueiros conservadores no programa Roda Viva. Você acha que foi um comentário destinado pra você?
2: Pra mim?
0: É.
2: Bom, se é problema dele, porque eu tô pouco me fudendo porque ele fala, né? Eu não acato, não. É até... E eu nem comento também. Eu fico na minha, sabe por quê? Porque eu tô fora desse negócio, cara. Eu... Entendeu? Ali na eleição lá de 2018.
3: Falou de falar de política.
2: É, cara, porque é uma coisa que não vale a pena, é uma discussão, não adianta você falar com pessoas que já, entendeu? Já botaram na cabeça que é assim, que é assado. A única coisa que eu desejo pro país é que sejam eleições limpas, honestas, que possam ser auditadas, né? Mas a gente sabe que, do jeito que caminham as coisas, né? O sistema, enfim, eu não confio. Eu tô aqui, eu tô na minha, não confio, eu não afirmo nada, mas eu não confio, eu tenho o meu direito de não confiar, né? E é isso, cara, e eu tô deixando o barco rolar, não tô me metendo em treta, não quero saber disso, até porque o Raimundos, como eu falei, o Raimundos não é político, não é uma banda panfletária que tá ali pra pregar, que nada, a gente tá ali pra curtir, cara. Tenho vários amigos que são de esquerda, velho, e eu amo essas pessoas. O baixista toca comigo na minha banda solo, cara, ele é petista, assim, até... E, brother, a gente convive, a gente se ama, cara, a gente é brother. Então é isso que eu espero, sabe? Não quero brigar com ninguém, não, já foi esse tempo, já... É perda de tempo pra mim. Eu só quero, acho que tem que ser o jogo limpo, entendeu? Se o outro lá ganhar, meu irmão, tem que aceitar, velho. Como a gente teve que aceitar, enfim, né, a vitória, né? Do outro ali, mas eu tô, velho, eu tô focado na minha banda, na minha vida, na minha carreira, minha família. Pô, graças a Deus, eu tô vivendo o melhor momento da minha vida.
1: Mas Mas e quando o palco ele vira manifestação política mesmo? Por exemplo, eu estava no João Rock também esse final de semana e teve alguns shows que os artistas acabaram falando, enfim, dando a sua posição. Você acha que isso afeta o artista ou não?
2: Eu acho que, cara, afeta até, você viu aí, né, o Nando Reis declarou que ele foi se manifestar no palco. Eu nunca usei o palco do Raimundos para me manifestar politicamente. Mas... nunca usei. Eu sempre manifestei dentro do meu Instagram. Nem do Instagram do Raimundos. Sempre separei a coisa. Só que a galera, né, vai e junta e, enfim, não quer nem saber. Se eu falei uma coisa, aí joga a banda no balaio, sabe? E, pô, tem pessoas que pensam diferente na banda, né? O Caio pensa diferente, o Marquinho pensa também, enfim, o Jean. Então, e eu respeito todo mundo, cara. Então eu acho que, cara, porra, na boa, tudo bem. Se a proposta da banda é isso, é ser política, é falar, é levantar, tudo bem, vai lá, faça seu show e seja feliz, cara. Agora, no Raimundos, eu não, cara, eu acho chato, chega no show e começa discurso, aquele negócio. Pô, eu vim pra ouvir música. Você acha que alguém tem alguma coisa pra falar, meu irmão? Fala na música. Faz que nem o Renato Russo fazia. Ele falava é na música. Que país é esse? E isso sim é, pra mim, é protesto legal. Né, ficar muito fácil subir no microfone, ter oportunidade. Ah, pipipi, porque isso? Que... meu irmão, faça na música. A música tem que ser... que tem que passar a mensagem.
1: E você chegou já a brigar com alguma outra pessoa de banda por conta de política?
2: Já, na época brigando. Tico, João Gordo, mas tô de boa, velho. Não quero confusão com ninguém, não, porque não vale a pena. E outra, o que tá acontecendo no Brasil hoje responde por mim.
0: Você está ouvindo Digão, vocalista dos Raimundos, ele que foi líder, que trouxe de volta o rock nacional e que está presente aqui no Sobremesa respondendo todas as perguntas. Digão, você acabou de mencionar o João Gordo e ele brigou contigo, te chamou de... eu vou tentar lembrar aqui as palavras certas, mas ele te chamou de gordo fascista.
2: Logo o João Gordo chamou alguém de gordo. O cara, assim, primeiro, o cara foi gordofóbico, né?
0: É verdade.
2: Já a pauta do cara, porque eles, né, são das minorias, das né? E aí já, o cara já começa assim. Eu falo, meu irmão, mas o João Gordo é prego com muita gente, velho. Não só comigo, ele já foi prego com muita gente. Tem muita gente que não gosta dele e o problema é dele, cara. Eu já passei por dessa fase há muito tempo, deixei lá, cada um no seu canto. Já cruzei com ele, olhei, fiquei olhando, e aí? Tá bom, tô aqui.
0: Cara, eu queria te parabenizar, porque eu acho que essa postura é melhor. É de deixa acontecer a tua vida. Você tem a sua ideologia, você tem as suas posições e você acabou, obviamente, tendo as consequências das suas falas e aprendendo com elas ou não, ou mantendo e vivendo. Agora, quando a gente vai falar de Digão, não podemos deixar de mencionar o documentário que foi feito no Globoplay. Sim. Documentário altamente elogiado. Muita gente elogiou. Muito falou bom. Que foi um trabalho muito bem feito para contar a história de uma das bandas mais importantes do rock nacional. E eu vou aproveitar esse gancho para fazer a PPP, Digão. Sabe o que é PPP?
2: Não.
0: Pergunta problemática e polêmica.
1: Eita!
0: Troca a trilha sonora.
2: Bora.
0: Estamos com ele, Digão, vocalista dos Raimundos, e no documentário que foi feito sobre a banda, sobre esse movimento cultural que teve no Brasil, algumas pessoas taxaram Digão como chato, inconveniente, resmungão, metido. E eu gostaria de saber de você, Digão, você concorda com a figura que o documentário te retrata? Ou você gostaria de discordar? Recebemos ele, Digão, o líder da banda Raimundos, vocalista, e que está aqui conosco para contar sua trajetória e também para lançar o álbum novo, que é XXX Deluxe. Exatamente. Deluxe. Bonito. Tem música nova, Dia Novo, Dia Bonito.
2: Falei,
0: caralho. Eu tomei um esporro do meu diretor. Bem merecido. Dia Bonito.
2: Dia Bonito.
0: Dia Bonito, o single que a gente está tocando aqui na TMC. Daqui a pouquinho a gente volta com o Digão para ele responder a nossa PPP. Mas antes, vamos dar uma olhada na enquete do dia, que traz a pergunta, Batista.
3: A pergunta: você sabe que está vivendo a crise da meia-idade quando... Carla Freitas diz: quando comecei a querer consertar tudo com fita isolante, só não consegui remendar o rombo que tem no meu cartão de crédito.
1: Nossa senhora.
2: O avião que eu vi hoje tinha uma fita isolante bem no borde de ataque, assim, ó. Tô te falando.
1: Minha nossa senhora. A Aline Barros, ela mandou o seguinte: eu comecei a ter uma sacola cheia de outras sacolas e acabo defendendo esse patrimônio.
3: E o Marcos Toscano diz aqui, ó: espirrei, travei a lombar, fiquei de castigo 2 dias no sofá.
0: Ai, coitado. Então, manda pra gente aí quando você sabe que tá chegando na crise da meia-idade. Manda pra gente no 011-97221-1001. Amigos, vocês que acompanham Sobremesa pelo canal do YouTube, perceberam que até agora nós não mostramos o Batista. Você que nos ouve com seu ouvido na rádio, do carro, no fone de ouvido, você quer ver como o Batista ficou depois de ter pintado o cabelo? Então aguarde que a gente já vai revelar. E ó, relembrando, por que é que o Batista pintou o cabelo? Nós fizemos uma campanha, colocamos uma votação no nosso Instagram e 59% das pessoas que votaram escolheram que sim, que o Batista deveria pintar o cabelo. E aqui, a voz do povo é a voz de Deus.
3: Só por causa do Giannichini.
0: Nós obedecemos e o Batista pintou o cabelo à la Giannichini. Você vai ver daqui a pouquinho, tá bom?
3: Que eu vou fazer. Mas continua com a gente. Vou pegar o nome de todo mundo que votou sim, vou denunciar no Instagram.
0: Vamos voltar. Digão, voltamos com você com a PPP. Pergunta problemática e polêmica.
2: Porra da pergunta.
0: Isso é Raimundos,
2: Isso é Raimundos.
0: Então, no documentário do Globoplay, muita gente te coloca como um vilão.
2: É.
0: Te colocam lá que falam que você é chato, metido, que você quer ser
2: brigava,
0: o dono de tudo,
2: brigava.
0: Nossa, que você que controlava a grana, tudo, que você era ranzinza, mão de vaca. Eu gostaria de dar o direito de resposta com você. Você concorda?
2: Dependendo do ponto de vista, isso é bom. Por quê? O mão de vaca tá aqui hoje, tá com banda, trabalhando, rodando o Brasil inteiro. E quanto outros que falaram, né? É só ver onde um tá e o outro, né? E, cara, é aquela coisa, eu posso até responder isso biblicamente, né? Quem era o cara que gritava, esbravejava dos apóstolos de Jesus? Quem era? Era Pedro, fiel, lutador, sacou? Muito melhor ser Pedro do que ser, entendeu? O cara que beijava o rosto de Jesus e, enfim, né? Então é isso, cara. O Raimundo está vivo hoje porque, cara, porque eu insisti, porque eu briguei, enfim. E se não fosse isso, cara, a banda... Pô, o Rodolfo saiu da banda, ainda ficaram mais dois. E, velho, o Raimundo só afundou. O Raimundo só voltou a levantar quando eu peguei a rede e botei pra cima. Onde eu virei músico, empresário... Fiquei 3 anos, meu irmão, dedicando a minha vida pra essa banda. Sacrifiquei a minha família, meus filhos, o convívio, porque, cara, eu vivia 24 horas isso. E hoje, eu, graças a Deus, Deus me abençoou. E, porra, tô meu boi na sombra. Agora, porra, a galera que fala de mim, vai, é só olhar, né?
3: Mas tem alguma coisa que te magoou, assim, que você viu lá no...
2: Cara, é aquela coisa, né? Eu fui pra esse documentário... Eu não tinha intenção de falar mal de ninguém, cara. Eu não queria. Quando eu falei, eu fui genérico, porque, sabe? Coisas que ficaram pra trás, sabe? E aí você vê a galera usando aquele documentário pra, entendeu? Sei lá, chamar atenção de alguma forma. E eu não, cara. Eu podia falar mal de todos ali. Podia falar muita coisa, mas eu tô noutra. Eu tô bem, cara. Eu tô feliz. Tô aqui, eu acabei de chegar. Daqui a pouco eu vou...
3: Almoçar?
2: Eu vou num patrocinador. Pô, tem um show hoje à noite. Aí tem mais 3 shows no final de semana. É nisso que eu tô focado. Então, falem bem, falem mal. Falem do velho roqueiro aqui.
0: Palavras de Digão, senhoras e senhores. Inclusive, ele tá aqui pra lançar o seu single novo dentro do álbum Dia Bonito. O álbum se chama Raimundos XXX Deluxe. A gente pode colocar de novo aí pra tocar enquanto a gente tá entrevistando?
2: Pode, insista.
0: Por favor, vou insistir.
2: Põe na programação.
0: Como é que é, Mini Ruth? Seu locutor. Por favor.
1: Okay. Por favor, seu locutor.
0: Toca
1: menos uma vez.
0: Toca a música aí. Dia Bonito tá tocando pra você que tá ouvindo a gente, acompanhando o novo sucesso de Raimundos. Digão, você tem datas já para os próximos shows? Pode passar pra gente? Tem previsão de lançar um novo álbum depois de 10 anos?
2: Meu celular não tá aqui.
0: Fica tranquilo.
2: Não, olha só, tem uma informação errada. Esse álbum já foi lançado.
0: Esse álbum já foi lançado.
2: Esse 22 de outubro foi do ano passado.
0: Ah, você me desculpa. Então
2: eu
0: vou fazer errado.
2: Não, é porque eu mandei o coisa, aí acho que não deve ter
0: problema. Vamos fazer errado.
2: Aí você bate no seu roteirista.
0: Ah, não, eu vou apanhar. Vamos fazer errado? Erramos e consertamos. Ano passado, o Raimundos lançou o álbum Raimundos XXX Deluxe. Então daqui a pouquinho tá fazendo um ano de álbum. E tem um single novo que é Dia Bonito. E você pode ouvir nas plataformas. Que bom que já tá lá.
2: Já
0: tá
2: lá.
0: Você não precisa ficar aguentando o esperar até outubro. Vai lá e ouça. Ouça Raimundos. E se quiser acompanhar a agenda de shows, como é que faz, Digão?
2: Cara, entra no nosso Instagram, Raimundos Rock. Ou no meu Instagram também, Digão Raimundos. E tá lá a agenda, a gente tá sempre colocando. E o Raimundos, meu irmão, tá faltando o dia pra gente tocar.
0: Tá faltando o dia, que coisa boa, hein?
2: Pra gente tocar, sabe? Porque a banda tá muito bem. Esse mês de agosto, cara, a gente tá batendo recorde de número de shows.
0: Que bom, Digão! Que bom!
2: Então a gente tá aí, todos os grandes festivais. E enfim, tá tudo certo, cara.
0: Amém.
2: Tá tudo as mil maravilhas, né? É, contrariando falácias, o Raimundo está bombando daquele jeito. Estou muito, cara, muito feliz.
1: Eu tenho uma dúvida pessoal, Digão. Ah, por exemplo, se um dia eu desencalhar, arrumar um boy lindo, maravilhoso, com a Harley Davidson dele pra gente viajar, e eu quiser casar e quiser o Raimundo tocando na minha festa, vocês fazem eventos assim também?
2: Pagando bem.
0: É, né?
2: Pagando o cachê da gente, a gente vai.
1: Ah, que legal.
2: Tá vendo? É, hoje a gente faz um show corporativo. Hoje é corporativo e tal. É uma exposição, um negócio de comer. Não sei o que é direito. Mas a gente faz show, a gente faz tudo isso. A gente tocou na festa, a gente foi contratado pra uma festa de um cara muito bacana, o Marcos, lá de Brasília. Foi maravilhoso, adoro. Porque a galera, cara, primeira música já tinha um cara que tirou o paletó e a camisa. Aí já bota a gravata aí no meio lá. Eu acho maneiro, cara. É show. Bom, né? O Guns N' Roses tocou numa festa particular, assim que eles voltaram do Brasil. A gente fez a turnê com eles ano passado e esse ano.
0: Sim, bom pra caralho, inclusive.
2: Assim que eles voltaram pra lá, eles fizeram o show de uma festa. O cara pagou.
0: É isso.
1: Caramba, que legal, né?
2: Não há nada que desabone, né, a conduta da banda, pô.
0: Ah, que não. Tá fazendo um show pra quem gosta de você, Digão.
2: Exatamente.
0: O que tem errado nisso?
2: Estão querendo o Raimundos.
0: É isso. Bora, velho. E tem muita gente querendo o Raimundos. Isso é muito, cara, legal de ver.
2: Muito fã.
0: Vocês têm muitos fãs, cara.
2: A gente tá impressionado com a molecada que tá nos shows.
0: Porra, que coisa boa.
2: Molecada, e molecada que conhece as músicas. Inclusive, a gente foi tocar em Tramandaí, na Festa do Peixe, lotado. E de repente um moleque lá com cartaz, quero tocar. Beleza, não. Aí o moleque subiu, a gente achou que ia tocar um Mulher de Fase. Não, quero tocar um Doce, que é a música do XXX.
0: Que legal.
2: E aí a música começa com a guitarra, o moleque... Cara, vê abaixo o lugar.
0: Que demais.
2: Então, isso é lindo. Então, eu tô vendo uma renovação, eu tô vendo borbulhando ali na molecada. Sim. Essa geração que tá vindo agora, eu acho que vai ser uma geração menos mimimi, sabe? Vai ser uma geração que vai fazer mais do que ficar falando.
0: Falando em mimimi, me responda. Quem é mais chato? Os fãs de esquerda ou os fãs de direita?
2: Todo fã de Raimundos é legal, sendo de direita e esquerda, e são maravilhosos.
3: Você é fã do Raimundos, é legal. Eu fiquei com uma dúvida aqui agora, porque o Brasil é um país muito perigoso. Me veio essa pergunta idiota. Quando o artista sobe ao palco...
2: Você só vai fazer pergunta idiota pra mim?
3: É,
0: só. Mas, Digão, você tinha que ter visto o programa pra saber que a gente só faz pergunta idiota.
3: Quando o artista sobe ao palco, você sobe com a sua carteira no bolso ou não?
0: Porra,
3: no artista.
2: Cara...
3: Porque o cara deixa no camarim, pode roubar a carteira.
2: Não, claro, não. A gente não deixa coisas, às vezes, dependendo do festival, se é um camarim que não tem chave, coisa, a gente realmente, às vezes, vai. O Caio vai muito com a mochila dele. Eu vou pro show, só levo meu celular. Eu não deixo meu celular no camarim.
3: Aí, tá vendo?
2: Porque eu não uso mais carteira. Eu usava carteira, eu não uso mais. Carteira fica na minha casa com meus documentos. É. Porque é tudo no celular hoje.
3: Agora
2: tudo
3: o celular, você deixa.
2: Eu vou pagar celular. Eu vou entrar no avião, o ticket tá aqui, identidade, celular. Pagou o celular, fudeu, né?
0: E pelo celular você também pode ouvir o álbum Raimundo
2: XXX. Aliás, é onde se ouve mais o álbum, é no celular, fonezinho, acabou.
0: Ouça e também ouça o single Dia Bonito, essa obra de arte que o Digão veio aqui. E eu estou muito feliz de recebê-lo. Digão, do fundo do meu coração, muito obrigado.
2: Acabou?
0: Infelizmente, acabou. Sim. Ah, mas não acabou. Sem antes pedir para que você mande o seu recadinho final, que você venda seu peixe, que você faça cada vez mais shows. Então, por favor, como é que faz, Digão, pra contratar?
2: Tem a galera no Rio, né?
0: Tem a galera no Rio, que
2: a gente toca sexta-feira no Doce Maravilha.
0: Coisa boa.
2: Vai ser maravilhoso e é um festival que já tinha um tempo que eu queria tocar, que é no Jockey, né, no Rio. Vai ser muito bacana, vai ser muito bonito. E a gente vai fazer junto, o Charlie Brown vai fazer uma participação com a gente. O Marcão e o Thiago. Então a gente vai tocar umas músicas do Charlie Brown junto com o Raimundos. Grandes aliados, né, juntos. E é isso, cara. E segue o Raimundos aí nas redes sociais. Raimundos Rock, né? E tá, a nossa agenda tá lá, cara, tá lotada a agenda. Até o final do ano, já tem show no ano que vem, já fechado. E é isso, cara. E ó, cara, paz, Brasil, vamos se unir, porque o povo brasileiro é que tem que se unir, sabe? A gente não pode esperar nada de ninguém que tá no poder, porque é complicado. Então a gente tem que ficar muito atento, entendeu? Em quem vai votar, seja no seu candidato de X ou Y, enfim, não importa. Procura saber quem é. E vamos botar gente boa lá que lute pelo nosso país de verdade e não fique essa lambança que tá rolando aí.
3: Valeu, e acabei de entrar aqui no Instagram do Digão. Pinta de roqueiro, brabo, saía no braço com todo mundo, mas é pau mandado que tem até o arroba da mulher dele no Instagram. Tá vendo? Olha só.
0: É isso mesmo, Digão.
3: Essa pinta de mal.
2: O negócio é o seguinte: sempre quem tem a última palavra lá em casa sou eu. Sabe como é que é?
0: Sim, amor. Exatamente, Digão. Digão, salva de palmas. Que bom que existe Raimundos, porque em qualquer discussão, obrigado. Qualquer briga, qualquer coisa, se você colocar qualquer música Raimundos, não importa se você é A, se você é B, se você é Sol, se você é Lua, não importa, você vai se abraçar e você vai cantar Raimundos. E continue sendo assim, sempre com você, Digão.
2: Beijo enorme,
0: muito obrigado
2: pela sua
0: presença.
2: Valeu.
0: E nós continuamos aqui o nosso programinha de, meu Deus, você tá ouvindo? Dia bonito, single lindo de Raimundos. Raimundos, do álbum Raimundos XXX Deluxe, ouça nas plataformas digitais, tá bom? E a gente vai continuar com o nosso quadro, que é o maior sucesso. Por onde a gente passa, todo mundo elogia. É hora de trazer informação com diversão. 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É hora do Girinho de Notícias. Vai!
1: Mas Patrícia, vem pra cá. Vem pra cá, Patrícia. Mas Patrícia, você tá mulher de fases hoje? O que tá acontecendo?
0: Que mulher ruim! Jogando as coisas fora!
1: Vai.
3: Falando que é fã do Raimundo, mas não sabe
0: porcaria nenhuma.
1: Que mulher ruim! Jogou minhas coisas fora! Disse que seu amor não, na sua casa não entro mais não.
0: A casa é minha, você que vai embora. Já pra saia da sama, deixa o meu colchão. Nossa. Ela é top na arte de enfeiteira.
2: Porra, Bini Ruth, achei que você fosse acompanhar.
1: Cara, tá, eu tenho TDAH, fãs, eu sou esquecida.
0: Pelo amor de Deus, bom pra caramba.
3: O quão fãs vocês são.
0: Seguinte, estamos aqui nesse clima agradável, mas não é pra tanto assim não, tá?
1: É, se fosse o Batista, eu ficava preocupada.
0: Por quê?
1: Que
0: vai. O que, que vai acabar? Fala pra mim.
3: Ela não sabe nem o que ela fala.
0: Não sabe, né? Ó. Seguinte, primeira notícia graça do dia, eu vou trazer. Atenção, atenção! O fim da aposentadoria como pena máxima para juízes é aprovada. Olha só, antes era assim, ó. O juiz que cometia algum crime, como a venda de sentenças, por exemplo, tinha como punição ser aposentado à força e passar o resto da vida recebendo um belo salário.
3: Que beleza.
0: Olha, hein? Que punição, Brasil, maravilhosa.
3: Isso aqui,
0: Mas o Conselho Nacional de Justiça acabou com isso. Agora, se o juiz for punido, ele vai perder o cargo e não vai ficar mais recebendo salário. A nova decisão não afeta juízes que já estão aposentados compulsoriamente. Ou seja, se lá atrás algum juiz já fez alguma besteira e foi penalizado e continua recebendo aposentadoria, não vai parar por aí, tá? Mas daqui adiante, agora pra frente, se o juiz fizer cagada, não vai receber aposentadoria como pena máxima.
1: Olha só.
3: Você que tinha aquele belo plano de carreira, né? Ó, vou fazer uma merda aqui pra ficar em casa. Agora dançou, meu amigo. Dançou. Mas é um absurdo isso, né? Será que algum outro país tem um negócio desse?
0: Cara, eu,
3: será
0: eu,
3: que tem?
0: Eu é? Acho, de verdade.
3: Será que tem?
0: Que era quase um projeto de vida de algumas pessoas, de virar juiz,
3: fazer cometer um
0: crime e se aposentar. O cara não precisa
3: ganhando trabalhar. Ganhando 60 pau mas por
1: que
3: mês.
1: Que delícia, hein?
0: Que coisa boa, né?
1: Nossa, você isso... devia ter estudado.
0: Ô, Batista, como é que é?
3: Isso aqui é um pouquinho de Brasil.
0: Daqui a pouquinho você vai ver como ficou o Batista depois de pintar o cabelo à la Janequine. Daqui
1: tá horrível.
0: Mas antes, vem a segunda notícia do dia com ele, por favor, Batista.
3: Vocês viram, o Neymar fez uma live aí, esses dias, mostrando uma... Falando de carta Pokémon. O Neymar também... O Neymar não sei o que ele quer da vida.
1: Cara, ele precisa de outros hobbies agora que ele tá casado, né?
0: Não venham me falar de carta Pokémon. Porque eu coleciono, é irado.
3: Você coleciona?
0: Eu coleciono. É irado, isso aí é um investimento.
3: Então, tá? Então aí ele tava falando de carta, aí o Memphis, que é o jogador do Corinthians, o Memphis Depay, aí ele falou que ele tem uma caixa especial de carta Pokémon, e aí ele falou que vai levar pro Neymar pra eles abrirem juntos,
1: né?
3: E falam que tem cartas raras que podem chegar a 200 mil reais.
0: Tô te falando, Batista, isso é investimento, cara.
3: Você
0: tem uma única caixa pra comprar cartinha Pokémon, ela pode custar, assim, em alguns casos, o valor de inicial de uns 500 reais.
1: Nossa, né? Gente, uma caixa com cartas.
0: É, e tem cartas que valem muito dinheiro. Aliás. Agora, já imaginou? Você vai lá, abre e sai uma carta premiada, uma carta que vale 20 mil reais, 50 mil reais.
1: Vocês estão precisando arrumar outro emprego, eu tô achando.
3: Memphis Depay, também não tá jogando no Corinthians, fica vendo carta Pokémon, né?
1: Ah, eu só sei que se eu fosse um Pokémon, seria o Charmander. Mas enfim, vamos lá, galera.
3: Vocês viram o Ney ontem? O Ney tá bravo ontem.
0: Demais, cara.
3: Você viu? Mas isso aí, tem que futebol raiz, é isso. O presidente do Remo lá ficou pé da vida, mas é isso que é futebol, tem que zoar mesmo.
1: E a gente já tá bravo com o Remo faz tempo, né? Desde a Copa do Mundo lá com os noruegueses. Tá, essa foi ruim. Foi
0: nossa, essa foi.
1: Eu posso me desculpar chamando vocês pra uma festa sábado?
0: Festa sábado?
1: É.
0: O que, que você vai fazer?
1: Porque eu vi uma notícia e eu vou precisar fazer igual e eu vou fazer essa festa lá em casa, galera. Não sei se vocês viram, mas teve uma mulher lá nos Estados Unidos que fez uma festinha muito legal. É a festa do divórcio. E aí, né, ela surpreendeu os frequentadores de um bar que ela vai sempre, expondo... nessa festa de divórcio, as 10 piores coisas que o seu ex-marido havia feito. No vídeo, né, que viralizou aí, ela exibiu um cartaz com as piores coisas que o ex fez. Mas só quem tava lá conseguiu ver isso daí. E eu quero imitar, gente, porque eu já fui casada também. Sábado tem festa, vou expor mesmo.
0: Batista,
3: o quê?
0: Quer comentar sobre isso?
3: Eu não quero
0: comentar. Posso comentar?
3: E se fosse ao contrário?
1: Eu sou uma ótima ex.
0: Pera aí, você falou, deixa eu falar. Calma aí.
3: E se fosse ao contrário? Terminei com uma ex que eu tive, uma ex tóxica.
0: Péssima.
3: Pola na internet.
0: Vão fazer uma festa mostrando 10 das piores atitudes que ela teve.
3: Nossa senhora.
0: Eu seria altamente cancelado.
3: Você ia ver a dona Luana.
0: Nossa.
3: A Luana Piovani.
0: Ia pessoalmente em casa me matar. Com certeza.
1: Eu só digo uma coisa. Quem não tem nada a temer, não tem medo de nada. Se você foi ótimo durante o relacionamento, você não tem que ser...
0: Peraí. Ser exposto. Eu vou pedir permissão, Mini Ruth. Isso aqui é uma coisa de conselho maduro. Não existe alguém ótimo.
3: Não tem. Isso
0: não
3: que
0: existe
3: eu ia falar. Isso. Eu ia falar a mesma coisa.
0: Não sempre, existe.
3: Sempre a pessoa.
1: Eu sou ótima.
0: Ah, Mini Ruth, você acha que você não casa com ninguém.
3: Tá desesperada aí, saindo o cara do TI, do aplicativo. Eu vi o quão
0: ótimo. Mas não existe relacionamento, não existe. Somos seres humanos. Um dia você pode acordar de mau humor. Um dia você pode fazer um comentário chato. Você pode acabar brigando. Você pode
1: Mas tem coisa que pode expor sim.
0: É, tipo,
1: traição. Se eu fui traída, não vou poder falar. Olha aqui, ó,
0: resolve.
1: Que vagabundo.
0: Isso é a coisa mais feia do mundo.
3: Traiu, dá um pé na bunda, cara. E acabou.
0: A pessoa é traída, ela quer mostrar que foi traída. Isso é coisa de otário. Você foi traído, você resolve
3: pra pessoa. Vai em programa de TV, fala que foi traída.
1: Carta, legal.
0: Olha, eu vou ler uma cartinha. Fui traído.
3: Se fosse ao contrário.
0: Chega. Vambora. Fala o seguinte. Eu tô lendo aqui os comentários no YouTube, tá? Peço permissão aqui, leio os comentários. Teve um rapaz, o M. Pontes 1608, falou assim: Carvalho, Lucas, lançar o novo disco é pleonasmo. Calma que não é não, depois eu te explico lá no meu Instagram.
1: O que é pleonasmo?
0: Pleonasmo é redundância. Por exemplo, subir pra cima, descer pra baixo. Se você vai descer, é pra baixo. Se
1: lançar
0: você vai
1: subir, um novo disco.
0: É. Lançar não é pleonasmo, mas depois eu explico. Aqui não cabe não.
3: Falou o professor Pasquale agora.
1: Lucas Pasquale.
0: O David Castilha tá aqui, ó, querendo saber cadê o nosso Marcelão com cabelo pintado. Mostra aí, bora aí, bora aí. Daqui a pouquinho a gente mostra. Mas eu li um outro comentário que foi em outra rede social, que foi assim: esse gordinho do meio, ele acha que ninguém percebe, mas ele fez uma crítica no Lula. Foi na segunda-feira, criticamos o Lula. Fez uma crítica ontem pro pessoal da direita lá com a urna da TSE com o Flávio Bolsonaro. E agora eu quero ver. Ele não vai falar sobre o centro, não? Olha, você tem toda a razão. Vamos falar sobre o centro.
1: Vai.
0: Amigos, é claro que a gente vai criticar também o centro. O centrão nesse Brasil é quem é que manda. Você que tá na sua casa, na sua família, você briga com seus familiares por conta de política, você é trouxa. Não tem que brigar. Quem manda no Brasil não é nem a esquerda e nem a direita. Quem manda no Brasil é o centro. O centrão, rapaz. Vocês estão achando o quê? É o centrão que manda nesse Brasil, tá? Eles são o maior número na Câmara, são o maior número no Senado. Eu não preciso nem ficar falando, te relembrando, né? Você vai ficando até meio desanimado. Mas você, acontece o seguinte. Ontem teve uma operação da polícia. Alô, polícia. E eles foram na casa de um advogado. Um advogado, muito simples, um advogado. E encontraram na casa desse advogado uma coisinha muito louca.
1: O quê?
0: Ô, Mini Ruth, você já viu aquelas máquinas de contar dinheiro?
1: Ah, sei.
0: Já viu? Aquelas que você coloca ali um bolo de dinheiro e ela conta quantos dinheiros ela tem?
1: Morro de vontade de ter uma dessa, que eu não tenho dinheiro.
0: Pois é. A polícia chegou na casa de William Tomás, que é o famoso advogado do Centrão. A Polícia Federal fez uma busca no escritório dele e achou uma máquina de contar dinheiro. E não é qualquer maquininha não, tá? Ela consegue contar até 1.200 notas por minuto. Você veja aí a quantidade de dinheiro que ele estava interessado em contar. Ó, e veja bem, ter máquina de contar dinheiro não é crime. Esse não é crime nenhum, pelo amor de Deus, tá tudo bem. O problema é da onde vem o dinheiro que ele tá usando pra contar na máquina. E aí a polícia bateu porque está sendo investigado o Willer Tomás por participar de um esquema no INSS. O crime é supostamente roubar dinheiro de aposentado e pensionista. Ou seja, o advogado do Centrão, ele é famoso por ser advogado do Centrão, ele supostamente tira dinheiro de velhinho da fila da farmácia pra jogar na maquininha dele de contar nota.
1: Ô, Batista, não fica triste, não.
0: Eu tô falando, Batista nem é aposentado, pelo amor de Deus. Mas, ó, parece que não foi a primeira vez que esse advogado do Centrão já teve um encontro com a polícia. Ele tá até acostumado. Dessa vez ele deve ter aberto a porta e falado, pode entrar. Já fiz um cafezinho pra você. Senta aqui, a máquina tá ali, tá lá. Bom, é isso. A gente não vai deixar passar nada. Aqui na TMC nós sempre mostramos o ponto e contraponto. Se entrevistamos um deputado de esquerda, entrevistamos também um deputado de direita e assim por diante. Porque aqui nós prezamos pela notícia e, é claro, pela imparcialidade. E lembrando, nós do Sobremesa queremos ver o circo pegar fogo e seremos os primeiros ali na frente a vender as tochas. Próxima notícia, vai, Batista!
3: Eu?
0: Peraí. É. Eu quero dar uma olhada na nossa enquete, pode ser?
3: Claro.
0: Vamos dar uma olhadinha na nossa enquete?
3: Claro.
0: Vai, Batista.
3: É, você sabe que está na crise da meia-idade quando? Quando entro na farmácia para comprar um Doritos, saio com vitamina, ômega 3 e um aparelho de pressão na promoção. Quem mandou foi o Rafael Duarte.
1: O Ricardo Pinheiro, ele mandou o seguinte: eu vi que eu tenho 3 óculos, um para perto, um para longe e outro para procurar os dois.
0: Muito bom. Amigos, é o seguinte, nós ontem fizemos a enquete perguntando se você queria que o Batista pintasse ou não o cabelo à la Reinaldo Giannichini. E sim, ele pintou porque ganhou o sim com 59%. E agora você vai poder ver como está o Batista. Entre agora no nosso Instagram, @TMCNewsBR, e venha conferir como ficou o novo penteado do Batista. Ficou um tchutchuco. Ó, @TMCNewsBR. 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
3: 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Vai lá.
0: Você. Amanhã nós estamos de volta com mais sobremesa pra você.
3: Tchau.
0: Um beijo, um queijo. Fique com Deus. Tchau, tchau. Valeu, tchau, pessoal.
3: Vá.

0: sobremesa. 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
1: A Prefeitura de São Paulo criou um grupo de trabalho para elaborar um protocolo de segurança e saúde para corridas de rua e também eventos esportivos similares realizados em vias públicas da capital paulista. Essa medida ela foi publicada 2 dias após a morte de um atleta amador. Ele que sofreu uma parada cardíaca depois de completar uma meia maratona que rolou na zona sul da capital. Então, para explicar como esse protocolo pode aumentar a segurança dos atletas, a TMC conversou com a doutora Ana Bernardes, ela que é médica especializada em medicina do esporte e também do exercício.
2: Esses protocolos, a segurança de provas, elas são estabelecidas, é algo estruturado muito previamente. Esses protocolos são para definir pontos estratégicos e de fácil acesso, para colocar médico, equipamento de desfibrilação, para caso aconteça alguma coisa, tenha um suporte mais fácil e a gente consiga remover e levar rapidamente para o hospital. Tudo já é muito estruturado. A Confederação Brasileira de Atletismo, agora em abril, já fez um documento falando disso. A World Athletics, ela regulamenta a estrutura médica conforme o tamanho da prova. Então, eu acho que isso é uma coisa para ficar mais organizada e mais rigorosa para quem está organizando esses eventos, sabe?
3: Ana, e esse é um ponto muito importante, né? Porque acho que são vários pontos aqui, né? É muito bom que as pessoas cada vez mais estejam preocupadas com a saúde, participando das corridas, mas tem, claro, esse outro ponto que é de preocupação. Não basta chegar, hoje eu vou participar de uma corrida, né? E sair correndo, né? Tem toda uma preocupação com a saúde, evidentemente.
2: Exato. Até nas normas, vem bem descrito. É do atleta a sua responsabilidade primária sobre a saúde, né? Então, a gente já tem muito descrito isso na medicina esportiva. Avaliações pré-participação, exame cardiológico, pré-requisitos, né? Tanto é que quando a gente vai falar sobre morte súbita, a gente divide entre fatores de risco antes dos 35 anos e depois dos 35 anos. Então, assim, é do atleta a responsabilidade em ter essa prevenção primária em relação à sua saúde para esse tipo de situação, né?
4: Ana, e existem sinais durante a corrida que indicam que o atleta deve parar imediatamente e buscar atendimento? Até para quem está ao redor, né? De repente percebe alguma coisa e já fala, opa...
2: O que está acontecendo? É. Bom, a primeira coisa que acontece de coração é aquele aperto no peito, sensação de desconforto, um ataque cardíaco. Aqui o batimento já vai estar mais elevado, principalmente em provas de endurance, que a gente fala, que são provas de resistência, a musculatura cardíaca está trabalhando mais. Então, dor no peito, mas o principal que chama atenção é a hora que começar uma tontura, ver que a visão está ficando um pouco mais turva, sentir mal-estar mesmo, aquela sensação de, meu Deus, parece que eu vou desmaiar. Sintomas pré-síncope são super importantes, é a hora que você tem que parar, sinalizar e pedir para chamar ajuda. Tontura, turvação visual, começar a dar até mesmo náusea e vômito, e principalmente esse desconforto no peito, que são sinais de alerta para a pessoa parar e falar, opa, o que está acontecendo?
3: Ana, para a gente fechar aqui, já te agradecendo muito pela entrevista, tem algum perfil de corredor que merece uma atenção especial? Sei lá, iniciantes ou pessoas com uma determinada idade? Como que funciona isso?
2: As pessoas iniciantes, para qualquer modalidade, principalmente em tipos de corrida, para iniciar essa modalidade e se desafiar em provas, em distâncias, é fundamental você fazer essa avaliação pré-participação, que é um check-up esportivo. O check-up esportivo ele é fundamental para isso. Mas se você tem na tua família, por exemplo, seu pai, sua mãe já infartou, tem um histórico familiar de históricos de doenças cardiovasculares, para você é primordial fazer essa avaliação antes de qualquer outra coisa. Os fatores de riscos familiares, eles somam muito. Quando você tem histórico, por exemplo, de infarto, problema de colesterol nas artérias, isso é fundamental para você ser avaliado antes de fazer esse tipo de prova.
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0: interessante que as pessoas que tenham bebês a partir de 6 meses de vida procurem já as unidades básicas de saúde nessas três cidades: São Paulo, capital, São Bernardo do Campo e Guarulhos, onde estamos fazendo essa vacinação indiscriminada até 59 anos, 11 meses e 29 dias. E o que que muda do que tinha sido recomendado logo no início da semana? É que quem já fez alguma vacina de vírus vivo atenuado com menos de 30 dias não vai receber essa dose de sarampo nesse momento. Por quê? Porque precisa de um espaçamento de 30 dias entre essas doses. E aqui eu vou dar alguns exemplos dessas vacinas de vírus vivo atenuado. Então, nós temos para adolescentes a vacina de dengue, por exemplo. Para crianças pequenas, nós temos a partir de 9 meses a indicação da vacina de febre amarela, que se estende aí em todas as faixas etárias, inclusive aí os adultos que nunca fizeram uma vacina de febre amarela. Também temos a vacina de catapora, que é chamada varicela. Então, essas vacinas, se porventura a pessoa acabou de tomar nesses últimos 30 dias, ela vai ter que esperar esse período para poder tomar a dose de sarampo. Agora, a gente sempre deixa claro, né? Se você tem dúvida, vai lá no posto de saúde e leva o seu documento. O ideal sempre é ter uma carteirinha de vacinação, mas não tem problema. Vai ser avaliado sua idade, a sua condição clínica, se você pode ou não tomar a vacina e se tomou alguma vacina anteriormente, para que o profissional de saúde ali da sala de vacina possa orientar melhor aí a nossa população.
1: Agora, doutora, por que do intervalo de 30 dias e se alguém, né, já tomou a vacina e acaba tomando a do sarampo sem cumprir esse período de 30 dias? Quais complicações podem acontecer?
0: Não são complicações que a gente diria, mas o que que é importante? Quando a gente faz fora desse período, às vezes a gente até utiliza, porque precisa fazer estratégias de bloqueios, utilizar esses intervalos eventualmente menores. Mas o que que acontece que a gente pede esses 30 dias? Para que não haja competição na produção de anticorpos daquela primeira vacina com essa segunda. Então, quando nós temos vacinas de vírus vivo enfraquecido, atenuado, o que que acontece? Ou a gente faz as duas no mesmo dia, para que os anticorpos sejam destinados para essas doenças no mesmo dia. Mas se não fizermos, solicita-se esses 30 dias de espaçamento para que não haja competição de anticorpos dessa primeira com essa segunda e haja, sim, alguma deficiência de produção de anticorpos dessa segunda vacina. Então, é mais para otimizarmos o nosso sistema de defesa, o nosso sistema imune, para ele trabalhar o melhor possível.
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1: Agora a gente vai falar daquela polêmica envolvendo o médico imunologista Anthony Fauci, hoje com 85 anos, que foi convocado ao Senado americano para depor sobre a origem da Covid-19 e também sobre o financiamento de pesquisas ligadas ao tema. A comissão responsável pela audiência, ela votou para declarar o ex-diretor de saúde pública dos Estados Unidos em desacato ao Congresso, após ele se recusar a responder várias perguntas e recorrer à quinta emenda da Constituição americana, que é um direito que qualquer pessoa no país pode usar para não se autoincriminar e que não significa admissão de culpa. Fauci foi um dos principais nomes da resposta à pandemia nos Estados Unidos, atuando como conselheiro tanto do governo Trump quanto do governo Biden e liderou por décadas o Instituto Americano de Doenças Infecciosas. Esse caso, ele reacendeu o debate mundial sobre o tema. E é um bom gancho para a gente atualizar o que a ciência sabe sobre o vírus hoje em dia. Então, para isso, a TMC conversou com o infectologista Jean Gorenstein. Vamos conferir um trecho.
3: A gente sabia que era um vírus com alta infectividade, ou seja, de uma transmissão muito rápida de pessoa a pessoa. Nós sabíamos que 10% desse número de pessoas evoluiriam com forma muito grave, precisando de internação, sendo que 30% a 40% precisariam de UTI. Se a gente deixasse todo mundo pegar de uma vez a Covid, simplesmente faltariam leitos

0: hospitalares e principalmente leitos de unidade de terapia intensiva. E foi exatamente por isso que as pessoas foram convidadas a ficar em casa para que parcialmente pudessem estar se protegendo e não sobrecarregar os serviços de saúde. Um único gestor teve coragem de virar e falar: não, aqui no, na Inglaterra a gente não vai fazer isso, que foi Boris Johnson. Quando ele percebeu a dimensão da doença, ele falou: não, errei, volta atrás, volta isolamento social, volta máscara, porque a gente sabe que, infelizmente, pessoas vão morrer desassistidas, como realmente aconteceu, seja na Europa, especificamente na Inglaterra, seja na própria Itália, Milão, houve também uma questão muito parecida, e os Estados Unidos. Então, isso ficou muito claro, que o distanciamento garantiria com que as pessoas, de uma forma muito gradual, pudessem eventualmente se contaminar, pudessem ter oportunidade de serem acolhidas e reduzisse a mortalidade até o surgimento da vacina. O surgimento da vacina fez exatamente com que a gente conseguisse diminuir o impacto de mortalidade e, dessa forma, fizéssemos nós viver não o novo normal, mas o normal. Nós hoje vivemos de forma sem precisar de distanciamento, sem uso de máscaras, retomando as nossas atividades cotidianas, e isso ficou muito claro que foi a melhor conduta estabelecida. Muitas lideranças políticas acabam se embasando em alguns médicos questionáveis, e a gente viu muito médico se posicionando exatamente dessa forma. E esses médicos embasaram muitas lideranças. Então, isso pode ter trazido alguma distância de interpretação. Mas a ciência é real. A ciência é que mostra exatamente todos os trabalhos, tudo aquilo que foi visto diretamente ligado à assistência. Eu participei diretamente, não apenas como secretário de Estado, mas eu continuava na linha de frente atendendo pacientes. Nós sabíamos que, infelizmente, a ivermectina, ela não foi a droga que poderia ser usada. Colegas nossos que tiveram, infelizmente, a utilização, não tiveram o mesmo sucesso com seus pacientes. Então, claramente, a gente entende que quando essas falas, esses comentários vêm de alguém que não é alguém ligado à ciência, que ligado à área médica, eu acho que vale realmente uma condição de reprimenda, mas sem que, no entanto, haja maior alarde. Mas eu quero deixar muito claro que a ciência mostrou, através dos trabalhos científicos, através de documentação científica, que não houve erro de execução em nenhuma daquelas lideranças que tomaram realmente o
1: Tá
0: respeito
1: certo.
0: ao distanciamento social, ao uso da máscara, e ao mesmo tempo da implantação das vacinas como melhor forma de nós podermos hoje vivermos uma realidade muito diferente do que aquilo que vivemos a partir de 2020.
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1: Olá, seja muito bem-vindo, muito bem-vinda a mais um Dinheiro TMC. Começando agora para todo o Brasil, para você que gosta de saber um pouquinho mais sobre finanças de um jeito simples, direto, sem aquele economês que mais atrapalha do que ajuda, vamos combinar. Eu sou o Thiago Matheus e na próxima hora tô com você recebendo grandes convidados, falando de um tema muito importante, é claro, ajudando a você ser o melhor amigo do seu bolso. Ó, nesse final de semana, você já sabe, é celebrado, é comemorado o Dia dos Pais, então, para celebrar esse dia, hoje o Dinheiro TMC vai falar sobre quanto custa financeiramente ser um pai, né? Quanto a presença de um pai no crescimento do filho também vai gerar um filho responsável, com saúde mental, mas também com saúde financeira. Cada vez mais é importante. Então você já participa com a gente através do nosso WhatsApp 11972211001. Você é pai? Tem dificuldade aí com as contas da criançada, dos filhos? Ou você ainda é filho, vai presentear o pai nesse fim de semana? Manda aí pra gente também, compartilha os ensinamentos que você recebeu do seu velho pai pra gente colocar aqui no ar. 11972211001. E a gente já começa o programa em grande estilo, hoje conversando com o professor Reinaldo Domingos. Nada mais, nada menos do que Reinaldo Domingos, que é PhD em educação financeira e vai ajudar a gente aqui a calcular quanto custa ser pai no Brasil e se o pessoal tá dando uns caminhos meio que errados por aí. Reinaldo, bem-vindo, obrigado pela participação.
2: Thiago, querido, obrigado por estar aqui com você, uma honra, né? Um prazer estar aqui na TMC, você que está aqui ao vivo conosco, certamente vai gostar, porque também sou pai, opa, e também avô. Sabe aquele pai doce?
1: Pai duas vezes.
2: Sou eu, pai duas vezes, né? Então eu fico aqui muito lisonjeado e feliz de estar aqui para contribuir com a educação do comportamento financeiro para esse bolso da família brasileira.
1: Pai educa e avô estraga, é mais ou menos isso, pai, Reinaldo? Ou não é bem assim?
2: Puramente verdade. É. Pai educa e avô deseduca. Por quê? Porque é o momento que o avô quer toda a atenção e pode ter certeza. Entre o pai e o avô, muitas vezes a criança fala assim: eu quero ir para casa do vovô e da vovó. Por quê? Porque lá eu posso fazer tudo que eu quero. Ele me dá chocolate, ele me dá bala, ele me dá sorvete, enfim. É muito por aí.
1: É muito por aí. Vamos falar de um seguinte fator, Reinaldo. Quando a gente fala que pai custa caro, cada vez mais está caro ser pai no Brasil, a gente associa aos dias atuais. Antigamente era diferente, porque a gente via famílias maiores. As famílias tinham, né, 3 crianças na família, pai e mãe tinham 4 filhos. Hoje, malemar, você vê um casalzinho lá, né? Talvez filhos únicos, é a grande maioria, não sei se é a grande maioria, eu não tenho esse dado, mas dá pra comprovar que é caro ser pai, ser mãe nesses tempos atuais. Quando a gente traz isso, hoje os principais gastos de uma família precisa considerar o quê? Pra gente colocar na prática, é desde a chegada do filho, é até a adolescência. O gasto com um filho, ele pega por qual período?
2: Então, quando a gente pretende ter um filho, de preferência, é um plano novo dentro da família. É um orçamento que vem de vez, se a gente colocar um percentual aqui, é de 30% a 40% a mais no orçamento quando a chegada de um filho. Então, imagina que eu tenho um orçamento lá de R$5.000 por mês. Eu sei que estava pagando tudo, né, minha conta, as contas de alimentação, vestuário, viagem, enfim, lazer. Mas da chegada de um filho, tudo muda. Por isso tem que ser planejado. Ele vai tirar pelo menos 30% desse orçamento. E quem está preparado para isso? Dificilmente a família se prepara, Thiago. E aí é que entra o ponto. Nós precisamos ter a educação desse comportamento financeiro. É quase tirar uma fotografia e falar assim: o que eu estou ganhando, o que nós estamos ganhando, porque geralmente são os dois trabalhando hoje, a mulher e o marido, o pai e a mãe, eles têm um orçamento. Esse orçamento financeiro é que precisa ser realmente organizado. E aí é que entra a educação do comportamento financeiro. Nós precisamos saber quanto ganhamos e quanto gastamos. Para onde está indo esse dinheiro? Quase sempre a família está no equilíbrio financeiro. Ganho 5, gasto 5. Ganho 10, gasto 10. Como é que eu entro com 30% novo de um investimento maravilhoso que é o filho? eu preciso fazer reduções, excessos, gastos. E por incrível que pareça, na educação do comportamento financeiro, nós temos já pesquisas que mostram de 30 a 40% de excesso e desperdício dentro dos nossos lares. Então, papai e mamãe, você que está planejando ter seu filho, pode ter certeza que é possível. Agora precisa fazer uma faxina financeira nos gastos e excessos e desperdícios.
1: É isso que eu ia perguntar. Por que que as famílias não se preparam a princípio para tentar manter aquele padrão de vida? Nunca ninguém quer descer um degrauzinho?
2: Pois é, Thiago. Eu estou na 20 e poucos anos na educação do comportamento financeiro, pioneiros nessa área, autor de mais de 110, 120 livros hoje de educação financeira. E eu tenho certeza que é falta da educação do comportamento financeiro que nossos avós, pais, nossos ancestrais não tiveram nenhuma informação. Uhum. Trata-se de uma disciplina nova que acabou de entrar dentro das escolas porque nós não aprendemos. Então, os nossos pais, os nossos avós, enfim, não aprenderam nada sobre como exercer esse papel de dinheiro que entra e dinheiro que sai. O dinheiro foi visto como prêmio e dinheiro é meio, não é prêmio. Então, a gente precisa construir novamente essa relação. Por isso, quando a gente fala desse momento de datas comemorativas, dia dos pais, dia das mães, Natal, dia da criança, os aniversariantes. Imagina, seu filho tem aniversário para pelo menos 30 lugares que ele vai ter que ir levar presente. Então, tem toda uma conjuntura depois que você tem o seu filho. Porque o seu filho está indo em 30 festas que antes não ia. Então, isso aí está dentro desse orçamento. Então, a chave do gol aí, o planejamento, vem por meio de um orçamento financeiro, que é o GPS da vida financeira da família.
1: Isso é bom, hein? GPS da vida financeira da família.
2: Maravilhoso. Por que o GPS? Porque ele dá a direção. E quando a gente fala em orçamento financeiro, as pessoas geralmente falam assim, Thiago, é o que ganha menos o que gasta, se sobrar faz, se faltar vai no crédito. Não. Não é esse orçamento que nós estamos ensinando, porque eu alcancei a minha independência financeira aos 37 anos de idade. Vindo do interior de São Paulo, fui camelô, auxiliar de camelô, morei em pensão e alcancei a minha independência. O que é estar independente? É não precisar trabalhar o resto da sua vida, com 37 anos de idade. Por isso eu escrevi meu primeiro livro, Terapia Financeira, onde traz a metodologia da SOP, que começa pelo diagnóstico, começa por uma fotografia, e essa metodologia traz exatamente um orçamento diferente, que é o que ganha, mas eu não vou primeiramente para os gastos, eu vou primeiramente para uma aposentadoria que eu tenho que guardar dinheiro para ela, para os meus sonhos de curto, médio e longo prazo, para as minhas prestações, para uma reserva estratégica e depois vem os gastos. Então, é preciso, quando nós temos nossas crianças, nossos filhos, e como pais responsáveis, provedores da família, nós precisamos mudar o modelo mental de como administrar os recursos de entrada e de saída. No verso desse livro, aí em cima tem uma frase importantíssima que eu acho que você pode perguntar para os nossos ouvintes.
1: Ó, se a partir de hoje você não recebesse mais o seu ganho mensal, por quanto tempo você conseguiria manter o seu atual padrão de vida? Acho que essa pergunta deixa muita gente com a pulga atrás da orelha. Tá aqui na parte de trás do livro Terapia Financeira do Reinaldo Domingos. E aí?
2: Então, esse orçamento, que é o GPS financeiro, ele precisa ser mudado as prioridades da nossa vida. O que nós viemos fazer aqui na Terra, papais? Né? Nós viemos aqui ser felizes, em primeiro lugar. Mas não só pagadores de contas. Nós vamos pagar contas, tá claro. Mas eu não preciso mais só pagar contas. Mas o que nós aprendemos? Quando criança, vamos lá, vou com você mesmo, Thiago. Quando criança, você pegou recursos financeiros dos seus pais para comprar bala, sorvete, chocolate, alguma coisa que você fez, sim ou não?
1: Com certeza.
2: Então você já teve mesada. Como assim? Eu não tive mesada regular, eu tive mesada espontânea e chamada mesada voluntária. Esse dinheiro você foi comprar, você gastou.
1: Sim.
2: E aí você, mais jovem, continuou gastando. Primeiro emprego, primeiro dinheiro, uma bolada de dinheiro que eu recebo no primeiro emprego. O que eu faço? O mesmo hábito, o mesmo comportamento. Gasto tudo.
1: Vou e gasta.
2: E vem um crédito junto. Aí começa o cheque especial, aí começa um cartão de crédito, aí começa tudo vindo para você como oportunidade. Oportunidade de também ter dinheiro, mas não dinheiro seu, dinheiro do terceiro, que chamamos de crédito. Esse crédito chamamos de dívidas. Essas dívidas hoje, somadas à ineficiência da vida financeira de grande parte dos pais desse país, estão inadimplentes. 83 milhões de brasileiros inadimplentes.
3: Muita
2: não
3: coisa.
2: Não pago suas contas
3: muita
2: mais. Coisa. Aí como é que eu faço para ter um Dia dos Pais bacana? Esse é o ponto. É possível? Sim. Mas é preciso ter consciência financeira.
1: Muito bem, Reinaldo Domingos, aqui conosco, PhD em Educação Financeira. Daqui a pouquinho eu tenho boas perguntas, viu, professor?
2: Opa!
1: Para fazer para você e principalmente para os pais que estão ouvindo a gente aqui na programação desse Dinheiro Tem Ser Especial. Mas antes, a gente dá um tempinho aqui nessa pausa, nessa conversa, para circular pelo nosso Brasilzão, para saber como que as pessoas estão se planejando para manter as contas em dias. Vamos para mim, Gerais? Vamos começar com os mineiros que sintonizam 88.7 aqui no FM. O nosso repórter Júnior de Castro vai mostrar pra gente, viu, professor? Quanto custa ser pai em Minas Gerais?
4: Uau! Ser pai é um investimento para a vida toda. Além de tempo de qualidade, afeto, cuidado e as despesas do dia a dia, o planejamento financeiro é essencial na hora de ter filhos. Mas você já parou para pensar quanto custa criar um filho hoje em dia? Pois é, eu conversei com o Gabriel Castro, analista de investimento do Grupo MIDI, que conta tudo pra gente.
5: Bom, os estudos mais recentes feitos com dados do IBGE mostram que criar um filho até os 18 anos vai te custar, no mínimo, R$240 mil. Já na classe média, a conta passa para mais de R$500 mil. Para colocar em uma perspectiva de valor, o filho custa ali, no mínimo, um apartamento. E essa despesa não acaba ali quando ele faz 18 anos. A fase da faculdade é uma das mais caras nesse trajeto. Mas os dados que quase ninguém te contam é justamente o impacto da inflação. Quem tem filho paga basicamente uma inflação ali maior do que os outros, justamente porque a inflação roda ali por volta de 5%. Já a mensalidade escolar subiu quase 10% agora em 2026.
4: É isso, ter filhos não é brincadeira, é responsabilidade de gente grande. Mas para os papais de plantão, se a organização financeira for bem pensada, é possível sentir menos no bolso.
5: R$200 por mês guardados desde o nascimento, rendendo os juros por 18 meses, viram um fundo de faculdade de verdade. Agora, se deixar para poupar quando o filho tiver 15 anos, aí não tem mágica que resolva. A mesma coisa serve para quando você se casa e planeja ter filhos daqui a alguns anos. E fica a dica também que pouca gente conhece. Por lei, a escola é obrigada a mostrar a planilha de custos que justificam o reajuste. Ou seja, se os pais pedirem, a escola é obrigada. Então peça, que é um direito seu.
4: Tá aí, dicas dadas, agora é só se organizar. E um feliz Dia dos Pais para todos os papais ligados aqui na TMC.
1: Valeu, Júnior, obrigado pelas informações. E ó, criar um filho no nosso Brasil, ele pode comprometer, como o professor já falou agora há pouco, até 30% da renda familiar. E muita gente não está preparada. O nosso repórter Luiz Fernando mostra como pequenos hábitos de consumo e também a falta de planejamento financeiro podem encarecer ainda mais a conta das famílias nas capitais do sul do nosso país. Chamando Curitiba agora em 100.3 no FM.
6: Dia dos Pais chegando e o orçamento das famílias entra em evidência. Mas além do presente para essa data, o que chama atenção é o desafio financeiro ao longo do ano todo. Criar um filho no Brasil, do nascimento até os 18 anos, exige um investimento que varia entre R$240 mil e mais de R$3,5 milhões, consumindo em média 30% da renda nas casas. Em capitais da região sul, onde o custo de vida acaba sendo mais elevado, uma simples ida ao mercado pode pesar ainda mais no bolso. Quem explica esse impacto é o professor Emerson Mainardes, da FEAUSP.
7: No supermercado, a recomendação é não levar crianças, né? Um casal, por exemplo, sem uma criança, né, gasta um valor. O casal com uma criança gasta outro, tá? É em torno de 20 a 25% a mais numa compra acontece quando uma criança está junto.
6: Para evitar que o impulso do consumo se torne um hábito compulsivo no futuro, o especialista aponta que a educação financeira precisa fazer parte da rotina da família desde os primeiros passos da criança.
7: O que nós chamamos de literacia financeira ou alfabetização financeira começa desde que a criança começa a falar e andar. Quando eu convidava a minha filha para ir comigo na panificadora, ela falava assim: ah, pai, posso comprar uma coisa para mim? Ela: pode, vou deixar você comprar porque você está me acompanhando. Aí ela chegava com duas. Eu falava: ah, pai, eu não estou sabendo qual escolher, não sei o quê. Veja, dependendo do pai ou da mãe, vai levar os dois. Agora, eu tomava uma posição diferente. Eu falava, não, você pode escolher. É um. Né? E você vai ter que aprender que é um. Você vai ter que fazer escolhas ao longo da vida.
6: No Brasil, 8 a cada 10 famílias declaram ter algum tipo de dívida. E a inadimplência já atinge 81 milhões de brasileiros. Um reflexo direto do alto custo de vida e de uma cultura que ainda prefere o improviso na hora de planejar as contas.
7: O brasileiro, ele não é bom em planejamento, ele nunca foi bom em planejamento. Ele é bom de resolver, né? É o tal do jeitinho brasileiro, dá jeito. Mas ele nunca foi bom em fazer um planejamento. Então nós temos que mudar essa cultura e começar a preparar os nossos jovens para que eles saibam como conduzir a vida deles. Os efeitos que tem de uma alfabetização financeira desde a infância são muito favoráveis para a própria criança e para o próprio jovem, né? Que depois vai ter que assumir os seus próprios compromissos, né?
6: Neste Dia dos Pais, mais do que dar presentes, o melhor investimento para o futuro da família pode estar na organização do orçamento e no exemplo da gestão do dinheiro dentro de casa.
1: Valeu, Luiz. Obrigado pelas informações. Ó, a chegada de um filho é um fato transformador, a gente sabe disso, mas exige todo um preparativo financeiro. O professor falou agora há pouco também, o custo de criação se espalha ao longo de quase 2 décadas. Tem que pensar muito bem disso lá atrás, lá no começo. O repórter Júlio Andrade detalha quanto que isso representa em orçamento doméstico. A gente faz conexão com o Recife 92.7.
3: Os valores mensais na criação de um filho pode variar conforme o padrão de vida e as escolhas de cada família, mas fica na faixa média mensal de R$ 2.000. Quando a gente fala no primeiro ano de vida, esse montante fica entre R$ 25.000 a R$ 60.000, com enxoval, fraldas, alimentação e saúde. Bom, a educação fica entre os maiores pesos no orçamento de longo prazo e pode representar cerca de até 40% do custo total. Lazer e imprevistos também entram na lista de despesas. Dados do IBGE e da Fundação Getúlio Vargas mostram que famílias brasileiras de classe média gastam, em média, R$ 600.000 para criar um filho até a maior idade. Famílias de renda mais alta que optam por escolas particulares de ponta e atividades extracurriculares podem ultrapassar R$ 1.200.000.
1: Valeu, Júlio. Um abraço para você. Agora para o Rio de Janeiro, onde a sintonia é 101.3. Grandes centros urbanos, como o Rio, inclusive, podem ter custos 50% maiores que outras regiões. Mensalidade escolar na Zona Sul da capital fluminense, para você ter uma ideia, ela pode chegar a quase 3 salários mínimos. A Júlia Novaes tem mais informações para a gente.
8: Quanto custa ser pai no Brasil? O valor não é exato e no Rio de Janeiro é ainda mais inflacionado por questões geográficas e sociais. Grandes centros urbanos costumam ter custo de vida mais altos, que podem ser até 50% maiores em comparação com outras regiões. Em bairros considerados seguros e com boa infraestrutura escolar, o aluguel de um imóvel com 3 quartos se torna proibitivo para boa parte da classe média. Em Botafogo, na zona sul da capital fluminense, uma pesquisa da reportagem TMC revelou que a mensalidade de um conhecido colégio da região pode custar R$ 4.800. Já uma aula de violão pode chegar a R$ 250 como projeto complementar escolar. Os custos com transporte e alimentação fora de casa também apertam o orçamento das famílias fluminenses. Segundo levantamentos de consultorias financeiras e institutos de pesquisa, os valores totais estimados para criar um filho até os 18 anos em todo o Brasil oscilam entre R$ 50.000 e R$ 2.000.000. Essa variação ocorre porque cada família possui uma realidade distinta. Em média, famílias da classe C podem gastar entre R$ 400 e R$ 1.500 mensais por filho. Já na classe A, esse valor pode ultrapassar R$ 10.000 mensais, considerando educação bilíngue e atividades extras.
1: Valeu, Júlia. Obrigado pelas informações. Esses foram nossos repórteres, viu, professor? Espalhados aí pelo Brasil e trazendo aí um panorama específico, aquelas características de cada região do nosso país. Mas acho que, no geral, independente se está no sul, no nordeste, centro-oeste, dá para dizer que os pais se preocupam em dar tudo para os filhos. Como o professor falou agora há pouco, as outras gerações, elas não tiveram orientação financeira, educação financeira. E talvez eles querem compensar o sofrimento também de infâncias antigas.
2: Claro.
1: Para que o filho não tenha nenhum tipo de necessidade de falta hoje em dia, né, professor? Agora, do ponto de vista da educação financeira, como que o senhor enxerga isso? Qual que é a diferença de oferecer conforto? Qual que é a diferença aí de criar um filho com muitos bens, sem ter necessidade, mas também, por outro lado, o filho não aprendeu o valor do dinheiro? Essa linha fica muito próxima uma da outra, professor?
2: Dinheiro é meio, né, Thiago? Você vê que todos os nossos repórteres, e no Brasil inteiro, você percorreu praticamente todas as regiões do Brasil, e você vê que não muda muito a situação. Lógico, temos lugares muito mais, né, custam muito mais, até pela região. Aí tem a classe A, B, C, D, e depende da classe social. Mas todas elas, diante dos seus ganhos, têm uma relação direta com o impacto no seu orçamento financeiro. Então, o que nós precisamos entender aqui? Nosso recurso financeiro, tá uma palavra, uma frase, né, um slogan que até se tradicionalizou no passado. Dinheiro não aceita desaforo. O dinheiro não aceita desaforo.
1: A gente já ouviu isso aos montes.
2: Mas ele continua sendo atual. Por que essa frase continua sendo atual? Porque, na verdade, nós temos hoje uma dificuldade de lidar com esse recurso financeiro, que é o meio. Então, ninguém nos colocou de uma forma organizada o que fazer com esse recurso, que é o escambo. O dinheiro é só um alinhamento. O dinheiro não é absolutamente nada mais do que... Olha, antes nós tínhamos lá, eu trocava esse celular por essa água, né? Logicamente o celular é mais caro, mas se eu tiver água no deserto, a água é mais cara do que o celular. Com certeza. Depende do contexto.
1: Exatamente.
2: Isso é muito importante. Por quê? Porque nós temos que analisar o que nós estamos fazendo com o nosso recurso financeiro. Então, por que nós temos grandes dificuldades? Porque, voltando na metodologia da SOP, o diagnóstico é tirar a fotografia para entender para onde está indo aqueles 30% jogando no lixo lá de excessos e desperdícios. Mas tem um segundo pilar, que é o sonhar, que é o poder da motivação da família. Como meu filho deixaria de uma energia elétrica ligada, um ambiente que não está, uma televisão ligada, um ar-condicionado, economizar na alimentação, economizar no chuveiro, tomar um banho mais curto. Isso tudo vai impactar diretamente no custo da operação da nossa casa, que é uma empresa, é um lar. Ok, empresa família, bacana. Só que eu preciso ter um agente motivador, que são os sonhos. Reunião familiar vai muito bem. Aproveita o Dia dos Pais, uma reunião familiar deliciosa. Qual é? Primeira, é você falar, vamos ter uma reunião no Dia dos Pais. Como assim? Um bate-papo legal para falar sobre sonhos, filhos. Sonhos? Eu quero participar dessa reunião. Eu tenho um sonho, eu quero um iPhone, eu quero viajar, eu quero fazer isso. Bacana. Olha só que oportunidade. Dia dos Pais, uma reunião familiar, falar sobre desejos, sonhos, propósito da família. Isso nos dá a chancela de falar assim, então, filho, aí eu tenho 5 perguntas para responder. Se eu posso ou não realizar esses sonhos. O que é o sonho? É o iPhone? É o telefone, o smartphone? Quanto ele custa? Quanto tempo você quer realizar esse sonho? Quanto vamos ter que guardar? E de onde vamos tirar? É a pergunta mais importante. De onde vamos tirar? Vamos tirar do excesso. Nós assistimos lá com o Thiago, na TMC, que o professor Reinaldo colocou que nós temos excessos. Se a gente canaliza a energia dos sonhos para tirar a deficiência de gastos que nós temos hoje, a gente resolve o problema da família brasileira. Olha, Thiago, que bacana isso. Antídoto, o que viemos fazer na Terra, propósito e sonhos.
1: Boa, professor. E pegando esse gancho que você ilustrou aqui mesmo no rádio, né, que é a reunião familiar, os pais falando, explicando os filhos, trazendo esses 5 pontos que você falou, tem um investimento também que não aparece nas planilhas, que é a presença do pai, né? Se não tem a presença do pai, não tem essa reunião, como você falou, no almoço de família, nos debates financeiros. Então explica pra gente como é que a participação e o exemplo de um pai pode influenciar na vida dos filhos, inclusive na responsabilidade financeira e nas escolhas para a vida também.
2: Mas a social é você chegar em casa não com mais um presente ou a bala ou o chocolate. É chegar com a sua presença de espírito, a sua presença física e falar... Filho, vamos brincar de pega-pega, de esconde-esconde, eu vou dentro do guarda-roupa, ou vamos descer lá no pátio, vamos brincar, vamos jogar bola. Esse é o maior presente que a criança necessita. Nossos pais, nós adultos, que são os avós dos nossos filhos, não tiveram essa oportunidade com a gente, porque eles tinham que trabalhar muito. Então, nunca teve essa organização, essa orientação, porque trata-se de uma disciplina, uma ciência hoje, a educação do comportamento financeiro. Então, nós precisamos ter, sim, mesadas chamadas sociais. Não existe, Thiago, preço no mundo que troque um brinquedo físico por uma atenção plena para o filho. Por isso, é gostoso ser avô. Porque avô, eu vou falar como avô, tem o Mateu e tem o Luca, né? Os dois. Eles querem é brincar, eles não querem saber do brinquedo. Muito embora o Mateu goste de um brigadeiro. Ah, vovô, eu quero um brigadeiro. Mas tudo bem, eu levo lá o brigadeiro, mas vamos brincar. É isso que as crianças querem. Então, essa pergunta sua tem muito valor. É muito importante no universo desse ser humano chamado criança-pai, né? Essa relação. Isso tem um preço, assim. Então ele fica esperando para brincar, ele não fica esperando mais aquele preço de trocar. E tem muitos pais, infelizmente, que trocam, né? Objetos, né? Presentes e tudo mais pela sua ausência. Isso tem um preço muito, né, alto no futuro.
1: Você está curtindo, acompanhando aqui o nosso Dinheiro TMC especial Dia dos Pais. Estou falando com o Reinaldo Domingos, PhD em Educação Financeira. Daqui a pouquinho, Reinaldo, a gente vai falar dos seus livros. Eu estou com três aqui. Três de quantos?
2: Quase 200 livros.
1: De quase 200. Estou com três aqui que são importantíssimos, mas daqui a pouquinho eu quero fazer uma pergunta especial aqui para o Reinaldo, um livro específico dele que ele pode indicar para os papais de plantão que estão ouvindo a gente. Mas antes, vamos fazer uma pausa aqui na entrevista também, que a gente vai para as ruas de São Paulo, porque os nossos ouvintes enviaram algumas perguntas aqui para o professor Reinaldo sobre o custo dos filhos. Vamos ouvir o primeiro questionamento, a primeira pergunta que chega agora.
9: Além da educação, quanto que a gente pode, de um pai que paga alimentação, um convênio, divórcio, como que a gente pode fazer, além da alimentação, poder separar um pouco para ele no futuro?
2: Que pergunta importante, porque nós estamos falando aqui exatamente de como nós construiremos as bases futuras das nossas crianças. Pode e deve fazer parte uma previdência privada ao nascimento dessa criança. Os meus netos, meus filhos, tiveram no primeiro mês registro lá na certidão de nascimento e junto uma previdência privada. Ou seja, é necessário que a gente comece na tenridade, quando nasce a construção de uma reserva financeira que com os 18 anos, certamente, Thiago, esta criança vai entender, porque você vai começar a desenvolver e falar para ela, olha, você já tem um recurso. Vamos guardar. Quando você começar o primeiro salário seu, você já pode continuar isso para se tornar independente financeiramente. Aí não vai depender mais do INSS, que quer dizer isso nunca será suficiente.
1: Boa. Para quem é um pouquinho mais antigo como eu, professor, o pessoal quando nascia criava poupança, né? Poupança para o filho.
2: Pode ser.
1: Tá, mas na previdência privada nos dias atuais funciona melhor.
2: É que a previdência ela tem uma sistemática, né? Um sistêmico que você tem que guardar todo Exato. Mês. A poupança se eu não guardar amanhã, depois eu guardo no outro, então eu fico muito, né, pontual. Por isso, qualquer investimento para um futuro, como uma previdência privada, como uma aposentadoria sustentável, é bom que ela tenha sistêmica, que ela tenha todo mês a guarda desse recurso.
1: Boa, mais uma pergunta, portanto, chegando aqui para o nosso convidado, Reinaldo Domingos.
10: Como formar um filho com as faculdades e esse custo muito alto das escolas e materiais escolares, alimentação? Qualquer dica que tem para a gente manter um filho bem educado e fugir dessa nova tecnologia que absorve muito eles.
2: Pois é, as telinhas, né? Nosso smartphone. Tem pai simplesmente falando, não, assiste aí para me deixar conversar aqui com a sua mãe. E vai empurrando, né? Muitas, né, atrações que às vezes a criança nem está preparada para assisti-las. Eu falei aqui no nosso bate-papo que é preciso entender que nós, quando geramos um filho, constituímos essa persona que é maravilhosa em nossas vidas, nós temos aí já um orçamento que vai existir de 30% ali no mínimo, né? Dependendo do que você quer mais, pode ser 40%, 50%, mas de 30% básico, que vai ser toda essa jornada dessa criança. E detalhe, hein, Thiago? Detalhe. Importante essa pergunta, porque hoje os nossos filhos não querem mais sair das suas casas. Então não são mais 20 anos, duas décadas. São 3 décadas para 4 décadas. Então você vai encontrar muitos filhos que não saíram das suas casas. Estão lá dentro dela e fazendo todo esse movimento de investimento que os pais têm que fazer. Então é necessário a gente fazer a lição de casa. Estou planejando, tem meu filho? Ah, já tem meu filho. O que, que eu faço, Reinaldo? Faz uma faxina financeira. Coloca aquela reunião familiar para todo mundo em prol daquele resultado maior que é o sonho. Porque nossos filhos merecem uma escola assim melhor. Nós sabemos que hoje 87% das crianças estão nas escolas públicas. Então nós temos aí 40 milhões de crianças em escolas públicas e 8 milhões no máximo em escolas privadas. Quem consegue pagar uma escola privada? Quem tem o poder aquisitivo que tem a condição. Então, a criança, ela vai ter esses 30% em toda a jornada dos 30 anos. Você tem que estar preparado. E aí você tem que ter uma grande aliada, que é ela mesmo, que são seus filhos. Eles serão as bases para você construir essa solidez, essa sustentabilidade financeira.
1: Muito bem, mais uma última pergunta, chegando aqui no Dinheiro TMC para o Reinaldo.
11: Eu gostaria de saber... Porque quem tem muito filho, para quem ganha um salário mínimo, 2 salários mínimos e tem muita despesa com aluguel, é que aluguel subiu muito o valor, gostaria de saber como que faz para a gente ter uma diminuir mais esse gasto.
2: Pergunta muito realística e Ctrl-C, Ctrl-V para milhões de brasileiros. Ganha uma média do brasileiro, ganha de 1 a 2 salários mínimos, Thiago. Então nós temos hoje um problema de impacto social muito sério e nós precisamos entender que nós precisamos respeitar uma coisa chamada padrão de vida. O que é o padrão de vida? É o que eu ganho. Se eu ganho 2 salários mínimos, eu tenho que construir a minha base de vida em cima de 3 salários mínimos, 2 salários mínimos. Então se eu ganho 3 mil, 5 mil reais, eu vou ter que viver com esse, né? Esse valor que seria o meu orçamento financeiro. O que é padrão de vida? É nada mais do que eu ganho. Então, se eu ganho 3, eu vou ter que viver com 3. É óbvio que eu não vou conseguir colocar, muitas vezes, meu filho lá na escola privada. Então, eu vou colocar na escola pública. Porque ainda temos escolas públicas muito boas. Precisa só você procurar. Principalmente os interiores, tem escolas públicas muito bem estruturadas, com professores maravilhosos. Então a gente sabe que vai ter que fazer algumas escolhas, vão ter que deixar algumas coisas para serem feitas em prol da educação das nossas crianças. Sem dúvida alguma, tudo sobe hoje. E aqui uma atenção especial, Thiago, que é a perda do poder aquisitivo das famílias. Imaginando que todos os nossos trabalhadores, inclusive aposentados, seja trabalhador CLT, servidor público, tem um aumento anual na carteira de trabalho ou lá na sua seu vínculo empregatício de 5%, que é o IPCA. Todas as categorias de dissídios. De outro lado, eu tenho os produtos e serviços que sobem 20%. Uhum. Essa conta não fecha 5 para 20, fica 15%, 10%, 15%. Nós perdemos, estou falando para você, eu, o Thiago, todos nós perdemos poder aquisitivo todos os anos em no mínimo 10 a 15%. Isso vai nos levar aonde? A buscar mais crédito. E quando a gente vai para o crédito sem ter posicionamento, sem ter condições de pagar, nós vamos ficar inadimplentes, somar aqueles 83 milhões. Aliás, só para fechar, 2023 nós tivemos lá o Desenrola Brasil 1.0. Tinha 70 milhões de inadimplentes. 2.0, Desenrola Brasil.
1: Nesse ano.
2: Esse ano, 83 milhões de inadimplentes. Aqueles que fizeram Desenrola Brasil no terceiro mês deixaram de pagar. Porque naquele orçamento de o que ganha e o que gasta lá, não inseriram a prestação, porque não tinham como inserir uma prestação nova para fazer o Desenrola Brasil ser honrado. Portanto, não adianta combater efeito, governo. É necessário inserir a educação na base, inclusive das nossas famílias. Então, convido você a curtir esse momento e investir muito forte na educação do comportamento financeiro da sua família.
1: Reinaldo Domingos, PhD em Educação Financeira, conosco aqui no Dinheiro TMC. Estamos quase chegando aqui na reta final do nosso bate-papo, porque o tempo passa voando.
2: Demais!
1: O papo é bom demais. Mas eu ainda tenho duas perguntinhas, professor, inclusive, que são perguntas com respostas que vão ser uns recados para os papais que estão ouvindo a gente. A primeira delas é a seguinte: a gente vê muitas famílias, crianças de pais separados. É a realidade de muita gente que está ouvindo aqui, inclusive. E aí, do lado do pai, ele acha que educar é simplesmente pagar a escola, pagar os cursos, pagar as viagens, pagar os boletos. Pergunto para você, já sei meio que a resposta, mas é bom dar o seu ensinamento, seu conhecimento para o nosso público. Pagar as contas é suficiente para ensinar um filho? E mais do que isso, o que, que esses pais estão deixando de ensinar ao agir dessa forma?
2: A presença de um pai é praticamente impossível de ser reposta dentro de um lar, né? Por mais que a mãe fique com ele, que o pai esteja pagando assistência, um plano de assistência médica, lá um plano de saúde, tá a escola, a presença é muito importante. Eu acho que aqui nós não temos como mudar a conjuntura, né? As pessoas hoje, às vezes nem se casam, elas se juntam e acabam constituindo a família. Não tem nada errado, cada um faz aquilo que realmente deve fazer. O que nós precisamos é entender que quando a gente coloca no mundo um ser humano, que é o nosso filho, ele precisa ter toda a atenção, independentemente da relação entre os pais, né? Ah, eu não convivo mais com a mãe ou a mãe com o pai, mas essa criança está no meio dessa conjuntura. Então, toda a atenção necessária, a partilha aqui, quem fica uma semana, quem fica outra semana, quais visitas esse pai com essa criança. Então, nós temos aí um problema realmente social que precisa ser acertado, mas vem muito da consciência, vem muito da cortesia, do amor, né, que esta criança traz para os dois. Então, está na hora realmente da gente fazer essa lição de casa e colocar esta família realmente unida em prol da educação dessa criança. Quando eu falo educação da criança, é em todos os sentidos, inclusive da atenção.
1: Muito bem. E a última pergunta, para a gente fechar com chave de ouro, Reinaldo. Tô com seus livros aqui que você me presenteou, três deles, 3 de 200, você falou, né?
2: É bastante coisa, porque nós temos livros didáticos, paradidáticos, nas escolas, né? Desde uma criança de infantil e vai até o ensino médio. Hoje a pessoa pode estudar graduação, pós-graduação, mestrado, doutorado em educação financeira.
1: Tô, legal. Tô aqui, inclusive, ó, Por que enfrentamos crises e não estamos preparados? Um dos livros aqui que o Reinaldo Domingos me presenteou. Tem também o Almanac do Dinheiro com Educação Financeira, bem ilustrado. Serve pra criançada também.
2: Do sal a criptomoedas. A história inteira com a educação financeira presente.
1: Pois é. Além do Terapia Financeira, que é o seu primeiro livro de estreia.
2: Primeiro
1: você
2: livro,
1: falou?
2: Né?
1: Muito bem. Aqui presentes. Mas assim, um desses livros você indicaria para um papai que está ouvindo agora, ou tem outro aí de tantos lançamentos que você fez, que é aquele livro que vem com as dicas de ouro do Reinaldo Domingos?
2: Duas obras eu indicaria. O Terapia Financeira, obviamente, que é um long seller, é um livro que traz a metodologia de uma forma lúdica e você vai aprender o D, o S, o OP, o Diagnosticar, Sonhar, Orçar, Poupar. É uma metodologia que foi vivenciada, que eu alcancei minha independência e depois transformamos ela em uma ciência. Hoje ela é uma ciência comprovada. Então, Terapia Financeira é a primeira. E a segunda é Mesada Não É Só Dinheiro.
1: Esse nome é ótimo.
2: Ele traz esse livro, As 8 Tipos de Mesadas, onde você vai aprender a construir tudo dentro da sua casa, com sua relação com o filho. E tem um outro ponto importante aqui. Ele traz também os 7 pecados capitais que você não pode cometer com a sua criança, com o seu filho. Uma delas, eu vou falar uma delas. Nunca atrele qualquer gentileza ou qualquer erro que ele tiver em relação ao dinheiro da mesada que você vai dar. Então, castigo e prêmios nunca deve ser linkado aos favores, às gentilezas que essa criança faz. A criança está lá ajudando a arrumar a mesa, a criança vai arrumar a sua cama, vai ajudar lá a lavar a louça. Isso não pode ser atrelado a nenhum tipo de prêmio ou castigo. Ah, se você fizer, se você tiver uma nota mais alta esse mês ou esse ano, você vai ter uma mesada maior. Não, não faça isso. Mas se você tiver a nota, eu vou tirar. Também não faça isso. Porque criança tem que entender que mesada é doação. Mesada não é salário.
1: Muito bem. Reinaldo Domingos, para fechar com chave de ouro, a participação dele aqui conosco no Dinheiro TMC, ele que é PhD em Educação Financeira, mais de 200 livros lançados, um deles, com certeza, vai te ajudar demais. Reinaldo, muito obrigado, viu?
2: Eu que agradeço, Thiago, uma honra estar aqui com você nesse programa maravilhoso. Muito rápido, gente, foi muito rápido, mas eu tenho certeza que você possa ter aqui aproveitado bastante esse momento. Obrigado pelo carinho que você nos traz e obrigado a você que está assistindo. E curta, mande para todos, porque é uma disciplina hoje, educação financeira, necessária para todos os lares. Parabéns, papais.
1: E a gente vai se falar numa próxima, hein, Reinaldo?
2: Estou com certeza. Juntos,
1: um abraço. Juntos. Obrigado, obrigado. Enquanto isso, a gente volta para as ruas para saber dos nossos ouvintes como eles estão, aliás, como estão os custos de criar os filhos nos dias atuais. Vamos ouvir.
9: Tem sido um pouco, porque a alimentação está cara, tem transporte escolar, escola, convênio médico, e não dá para ficar dependendo de hospitais públicos nas condições que tem hoje. E fora que eu sou um pai separado, divorciado, além disso eu tenho a pensão alimentícia para pagar. Que além dos 30%, a gente acaba gastando um pouquinho a mais, né?
12: Ficou mais caro, assim.
13: Sim, no Brasil tudo tem sido mais caro, né? A inflação é alta, então os preços têm aumentado bastante. E com os gastos com o filho não são diferentes, né? Você tem gastos com educação, transporte, alimentação, vestuário. Então, tudo isso tá bem caro.
9: Sim, com certeza.
14: Tem ficado mais caro, sim. Por causa da informação que as crianças recebem pela televisão, rádio, internet, né? Então, ele fica mais caro, porque ele fica querendo coisas que na minha época a gente não tinha.
1: Tá aí muito ouvinte participando pelas suas, e você pode participar também pelo nosso WhatsApp. Você já sabe, é o 11972211001, nesse programa especial de finanças, mas também atrelado aí ao Dia dos Pais, nesse fim de semana. Bom, a gente já falou sobre a saúde financeira e agora a gente vai falar sobre a saúde mental, que vai inclusive ajudar na construção de um adulto financeiramente e emocionalmente saudável. Será que essas coisas andam lado a lado? Então, como que a saúde mental ela pode contribuir para formar pessoas mais preparadas para lidar com os desafios, para tomar as decisões mais conscientes, para contribuir, inclusive, com uma vida financeira mais equilibrada? A gente conversa agora com o Dr. Rodrigo Bressan. Ele que é psiquiatra do Instituto Ame Sua Mente, Saúde Mental e Educação. Dr. Rodrigo, muito obrigado aqui pela participação no nosso Dinheiro TMC. Seja bem-vindo.
15: É um prazer, Thiago, estar aqui com você e com os ouvintes da TMC para ter uma conversa sobre saúde mental.
1: Vamos nessa. Doutor, de que maneira a saúde mental ela influencia a nossa relação com o dinheiro e também as decisões financeiras que a gente acaba tomando? Muita gente não acaba associando uma coisa à outra. Elas estão mais próximas do que a gente imagina?
15: Então, né, Thiago? Porque quando a gente fala de saúde mental, e agora é um tema que a gente fala mais, nós estamos falando no fundo de como a gente é, como a gente existe, como a gente vivencia as situações, como a gente sonha, como a gente sente. E as decisões sobre dinheiro, elas determinam como a gente sente, e a forma como você toma a decisão em relação ao dinheiro é pautada na forma como você está. Então, a relação com o dinheiro, ela é absolutamente fundamental para a saúde mental. Você sabe, Thiago, que tem esse dado que é recorrente em medidas mundiais sobre ansiedade, do país, Brasil ser um dos países mais ansiosos. E por um tempo se discutia, será que o brasileiro, a cultura, que é mais relaxada, carnaval e tal, por que, que é mais ansioso? Um dos principais motivos para as medidas de mais ansiedade no Brasil tem a ver com a insegurança financeira, e não tanto com a nossa cultura.
1: Pois é, insegurança financeira é a palavrinha da vez. Até, doutor Rodrigo, falei com o nosso entrevistado anterior, outro profissional, e ele trouxe um assunto muito importante, e acho que vem a calhar com a sua participação também, que muitos pais, por conta de traumas do passado, por conta de dificuldades financeiras de anos atrás, da infância, da adolescência, eles querem compensar, né, com os filhos atuais, então enchendo de presentes, de mimos e tudo mais. E ainda pegando o que você falou agora, pouco de ansiedade, atrelada ao estresse das vidas modernas, depressão também, pode levar a gente a gastar mais. Então, vamos trazer esse ponto, esse ponto de vista, gastar por impulso ou até a gente se endividar cada vez mais, como também essas coisas acabam andando lado a lado e a gente nem acaba percebendo, mas parece ser um espiral sem fim, hein, doutor?
15: Claro, sem dúvida. A gente está falando como a gente age com o dinheiro é baseado no como é o nosso equipamento emocional. Mas como a gente educa filho é ainda mais baseado no nosso equipamento emocional e nas experiências que a gente viveu. quando você fala quem passou mais dificuldade e tende a ser mais generoso ou mais do que generoso com os jovens, querendo que eles não passem as mesmas dificuldades que você passou no passado, acontece muito, mas todo mundo sabe que é um erro. Por quê? Quando a gente está pensando em educação, o mais importante é que a gente forme os filhos para o enfrentamento da realidade. E tem que lembrar que saúde mental, quando a gente define saúde mental, estresse faz parte da saúde mental. Estresse não é o que a gente tem que evitar, é o que a gente tem que enfrentar. Toda hora a gente fica falando muito estressado, lógico, tem uma quantidade de estresse que pode ser muito elevado e pode atrapalhar a saúde mental. Mas para o enfrentamento da vida, a gente tem que desenvolver habilidades para lidar com o estresse. Hoje tem dinheiro, amanhã não tem dinheiro, hoje choveu, não dá para sair na rua, hoje não. Quer dizer, você precisa equipar o jovem para isso. Se você sempre tem uma solução que oferta para o jovem a evitar a angústia e o confronto e a dor, ele fica incapacitado para o enfrentamento. Então, no curto prazo, você ajuda a, vamos dizer assim, ficar mais contente, mas no longo prazo fica alguém que é incapacitado para enfrentar isso. Então a gente tem que ter muito claro que tem que estar focado nisso. O que acontece com as mídias sociais, por exemplo? Elas sempre te dão saídas fáceis para o entretenimento, para você não ficar angustiando, esperando alguma coisa, para você ter recompensa fácil. A recompensa fácil é uma saída que o nosso cérebro busca, é bom, mas para a gente ter um enfrentamento de longo prazo, a gente precisa saber esperar. Então, aqui você trouxe esse ponto, né? Vale a pena você poupar, o que significa tolerar não gastar, para depois você poder gastar com alguma coisa melhor, ou eu quero mais, vai me aliviar aqui, eu compro e faço uma dívida que vai me perseguir ao longo de um tempão, né? Então, essa capacidade de ter adiar a recompensa, ela é fundamental para os filhos, e os pais têm que ensinar isso. Quando os pais compram mais do que deveriam, eles estão, na verdade, desensinando, né? Ou ensinando alguma coisa errada. Quer dizer, são formas que atrapalham, né?
1: Agora, Rodrigo, o que é mais prejudicial, podemos colocar dessa maneira? É você falar de dinheiro o tempo todo, e até trazer esse exemplo que você disse, né? Envolver os filhos no pagamento de um cartão de crédito ou compras que existe a necessidade de se fazer, né, no caminhar da vida, da adolescência, da juventude e tudo mais, ou nunca tocar no assunto do dinheiro dentro de casa, principalmente quando a gente fala de problemas com as crianças. É o meio do caminho, como serve, obviamente, de solução para tantas coisas na vida, ou você pondera mais um lado do que o outro?
15: Eu tenho a impressão que, né, a saída ponderada é sempre a melhor. Às vezes, quando o dinheiro fica muito carregado emocionalmente, por perfil dos pais, da família, às vezes é até melhor diminuir um pouquinho o assunto, porque vira um desgaste o tempo inteiro. Mas as famílias que conseguem trabalhar com dinheiro com clareza, com tranquilidade, entendendo a questão numérica, dando elementos de poupança, porque você conhecer dinheiro é educação emocional, né? Porque você começa a reconhecer o teu desejo, controla o impulso, tolera frustração, faz escolhas, tem toda uma questão de função executiva, de eu poupo aqui, eu gasto ali, qual é o preço das coisas. É fundamental que os jovens tenham essa noção de que as coisas têm custos e valores, e que combine com a vida emocional de um jeito harmônico. Então, eu diria para você que o ponderado é o melhor, mas para cada família ela tem que encontrar um caminho que faça sentido na cultura. Com certeza é ruim não falar ou falar o tempo inteiro. Isso tem que evitar de qualquer jeito.
1: A gente está batendo um papo com o Dr. Rodrigo Bressan, ele que é psiquiatra do Instituto Ame Sua Mente, Saúde Mental e Educação. E Rodrigo, você falou agora há pouco do medo, né? O medo que acaba afetando tanta gente, o medo de ficar sem dinheiro. Eu estava até lendo uma pesquisa, não tão antiga assim, que a população tem mais medo de ficar sem dinheiro, de faltar dinheiro, do que ficar doente, por exemplo. Do que correr algum tipo de risco na saúde, na vida, e o dinheiro acaba liderando tudo isso. Como que uma pessoa toma decisões importantes e financeiras de maneira consciente com medo de faltar dinheiro? Ou até emendo, reformulo a pergunta para você, o medo faz as pessoas tomarem decisões financeiras piores, cada vez piores?
15: Então, o medo ou a ansiedade, eles fazem com que a gente tenha uma reação muito primitiva, né? Eles chamam de luta e fuga, né? Você fica ali atento, fazendo cenários negativos, estressado.

0: Pensa, entra no teu centro, pensa e aí toma a decisão. Aí você tem várias estratégias para fazer isso. Uma delas é usar alguém próximo que pode te ajudar. Calma, troca uma ideia, conversa, dialoga. E aí você busca esse estado. Isso é uma das coisas que os pais têm que ter isso em mente e têm que ajudar os filhos a fazerem isso. Porque a gente vê o filho ali ficar com medo de alguma coisa e fala: calma, filho, vamos esperar um pouquinho. Daqui a pouco a gente vai tomar essa decisão de fazer isso ou aquilo. E a impulsividade, ela pode levar tanto para um lado de eu não gasto, não posso, vai dar tudo errado, eu tenho que economizar, quanto para o outro: gasta, não sei, vai precisar, então compra mais, compra mais, compra mais. Quer dizer, a ponderação é o elemento-chave. E ela se dá também no diálogo entre o pai e o filho. Por quê? Porque, vamos dizer que nós estamos discutindo um gasto aqui. Qual é o sentido, filho, desse gasto? Faz sentido? Esse dinheiro vai ter qual significado na sua vida e tal? Neste diálogo, tanto o pai quanto o filho podem se acalmar mais, se tranquilizar para fazer uma decisão que às vezes o pai achava que devia ser de um jeito e ainda é melhor da forma como foi dialogado ali.
1: Tá certo. Doutor Rodrigo Bressan, para a gente encerrar, um rápido recado que você possa dar para os pais que estão ouvindo aqui o nosso Dinheiro TMC. Como é que um pai pode ajudar o seu filho a ter saúde mental e financeira? Essas duas coisas importantes na vida do ser humano, mas caminhando lado a lado. É a conversa, como você citou anteriormente?
0: Claro, é um grande desafio, né? Um desafio é a gente manter a nossa saúde mental, equilibrar a nossa saúde mental, é o desafio da criação dos filhos, e ter em mente que a gente está criando um garoto para ter o equipamento lá na frente. Então, as coisas que a gente está resolvendo aqui não é só compra ou não compra, mas tem um olhar de longo prazo. Eu tenho que ensinar meu filho a tomar uma decisão de comprar ou não, mais do que decidir o que é melhor, porque não tem melhor. O mais interessante é desenvolver a crítica. E se as questões financeiras, elas estão aí, elas são do nosso mundo, elas representam grande parte dos nossos desafios, elas precisam ser lidadas juntamente com a saúde emocional. E a beleza dessa história é a ideia do diálogo. O diálogo gera, além de jovens que possam entender sobre saúde financeira e saúde mental, mas gera uma relação mais próxima, mais forte, o que torna ainda mais legal o Dia dos Pais.
1: Tá certo, doutor Rodrigo Bressan, psiquiatra do Instituto Ame Sua Mente, aqui conosco no nosso Dinheiro TMC. Um ótimo fim de semana para você, doutor. Muito obrigado pelas palavras, sábias palavras. Acho que vai ajudar muita gente. Até uma próxima.
0: Obrigado, Thiago.
1: Valeu, a gente que agradece. E para quem está acompanhando aqui o Dinheiro TMC, vamos chegando ao ponto final do nosso programa. Mas aí compartilhe, viu, com as pessoas queridas à sua volta. Se você tem aí um pai, seja um pai novo, um pai mais velho, amigos que já são pais e tudo mais, encaminhe o Dinheiro TMC, que eu tenho certeza que eles vão ficar bem por dentro do mundo das finanças e vão tomar sempre a melhor escolha. A gente está ao ar aqui todo fim de semana, mas também sempre nas redes sociais. Siga a gente, @TMCNewsBR, para acompanhar mais notícias do mundo do dinheiro e, é claro, ficar sempre em paz com o seu bolso. Eu sou o Thiago Matheus, estou de volta numa próxima com mais um Dinheiro TMC. Aquele abraço.
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3: Olá, bom dia, bom domingo. Hoje, 9 de agosto de 2026. Sejam todos muito bem-vindos à programação da TMC aqui em São Paulo, em Brasília, no Rio de Janeiro, em Belo Horizonte, em Curitiba e também no Recife. Eu sou Estela Ribeiro, vou estar com vocês pela próxima uma hora, atualizando as principais notícias do Brasil, do mundo e da sua região. Lembrando que você pode acompanhar toda a nossa programação no nosso canal do YouTube, TMC News BR. Todos os nossos programas ficam gravados e disponíveis para você ver e rever quantas vezes quiser. O nosso portal de notícias, o nosso site tmc.com.br, que traz todas as principais notícias atualizadas com aprofundamento. Temos colunistas que fazem análise dos principais temas. Enfim, informação é o que não falta para você aqui na TMC. E a gente começa então com a informação. Vamos para o nosso giro de notícias.
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3: PT e PL chegam ao fim das convenções com candidaturas próprias e alianças táticas nos estados para fortalecer os palanques de Lula e Flávio Bolsonaro. O PL terá candidatos a governador em 14 estados e o PT em 12, num cenário ainda marcado pela polarização entre os dois campos políticos. Flávio Bolsonaro divulgou uma lista com 47 candidatos ao Senado que terão seu apoio nas eleições deste ano e apenas 15% são mulheres. A maioria dos nomes já defendeu o impeachment de ministros do Supremo numa estratégia para ampliar a força da direita na casa. Flávio Bolsonaro afirmou neste sábado em Itapetininga que pretende indicar homens e mulheres ao Supremo Tribunal Federal caso seja eleito presidente. A declaração ocorre em meio à tentativa da campanha de reduzir a rejeição entre eleitoras, segmento em que o candidato aparece atrás de Lula nas pesquisas. Já Tarcísio de Freitas e Fernando Haddad voltam a se enfrentar neste domingo às 8 da noite no primeiro debate da eleição para o governo de São Paulo. Únicos participantes, os dois candidatos reeditam o duelo de 2022 e devem concentrar os embates em segurança, educação, privatizações e infraestrutura. Eduardo Paes desistiu de participar do primeiro debate entre os candidatos ao governo do Rio de Janeiro, marcado também para este domingo. Sem o candidato do PSD, o encontro terá Antony Garotinho, André Marinho, Douglas Ruas e William Siri. A Petrobras fecha o primeiro semestre com a terceira petroleira mais lucrativa entre 10 grandes companhias analisadas pelo Poder 360. A estatal registrou lucro de US$ 16,6 bilhões, alta de 55% em relação ao mesmo período do ano passado. E o Pix é a instituição que mais desperta confiança entre os brasileiros, segundo a pesquisa Genial Quest. O sistema de pagamentos tem aprovação de 80% dos entrevistados e reúne índices de confiança entre eleitores de diferentes campos políticos. 4 pessoas morreram na queda de um helicóptero na região da Vista Chinesa, no Alto da Boa Vista, zona sul do Rio de Janeiro, neste sábado. Entre as vítimas estão o piloto e 3 turistas colombianas da mesma família, avó, mãe e filha. E nos destaques internacionais, um armazém da Organização Mundial da Saúde foi atingido por um ataque russo em Dnipro, na Ucrânia. O local armazenava suprimentos médicos destinados à linha de frente. Segundo a OMS, não houve vítimas. Vamos falar de esporte? Pelo Campeonato Brasileiro, o Palmeiras enfrenta o Internacional e o Bahia joga contra o Vasco às 4 da tarde. Às 18h30, tem Vasco contra Atlético e Corinthians diante do Red Bull Bragantino. E fechando essa rodada, o Flamengo enfrenta o Vitória às 19h30, com transmissão, claro, aqui da TMC. Agora são 8h06.
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3: Candidato à presidência da República, Renan Santos, defendeu a construção de presídios de segurança máxima em todo o país durante um congresso do Missão em Curitiba. Quem traz as informações direto de lá é a nossa repórter Isabela Miranda. Fala, Isa.
6: Candidato à presidência pelo Missão, Renan Santos, participou de congresso do partido em Curitiba. A TMC Paraná, ele explicou sua principal proposta voltada à prevenção das crises climáticas. Para ele, a falta de recursos no Brasil é um dos principais problemas.
7: O Brasil não consegue fazer nenhum plano de prevenção sério, porque o Brasil não tem dinheiro para plano de prevenção sério. Eu vou dar um exemplo. O que aconteceu em Minas Gerais, em Juiz de Fora, no começo do ano, é um desastre, no fundo, ambiental. Ele envolve falta de investimento na prevenção, ele envolve falta de política de desfavorização, envolve falta de recursos para fazer assistência pós para aquelas famílias que foram atingidas. Mesma coisa para a turma do Rio Grande do Sul, estive com eles, até agora não receberam habitação nem do governo federal, tampouco do governo estadual, estão vivendo em containers. Para você resolver isso, eu volto para a pergunta do seu colega da Piauí. No fundo, é a gente aumentar a capacidade de investimento do Estado em infraestrutura. Infraestrutura envolve infraestrutura que evita que, por exemplo, uma represa possa estourar, que uma chuva possa alagar uma determinada região.
6: Questionado sobre propostas para a segurança pública, Renan Santos reforçou a sua intenção de construir diversos presídios de segurança máxima no Brasil. O candidato ainda explicou como seria possível viabilizar financeiramente as novas instituições.
7: É que é uma questão lógica. Você só pode aumentar a sua taxa de investimento se você diminuir os seus gastos obrigatórios. O Brasil, desde a Constituição de 88, na verdade, desde a crise do petróleo, o Brasil vem diminuindo paulatinamente seus investimentos em capital bruto. Então, nós não temos infraestrutura, nós não temos de estrada, e isso inclui também os nossos presídios. Nós vamos ter que fazer muitos presídios. Como? Derrubando despesas, aumentando o espaço para investimento, e aí com mais espaço fiscal para investimento, você vai fazer mais presídios. E não é um só, serão vários presídios.
6: O evento reuniu aproximadamente 1.500 apoiadores na capital. Em discurso, Renan Santos também fez duras críticas a adversários, como o presidente Lula do PT e Flávio Bolsonaro do PL. Ao lado do candidato do Missão ao governo do estado, Renan Santos também criticou candidatos ao executivo paranaense. 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
3: Obrigada, Isabela, pelas informações. E a gente vai de Curitiba direto para BH. O candidato ao governo de Minas, Alexandre Calil, declarou um aumento dos recursos mantidos em uma conta no exterior. A nova declaração de bens também reacendeu discussões sobre antigos processos trabalhistas envolvendo empresas da família. De Belo Horizonte, o repórter Murilo Luiz traz detalhes. Bom dia, Murilo.
8: Bom dia, Estela Ribeiro. Bom dia a todos que nos acompanham. É isso mesmo. Calil declarou um aumento de 34% nos valores depositados em uma conta no exterior. O saldo, que na declaração de 2022 era pouco mais de R$1 milhão, agora chegou a 1,4 milhão. O dinheiro está no Delta National Bank and Trust Company, nos Estados Unidos. O valor está entre os maiores declarados pelo pré-candidato. Nas eleições de 2016 e 2020, quando Alexandre Calil foi eleito e reeleito prefeito de Belo Horizonte, não havia registro de dinheiro mantido no exterior nas declarações feitas à Justiça Eleitoral. Enquanto o patrimônio cresce, Calil também tem um histórico de dívidas trabalhistas ligadas à empresa da família. Em 2019, quando ele era prefeito, a Justiça chegou a determinar a penhora de 20% do salário de Calil para pagar uma dívida trabalhista ligada à empresa Ercal, a empresa dele mesmo. Ele recorreu e afirmou que já tinha bens penhorados como garantia do pagamento. Então, esse é o aumento que ele declarou e outros históricos que também acompanham o Calil. 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
3: Ô Murilo, tô aqui pensando que com essa oficialização das candidaturas por aí, né, todas as pessoas precisaram fazer e apresentar suas declarações de bens, e a gente viu realmente o patrimônio de muitas dessas pessoas crescer vertiginosamente nos últimos anos, né, das últimas eleições para cá. Aí eu fico pensando que para o nosso patrimônio crescer desse jeito como jornalistas, a gente tem que passar por quantas encarnações?
8: Nossa senhora, isso aí tá lascado, não consigo nem dizer mais ou menos.
3: Não dá, né? Escolher uma profissão errada, né, Murilo?
8: Eu acho que sim, viu? Nossa senhora, mas faz parte.
3: Bom dia pra você, querido. Obrigada pelas informações. Agora, 8 horas e 11 minutos, a gente voa para Brasília, onde Francisco Neto traz os detalhes sobre o ministro André Mendonça, do Tribunal Superior Eleitoral, que determinou que a Federação Brasil da Esperança apresente gravações e documentos de eventos do PT após uma ação movida pelo PL. A corte apura o uso de recursos partidários e a atuação da militância digital. Bom dia, Francisco. É isso que está rolando por aí?
9: Exatamente, viu, Estela? Muito bom dia para você, bom dia para quem nos acompanha aqui na Transamérica, agora TMC. Pois é, o Tribunal Superior Eleitoral determinou, né, que a Federação Brasil da Esperança, formada aí pelo PT, PCdoB, PV, que entregue documentos dos dois eventos do PT. A decisão é do ministro André Mendonça, né, que atende parcialmente a um pedido do PL que acusa o partido e também o presidente Lula de usar a estrutura, né, partidária e recursos públicos para divulgar conteúdos contra Flávio Bolsonaro. Entre as matérias que deverão ser entregues estão aí gravações completas dos eventos, contratos, notas fiscais, comprovantes de pagamentos e também documentos contábeis. A investigação envolve aí a o 8º Congresso Nacional do PT, né, e o projeto Porta-Voz de Lula, que buscou mobilizar militantes para uma produção e divulgação de conteúdos nas redes sociais. Mendonça destacou que a crítica, né, a adversários e a atuação de militantes digitais não são, por si só, ilegais, mas afirmou que não pode existir pagamentos ou vantagens financeiras em troca de publicações políticas. O ministro também quer garantir, né, que possíveis provas sejam preservadas durante a investigação. Então, com isso, fez aí esta ação feita pelo ministro André Mendonça contra aí o partido, né, do PT, PCdoB e também PV.
3: Tá joia, Francisco. Muito obrigada pelas suas informações. Tempo seco por Brasília hoje?
9: Tá um tempinho seco, viu? Nós estávamos até aqui falando ontem mesmo, por volta aí das 10 horas da manhã, estava aí cerca de 38% de umidade, então é muito baixo por ser próximo aí da manhã, né? A gente geralmente tem essa quantidade de umidade muito baixa quando tá à tarde, mas aqui tá um calorão e também um tempo seco, viu, Estela?
3: Pois é, vocês já estão acostumados, a gente sabe que em Brasília o tempo permanece seco a maior parte do tempo, a gente aqui por São Paulo, quando tem essa secura, já fica muito incomodado com o nariz ressecado, os olhos, tem que beber muita água, vocês já estão acostumados, mas mesmo assim faz diferença, né, Francisco?
9: Faz demais, principalmente porque eu estou aqui há 4 anos, né? Então, isso daqui é um pouquinho mais diferente para mim, porque lá na minha cidade tem uma umidade um pouquinho maior, em Jataí, Goiás. Então, tem um pouquinho maior de umidade quando vem para cá, que você vê que tá vendo alguns reflexos, já tive nariz sangrando, coisas assim que nunca aconteceram lá, né? E tá acontecendo aqui. Então, tem um reflexo muito grande.
3: Tem que se cuidar. Obrigada, querido. Um bom domingo para você. A gente continua em contato. Agora são 8 horas e 14 minutos. E numa entrevista ao TMC 360, o cientista político Alberto Carlos Almeida falou sobre como a polarização fez com que partidos se tornassem neutros ao apoiar candidatos à presidência. Vamos ouvir como foi essa entrevista?
10: Acontece que só dois partidos têm chance de chegar ao poder no sentido de eleger o presidente da República, é o PT e o PL. Os demais partidos não têm candidatos competitivos. Eu sei que tem outros candidatos, todo mundo sabe, né? Caiado, Zema, né? Renan Santos, né? Mas eles não têm chance. Né? Eles são candidatos nanicos, né? Como na eleição passada foi assim com Ciro Gomes e Simone Tebet. Então, os partidos, e a maioria dos partidos não tem candidato a presidente. Então, o que interessa para esses partidos? Eleger bancadas no Congresso, eleger uma grande quantidade, uma grande proporção de deputados federais e senadores. E o Brasil é um país, como todo país, tá? Não tem nada de diferente dos outros, é um país regionalmente dividido, você tem uma região do país em que você tem a direita mais forte, você pegar estados como Santa Catarina, Paraná, São Paulo, você tem uma predominância de eleitores de direita. E você tem o oposto também, né? O Nordeste vota mais em Lula, vota mais no PT. Então, esses partidos, como estratégia para conseguir eleger uma grande quantidade de senadores e deputados federais, o melhor para eles é não se comprometer com nenhuma candidatura, porque isso não atrapalha o desempenho eleitoral dele, ou não é um fator a mais para atrapalhar o desempenho eleitoral desses partidos nessas diferentes regiões do país. Você não se compromete. Imagina que um partido desse sem candidato a presidente decida apoiar Lula, né? Ele vai ter dificuldade nas regiões mais de direita do Brasil e vice-versa. Se ele apoiar Flávio Bolsonaro, explicitamente vai ter mais dificuldade no Nordeste. Então, internamente no partido, né, os políticos que tomam essas decisões, eles dizem, olha, vamos ficar de fora, né? É melhor a gente ficar de fora porque... E aí a gente espera, elege uma bancada grande, quanto maior, melhor, do ponto de vista de cada um deles, né? E quem quer que seja o eleito, a gente vai lá e negocia o nosso poder de barganha e a quantidade de deputados federais e senadores que a gente vai eleger. Basicamente é isso que está acontecendo.
11: Então a gente tem uma mudança, inclusive, na estrutura de poder nos últimos anos. O presidente Lula está reclamando disso na campanha, está falando abertamente sobre isso. É uma preocupação e essa mudança, ela tem muito a ver com a distribuição de emendas parlamentares, emendas impositivas. Para onde pode caminhar essa mudança nos próximos anos? Já que a gente está pensando na cabeça dos partidos, a gente tem um Congresso com mais poder do que tinha. Antes, quem definia como e onde ia gastar esse dinheiro, esse orçamento, era o presidente. Agora, cada vez mais, esses valores altíssimos, eles saem dos parlamentares, o que dá muito poder aos parlamentares, o que torna muito interessante se tornar um parlamentar. Visto que esse caminho, é esse o caminho que a gente tá trilhando, para onde é que a gente pode caminhar? Um desequilíbrio ainda maior entre os poderes?
10: Joana, o que que acontecia no passado, né? Você sempre teve essas emendas, né? Elas não eram impositivas, isso começou durante o governo Dilma, né? Por que isso começou? Porque durante sua presidência, a Dilma não liberava as emendas. Qual era a tradição da política brasileira? Se o parlamentar votasse a favor do governo, o governo ia lá e liberava as emendas. E aí, a primeira presidente que deixou de fazer isso foi Dilma. O parlamentar votava a favor do governo e ela não liberava as emendas. Aí Eduardo Cunha e outros parlamentares disseram, ah, é, não libera, então vamos tornar impositivo. Então, tudo começou aí. Né? E depois os valores foram aumentando, né? Esses valores começaram bem baixos, em torno de 15 milhões, e hoje um deputado tem por ano 40 milhões, o senador tem por ano 70 milhões de impositiva. Na verdade, eles têm mais, né? Porque tem emenda de bancada, tem emenda de comissão, eles apadrinham fatias das emendas. Né? O que eu falei de 40 milhões para deputado e 70 para senador é o mínimo que eles têm. Na prática, é sempre bem mais do que isso. Tá? Isso não vai mudar, porque isso é uma decisão do Congresso, isso vai ficar assim. E aí você pode se questionar, né, Joana, dizer, bom, então como é que o governo agora consegue apoio de deputados e senadores, já que eles agora estão livres, eles têm esse recurso na mão deles, inclusive você mesma falou isso aí, se tornou atrativo, muito mais atrativo ser deputado e senador. Antes, você tinha muitos deputados e senadores que disputavam eleição para prefeito. Isso diminuiu drasticamente há 2 anos atrás. E vai diminuir talvez mais ainda, ou vai permanecer baixo daqui 2 anos, quando tiver eleição para prefeito. Hoje, não é tão atraente ser prefeito, é melhor ser deputado por conta desse volume de recursos, não tem a menor dúvida disso. Tá? Então, basicamente, como é que o governo faz para conseguir apoio dos deputados? Aí você tem um recurso discricionário do governo, esse está lá. É um recurso que o governo usa discricionariamente, né? De acordo com os objetivos do governo. E esse também pode ser apadrinhado por deputados e senadores. Então, basicamente, antes, o preço, né? Preço até literalmente, né? Em recursos financeiros, que o que o governo federal pagava para ter apoio do deputado era liberar aquela emenda que já estava prevista. Né? Lá atrás, repito, começou menos de 16 milhões, era pouquinha coisa. Hoje, o preço ficou muito mais caro, já que o deputado tem mais do que 40 milhões, para que ele apoie o governo vai ter que dar mais recurso ainda para ele. Né? E, de novo, esse recurso vai sair do recurso discricionário do governo. O governo tem? Tem. Então, é basicamente o que eu estou dizendo, resumindo, né? O preço do apoio de deputados e senadores ficou mais elevado, ficou mais caro. E esse fenômeno é um fenômeno nacional generalizado. Como nós temos essa tradição de copiar o que acontece em Brasília, estados e municípios copiaram as emendas impositivas. Então, hoje, há mais dificuldade do que havia no passado, em outra proporção do que ocorre em Brasília, sem dúvida nenhuma, mas há mais dificuldade de relacionamento de prefeitos com vereadores. Os vereadores antes eram muito mais subservientes aos prefeitos, agora são um pouco menos. E deputados estaduais também a seus respectivos governadores. Houve uma mudança no país inteiro. Ela veio para ficar.
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3: Agora são 8 horas e 22 minutos. A gente estava ouvindo o Carlos Alberto Almeida falando sobre a polarização entre os partidos. E agora a gente vai para o Recife, onde o nosso querido repórter Júlio Andrade vai falar sobre 5 prefeitos que deixaram de apoiar a pré-candidatura de Marília Reis ao Senado após o rompimento com Álvaro Porto. O movimento pode alterar a articulação política em Pernambuco. Bom dia, Júlio. Essa dança do apoia-desapoia está espalhada pelo Brasil inteiro, né?
12: Bom dia, Estela, bom dia a todos. Com toda certeza, né? A gente vem aí nesta prévia das eleições, enfim, nesta prévia de campanha que ainda nem começou oficialmente. A gente já fica acompanhando essa questão de apoio e desapoio, enfim, é complicada a situação. Mas o que é que aconteceu, né? Esse movimento ocorreu após esse rompimento político entre Marília Reis, pré-candidata ao Senado, e o presidente da Assembleia Legislativa de Pernambuco, o deputado estadual Álvaro Porto. De acordo com ele, a decisão está relacionada aos que classificam como não cumprimento de compromissos políticos anteriormente assumidos. Nessa articulação proposta, a Marília Reis deveria indicar para a suplência um nome ligado à família Porto. No entanto, a escolha recaiu sobre o Abel Neto, que é sobrinho do prefeito de Cabo, do Cabo de Santo Agostinho, aqui na região metropolitana. E aí, esse rompimento do presidente com a ex deputada e postulante à Casa Alta, provocou uma reacomodação de apoios nesse cenário político de Pernambuco para as eleições. E aí, agora, ontem, né, foram anunciados esse não apoio do Josafá Almeida, que é prefeito de São Caetano, aqui no Agreste, Sandra Paz, de Canhotinho, Erivaldo Chagas de Lagedo, Duda Lira, de Cupira e César Freitas de Sanharó. São cidades importantes aqui da região Agreste e Sertão do Estado. Além desses 5 prefeitos, outras lideranças políticas de diferentes regiões também anunciaram a saída da campanha da Marília Reis. Agora, apesar da retirada desse apoio à candidatura de Marília Reis ao Senado, o grupo afirma que a decisão não interfere na aliança com o ex-prefeito do Recife, candidato ao governo, João Campos. Mas, claro, a gente vai continuar acompanhando, essa é a informação. Nesse momento, então, a Marília Reis, candidata ao Senado, não terá o apoio desses 5 prefeitos. Existiu apoio e agora foram retirados. 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
3: Obrigada, Júlio. Como é que está o tempo aí em Recife hoje? Está dando boa viagem?
12: Tá dando sim, Estela. Começou meio nublado, mas agora tá melhorando, o tempo tá ficando bonito, o sol tá aparecendo e com toda certeza eu acho que o Dia dos Pais vai ser bem movimentado nas praias aqui, principalmente na de Boa Viagem, viu?
3: O Henrique falou aqui que é dia de tomar caldinho. Que caldinho é esse?
12: Tomar caldinho é... Rapaz, olha, Estela, porque na praia, se você senta ali na praia de Boa Viagem, viu? Você pode...
3: Ai, perdemos a conexão com o Júlio, que pena. Mas depois eu quero saber que caldinho que é esse, viu, Henrique? caldinho de feijão, camarão e peixe. Olha só que coisa boa, parece uma boa ideia. Agora 8 horas e 25 minutos. Olha só.
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3: O ministro da Saúde, Alexandre Padilha, conversou com exclusividade com a nossa repórter Isabela Miranda em Curitiba. Para ele, a saúde é a parte mais delicada das emergências climáticas. E a Isabela traz agora os destaques dessa entrevista.
13: Além das questões meteorológicas, de segurança e defesa civil, o El Niño e outros fenômenos climáticos exigem atenção da saúde. Em entrevista exclusiva à TMC Paraná, o ministro da Saúde, Alexandre Padilha, reforçou medidas que já estão sendo tomadas pela pasta para garantir atendimento à população brasileira.
14: Eu sempre falo, a crise climática é, acima de tudo, uma crise de saúde pública. Talvez a face mais dolorosa da crise climática é exatamente o impacto que ela tem na saúde pública. O Ministério da Saúde coordena um programa chamado Adapta SUS, que é exatamente adaptar o SUS, os sistemas de saúde, para enfrentar as mudanças climáticas. Então, a gente está investindo, são quase 10 bilhões de reais, as novas unidades que estão sendo construídas, unidade básica, centros especializados, já são construídos com um padrão que a gente chama padrão resiliente para suportar uma tragédia climática.
13: O sul do Brasil já tem sofrido com fortes tempestades. A previsão é que o El Niño possa gerar ainda mais preocupações até o final do ano. Questionado também sobre o aumento expressivo no número de emagrecedores que entram no país sem autorização e armazenamento correto, o ministro reforçou que não se tratam de milagres estéticos.
14: Essas canetas emagrecedoras são, acima de tudo, medicamento. Elas surgiram como medicamentos para o diabetes. Com o tempo, foi se observando que elas também poderiam ter um efeito em enfrentar a obesidade, que é um problema de saúde pública. Então, são medicamentos, não são milagres estéticos. Então, a primeira ação que o Ministério da Saúde fez foi pedir para a Anvisa convocar empresas no Brasil e no mundo que tenham registro dessas medicações para fazer o registro na Anvisa. Porque quanto mais alternativas registradas, vai derrubar o preço.
13: O Ministério da Saúde também está em campanha para atualizar a caderneta de crianças e adolescentes menores de 15 anos e elevar as coberturas vacinais em todo o país. A mobilização segue até o dia 1º de setembro com o Dia D Nacional em 22 de agosto e oferece 20 imunizantes do Calendário Nacional de Vacinação. A ação reforça a proteção contra doenças graves como sarampo, pneumonias e meningites, além de ampliar a proteção coletiva por meio da vacinação.
3: Muito bem, Isa, esse foi o nosso ministro da Saúde, Alexandre Padilha, em entrevista exclusiva à Isabela Miranda em Curitiba. Agora são 8 horas e 28 minutos.
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2: 8h30, você que está ouvindo a gente em São Paulo através do 100.1, está dirigindo pela cidade, Marginal Pinheiros, como sempre, interditada para corridas de rua, normalmente isso acontece aos domingos, né? Então você que está na Marginal Pinheiros no sentido da Castelo Branco, ela está interditada, a pista expressa está interditada desde a ponte Transamérica até um pouquinho depois da ponte Cidade Jardim. Lembrando que aquele pontilhão ali que sai da Avenida dos Bandeirantes, o República da Armênia, também está fechado. Então, se você vai pegar a Marginal Pinheiros agora, você vai precisar usar a pista local, que está um pouquinho mais cheia de gente, mas flui normalmente. E olha só, gente, informação importante, né? Cerca de 300 mil pessoas já foram vacinadas contra o sarampo nessa primeira semana da campanha de multivacinação. Isso diz o balanço divulgado pela Prefeitura de São Paulo. Desde a segunda-feira, foram aplicadas 292 mil doses da tríplice viral que protege contra sarampo, caxumba e rubéola. Lembrando que essa vacinação está liberada para pessoas de 6 meses a 59 anos, mesmo que já tenham recebido doses anteriores. A cidade de São Paulo já soma 20 casos confirmados da doença neste ano e outros 207 seguem em investigação. Na Grande São Paulo há 2 casos, em São Bernardo do Campo e também em Guarulhos. Essa campanha segue até o dia 1º de setembro e no dia 22 vai ter o dia D, com 483 UBSs na capital abertas para vacinação. Agora são 8 horas e 31 minutos.
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2: Transamérica TMC. 8 horas e 33 minutos. Ontem a gente noticiou a queda do helicóptero no Rio de Janeiro, né? Helicóptero desses comuns que fazem os voos panorâmicos pela cidade maravilhosa, tal, muito, muito acessados por turistas. E ontem uma família colombiana que estava no Rio de Janeiro celebrando o aniversário de uma das suas componentes sofreu esse acidente. As 3 mulheres da família faleceram nessa queda, também o piloto do helicóptero. E a empresa responsável pelo helicóptero afirma que a aeronave estava regularizada e com a manutenção em dia. O advogado também disse que a companhia está dando assistência aos familiares das vítimas. A prefeitura pediu à ANAC uma fiscalização mais rigorosa dos voos panorâmicos no Rio de Janeiro. E quem traz os detalhes para a gente é a Luísa Rodrigues. Fala, Luísa. Daqui a pouquinho a gente volta então com os detalhes da Luísa. E eu estava aqui lendo mais cedo que Que triste essa situação, né? A família estava celebrando o aniversário no Rio de Janeiro. Parte da família estava em solo, esperando para voar na sequência. Eles tinham dividido o voo em duas partes. Infelizmente, essa tragédia que acometeu essa família colombiana. Ficam aqui os nossos sentimentos. Acho que agora sim a gente tem a Luísa.
6: O advogado da empresa responsável pelo helicóptero que caiu neste sábado na região da Vista Chinesa, no Alto da Boa Vista, afirmou que a Voo Rio Panorâmico está prestando apoio aos familiares das três turistas colombianas que morreram no acidente. Em entrevista coletiva, Bernardo Cortes foi questionado sobre o relato de que os parentes teriam descoberto a morte das vítimas pela imprensa. O advogado disse que não pode confirmar se houve atraso na comunicação, mas afirmou que os donos da empresa estão oferecendo toda a assistência.
7: Desde no primeiro momento que tomaram conhecimento do acidente, os empresários e os funcionários tentaram ajudar os familiares e fazer tudo que poderiam fazer para, nesse momento de tragédia, amenizar a dor dos familiares. Donos da empresa já levaram os familiares para um hotel aqui na cidade para prestar todo o auxílio necessário nesse momento.
6: As três turistas colombianas, Rocío Cubillos, Sofia Murilo e Wendy Manrique, e o piloto Alessandro Rocha, morreram na queda. Os quatro corpos carbonizados foram retirados e içados por cordas por volta das 5:30 da tarde e encaminhados ao IML. O helicóptero, um Robson R-44 de prefixo PPMFS, caiu em uma área de mata fechada e muito íngreme. O prefeito Eduardo Cavalieri esteve no local do acidente e pediu que a ANAC reforce a fiscalização dos voos panorâmicos e de táxi aéreo no Rio. Dados do próprio CENIPA mostram que 13 pessoas morreram em acidentes envolvendo helicópteros no estado em 2026. Cavalieri afirmou que a prefeitura já encaminhou um ofício à agência e defendeu uma fiscalização mais intensa.
8: A gente encaminhou imediatamente um ofício, um comunicado da Prefeitura do Rio, direcionado à ANAC, para que tome providências imediatamente em relação aos voos no Rio de Janeiro. Quero crer, né, que a ANAC vai tomar essas medidas, inclusive com a possibilidade de suspensão de voos panorâmicos por uma semana, por duas semanas, ou que seja, né, a necessidade da ANAC para fazer uma fiscalização mais intensa nos helipontos, nas aeronaves, na manutenção dessas aeronaves.
6: A ANAC informou que está contando com a Prefeitura para uma atuação conjunta na fiscalização, principalmente dos voos panorâmicos. A Polícia Civil investiga se houve crime relacionado ao acidente. Já o CENIPA realiza a investigação aeronáutica para identificar as causas e os fatores que podem ter contribuído para a queda. O advogado da empresa ainda afirmou que a aeronave estava com a manutenção em dia e regularizada. Sobre a possível existência de uma câmera dentro do helicóptero, disse que a informação ainda não foi confirmada e que aguarda o trabalho da perícia. As três turistas haviam pago mais de R$ 2.500 pelo passeio, na modalidade Doors Off, realizada sem as portas do helicóptero.
2: Ai, que triste, né? Lembrando que há pouco tempo a gente teve um outro acidente no Rio de Janeiro, em junho. Dois helicópteros também colidiram, resultando na morte de 6 pessoas. Foi nessa ocasião que morreu aquele cantor e produtor, o Oliver Tree, que estava aqui no Brasil produzindo conteúdo, também um youtuber argentino, enfim. A gente continua acompanhando as investigações para que casos como esses não voltem a acontecer, né? 8 horas e 38 minutos. Olha só, a gente falou muito do tal ciclone bomba, né? Que prometia muitos ventos fortes e realmente causou bastante ventania pelo Brasil todo, mas agora ele perdeu força, já está deixando a costa brasileira. O repórter Wailan Bernardo esteve mais cedo na base da Defesa Civil e traz os detalhes daqui a pouquinho para a gente. Ele que vai falar sobre a repercussão desse ciclone bomba nas últimas semanas e também qual é a expectativa para a próxima semana. Daqui a pouquinho a gente volta com esse assunto, porque agora o Paraná, Santa Catarina e o litoral do Grande do Sul estão sob alerta amarelo do IMET para risco de vendavais e tempestades. O aviso vem enquanto o Rio Grande do Sul ainda lida com os estragos do ciclone e bomba dessa última semana, como eu havia falado. Isabela Miranda tem as informações.
9: O domingo ainda tem chuva prevista em todas as regiões do Paraná, mas na segunda-feira a tendência é de enfraquecimento gradual das instabilidades ao longo do dia. De acordo com o CEMEPAR, o início da semana pode ter volumes acumulados de chuva superando os 70 milímetros em áreas do centro, centro-sul, sudeste, Campos Gerais e leste do Paraná. Depois da chuva, de acordo com o CEMEPAR, entre segunda e terça-feira, algumas regiões terão queda nas temperaturas durante o amanhecer por conta de uma massa de ar frio. As baixas temperaturas devem acontecer principalmente entre o Centro-Sul e a região metropolitana de Curitiba. Todo o Paraná e também Santa Catarina, assim como o litoral do Rio Grande do Sul, estão sob alerta amarelo do INMET para potencial perigo de vendavais e tempestades. A Defesa Civil gaúcha segue prestando apoio a quase 130 municípios que relataram danos depois da passagem do ciclone bomba pelo estado na última quinta-feira. Mais de 94.800 pessoas foram atingidas e sofreram com consequências deste fenômeno. O estado ainda teve uma morte confirmada e 5 pessoas feridas. Mais de 2.300 pessoas seguem desalojadas e 2 estão desabrigadas, dependendo de alternativas do estado.
2: Muito bem, agora sim o Ailan Bernardo fala sobre a perspectiva desse ciclone bomba estar se afastando da costa brasileira. Fala, Ailan.
10: A passagem do ciclone registrou ventos de 109 km por hora na Baixada Santista e 97 km por hora em Itanhaém. Ele foi chamado de ciclone bomba porque chega repentinamente e consegue mudar as condições do tempo em poucos minutos. Por isso, o estado de alerta que foi acionado. Já pela manhã de sábado, algumas chuvas isoladas no estado, mas ao decorrer do dia, o sol apareceu. E assim deve ser durante todo o domingo. Na segunda-feira, a chegada de uma frente fria. Também na terça e na quarta, mas essa sem o problema que nós tivemos durante esse último final de semana. Vale lembrar que as recomendações são sempre para que, em momentos de ventos fortes, não se abrigue próximo a árvores que possam cair ou estruturas que possam voar. Durante todo esse período, cerca de 15 ocorrências foram registradas, todas elas sobre tombamentos de árvores, muros ou então algumas partes de estruturas que foram danificadas. Nenhuma pessoa se feriu e nenhuma vítima foi registrada. O Rio Grande do Sul foi mais afetado por conta de uma região de baixa pressão. Agora, nos próximos dias, a Defesa Civil vai continuar monitorando para poder alertar a toda a população com antecedência caso identifiquem novos riscos.
2: Muito bem, 8 horas e 42 minutos. Olha só, a Federação PSDB Cidadania retirou o apoio à governadora Raquel Lira e anunciou neutralidade na disputa pelo governo de Pernambuco após uma intervenção da Direção Nacional de Recife. O Júlio traz mais informações. Daqui a pouquinho.
11: Essa decisão foi anunciada após a Direção Nacional do Cidadania optar em apoiar a candidatura do ex-prefeito do Recife, João Campos, do PSB. Dessa forma, a atual governadora e candidata Raquel Lira não vai mais contar com os dois partidos em sua chapa, o que deve afetar o cálculo do tempo no guia eleitoral de rádio e televisão. A declaração de neutralidade foi confirmada em uma nota do presidente da federação, o deputado federal Aécio Neves, do PSDB de Minas Gerais. No texto, a federação partidária afirma que divergências internas levaram à escolha pela neutralidade na disputa estadual. Em Pernambuco, os diretórios estaduais dos dois partidos haviam decidido apoiar Raquel Lira em uma convenção realizada de forma conjunta. Bom, o presidente estadual do PSDB, Rubens Júnior, disse que não tem nada a declarar e que o partido está avaliando a situação. Já o presidente do Cidadania em Pernambuco, João Freire, afirmou que recebeu a decisão com indignação e como uma violência política e jurídica e que o partido no estado está estudando os próximos passos. 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
2: Obrigada, Júlio, por mais essas informações. E olha só, hoje é Dia dos Pais, né? Muita gente se reúne aí para celebrar o Dia dos Pais e a defesa do ex-presidente Jair Bolsonaro pediu uma autorização para que ele pudesse receber as visitas de seus filhos neste domingo. Mas o pedido foi negado pelo ministro Alexandre de Moraes. Vamos entender melhor essa decisão ao vivo com o Francisco Neto?
12: A decisão saiu neste sábado. O ministro Alexandre de Moraes, do STF, não autorizou a visita dos filhos de Jair Bolsonaro ao ex-presidente neste domingo, Dia dos Pais. O pedido foi feito pela defesa na última quarta-feira. Os advogados queriam a liberação de forma excepcional para o Carlos, Jair e Flávio. Eduardo Bolsonaro, que está nos Estados Unidos, não foi incluído na solicitação. Moraes manteve a suspensão das visitas por 30 dias. Por enquanto, Bolsonaro pode receber apenas médicos, fisioterapeutas e seus advogados. A restrição foi determinada depois de uma carta escrita pelo ex-presidente que foi divulgada nas redes sociais por Flávio Bolsonaro. Para o ministro, a publicação contraria a ordem que proíbe Bolsonaro de utilizar redes sociais, inclusive por terceiros. A defesa argumentou que a visita teria caráter familiar e humanitário por causa do Dia dos Pais. Mesmo assim, o pedido foi rejeitado. Bolsonaro cumpre uma condenação de 27 anos e 3 meses de prisão em regime inicialmente fechado por crimes ligados à tentativa de golpe de Estado e à tentativa de impedir o resultado das eleições.
2: Tá joia, Francisco. Obrigada pelas informações. Agora, 8 horas e 45 minutos. Após idas e vindas, a novela Cleitinho Azevedo parece ter chegado ao fim. O senador deve mesmo ser o nome do Republicanos para a disputa ao governo de Minas Gerais. O Bruno Marum tem mais detalhes.
13: As próximas pesquisas vão mostrar se a novela envolvendo o senador Cleitinho Azevedo, agora confirmado oficialmente como candidato do Republicanos ao governo de Minas Gerais, interferiu ou não nas intenções de voto do político de Divinópolis, no centro-oeste de Minas. O nome de Cleitinho foi confirmado na noite desta sexta-feira e encerra uma sequência de recuos, divergências internas e negociações entre o parlamentar e a direção nacional da legenda ao longo dos últimos dias. Para divulgar a confirmação, também na noite desta sexta, Cleitinho convocou uma coletiva de imprensa lá em Divinópolis e ligou para o presidente do Republicanos, deputado federal Marcos Pereira, que deu o ok para a candidatura do senador. Vamos conferir essa ligação.
14: E a pergunta que não quer calar, você vai deixar, que eu sou a autoridade máxima, você vai deixar o Cleitinho ser candidato? Mas sim, Deus, ou não?
15: Quero te agradecer por você ter confiado em mim. Eu, como eu te falei, eu tô passando um momento difícil, mas o soldado vai ferido, vai pra guerra ferido, porque eu sei que eu vou ter milhões de soldados me defendendo aqui em Minas Gerais pra gente fortalecer Minas, o povo republicano. Que Deus te abençoe e conta comigo. Muito obrigado.
13: Em nota oficial, o partido informou que o presidente nacional do Republicanos decidiu autorizar a candidatura depois de Cleitinho reconhecer os equívocos cometidos durante o processo, apresentar desculpas à direção nacional e estadual, à população de Minas e às forças políticas envolvidas na construção eleitoral. Segundo a legenda, o senador também assumiu o compromisso de manter a candidatura até o fim da disputa. Lembrando que a trajetória até o anúncio oficial foi marcada por fortes emoções. Na última segunda-feira, emocionado e bastante abalado pela recente morte do irmão, o Cleitinho chegou a divulgar um vídeo desistindo da disputa ao Palácio Tiradentes, alegando que não tinha condições psicológicas, né, para encarar a campanha. No dia seguinte, porém, o senador voltou atrás e fez um apelo público durante a Convenção Nacional do Partido, lá em Brasília, pedindo para ser o candidato. Na ocasião, inclusive, o presidente nacional, Marcos Pereira, chegou a negar o pedido e criticou a inconstância do Cleitinho. No entanto, após novas negociações, a cúpula do partido voltou a recuar e liberou a vaga. Ainda de acordo com a sigla, também pesaram na decisão os reiterados apelos dos candidatos a deputado federal e estadual do Republicanos em Minas, que defenderam a importância de uma candidatura própria, além do desempenho do Cleitinho nas pesquisas eleitorais, nas quais ele aparece liderando em todos os cenários estimulados. 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
2: Muito bem, 8 horas e 48 minutos, hoje domingão, dia 9 de agosto, Dia dos Pais, e aí? Como é que você vai comemorar esse Dia dos Pais, ou com seu pai, ou com seu filho, ou com seus amigos? Conta aqui pra gente através do nosso WhatsApp, 11972211001, se você quiser mandar um recadinho pro seu pai também, pode mandar pra cá, a gente lê aqui no ar o recado, a sua mensagem, eu adoro, adoro. Meu pai já não tá mais aqui comigo, mas sinto ele presente todos os dias, então um beijo para todo mundo que tem o pai pertinho ou o pai que já não tá mais tão pertinho, mas que seja um dia especial para todos nós, né? E para falar sobre isso, o nosso repórter Wailan Bernardo fez uma matéria muito bonita para falar que tem pai que espera 9 meses, né? Tem pai que não espera nada, vira pai do dia para noite. Tem pai que descobre isso tarde, tem pai que vai descobrindo isso todo dia ali, no dia a dia, na repetição. E essa semana o Link TMC foi atrás de histórias reais que mostram que não existe um jeito só de ser pai, tem vários. Vamos conferir a reportagem do Wailan Bernardo.
16: O que faz um homem virar pai? Para 5 famílias, a resposta veio de um jeito diferente. Um pai esperou 9 meses até conhecer a filha. Um policial que precisou aprender a ser pai sozinho. Um jornalista que descobriu o próprio autismo cuidando dos filhos. Um padrasto que virou pai sem nunca mudar de nome. E 2 pais que criam os filhos juntos. Histórias que não se cruzam, mas com a mesma resposta para a mesma pergunta. Paulo Canevari e Germani Cardoso tentaram engravidar por 1 ano antes de decidir adotar. Preencheram a ficha no Fórum João Mendes sem colocar nenhuma restrição de idade, sexo ou cor. 9 meses depois, receberam a notícia de que a Ana Júlia estava esperando por eles.
17: E preenchemos aquela ficha conversando bastante e não nos preocupamos em colocar nenhum tipo de filtro, de restrição em relação a quem seria adotado, nem a sexo, nem a idade, nem a cor, porque a gente achava que o que estava preparado aí pelo destino, por Deus, pra gente, seria a melhor escolha, né?
16: Já o tenente da PM, Flávio Bahia, virou pai de um jeito que não escolheu. A Sofia nasceu prematura, de 1 quilo, depois da morte da primeira esposa a caminho do casamento. Foram 70 dias de UTI e quase 1 ano de licença do trabalho para aprender sozinho a cuidar da filha.
18: Foi muito difícil, cara, porque eu não me preparei para ser pai. Eu era um policial, como eu disse, combativo, de força tática. Eu não sabia nem que menina tinha cólica. Eu caí de paraquedas, mas fui aprendendo na dificuldade.
16: O jornalista Manuel Soares soma mais de 20 anos de carreira e hoje usa a mesma experiência de comunicador para outra coisa: orientar pais atípicos. Ele é pai de 6 filhos, 2 deles autistas, e em 2024 recebeu o próprio diagnóstico do transtorno.
19: Quando você se permite estar com uma pessoa, você precisa desenvolver um ritmo de relação. Gaste um tempo fazendo isso. Gaste um tempo se programando para estar presente na vida. No fim é isso. No fim tudo se resume à entrega de tempo.
16: Luiz Eduardo nunca foi chamado de pai pela enteada. Desde bebê, ela chama ele de tio Edu. Mas foi ele quem esteve em cada apresentação escolar da Isabela, quem pagou a escola particular e o inglês.
20: Aí eu comecei a perguntar para ela: quem acorda de manhã contigo? Quem faz a lição da escola? Quem te arruma para ir? Quem te dá banho? Quem te dá comida? Quem brinca? Quem te ensina a andar de bicicleta? Quem te dá bronca? Tudo era eu.
21: Eu tenho ele como a minha figura paterna. Como dizem, pai é quem cria, não é mesmo?
16: Wilson e Carlos pensaram em adoção antes de optar pela barriga solidária. A decisão levou quase 2 anos até o nascimento de Ian e Gael. Hoje, dividem entre os dois a rotina de criar as crianças, sem seguir manual nenhum.
22: A gente brinca que foram 4 pessoas totalmente inexperientes, né? Sem experiência nenhuma, aprendendo a lidar, a cuidar. É uma montanha-russa de emoções, né?
16: 5 caminhos diferentes até a mesma palavra. E é o Wilson quem resume o que ficou depois desse fim de semana de histórias.
23: Não existe pai pronto. Existe o pai presente, né? Estar presente com seu filho, brincar com seu filho, muda tudo.
2: É isso, estar presente muda tudo. Agora, 8 horas e 53 minutos, a gente vai se conectar ao vivo ao Rio de Janeiro, porque o Rafael Alves tem as atualizações sobre a investigação da queda do helicóptero que continua no Rio de Janeiro. Bom dia, Rafael.
24: Muito bom dia, Estela, para você, para todos os nossos ouvintes que acompanham a programação da TMC. Nesse domingo, a investigação sendo feita tanto pela Polícia Civil do Rio quanto pelo CENIPA, o Centro de Investigação da Força Aérea Brasileira, e também o trabalho sendo feito, Estela, agora para identificar os 4 corpos desse acidente que aconteceu aqui no Rio de Janeiro no fim da manhã de ontem. Segundo informações que a gente conseguiu apurar junto aos familiares dessas vítimas colombianas, outros parentes estão chegando ao Rio de Janeiro ainda hoje para tentar auxiliar na identificação desses corpos para conseguir fazer o traslado lá para a Colômbia. Segundo as informações, apenas uma das vítimas, a Sofia, que é uma das vítimas, a Sofia Murilho, ela tem o exame da documentação ali da arcada dentária, que auxilia os peritos a conseguir identificar o corpo de forma mais rápida. Já a Rocio Kublos e também a Wendy Manrique, elas não têm a documentação, então vão precisar passar para o exame de DNA, um processo mais demorado ali para a identificação desses corpos. Além delas três, que são as vítimas colombianas da mesma família, também tivemos o Alessandro Rocha, o comandante, ali o piloto dessa aeronave que acabou caindo aqui no Rio de Janeiro, ele também não resistiu aos ferimentos. Segundo o Corpo de Bombeiros aqui do Rio de Janeiro, todos os corpos foram carbonizados, porque depois que a aeronave caiu ali na região de Mata Fechada, na região da Vista Chinesa, que fica no Parque Nacional da Tijuca, aqui no Rio de Janeiro, esse helicóptero acabou pegando fogo e os quatro corpos acabaram sendo carbonizados. A gente também tem uma nota divulgada pelo Ministério das Relações Exteriores lá da Colômbia, lamentando o acidente aéreo que aconteceu, deixou três vítimas colombianas. Disse que o consulado da Colômbia no Rio de Janeiro já está em

0: em casas, galpões e também uma granja. As imagens dos ventos fortes repercutiram nas redes sociais. E quem traz as informações para a gente é o repórter Luiz Fernando Hanisch. Bom dia, Luiz.
1: Bom dia, Estela. Bom dia a todos que acompanham a TMC nesse domingão. Final de semana foi marcado por essa ocorrência aqui no interior do Paraná, município de Piraí do Sul, que fica a pouco mais de 190 quilômetros da capital Curitiba. Várias imagens desse vento forte acabaram repercutindo nas redes sociais e a Defesa Civil aqui do estado registrou uma célula de tempestade que abordou não só Piraí do Sul, mas outros municípios como Telêmaco Borba e Tibagi, que ficam na região. Relatos de casas, galpões e uma granja de porcos em Piraí do Sul que acabou sendo danificada com os fortes ventos. O CIMEPAR, que é o órgão de meteorologia aqui do Paraná, informou que os vídeos que repercutiram nas redes sociais apresentam características que são compatíveis com a ocorrência de um tornado. A avaliação da intensidade dos ventos e os impactos ainda está sendo realizada e ao longo da semana nós teremos novidades sobre a classificação desse fenômeno. Isso porque, caso seja confirmada a ocorrência de um tornado, ele precisa ser classificado de acordo com a tabela Fujita. E aí classifica os tornados em F1, F2 e F3 conforme a intensidade. A gente lembra que só no Paraná, nos primeiros meses deste ano, de janeiro até agora, agosto, pelo menos 9 ocorrências de tornados foram registradas em municípios paranaenses. Nesse final de semana também há alerta para temporais, tempestades com vento forte e possibilidade de granizo. Esse tornado de Piraí do Sul foi registrado na tarde deste sábado, por volta das 5 da tarde, e ainda está sendo investigado por equipes da Defesa Civil e do CIMEPAR, que acompanham a situação e ainda estão contabilizando os danos provocados pela tempestade.
0: Tá joia, Hanisch. Muito obrigada pelas suas informações. Um bom domingo para você. Agora são 8 horas e 58 minutos. A gente já está terminando essa hora de notícias aqui na TMC. Aproveitar para mandar um beijo aqui para o Adriano Costa, que mandou mensagem no nosso WhatsApp, dizendo bom domingo, abraçar é dizer com as mãos o que a boca não consegue. Beijo para você, Adriano. Não sei se você é pai. Se for, feliz dia dos pais, se não, feliz dia dos pais por aí. E chegou aqui uma mensagem, olha só que interessante, as Beraldes falando que já imaginou ter um cunhado que é tipo pai? Cunhado é aquele cara que a gente toma cerveja no churrasco, cunhado é aquele cara que pede dinheiro emprestado, mas no nosso caso, o nosso cunhado é o nosso paizão, conhece a gente desde pequenininhas e sempre foi referência de conduta, de ética, de amor, de respeito e de tudo que tem melhor nessa vida. Então um beijo pro cunhado das Beraldes aqui, que é um paizão delas, um bom dia dos pais, feliz dia dos pais para você também. Para todos os pais que estão por aí nos ouvindo, um beijo para vocês, que seja um dia de bastante abraço apertado, de conversas boas, de coração para coração, porque é isso que faz a vida valer a pena. 8 horas e 59 minutos, um beijo, até mais. Tchau, tchau.
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1: 9:02, hoje Dia dos Pais, é claro que o nosso programa Cidade é Sua traz uma edição especial para falar desse tema, esse fim de semana, que o nosso olhar é sobre o afeto que une e constrói as famílias. Hoje a gente vai mostrar paixões herdadas de pais para filho e jornadas emocionantes de quem realizou o sonho da paternidade por meio da adoção e também da fertilização in vitro. O Cidade é Sua está no ar com produção de Júlia Takahashi e apresentação dessa que vos fala, Estela Ribeiro.
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1: É, o tempo passa. Mas será que ele só passa? Ou será que ele se transforma naquilo que a gente deixa para os outros? Nesse Dia dos Pais, a gente te convida a conhecer histórias de paixões que atravessaram gerações. Porque muitas vezes a herança que um pai deixa para um filho tá naquele gosto por um estilo musical, tá no ritual de torcer para um time, tá no cheirinho de uma receita na cozinha, ou talvez na profissão que um filho aprende com o pai. E muitas vezes essa conexão não depende de tipo sanguíneo. Depende de paixão, de afeto, daquele carinho diário. Hoje o Cidade é Sua te convida a conhecer histórias onde essas paixões atravessaram gerações. E a gente mostra para vocês que muitas vezes o conhecimento que passa de pai para filho transforma as paixões em legado. No episódio de hoje, a gente vai conhecer o Rafael. Hoje, ele é um dos donos do hot dog do Seu Ângelo, uma herança que veio do avô, passou pro pai e agora tá nas mãos dele.
3: Ele começou no carrinho de rua mesmo e perpetuou a marca desde então. Então, pra portinha, pra loja e hoje pras dark kitchens.
1: Então, quantas são hoje em dia?
3: Hoje já são 4.
1: E claro que não dá para falar de São Paulo sem falar do Autódromo de Interlagos. Essa é a história da Maria Eduarda, que tem até tatuagem de automobilismo, uma paixão que ela herdou do pai.
4: Qual não foi minha surpresa que minhas duas filhas mais novas, as mais jovens, se tornaram grandes fãs do automobilismo.
1: As motos também não ficaram de fora. Por aqui, o Ivan segue tocando a oficina do pai, o Carlos, e já está passando até essa paixão para o sobrinho, o Miguel.
5: É fantástico poder compartilhar todos os dias. A gente vem envelhecendo juntos, em fases diferentes de vida, mas eu tenho um irmão e um melhor amigo que trabalha comigo no dia a dia e é um privilégio muito grande.
1: E entre tantos cinemas espalhados em São Paulo, essa paixão também não podia ficar de fora, como conta o River.
6: O primeiro filme que eu levei eles para assistirem, pequeno, né, o River pequeno, foi A Turma da Mônica, Viagem no Tempo, era um desenho animado. Eu lembro que foi a primeira experiência no cinema, nós dois juntos, né? E depois disso fomos muitas vezes ao cinema juntos. É, somos companheiros de cinema.
7: Somos.
1: Mas a realidade para milhares de brasileiros pode ser diferente. Muitos deles não têm sequer o nome do pai na certidão de registro. A gente vai conversar com um especialista para saber quais os caminhos para mudar essa história.
8: Um fator que influencia muito, conhecido e estudado na literatura, é o envolvimento ou pouco envolvimento dos pais com a ideia de paternidade.
1: E é claro que amor de pai para filho não precisa ser do mesmo sangue, né? É sobre afeto e sobre a semente que a gente planta na relação. O Fernando conta pra gente como foi o processo de adoção do filho. E o Tonani fala de como foi a fertilização in vitro com o marido, pra hoje a família deles estar completa.
9: A gente tinha casado, foi fazer a nossa lua de mel em Las Vegas. Eu levei ele numa clínica de fertilização pra gente começar a conhecer o processo.
10: Achei que eu ia para Las Vegas assistir Celine Dion, Backstreet Boys, Britney Spears, ele me leva para a clínica de fertilização.
1: Na Lapa, tem um cantinho dedicado ao hot dog. É o hot dog do Seu Ângelo, que começou com o Seu Ângelo lá atrás, com uma barraquinha de cachorro-quente, passou pro filho e depois pro Rafael, que hoje já tem 4 lojas de hot dog pela cidade. Olha, o hot dog é do Seu Ângelo, mas quem tá aqui comigo é o Rafa, que é o neto do Seu Ângelo, Rafael Menegueso, que herdou a paixão não só pelo sanduíche em si, mas pelo negócio, né, Rafa?
3: Exatamente. Bom, desde que eu existo, né, eu vejo o espírito empreendedor do meu pai, do meu avô, da minha avó, e querendo ou não, herdei, né, nem sabia que tinha, Não posso dizer um dom, né? Mas um gosto, assim, pelo empreendedorismo. E eu descobri tem uns 6 anos e desde então a gente cresce bastante.
1: E quem começou foi o teu avô com uma loja aqui na Lapa mesmo.
3: Exatamente. Ele começou no carrinho de rua mesmo, nesse estilo que a gente vê nas fotos. E isso em 63. Então aqui era basicamente tudo mato, que ele falava realmente era tudo mato. E perpetuou a marca desde então. Então, pra portinha, pra loja e hoje pras dark kitchens.
1: Então quantas são hoje em dia?
3: Hoje já são 4. Então a portinha, que a gente vai daqui a pouco, essa aqui salão e 2 deliveries.
1: E nesse meio tempo, entre o seu avô e você, o seu pai que deu continuidade nesse negócio?
3: Exato. Meu pai começou com meu avô com 12 anos, no carrinho mesmo. E aí ele foi até a portinha com meu avô. E aí foi quando ele assumiu, foi quando meu avô aposentou. E aí ficou na portinha por mais 10 anos, eu acredito. E aí eu comecei com meu pai. E aí que as ideias minhas foram pra crescer a marca. E aí, então a gente cresceu.
1: Ô Rafa, e quando você começou, você se lembra de ter colocado a mão na massa, de ter feito sanduíche, de ter manipulado os alimentos?
3: No comecinho eu tava bem receoso, assim, de manipular as coisas. Então, a receita do purê que é a receita da minha avó. Como que eu vou fazer isso? Aí, então, tentava, batia a cabeça, não conseguia, ficava... Será que isso aqui é pra mim? Aí eu fui começando lá com meu pai, fazendo hot dog. Bem devagarinho mesmo, a gente já tinha um volume bem, bem alto assim de hot dog. E aí devagarinho eu fui aprendendo. Até que teve um dia que ele falou: Rafa, eu vou sair, vou resolver alguma coisa, você toca aí. Eu falei, então tá bom. E aí desde então continuei aprendendo cada vez mais, né? Então hoje eu já sei cada processo aqui dentro da empresa e já consigo repassar também para outras pessoas. E também melhorar eles que já existem.
1: E qual que é o truque? Qual que é o segredo? Você me falou que são 2 salsichas. Conta como é o hot dog.
3: Ó, pra quem não sabe, esse é o clássico aqui paulista, né? Pão francês, 2 salsichas ou 1, ketchup, mostarda, pimenta, purê e maionese. É o clássico raiz. Meu avô, quando eu tava no carrinho, ele começou com mostarda e salsicha só. Que é realmente estilo americano, né? Quando veio pra cá. E aí, conforme foi o tempo passando, minha avó quis adicionar o purê dela. E hoje é o que a galera mais gosta, então eu venho no adicional de purê, a galera pergunta qual é a receita do purê e tem todo esse truque atrás do purê. O purê é feito todo dia, de manhã cedo, não fica um dia pro outro, ele sempre fresquinho e é da batata mesmo. Então lá atrás eu tenho um rapaz que ele fica responsável só pro purê. Então ele passa o dia inteiro fazendo purê, que é bastante. Hoje, só dessa loja aqui, acho que eu solto mais de 1 tonelada de batata que eu faço.
1: Ô Rafa, e eu imagino que sim, na passagem do seu avô para o seu pai, ele já cresceu e já também incorporou o que a tecnologia da época permitia. E agora, de você, do seu pai para você, a gente tem esse boom da internet, da divulgação, do marketing, é aí que você se encaixa melhor?
3: Exatamente. Hoje, eu já tenho o privilégio de focar um pouco mais no que eu sou bom e no que eu gosto de fazer. Que é o delivery e o marketing. Não sei se a galera vê no Instagram, mas quem aparece lá sou eu. Que eu gosto de fazer, gosto de estar nessa frente. Então, no começo, né? Antes a gente só tinha a portinha, onde a gente vai. E lá não tinha delivery, nem nada do tipo. Aí eu implementei o delivery. Eu que quis abrir uma dark kitchen. Então, ninguém nem sabe o que é dark kitchen. Até hoje o pessoal não sabe o que é. E como foi pra crescer aqui dentro dessa marca. Então, implementar processos novos. Ter um controle de DRE, CMV... Toda essa parte de gestão financeira, assim, que o pessoal, meu pai, não dominava. Aí eu quis trazer essa tecnologia pra tanto ter uma gestão nova, pra conseguir melhorar, óbvio, a operação e trazer mais clientes, né?
1: Que é Dark Kitchen?
3: Dark Kitchen é uma cozinha fantasma que ela funciona apenas para delivery. Você não tem uma mesa, cadeira, muito menos você vai ver quem tá fazendo.
1: Rafa, o papo tá muito bom, daqui a pouco a gente vai lá na outra portinha conhecer a outra unidade, mas agora vamos comer, né?
3: Perfeito, claro, vamos lá.
1: Gente, dá licença, hora do almoço. Então vamos conhecer o seu Marcos, que é o pai do Rafael e o filho do seu Ângelo. Seu Marcos, com licença. Ó, pegando na hora do almoço, prazer.
7: Prazer, tudo bom recebê-lo vocês aqui.
1: O Rafa tava me mostrando que daquela esquina pra cá foram 16 anos.
7: 16 anos. Na esquina ficou 47 anos, né? Eu e meu pai. Daí o prefeito tirou a gente dali, aí nós passamos pra cá. E aqui agora já tá 16 anos.
1: Ô Marcos, e você se lembra dos primeiros momentos trabalhando com teu pai?
7: Ah, eu comecei com 12 anos. Daí eu vinha nas minhas férias de escola, né? que era meio do ano e final de ano. E daí quando passei para estudar à tarde, eu comecei a ficar o dia todo aqui.
1: E você gostava mais de fazer o cachorro-quente ou de atender o público?
7: Não, eu atendia, só buscava pão e servia refrigerante, né? Ele não deixava eu fazer. Com muito custo, ele deixou eu fazer.
1: E por quê?
7: Não sei, eu acho que era ciúmes, não sei. Ele não deixava.
1: O Marcos, você tem outros irmãos?
7: Tenho mais 3 irmãos.
1: E só você que seguiu a linha do negócio do teu pai?
7: Sim, daí assim, todos na verdade passaram aqui, né? Foram ajudando ele, arrumavam o serviço e depois saía. E eu, como era o último, eu fiquei. Sempre gostei, já tava no sangue já, né?
1: Então você virou o xodózinho do pai?
7: Virei.
1: E você acha que é essa transição de você pro Rafael agora, o que significa dentro da tua família, não só nos negócios, mas emocionalmente?
7: É bom, assim, não deixa o legado morrer, né? Aí, assim, dá continuidade, porque, assim, como meus irmãos não quiseram, se eu não quisesse, já tinha acabado. Aí, como eu assumi, agora, se ele não quisesse, iria acabar essa tradição também, né?
1: Olha, o seu Aparecido, também conhecido como Bigodinho, é isso, seu Aparecido?
11: Isso mesmo.
1: Cliente desde sempre?
11: Quase uns 20 anos. Na época que ele ficava aqui na rua, ficava movimentando devido aos fiscais da prefeitura. Aí tem cliente que vinha aqui hoje, vinha com a mãe. Hoje estão trazendo os filhos para comer cachorro-quente. Faz tempo isso aí.
1: Então o senhor comprou o cachorro-quente do seu Ângelo, do Marcos agora...
11: E futuramente do menino, do Rafael, que já tem umas 3 lojas espalhadas por aí.
1: Então bom apetite! E olha só, a gente recebe agora o Márcio, a Maria Eduarda e a Fernanda. E essa é uma família que tem uma paixão pelo automobilismo. E pelo que eu entendi, começou em você. É isso mesmo, Márcio?
4: É isso mesmo, eu sempre gostei muito de Fórmula 1, de automobilismo, sou da geração Ayrton Senna, né, que era uma paixão nacional, acho que paixão de muitas famílias na época, e eu sempre gostei de Fórmula 1 e elas desde pequenininha, elas assistiam comigo a Fórmula 1, elas viam minha torcida, minha admiração pela Fórmula 1 como em si, né, como todo, né. E aí, quando foi minha surpresa, que minhas duas filhas mais novas, as mais jovens, se tornaram grandes fãs do automobilismo, né? A gente tem até um grupo em que nós trocamos mensagens, né? Quem fomenta mais esse grupo é sempre a Fernanda, né? A Fernanda fica atenta a tudo que é notícia de Fórmula 1 e do nada sempre aparece alguma novidade, elas são super antenadas, as duas, né? Mas é uma paixão que passou de pai para filho, que passou por gerações, né? Por 2 gerações, né? Tá passando, né? E elas gostam muito.
1: E quem foi que começou a gostar primeiro, a Fernanda ou a Eduarda?
4: A primeira vez que eu levei a Fernanda na Fórmula 1 foi nos treinos, né, Fernanda? Acho que, se eu não me engano, foi em 2017.
12: Isso aí, foi
4: 2017. E já naquela época ela ficou apaixonada aí pela corrida, pela tecnologia, né? A Fernanda, engenheira mecânica que é, né? Então ela tem essa vertente também. E ela, acho que ela trouxe a Maria Eduarda junto, né? E aí, não sei muito bem como começou, mas acho que começou por aí.
12: E não à toa que eu escolhi fazer engenharia mecânica, muito motivada também por outros motivos também, né? Mas muito motivada também pelo esporte, né?
4: Eu fiquei extremamente emocionado na defesa de tese do TCC da Maria Eduarda, em que ela escolheu como tema da tese dela a série da Netflix da Fórmula 1, o Drive to Survivor, né? E a paixão com que ela defendeu a tese dela sobre o aspecto aí acadêmico, que era o foco dela, né? O foco do curso dela, mas a paixão com que ela fez, não só pelo curso, mas principalmente pelo que ela estava defendendo, foi emocionante.
12: Obrigada, pai. Era isso que eu ia falar, né? Que eu fiz o TCC sobre Fórmula 1. E eu também trabalho há 3 anos no setor automotivo, porque eu amo
13: esse mundo de Fórmula 1. Eu amo esse mundo automotivo e o automobilismo, assim, é o grande sonho da minha vida, transformar minha carreira para esse setor automobilismo. Eu tenho a tatuagem de Interlagos aqui e eu tenho desse lado a frase... Ai, eu acho que não dá para ver. Mas a frase mais comum do Hamilton, que é Steer Race.
14: E o que, que vocês mais gostam das corridas, do automobilismo? Porque tem gente que fala que gosta de ir pro autódromo para ouvir aquele barulho dos carros passando. Já tem outras pessoas que gostam de observar a movimentação no pit stop, né? O que, que vocês gostam de prestar atenção na hora de assistir uma corrida?
4: As ultrapassagens são o ícone, né? É o momento, é o êxtase da corrida, né? É uma boa ultrapassagem, grandes ultrapassagens, disputas. Né, disputas acirradas entre pilotos, lá todos são extremamente bons, existe uma diferença tecnológica, de potência e tal, mas existe uma equiparação, existem boas disputas, né? Esse para mim é o momento mais legal da corrida.
12: E são decisões que têm que ser tomadas em milésimos de segundos.
13: Exato,
12: fazer, é pela legal. Equipe, pelo estrategista.
14: Né?
12: E é muito legal mesmo.
14: Perdizes também tem história que passa de pai para filho. A oficina, primeiro de carros, depois de motos, do seu Carlos, que passou pro Ivan, e agora tem até a participação do sobrinho, Miguel Piquetico, mas que já ajuda no dia a dia no conserto das motos. Né, Carlos? Foi com você que tudo começou, a paixão pelas motos.
15: É, na verdade, a paixão não só pelas motos, como também pelos carros, né? Há muitos anos atrás, o Ivan tinha um ano, eu comprei uma oficina de carros e ele sempre, desde essa época, já sempre querendo me acompanhar, tá sempre na oficina comigo. Alguns projetos que eu fiz, inclusive um carro que eu fiz conversível, todo dia à noite eu ia pra oficina mexer e ele ia junto, tava sempre querendo estar perto. E depois acabei virando para as motos, que sempre foi uma paixão, né? E ele veio, né? Veio com isso também, se apaixonou pelas motos desde muito pequeno e se formou engenheiro mecânico automobilístico, para ver como ele não gosta da área. E aí acabamos trabalhando junto com a oficina.
14: Ô Ivan, a paixão pela moto veio antes por andar de moto ou por consertar a moto já?
16: Olha, eu não sei nem dizer mais, tá tão enraizado assim, né, na nossa relação, tanto profissional quanto familiar, que eu não sei nem dizer mais como começou. Eu sei que eu ouço histórias de quando eu ainda nem tinha tanta compreensão, coisas que eram para virar traumas e que de repente converteram em paixão, né? Aquela coisa meio, não sei, amor e ódio. Então eu era bebê de colo ainda, meu pai comprou uma Suzuki antiga com um escapamento barulhento, chegou em casa, foi mostrar, meu irmão mais velho, papa, acelera, né? A gente chama meu pai de papa. Papa, acelera. E aí ele acelerou a moto e eu, bebê de colo, comecei a chorar. Olhava a moto e chorava. Ele falou, ih, esse aí nunca mais vai chegar perto da moto. Mas pra quê, né? Fiquei apaixonado. E aí começamos a andar juntos, enfim, desde pequeno. E aí comecei a pilotar, ainda ele pondo o pé no chão porque eu não alcançava. Uma história muito parecida que hoje o Miguelzinho tá passando com a gente. E essa paixão veio crescendo e a gente sempre junto, mexendo na garagem de casa, nas motos, nos carros, até que ele com o negócio, né? Teve um hiato ali entre a oficina de carro até ter a de moto, aí com a oficina de moto, e eu qualquer brecha, qualquer oportunidade, uma pausa no trabalho, um sábado que eu não trabalhava, eu ia pra oficina, até o momento que a gente decidiu se juntar e sair do ponto que ele tava e vir pra uma oficina maior. E aí isso realmente virou negócio da família, e hoje já tem a terceira geração com a gente, que é o Miguelzinho, que também carrega essa paixão desde pequeno. O banner, o logo da oficina é uma foto do Miguel em cima de uma Suzuki minha. E, enfim, ele tá aqui com a gente também na mesma tocada, férias escolares, e ele tá aqui o mês todo trabalhando, né? Aprendendo o ofício, aprendendo a paixão. E eu acho que tem uma característica muito interessante, que o perfil de moto que a gente mexe não é um conhecimento de prateleira, vamos dizer assim, né? Não tá na academia. Eu gosto muito de estudar, de buscar teoria, sou engenheiro formado, mas é um conhecimento, realmente é um ofício. É a manha, sabe? É o carburador, é a agulhinha, é onde assoprar, é o ouvido atento. E isso vem passando de geração para geração. Foi uma honra muito grande acompanhar o meu pai com os mentores dele, né? Que eram pessoas mais antigas ainda, que infelizmente já não estão mais com a gente, mas que passaram muito conhecimento. Ele passando esse conhecimento para mim e agora nós dois juntos para o Miguel, né?
1: Você acha que dividir essa vocação com teu pai te aproxima dele de outra forma?
16: Ah, com certeza, com certeza. É um desafio muito grande compartilhar, né, uma rotina de trabalho e separar o lado profissional, e acho que vários negócios familiares sofrem isso, do lado afetivo e amoroso, né? A gente tem muitos arranca-rabos ali no bom sentido de falar de trabalho e como a gente vai conduzir as coisas, do parafuso, da cor do parafuso ao fechar a conta, né? Mas a gente tem muito respeito, muito amor, e é o que eu falei, assim, é um ofício, é um conhecimento e uma experiência passada de geração. Muitas vezes a gente se comunica sem sequer soltar uma palavra, a gente troca um olhar e a gente já sabe o problema da moto, o que é, o que não é, né? Tem uma coisa do ouvido atento e aprender, por exemplo, o estilo de condução da pessoa que está pilotando, né? O meu pai me escuta passar na avenida lá embaixo, ele sabe que sou eu, porque ele sabe o jeito que eu acelero a moto. Isso é uma coisa construída ao longo de muitos anos andando junto, rodando junto, né? Essa coisa da cidade, dos encontros, né? Acho que tem muito a ver com o programa. A gente tem um encontro mensal feito de motos clássicas, né? O foco é motos clássicas, mas vão motocicletas de todos os tipos, no Pacaembu, ali na Praça Charles Miller, todo último domingo do mês. E assim, ele me levou desde pequeno para esse tipo de evento. E muita gente não conhece, acha que tem muita bagunça, às vezes, no meio do motociclismo, mas não são todos os tipos de eventos que são assim. Então, tem muitos eventos, é o tipo de evento que a gente frequenta, que são família, que realmente o pai leva o filho, que leva o neto, e essa coisa caminha. E eu vejo hoje a paixão que o Miguel tem, e é muito parecida com isso. Ele parar num evento e começar a discutir de uma moto, ele com 9... e um outro colega nosso, amigo, com 75, e eles estão conversando de igual para igual, porque a paixão une, né? E eu, quantos cilindros tem essa moto, a cor, o carburador tá bom, e aquela coisa atravessa a idade, atravessa a formação. Nós temos clientes, amigos, irmãos do motociclismo que são médicos, médicos veterinários, engenheiros, autônomos, enfim, todo tipo. E todo tipo de moto, de cor, de tamanho, de cilindrada, de ano de fabricação. Mas todo mundo envolve a família nisso.
1: Quer dizer, então, que o Miguel é um expert. Já com 9 anos, ele fala de igual para igual com o pessoal dos 70. É isso, Miguel?
17: Sim. Lá no Clássicas, a gente conversa bastante, olha motos. A gente, às vezes, discute com alguma moto e depois é tudo bem.
1: Me conta, você desde pequenininho frequenta a oficina do teu avô e do teu tio?
17: Então, eu comecei a frequentar mais quando abriu essa daqui, que antes eu era muito mais novo e não ia na oficina do meu avô.
1: E o que é mais legal de curtir aqui? É o vovô, é a companhia do vovô, do titio, é mexer nas motos? O que você faz por aqui?
17: Olha, pra mim o mais legal daqui é sujar a mão de graxa e mexer nas motos.
1: Ivan, quer aproveitar que a gente tá aqui pra fazer um depoimento aqui pro teu pai nesse Dia dos Pais?
16: Aí a gente vai envolver lágrimas no jogo. Não, assim, não tenho o que falar. Eu tenho uma gratidão muito grande pra minha família como um todo, né? E principalmente pro meu pai e pra minha mãe. Os meus pais começaram com reciclagem de lixo muito antes disso ser um tema comum. E a gente leva isso pro dia a dia. O reciclar, o reutilizar, o reaproveitar... Inclusive, é o que a gente vive, a gente mexe em moto antiga, porque assim, não precisa ser descartável, é um bem durável. A gente pode fazer uma moto de 1960, 1970, rodar como nova, e ser um meio de transporte, né? Então assim, eu tenho muita gratidão pelo meu pai, por ter me mostrado o real valor do trabalho duro, da honestidade, e é isso que a gente vai levar para as próximas gerações, assim, é fantástico. Poder compartilhar todos os dias. A gente vem envelhecendo juntos, em fases diferentes de vida, mas eu tenho um irmão e um melhor amigo que trabalha comigo no dia a dia, e é um privilégio muito grande. Feliz Dia dos Pais especial pro Jorge, pai do Miguel, que me deu um baita amigão e um outro irmão de vida, assim como eu falei do meu pai, numa fase diferente, numa idade diferente, mas que também é o meu melhor amigo.
18: Feliz Dia dos Pais!
1: São Paulo tem cinema em shopping, tem cinema de rua, tem cineclube. E tudo isso reflete, claro, a nossa paixão pelo cinema. E essa paixão também passou de pai para filho, no caso do Mário e do River.
19: A gente compartilha a paixão por filmes, por cinema.
6: Isso.
19: E eu acredito que, assim, sempre teve indícios dessa paixão desde que eu nasci. Eu sempre assisti muito filme de animação, porque eu era criança, né? Mas meu pai sempre teve muitos DVDs também. Então eu sempre tive esse contato com o cinema de uma forma um pouco mais diferente do que eu via nas outras crianças. E eu acho que foi a partir lá dos 12 anos que eu realmente tive essa paixão assim intensa e essa fissuração pelo cinema, porque a gente começou a maratonar alguns filmes de diretores famosos, a gente começou a entrar nesses papos, que meu pai gosta muito, e eu fiquei muito interessado, muito interessado.
6: Então, quando era pequeno, eu ia muito no cinema ver filme dos Trapalhões, né? Esse pessoal da minha idade, 50 anos, com certeza dessa época, e eu assistia muito filme, gostava muito de filme de terror, mas tinha medo. Minha mãe ficava contando os filmes de terror que ela assistia pra mim, como é que era, porque se eu assistisse eu ficava com medo. Então, desde pequeno, eu sempre me interessei por cinema, né? Então, era uma paixão que eu tinha desde pequeno. Cheguei a tentar fazer faculdade de cinema, mas acabei não continuando. Então, é uma paixão realmente que vem desde pequeno.
19: Eu tenho uma memória bem vívida, assim, de eu assistir Noiva Cadáver, do Tim Burton, que o meu pai gosta bastante. E é uma animação mais assustadora, assim, para uma criança de, tipo, 6, 7 anos. Uhum. Mas eu lembro que eu amava, eu ficava maravilhado. Mas só que daí, quando ele tentou me mostrar outro filme do Tim Burton, que era O Estranho Mundo de Jack, eu lembro de morrer de medo desse filme. Não sei porquê, exatamente esse filme me dava medo e o outro eu gostava bastante. Mas essa é uma memória muito vívida que eu tenho da minha infância e de filme de animação. Inclusive, a gente vai hoje no cinema juntos. A gente vai assistir Homem-Aranha Novo. Mas a gente realmente tem essa tradição também. Desde que eu era criança, a gente ia muito no cinema. E a gente continua indo bastante no cinema. Sempre que a gente tem a oportunidade, a gente tá dentro de uma sala de cinema, porque eu sinto que é mais gostoso, assim, né? Compartilhar não só entre a gente, mas com o público geral, assim, é bem legal.
6: Desde pequena eu já percebia que era um parceiro mesmo, né? Já assistia filme junto, ficava lá na sala sentado, assistindo as animações, depois assistindo os filmes. Então, desde pequenininho mesmo eu já percebia isso. Ao contrário do meu filho, né? Meu filho, ele gosta de cinema também, mas não tem essa paixão que nem o River, né? É bem diferente os dois.
19: Eu acho que construiu uma relação nossa muito especial, né? Eu acho que, independente, mesmo se a gente não tivesse cinema, acho que a gente ainda ia ter uma relação boa. Mas, realmente, o cinema, eu acho que deixou a gente muito mais próximo sobre as coisas, né? A gente conversa muito sobre cinema, a gente fica animado juntos por causa disso. E a gente sai juntos, a gente passa tempo juntos para assistir filmes. Não que a gente não passaria sem os filmes, né? Mas, não sei, eu sinto que
6: aproximou mais.
19: Aproximou bem mais, assim, porque a gente consegue se entender bem, né?
6: Então a gente sempre tem alguma coisa para conversar de filme.
14: Legais essas histórias, né? É mesmo emocionante ver como o amor transforma e atravessa gerações e muitas vezes fazem os negócios crescerem. No próximo bloco, a gente vai ver outra maneira pelas quais os laços paternos ou parentais são criados. Muitas vezes, através da adoção, muitos novos formatos de família estão surgindo. E a gente também vai saber, através de um especialista, quais são os direitos de quem não tem o nome paterno no registro de nascimento. É daqui a pouquinho, já já, no próximo bloco da Cidade é Sua.
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0: 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Estamos de volta com o programa A Cidade é Sua. No bloco anterior, a gente acompanhou histórias onde o conhecimento e a paixão atravessaram gerações. Mas nem toda a história de parentalidade começa da mesma maneira, especialmente aqui em São Paulo. Por mais que essa paixão de pai para filho aconteça e emocione tantas famílias, a realidade de muitos brasileiros ainda é bem diferente. Hoje, mais de 1,5 milhão de crianças no país não têm o nome do pai no documento. Por mais que São Paulo tenha avançado no reconhecimento voluntário de paternidade, desde 2020 são quase 200 mil crianças sem ter essa oportunidade de ter uma paixão herdada do pai. Mas esse cenário também é feito de recomeços e também de direitos. O reconhecimento, por exemplo, tardio de paternidade está cada vez mais simples e desburocratizado. Para entender esse cenário, o advogado Gianitalo Germani, pesquisador sobre direitos humanos e escritor de Onde Está o Pai, explica sobre esse cenário.
8: Hoje a gente tem cerca de 7% dos nascimentos sem o nome do pai na certidão. E isso é um número que veio crescendo nos últimos anos.
0: E a que se deve, professor?
8: Olha, ninguém arrisca uma explicação mais simplificada ou umas poucas razões. É um pacote, às vezes tem muito a ver com a crise econômica, com reconhecimento, com a estabilidade econômica das famílias. Mas um fator que influencia muito, conhecido e estudado na literatura é o envolvimento ou pouco envolvimento dos pais com a ideia de paternidade. A ideia de que o homem é um cuidador tanto quanto a mulher, e isso deixa de ser valorizado. Infelizmente, é uma cultura do machismo, de que o homem não tem tantos cuidados quanto a... não deveria ter tantos cuidados quanto a mulher. Essa ideia precisa ser reformulada. É uma questão cultural, educacional, que precisa ser trabalhada. O homem se responsabilizar pelos trabalhos de cuidado da criança, tanto quanto a mulher. Daí, isso vem traslado do início, desde o reconhecimento da criança.
3: Sobre os relacionamentos homoafetivos e quando esses relacionamentos têm, por exemplo, processos de adoção ou de os casais resolvem ter filhos através de outros métodos, fertilização in vitro e tal. Como é que a legislação brasileira se acomodou com esse novo formato das famílias?
8: Hoje a gente tem a Constituição Federal se referindo à família e na literalidade falando em homem e mulher. Mas esse conceito já foi reinterpretado para além da literalidade já há muito tempo pelo Supremo Tribunal Federal, que reconhece que a família é um núcleo, pode ser unipessoal, pode ser um homem, uma mulher, dois homens, duas mulheres, pode ser, há várias configurações e todas elas são válidas como família. Então, tudo que nós falamos sobre família quando se pensa um homem e uma mulher também deve ser pensado para qualquer outra configuração familiar, os diversos aspectos de gênero e do sistema sexo-gênero. Então, não há alguma limitação. A lei hoje, ela é literalmente mais restritiva, mas há muito tempo o Poder Judiciário e as instituições vão se adaptando aos poucos para reconhecer qualquer configuração familiar.
3: Joia, e ainda sobre as leis, Genítalo, a gente vem aí acompanhando esse processo em que se propõe que as licenças dedicadas aos pais no nascimento das crianças aumente de tempo, né? No caso das mulheres é de 6 meses, dos pais é de pouquíssimos dias, e há uma proposta aí de que essa licença seja maior, inclusive já estamos aprovando a progressão dessa licença. Como é que você vê essa situação?
8: O aumento da licença paternidade, que acabou de ser aprovado, foi sancionado dia 31 de março agora, recentemente, pelo presidente, a lei que foi votada pelo Congresso, aumentando a licença paternidade de inicialmente de 5 dias, que é 5 dias desde a Constituição de 1988, para um regime progressivo de 5 dias, os atuais 5 dias, para 10 dias em 2027, 15 dias em 2028 e até 20 dias em 2029. Embora com algumas travas, depende do atingimento de uma meta fiscal para serem implementados os 20 dias de 2029. Então, é um aumento. O Congresso Nacional andou, fez a sociedade progredir no aumento da licença paternidade e a diminuição desse grande fosso que era a diferença entre a licença da mãe e a licença do pai. Porém, nós continuamos com uma diferença muitíssimo grande. Hoje, se pensar que talvez se atinja 20 dias em 2029 versus a licença da mãe, que é muito maior, se nós olharmos essa diferença, é como se o Estado dissesse: as mulheres realmente têm um papel maior de cuidado que os homens. E enquanto a legislação disser isso, e essa grande desproporção, nós vamos ficar com uma chancela pública, quase, sobre essa inequidade de gênero. E o que nós precisamos é avançar. O que houve agora no aumento da licença paternidade é um bom primeiro passo, que precisa continuar.
3: E por falar em transformar, o amor também encontra seus próprios caminhos com milhares de pretendentes na fila de adoção pelo Brasil. O estado de São Paulo se destaca nessa rede de afeto. Dados do Sistema Nacional de Adoção mostram que São Paulo lidera tanto o número de crianças acolhidas e disponíveis, quanto o total de adoções realizadas no país. São milhares de histórias que ganham um novo rumo por meio da escolha do coração, inclusive com um crescimento expressivo nas adoções feitas por dois pais. Um movimento que prova que a verdadeira estrutura de uma família é feita de cuidado, de presença e de acolhimento. E é dentro desse cenário que a gente encontra a história do Fernando, que adotou o Arthur, e conta pra gente um pouquinho de como foi esse processo. Conta pra gente, o Arthur agora tá com 10 anos, como é que foi o início do seu processo de chegar até o Arthur?
4: Ele se iniciou em 2012, um processo bem demorado de 4 anos. A gente foi conhecer em 2016, 4 anos depois da que a gente entrou na fila de adoção. Foi uma decisão conjunta minha e da minha esposa, por livre e espontânea vontade. Nós dois resolvemos fazer isso. A minha esposa foi atrás de toda a informação primeiro, né? Como é que fazia para adotar, como é que a gente... os caminhos que a gente tinha que seguir, né? Aí nós fomos até o fórum. E aí lá teve toda... teve uma palestra explicando como é que funcionava, e aí nós resolvemos entrar na fila, junto com outras pessoas que estavam lá também. Aí preenchemos um monte de papel, tem um perfil que você coloca lá, aí depois você pode ir mudando, tem muita coisa.
3: É uma análise muito criteriosa, né? E, Fernando, eu fico imaginando assim, quando você pensa que você vai adotar uma criança, você pensa em como que esse vínculo vai acontecer. Como foi o seu primeiro encontro? Que idade o Arthur tinha quando vocês se conheceram? E como foi esse primeiro contato com ele?
4: Ele tinha menos de um ano quando a gente recebeu a notícia. Eu estava no trabalho e aí a gente recebeu a ligação do fórum para a gente poder conhecer ele, né? Aí eu pedi para que ligasse para minha esposa e logo depois do almoço eu fui lá. A gente foi lá onde ele estava para poder conhecer ele. Foi assim uma coisa emocionante. Assim, eu não sabia como reagir, sabe? Eu fiquei meio que em estado de paralisia, mas foi muito bom. Essa paralisia foi boa. E eu respeitei o espaço dele. A gente foi lá, conheceu ele primeiro, viu se era isso mesmo. Aí depois a gente foi passando, foi indo lá todos os dias. Minha esposa foi indo lá todos os dias, tendo mais contato com ele. Aí a gente foi falando, a família também já sabia, né? A família aceitou uma boa, foi super tranquila. Foi super tranquilo esse processo de adoção. Eu fugi poucas vezes lá por conta do trabalho, mas eu sempre que eu dava pra mim ir lá com a minha esposa, eu ia junto com ela. No primeiro dia eu respeitei bastante o espaço dele, sabe? Deixei ele lá brincando. A minha esposa, ela foi mais... eu procurei respeitar o espacinho dele, deixar ele chegar. E aí quando ele chegou, já peguei no colo. Aí depois, na hora de ir embora, ele não queria sair do meu colo. Aí... mas aí foi aquela... como é que fala? Foi uma alegria, né? Foi o primeiro contato, foi assim. Vi ele engatinhando ali no chão. Sabe? Foi bem... bem legal. Mas assim, eu procurei respeitar o espaço dele nos primeiros contatos.
3: Ô Fernando, quando é que cai a ficha de que você é pai? Porque acho que ao longo, quando é um processo biológico, você tem ali o período da gestação, você vai se acostumando com a ideia de que aquilo vai acontecer e tal. No processo de adoção também, você já se propôs a entrar nesse processo, então também você já vai se preparando. Mas quando é que cai a ficha? Você fala, ah, sou pai, agora vai.
4: Na verdade, isso podia acontecer a qualquer momento, né? Porque como era um processo de adoção, a ligação podia chegar a qualquer momento e a gente tinha que estar preparado, sabe? Mas a gente nunca tá, né? Pra mim, quando eu recebi a ligação, foi tipo... foi uma surpresa, mas falei, nossa, agora você fica pensando, será que eu vou dar conta? Será que eu vou... e deu tudo certo, graças a Deus. Estamos aí com ele há 10 anos, mas foi assim...
15: tem que estar preparado.
3: Bom, se a adoção é uma maneira de se constituir uma família mais além dos vínculos biológicos, ainda existe uma outra possibilidade de ser pai nos dias de hoje. O Tonani e o Hélio apostaram nessa possibilidade. E eu tô aqui com o Tonani e com o Hélio, que construíram uma família linda a partir de um desejo de quem? Quando começou?
5: Nossa, a gente vai entrar nessa pauta mesmo? Na verdade, assim, Stella, quem queria ter filho desde o começo foi o Hélio. E isso foi uma condição para que a gente conseguisse manter o nosso relacionamento. Ele chegou e falou assim, ou a gente tem filho, ou eu vou ter filho sozinho. Eu falei, então tá decidido, né? Vamos ter filho.
3: Muito bem, cartas na mesa, fica tudo claro.
7: Não, foi muito tranquilo. A gente, primeira ou segunda semana de namoro, eu já falei, ó, eu quero ter filho. Se você não quiser, a gente nem perde tempo. Aí ele ficou assim, assustado. E aí fui indo, aí teve uma base de convencimento. Mas foi bom. Mas cartas na mesa.
3: Ô, gente, e a partir dessa decisão, existem mil caminhos possíveis. Como é que vocês escolheram a possibilidade da fertilização pro Felipe chegar pra sua família?
5: Olha, eu acredito que o Hélio pode falar com mais propriedade, porque como era um desejo dele, eu falei assim, Hélio, o que fizer sentido pra você, eu topo. Pra você, o que, que faz sentido?
7: E aí, na lua de mel, a gente tinha casado, foi fazer a nossa lua de mel em Las Vegas, eu levei ele numa clínica de fertilização pra gente começar a conhecer o processo.
5: Achei que eu ia pra Las Vegas assistir Celine Dion, Backstreet Boys, Britney Spears, ele me leva pra clínica de fertilização.
7: Depois eu...
3: já era uma viagem com intenção.
7: Já era uma viagem com intenção, mas eu levei pra ele ver todos esses shows. E aí a gente foi conhecendo um pouco do processo e depois a gente descobriu que dava pra fazer no Brasil também. O que facilitava em um milhão a nossa vida, né? Porque você ter que ficar viajando e fazendo num país que a gente tem uma proximidade, mas não conhece, é muito diferente de você estar aqui e fazer aqui. Então, quando a gente descobriu o que dava para fazer aqui, aí as conversas começaram a ficar mais sérias. Aí começou a engatar.
3: E eu não sei quais são os detalhes que vocês podem falar sobre, mas é um processo complicado, a escolha, como é que começa?
7: Então, na verdade, você escolhe um médico, você tem que ter uma amiga ou um parente até quarto grau que se dispõe a fazer a fertilização, a engravidar, desculpa, por você, né? Mas o processo em si, ele não é super complexo, ele é demorado, que é diferente, porque no Brasil a gente precisa da autorização do CRM dizendo que aquela barriga está apropriada a carregar o seu embrião, né? Agora, tirando toda essa parte burocrática, eu achei mais tranquilo, mas foi bem demorado.
3: E vocês já tinham essa pessoa disposta a fazer, participar desse processo com vocês?
5: Sim, foi uma amiga nossa, que inclusive a gente agradece assim, eternamente, porque os casais homoafetivos, a única forma, né, de dois homens terem um filho é uma amiga ou alguma parente se disponibilizar para realizar o nosso sonho. Então foi um processo que a gente acolheu ela durante todo o processo. A gente também precisou ser acolhido, porque o bebê não tá com a gente, né? Então a gente fala que de um dia pra noite aparece uma criança, né? Não foi do dia pra noite, a gente demorou 4 anos. Mas, diferente dos casais heterossexuais, a gente não acompanha aquela coisa tão próxima, né? A barriga, mas nos encontros com o médico, nos encontros com a nossa amiga. Mas mesmo assim foi a jornada que pra gente fez sentido. Porque assim, como a nossa jornada foi bem desafiadora e nós fomos o primeiro casal, a gente começou o processo em 2019. Então a gente não tinha nenhuma informação, né? O que a gente tinha de informação era Paulo Gustavo, que era a nossa referência de paternidade. A gente não tinha Instagrams ou outros pais aqui que tivessem história para passar pra gente. Então, durante essa jornada de 4 anos de fertilização, a gente optou por abrir um Instagram para compartilhar com as pessoas a nossa jornada, e isso acabou virando um livro também, que a gente pretende lançar no ano que vem, que é a jornada de dois homens na paternidade homoafetiva, né, na criação biológica. Então, assim, a gente começou a criar esse perfil mais para mostrar as nossas dificuldades, o nosso dia a dia. Isso foi crescendo, crescendo, crescendo, que hoje a gente ajuda outros casais que não sabem como começar a iniciar essa jornada da paternidade.
3: Perfeito. O Felipe agora tá com qual idade?
7: Ele tá com 3 anos e meio.
3: Ele já entende essa estrutura familiar? Vocês explicaram para ele como foi o processo de produção do Felipe?
7: Não, a gente, assim, em detalhes não, mas ele já perguntou se ele saiu da minha barriga na semana passada, aí eu falei que não, que ele saiu da barriga de uma amiga do papai, e pra ele tava tudo ótimo. Então eu acho que assim, a gente leva com leveza essa questão. Ele pergunta na época do Dia das Mães, e minha mamãe? A gente fala, você não tem mamãe, você tem dois papais, é muito mais legal o dia de passagem, porque pai é mais bagunceiro. Mas também a nossa terapeuta já falou pra gente algumas coisas que a gente pode perguntar pra ele, que ele tem feito esse papel bem melhor do que eu, das perguntas que a gente faz pra ele entender se tem uma diferença entre pai e mãe ou não. E aí, fala aí.
3: Porque eu acho que deve chegar aquele momento na escolinha onde os amiguinhos vão falar, mas você não tem mãe? Você tem dois pais? Como assim? Você é adotado, né? Eu acho que deve pintar um monte de perguntas na cabecinha das crianças, né?
5: Nesse momento, eu acredito que é muito cedo, né? As crianças ainda, para eles, tem o Hélio Tonani, tem gente que tem duas mamães, então as configurações são diferentes, mas vai chegar sim esse momento que a gente vai precisar ter um pouco mais de clareza. Mas eu pergunto para ele, né? Quando ele fala assim, ah, cadê a minha mamãe? Aí eu falo, eu não posso ser sua mamãe? Ele fala, não, porque mamãe tem brinco. Aí eu falei, ah, então entendi. Então, se eu colocar um brinco, é você mamãe? Aí ele para e pensa. Eu vou falar assim, ó, Filipe, mamãe e papai são as pessoas que dão amor. Então, se eu dou amor pra você, se o papai dá amor pra você, não tá bom? Ele, tá bom. Então, se eu dou amor pra você, eu sou mãe, eu sou pai, eu sou os dois. Ele, tá bom, e sai brincando. Então, pra ele, assim, tanto faz.
3: Gente, como vocês falaram, não tinha referência de outros processos parecidos antes, então eu imagino que vocês estejam descobrindo no dia a dia como fazer. Até agora, quais foram os principais desafios que vocês encontraram desde o começo e já na criação do Filipe em casa?
7: Nossa, são muitos desafios. Eu acho que o primeiro é a adaptação da rotina, da gente entender que a vida mudou. Apesar de eu ter prometido para ele que não ia mudar nada, mas mal sabia eu que ia mudar muito a nossa vida. Para melhor, né? Mas a gente tem um desafio de como criar, como educar. O que a gente pode falar, o que a gente não pode falar para ele. Ainda mais sendo dois pais, a gente tem um conhecimento do lado mais masculino, vamos dizer assim. E aquele lado mais feminino que tem normalmente a mãe tem, a gente acaba absorvendo das nossas avós, das nossas mães, né, das avós do Filipe ou das professoras. Elas trazem pra gente com muito amor e carinho como a gente tem que lidar dependendo da situação, porque a gente às vezes fica meio perdido a hora que ele começa a falar das partes íntimas femininas, que ele vai aprendendo na escolinha, mas ele não tem uma vivência aqui em casa tão grande com isso, né? Então isso é delicado e a gente vai perguntando, e as pessoas têm muito amor e carinho para responder pra gente. Isso que eu acho que faz a diferença na educação.
3: Falamos dos desafios da criação. Vocês encontraram desafios burocráticos no processo?
5: Assim, existe toda uma burocracia, mas para nos proteger, né? Então tem toda a parte jurídica de cartório, isso é necessário porque é um processo relativamente novo no Brasil. Eu não digo que foi difícil, foi desconhecido por nós. Então é algo que a gente foi descobrindo durante todo o processo e que hoje a gente ajuda outros pais a encurtarem esse caminho, porque o nosso caminho foi muito longo por falta de conhecimento, né? Então quando você é pioneiro, você acaba tendo que cortar a árvore para todo mundo passar. Então o Hélio ficou mais à frente dessa parte burocrática, eu fico mais na parte emocional, na parte do acolhimento, mas eu acredito que a burocracia ela é importante para proteger todo mundo que está envolvido, o médico, a barriga solidária, os pais, a criança. Então a burocracia, ela existe, ela é necessária, e assim como o processo de adoção ou até de fertilização in vitro para casais héteros, existe isso pela proteção de todos os envolvidos.
3: Bom, vocês têm uma página do Instagram, vocês estão lançando um livro, isso quer dizer que vocês têm aí, vocês já são referência para outras famílias que vão seguir esse caminho, mas o que é que vocês podem dizer para os nossos ouvintes e espectadores da TMC nesse Dia dos Pais?
7: Olha, primeiro, feliz Dia dos Pais, né, que é um momento incrível para nós. Quem tem esse sonho, não desista. Para a gente não foi fácil, foram 4 anos perseguindo esse sonho. E deu certo, ou seja, sempre existe um jeito. Se não for a fertilização, tem a adoção, tem o método tradicional, mas é uma emoção tão grande, é um amor tão incondicional que a gente vive, que faz bem, sabe? A gente pode demorar para se acostumar, a gente pode se acostumar muito rápido, mas é uma coisa tão gostosa de viver. Ser pai me fez ser mais feliz.
5: Ah, que lindo! Ai, como eu gosto de ouvir ele falando isso. Olha, eu acho que assim, falar para os pais, agora eu quero passar um recado não só para os pais, mas para todas as pessoas que estão assistindo. Um dia, o seu filho, ele vai encontrar com o nosso. E o nosso filho, ele é filho de dois papais. Então, comece já na criação da sua família, mostrar que existem famílias diferentes, que tem famílias de duas mamães, de dois papais, e que isso é tão legal quanto a sua família, porque você aceitar o diferente é você incluir

0: Sejam os pais que passam os seus conhecimentos de geração para geração, que incutem um amor em seus filhos por alguma coisa, que ensinam o respeito e a consideração pelos demais. Os pais de sangue, os pais adotivos, os tios que são pais, os avós que são pais, os vizinhos que são pais. As mães, que muitas vezes fazem papel de pai também. A todos vocês, um feliz Dia dos Pais.
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1: Alô, galera! 10:01, horário de Brasília. Está no ar o Esporte TMC. Com tudo sobre mais uma rodada, 22ª do Campeonato Brasileiro. Vamos falar de outros assuntos que envolvam o esporte. Muita informação, opinião.

0: detalhes do futebol, sempre com a coordenação do Daniel Giro, com o som de Henrique Dias, o HD, e as imagens de Matheus Rodrigues. Estamos no ar e eu já de cara bato bola com meu amigo Leandro Boldaquian, que estará comigo durante todo esse Esporte TMC que vai até a 1 da tarde. Na sua figura, Leandro, cumprimento todos os pais.
1: Muito obrigado.
0: Pelo Dia dos Pais, você que a gente brinca muito aqui, mas o Leandro é um pai muito presente, muito consciente. A gente esteve junto lá agora nos Estados Unidos, na Copa do Mundo. Toda hora o Leandro estava falando com os filhos dele aqui no Brasil. É
1: a parte mais difícil, né? A parte da cobertura distante. Assim,
0: e um abraço pro seu pai também, seu Dicrã, que hoje está sendo homenageado. Bom dia, Leandro.
1: Obrigado, Calil. Bom dia para todo mundo. Reiterando também aí um feliz Dia dos Pais para todos. Que seja um domingo abençoado, de muita união. E claro, né, Calil, todo mundo na expectativa pelo seu time, se já jogou na rodada, se não jogou, né, vamos trazer informações, a opinião da galera, a participação do povo aqui no Esporte TMC, para toda a nossa rede TMC, sempre um prazer, viu, Calil, estar ao seu lado e da galera também, pra gente fazer esse programão. Bora pra cima, vamos
0: lá. É isso aí, daqui a pouco tem bola rolando no Mineirão, Cruzeiro e Mirassol. Antes de chamar meu amigo Marcos Botelho, lá de Belo Horizonte, eu quero lembrar que nós estamos esperando sua interação aqui. Você pode participar conosco, principalmente pelo WhatsApp, código 11 aqui de São Paulo, 3025-1001. 3025-1001, código 11. Pode mandar áudio, pode mandar mensagem de texto que a gente responde. E também,
2: mande,
0: claro,
2: Aldo, mande áudio.
0: É isso aí.
1: Ó, Donaldete aí, ó, pedindo áudio.
0: E também você pode interagir pelo chat, como diria Tomás Rafael, chat do canal do canal Transamérica Esportes no YouTube. O chat, como que é?
1: No chat, vamos no chat.
0: Já está aberto aqui, o cara pergunta se eu estudei no Colégio Cardeal Mota, no Ipiranga. Sem dúvida nenhuma. Estudei boa parte da minha vida escolar ali.
1: Então, você tem um amigo de escola aí com você, hein?
0: É, eu não tô reconhecendo pelo
1: Manda
0: nome.
1: Manda aí, mas algumas peripécias que o nosso José Calil fez na época escolar. Queremos saber aí
0: o que ele
1: aprontava.
0: Né, Melhor não, é verdade. Mas é isso, gente. Pode mandar mensagem e a gente vai responder pra você. Vamos a Belo Horizonte, Leandro, porque ele está trabalhando na transmissão. Aliás, hoje não estaremos em rede com Belo Horizonte, porque Belo Horizonte vai transmitir esse jogo Cruzeiro e Mirassol. Mas estamos no 100.1 com São Paulo e Brasília, 101.3 Rio de Janeiro, 100.3 Curitiba e 92.7 no Recife. Todos conectados nesse Sport TMC. Vamos ver se ele já tá ouvindo a gente lá no Mineirão. Olha ele aí! Ô, rapaz, esse cara sabe tudo do Cruzeiro e ele tem que participar com a gente, porque depois ele tem que ir para a jornada lá de Belo Horizonte, que vai reunir Cruzeiro e Mirassol. Marcos Botelho, bom dia! Quem vai trabalhar com você na jornada de hoje aí na TMC Belo Horizonte, Botelho? Bom dia!
3: Salve, salve, Calil, meu. Muito bom dia para você, para o Boldaquian, para o ouvinte TMC, em especial aos papais. Esse domingo dos papais, hoje estarei ao lado de Felipe Soares, narrador, Léo Dias, que é meu sósia, né, comentarista, e o Hugão, que é o representante do torcedor cruzeirense aqui na TMC. É o seguinte, daqui a pouquinho, hein, às 11 horas, até brinquei, depois do café, antes do almoço, Cruzeiro e Mirassol, promessa de casa cheia, ingressos esgotados, mais 60 mil devem comparecer hoje aqui no Mineirão. A torcida já está chegando, já está comparecendo às arquibancadas do Gigante da Pampulha, nesse domingo muito especial, que antecede o duelo do Cruzeiro contra o Flamengo pela Copa Libertadores. Vamos lembrar, na próxima quarta-feira, jogo de ida das oitavas de final, aqui mesmo no Mineirão, o Cruzeiro recebe o Flamengo, por isso um Cruzeiro mexido, um Cruzeiro modificado. O Cruzeiro para o jogo contra o Flamengo não terá Fagner e o capitão Lucas Romero. Esses dois serão titulares hoje na equipe do Cruzeiro, que já está escalado. Além de Lucas Romero e Fagner, deixa eu passar aqui a escalação do Cruzeiro, que vai ter o Otávio no gol, o Fagner na lateral direita, a zaga com o Jonathan Jesus e o Lucas Vidalba improvisado na lateral esquerda. O meio de campo com o Lucas Romero. Zé Lucas, estreante, estava no Sport, fará a estreia dele com a camisa do Cruzeiro nesta manhã e tarde. E tem também o Matheus Pereira, o ataque de Kenny Arroyo, Kaique Kins e Bruno Rodrigues, artilheiro Caio Jorge no banco de reservas. O Cruzeiro que terá também no banco de reservas hoje o Wesley, ex-Corinthians, o João Costa, que passou pela base do Palmeiras e do Corinthians, e o Lúcio Rodrigues, ex-Bahia. Esses três estavam no futebol da Arábia Saudita, foram anunciados esta semana e ficam no banco de reservas, tendo a possibilidade de estreia diante da torcida cruzeirense. É o Cruzeiro que vai muito forte em busca de uma vitória, não sofre gol há três jogos, viu, Calil?
0: É, Marcos Botelho conosco, Leandro, antes de passar a bola para você... Ô Botelho, tem alguma previsão para a volta do Cássio, que se machucou no começo do ano, operou o joelho? Será que ele volta esse ano ainda, Botelho?
3: Já está na transição, já está trabalhando com os goleiros do Cruzeiro, um retorno muito rápido. O Cássio fez por merecer esse retorno também, porque a informação que a gente tem é que ele se cuidou bastante da lesão multiligamentar, a cirurgia que ele passou, já está em transição, goleiro Cássio, mas só que aí ele vai ter que disputar posição com o Otávio, que tá muito bem, obrigado, viu, Calil?
1: É, essa é uma situação interessante, né, porque o Cruzeiro tava com problemas na meta quando sai o Cássio machucado, o Matheus Cunha claramente não conseguiu segurar o Rojão, foi lá pro Internacional e o Otávio tem dado conta do recado. Agora, ô Marcão, é o seguinte, claro, o jogo de hoje é importante, né? Vale muito para as pretensões do Cruzeiro, que quer se aproximar dessa parte de cima da tabela, para o Mirassol também, mas é inegável que as atenções todas estejam voltadas para o duelo brasileiro da Copa Libertadores da América. Tô para te dizer, viu, Calil, Marcos Botelho, que esse é o jogo que mais vai atrair aí a expectativa da galera. E como é que tá por aí também, né? A formação hoje do Arthur Jorge também já indica muito para quarta-feira e o clima para essa decisão contra o Flamengo, ô Botelho?
3: A expectativa altíssima, né? O torcedor cruzeirense confiante, e tem um detalhe, né? Com sede de, vamos dizer, vingança contra o técnico Leonardo Jardim. A torcida do Cruzeiro ficou muito chateada quando o Jardim foi anunciado pelo Flamengo, porque... teve o carinho da saída, né? O Jardim saiu bem com a torcida do Cruzeiro, com a diretoria do Cruzeiro. Não tem nada, nenhum problema entre Pedrinho e Jardim. Só que quando o Jardim é anunciado pelo Flamengo, a torcida ficou um pouco chateada. Marcelo Heráclito e Vitor Lamounier estão entrando no gramado, a torcida fica animada. Só que a expectativa aqui está muito alta para esse compromisso contra o Flamengo e a confiança está muito grande. Cruzeiro não se reforçou do jeito que a torcida queria, mas teve os anúncios mais recentes dos três, entre aspas, sauditas, né, os jogadores que estavam lá na Arábia Saudita, apesar da janela de transferências não ter sido do jeito que o torcedor queria, a expectativa é muito alta e a confiança está muito alta para esse duelo contra o Flamengo, viu, Boldaqui
1: e Calil? E tem um detalhe, né, Calil, que assim, a gente conhece muito futebol brasileiro e as informações de que o Jardim, né, o nosso Léo Pinheiro, tem trazido constantemente que existe um problema interno ali, não só com o Jardim. Então o Cruzeiro, que o torcedor, como disse o Botelho, tá chateado e com essa sede de vingança, nada mais importante pro Cruzeiro, então, de repente, aumentar essa crise se eliminar o Flamengo da Libertadores.
0: É, né? E o que eu ia dizer é exatamente isso. É a última chance, praticamente, de título do Flamengo. Porque o Flamengo ganhou o Campeonato Carioca, mas perdeu pro Vitória da Bahia, foi eliminado a Copa do Brasil. Dificilmente, pode acontecer, mas dificilmente vai alcançar o Palmeiras no Campeonato Brasileiro, e resta a Libertadores. Se o Cruzeiro fizer o crime e eliminar o Flamengo vai ficar sem nada o ano todo, com investimento bilionário que tem.
1: E sabemos que eles não seguram muito técnico, né? Não tem problema. É. Ah, vai mandar. Não dá pra saber. Os caras mandaram o Felipe Luiz embora depois de um 8-0. E uma campanha no ano anterior onde ele ganhou praticamente tudo, então...
0: Não, e o problema todo do Leonardo Jardim, eu acho, não sei se o Botelho... Botelho, se você tiver que ir embora para trabalhar aí, você avisa, hein? Porque a prioridade é a transmissão da TMC Belo Horizonte. Mas só para
3: completar... Não, tranquilo, beleza.
0: Para completar esse assunto, o que eu acho que pegou mal no caso do Leonardo Jardim foi o seguinte. Quando ele deixou o Cruzeiro, eu estava assistindo a entrevista coletiva, o Pedrinho chorou, né? Ele chorou... Então, foi dito naquela entrevista que ele não continuaria trabalhando no futebol, que esse ano aqui ele não ia trabalhar no futebol, porque ele tinha problemas. Foi mais ou menos o que aconteceu com o Vitor Pereira. aqui no Corinthians, que ele tinha problemas familiares, que não ia mais trabalhar no futebol. Porra, dali 2 meses o Flamengo chamou, ele foi. É. Então não é verdade que ele não ia mais trabalhar no futebol, caramba. Sabe? É isso. Agora, em relação a ele estar no Flamengo, isso tudo faz parte. O que ficou mal pra mim foi isso, o cara falar que não ia trabalhar no futebol e daqui a pouco tá trabalhando no futebol.
1: E a gente tem outros casos também, né? Lembro muito do Tite. O Tite foi mais ou menos assim, né? Falou que não assumiria nenhum clube brasileiro ou no ano, não me recordo agora exatamente. Em novembro tinha acertado com o Flamengo. Então, é muito isso, né? As pessoas falam, se comprometem. Muitas vezes elas têm que mudar a rota e aí acaba ficando ruim como ficou com a torcida do Cruzeiro.
0: Você veja só, Leandro, é isso que a gente às vezes fica triste, né? Porque as pessoas deveriam jogar mais aberto. Por exemplo, o John Arias estava no Fluminense, renovou o contrato. Aí ele chegou para o presidente do Fluminense e falou assim, ó, eu preciso ir para a Inglaterra, minha mulher quer educar meus filhos na Inglaterra, eu quero morar na Inglaterra, é uma experiência europeia que eu não tive na minha vida. Pô, aí o Fluminense vendeu o cara. Dali poucos meses ele tava no Palmeiras. Então, cadê a experiência inglesa? Que ele queria educar os filhos na Inglaterra. Então, se o cara quer sair, fala que quer sair, pô. Ó, eu não quero mais ficar aqui, porque eu prefiro ir pra outro clube. Eu prefiro encerrar meu ciclo aqui no Cruzeiro. Acho que ficaria mais bonito. Enfim, já passou, né? E agora vai ter esse confronto. Botelho, só uma última pergunta de minha parte. Quando o jogo é 11 da manhã... vocês comem aquele tropeiro antes ou depois do jogo, da transmissão?
3: Tem que ser depois, né? Antes não tem jeito. Antes é só um cafezinho mesmo e olha lá, um pãozinho de queijo. Esse não pode faltar, né? Esse não pode falhar. Pãozinho de queijo, cafezinho, seja de manhã. Agora o tropeiro. Assim que eu chegar em casa, papai, família toda, aí a gente manda um tropeiro no peito, viu, Calil?
1: E eu vou lançar a campanha aqui, não sei, eu sei que isso não é possível por conta de questão de segurança e tudo mais, mas é impossível comer um tropeiro no Mineirão, ou no Independência, nos estádios de Minas, com talher descartável, cara. Como é que você vai cortar a bisteca lá, quebra a faca?
0: É complicado.
1: Aí você acaba, você termina, de repente, só com a pontinha da colher ali pra terminar de... Então, não ao talher descartável pra comer o tropeiro.
0: Quanto vai ser o jogo aí, Botelho?
3: Palpite?
0: Isso.
3: Vou apostar um 2x1 pro Cruzeiro. 1x0. 1x0 tá bom, porque o Cruzeiro não sofre gol há 3 jogos. Vou apostar 1x0, viu, meu caro? 1x0 tá bom demais, é o suficiente. E para esses 60 mil torcedores... saírem bem felizes e com expectativa alta para o duelo contra o Flamengo, Calil.
0: Bom trabalho a você e a toda a equipe. Aí nós vamos acompanhar aqui do estúdio em São Paulo e vamos informar o que acontecer em Cruzeiro e Mirassol. Se der depois do jogo, você volta com a gente. Obrigado pela sua sempre competente participação aqui, Marcos Botelho.
3: Eu que agradeço, valeu o convite, é sempre um prazer e vamos junto, tamo junto, turma.
1: Boa.
0: Muito bem, vamos lá, Leandro, toca a bola aí.
1: Exatamente, agora a gente vai para o Rio de Janeiro, vamos falar do jogo de ontem, né? Tivemos clássico no Nilton Santos, tudo igual, um para o Botafogo, um para o Fluminense. Esse jogo, ô Cali, não sei se você acompanhou, ele teve eu pelo menos nunca tinha visto, o goleiro defender uma bola com a cabeça.
0: Eu vi.
1: Quando ele sai pra né, fazer aquele abafo, goleiro, ok. Agora defender... propositadamente, como fez o goleiro do Botafogo, ontem foi muito engraçado. Um para a equipe do Fluminense, um para o Botafogo, e o Rodrigo Brandão chega com as informações, primeiro do Glorioso. É o Botafogo, Brandão, bom dia!
4: Fala, meus amigos, um abraço para vocês e para a galera sintonizada aqui no Esporte TMC deste domingo. Vamos lá falar desse clássico de ontem, o clássico vovô que aconteceu no estádio Nilton Santos, empate em 1x1 entre Botafogo e Fluminense pela 22ª rodada. Empate que saiu com gosto de derrota para o Glorioso, já que saiu na frente graças a um golaço do Alex Telles de falta no primeiro tempo, mas aí no segundo tempo houve um apagão nos primeiros minutos que possibilitaram que o Fluminense chegasse chegasse ao gol de empate. E sobre esse apagão, o técnico Franklin Carvalho falou. Ele disse que passado esse momento, o time até teve mais posse de bola, mas de maneira desordenada não conseguiu chegar ao gol da vitória. Vamos ouvi-lo.
5: Os primeiros 15 minutos do segundo tempo foram muito abaixo, principalmente em termos de agressividade. Estávamos à espera, metemos a jeito e o adversário acaba por ter um escanteio e numa terceira bola, digamos assim, acaba por fazer gol. Tem gente muito grande, gente muito alta. Fruto da nossa passividade, principalmente nesse início do segundo tempo. E depois, obviamente, que naquela parte final nós teríamos que ir à procura e fomos e metemos mais gente na frente, mas mais com o coração do que com a cabeça, um pouco mais atrapalhado.
4: Tá aí, portanto, o técnico Franklin Carvalho, lamentando essa queda de rendimento no segundo tempo. O Botafogo sobe uma posição, vai a 30 pontos, ocupando a sétima colocação no Campeonato Brasileiro, mas pode perder até duas posições no complemento da rodada. O time volta a campo na quinta-feira, vai viajar até Cusco, no Peru, para encarar o Cienciano pelo jogo de ida das oitavas de final da Sul-Americana, e pelo Campeonato Brasileiro, o próximo adversário será o Vitória, no outro domingo, no Barradão. Tá ok, amigos?
0: Olha, lá em Cusco a altitude é brava, hein?
1: Alta, hein?
0: Lá é complicado, mas faz parte, né? O São Paulo vai jogar em La Paz. Eu não gosto de criticar. Tem gente que acha que os times que jogam em cidades de altitude deveriam jogar em outra cidade, mas aí o clube é de lá, ele não tem culpa, né?
1: Exatamente.
0: Então é isso aí. Bom, vamos então com o outro lado do clássico de ontem, com o pai da bola, Yuri Duque, e o Fluminense, que também tem Libertadores agora no meio de semana, Duque.
6: Um abraço a todos que nos acompanham no Esporte TMC. Com o elenco quase todo alternativo, o Fluminense empatou em 1-1 com o Botafogo no Estádio Olímpico Nilton Santos. O gol tricolor foi marcado pelo zagueiro Ignacio. Um primeiro tempo muito abaixo e que trouxe vaias e questionamentos pelo lado do tricolor, que colocou apenas 500 torcedores no setor visitante do estádio em forma de protesto pelo atual momento e após a eliminação para o rival Vasco da Gama nas oitavas de final da Copa do Brasil. Mas no segundo tempo, o Fluminense buscou forças para fazer o gol de empate e depois ficar próximo do gol da virada. Porém, terminou assim: um para o Botafogo, um para o Fluminense. E agora a chave virou, e o Fluminense precisa manter o foco total na Copa Libertadores da América. Isso porque na terça-feira encara o Independente Rivadavia pela partida de ida das oitavas de final no Maracanã. Na outra terça-feira, o jogo de volta, que acontece na Argentina. Porém, no meio desses dois jogos, o Fluminense encara o Palmeiras pelo Campeonato Brasileiro. E para essa partida, o torcedor espera que tenha um retorno do zagueiro Thiago Silva, que está no processo final de uma recuperação na posterior da coxa direita. Um jogador que não vai voltar é o John Kennedy. Teve uma lesão confirmada no ligamento cruzado anterior do joelho direito. O jogador vai ficar fora até o final da temporada e só deve retornar em janeiro após um procedimento cirúrgico. Ele é o artilheiro da equipe no ano com 15 gols e vai ser um desfalque importante, deixando o Hulk, que foi uma das grandes contratações desse meio de temporada ao lado do Thiago Silva, com uma pressão enorme para corresponder perante ao torcedor. Até o momento, o Hulk foi vaiado e questionado e ainda não conseguiu reencontrar um bom futebol. Zubeldía também segue pressionado no cargo e ter o desfalque do John Kennedy pode ser um fator determinante para a permanência ou não do treinador, que está com dias contados. Caso o Zubeldía seja eliminado da Libertadores da América, existe uma grande possibilidade de não permanecer como treinador do Fluminense. Valeu, galera.
0: Valeu, Leandro. Eu tenho acompanhado as pressões, né, que sofre o Zubeldía. Eu acho que elas são injustas. Ontem, por exemplo, eu vi o jogo, não sei se você viu. Botafogo foi melhor no primeiro tempo, mas o Fluminense reagiu na etapa final.
1: E com o trabalho dele, né? Claro. O time mudou a forma de jogar, com o trabalho do técnico.
0: E ele ontem poupou, né, alguns jogadores para essa decisão da Libertadores agora. Eu acho que é uma cobrança exagerada, não só o Zubeldía, vários treinadores. Porque tudo aqui no Brasil é culpa do treinador. E nem sempre é, às vezes é, mas nem sempre é.
1: E eu tinha eu tinha lido, viu, o Calil, que o Zubeldía era um dos nomes que estava na pauta da seleção do Equador. Para esse próximo ciclo, o Martin Becassese. Eu não sei, mas eu não achei que o Equador fez uma boa Copa do Mundo. Achei que ele meio que passou os trancos e barrancos.
0: Ele fez uma eliminatória melhor.
1: Quatro pontos na primeira fase, aí depois pegou o México já na outra fase e não conseguiu. E o Zubeldía já trabalhou, acho que no Equador, não trabalhou na LDU, não sei.
0: Eu não me recordo.
1: Mas parece que ele fez um trabalho lá e aí, naturalmente, o Equador tem agora essa opção, uma das opções, e pode ficar facilitado se ele sair, como a gente sabe que pode sair. Realmente, quando chega nesse cenário de que o cara tem que provar a cada rodada que ele tem que continuar, nós sabemos muito bem, Carlinhos, como que isso termina.
0: A torcida do Fluminense, se eu falo de uma maneira geral, ela tem que ser um pouco mais paciente com os treinadores. Vejam o que aconteceu com o Renato. Renato, nós estávamos lá o ano passado, fez uma grande Copa do Mundo de Clubes, foi o melhor brasileiro. Quando ele voltou, teve um jogo no Maracanã que o time não estava jogando bem, começaram a xingar, ele pegou as coisas dele e foi embora. Ele não precisa escutar xingamento. O Renato hoje é um sujeito realizado financeiramente, economicamente, começaram a encher o saco dele e ele foi embora. E eu tenho certeza que tem gente hoje arrependida xingado o Renato. Porque o Renato estava fazendo um bom trabalho no Fluminense, onde, aliás, ele jogou, foi treinador e campeão da Copa do Brasil em outras oportunidades. Então, agora estão cornetando o Zubeldía. Vão tirar o Zubeldía para colocar quem? Esse é o grande problema.
1: Quem vai ser o próximo a ser xingado? Essa que é a ideia.
0: As pessoas precisam ter um pouco de paciência. O técnico acerta e erra. Como o Zubeldía, ele trabalhou aqui no São Paulo. Tirar o Zubeldía para colocar quem? Esse é o grande problema.
1: Quem vai ser o próximo a ser xingado? Essa que é a ideia.
0: As pessoas precisam ter um pouco de paciência. O técnico acerta e erra. Como o Zubeldía, ele trabalhou aqui no São Paulo.
1: Numa intensidade muito grande. E essa sequência de jogos que a gente tem no Brasil não permite que você tenha todo mundo o 100% o tempo todo. Então, cai o rendimento, é natural. Se você pega uma sequência de 3, 4, 5 jogos, ele vai caindo justamente porque a galera não consegue acompanhar essa intensidade toda. Então, ele deveria tentar, né, equilibrar um pouco isso ou, né, pegar um time que tenha elenco para ele poder conseguir rodar. Então, é difícil, né? É uma situação difícil. É uma característica que, para futebol brasileiro, não dá certo, porque é jogo atrás de jogo aqui.
0: Bem, vamos pro primeiro intervalo do Esporte TMC, 10h24, horário de Brasília. Já continuaremos nosso giro por todo o país com as informações dos jogos de ontem e de hoje do Campeonato Brasileiro.
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2: Transamérica TMC. 10:28, Leandro Baldacchi. Estamos com o Esporte TMC. É. E eu vou ler uma manchete aqui do jornal A Tarde, que é o maior jornal da Bahia.
3: Ah, eu achei que era uma daquelas manchetes gringas que você costumava ler, que a gente gosta bastante.
2: Depois eu posso ler, mas essa é uma manchete triste do jornal A Tarde de Salvador. É, a manchete é a seguinte: morre Douglas Franklin, ídolo e segundo maior artilheiro da história do Bahia. O Douglas nos deixou hoje aos 76 anos, e os mais antigos vão lembrar, ele começou no Santos, formou uma dupla infernal com o Pelé no final dos anos 60, começo dos anos 70, aí ele se transferiu para o Bahia e foi um dos maiores ídolos, se não for o maior ídolo da história do Bahia. Depois ele veio para a Portuguesa para tentar substituir Enéas, que foi vendido ao Bolonha da Itália. Não conseguiu, a missão muito difícil. Ele voltou para a Bahia, jogou um pouco no Vitória e chegou a ser comentarista de futebol. A gente manda aqui os sentimentos para a família do Douglas, que foi um grande jogador. Essa semana perdemos o Geraldão também, né? Que foi um ídolo do Corinthians, veio do Botafogo de Ribeirão Preto, jogou no Juventus aqui da Moca. E agora, hoje falece o Douglas, nossa solidariedade aí. Você vê a importância que ele tinha, é a principal manchete do jornal A Tarde da Bahia, a morte do Douglas nesta manhã de domingo. Tem mensagem aí, Leandro?
3: Temos mensagens, estamos recebendo a sua participação. 11 3025 1001 3025 1001 11, o DDD, você que está fora de São Paulo, afinal de contas, estamos para toda a rede TMC, São Paulo 100.1, Rio de Janeiro 101.3, Curitiba 100.3, Brasília 100.1, e Recife, né, 92.7, além de Belo Horizonte 88.7, que nesse momento já está, né, para acompanhar o duelo de Cruzeiro e Mirassol daqui a pouco.
2: Meia hora,
3: no Mineirão. Ô, Carlos, me ajuda aqui que essa manhã, eu não entendi muito bem o que quis dizer o Efigênio Filho. Bom dia, Carlos.
2: É meu amigo,
3: Efigênio. Hoje o Leandro está feliz, mas no Dia das Crianças ele vai ficar triste e vai falir.
2: É porque você tem muitos filhos.
3: Ah, entendi.
2: Hoje você vai ganhar muitos presentes, no Dia das Crianças você vai ter que dar muitos presentes.
3: Eu tinha percebido isso, mas eu só queria confirmar. Obrigado, tamo junto, Efigênio. A Sônia Rinaldi, sempre muito simpática com a gente aqui, dando parabéns a todos os papais aí do Brasilzão. Ela diz que você está errado e equivocado em relação ao Arias, né? O clube poderia ser rebaixado e estava com problemas financeiros. O Fluminense não teve condições de competir com o Palmeiras.
2: Eu discordo dela porque o Arias deu essa declaração. Não, veja, para ele voltar, ok. Para ele voltar para o Fluminense, realmente não teve condições. Mas ele saiu falando que o sonho dele era morar na Inglaterra e depois de 6 meses o sonho dele acabou.
3: Igual o Scarpa, né?
2: Aconteceu.
3: O Scarpa também tava doido pra jogar no futebol europeu, chegou lá e falou: não, quero voltar, pelo amor de Deus.
2: Se ele tivesse falado que ele ia pra Inglaterra pra fazer uma ponte e depois voltar pro Palmeiras, talvez o Fluminense não tivesse liberado. Agora, na volta, realmente, o Fluminense não pôde competir, porque os valores eram fora, né? Pro time carioca, apesar que o Fluminense gastou muito dinheiro esse ano, contratando aquele baixinho lá, o meia Lúcio Acosta,
3: o atacante
2: Savarino,
3: agora, o atacante aquele argentino
2: Castilho,
3: lá,
2: Castilho. O próprio Hulk, né? Mas o Fluminense não entrou na competição para a volta do Arias para o Palmeiras.
3: E um abraço pro Isaías Amorim, lá de Fortaleza. Calil, Deus abençoe sempre, sou muito seu fã.
2: Obrigado, Isaías.
3: Técnico em radiologia, todos ligados. É uma galera que escuta bastante a gente também no trabalho.
2: Meu amigo Jefferson Francisco de Mello,
3: que
2: me mandou um bolo de aniversário essa semana. Ele Orra! Também é técnico em
3: não radiologia. Sobrou nada pra mim, hein,
2: cara? Não, eu levei pra casa, inteirinho. Então tá, esse eu levei pra casa. Ah,
3: então tá certo. Mas bom, daqui a pouco mais mensagens. Não,
2: tem aqui no chat do YouTube, agradecer o Álvaro Aveno, ele que tinha mandado mensagem, se eu estudei no Colégio Cardeal Mota, ele mandou aqui os irmãos dele, eles estudaram. Oh. Lembrando que quando a diretora entrava na sala, a gente ficava de pé. Os alunos tinham que ficar de pé. Sim. Hoje em dia, se a diretora entrar na sala, é capaz dela levar alguma coisa na cabeça, né? Mudou muito a educação, mas era uma outra época que a gente tinha existia um respeito maior entre aluno e professor. Hoje a coisa não está muito favorável. Abraçar também o Sandro Cardoso, dizendo que ele pergunta para você qual o maior goleiro que você viu jogar. Na opinião dele, foi o Rodolfo Rodrigues. Eu acho que
3: brasileiro?
2: Não, geral. Eu acho que o Rodolfo foi um dos melhores, mas depois da última década aí eu ficaria com o Neuer.
3: É, eu também, porque é que assim, o Neuer, ele é a ressignificação da posição de goleiro, né? Os goleiros atuais, eles precisam ter muito mais características do que simplesmente defender as bolas, que quando o goleiro foi criado era pra evitar gol. Mas agora, com o futebol mudando muito, né, Calil? O goleiro tem que participar mais do jogo. Muitas vezes ele vira um líbero ali numa saída pra aumentar
2: O Neuer tá bem agora, né?
3: A idade também, né? A idade chega pra todo mundo.
2: Eu acho que ele também não teve culpa, né? Eliminação da Alemanha foi nos pênaltis, né? Pro Paraguai.
3: Mas ele, pra mim também, Manuel Neuer, em termos de todas essas funções que o goleiro hoje tem que fazer no campo, ele... E plasticamente um goleiro que sai muito bem, né? Ele cobre muito bem o ângulo. É uma peça realmente que sobressai em relação às outras.
2: Um abraço ao Fábio Toshio Kishi, que também estudou no mesmo colégio que eu.
3: Daqui a pouco vai estar a galera toda aí.
2: Mas ele foi bem depois, né? Quando o Fábio estudou lá, eu já estava na faculdade. E também mandar um abraço aqui deixa eu ver aqui, o ouvinte que tá perguntando quem vai cair, o Oscar, ele tá perguntando entre São Paulo e Santos quem vai cair. Eu acho que a chance do Santos cair é bem maior e vou explicar para você por quê. Ontem a gente viu mais uma vez a Chapecoense jogar. O rebaixamento, ele vai ser decidido por 2-3 pontos, como foi no ano passado. Não sei se você se lembra, até os 35 do segundo tempo o Inter estava caindo. Aí ele fez um gol, numa atacada só ele derrubou o Ceará e o Fortaleza, que caíram, e ele, Inter, se salvou. E esse ano vai ser a mesma coisa. O Santos jogou 6 pontos contra a Chapecoense, fez 1. Isso vai pesar na hora H. Ontem, por exemplo, o Coritiba já fez mais os 3 dele, já tinha feito mais 3 no primeiro turno, né? Nós teremos agora todos os times que estão lá embaixo ainda vão jogar com a Chapecoense. O Santos já jogou, então o Vasco vai jogar, o Inter, o Remo. E esses times tendem a passar o Santos exatamente por causa desse confronto contra a Chapecoense. Então, apesar do São Paulino estar apavorado depois da perda do jogo de ontem, né? Tava ganhando do Grêmio, tomou a virada, vamos falar já. Eu ainda acho, Leandro, que nesse momento a chance do Santos cair é maior por causa disso, porque esses 5 pontos que ele perdeu para Chapecoense na hora H vão fazer muita diferença.
3: Eu entendo o seu ponto, Calil. Eu só acho que no segundo turno do Campeonato Brasileiro, isso é histórico, tá? Isso acontece em todas as edições. O segundo turno, ele é muito mais difícil que o primeiro turno. Então assim, os times, aquela história de que todos valem os mesmos 3 pontos, ela é real, ela é verdadeira, mas eu acho que os clubes não encaram dessa forma. Muitos deles deixam para o segundo turno para resolver a sua questão. Então, a hora que a gente vai afunilando e vai acabando o campeonato, a galera vai percebendo pelo que ela tá brigando. Contra rebaixamento, se é por vaga em Libertadores, se é por título. E aí os jogos, eles ficam mais difíceis. Os jogos do segundo turno ficam mais difíceis. Então, eu acho que vai ter muito time tropeçando ainda, né? A troca de pontos, que já era grande no primeiro turno, vai ser maior agora. Então, eu, sinceramente, tô vendo essa briga muito grande, uma briga de foice aí de várias equipes que estão numa mesma condição, separadas por 1, 2, 3 pontos, mas com o mesmo rendimento. E vai ser uma loucura, cara. Esse segundo turno, em termos de briga contra rebaixamento, vai ser muito grande. E eu acho que, no fim das contas, os dois vão acabar escapando, Santos e São Paulo.
2: Vamos ver, olha, tivemos ontem, então antes do nosso próximo intervalo, vamos dar uma geral no Campeonato Brasileiro, depois a gente retoma o nosso giro. Tivemos ontem Grêmio 2, São Paulo 1 de virada. Tivemos Remo 2, Atlético Mineiro 2, resultado que momentaneamente tirou o Santos da zona de rebaixamento, porque o Remo estava ganhando de 1-0, o Santos estava indo para a zona de rebaixamento, aí o Galo virou e no fim o Remo empatou. Daqui a pouco eu passo a classificação. Em Curitiba, no Major Antônio Couto Pereira, o Coxa ganhou da Chape 2-1, e como já falamos aqui com os nossos colegas do Rio de Janeiro, Botafogo e Fluminense empataram 1-1. Daqui a pouco, como já falamos também com o Marcos Botelho, lá direto do Mineirão, em 21 minutos, começa Cruzeiro e Mirassol. Às 4 horas tem Palmeiras e Internacional. Às 4 horas também tem Bahia e Vasco da Gama. Às 6h30 o Santos recebe o Atlético Paranaense, o terceiro colocado do campeonato. Às 6h30 também tem Red Bull Bragantino e Corinthians no Cícero de Souza Marques em Bragança. E fechando a rodada, às 7h30 Flamengo e Vitória no Maracanã. A classificação, Leandro, você pode anotar aí. O Palmeiras tem 47 pontos. O Flamengo tem 39 e tem um jogo a mais para fazer.
3: Agora ficou bagunçado tudo de novo a questão dos jogos, né? 22, 21, 20.
2: É, na liderança aqui, o que a gente pode dizer é que tem 8 pontos de vantagem do Palmeiras pro Flamengo. O Flamengo tem um jogo a mais para fazer. Que vence esse jogo, ainda a vantagem ficaria em 5 pontos, né? Então, no momento, a vantagem do Palmeiras é muito grande. O Atlético Paranaense tem 2 pontos a menos que o Flamengo, 37 pontos. O Fluminense empatou, foi a 35. O Bahia tem 32, se ganhar o Vasco hoje, passa o Fluminense. O Bragantino tem 31, Botafogo, Coritiba e Cruzeiro 30. Atlético Mineiro e Corinthians 29. Aí eu acho que dá para fazer um recorte aqui em relação à ameaça de rebaixamento. Começamos com o São Paulo, que tem 26 pontos, e o Vitória também tem 26. Aí temos Grêmio com 25, Mirassol 23, Santos 22, e aí já os quatro últimos, Internacional e Remo também 22. Veja que o Santos tem a mesma pontuação de dois times que estão na zona de rebaixamento, 22 pontos. O Vasco tem 21 e a Chape só tem 10. A Chape já caiu. Agora, os outros todos aqui, você vê, se o Vasco ganhar do Bahia hoje, ele passa numa tacada só: Mirassol, Santos, Internacional e Remo.
3: É.
2: A mesma coisa, se o Inter ganhar do Palmeiras, né? O Remo já jogou na rodada. Então eu acho que é um campeonato muito equilibrado, mas eu vejo aqui Santos e Internacional também. Internacional visita o Palmeiras hoje, uma situação muito difícil. Acho que Santos e Internacional dificilmente vão escapar, viu, Leandro?
3: Vamos aguardar. Eu acho que ainda tá muito cedo, justamente por esse bololô todo. Eu acho que a gente tem que pensar, né, Calil, em questão de perspectivas, né? É, a gente tem aí, na Copa do Brasil, 8 equipes se classificaram para a fase quartas de final. 5 delas brigam contra rebaixamento. 5 delas brigam contra rebaixamento.
2: Você lembra que teve um ano que o Palmeiras ganhou a Copa do Brasil e caiu?
3: Pode acontecer. Aquele ano era mais, entre aspas, tá mais fácil, porque não tinha os times que disputavam a Libertadores, mas sim, pode acontecer, concordo contigo. E eu acho que isso também é um atenuante, tá, Calil? Eu acho que, assim, as equipes que estão dividindo atenções, lutando contra rebaixamento, aumenta ainda mais a indefinição. Porque, por exemplo, vamos supor que 3 dessas 5 equipes que estão disputando caiam na Copa do Brasil. Vão sobrar 2. Essas 2 vão dividir atenções. E vai fazer o quê? Vai largar a Copa do Brasil para tentar escapar do rebaixamento? É muito complicado, porque muitas delas não têm elenco para conseguir gerência. O Santos tá em 3 ainda, né? O Santos tá com 3 atenções diferentes. Então é psicologicamente, é desgastante, mentalmente, fisicamente é desgastante. Então é uma composição de fatores que deixa tudo em aberto, tá? Eu entendo o seu ponto, acho que você tem um ponto interessante, né, sobre o desempenho, mas eu tá totalmente aberto, Calil. Essa briga contra rebaixamento acho que vai ser tipo o ano passado. Aquela rodada que vai sair nos gols e a tabela vai mudando, sabe?
2: Vamos aguardar. De qualquer maneira, vamos fazer mais um intervalo pra gente continuar com o nosso giro na sequência do Esporte TMC.
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6: 10h46, voltamos na TMC com o nosso Esporte TMC para toda a rede TMC. Aliás, estamos aguardando a sua participação. Queremos o seu áudio aqui, mande pra gente.
7: Mande áudio.
6: Ô, dona Aldete, a senhora tava sumida, então mande áudio. Isso, mande áudio pra gente, 3025-1011 na frente, você que está fora de São Paulo, 11-3025-1001. Um abraço aqui para o Serjão, lá de Recife, hoje vai jogar o Timbu. É isso aí, daqui a pouco vamos trazer informações também do futebol pernambucano, fique ligado aqui com a gente. E o Henrique, ô Calil, antes da gente dar sequência aqui e chamar a Giovana Oliveira lá de BH, fala Calil, aqui é o Carlos Henrique do Marcilac, onde vai jogar o Endrick? O Real Madrid vai vender, vocês concordam?
8: Vou passar essa pergunta pra você.
6: Eu acho que ele vai, não sei onde ele vai jogar ainda, não tá definido, mas... Me parece que com o José Mourinho ele vai, não vai ter tantos minutos.
8: O Real Madrid contratou um centroavante grandão lá, contratou ainda aquele...
6: Joe Mandé.
8: E contratou um outro atacante, além do Mbappé, além do Vinícius, que renovou o contrato.
6: Ele vetou a saída do Gonçalo Garcia também.
8: E o Rodrigo, que vai voltar agora, né?
6: Não tem espaço,
8: tá,
6: né?
8: Tá difícil. Se eu fosse o Endrick, eu caía fora. Olha só, Leandro, antes de continuar o giro, ontem à tarde, o ex-jogador do Corinthians, do Atlético Paranaense, e do São Paulo e do Shakhtar Donetsk da Ucrânia e da seleção brasileira, o meia Jadson, foi preso na cidade de Cambé, no Paraná. Ele foi acusado de violência doméstica contra sua companheira. E agora, pela manhã, cerca de meia hora, o Jadson foi solto por ordem da juíza Karen Fauerharmel Giuseppin, da unidade regionalizada do plantão judiciário de Cambé, perto de Londrina, em consonância com a manifestação do Ministério Público. Jadson, portanto, poderá responder em liberdade, mas ele de dois em dois meses terá que se apresentar em juízo, não pode frequentar bares e estabelecimentos congêneres, e qualquer mudança de endereço ele tem que notificar as autoridades. Portanto, o Jadson, que havia sido preso ontem por acusação de violência doméstica, foi solto há instantes atrás, Leandro.
6: Vamos acompanhar, né? Mais um caso, infelizmente, lamentável caso se concretize. Bom, vamos lá então. BH na rota, Belo Horizonte agora com a nossa Giovana Oliveira. Informações do Galo. É o Galão da Massa, que ontem empatou lá em Belém do Pará contra o Remo. Muito bom dia, Giovana!
9: Fala, meus amigos do Esporte TMC. Um abraço a todos, meus caros. Ótimo do domingo. Por aqui não tá sendo ótimo, não, viu? Ontem o Galo entrou em campo pela 22ª rodada do Campeonato Brasileiro. Acabou empatando diante do Remo por 2-2. Pois é, começou a partida muito fraca, com 3 minutos da... primeira etapa, né? O Jajá marcou então o primeiro tempo para a equipe remista. O Galo virou na primeira etapa, aos 34 com o Renier, e 38 minutos o Bernard então virou no estádio Mangueirão. Mas no segundo tempo, meus caros, não deu bom não, tá? A saída de bola errada da equipe atleticana. Everson deixou ele na sobradinha para que o Taliari deixasse tudo igual. E mais uma vez nesta competição nacional, né? Aqui na Arena MRV, o Galo estava vencendo, sofreu empate agora da mesma maneira, então acabou acabou então empatando com a equipe remista por 2-2. Resultado nada agradável para a equipe do técnico Eduardo Domingues, que agora então soma 29 pontos na tabela de classificação em 21 partidas disputadas. Vira a chave, meus caros. Próxima rodada já enfrenta dentro daqui da Arena MRV em Belo Horizonte a equipe do Grêmio, domingo às 4 horas da tarde. Jogo válido pela 23ª rodada do Campeonato Brasileiro. Partida de extrema importância para a equipe atleticana, em que o Barba vai poder contar com o retorno do Renan Lodi. Pois é, o lateral esquerdo não pôde atuar na noite de ontem por conta de uma suspensão, né? Já está liberadíssimo para esta próxima partida diante do Tricolor do Sul aqui na Arena MRV, meus caros.
8: Valeu, Giovana. Eu vi esse jogo. Foi um jogo de muitas alternativas. O Remo saiu na frente, o Galo virou e no fim o Remo empatou. Acho que foi um resultado correto, mas quem tem mais elementos para falar desse jogo é o Danilo Marra, nosso comentarista lá em Belo Horizonte. Diz aí, Marra!
7: Olá, amigos ligados na TMC. Tô aqui para falar um pouquinho desse Remo 2, Galo 2, jogo que poderia ter tido um final melhor pro torcedor atleticano, mas no finalzinho a equipe do Remo conseguiu um empate com o Gabriel Talhari, o jogo em que inclusive a equipe do Remo abriu o placar com o Jajá logo no início do jogo, ali mais ou menos com 2 minutos de partida, e o Atlético lá já logo de cara teve que mudar a estratégia que vinha sendo planejada, né? O Atlético, que geralmente tem buscado ser efetivo nos contra-ataques, aproveitando da velocidade dos seus jogadores da linha de frente, teve que se tornar um time criativo e incrivelmente conseguiu. É a coisa que o Atlético mais tem tido dificuldade neste momento, em que inclusive tem tido resultados positivos, mas o time do Barba Domingues encontra essa dificuldade para conseguir furar bloqueios bem postados, né? Defesas bem colocadas contra o time do Galo, até por falta de jogadores com mais técnica e criatividade neste meio de campo. O Atlético conseguiu, com uma assistência de Ângelo Preciado, gol de Reinier, que estava inclusive envolvido em polêmicas depois de ter ofendido, né, o torcedor do Atlético na Arena MRV, ganhou uma oportunidade como titular fora de casa nesse jogo, até porque se fosse colocado na Arena ia ouvir muita vaia, mas entrou fora de casa e conseguiu fazer um golzinho que estava dando um empate para o Atlético naquele momento. Alguns minutos depois, Alan Minda tocou para Bernard finalizar, e aí o Galo conseguiu a virada. Já falei no finalzinho ali, Gabriel Talhari empatou pro Remo, um gol driblando ali o goleiro Everson, finalizando praticamente sem ângulo. Um jogo que o Atlético pode tirar algumas lições e também aproveitar algumas coisas que deram certo, né? Os dois gols, por exemplo, foram em bolas enfiadas entre o zagueiro e o lateral esquerdo Mike, buscando as costas ali do defensor para um passe, um cruzamento ou um passe rasteiro, cruzando a área para a finalização de algum jogador atleticano, fechando na segunda trave. Uma jogada que o Atlético não vinha conseguindo fazer com tanto êxito nos últimos jogos, mas que dessa vez deu certo, e claro, uma coisa treinada pelo Barba Domingues e que dessa vez deu resultado. De lição, acho que no final das contas é principalmente não abdicar de jogar bola, né? O segundo tempo do Atlético foi bem abaixo porque o time não estava mais tão interessado em buscar jogo, acabou cedendo muito a posse de bola para o Remo, até também pensando, né, em jogar no seu conforto, de ter a oportunidade de sair em contra-ataque, mas no final das contas acabou não pagando a aposta do Barba, que escolheu deixar o time um pouco mais defensivo, se segurar um pouco mais, visando exatamente esse contra-ataque. Não deu certo e o Galo acaba sofrendo um empate. Perdeu a oportunidade de pegar o elevador e ficar próximo ali à zona de classificação para Libertadores, mas no final das contas, no frigir dos ovos, não é um resultado ruim para o Atlético, que tem alguma dificuldade em jogar fora de casa. Esse foi o primeiro empate do Galo fora de casa neste Campeonato Brasileiro.
6: Tá certo, tá aí, portanto, o nosso comentarista, né, falando muito a respeito dessa parte, Danilo Marra, lá
8: 2-2.
6: De BH, 2-2. O Galo poderia ter saído com a vitória após virar o marcador, mas não conseguiu, né? E agora também segue as suas atenções para a Copa do Brasil, terça-feira, né? Terça-feira na sede da CBF, vamos ter o sorteio.
8: 11 da manhã.
6: O sorteio, os confrontos das quartas de final, e aí é o último sorteio. Depois já teremos o direcionamento das participações. Muito obrigado, viu, Danilo Marra, analisando aí tudo de Remo 2, Atlético Mineiro também 2. Ô, Cálio, tem uma bronca pra você aqui no WhatsApp.
8: Tem uma
6: Cálio.
8: Outra mensagem aqui, então manda a primeira bronca.
6: A bronca do Armênio do Jardim Brasil.
8: Armênio?
6: Ele colocou Armênio do Jardim, é Brimo.
8: Que
6: você disse que o Santos seria eliminado pelo Remo, mas pra sua infelicidade passou, Calil.
8: Eu disse que o Remo no jogo de Belém era favorito, agora depois do jogo, parceiro, aí até eu manda antes do jogo da próxima vez. Claro, o Santos empatou na Vila e o Remo era favorito, só que aí o gênio entrou e resolveu. O gênio Neymar entrou e resolveu.
6: Botou pra...
8: gênio que você aí critica, então... Você quis dar a volta em mim, mas tô dando a volta em você aí, viu? Ficou ruim pra você. Podia ter passado o dia dos pais sem essa.
6: Um abraço pro Armênio aí do Jardim Brasil.
8: Foi mal, Armênio. Agora, o Marco Belo, o cara mandou uma mensagem pro Marco Belo aqui. O Marco Belo não tá hoje, ele vai trabalhar só à noite no jogo do Corinthians. Ele falou que tá... Nelson Siqueira, que tá valendo uma caixa de cerveja e petiscos.
6: Opa!
8: Quem foi melhor, Roberto Dinamite ou Serginho Chulapa? Olha, o Nelson Siqueira, primeiro eu acho que vocês não deviam apostar isso. Bom, o Marco Bella não tá aqui, ele não vai poder dar a opinião dele agora.
6: Mas qual que é a aposta? Não entendi ainda.
8: Eles apostaram numa mesa de bar lá. Quem foi melhor? O que a gente vai responder aqui? Roberto Dinamite ou Serginho Chulapa?
6: Nossa, que importância que a gente tem, hein?
8: Então veja bem, eu acho que vocês não deveriam apostar isso, porque é uma coisa de opinião, não tem uma certeza. Não tem como eu afirmar quem foi melhor, entendeu? Cada um tem a sua opinião. O que eu posso dizer a você é o seguinte,

0: contas, né?
1: Se o rapaz aí ganhou, se o outro cara que apostou ganhou, eles estão baseados aqui no, nos comentários do Calil, então o Calil tem que sentar na mesa com qualquer um aí pra poder...
0: É cerveja e petiscos, hein,
1: Calil? Petiscos, é. Me convidem que aí a gente resolve pessoalmente.
0: Explica isso, explica nos mínimos detalhes qual que é a teoria. Mas muito obrigado aí pela participação e pela mensagem.
1: Bom, vamos fazer o seguinte, nós temos mais um intervalo pra fazer, mas eu acho que a gente pode... Não sei se o Daniel Giro me autoriza fechar os jogos de ontem e daí a gente faz um intervalo. Então, para falar dos jogos de ontem, faltam ainda os jogos Coritiba 2, Chapecoense 1 e São Paulo e Grêmio 2-1 pro Grêmio. Então vamos com os comentários, primeiras informações do Coxa. Coritiba não cai mais, depois da vitória de ontem pensa em coisas grandes no Campeonato Brasileiro e o Nicolas França traz as informações do time do técnico Seabra. Diz aí!
2: Galera ligada na TMC, as preocupações no Coritiba após a vitória por 2-1 sobre a Chapecoense na noite deste sábado no Couto Pereira, agora estão no departamento médico, né? O boletim médico que virá na segunda-feira, na reapresentação do elenco, já que vários jogadores saíram lesionados. Além do atacante Lucas Ronier, joia da base do clube, que teve uma séria lesão de joelho no treino da véspera do jogo, vai perder o restante da temporada. Durante a partida, saíram o meia português Josué ainda no primeiro tempo, logo após ele dar a sua nona assistência no Campeonato Brasileiro, se igualar ao Andreas Pereira do Palmeiras como jogadores que mais deram passes para gol até agora na competição. Ele sentiu um problema muscular, pediu para sair ali até por uma precaução, será reavaliado na próxima segunda-feira. Além disso, outros três jogadores por causa de pancadas também foram substituídos: o lateral esquerdo Bruno Melo, o uruguaio Brian Ocampo, que tinha entrado no lugar do Josué, e o zagueiro Jaci, que numa cena bem curiosa, ao marcar um gol que depois até foi anulado, ele foi comemorar pulando a placa de publicidade e caiu no fosso que dá acesso dos jogadores ao gramado, bateu ali o tornozelo também, não conseguiu continuar em campo na sequência. Quanto ao Josué, né, o problema muscular depende muito do exame médico que será feito. Os outros jogadores foram pancadas e a expectativa do clube é que durante a semana retomem normalmente os treinamentos para saber se poderão encarar o São Paulo no outro final de semana. A boa notícia para o técnico Fernando Seabra é essa: tem pelo menos uma semana inteira aí para os jogadores se recuperarem, para que ele possa contar com o maior número deles possível, para que o prejuízo seja mínimo, pensando numa formação de equipe para esse próximo jogo fora de casa contra o Tricolor Paulista.
0: Tá certo, muito obrigado, Nicolas França. E esse lance do Jaci, cara, que agonia, hein, Calil? Isso já havia acontecido com o atacante camaronês Joel, lembra? Jogou no Cruzeiro.
1: Jogou no Santos.
0: No Santos. É. Ele fez o gol lá no Couto Pereira, naquela ocasião contra o São Paulo, saiu pra comemorar, pulou a placa, só que a escada do vestiário já é logo ali. Daí ele caiu na escada, ontem o Jaci, a mesma coisa. Só que o pior pro Jaci é que o gol não valeu, né? O Jaci foi comemorar, pulou lá a placa, caiu na escada e o gol foi anulado e ele até voltou pro jogo, mas depois teve que ser substituído. E também fatalidade a lesão de Lucas Ronier, que é um grande jogador.
1: O Ronier não foi ontem.
0: Não, foi no treino.
1: Ele já tinha machucado.
0: Foi no treino na véspera, ele parece que a bola bateu na ponta do tornozelo, virou o joelho. Teve
1: uma pena, viu?
0: Foi uma fatalidade mesmo, um lance dessa lesão, que é uma das mais graves do futebol. Mas é jovem e a medicina avançadíssima, né, como está, vai fazer com que o atleta volte a atuar. Boa recuperação ao Lucas Ronier. E ainda sobre essa partida, vamos convocar o nosso Guilherme de Paula, né? Guilherme de Paula, comentarista da TMC Coritiba, para analisar Coritiba 2, Chape 1. Muito bom dia, Guilherme!
3: Um abraço para todo mundo que está acompanhando o Esportes TMC. Vitória importantíssima do Coritiba contra a Chapecoense. Esse jogo era encarado como obrigatório em termos de resultado para o Coxa, afinal estava enfrentando o pior time do campeonato, né? A Chapecoense em 21 jogos só venceu uma partida e foi lá na primeira rodada contra o Santos. A Chape só tem 10 pontos, por isso que essa partida era tão importante para o Coritiba chegar até 30 pontos e vai terminar essa rodada, independente dos resultados de hoje, entre os 10 primeiros colocados. Só que foi uma noite totalmente atípica, em termos de lesão principalmente. Coritiba teve uma série de problemas, e olha, não foi só no jogo, né? Se a gente avaliar, isso começa até antes da partida. Ontem, Coritiba divulgou que o Lucas Ronier,

0: O principal nome em potencial desse time teve um problema seríssimo de ligamento no joelho, vai passar por uma cirurgia e está fora dessa temporada. Só deve voltar depois de março de 2027. Essa notícia já tinha um impacto na escalação. E durante o jogo, Coritiba perdeu jogadores como Josué, que em assistências é o jogador mais eficiente dessa equipe, tem 9 assistências, deu uma assistência ontem, lidera esse quesito no campeonato junto com o Andréas Pereira da equipe do Palmeiras, ele dá assistência e depois sai lesionado. O substituto dele, o Brian Ocampo, jogador uruguaio, também é substituído por lesão. O Jaci, foi uma imagem aí que rodou, né, o Brasil, rodou o mundo, ele faz o gol do Coritiba ainda no primeiro tempo, vai comemorar e cai ali no que a gente chama de túnel, né, do vestiário, que fica ali exposto logo depois das placas de publicidade, que ele pulou, acabou caindo e também teve uma lesão e foi substituído. O mais curioso desse lance é que esse gol que ele marcou foi anulado. Ainda tiveram outros jogadores, como o Bruno Melo, que também saiu lesionado, então uma noite completamente atípica e que trouxe contornos de drama para essa vitória. Não foi uma vitória simples, o Coritiba vai marcar o gol já na reta final do segundo tempo, ainda sofre um gol nos acréscimos e termina ali com uma ansiedade clara, né, da sua torcida, que queria essa vitória, já que o Coxa não vencia. Há 4 jogos, a última vitória tinha sido antes da Copa do Mundo, contra o Bahia no próprio Couto Pereira, só que agora é uma sensação de alívio que tem o Coxa com esse resultado, mas de preocupação por essa série de lesões. A mais grave é do Renier, esse está fora do campeonato, mas o Josué é uma notícia que também preocupa, né? Uma lesão muscular, a gente vai entender durante a semana qual é a gravidade. Alívio e preocupação, 2 sentimentos ontem no Couto Pereira. Um abraço a todos.
1: Outro abraço, mas eu acho que é mais alívio, né? É claro que essas lesões preocupam, mas o Coritiba tem 30 pontos. Se você imaginar que o Coritiba nos últimos anos sofreu muito, né? Subia, caía, agora pelo menos rebaixamento. Quem tem 30 pontos não cai mais. Faltam aí 15 pontos para chegar aos 45. Então o Coritiba pelo menos tem esse alento aí para o seu torcedor. Agora, claro que essas lesões preocupam bastante. E ontem em Porto Alegre, Leandro?
2: Em Porto Alegre, o São Paulo saiu na frente na primeira etapa, mas levou a virada.
1: Pelo
2: o
1: Grêmio. Deus, que gol que levou o São Paulo.
2: A barreira no fim abriu. Do jogo. Na barreira abriu, Pavon marcou o segundo gol.
1: Lembrando, antes de você seguir, Leandro, sim, que começou no Mineirão.
2: Começou.
1: 4 minutos de jogo, Cruzeiro e Mirassol. Bola rolando, único jogo agora pelo Campeonato Brasileiro. 0-0.
2: São Paulo então segue o seu calvário na Série A, não consegue mais pontuar, não vence um jogo desde abril deste ano e segue colecionando resultados negativos e o pior, né? Depois de 15 dias sem jogar, o tricolor voltou a campo ontem e saiu derrotado novamente, meu amigo Kaique Silva. Informações do tricolor, muito bom dia, papai Kaique.
3: Fala, meu amigo Leandro Baldacchian, José Calil, pessoal ligado no Esporte TMC, com informações do time do São Paulo, que vai descendo a tabela do Campeonato Brasileiro. Mais uma derrota, ainda não sabe o que é vencer depois da parada do Campeonato Brasileiro para a Copa do Mundo. E ontem, de virada, o São Paulo foi derrotado na Arena do Grêmio para o time da casa, o Tricolor Gaúcho, por 2-1. Apesar de um gol, né, que inicialmente foi marcado para o Caleri, comemorado pelo argentino, o Marcos Antônio participou do lance, mas acabou sendo confirmado o gol contra. Seria inclusive o primeiro gol do camisa 8 desde que chegou ao time do São Paulo, mas a arbitragem deu, portanto, o gol contra do zagueiro Gustavo Martins. São Paulo até chegou a sair na frente com esse gol marcado, mas acabou sofrendo, portanto, a virada. Logo no primeiro minuto da segunda etapa, o São Paulo sofre um gol impressionante, né? Um roteiro muito parecido com a virada que o São Paulo sofre pro Atlético Paranaense jogando em Bragança Paulista como mandante há 2 rodadas atrás do Brasileirão, e agora acontece de novo. E o segundo gol, numa falha individual, a barreira abre, pega de surpresa o goleiro Rafael. São Paulo, que não pôde contar ontem de última hora com o desfalque de Arthur, com dores no músculo adutor esquerdo, ele sendo praticamente preservado para esse jogo de terça-feira que o São Paulo tem. quando volta a campo, agora pela Copa Sul-Americana, diante da equipe do Bolívar e na altitude de La Paz. Pela competição continental, São Paulo tenta, portanto, se reerguer. A gente volta a qualquer momento, viu, Calil? Leandro Baldacchian, com mais informações do São Paulo, mais detalhes também dessa preparação para esse confronto de terça-feira.
2: Valeu, meu amigo Kaique Silva. Agora o São Paulo volta as atenções para a Copa Sul-Americana, mas, Calil, a queda livre que o São Paulo está assusta, hein? O time simplesmente parou de pontuar no Campeonato Brasileiro. O Dorival Júnior, eu tava vendo uma estatística, ele não ganha jogos, aí eu não sei, pelo Brasileirão, somando os últimos dele com o Corinthians e mais esses pelo São Paulo, há mais de 10 jogos, acho que sem vencer, pelo Brasileiro, o São Paulo em queda livre, Calil.
1: Dá pra constatar que a culpa não era do Roger Machado, né? Como a gente dizia.
2: Nem
1: que...
2: do Crespo, né?
1: Nem do Crespo. O São Paulo tem problemas estruturais, muda muito de jogadores. Veja, a defesa do São Paulo era Cedric, Tolói, Sabino, Ferrarese, saiu todo mundo.
2: Alan Franco.
1: Alan Franco, só ficou o Sabino que é reserva. O Enzo Dias saiu também. É. Então, sabe, muita mudança no meio do campo. Eu acredito que o São Paulo não vá cair. Ontem eu conversei com o meu grande amigo, Dr. Marco Antônio Bassi, um dos maiores cirurgiões desse país. Ele estava muito preocupado com a situação do São Paulo. Eu acho que cair o São Paulo não vai. Agora, não vai conseguir nada demais também no Brasileiro e vai jogar suas fichas todas. Já foi eliminado pelo Juventude na Copa do Brasil, vai jogar suas fichas todas na Copa Sul-Americana. É o título que o São Paulo ainda pode ganhar esse ano. Mas o time realmente ontem tomou 2 gols que não poderia tomar. O primeiro gol, fizeram linha de passe de cabeça dentro da área do São Paulo, cara. Cadê o goleiro? Cadê o zagueiro central? Cadê o quarto zagueiro? Cadê o lateral? Cadê o volante? E depois o segundo gol foi... Eu acho que o empate, eu assisti o jogo ontem...
2: E o Everton pegou 2 bolas depois do gol o segundo gol do Grêmio, incrível.
1: É,
2: né?
1: Eu acho que o empate incríveis. Seria o resultado mais justo. São Paulo ontem, pelo que produziu, não merecia perder, mas acabou perdendo num gol estúpido, né? Que o rapaz, o Pavon, bateu a falta. Até foi comentado que o São Paulo tomou o gol porque não tinha um jogador deitado atrás da barreira. Eu não concordo, porque a bola não passou no chão. Ela passou no meio da barreira.
2: Abriu, né? André Silva que virou o bumbum.
1: Exatamente.
2: Né?
1: Se tivesse um jogador deitado ali, a bola passaria do mesmo jeito, porque ela passou a meia altura. Não poderia passar no meio da barreira. E o Rafael ficou vendido e acabou o São Paulo perdendo um jogo que não poderia ter perdido. Precisamos chamar o intervalo, Leandro?
2: Sim.
1: Mas são 9 minutos agora no Mineirão. 0 para o Cruzeiro, 0 para o Mirassol. Nós voltamos já.
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1: Transamérica, 11 horas mais 13 minutos, estamos de volta no Esporte TMC para toda a nossa rede TMC. Estamos no 100.1 do seu dial em São Paulo, 101.3 Rio de Janeiro, 100.3 Curitiba, 100.1 em Brasília, 92.7 em Recife e hoje Belo Horizonte, né, com exceção por conta do jogo do Cruzeiro. Primeiro tempo lá no Mineirão. Balançou a rede, Calil?
2: Sim, senhor.
1: E
2: João Marcelo.
1: João Marcelo,
2: zagueiro do Cruzeiro, marca de cabeça, 1 para o Cruzeiro, 0 para o Mirassol. O gol está sendo checado, mas me parece que será confirmado. Vamos aguardar a confirmação. Por enquanto, 1 para o Cruzeiro, 0. É, já deu a saída. 1 para o Cruzeiro, João Marcelo, aos 11 minutos, 0 para o Mirassol. Ótimo resultado para quem está lá embaixo, né? Para Santos, Internacional, Grêmio, Vasco, porque o Mirassol também esse ano luta contra o rebaixamento, Leandro.
1: Exatamente, e nós pedimos e vocês atenderam, né? O áudio, a galera participando com a gente, mandando áudio, participações no 3025-1001, 11-3025-1001. Gravou a mensagem? Mandou pra gente? Opa, então vamos para o ar.
3: Fala, galerinha do Esporte da Tênis.
1: E aí?
3: José Calil, monstro
1: que
3: sagrado.
1: O que vai fazer?
3: Jean Paulo, Zona Sul, Capão Redondo. Calil, já vou com polêmica, vou começar com polêmica.
1: Ih, rapaz.
3: O Neymar tomou o amarelo pra ficar suspenso por causa do Dia dos Pais? O que você acha? Vai, Corinthians!
2: Olha, eu acho que o Neymar é perseguido pelas arbitragens também, nesse jogo que ele tomou o cartão, foi contra a Chapecoense, ele tomou porrada o jogo inteiro, aí uma vez ele levanta e reclama, ele toma cartão, e o cara que dá porrada nele o jogo inteiro não toma. Então é isso, acho que não tem nada a ver, mesmo porque o jogo é em Santos, ele mora em Santos, não haveria problema nenhum em relação a isso. Eu acho que ele tomou o cartão, porque infelizmente, além de ser perseguido por algumas pessoas da mídia, ele é perseguido pelas arbitragens também.
1: É, e são alguns também, né, filhos do Neymar, mas é isso, né, certamente não haveria problema, né, é, exato, os caras estão tirando um barato aqui, mas enfim, ele ganha.
2: Se ele tem mais filho ou você,
1: né? Só que eu vou te falar uma coisa, viu, Calil, se eu tivesse a conta bancária dele, eu faria mais uns 3, facilmente, tranquilamente, aí eu ganharia do Neymar. Mas não tenho essa condição toda do Neymar, muito menos um Batmóvel para passear aos finais de semana. Mais um ouvinte que gravou mensagem e mandou pra gente, vamos lá, 3025-1001.
4: Bom dia, Sport MC, bom dia, Calil, bom dia a todos aí,
1: bom dia.
4: Um abraço. Seguinte, Calil, o São Paulo, em relação a Santos, falando aqui de São Paulo, né? Ele na verdade ele tem uma chance grandíssima de cair, porque além de ser um time fraco, um time ruim, um time sem força, né, é o seguinte, ele não tem estádio, tanto que vai jogar, né, na Vila Belmiro contra o Corinthians,
1: não é?
4: E contra o Santos, sei lá onde é que vai jogar, ou seja, o time não tem estádio, não joga no estádio. Então eu acho que isso aí também é um ponto contra o São Paulo, tá fazendo tudo realmente para cair. Eu acho que o São Paulo vai cair e merecido. Um abraço.
2: É, veja bem, o que eu registramos aqui, a sua opinião, pode acontecer, mas o que me dá a ideia de que o São Paulo não cairá é o número de times que existem entre o São Paulo e a zona de rebaixamento. Veja, o São Paulo tem 26 pontos, atrás dele tem o Vitória, que também tem 26. Vitória vai jogar no Maracanã contra o Flamengo hoje, não vai ganhar. O Flamengo vai ter que ganhar do Vitória. O Flamengo joga depois do Palmeiras. Se o Palmeiras ganhar do Inter e o Flamengo não ganhar do Vitória, acaba o campeonato hoje. O Flamengo tem que ganhar do Vitória. Bom, aí tem o Grêmio com 25, que ganhou do São Paulo ontem. Aí você tem o Mirassol, que está perdendo do Cruzeiro agora, com 23. O Santos, o Inter, o Santos com 22. E aí a zona de rebaixamento, o Inter e Remo também em 22 e Vasco 21. Então veja, o São Paulo tem 1, 2, 3, 4 times entre ele e a zona do rebaixamento e mais 3 times que estão na zona do rebaixamento disputando ali. Portanto, assim, claro, se o São Paulo perder todas até o final do ano, ele vai cair.
1: Esse é o detalhe, ele parou de pontuar,
2: mas eu acho que não vai perder, não vai perder. Então, assim, Eu acredito que o São Paulo vai se salvar. E acho que o Santos, por exemplo, você vê, o Santos tem 4 pontos a menos que o São Paulo. Ah, se ganhar do Atlético Paranaense hoje, fica 1 ponto de São Paulo. Eu não sei se o Santos vai ganhar. O Santos não é favorito hoje. Ele vai jogar contra o terceiro colocado do campeonato.
1: A questão toda, né, Calé, é que com 3 pontos de vitória, isso muda muito, né? Porque aí, nessa situação específica, 3 desses times que você citou ganhando um jogo, já encolam no São Paulo. O São Paulo não tem essa garantia toda de que vai ganhar.
2: Não,
1: se você for
2: garantia,
1: pegar o recorte das últimas 10 rodadas, o São Paulo tá na zona de rebaixamento.
2: Então, mas por exemplo, Leandro, na próxima rodada joga Internacional e Remo. Não dá pros dois passar o São Paulo.
1: Então, mas também não dá pros dois perderem pontos.
2: Então
1: um vai, ou os dois somam pontos, ou um soma 3 pontos. Então, tem os dois lados nessa situação de confronto direto, né? Eu entendo o torcedor de São Paulo falando muito mais pelo que o time apresenta e mais pelo que não se vê de futuro em relação aos próximos passos, que é o que a gente está vendo. Né? O São Paulo, você não tem da onde tirar nenhuma esperança de que as coisas vão mudar. São Paulo está contratando um monte de gente, está pagando transfer ban para contratar e o Dorival não coloca ninguém para jogar. Ontem acho que entrou um só dos contratados. Mas enfim, eu acho que é uma somatória de fatores que... Eu não aguento mais ouvir o Caleri falando, não, peço desculpas à torcida, mas o próximo jogo a gente vai ganhar. Ah não, peço desculpas à torcida, mas o próximo jogo a gente vai ganhar. Peço desculpas, toda vez é a mesma coisa. Então
2: não jogou nada.
1: Não jogou nada. E é toda vez, ele vem falar, só ele fala, eu peço desculpas ao torcedor, tivemos uma semana boa de trabalho, vamos melhorar e trabalhar. Aí daqui a pouco, se eu repetir todas as entrevistas do capitão do São Paulo, é a mesma coisa. Então, nesse cenário atual, hoje, dia 9 de agosto, eu não tenho certeza que o São Paulo está 100% livre, não.
2: Bola rolando no Campeonato Brasileiro, no Mineirão. 19 do primeiro tempo, o Cruzeiro vai batendo o Mirassol 1-0. Agora nós falamos dos jogos de ontem, Leandro. Agora vamos começar o giro dos jogos de hoje. O primeiro a falar é Joel Silva. 4 horas tem Bahia e Vasco lá na Fonte Nova. O Joel Silva sabe tudo do Vasco da Gama e traz agora as suas informações, Joel.
5: Beleza, Calil, um abraço para você e para toda a rapaziada ligada no Esporte TMC. Depois da classificação no meio de semana na Copa do Brasil, o Vasco mira a sua atenção no Campeonato Brasileiro. Afinal de contas, a sua situação não é nada boa. O time está afundado na zona do rebaixamento, é o penúltimo colocado e terá hoje, 4 horas da tarde, diante do Bahia, uma boa oportunidade para se afastar da zona do rebaixamento. O técnico Pedro Emanuel não terá à disposição o atacante português Nuno Moreira, que cumpre suspensão devido ao terceiro cartão amarelo. Ele tem uma dúvida: David ou Adson para atuar na ponta esquerda. O restante do time será o mesmo que venceu e bem o Fluminense na última quarta-feira por 3-1 no Maracanã, conseguindo assim a classificação para as quartas de final da Copa do Brasil. Provável Vasco então tem Léo Jardim no gol, Paulo Henrique na lateral direita, dupla de zaga formada por Cuesta e Robert Renan, e na lateral esquerda, Cuiabano. Meio campo então com Jair, Tietê e Thiago Mendes. Na frente, Andrés Gomes, David ou Adson e Brenner, que está radiante após os 2 gols marcados na última quarta-feira. É a grande esperança de gols do Vasco para quebrar um tabu importante. Não vence o Bahia como visitante desde 2012. Mas é aquela história, tabu existe para ser quebrado. Beleza, Calil?
2: Joel, beleza. Agora o Brenner. O Brenner é um bom jogador. Jogou no São Paulo. Já estavam cornetando, já queriam a cabeça dele. Aí ele fez 2 gols na classificação do Vasco contra o Fluminense na Copa do Brasil e aliviaram pro cara. Mas ele é um bom jogador. É. O problema é, hoje, no futebol brasileiro, cobram das pessoas erradas. O Brenner não tem culpa nenhuma do que está acontecendo no Vasco. Nunca teve. E nem o técnico, se você quer saber. Tiraram o Renato... Entrou agora o Pedro Emanuel, até tá surpreendendo no começo, fazendo um bom trabalho, mas se o Renato tivesse aí, eu não acho que seria muito diferente, não?
1: E falando agora dessa questão que eu citei agora há pouco, o São Paulo e o Vasco se enquadra muito nisso de time grande, em crise, né? O Vasco até mais que o São Paulo nos últimos tempos, mas é, pelo menos há um horizonte no Vasco com essa questão da SAF sendo comprada, né, pelos Lamáquia. Então já tá chegando o jogador mais graúdo, né? O Sousa, esse jogador do Racing,
2: esse
1: tá
2: é
1: chegando.
2: Muito bom, muito essa bom jogador. Essa contratação do Vasco, eu não sei.
1: É isso.
2: 7 milhões de dólares, eu não sei de onde eles vão tirar esse dinheiro.
1: Já da SAF nova,
2: essa
1: né?
2: Essa é uma excelente contratação. Esse Sousa, ele arruma time, ele vai arrumar. O Grêmio contratou o outro, que era do meio campo do Racing, lá não joga nada. O bom é o Sousa. Esse cara é muito bom de bola e realmente acho que ele poderá arrumar o meio de campo do Vasco. Vamos ver, Leandro, o que que meu amigo Bruno Torelli, o Vegeta, acha do jogo de hoje à tarde, Bahia e Vasco da Gama, Vegeta?
6: Bom dia, amigos do Esporte TMC. O Vasco vai enfrentar o Bahia fora de casa, motivado, vem da classificação na Copa do Brasil, vem com um time quase completo, só perde o Nuno Moreira, o português, que nem era titular até ontem, então não é dos maiores destaques do time, apesar de ser um bom jogador, trazer um bom equilíbrio, né? Ele tem um ritmo de jogo interessante pro Vasco, já que o Andrés Gomes acelera pra caramba, o Nuno Moreira cadencia. Porém, o David vai entrar no lugar dele, também um jogador experiente, acho que consegue muito bem dar conta do recado. O Vasco não vence lá desde 2012. É, última vitória com gol do Diego Souza, ele que teve ótima passagem pela Colina Histórica, apesar de ser muito lembrado por ter perdido aquele gol contra o Cássio. Mas sobre o time baiano, o Rogério Ceni tem uma equipe competente, principalmente jogando em casa, e tem alguns desfalques, principalmente no setor ofensivo. O Pulga não vai jogar, é um excelente jogador, e acho que o Vasco pode se aproveitar disso para conseguir o resultado novamente. Acho que pode sim tentar a vitória em dado momento, mas é claro que o empate fora de casa já seria útil para essa campanha vascaína. O Bahia tem bons jogadores, né? Tem o Ramos Mingo na zaga, tem alguns jogadores ali, o Jean Lucas, meio campista, ótimo jogador. Então tem um time entrosado que está a tempo junto e um trabalho que às vezes é muito criticado, mas em sequência dá resultado e já surpreendeu bastante adversários que a gente tinha como favoritos. Então contra o Vasco, que não é nem esse tipo de adversário, acho que o Bahia vai tentar o resultado, talvez um contra-ataque seja o caminho. Grande abraço para vocês, amigos.
1: Valeu, Vegeta. E tem pênalti no Mineirão, Leandro.
7: Tem pênalti no Mineirão, nesse momento 24 minutos da primeira etapa, Cruzeiro 1, Mirassol 0, chance de empate do Mirassol. O árbitro Lucas Casagrande acabou de ir no VAR, mas pra mim pênalti claríssimo do Lucas Romero. Ele tá com as duas mãos atrás, né, aquela bola, o chute vem cruzado, vem em direção ao gol. Ele tá com as mãos pra trás, ele só põe a mãozinha aqui, bate e ele volta a mão pra trás. Tava alegando que ela teria batido em outra parte do corpo, mas pra mim, claríssimo o pênalti no Mineirão. E agora...
2: deve ser o Reinaldo, né?
7: Mirassol. Tá aquela rodinha pra cima do juiz, agora sobe um cartão amarelo pro Gerson, que tava ali no banco. O Gerson tá no banco, levantou pra reclamar, tomar cartão amarelo. Né? E o Reinaldo José Calil.
2: Dificilmente perde.
7: Boas lembranças, né, pra torcedores aí paulistas e...
2: Não, o Leandro que vai narrar.
7: Não, eu não sei narrar, Calil. Você tinha que narrar. Você é um bom comunicador. Você já comenta, fez reportagem, já fez matérias especiais. Não vai querer arriscar mesmo?
2: Não, vai você que tá com a
7: então
2: imagem
7: vamos
2: melhor.
7: Lá, 25 minutos do primeiro tempo no Mineirão. Reinaldo parte pra bola, podendo empatar para o Mirassol. Por enquanto, o goleiro Otávio no centro do campo aponta ali pra qual canto ele deveria pular ou deverá o Reinaldo bater. Vai, Reinaldo, bate lá. Partiu, Reinaldo, partiu, bateu, é gol! Gol do Mirassol! Rei, rei, rei! O Reinaldo é o nosso. Reinaldo empata o jogo. Batida seca no canto direito a meia altura. O Otávio acertou o canto, hein? Acertou o canto, mas não pegou. Mirassol empata, Mirassol 1, Cruzeiro também 1.
2: Segundo Ivan Drago, King Naldo.
7: King Naldo
2: empata para o Mirassol no Mineirão, 26 minutos, 1-1.
7: E o Ivan disse que o Reinaldo ficou muito bonito pós harmonização facial, né?
2: Ele fez?
7: Acho que fez, né? Deu uma arrumada aqui. E o Ivan gostou bastante, disse que ficou muito bom.
2: Hoje à tarde tem Palmeiras Internacional, jogo importantíssimo aqui em São Paulo. No Verdão, repórter Gustavo Soler.
8: Um abraço para todos que nos acompanham aqui no Esporte TMC. Um feliz Dia dos Pais para todo mundo. José Calil, Boldaquião, um abraço para vocês. E vamos lá falar sobre o time do Palmeiras, que logo mais às 4 horas da tarde encara o Internacional no Nubank Park, com expectativa de mais de 35 mil torcedores na Casa Alviverde e com o técnico Abel Ferreira podendo contar com o retorno de Alexander Barbosa, que foi poupado na última quarta-feira diante da equipe do Fortaleza na Arena Pantanal em Cuiabá pela Copa do Brasil na classificação do Verdão, e ainda com uma dúvida no ataque. Flaco Lopes, Maurício e Ramon Sosa disputam as duas últimas vagas do time inicial alviverde, com o argentino Flaco Lopes um passinho à frente, podendo voltar à equipe inicial de Abel Ferreira. Lembrando que o próprio Flaco e o Maurício estão pendurados com dois cartões amarelos e, se forem advertidos, ficam fora do duelo de sábado contra o Fluminense no Maracanã. Mas para a partida de hoje, nesta 22ª rodada de Campeonato Brasileiro, um provável time palmeirense conta com Carlos Miguel, Emiliano Martínez, Murilo, que renovou seu contrato até 2029, e Alexander Barbosa, meio de campo, com Alan pela direita e Piquerez na esquerda. Por dentro, Marlon Freitas e Andreas Pereira. No ataque, John Arias, Flaco Lopes, Maurício ou Sosa.
2: É um jogo onde, veja bem, todo mundo sabe o que o Internacional vai fazer hoje no estádio do Palmeiras.
7: Se retrancar.
2: A mesma coisa que ele fez contra o Corinthians. Inclusive o time deve ser o mesmo. Talvez entre o Félix Torres, que não pôde jogar contra o Corinthians, porque ele pertence ao Corinthians, e havia uma cláusula contratual. Mas vai ser isso aí. O Inter vai jogar com aquela linha de 5, 3 caras no meio, Alan Patrick um pouquinho mais pra frente e o Carbonero lá na frente. É isso que o Inter faz já, desde que ele voltou da Copa do Mundo. Empatou com o Flamengo, né? Conseguiu alguns resultados bons. Então, o que o Inter vai fazer, todo mundo já sabe. Cabe ao Palmeiras, que vai jogar em casa, acelerar o jogo, pressionar, jogar com velocidade e ganhar. É isso que a gente espera. Agora, o Inter é um time que está fortalecido, embora esteja na zona de rebaixamento, está fortalecido psicologicamente depois de ter eliminado o Corinthians, né? Vamos ver.
7: É, e vai agora tentar também esse salto, jogo importantíssimo, né, nas pretensões do Internacional e, claro, para o Palmeiras também ficar no topo da tabela. Assim como teremos também às 6h30, mais tarde, no duelo do Palmeiras às 4, às 6h30 em Bragança Paulista, estádio Cícero de Souza Marques, vamos ter Bragantino e Corinthians. E as informações do Timão chegam sempre com ele. Fala aí, Marco Belo, bom dia!
9: Fala, José Calil, pessoal deste Esporte TMC. Hoje tem Bragantino e Corinthians às 6h30 no estádio Cícero de Souza Marques, em Bragança Paulista, pela 22ª rodada do Campeonato Brasileiro. As duas equipes estão próximas na classificação. O Bragantino aparece na sexta colocação com 31 pontos ganhos, enquanto o Corinthians é o nono com 29. O último jogo do Timão pelo Campeonato Brasileiro terminou empatado em 0-0 contra o Atlético Paranaense na Neoquímica Arena. Já a equipe de Bragança Paulista também ficou no 0-0 contra o Curitiba e não entrou em campo na rodada passada porque teve compromisso pela Copa Sul-Americana. O Corinthians chega para este jogo depois da eliminação na Copa do Brasil. O time do Fernando Diniz venceu o Internacional por 2-1 quinta-feira, mas o resultado não foi suficiente para reverter a derrota sofrida no primeiro confronto em Porto Alegre, em que o Corinthians perdeu por 2-0. Agora, o Timão tenta se recuperar no Campeonato Brasileiro antes de voltar as suas atenções para a Libertadores da América. Na próxima quinta, o adversário será o Rosário Central da Argentina no jogo de ida das oitavas de final da competição. Para o jogo de hoje, Fernando Diniz pode perder André. O volante sofreu uma lesão, ficou fora dos últimos trabalhos da equipe e Alan é o favorito para entrar no meio de campo. Em relação ao último compromisso pelo Campeonato Brasileiro, Matheus Bidu volta a ficar à disposição depois de ter sido preservado por causa de dores do pubis e Fabrício Angileri está liberado depois de cumprir suspensão. Do lado do Bragantino, Wagner Mancini também tem problemas. Agustin Santana e Fabinho seguem fora depois de terem as punições mantidas pelo STJD. A equipe de Bragança também tem outras baixas por questões físicas. Agora sobre Memphis Depay, a renovação continua sendo assunto fora de campo. E apesar de ainda existir pressão forte dentro do Parque São Jorge para que o presidente Osmar Stabile não assine o novo contrato, a expectativa neste momento é mais positiva do que nunca. A possibilidade de permanência aumentou e o anúncio pode acontecer ainda entre hoje e amanhã. Mais provável amanhã, por causa do jogo de hoje em Bragança Paulista. O provável Corinthians para a partida tem Hugo Souza, Mateuzinho, Gabriel Paulista, Gustavo Henrique e Matheus Bidu. Ranieri, Alan, Breno Bidon e Rodrigo Garro, Caio César e Pedro Raul. Já o Bragantino deve começar a partida com Thiago Volpe, Andrés Hurtado, Alexis Vinícius, Guzmão Rodrigues e Juninho Capixaba, Rodriguinho e Eric Ramírez, Lucas Barbosa, José Herrera e Fernando. E na frente, Eduardo Sacha. O árbitro será Rafael Klaus Calil.
2: Muito bem, árbitro paulista, né? Um jogo paulista, Corinthians e Bragantino. E lá no Mineirão, viu, Leandro? Continua 1-1, agora 33 minutos, Cruzeiro e Mirassol. Cruzeiro saiu na frente com o gol do zagueiro João Marcelo e o Reinaldo empatou de pênalti. E quem tá jogando no gol do Mirassol é o Tomazella, que era da Portuguesa, terceiro goleiro, porque o Walter está machucado e o Muralha os caras cansaram. O Walter machucou, colocaram o Muralha. O Muralha tomou frango todos os jogos que ele jogou. Aí cansaram do Muralha, é o Tomazella, o terceiro goleiro, que já deu uma falhada aqui, mas continua segurando lá o empate, o Mirassol. É um resultado que não distancia o Mirassol da zona de rebaixamento, mas pelo menos é um ponto obtido fora de casa, né? Acho que é um bom resultado para a equipe do interior. Bom, quem está ameaçadíssimo de rebaixamento é o Santos, que hoje pega o Furacão, o Atlético Paranaense, dentro da Vila Belmiro. Temos aqui as informações do Santos com Lucas Escórcio, do Atlético com a Monique Vilela, e meu amigo, meu grande amigo Jairo Silva, vai fazer os comentários pra gente. Então vamos com o Santos primeiro, né, Leandro, que é o mandante.
7: Bora lá então, o nosso Fadinho, o Lucas Escórcio, tava... e ele é pé quente, hein, assumiu o Santos aí, Santos eliminou o Remo da Copa do Brasil, se classificou também na Sul-Americana e vai buscar agora a vitória hoje diante do Furacão. Fala, meu parceiro Lucas Escórcio, bom dia.
10: Fala, amigos ligados do Esporte TMC. Vamos atualizar as notícias do Santos, que joga hoje na Vila Belmiro, às 6h30, contra o Atlético Paranaense, confronto válido pela 22ª rodada do Brasileirão. Essa partida é de suma importância para o Santos, que agora caiu uma posição depois dos jogos de sábado. O Grêmio venceu o São Paulo, pegou o elevador e está a 3 pontos do Santos. Lembrando, estavam empatados antes da rodada começar. Agora, o Peixe está em 16º, empatado com o Internacional, que é o 17º, e Remo, que é o 18º. Santos com 2 jogos a menos que o Remo e o Inter com 1 jogo a menos que o Remo. Vencer hoje significa subir na tabela e poder focar um pouco mais nas Copas, Copa do Brasil e Copa Sul-Americana. Falando em Copas, o provável Santos que enfrenta o Atlético Paranaense é o mesmo que enfrentou e venceu o Remo no Mangueirão na última terça-feira, garantindo a classificação do time para as quartas de final da Copa do Brasil. Gabriel Brazão no gol, Gabriel Menino na lateral direita, Adonis Frias e Ananias na zaga, Escobar na lateral esquerda. 3 meio-campistas, João Schmidt, Oliva e Bom Tempo, lá na frente, Barreal, Cabadeiro e Gabigol. Antes de sair, queria trazer só uma notícia rápida em relação à SAF do Santos, que assinou um acordo com a empresa americana SDC Sports e deu um passo importante em uma possível futura SAF do Peixe. É ficar de olho nos investimentos dessa empresa, o que ela quer fazer. A SDC Sports irá fazer uma apresentação ao comitê gestor no final do mês, mas antes de que tudo se oficialize, é preciso concluir a reforma estatutária do Santos, obter uma aprovação de projeto do Conselho Deliberativo e, é claro, ratificar essa decisão em Assembleia Geral de Associados. Ainda está muito longe de acontecer, mas está mais próximo agora. Lembrando, o Santos entra em campo mais tarde, às 18h30 da tarde, contra o Atlético Paranaense, na Vila Belmiro, pela 22ª rodada.
2: Sim, e sem o Neymar, que está suspenso, né? Agora, sobre a SAF, possível SAF no Santos,
7: está
2: muito longe ainda.
7: Me explica, que eu fico com um pouco de dúvida aí.
2: O que o Santos fez sexta-feira foi divulgar uma proposta recebida, né, por uma empresa que é metade na Colômbia, metade nos Estados Unidos, uma certa confusão ali. E essa empresa, segundo esse comunicado do Santos, passou 5 meses dentro do Santos para levantar os números, essa coisa toda, e fazer uma proposta. Mas é bom entender, até eu gravei, aqui é meio difícil a gente explicar tudo, porque o tempo é curto. Eu gravei um vídeo no meu canal do YouTube, Fala Calil, explicando. São 6 degraus ainda que faltam, meia dúzia de degraus para essa SAF ser implantada. Primeiro, o Santos tem que mudar o seu estatuto, que só permite no momento 49% de porcentagem para um parceiro ser SAF, ok? Essa mudança tem que ser no Conselho e na Assembleia Geral, então já são 2 degraus. Depois, o Santos vai dizer nessa primeira etapa se ele pode ser SAF. Depois tem mais 2 degraus para que o clube diga se ele quer ser SAF, se ele quer se transformar numa SAF baseado no novo estatuto. É mais uma reunião de conselho, votação e mais uma assembleia de sócios. E depois precisa mais 2 degraus para ver se vai aprovar essa SAF.
7: Com então esse tá longe grupo ainda, né?
2: Para você ter uma ideia, dia 24 agora, tem uma reunião no conselho e a SAF não pode ser assunto porque não está na pauta. A pauta será a crise financeira do clube. Então o presidente vai explicar por que a dívida aumentou, por que os salários dos jogadores estão atrasados, por que tem transfer ban, essa coisa toda. Então nessa primeira reunião não vai se falar em SAF. Portanto, até o fim do mês não vai ter nenhuma novidade. Vamos aguardar. Agora, é uma coisa ainda muito distante e eu espero que o conselheiro, que o associado do Santos tenha a cabeça no lugar. Porque é muito fácil esse discurso, vamos colocar uma SAF, os dirigentes são incompetentes, o conselho é incompetente e a modernidade, e vamos implantar uma SAF no clube, sem que haja os devidos cuidados. Então eu estou bastante reticente, eu espero que tanto conselheiros como sócios se cerquem de todas as informações, porque esse é um passo decisivo para o futuro do clube, para sempre. Se você vender o seu clube, você está vendendo para sempre. Então é uma situação muito delicada, eu espero que os conselheiros... Uma coisa que eu não entendo, Leandro, os caras passaram 5 meses dentro do Santos, segundo o próprio clube informou, né, verificando tudo lá. Por que o Santos não passou 5 meses dentro da empresa dos caras? Porque você tem que verificar tudo do outro lado também.
7: Exato.
2: Você tem que verificar,
7: ainda mais com os cuidados. Um tanto de exemplo ruim que a gente teve recentemente aqui.
2: O Vasco, né, não fez isso. O Botafogo não fez isso. Outros times não fizeram. E a gente sabe o que está acontecendo. E outra coisa importante, não sei se você... Eu não tinha essa informação, por isso que eu estou passando. Nós temos 152 ou 156. Agora eu não tenho o número exato aqui, mas são mais de 150 SAFs no Brasil. Entendeu? Vocês acham que todas estão dando certo? A gente vê uma ou outra que deu certo aí. Vocês acham que todas estão dando certo? Então, por isso que precisa ter muito cuidado. E eu acho que no Santos soltaram esse balão de ensaio aí, porque o time tá mal, né? Vai ter eleição no final do ano, vai ter gente que vai usar isso como bandeira eleitoral. É isso aí, mas eu acho que ainda tá, pelo que eu sei, muito distante, pelo que eu conheço do clube, essa aprovação de SAF, Leandro.
7: Boa, Calil. Vamos lá, seguindo no jogo, né? Santos e Atlético Paranaense, que vem de uma goleada e a eliminação da Copa do Brasil, né? O Furacão vai tentar se recuperar diante do Peixe esta noite na Vila Belmiro. E as informações dela, Monique Vilela, informações do Furacão. Muito bom dia, Monique.
11: Oi, galera ligada na TMC, tudo bem por aí? Nesse domingo é dia de Campeonato Brasileiro para o Furacão, que vai tentar uma reabilitação depois da goleada e da eliminação na Copa do Brasil. 4-0 para o Vitória em Salvador e de Salvador direto para a cidade de Santos. Técnico Odair Helman para essa partida espera poder contar com força máxima. Claro, sem o goleiro Santos, que inclusive falhou no jogo contra o Vitória. Ele cumpriu suspensão automática diante do Peixe e Mikael será titular. Mas, de resto, a tendência é que o treinador possa contar com todo mundo, apesar da carga intensa de jogos e da quantidade de partidas nos últimos dias. Time rubro-negro, fora de casa, vai tentar manter o bom momento que vive no Campeonato Brasileiro. Terceiro colocado, 37 pontos, e a meta atleticana é buscar justamente mais uma vitória fora de casa para seguir na zona de classificação a Libertadores de 2026. É jogo difícil, confronto difícil para o Furacão, que na Vila Belmiro vai tentar mais um resultado positivo, somar, quem sabe, 3 pontos e seguir na parte de cima da tabela.
2: É, o Atlético vai ficar na parte de cima da tabela. É o futuro. O Atlético vai disputar Libertadores no ano que vem. E hoje ele joga, apesar de ter perdido do Vitória e caído fora da Copa do Brasil, numa situação muito mais à vontade, porque o Santos tem uma pressão gigantesca. Se o Santos não ganhar hoje, ele vai para a zona de rebaixamento. E o Atlético, creio que psicologicamente, com o contra-ataque do Viveiros, né, do Leozinho, é um time muito perigoso. Mas vamos ver o que nosso grande companheiro de grandes coberturas de Copa do Mundo, de coberturas internacionais, nacionais, Jairo Silva, tem a dizer. Ele que vai comentar esse jogo, Santos e Atlético Paranaense. Que você acha desse jogo aí, hein, Jairão?
12: Muito bem, meus amigos da TMC, para analisar este jogo entre Santos e Atlético Paranaense, logo mais na Vila Belmiro, é preciso passar pelos jogos da Copa do Brasil. Muito embora sejam competições diferentes, uma competição eliminatória que diverge muito dos pontos corridos, mas pelos fatos que podem definir posturas no jogo desta tarde-noite na Baixada Santista. O Santos vem de uma classificação na Copa do Brasil contra o Remo, obtida fora de casa, o que, de certa maneira, motiva o time, que hoje é o 16º colocado do Campeonato Brasileiro. E mesmo sem poder contar com a sua principal estrela, o Neymar, o Santos vê nesse jogo a possibilidade de se afastar da zona de rebaixamento e aí, quem sabe, até iniciar uma arrancada para evitar o risco de rebaixamento. Do lado do Atlético Paranaense, que foi eliminado na Copa do Brasil ao ser goleado pelo Vitória por 4-0 em Salvador, essa eliminação ela não passa apenas pelo plano técnico, né? Ela foi uma eliminação dolorida, porque o time do Odair Helma chegou para o jogo com a vantagem de 2 gols e não foi capaz, né, de ao menos sustentar o placar construído no jogo de ida na Arena da Baixada. Agora, o Campeonato Brasileiro, o Atlético vai bem, é o 3º colocado. Então, o jogo desta tarde e noite na Vila fica muito condicionado à maneira como as equipes vão reagir, como Santos e Atlético Paranaense vão se comportar. O Santos classificado na Copa do Brasil, mas pressionado no Campeonato Brasileiro. E o Atlético eliminado na competição de mata-mata, mas muito bem posicionado no Campeonato Brasileiro. Eu penso que será um jogo não apenas da estratégia a ser estabelecida pelo Cuca e pelo Odair Helma, mas também vai passar pelo jogo do equilíbrio emocional. Tecnicamente, o Atlético é melhor, mas não se pode desprezar um Santos que sempre nestes momentos de forte pressão, ele consegue superar tudo e a todos. Então vai ser um jogo dessa maneira. Quem tiver mais equilíbrio emocional, quem tiver mais ordenamento de jogo, é possível que saia vitorioso esta tarde e noite lá na Baixada Santista. Grande abraço, boa jornada a todos.
7: Valeu, muito obrigado, Jairo Silva. Tudo sobre Santos e Atlético Paranaense, duelo de 6:30 na Vila Belmiro. Rápido intervalo, na sequência tem muito mais aqui no Esporte TMC. Fiquem conosco, Transamérica agora é TMC, quem escuta sabe.
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0: Esporte TMC, comigo Leandro Boldaquian, José Calil, você participa conosco, 3025-1001, 11-3025-1001.
1: Tem áudio aí.
0: Daqui a pouco a sua participação. Temos áudio? Acho opa, então vamos colocar os ouvintes que participaram, mandaram mensagens? Opa, então vamos para o ar.
2: É, Luizinho Trocati de Andradas, de Minas Gerais. É, sobre o Douglas, uma vez eu estive na Rua Javari para ver um jogo do Santos. E eu era criança, eu queria ver o Pelé. Naquele jogo o Pelé não jogou. O camisa 10 foi o Douglas. Ele jogou muito, mas eu fiquei frustrado porque eu queria ver o Pelé. Mas o Douglas era muito bom. Abraços, eu sou fã de vocês aí, especialmente do Calil. Abraços.
3: Ô, parceiro, obrigado. Rio Branco de Andradas, tem um time lá no sul de Minas, Andradas, e realmente o Douglas, que morreu hoje, era um craque de bola. Eu não sei muito bem, nessa época eu era criança, por que ele saiu, com todo respeito ao Bahia, né? Por que ele saiu do Santos, mas a verdade é que ele foi o maior ídolo, um dos maiores da história do Bahia, para a carreira dele, acabou fazendo muito bem. Ele foi ídolo do Bahia, e tanto é que eu li aqui de manhã a manchete do jornal A Tarde, que é o principal jornal de Salvador, gigantesca, sobre a morte do Douglas Franklin, atacante que jogou no Santos, no Bahia, na Portuguesa de Desportos, depois no Vitória, um pouquinho, no outro time lá da Bahia, mas a principal trajetória dele realmente foi no Esporte Clube Bahia. Bom, estamos acompanhando aqui o finzinho do primeiro tempo no Mineirão, um para o Cruzeiro, um para o Mirassol. E agora vamos falar do jogo de hoje à noite no Maracanã, né, Leandro?
0: Exatamente, né? O jogo que fecha a rodada, Flamengo e Vitória vão duelar, o confronto que na Copa do Brasil deu Vitória, né, eliminando o Flamengo. Hoje as equipes se reencontram. Léo Pinheiro, meu parceirão Léo Pinheiro, com as informações do Flamengo. Fala, Léo, bom dia!
4: Fala, amigos do Esporte TMC, tudo bem? Um abraço para todo mundo aqui sintonizado na TMC. Logo mais, o Flamengo vai enfrentar o Vitória pela sequência do Campeonato Brasileiro, tentando encurtar essa distância para o líder Palmeiras. Hoje, distância de 8 pontos. E diante desse cenário também de extrema pressão para cima do trabalho do técnico Leonardo Jardim. Para vocês verem, nessa semana teve até nota das torcidas organizadas do Flamengo falando sobre a covardia da comissão técnica, já que existe um desagrado no modelo de jogo do Flamengo, do técnico Leonardo Jardim. Para hoje, Gonzalo Plata, Léo Ortiz e Lucas Paquetá entre os relacionados. Novidades importantes para essa fase decisiva da temporada. Um Flamengo próximo do ideal hoje em campo no Maracanã. Agostinho Rossi, Varela, Léo Ortiz, Léo Pereira e Alexandro como linha defensiva. Eric Pulgar, Jorginho e De Arrascaeta completando o meio-campo. Mas na frente, Gonzalo Plata, Samuel Lino e Pedro. Esse o provável Flamengo para a partida contra o Vitória. Projeção de um público acima da casa de 50 mil pessoas no Maracanã. Mesmo tendo a partida contra o Cruzeiro no próximo meio de semana pela Libertadores, jogo fora de casa, importante, a tendência é de um Flamengo com força máxima. Afinal, o rubro-negro ficou aí quase 2 semanas sem atuar pelo Campeonato Brasileiro. Foi eliminado de forma precoce da Copa do Brasil, teve todo esse período livre para preparar a equipe, o técnico Leonardo Jardim, e em caso de insucesso hoje no Maracanã, ou até mesmo uma vitória com uma apresentação ruim, aumenta a pressão para cima do treinador português do Flamengo.
0: Perfeito, Léo Pinheiro! Vamos então
3: das... Agora só um detalhe, pois não, pois ele falou não, que o Paquetá volta hoje, né? Você vê, você me deu uma notícia aqui fora do ar, que o Barcelona contratou o Rodri, o maior jogador da Copa do Mundo, por 50 milhões de euros. O Paquetá custou 42 milhões de euros.
0: Não, então... o balancete do Flamengo apontou que foram mais de 50 milhões por conta de taxas
3: então,
0: e tudo mais.
3: Então veja o absurdo.
0: 327 milhões então, de reais
3: o Paquetá. Veja o absurdo. Quando a gente fala as coisas aqui, ah, você tá com inveja, que você queria que o seu time contratasse o Paquetá. Eu queria mesmo, mas não por esses valores. Quando a gente fala as coisas aqui, as pessoas falam que reclamam. Cara, 42, 48, 50 milhões de euros pelo Paquetá é muito dinheiro. Olha só, o Barcelona tá pagando a mesma coisa pelo Rodri, que foi o maior jogador da Copa do Mundo. Maior, melhor, mais que o Messi, mais que o que todos ali, que o Mbappé, que qualquer um. É inacreditável, inacreditável. Bom, vamos ver o que meu amigo Bruno Torelli, o Vegeta, acha desse Flamengo e Vitória. Tem que dar Flamengo, hein, Vegeta?
1: Duelo de rubro-negros no Maracanã, o galera do Esporte TMC. E eu vou estar lá para cobrir o lado do Flamengo, né? E, ao mesmo tempo, posso dizer para vocês que o clima já foi melhor. Acho que um resultado que não venha logo, ou uma forma de jogar que não agrade aos torcedores, pode provocar uma crise, né? Com o técnico Leonardo Jardim e a gestão mesmo, que vem sendo bastante questionada com relação a não ter tido êxito na janela, principalmente nomes fortes sendo veiculados aí, como dois ex-botafoguenses, Almada e Luiz Henrique, e nada de fechar o negócio da parte de Boto, da parte, é claro, do BAP, que é o presidente, sempre vai ser mais cobrado, e principalmente a distância para o Palmeiras no Brasileirão aumentou mais ainda. O Flamengo não joga da forma que o torcedor quer e pode, né? Tecnicamente é um time muito qualificado e tendo em vista o DNA rubro-negro, quando tem equipes assim, tem que jogar como foi um time de Jorge Jesus, como foi um time até do Felipe Luiz há pouco tempo, ou como foi o time do maior, né, que o Flamengo já teve, do Carpegiani, no início da década de 80. E não é o que acontece, está mais parecido com o Fla do Tite, né? Que negócio de tentar conseguir o resultado mínimo e tá bom. E nem sempre é possível conseguir, e vem de um empate, por exemplo, frustrante fora de casa contra o Internacional. Já o Vitória vem de uma grande classificação contra o Atlético Paranaense, reverteu um placar dificílimo, goleou, meteu 4. É um visitante organizado, mas não vem de grandes resultados no Brasileirão, em um ponto só, nos últimos 3 disputados, o time do Jair Ventura. Tem alguns desfalques, mas é claro que, como acabei de falar, é um time muito bem treinado e pode surpreender, e não vai chegar aqui para ficar olhando o Flamengo jogar, não. Claro que vai dar a posse de bola ao adversário, vai dar a responsabilidade ao adversário, sabendo da pressão, mas pode conseguir até um resultado dos 3 pontos, né? Um triunfo, que nem eles falam, caso seja feliz nos contra-ataques. É isso, jogo bom, jogo bom. Jogo bom, principalmente se o time do Flamengo fizer por onde, né? Agradar esse espetáculo e agradar a torcida, senão vai ser uma pressão do cacete para sair do Maracanã, um saco. Grande abraço, hein, galera? Valeu!
5: Valeu, Vegeta. Olha, rodada do Campeonato Brasileiro. Então, já já nós vamos a Recife, hein? Já já informações da dupla Sport Náutico, que batalha aí para subir no Campeonato Brasileiro. Agora, eu quero lembrar que nós tivemos ontem 4 jogos pela Série A: Grêmio 2, São Paulo 1, Remo e Galo 2-2, Coxa 2, Chape 1 em Curitiba, e 1-1 no clássico Vovô, Botafogo e Fluminense. Nesse momento, intervalo na cidade de Belo Horizonte, no Mineirão, Cruzeiro e Mirassol vão empatando 1-1. Cruzeiro fez 1-0 com o zagueiro João Marcelo, e o Reinaldo empatou de pênalti, para variar, né? Pênalti que ele bateu pro Mirassol e o Mirassol empatou. 4 horas, 2 jogos, Palmeiras e Internacional aqui em São Paulo, Bahia e Vasco na

0: Alô, amigos do Esporte TMC, chegando para trazer os destaques do rubro-negro do esporte, que venceu por 1-0 o Vila Nova pela 21ª rodada do Campeonato Brasileiro da Série B. E detalhe, o esporte não vencia há 9 rodadas. O técnico Gilmar Dalpozo, que comandou o rubro-negro por 5 jogos nesta Série B, não tinha conhecido nenhuma vitória sob comando técnico da equipe do rubro-negro e estava muito pressionado. Assumiu contra a equipe do Criciúma quando foi derrotado por 1-0 e acumulou 4 empates de maneira consecutiva contra Botafogo de Ribeirão Preto, Operário, o Goiás e também a equipe do Cuiabá. Inclusive, na terça-feira, dia 28 de julho, aconteceu uma reunião da diretoria para saber se teria ou não a manutenção de Gilmar Dalpozo, podendo até acontecer a saída de alguns dirigentes, como o do executivo Ítalo Rodrigues. A decisão foi da permanência e o treinador foi muito grato pela permanência, destacando na coletiva pós-jogo, dedicando à torcida e também ao presidente e demais diretores que optaram pela sua permanência e também os atletas que foram fundamentais. Pediram à diretoria para permanecer, para acreditar no trabalho, e o Leão foi premiado com o gol de Christian Barleta logo aos 6 minutos da primeira etapa. Ele que tem 9 gols marcados nesse Campeonato Brasileiro da Série B, um dos artilheiros do esporte lado a lado com o Perotti, que também marcou os mesmos 9 gols. O rubro-negro, que agora tem 32 pontos, dormiu na 7ª colocação com 21 jogos disputados, são 7 vitórias, 11 empates, 3 derrotas, 26 gols marcados e 19 gols sofridos. No confronto contra o Vila Nova, inclusive a primeira derrota do time do técnico Guto Ferreira, jogando em seus domínios, o Sport teve 4 novidades em relação à partida contra o Cuiabá. Mudou completamente a dupla de zaga. Saíram Marcelo Benevenuto e Abraão, entraram Marcelo Aju e Kaique, o que trouxe uma sustentação maior na dupla defensiva e também mudança no meio-campo. Diego Hernandes entrou como a função de camisa 10 do Sport e também o experiente William Oliveira, que fez sua reestreia com a camisa do Leão, 12 anos após atuar pelo rubro-negro da ilha, jogou, foi titular, o Sport que fez 7 contratações nesse mercado até aqui e segue em busca de outros nomes para reforçar o rubro-negro. Os destaques do Sport aqui na Rádio TMC, porque Transamérica agora é TMC. 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
1: Isso, isso, Osmar. Agora o Moisés Oliveira vai falar do Clube Náutico Capibaribe.
2: Fala, pessoal, ligadinho aqui no Sport TMC, chegando com informação do Náutico, porque o Alvirrubro Pernambucano tem hoje, às 16h, nos aflitos, a equipe do Atlético Goianiense pela 21ª rodada da Série B. E até esse confronto, o Náutico teve praticamente 15 dias para se preparar para esse duelo. O Timbu quebrou uma sequência ruim de resultados. Está a 2 jogos sem perder, venceu Londrina, empatou com a equipe do Criciúma. E agora o Náutico foca, claro, nesse duelo de logo mais. Teve saídas no Náutico e também teve atletas que chegaram ao Timbu para reforçar esse elenco. É o caso do lateral esquerdo, né, o Rian, atleta que estava jogando com o Figueirense na terceira divisão, fechou com o Náutico e hoje já é reforço ali para os treinadores do Timbu. Além do Rian, tem também o meia, que foi anunciado pelo Náutico, o Patrício Nunes, argentino, que foi revelado nas categorias de base do River Plate, mas que estava defendendo ali as cores do Amazonas. Lá foram 20 partidas, 12 como titular, e o atleta também está à disposição dos treinadores do Timbu. A expectativa também hoje é para saber se o Jean Carlos vai voltar a vestir a camisa 10. Após a saída do Dodô, né, que foi cheia de muita polêmica, a saída do meia Dodô, e o Jean Carlos é um dos líderes deste grupo. E quando chegou ao Náutico, Dodô estava vestindo a camisa 10. E sobre esse assunto, o próprio jogador fala da sua expectativa e se ele, quando chegou ao Timbu, conversou com a comissão técnica.
3: Não fiz isso nem desde quando eu cheguei. Eu acho, como eu disse da outra vez, o número ele é bacana, tem uma história com a 10, mas foi com respeito a quem estava vestindo e que eu não pedi. Então, agora depende do clube, eu estou aqui, né, independente do número ou não, né? Creio que deva voltar, né? Mas estamos aí nessa espera aí para ver o que acontece.
2: Então tá aí as palavras do meia Jean Carlos falando aqui no Sport TMC. Daqui a pouquinho a gente volta trazendo mais informações.

0: escalações do Náutico, vamos falar das ausências e também da provável escalação que entra em campo nesta tarde nos aflitos contra a equipe do Atlético Goianiense. Moisés Oliveira, da capital pernambucana, para a Rede Transamérica TMC. Quem escuta sabe.
1: Da linda capital pernambucana, eu fico imaginando como está Recife agora, né? Meio dia 3, calor, dia dos pais, aquela orla da Boa Viagem completamente lotada, é uma maravilha. Bom, gente, vamos fazer um rápido intervalo. Na volta tem entrevista, tem informações da Copa do Brasil, né? Nós tivemos durante esta semana a definição dos 8 finalistas da Copa do Brasil. Terça-feira, 11 da manhã, cobertura total aqui em todas as praças da TMC. Teremos o sorteio dos 8 finalistas, quem vai jogar com quem e o emparelhamento até o final. Aí não tem mais sorteio. É o último sorteio da Copa do Brasil, terça, 11 da manhã, na sede da CBF, no Rio de Janeiro. Depois vamos falar de novo dos jogos de ontem, de hoje, e continuar acompanhando o intervalo em Belo Horizonte, no Mineirão. Um para o Cruzeiro, um para o Mirassol. Bola rolando, único jogo da 22ª rodada do Campeonato Brasileiro em andamento. Este Cruzeiro 1, Mirassol 1, que está no intervalo. Por falar em intervalo, voltamos já.
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3: Meio-dia e 5, horário de Brasília. Já já mais interações, hein? Mande seu áudio 30251001. É o WhatsApp, código 11 aqui de São Paulo, 30251001. É o zap zap da equipe de esportes da TMC. 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Estamos no ar no 100.1 para São Paulo e para Brasília, no 101.3 para o Rio de Janeiro. Curitiba, 100.3. Tá frio, hein, na capital paranaense. Aqui em São Paulo, por enquanto, tá calor. Dizem que vai esfriar. Estamos também no Recife, com 92.7. Belo Horizonte, não, agora não está conosco. Lá nos 88.7 de BH, tá rolando a transmissão de Cruzeiro e Mirassol, intervalo 1-1, Campeonato Brasileiro. Bom, o Lucas Escórcio, grande Lucas Escórcio, fez uma matéria bem legal com um jogador que nasceu no Brasil, mas fez muito sucesso na Europa. E o Lucas Escórcio conta essa história aqui pra gente, Escórcio!
4: Fala, amigos ligados na programação da TMC. Bora fazer mais uma entrevista aqui. E, ó, a gente vai conversar com o Claudemir Jerônimo Barreto. Você não deve conhecer ele por esse nome, sim pelo apelido. Antes de contar pra você quem que ele é, vou trazer um breve resuminho da história dele. É um cara que saiu de Santo André pra se tornar ídolo do futebol alemão. Ele saiu daqui pra jogar quinta divisão alemã, aprendeu o idioma ouvindo fitas cassetes e se tornou uma lenda do Stuttgart, tirou cidadania alemã, brilhou na Copa do Mundo de 2010, hoje atua como diplomata do esporte e embaixador do próprio Stuttgart. Hoje eu tô aqui na TMC com o Cacau. Boa tarde pra você, Cacau, bom dia pra gente aqui, você que tá aí em Stuttgart, é um prazer estar falando contigo.
5: Boa tarde, ou bom dia pra vocês, prazer é todo meu, obrigado pelo convite.
4: Fechou. Eu queria perguntar pra você, você desembarcou na Alemanha no ano 2000, né, com 18 anos, assim, pra fazer teste em um time que tinha origem turca em Munique, lá na quinta divisão. Eu nem vou me arriscar a tentar pronunciar o nome, que eu já vi que é bem complicado. Como é que foi esse impacto de trocar a sua vida aqui em São Paulo pelo frio e cultura alemã? Como é que tava a sua vida antes e como que surgiu essa oportunidade de ir pra Alemanha?
5: Na verdade, foi uma oportunidade gigante para mim. Eu estava jogando, fui dispensado do Palmeiras com 16 anos, estava jogando em alguns clubes aí na várzea de São Paulo, e quando estava jogando ali em Mogi das Cruzes, numa escolinha de futebol do Jona Dark, aí um treinador que tinha um primo que vivia em Munique me convidou para poder fazer a avaliação ali. Eu não pensei duas vezes, fiquei no começo pensando, será que vai realmente acontecer ou não? E aí tive a oportunidade de ir para ali, fazer o teste, e depois, em definitivo, jogar pelo Turku 2 München, que era uma equipe de descendência turca ali em Munique, jogando na quinta divisão, mas para mim era o primeiro passo para um possível profissionalismo, né, na minha carreira, apesar de não entender na época, né, que a quinta divisão é muito difícil, né, subir os degraus aí para a Bundesliga, mas para mim estava o foco de performar bem ali e conseguir, né, chegar ao profissional. Então, na verdade, foi para mim uma grande chance e não pensei nos desafios que viriam pela frente.
4: Perguntar sobre o que você faz hoje, né? Você, enfim, já está aposentado do futebol como jogador, mas você ainda vive o futebol. Se fosse para descrever o que você faz hoje com o futebol, até para os nossos ouvintes e, enfim, as pessoas que acompanham no YouTube poderem seguir a sua carreira, o que você tem feito pelo Stuttgart, fora do Stuttgart, enfim, pode falar aí, porque tem muita coisa bacana que você faz, né?
5: Sim, hoje, depois de vários anos, eu voltei, né, para o Stuttgart. Hoje eu sou embaixador do clube, então represento o clube nacional e internacionalmente. Estive agora há pouco tempo no Brasil com a categoria sub-17, que tem a parceria ali com o São Paulo, fazendo essa troca de experiência. Tive a oportunidade há 3, 4 semanas atrás de, como embaixador do esporte pela Alemanha, de estar viajando com o ministro de Relações Exteriores, né, em uma missão diplomática e estar saindo da Alemanha, indo para o Brasil, eu, né, com o avião do governo da Alemanha, e poder pousar em São Paulo, por exemplo, na cabine do piloto ali, como embaixador do esporte, para mim foi como se o ciclo tivesse ali fechado, pudesse retornar de cabeça erguida ao país de coração. Então, foi algo muito especial e algo que eu fiz e estou fazendo também. E, entre outros, tem outros negócios também dentro do esporte, como agência de representação de jogadores também. E aí tudo isso me deixa próximo ao futebol e me faz também, por assim dizer, ponte entre Brasil e Alemanha até hoje.
4: Pô, perfeito. E falando em ponte Brasil e Alemanha, tem uma pergunta, acho que é um pouco mais complicada essa, mas a gente conversa aqui, ó. Você, como embaixador do Stuttgart, você comentou agora há pouco que você veio para São Paulo com o Sub-17 fazer essa troca de experiências. E aí eu tenho uma pergunta que me pega muito, porque eu gosto muito de futebol alemão. E eu, assistindo recentemente futebol alemão, percebi que a gente tem cada vez menos brasileiros. Diminuiu muito a quantidade de brasileiros. Hoje a gente tem menos de 10 na liga principal, na Bundesliga. Por quê? E se é um dos seus objetivos como Stuttgart, fazendo essas viagens para São Paulo, levar mais brasileiros para essa liga que é tão forte?
5: Infelizmente tem N fatores que trouxe para esse momento, né, de poucos brasileiros aqui na Bundesliga. No pico a gente tinha 27, 28 jogadores brasileiros aqui na liga, disparado o país estrangeiro com mais jogadores na Bundesliga. Jogadores não só brasileiros, mas de ponta, né, jogadores de seleção brasileira que eram destaque aqui na Bundesliga. Infelizmente diminuiu bastante. Entre outros, a dificuldade de integração dos jogadores aqui. A concorrência também aumentou agora. Você tem Inglaterra, por exemplo, contratando cada vez mais cedo os jogadores diretamente do Brasil, e ainda que emprestando algumas vezes para outros clubes, mas sendo atrativo financeiramente. E a Alemanha, apesar de ser uma excelente liga, um excelente trampolim para muitos brasileiros, acaba sendo uma liga um pouco mais desconhecida, fora o Bayern de Munique e o Dortmund. E tudo isso acarreta nessa diminuição de brasileiros aqui. O meu sonho é voltar a ver os brasileiros brilhar aqui, ter destaque na competição, né, uma liga onde os estádios sempre lotados, jogos sempre com muitos gols, um jogo mais tático, um jogo mais força, com certeza, mas que quando você se adapta a isso, a habilidade, a qualidade acaba fazendo a diferença. Então, muitos brasileiros ainda se destacaram aqui, por último, Roberto Firmino, por exemplo, Renato Augusto, num passado maior. Então, gostaria muito de que os brasileiros voltassem a brilhar aqui na Bundesliga, e a gente tem tentado trabalhar em cima disso para conseguir reverter um pouco esse placar.
4: E devolver um pouco pros brasileiros o que fizeram por você lá nos anos 2000, né? De te trazer para essa liga que, pô, deu para ver que você se apaixonou bastante, tá? Já aposentou e continua Exatamente. Trabalhando nela, né? Maravilhoso. Eu ia perguntar, a liga alemã, ela não para de subir no ranking, né? Do coeficiente da UEFA, né? Ela subiu bastante. Eu lembro que uns anos atrás ela nem tava no top 4 e agora ela é top 3. Firmado, né? Desbancando, por exemplo, o futebol italiano. O que que o futebol brasileiro, não sei se você ainda acompanha bastante os clubes aqui, enfim, o Brasileirão, Copa do Brasil e tudo mais, mas o que que o futebol brasileiro pode aprender de como os alemãos cuidam do futebol aí?
5: Difícil dizer, porque são ligas e culturas totalmente diferente. A organização da liga é muito boa, os estádios cheios são bons. A Alemanha ainda não é o principal exemplo, mas mesmo assim aposta bastante nos jovens talentos aqui. Eu desejaria, né, que o Brasil, os clubes brasileiros, diminuíssem a média de idade dos times, né, desse mais chance para as categorias de base aí no Brasil, que tem muitos jogadores super talentosos. Então, às vezes, acaba gastando dinheiro com jogador médio, né, e não estou falando agora aqui do jogador de ponta, mas do jogador médio, que acaba tomando um espaço de um jovem que poderia muito bem ocupar esse espaço, ainda que talvez não com a mesma experiência, mas num curto prazo de tempo poder tanto esportivamente fortalecer o time, como depois financeiramente numa possível venda e valorização. Então, eu desejaria que os clubes apostassem muito mais nisso, que a Alemanha geralmente faz, nem todos muito bem, há de se dizer, nem não com perfeição, mas acabam apostando mais e a média de idade acaba sendo bem menor do que no Brasil.
4: Ué, é uma boa dica para os nossos técnicos aqui do Brasil. Ia te perguntar agora rapidinho sobre a seleção alemã, né? Você que joga desde jogador da seleção alemã. E a Alemanha, desde que você saiu, já vou falar assim, vai. Desde 2014, pelo menos, ela vem de um período muito conturbado, né? De Copas do Mundo, principalmente, né? Teve eliminação agora há pouco nos pênaltis pro Paraguai. E desde 2014, ela não faz boas Copas, né? Sendo eliminada na primeira fase ou agora no 16avos, que é quase uma primeira fase também. Qual que é a sua avaliação da chegada do Jürgen Klopp e para esse próximo ciclo da seleção da Alemanha, inclusive provavelmente com um jogador aí do Stuttgart que fez uma temporadaça, né? O Dennis Undav, que, enfim, foi para a Copa do Mundo, fez seus gols também, foi uma referência no ataque da Alemanha. Queria te perguntar como é que você encara esse novo ciclo com um novo técnico também e até onde a Alemanha pode chegar em 2030.
5: Eu acredito que a esperança que vem com o Jürgen Klopp é a esperança de renovação, né, da seleção, ainda que alguns jogadores fizeram história, como o Manuel Neuer, mas é tempo de renovação também ali no gol da Alemanha, e eu espero que os jovens aqui da Alemanha tenham mais oportunidade de jogar junto, que volte a paixão por jogar pela seleção. Aqui é um grande desafio, e valores que fez a Alemanha chegar ao topo do mundo volte a se tornar realidade, né? Então a Alemanha sempre trabalhou em equipe, sempre trabalhou duro, deu seu melhor em campo, foi sempre ali apaixonado e dedicado no campo, e isso se perdeu um pouco no decorrer dos anos, e eu espero que eles voltem junto com o treinador a dar valor a isso, e com isso eu acredito que a Alemanha pode chegar mais longe. Não acredito que a Alemanha vá à ponta das seleções como Espanha, França, Inglaterra, mas pode com certeza ir muito melhor do que foi até agora.
4: Exatamente. E agora, só para encerrar, falar sobre a próxima temporada da Bundesliga, né? A gente tá chegando, né, a data de estreia da Bundesliga, inclusive o jogo de estreia do Stuttgart no dia 28 de agosto, logo contra o Bayern de Munique, olha só. Mas queria falar sobre a projeção tanto da Bundesliga quanto da temporada do Stuttgart aqui para frente, que tá classificado para Champions League, vai disputar Champions na próxima temporada. Queria saber para vocês aí de Stuttgart, como é que é a empolgação para essa nova temporada da Bundesliga e, é claro, ver o time disputando uma Champions.
5: O Stuttgart em 3 anos conseguir 2 vezes jogar Champions é algo realmente a se falar. Então, com isso, a alegria é grande aqui, a expectativa é grande no clube. Não vai ser uma temporada fácil, eu vejo ainda o Stuttgart com a necessidade de boas contratações para reforçar a equipe. Provavelmente um ou outro jogador possa sair e com isso enfraquecer um pouco o time. Então a expectativa é grande Champions League, a expectativa é grande na Liga, eu acredito que os outros times têm o Stuttgart ali a ser batido também, então tem que se cuidar nesse sentido, por isso eu espero ali bons reforços e, claro, o primeiro jogo já de cara contra o Bayern de Munique ali na estreia, já com força total. É bom por um lado, pode ser ruim por outro, se o Bayern tiver com o apetite que
4: Às vezes é o começo de temporada também, os caras estão voltando, talvez seja o melhor momento para enfrentar os caras.
5: Essa expectativa.
4: Ainda mais que é fora de casa, né?
5: Mas é bom. Mas é bom ali já mergulhar de cabeça no campeonato e já ver para que veio, e eu espero que o Stuttgart volte a fazer uma boa competição e possa lutar de novo ali no top 5 da Alemanha.
4: Cacau, foi um prazer conversar com você aqui na TMC. Queria falar só para você divulgar suas redes sociais para todo mundo poder acompanhar o seu trabalho no futebol aí depois da aposentadoria, o que você tem feito pelo futebol alemão e também brasileiro.
5: Eu estou muito ativo no Instagram, cacau_18. Então ali pode ver um pouco das minhas atividades, tanto dentro e fora do campo, como também nas pistas de corrida com as minhas maratonas.
4: Aí sim, Cacau. Muito obrigado pela sua participação. E acaba aqui a entrevista com o ex-jogador Cacau. Siga a TMC em todas as redes sociais e acompanhe a gente no YouTube também para ver toda a programação TMC e outras entrevistas tão incríveis quanto essa. Valeu!
3: Valeu, Deus, Lucas Escórcio, grande Cacau, Cacau, que fez muito sucesso, né? Foi centroavante da seleção da Alemanha e tem muita coisa boa para falar. Temos uma entrevista até, essa entrevista foram ao ar os principais trechos aqui, mas ela tá inteirinha no nosso canal do YouTube, 100%, sem cortes, porque aqui a gente tá com o tempo meio apertado. Então, se você quiser mais detalhes dessa ótima entrevista do Lucas Escórcio com o Cacau, amanhã, me informa aqui o nosso coordenador Daniel Giro, amanhã essa entrevista estará no canal TMC Esportes do YouTube. O Adilson Palmeirense da Vila Porto, em Barueri. Pô, Vila Porto é onde era nosso centro de treinamento. Quando eu trabalhava no Barueri, o CT era na Vila Porto, perto do Corpo de Bombeiros, não sei se é ainda. Ele está dizendo que é contra a SAF, entendendo que o clube perde a identidade. Veja bem, não se trata de ser contra ou a favor. Eu estou mandando um recado aqui para o meu amigo Marcão, grande Marcão, que vai levar a nossa equipe para o Nubank Park daqui a pouco. Não se trata, viu, Adilson, de ser contra ou a favor a SAF. Eu apenas disse que o problema, a questão tem que ser amplamente discutida, entendeu? Não é, sou contra ou sou a favor. Não é uma coisa simples assim. Você está vendendo o futebol do seu clube para sempre ou por muitos anos. Então tem que ser uma coisa muito bem discutida. Agora, não se trata de ser contra ou a favor. Eu sou contra fazer as coisas de afogadilho, nas coxas. Aí eu sou contra. Agora, eu não sou contra a SAF. Eu sou contra achar que a SAF é uma varinha mágica que vai resolver tudo. Já está provado que não é. Bom, Campeonato Brasileiro, 13 do segundo tempo lá no Mineirão, segue 1-1. Cruzeiro e Mirassol. O Cruzeiro saiu na frente, o Mirassol empatou de pênalti com o Reinaldo e assim está rolando o segundo tempo. 1-1, Cruzeiro e Mirassol. Resultado que acaba sendo melhor para o Mirassol, mas não é também muito bom, porque o Mirassol continua rondando a zona de rebaixamento. E o Cruzeiro, sim, tem um resultado terrível dentro de casa, né? Porque o Cruzeiro quer galgar coisas melhores na competição. Vamos fazer um intervalo, na volta tem áudio, hein? Eu quero pôr o áudio no ar aí! Na volta, muita gente fazendo as suas perguntas no Esporte TMC.
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5: Meio-dia, 27 minutos, é o Esporte TMC. Deixa eu ver aqui, o jogo do Cruzeiro continua 1-1, hein? 17 do segundo tempo no Mineirão. Um para o Cruzeiro, um para o Mirassol. Vamos ver o que é que a galera tá falando aí, Osmar Zani. Manda ver.
6: Peter do Jardim Miriam. Calil, gostei muito da entrevista do Zago aí na TMC. E ele tocou num ponto fundamental, né? Ele disse que a Argentina jogava para o Messi, né? E o Brasil, quando o Neymar entrou no campo, nem a bola passava para ele, porque ele falou que os jogadores eram muito mal educados. Você não acha que se o Brasil jogasse no mesmo sistema que a seleção da Argentina jogou, jogando para o Messi, né? E o Brasil jogando para o Neymar, será que o Brasil não ia ter mais chance? O que vocês acham aí? Boa tarde a todos, ótimo trabalho.
5: Muito bem, meu amigo. Antes de responder para você, eu quero agradecer ao Francisco Aquino, do Ceará, que está mandando abraços para o Lucas Escórcio, dizendo que é um novo talento que está surgindo, e também para o Daniel Bicudo, da nossa produção. Muito obrigado, viu? E sobre a pergunta que você fez, querido ouvinte, o problema todo foi o seguinte: o Brasil, ele não tinha um jeito de jogar na Copa do Mundo, nem pro Neymar, nem sem o Neymar. Qual foi o sistema do Brasil na Copa do Mundo? Era com o Paquetá, depois era sem o Paquetá, depois o Paquetá voltou, depois o Paquetá machucou. O Vinícius era mais por dentro, era mais por fora. O ponta direita era o Luiz Henrique, depois ele foi arquivado, entrou o Rayan. Então, o que aconteceu na Copa do Mundo foi que o Brasil não teve nada. O Brasil não tinha esquema tático, o Brasil não tinha articulação entre os setores, defesa, meio campo e ataque. O Brasil tinha um buraco no seu meio campo. Eu estava revendo outro dia o jogo contra o Marrocos. Vocês lembram como foi o gol? Lançaram o Saibari, ele foi no meio da defesa do Brasil, indo, chutou e fez o gol. E o Hakimi teve chance, o Brahim Dias teve chance igual. Os caras iam pra cima do Brasil e não eram marcados. Até o Haiti, com todo o respeito ao Haiti, país, não tô falando do país aqui, tô falando do futebol. Até o Haiti teve liberdade para jogar contra o Brasil. Então o problema é esse, não se trata de uma coisa simples, se jogasse pro Neymar, ganhava no jogo. Não, o problema é que não tinha nada. E agora o treinador vai ter 4 anos para apresentar alguma coisa, né? Esperamos que ele apresente. Vamos lá, mais um ouvinte.
7: Caramba, aqui do Capão Redondo, bom dia a todos aí, o TMC. Rapaz, São Paulo esse ano, pelo amor de Deus, o time que jogou ontem contra o Grêmio, um das nossas melhores escalação, e a gente ainda tomou uma virada pro Grêmio. Esse ano tá embaçado.
5: Pô, cara, que legal receber mensagem do Capão. Eu tenho grandes amigos aí na região do Capão Redondo, zona sul de São Paulo. Um abraço a toda a galera nos ouvindo aí no Grajaú, no Marcilac, enfim, toda a região. E realmente o São Paulo, o problema é o seguinte: eu não achei que o São Paulo jogou tão mal assim. Não era pra perder, não vou dizer que era pra ganhar, dar um baile no Grêmio, não foi isso, mas não era pra perder, era um jogo pra empate, que só não empatou porque os caras fizeram o favor de abrir a barreira numa falta mal chutada pelo Pavon, que acabou entrando porque passou ali no meio da barreira de São Paulo e entrou. Agora, não foi um jogo tão ruim assim. O São Paulo teve oportunidade para ganhar o jogo, teve oportunidade para empatar depois que tomou a virada. Agora, não pode tomar os gols. O primeiro gol fizeram linha de passe de cabeça dentro da área de São Paulo. Isso não pode acontecer, né? É isso aí. Aliás, um abraço para o meu grande amigo Dr. José Francisco Cimino Mansur, que está nos ouvindo. Ele que foi o cara que fez a lei da SAF, a lei das BETs, o Estatuto do Torcedor. É um gênio aí do mundo jurídico. E ele estava ouvindo nosso comentário aqui sobre a SAF. É um... Cara, a gente já entrevistou o Dr. Mansur aqui, podemos entrevistar outras vezes, porque cada entrevista dele é uma aula sobre SAF, sobre BETs, né, sobre direitos do torcedor. É muito importante ouvir essas autoridades. Bom, gente, vamos lá. Tem mais áudio aí, Osmarzani, ou daqui a pouco? Tem mais um? Vamos lá.
8: Bom dia, Calil. Bom dia, TMC. Quem fala é o Valdenir de Ferraz Vasconcelos, corintiano. Mas sou seu fã, Calil. Calil, uma pergunta. Na sua opinião, onde vai chegar Corinthians, São Paulo e Santos com esses transfer ban? Todos três hoje têm. Na situação difícil que se encontra. Eu acho que o futuro deles não é fácil. O futuro deles é cair mesmo para a segunda divisão.
5: É, a longo prazo pode ser. Eu acho que o Corinthians não cai mais, nesse brasileiro não cai mais, né? O São Paulo dificilmente tá numa fase ruim, mas eu acho que vai dar a volta por cima. Desses três no brasileiro agora, o que corre mais risco, sem dúvida nenhuma, é o Santos, né? Pelo fato, já disse aqui, vou repetir, de ter feito apenas um ponto contra a Chapecoense. Isso é fatal. Por quê? Todo mundo vai fazer mais pontos contra a Chapecoense. O Santos só fez um, jogou seis, só fez um. Agora, por exemplo, ontem o Coritiba já fez os três dele contra a Chapecoense. Vai vir o Vasco, vai vir o Inter, vai vir o Grêmio, vai vir o próprio São Paulo. Todo mundo vai fazer os três pontos, com todo respeito à Chapecoense. É um time que, infelizmente, nesse campeonato já está rebaixado. Então, na hora H, esses dois, três pontos vão fazer a diferença. Essa é a minha opinião. Vamos lá, mais um áudio.
9: Boa tarde, José Calil.
5: Boa tarde.
9: Martinez de Mamá. Forte abraço aí pra vocês. A programação tá muito boa, tá?
5: Obrigado.
9: Tô gostando demais.
5: Muito obrigado.
9: Calil, eu quero a sua opinião. Por que que o Palmeiras não contrata um lateral direito de nível? Porque os que tem lá, o Kelvin e o Girai, não tem condições, né? Então eu vejo aí os comentários. Mas querendo contratar meio campista, atacante. Mas não vejo nenhuma movimentação em relação à lateral direita. O que você acha?
5: É, eu sempre falo, né, que na lateral direita do Palmeiras, quando entra o Kelvin, o povo pede o Giai. Quando entra o Giai, o povo pede o Kelvin, né? Não são jogadores que estão agradando. Tanto é verdade que o Abel montou um sistema agora para não precisar de nenhum dos dois, né? Ele montou o sistema para jogar com o Alan, né? Pelo lado direito, ele tem jogado com três zagueiros e tem jogado com o Alan pela direita. Exatamente para não depender mais do Kelvin nem do Giai. Hoje o Kelvin não joga, tá machucado contra o Internacional. O Giai deve ficar no banco e o Emiliano Martinez deve mais uma vez ser o terceiro zagueiro. O Gustavo Gomes também tá machucado, tá fora. Mas realmente, pelo dinheiro que gasta, o Palmeiras podia ter um jogador melhor na lateral direita. Concordo com você. É uma contratação que o Palmeiras não fez, né? Agora quase contratou o Danilo por 30 milhões de euros. Era melhor contratar por muito menos um bom lateral. Nesse aspecto eu concordo com você. No fim não contratou o Danilo também e nem o lateral. Agora o elenco do Palmeiras é muito bom. Tanto é que o Abel, como eu acabei de explicar, montou um sistema onde ele não precisa de lateral direito. Agora, se puder contratar um bom lateral direito, claro, né? Seria uma boa pedida. Meio-dia e 37, fazer mais um intervalo. Na volta a gente vem com o final do jogo do Cruzeiro. Por enquanto, 1-1, 25 do segundo tempo, Cruzeiro e Mirassol. E vamos falar também de Copa do Brasil, hein? Na reta final aqui do Esporte TMC, tivemos a definição dos 8 classificados esta semana. E terça-feira, 11 da manhã, no Rio de Janeiro, tem o sorteio da reta final da Copa do Brasil. Voltamos já.
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2: Um abraço pro Cleiton Farias, que tá aqui no chat do YouTube, dizendo que o Cacau é da cidade dele, Mogi das Cruzes. E o Cacau, que acabou de falar aqui com o Lucas Esporte, e ele disse que muitos colegas dele, amigos dele, jogaram bola com o Cacau. O Roberto Camacho tá dizendo assim: manda um abraço pro meu irmão, que está hospitalizado em Vitória, no Espírito Santo, se recuperando. Ele adora a TMC e eu também. Ô, Roberto, um abraço aí pra você, pro seu irmão. Rogério, ele tá dizendo aqui, Rogério é o nome dele. Um abraço pro Rogério e pro Roberto Camacho. Rogério, força aí que logo você vai sair dessa, meu amigo. E olha, essa semana, pra gente fechar aqui na reta final o Esporte TMC, vamos falar da Copa do Brasil, porque esta semana foram definidos os 8 finalistas, né? O Vasco eliminou o Fluminense, o Internacional eliminou o Corinthians, o Grêmio eliminou o Mirassol, O Vitória eliminou o Atlético Paranaense, o Galo eliminou o Juventude, o Santos eliminou o Remo, o Cruzeiro eliminou a Chape e o Palmeiras eliminou o Fortaleza. Vamos acompanhar aqui os nossos comentaristas, que deixaram as suas opiniões sobre a participação dos times, cada um da sua praça e do seu estado, nesta Copa do Brasil. O Léo Dias fala dos mineiros, que colocaram os dois grandes aí, Atlético e Cruzeiro, entre os oito finalistas, Léo.
3: Amigos do Esporte TMC, vamos lá, vamos falar desse cenário envolvendo os mineiros da Copa do Brasil. Eu vejo duas situações distintas. O Galo é uma equipe que chegou em finais recentemente, chegou na final da Copa Sul-Americana na temporada passada, com um cenário parecido com o que ele vem construindo nessa Copa do Brasil. O Galo se classificou duas vezes contra equipes da Série B, contra o Ceará e contra o Juventude, jogando muito mal, mas conseguiu a classificação. Eu acho que foi até, eu diria que festejado pelo Barba Domingues, uma classificação além do desempenho, que foi bem ruim. Mas, ainda assim, uma equipe que precisa se reforçar, precisa melhorar, a ver como será o mercado do Galo, né, com as chegadas, possivelmente, do Kevin Castanho, e se o Fred, a situação do Fred vai se destravar. Mas, ainda assim, vejo o Galo que, se chegar numa final, será por esse contexto de Copa, que geralmente não classifica quem joga melhor, e sim quem consegue suportar ali os 180 minutos e a final, que será única. E aí, esse é um ponto que o Galo tem pecado muito. São 4 derrotas em finais importantes. Perdeu a final da Copa do Brasil de 2024, perdeu a final da Copa Libertadores de 2024, e também em 2025 perdeu a Copa Sul-Americana, perdeu também para o Cruzeiro na última final do Mineiro. Então esse elenco está castigado, eu diria, em relação à final de Copa, mas ainda assim, chegar lá, o Galo sempre consegue chegar. Eu vejo como um possível finalista em relação ao Galo, e a ver também como será o sorteio. Já o Cruzeiro, eu penso que é uma nova fase do Cruzeiro, e o Cruzeiro já se reconstruiu, o Cruzeiro voltou da Série B, só que é o momento do título do Cruzeiro. E pensando em Copa do Brasil, o Cruzeiro deixou para trás a oportunidade de fazer um brasileirão decente, pensando em título de campeonato brasileiro, né? Diferentemente do ano passado, que o Cruzeiro ficou ali no top 3, a equipe celeste esse ano começou muito mal, teve muita dificuldade em relação ao trabalho do Tite, e eu vejo que a Copa do Brasil seria essa grande oportunidade de título do Cruzeiro. A Libertadores realmente é um torneio diferente, é o grande sonho do Pedro Lourenço, mas ainda assim eu vejo que a Copa do Brasil, o Cruzeiro, por ser o maior campeão, para voltar às alegrias, para coroar essa reconstrução do Cruzeiro que foi feita com o Ronaldo e agora na gestão do Pedro Lourenço, o título de Copa do Brasil seria muito interessante. E para mim, juntamente com o Palmeiras, o Cruzeiro é favorito ao título da Copa do Brasil. Investiu bem, fez a maior contratação da história do clube, um baita de um jogador que é o Gerson. Tem um treinador espetacular que é o Arthur Jorge, vencedor, e monta times propositivos. Eu acho que o Cruzeiro é um dos favoritos a esse título da Copa do Brasil. A ver se a equipe celeste vai conseguir transformar isso, esse favoritismo, em futebol jogado, em classificação e festa para o torcedor cruzeirense. Essa é a minha visão. O Galo, um possível finalista, e o Cruzeiro, para mim, um dos favoritos ao título.
2: E olha aí, Léo, enquanto você que deixou esse comentário gravado falava do Cruzeiro, porque o Léo tá lá no Mineirão agora, na transmissão de Cruzeiro e Mirassol, enquanto a gente rodava aqui esse comentário sobre o Cruzeiro marcou! 2-1 contra o Mirassol, segundo gol do Cruzeiro, um belíssimo gol do artilheiro Caio Jorge. Caio Jorge balança a rede do Mirassol. 2 para o Cruzeiro, 1 para o Mirassol. Jogo aos 35 do segundo tempo, já na reta final, lá no Mineirão. Gol importantíssimo para o Cruzeiro, hein? E também importantíssimo para quem está lá embaixo na tabela, que torce contra o Mirassol. Agora vamos falar dos clubes paranaenses na Copa do Brasil. Bom, e aí, Robson De Lázari? Acho que nem tem muito o que falar, né? O Coritiba já tinha caído fora e no meio de semana caiu fora o Atlético De Lázari.
4: Um abraço, amigos do Esporte TMC. A participação do Atlético Paranaense na Copa do Brasil foi apenas de 4 jogos, né? Como está na Série A, entrou só na quinta fase, eliminou o Atlético Goianiense depois de 2 empates por 0-0 nos pênaltis e aí foi eliminado pelo Vitória nesta última semana nos jogos das oitavas de final. Fez um grande jogo na Arena da Baixada, vencendo por 2-0 e perdendo várias oportunidades de fazer pelo menos mais um gol, levar uma vantagem ainda maior para Salvador. No embalo ali daquele ótimo momento pós-parada da Copa do Mundo, o Furacão é o terceiro colocado no Campeonato Brasileiro, mas não conseguiu repetir o nível das atuações em Salvador. Foi impiedosamente goleado por 4-0, duas falhas grandes do goleiro Santos, um dos maiores, se não maior goleiro da história do Atlético, o quinto jogador que mais vestiu a camisa do clube em todos os tempos, falhou decisivamente, pelo menos no primeiro e no terceiro gol do Vitória, e também foi determinante para a eliminação. É claro que o Atlético não tomou só esses 2 gols, tomou outros 2 e perdeu várias oportunidades em momentos cruciais da partida, onde poderia ter empatado, poderia ter descontado quando estava 2-0 e no agregado ficaria à frente, mas não conseguiu, foi incompetente nesse sentido e acabou eliminado da Copa do Brasil. A posição interna no clube, da comissão técnica, é evitar que uma eliminação traumática como essa cause reflexos na campanha do time no Campeonato Brasileiro. Os jogadores mais experientes já foram selecionados para dar entrevista depois da eliminação contra o Vitória e o discurso é esse: colocar a cabeça no lugar, não desacreditar na capacidade do time que vem fazendo uma excelente campanha em um ano de volta para a Série A, né? O Atlético estava na segundona nacional no ano passado, para manter esse bom momento no Campeonato Brasileiro, onde o Atlético é o terceiro colocado e, por exemplo, mesmo que seja derrotado pelo Santos hoje na Vila Belmiro, segue na terceira posição. O desafio do Furacão é se manter lá em cima e voltar a uma competição internacional com a classificação do Brasileirão, pensando no ano que vem. Valeu, um abraço a todos do Esporte TMC.
2: Outro De Lázari, agora vamos falar dos times paulistas, né? Santos e Palmeiras aí na reta final, São Paulo já tinha sido eliminado pelo Juventude e esta semana o Corinthians caiu diante do Internacional, lembrando que lá no Mineirão, deixa eu ver aqui, continua 38 do segundo tempo agora, 2 para o Cruzeiro, 1 para o Mirassol, o único jogo em andamento do Campeonato Brasileiro. Mas na Copa do Brasil, como é que foram aí os times de São Paulo, André Galvão?
5: Palmeiras e Santos são os únicos paulistas que restaram na fase quartas de final da Copa do Brasil. É claro que são times que hoje vivem realidades muito diferentes. O Alviverde, líder do Campeonato Brasileiro, também é um dos favoritos à conquista do título da Libertadores, e na Copa do Brasil, com a ausência do Flamengo, cresce a responsabilidade palmeirense de conquistar o título. Do outro lado, o Santos, que está suando, né, na luta contra o rebaixamento desde o início da competição, e ainda sobrevive também na Copa Sul-Americana, o que mostra que o time alvinegro tem um desempenho melhor em Copas do que no Campeonato Brasileiro, e com alguma sorte pode avançar até, quem sabe, mais uma fase da Copa do Brasil. Afinal de contas, os times que estão classificados para essa fase quartas de final não são muito diferentes do Santos. Tem o Grêmio, tem o Internacional, o próprio Vitória da Bahia, que também são times que lutam na parte de baixo da tabela do Campeonato Brasileiro. Vasco, enfim, é uma Copa do Brasil bastante aberta para o torcedor do Palmeiras, uma grande oportunidade de conquistar mais um título importante. Para o torcedor do Santos, seu desempenho nas Copas continuar bom pode ser uma possibilidade, né, cada vez maior do clube avançar no torneio e, quem sabe, até somar um dinheiro importante para reforçar os cofres do clube. Eu volto com vocês, amigos do Esporte TMC.
2: Valeu, Galvão, e tem gol no Mineirão! O Wesley, ex-Corinthians, e que quase voltou pro Corinthians, está estreando agora no Cruzeiro, e balança de novo a rede do Mirassol, 39 do segundo tempo. O Wesley marca um bonito gol, hein? Uma jogada individual. 3 para o Cruzeiro, 1 para o Mirassol, 40 do segundo tempo, 41 agora, praticamente decidindo o jogo. 3 para o Cruzeiro, 1 para o Mirassol, excelente resultado para a Raposa e também para os times que estão lá embaixo, que torcem contra o Mirassol, que está todo mundo ali lutando contra o rebaixamento. Agora vamos falar dos times do Rio de Janeiro. Tivemos uma eliminatória neste meio de semana. O Vasco eliminou o Fluminense e segue na Copa do Brasil. De novo, meu amigo Bruno Torelli, o Vegeta, deu Vascão contra o Flusão na Copa do Brasil, Vegeta.
6: Bom, a Copa do Brasil Carioca agora está nos pés do Vasco. Curiosamente, o time menos favorito entre as equipes que entraram para disputar a competição aqui do Rio, mas que conseguiu já nas oitavas, por exemplo, eliminar o Fluminense, time de Libertadores, um time de algum investimento, né, com elenco mais amplo, com a chegada do Hulk, a volta do Thiago Silva, uma expectativa maior até de favoritismo, mas o futebol se resolve no campo e por lá o Vasco foi mais competente, principalmente na segunda partida, onde deu um amasso. Na primeira, sofreu bastante com a ausência do Thiago Mendes, mas não permitiu ao adversário o placar. E na segunda, levou por 2-1. Claro que as eliminações precoces de Flamengo e Botafogo tiram um pouco do brilho carioca na competição, mas o Vasco, se você for analisar, tem ido melhor do que todos daqui. O Vasco foi semifinalista há 2 anos atrás e foi finalista ano passado. Então, continua bem e pode, sim, chegar novamente longe. Acredito que vai ter que batalhar muito. Não sei se é uma equipe melhor do que as citadas, mas faz uma janela aí de alguns reforços. É mata-mata, tem tradição. E tenta aí se livrar da frustração, principalmente da última derrota, né, em casa para o Corinthians. E há muito tempo os vascaínos não conquistam um título, então um caminho possível aí hoje é a Copa do Brasil. É isso, amigos. Grande abraço para vocês. Um ótimo domingo, uma ótima semana pra gente. Valeu.
2: Valeu, Vegeta. Um abraço ao Adalberto Baixinho aí em Barueri. Também nos ouvindo, sempre ligado nas programações da TMC. Quero agradecer também ao Alberto Feitosa, que está em Pedra Branca, no Ceará, ouvindo a gente. Que saudades do Ceará. Faz tanto tempo que eu não vou aí, cara. É um lugar maravilhoso. o estado todo do Ceará, não apenas as praias de Fortaleza, que são lindas, claro, mas todo o estado do Ceará é maravilhoso. E ele disse que o Alberto Feitosa, lá de Pedra Branca, no Ceará, dizendo que torce muito para mais uma vitória do Palmeiras hoje no Campeonato Brasileiro. Palmeiras que recebe Internacional às 4 horas da tarde aqui em São Paulo. Vamos com o último áudio do dia, que o tempo tá curto aqui, mas ainda é possível colocar a galera para falar no Esporte TMC.
7: Boa tarde, galera da TMC. Boa tarde, José Calil.
2: Boa tarde.
7: Calil, escreve aí, meu amigo. O Santos não vai cair no Brasileirão e vai chegar na final da Sul-Americana, viu? Calil, quando vier aqui no Ceará, vem aqui na cidade do Jaguaribe. A audiência de vocês aqui é grande, a gente ama vocês. Vem comer uma galinha caipira aí com a gente, viu? Fábio Duarte, de Jaguaribe, Ceará.
2: Rapaz, já pensou agora pro almoço uma galinha caipira lá no Ceará? Bom apetite a vocês que aí estão, que estão pelo Brasil inteiro. Eu quero agradecer a audiência de hoje. Teve muita mensagem, não deu para responder todo mundo. Dá para colocar no ar mais um? Vamos colocar mais o último áudio, então. Vamos lá.
8: Boa tarde, Calil. Pedro, corintiano de Campina Grande.
2: Fala, Pedro.
8: Calil, hoje, se você fosse Fernando Diniz, você escalaria quem? Guinegão, Pedro, Raul. Eu iria de Guinegão no primeiro tempo e Pedro, Raul no segundo tempo. O famoso chuveirinho na área. Um abraço aí para vocês.
2: Outro para você. Olha, como o jogo é fora hoje, o Bragantino marca alto, né? Um time que joga em cima do adversário, acho que o Guinegão hoje seria melhor. Agora, pro jogo do Inter aqui, quando o Corinthians ganhou, mas acabou sendo eliminado, ali a opção do Diniz foi correta pelo Pedro Raul, porque ali o Corinthians atacou, precisava de um jogador na área e ele fez o gol, né? O Pedro Raul fez o gol. Agora, faltaram outros detalhes pro Corinthians se classificar. Mas é isso, gente, eu quero agradecer a todo mundo que esteve conosco. Feliz Dia dos Pais a toda a galera que está nos ouvindo. Se você tem o seu pai, aproveite a presença dele. Eu não tenho mais o meu. Hoje apenas em pensamento, né? Eu faço aí a reverência ao meu pai, que infelizmente não está mais entre nós. Mas se você tem o seu pai, cuide bem dele, diga que o ama e esteja sempre ao lado dele, porque isso é muito importante. No Mineirão, 46 do segundo tempo, 47 agora, 3 para o Cruzeiro, 1 para o Mirassol. Deixa eu ver quantos minutos vai ter de acréscimo. Serão 7 minutos, então faltando 4 minutos para acabar o jogo, 3 para o Cruzeiro, 1 para o Mirassol. Acho que não vai mudar mais. Vem aí a programação da sua praça na TMC para São Paulo. Ficaremos com o Esquenta, apresentado pelo meu amigo Leandro Boldacchian, que estava aqui ao meu lado e já desceu correndo para o outro estúdio para poder apresentar o Esquenta. Aqui para São Paulo eu volto nos comentários de Palmeiras e Internacional daqui a pouco. Lembrando que a coordenação do programa TMC, Esporte TMC, foi do Daniel Giro, na mesa de som Henrique Dias, na primeira parte, e agora Osmar Zani, e nas imagens o corintiano Matheus Rodrigues. Até a próxima, tchau, pessoal!
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2: Pessoal, 1:02, senhoras e senhores, estamos no ar com mais uma edição do nosso Esquenta pela TMC. É o programa de todo final de semana pós-rodada do Campeonato Brasileiro, da Copa do Brasil, da Libertadores da América, da Copa Sul-Americana. Vamos esquentar o clima hoje para mais uma rodada do Campeonato Brasileiro. É o Palmeiras em campo no Nubank Park para enfrentar o Internacional. A bola vai rolar às 16h, com transmissão do 10 do país, Éder Luiz, em mais uma rodada do Campeonato Brasileiro. Estamos no ar, portanto, para trazer estes bastidores, as informações, a sua participação. Afinal de contas, estamos ao vivo para receber a sua mensagem, o seu áudio caprichado. Participe com a gente. 3025-1001 é o contato da TMC para receber a sua mensagem, o seu áudio, o seu texto. Fique à vontade para participar, para interagir conosco e também via YouTube, TMC Esporte. Estamos ao vivo com imagens no YouTube TMC Esporte. Chega no like, chega aí, deixa o seu like, se inscreva no canal, faça parte aqui dos... venha fazer parte do nosso conteúdo audiovisual da TMC. Suas mensagens vão ao ar aqui ao longo do programa. Mande o seu chat, o super chat, mas é importante a inscrição no canal, sininho acionado para não perder nenhum conteúdo da TMC. E claro, participe do seu, da sua forma, sua pergunta, dúvida, crítica, sugestão, além do joinha que fortalece, que ajuda bastante. Com trabalhos técnicos de Anderson Sonsini, com Daniel Santa Rosa na produção, com Matheus Rodrigues nas imagens, estamos neste domingão, Dia dos Papais. É, um abraço especial a todos os pais espalhados aí por todo o Brasilzão. E vem com a gente aí. Espero que você tenha tido já uma boa manhã, né? Muita gente não almoçou, né, Lucas Scorsi? Porque domingão geralmente é um pouco mais tarde. Restaurantes tudo cheio por aí, as famílias reunidas. E claro, todo mundo na expectativa por mais uma rodada do Campeonato Brasileiro. Você tá bem, né, Lucas Scorsi?
3: Tudo certo.
2: Você não é papai ainda, muito jovem.
3: Não,
2: né?
3: Muito jovem. Tá. 21 aninhos apenas.
2: Nem pai de pet também ou não?
3: Tenho a Dulce, o Apolo e o Tom.
2: Ah, então você é pa-

0: Pai de pets? É, tudo gato? Papai...
1: Não, cachorro.
0: Cachorro? Três cachorros?
1: Três cachorros. A Dulce de Leite, que já tá mais velhinha. O Apolo.
0: Dulce de Leite?
1: Dulce de Leite. E ela é branca. Não faz o menor sentido. É,
0: mas eu gostei do nome.
1: É a Dulce.
0: Só toma cuidado que seu amigo nosso for lá e é capaz de dar uma lambida nela, hein?
1: Não, não. Ah, então já tá bem velhinha. É a Dulce de Leite. Tem o Apolo, que a gente adotou ele recentemente. O Tom também.
0: Muito bem.
1: Dois pitucos. Mas eu tenho pai ainda.
0: Boa, é, exato.
1: Um beijo pro Marcelo, meu pai, que com certeza tá acompanhando a gente. Um beijo pra ele. Não estou presente no churrasco de Dia dos Pais.
0: Mas ele tá entendendo.
1: Mas ele entende mais do que ninguém.
0: Vai se acostumando, hein, seu Marcelo.
1: Exatamente.
0: Meu papai de grana também já sabe de tudo, embora vou conseguir vê-lo ao término aqui do nosso programa. Mas é isso, né? Faz parte da carreira, viu, Lucas Scorsi?
1: Eu só tô aqui graças a ele. Então,
0: muito
1: bem. Tem que agradecer muito.
0: Exatamente. E é isso aí. E de resto, tudo certo? Tudo rodada certo. Do Campeonato Brasileiro?
1: Rodada pegando fogo.
0: Você vai ficar atento,
1: né?
0: A tudo
1: sempre,
0: hoje, Luquinhas?
1: Exatamente. Estamos atentos a tudo. Acabou de acabar o jogo do Cruzeiro, jogo das 11 da manhã, Cruzeiro e Mirassol. Lá em Minas, o Cruzeiro venceu por 3-1. Teve gol, inclusive, de estreante. Wesley, ex-Corinthians, estava no futebol árabe, fez o gol final ali, que sacramentou a vitória do Cabuloso. Agora o Cruzeiro está na quinta posição, subiu bem o Cruzeiro com isso, e o Mirassol segue lá embaixo naquela briga maluca pelo Z4, a gente ainda acompanhando os jogos de mais tarde, e os jogos que passaram a gente passa daqui a pouquinho também.
0: Perfeito, então, seguindo aqui com a WhatsApp, né, 30251001, daqui a pouco também as primeiras mensagens pelo YouTube, TMC Esporte. Vamos falar muito a respeito da derrota São Paulina, o que que acontece com o São Paulo Futebol Clube, hein, gente? São Paulo simplesmente parou de pontuar, não venceu ainda depois da retomada do futebol após a Copa do Mundo. O Dorival tem só uma vitória no comando técnico do São Paulo, que foi pela Copa Sul-Americana. Inclusive tem um dado aí que o Dorival nos últimos jogos pelo Corinthians comandando a equipe também não venceu no Brasileirão.
1: Em campeonatos brasileiros o Dorival Júnior não ganha uma partida há 6 meses.
0: 6 meses, o que? 12 jogos? Alguma coisa?
1: Eu acho que é um pouquinho a mais por conta dos jogos no Corinthians.
0: Do Corinthians também, né?
1: Então é preocupante a situação do São Paulo, e tem a história de que o São Paulo não vence um clube brasileiro há sei lá quantos meses também, porque venceu o Boston River, o já eliminado Boston River na Sul-Americana, e enfim, complicado o trabalho do Dorival.
0: É uma situação complicadíssima, né? Ontem, depois de 15 dias sem jogar, o São Paulo voltou a campo para enfrentar o Grêmio lá em Porto Alegre. Saiu na frente, mas é incrível a capacidade do São Paulo de entregar gols para os adversários. Isso foi muito batido na tecla também pelo treinador Dorival Júnior. Vamos trazer os jogos de hoje, né? Além de Palmeiras e Internacional, teremos o duelo entre Santos e Atlético Paranaense na Vila Belmiro, e o Corinthians, que vai ao Cícero de Souza Marques em Bragança Paulista enfrentar o Red Bull Bragantino. Enfim, o prato principal aqui do nosso Esquenta são estes jogos, participações. Já já então a gente volta já para mergulhar nos assuntos deste domingão. Então fiquem conosco. 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
0: Uma hora mais 11 minutos, estamos de volta na TMC com o nosso esquenta para mais uma rodada do Campeonato Brasileiro, daqui a pouco no Nubank Park. A bola vai rolar para o líder Palmeiras enfrentando o Internacional, que está brigando neste momento contra rebaixamento. E meu parceiro Lucas Scorcio, então bora vamos lá, ô Lucas, porque a rodada já começou com as partidas de ontem. Sim. Daqui a pouco vamos entrar na crise São Paulina. Então já tivemos jogos ontem e hoje a sequência da rodada. Vamos começar com os jogos da rodada, depois vamos para a classificação, porque tá uma loucura aí, tá uma a parte de baixo. Mas enfim, quais são os jogos? É a 22ª rodada, né?
1: 22ª rodada do Campeonato Brasileiro. Ontem tivemos 4 jogos. Logo, o primeiro jogo da rodada foi a derrota do São Paulo, perdeu pro Grêmio por 2x1 lá em Porto Alegre. Depois tivemos Remo e Atlético Mineiro, 2x2, um baita de um jogo também. O jogo foi lá no Mangueirão. Coritiba e Chape, 2x1. O Coxa conseguiu vencer no Couto Pereira, jogo das 8 horas da noite. E também tivemos Clássico Carioca, Botafogo e Fluminense empataram em 1x1. O jogo foi no Nilton Santos. Hoje já tivemos, acabamos de falar aqui, que o Cruzeiro venceu o Mirassol por 3x1 em sua casa. E mais tarde teremos Bahia e Vasco às 4 da tarde em Salvador. Palmeiras e Internacional no mesmo horário às 4 aqui em São Paulo. Transmissão da TMC com Éder Luiz, às 6h30, mais paulistas em campo, Bragantino e Corinthians em Bragança Paulista, às 6h30, e também Santos e Atlético Paranaense na Vila Belmiro, 6h30 da tarde, jogo importantíssimo pro Santos, vale até a gente falar depois, porque o Santos consegue se afastar bem, mas se perder se complica bastante no campeonato. E para encerrar a rodada no Maracanã, Flamengo e Vitória às 7h30 da noite, Lelê.
0: E a classificação após essas 21 partidas, muitos já com 22 jogos, porque já jogaram na rodada, alguns com 21 jogos, que vão jogar ainda na rodada, e alguns com 20, que nem uma coisa nem outra, né? Não jogaram ainda e ainda tem um jogo pra cumprir.
1: É, muito por conta daqueles jogos de Sul-Americana que atrapalharam o calendário, mas vamos tentar passar aqui. Não dá pra saber exatamente como estaria a tabela se todo mundo tivesse com a mesma quantidade de pontos, mas dá pra gente ter uma noção. Palmeiras é líder com 47 pontos, 21 jogos, vai o 22º. Agora, na vice-liderança, o Flamengo com 39. É importante o Flamengo vencer também, se quiser ainda continuar nessa busca aí pela remontada e conseguir o título do Brasileirão. Em terceiro colocado, o Atlético Paranaense com 37, apenas 2 pontos do Flamengo. Em quarto lugar, Fluminense com 35, 22 jogos pro Fluminense. O Flamengo tem 2 jogos a menos, não falei isso. O Flamengo tá com 20 jogos, vai fazer o 21º agora e o Palmeiras o 22º. Continua com 1 jogo a menos o Flamengo. Falando do Cruzeiro agora, que é o 5º colocado com 33 pontos, já fez seus 22 jogos. O Bahia é o 6º com 32, fez 21 jogos. O Bragantino é o 7º com 31, fez 20 jogos. O Botafogo, o 8º, com 30, fez 21 jogos. Curitiba é o 9º, com 30 também, fez 22 jogos. O Atlético Mineiro é o 10º com 29 pontos, fez 21 jogos também. E o Corinthians com 29, 21 jogos também, empatado ali com o Atlético Mineiro. E aí começa aquela briga maluca pelo setor lá embaixo da zona do rebaixamento. São Paulo é o 12º com 21 jogos, 26 pontos apenas. O Vitória também 26 pontos, 21 jogos em 13º. O Grêmio com 25 e 21 jogos. O Mirassol com 23 e 21 jogos. E o Santos com 22 e 20 jogos. Santos com 2 jogos a menos, vai fazer o seu 21º jogo agora, mas é o 16º e está empatado com o Internacional e Remo, que abrem a zona do rebaixamento com 22 pontos. O Inter com 21 jogos e o Remo com 22. Tendência que o Remo ainda caia mais caso, quando seus adversários fizerem os seus jogos que estão faltando. O 19º é o Vasco, é o vice-líder, olha só. O vice-lanterna.
0: É, o vice-líder de baixo pra cima,
1: é,
0: né?
1: Se inverter a tabela.
0: Se inverter a tabela,
1: com
0: o vice-líder.
1: 21 pontos e 20 jogos, também Vasco com 2 jogos a menos. Importante pontuar nesses jogos faltantes pra tentar sair da zona. E a lanterna é a Chape. Ah, eu fico até triste, sabia, cara?
0: É.
1: 10 pontos só, uma vitória.
0: Já foi de arrasta, né?
1: É um milagre inimaginável pra ver a Chape saindo dessa situação. Que iria colocar fogo no campeonato? Iria. Torço pra isso? Torço!
0: Mas difícil,
1: é,
0: né?
1: Muito difícil. É, a gente tem que ser realista.
0: E assim, o nosso Ricardo Melo, dentre tantas previsões furadas, né, que ele já deu ao longo da sua carreira, essa ele acertou, né? Ele falou que a Chapecoense seria rebaixada como lanterna do Campeonato Brasileiro e que não faria 28 pontos.
1: Ele tá bem, viu?
0: Ele tá muito bem.
1: Ele tá muito bem,
0: ele
1: fez
0: tá
1: 10.
0: Muito bem. Ele que é o... Ele que é o...
1: Não, mas ó, posso falar? Eu vou defender o Ricardo Melo. O mago?
0: O mago da bola.
1: Eu vou defender o Ricardo Melo. É, eu já ouvi muitas
0: tem
1: coisas
0: defesa?
1: Antes. Tem uma defesa. É óbvio que o jeito que ele fala é uma loucura e ele prevê, ele não quer nem escutar a sua opinião. Mas, cara, das últimas previsões dele, ele acertou todas.
0: Oh, não, para com isso.
1: É assustador.
0: Para com isso, Escórcio.
1: É assustador. Ele acertou todas,
0: para
1: cara.
0: Para com isso. Ele tá, deve estar tá ouvindo a gente agora, deve estar todo com o peitão estufado agora.
1: Mas eu sou honesto. Tem várias coisas que eu discordo, várias coisas, inclusive.
0: Mas quais que ele acertou, por exemplo?
1: Ele acertou várias de jogo, o Palmeiras vai ganhar, o São Paulo vai perder esse jogo, não ganha na Arena do Grêmio, o Corinthians não classifica na Copa do Brasil, ele falou, encheu o peito pra falar. E aí tem outras ainda que, menores, de tipo, vai ter o jogo do Mirassol, ele foi lá e cravou também. Eu não tô lembrado da última que ele errou feio e a gente pôde zoar ele, e isso me preocupa.
0: É, realmente a fase de Ricardo Melo, nosso Rick Ricardo.
1: Fase.
0: Depois dei uma passada no Instagram, Ricardo Melo Narrador.
1: Baita Instagram.
0: E ele agora tá se aventurando, né? Ele tá virando um mago da bola. E faz previsões, muitas vezes furada, é verdade. Mas depois vocês dão uma chegadinha lá pra ver todo o aparato, né? Bola de cristal.
1: E cara, todo, esse que é o problema, tem
0: todo o aparato,
1: certo,
0: tudo. Feito de acordo como manda o figurino.
1: Ó, por exemplo, a gente vai ver mais tarde. Ele disse que o Santos empata com o Atlético Paranaense em casa.
0: É bem específico, né? Um empate, assim, uma coisa bem...
1: Entendeu? Ele não tá fazendo a previsão de, falar o mais provável e jogar pra galera. Ele tá conseguindo fazer umas previsões. Eu tô assustado, a verdade é essa.
0: É, isso aí. Ele que narrou ontem, né? São Paulo 1, Grêmio 2. Grêmio 2, São Paulo 1 na Arena do Grêmio. E vai ser justamente agora o nosso... tema, porque vamos convocar Kaique Silva. O Kaique vai chegar com as informações do São Paulo. Ontem perdeu mais um jogo. Dorival Júnior ficou 15 dias trabalhando com o seu elenco nessa nova intertemporada depois da Copa do Mundo. O São Paulo eliminado da Copa do Brasil, ficou sem jogar. Mas o resultado e o desempenho foram os mesmos de que se tivesse jogando, mas é o problema atual do São Paulo. Meu parceiro Kaique Silva chega agora com as informações do São Paulo. Que situação preocupante do tricolor, hein, Kaique? Boa tarde.
9: Fala, meu amigo Leandro Bontacchian, pessoal que se liga no Esquenta TMC com informações do São Paulo. E São Paulo, hein? Mais uma derrota no Campeonato Brasileiro no sétimo jogo do Tec. 3 derrotas, 3 empates, apenas uma vitória, diante do já eliminado naquela ocasião Boston River pela Copa Sul-Americana no Morumbis, nessa terceira passagem dele à frente do clube. Um roteiro muito parecido com a derrota por 2-1 também, mas aí mando do São Paulo em Bragança Paulista pro Atlético Paranaense, né? O São Paulo vai pro intervalo ganhando por 1-0, toma um gol no comecinho da segunda etapa e sofre a virada, né? Num lance que a barreira acaba abrindo, o Pavão acerta um chutaço, o segundo gol de falta dele em 2 jogos consecutivos. Depois do jogo, a gente aproveita para ouvir, portanto, um trechinho da palavra do técnico Dorival Júnior. Ele fala e a gente ouve aqui no Esquenta TMC.
10: Bom, primeiro assim, nós temos criado, isso é que é importante. Nós estamos tendo uma dificuldade um pouco diferente. Nós estamos tomando alguns gols que são inaceitáveis para uma equipe como a nossa. E isso tem se repetido. E o que nós mais trabalhamos praticamente ao longo de toda a semana são as bolas paradas. E isso tem nos tirado aí pontos importantes. Não é a situação dos atacantes, até porque a gente busca ali dar as melhores opções possíveis para que, criando, nós possamos tê-los em condições de definição. Quando isso acontece, os gols acabam saindo com uma certa naturalidade. São Paulo tem feito bons jogos, criando, mas infelizmente é um momento muito difícil em que nós não estamos conseguindo sustentar resultados. Então isso daí é o que nos preocupa, porque já é o segundo jogo com a mesma característica. Nós fazemos o gol, nós retornamos para o segundo tempo, a equipe baixa um pouquinho a guarda, sofre gols, sofre empate, e isso acaba nos tirando aí uma possibilidade real de já termos iniciado uma recuperação dentro da competição. Então, tudo aquilo que é realizado dentro da partida, ela acaba se apagando em razão daquilo que acaba acontecendo ao final do resultado.
9: São Paulo que agora volta, viu, Lelê? Terça-feira, às 9 horas da noite, na altitude de La Paz, para enfrentar a equipe do Bolívar. E para esse jogo, tem uma dúvida. O Arthur ontem não jogou, o Ferreirinha foi titular por dores no adutor. Pela informação que eu tenho, a princípio não preocupa, a menos que ele continue sentindo essas dores. Mas ele foi mais preservado do que qualquer outra coisa, não tem uma grave lesão, né? Dores no adutor esquerdo. Por conta disso, o Ferreirinha foi titular, o Vitor Sá entrou na segunda etapa, e ontem o São Paulo teve pela primeira vez relacionados os 5 reforços. Apenas o Vitor Sá entrou, né, no segundo tempo, como já citado. Ficaram no banco Aurélio Buta e Domingos Duarte, lateral direito e zagueiro, além do volante Nilton e também do lateral esquerdo Iago, que ainda não foi apresentado, apenas anunciado. Expectativa que o São Paulo anuncie a apresentação em entrevista coletiva dele para amanhã no CT da Barra Funda. Tá certo, Lelê? Esse é o tricolor paulista descendo na tabela do Campeonato Brasileiro. Já foi líder com o técnico Hernan Crespo. No comecinho, é verdade, quando os motores estavam esquentando. Mas enfim, São Paulo já na segunda página da tabela, vai tentar se recuperar terça-feira. É complicado, tem altitude com o adversário, além do time do Bolívar também, mas vai tentar chegar longe na competição continental.
0: Perfeito, Kaique Silva, muito obrigado pelas informações do São Paulo. Agora o São Paulo sobe lá para 3.800 metros de La Paz para enfrentar o Bolívar pela Copa Sul-Americana. Neste cenário, né, Lucas Scorsi, um cenário de pouca pontuação pós-Copa do Mundo, até antes da Copa do Mundo, né? Eu estava vendo uma estatística do São Paulo, foram 10 pontos com o Crespo em 4 jogos.
1: Sim.
0: 14 pontos com o Roger Machado em 30 e poucos pontos disputados, ele conquistou 14.
1: Metade.
0: E 2 com o Dorival. É. 2 com o Dorival Júnior em 6 jogos.
1: Sim.
0: É, o recorte recente do São Paulo é de time de zona de rebaixamento, né? Se você, sim, fosse pegar as 10 últimas rodadas, por exemplo, São Paulo certamente estaria na zona de rebaixamento. O que tá salvando o São Paulo ainda é o Crespo, hein? É o Crespo lá atrás.
1: Que se você tirar...
0: Falava assim, brigar por título, tava na ponta da tabela junto com o Palmeiras, eu lembro muito bem, os dois com 10 pontos na primeira colocação mandaram o Crespo embora. Aí.
1: Não, se você tirar, sei lá, deixar pensar que o Crespo perdesse dois jogos, vencesse um e empatasse outro. E aí tivesse, ao invés de 10 pontos, 4 pontos. São Paulo, com 6 pontos a menos, tinha 20. E era o 19º colocado.
0: É, exato.
1: Se fosse o desempenho que o Dorival tá colocando no começo, a situação estaria muito mais complicada agora.
0: E a gente vai ouvir mais um trecho da entrevista do Dorival, que eu acho importante, porque é a manifestação pública que nós temos de alguém importante no São Paulo.
1: Sim.
0: É a única forma que a gente tem de tentar pegar algumas coisas na... É a entrevista coletiva pós-jogo, já que não tem conversa com o diretor, já que não tem jogador falando, a não ser aquelas coisas de sempre. Então é importante demais a palavra do técnico pós-jogo, porque é onde a gente consegue coletar, né, mais algumas situações ali e entender mais ou menos para onde está indo a história toda. E pouca gente se atenta a um fato que é muito importante, tá? São 38 rodadas, todos os jogos valem 3 pontos. Ah, todo jogo no Brasileirão é uma decisão. Sim, é verdade. Mas, no segundo turno, o nível fica mais difícil. Os jogos, eles têm caráter mais difíceis. Por quê? Porque na primeira fase, daqui a pouco eu recupero. Daqui a pouco esse jogo aí, daqui a pouco eu não tenho problema nenhum e tal. E agora vai chegando perto do final do campeonato, aí a galera já sabe pelo que tá brigando. Então os jogos, os times agora efetivamente, os que brigam contra rebaixamento, vão começar a jogar como se estivesse brigando contra rebaixamento. E é um jogo de caráter completamente diferente. Quem tá brigando na Libertadores, vai a mesma coisa. Quem tá brigando pelo título, vai se dedicar ao máximo. Então... O segundo turno, historicamente, é muito mais difícil do que o primeiro turno. O que, que eu quero dizer com isso? Quero dizer que, se tá difícil agora, São Paulino, pode ser que piore. Pode ser que o nível fique mais complicado ainda pro São Paulo somar pontos. Porque é isso, vai estar todo mundo agora consciente da briga que tem dentro do campeonato. Isso pode ser que dê uma chacoalhada ainda maior.
1: Com certeza, pode ser que dê uma chacoalhada maior nos 16 últimos jogos do São Paulo. São Paulo conquistou 3 vitórias. Uma contra o Mirassol, em abril. Teve a com Boston River e contra o Juventude na Copa do Brasil.
0: Copa do Brasil, que foi o jogo de ida, 1-0 no Morumbis. E que não adiantou de nada, né? Porque na volta perdeu.
1: Não adiantou nada, perdeu por 3-1 a volta e foi eliminado.
0: É o sinal de alerta ligado, hein, São Paulo? E a gente vai agora seguir... com o Tricolor ouvindo parte da entrevista coletiva do técnico Dorival Júnior ontem lá em Porto Alegre.
11: Olá, vamos então dar início à entrevista coletiva com o técnico Dorival Júnior após o duelo entre São Paulo e Grêmio na Arena do Grêmio em Porto Alegre.
12: Dorival, boa noite. Gabriel Sarto, bancada Tricolor. Queria te perguntar a respeito da dupla de ataque. Como é que você enxerga o desempenho parcial da dupla Caleri e Luciano, né? Se você acha que está funcionando em relação a essa dupla. E hoje a gente vê, né, quando você tira o Caleri nos últimos jogos, você tende a colocar o André Silva, né? E hoje você tentou colocar o próprio Gustavo Santana também, Ria Francisco, de fora dos relacionados para o jogo. Queria que você falasse o que você enxerga dessa posição que o São Paulo vem tendo uma dificuldade no Campeonato Brasileiro, especificamente com os gols. Obrigado.
10: Bom, primeiro assim, nós temos criado, isso é que é importante, nós estamos tendo uma dificuldade um pouco diferente. Nós estamos tomando alguns gols que são inaceitáveis para uma equipe como a nossa. E isso tem se repetido. E o que nós mais trabalhamos praticamente ao longo de toda a semana são as bolas paradas. E isso tem nos tirado aí pontos importantes. Não é a situação dos atacantes, até porque a gente busca ali dar as melhores opções possíveis para que, criando, nós possamos tê-los em condições de definição. Quando isso acontece, os gols acabam saindo com uma certa naturalidade. São Paulo tem feito... bons jogos, criando, mas infelizmente um momento muito difícil,
13: em que nós não estamos conseguindo sustentar resultados. Então, isso daí é o que nos preocupa, porque já é o segundo jogo com a mesma característica. Nós fazemos o gol, nós retornamos para o segundo tempo, a equipe baixa um pouquinho a guarda, sofre gols, sofre empate, e isso acaba nos tirando aí uma possibilidade real de já termos iniciado uma recuperação dentro da competição. Então, tudo aquilo que é realizado dentro da partida, ela acaba se apagando em razão daquilo que acaba acontecendo ao final do resultado.
14: Dorival, aqui à sua direita, boa noite, Leonardo Sonda, Rádio Bandeirantes. No segundo tempo ali, Dorival, o jogo ele parece ter perdido um pouco da intensidade, acho que até pelo Grêmio ter feito um jogo de Copa do Brasil ao longo da semana. Não faltou um pouco de ambição para o São Paulo naquele momento de atacar um pouco mais, tentar buscar a vitória? Me pareceu que ali o time se contentou de certa forma com um empate e acabou levando no final o gol do Pavon. Queria te ouvir sobre a postura, principalmente no segundo tempo.
13: Olha, você me desculpa, mas foi o momento que nós mais tivemos bola, que nós mais buscamos criação, que tivemos paciência para trabalharmos de um lado para o outro, rodando bola, jogando com infiltração. Tivemos 4 bolas atravessadas que os zagueiros praticamente tiraram dos pés dos nossos atacantes. Então isso daí mostra que, ao contrário, a equipe queria, a equipe criou, a equipe buscou. Colocamos Cauli depois no segundo tempo para que tivesse mais um homem ainda por dentro, buscando jogadas de aproximação, trocas de passe, e com isso nós conseguimos as infiltrações, porque os corredores, principalmente do lado esquerdo, estavam abertos e nós conseguimos explorar. Então, assim, o que foi possível nós fizemos. A equipe foi corajosa, quis o resultado, buscou o resultado. O que nos tem tirado a condição de melhores situações são justamente os erros que nós temos cometido, que eles vêm se repetindo com uma certa frequência. Isso daí preocupa demais, porque a equipe não deixa de criar, não deixa de buscar, não deixa de ter posse de bola, não deixa de jogar com intensidade, com força. Só que no momento de finalizarmos, no momento de conclusões de partidas, acabamos tendo muitas dificuldades, e isso aí tá nos gerando uma preocupação muito grande.
15: Dorival, boa noite. Novamente, Júlia Douto, TV Globo. Em cima disso que você está pontuando, que o time está se dedicando, está se esforçando, está criando, está trabalhando, a frustração de ter todo esse contexto e o resultado acaba muitas vezes escapando, assim, pelo quesito justamente de que não está tudo errado, o time está trabalhando, está tentando evoluir, mesmo assim o resultado não vem. Essa frustração, você sente que ela vai se retroalimentando um jogo após o outro quando o resultado ele não é consolidado?
13: É um fato que nós temos que entender, que é real e acaba acontecendo. Ele se retroalimenta realmente. Por quê? Porque eles buscam fazer tudo da maneira correta. Nós tivemos paciência, tivemos troca de passe, tivemos infiltrações, tivemos bolas atravessadas, tivemos grandes defesas do goleiro, nós tivemos oportunidades. E, de repente, não estamos sabendo aproveitar no momento oportuno. E isso tem nos tirado possibilidades reais de um resultado melhor. Jogo do Remo foi assim, jogo do Atlético do Paraná foi assim. A última partida contra o Flamengo já foi assim também. E agora, uma situação que se repete. Então, assim, eu estaria muito mais preocupado se nós não estivéssemos buscando, criando, gerando possibilidades de gols. Não é isso que vem acontecendo. Mas, infelizmente, pequenos detalhes nos tiram aquilo que poderia ser já o início de uma recuperação acontecida há algumas rodadas atrás. Isso sim gera uma frustração e temos que ter uma atenção ainda maior para que possamos começar a fazer com que esses resultados apareçam, aconteçam e que a gente busque aí uma regularidade que todos nós queremos.
16: Dorival, tudo bem? Aqui Gustavo Berton, ESPN. Você se mostrou preocupado, né, com essa questão do time criar, não fazer, que isso tem se repetido, e principalmente não segurar o placar. Como é que se corrige isso? É só uma questão tática? ou é uma coisa que tem que ser trabalhado com os jogadores, o mental dos jogadores, de repente, algo que acontece dentro do jogo, que mexe, que abala os jogadores psicologicamente? Como é que se corrige isso para que o time consiga segurar os resultados e os bons resultados?
13: Gustavo, assim, situações que se repetem são bem complicadas, se repetem. Nós tomamos um gol do Flamengo muito, muito, muito próximo do que foi o gol de hoje. Nós tivemos duas situações semelhantes também contra o Atlético do Paraná no jogo lá em Bragança Paulista. O que eu vejo assim, nós estamos tendo coisas muito boas, muito positivas. O time está aparecendo, está jogando, está pondo a bola no chão, está criando, está girando com facilidade, está invertendo lados, está atacando espaços. Isso daí tudo tem acontecido. Fazemos um gol inicial e, de repente, a sustentação do resultado nos tem faltado. Isso daí, sim, tem nos preocupado e muito. É natural. Vamos continuar trabalhando, não temos outro caminho. Agora, depois de tudo que foi feito, gerando uma expectativa muito positiva com essa fase de treinamentos que nós tivemos, é natural que todos nós gostaríamos e queríamos um resultado um pouco diferente. E fizemos por merecer. Nós tivemos merecimento para um resultado diferente. E isso tem acontecido na maioria dos jogos, infelizmente.
0: Tá aí. Tá certo. Dorival Júnior, uma parte importante da entrevista coletiva. Por que que a gente fala dessa questão, né? Dá pra ver claramente no semblante, né? Pra quem acompanhou com a gente no YouTube, ou pra você que tá só no rádio, tendo ali o termômetro como a voz do Dorival, tá incomodado. Tá incomodado o Lucas Scorso. E o pior de tudo, na minha opinião, ele não sabe o que fazer. Ele tá incomodado e perdido nesse atual cenário, tentando explicar. Outra coisa, tá? Ninguém aguenta mais só o Caleri falar. Só o capitão fala. E outra, só fala o quê? Pede o tanto de desculpa que o Caleri já pediu pra torcida do São Paulo esse ano, é brincadeira.
1: Ele deve estar cansado disso
0: também. Toda entrevista, ele pede desculpas pro torcedor. Me desculpa, torcedor, vamos melhorar. Só o trabalho salva. Me desculpa, torcedor, precisamos melhorar. Só o trabalho pode ajudar. Me desculpa, torcedor. Você pega a mesma entrevista toda hora. E não digo nem só que a culpa é dele, tá? Mas é isso, cara. A gente não tem, né? Não tem elementos nenhum para poder acompanhar e entender que o São Paulo, ele tem algum caminho a ser seguido. O técnico tá perdido. A diretoria tá um caos. Aliás, meu caro Lucas Scorcio, você tem aqui no seu computador...
1: Tenho.
0: Que não é o mesmo do Lucasito,
1: não, eu anotei no meu bloquinho de notas.
0: Tá, porque mas o Lucasito, tá... ele tem um computador um pouco mais avançado, né?
1: É outra coisa.
0: O seu é mais moderado.
1: O meu é da firma.
0: O seu é moderado. Agora... Você tem aí o que, como é que chama?
1: Chama a cartilha do rebaixamento.
0: Ou seja, se você quer cair, você tem que estar tudo isso. Contrário.
1: Se você quer cair,
0: você tem que seguir. Agora, pra fugir do rebaixamento, tem que rasgar essa cartilha do Scorso
1: aqui. Essa cartilha, ela foi, que eu me lembro de circular na internet, foi quando o Grêmio caiu, o Inter caiu recentemente e o Santos quando caiu também.
0: Que todos esses tiveram isso em comum, é isso?
1: Todos esses itens em comum.
0: Vamos lá, qual Bora é ouvir? O primeiro item?
1: Trocas no comando técnico.
0: check more.
1: Turbulência nas políticas do clube.
0: Pô, brincadeira. São Paulo que mais tem é escândalo fora do campo, cara.
1: Check. Caso de polícia, inclusive.
0: Caso de polícia, check.
1: Atraso nos salários.
0: Tem também. Kaique Silva tem informado, não à toa, alguns jogadores saíram de São Paulo recentemente por conta disso. Então, check.
1: Contratações desesperadas.
0: Pô, brincadeira, os caras estão pagando o transfer ban pra contratar e escrever cara que nem tem jogado.
1: Aurélio Buta, Domingos Duarte,
0: Newton,
1: enfim, acho que pode se configurar.
0: Check.
1: Protestos da torcida.
0: Eu acho que não de forma tão efusiva também. Esse é um outro detalhe. A torcida organizada do São Paulo sempre foi muito parceira da atual, da ex-administração, do senhor Júlio Cazares. E era cobrado por parte dos torcedores, entre aspas, né, os populares, de uma pressão um pouco maior, nada de violência, tá, galera? Não é isso que a gente tá falando aqui.
1: Exatamente.
0: Mas uma presença maior nas cobranças, né, e também não vimos nada disso. Mas sim, a gente tem, porque vira e mexe tem um protesto aqui.
1: Principalmente online, né?
0: Mas tá faltando presença do São Paulino aí no dia a dia do São Paulo, hein?
1: Vamos lá, problemas de vestiário. E por isso, o problema de vestiário são dois caminhos. Saídas de jogadores.
0: Tivemos agora dois que pediram pra ir embora porque não estão recebendo, o Enzo Dias e o Alan Franco.
1: Check.
0: Check.
1: E também retorno de jogadores.
0: Arboleda! O Arboleda, que o Arboleda tá fazendo aí? O São Paulo, o cara fugiu, ficou um mês fora, voltou como se nada tivesse acontecido. E é titular do São Paulo hoje.
1: Titular absoluto.
0: Absoluto. E ontem fez um monte de lambança, hein? Nossa,
1: tem mais senhora. Quatro itens. Tá, lesões.
0: Enquanto... Lesões. É, já foi pior.
1: Foi, né? Pior, mas a grande, talvez, referência do São Paulo em termos de técnica, Lucas Moura segue lesionado.
0: E o Arthur ontem não jogou porque tava machucado. Então, check.
1: Check. Perder jogos de forma inexplicável.
0: O Dorival acabou de falar aqui. Estamos perdendo jogos de forma inexplicável.
1: Check. E agora são duas frases.
0: Cara, tá dando
1: certo. Não, tá bom. Agora são duas frases. Não tem elenco, ou seja, não tem time de rebaixado. Se olhar pro time, olhar no papel... Não tem time de rebaixado.
0: Eu acho que não tem mesmo.
1: Exatamente. Isso é uma parte da cartilha. Se você não tem, é pra você abrir o olho que talvez você caia. E a última, a decisiva da cartilha. Time grande não cai.
0: Você ficar alimentando isso como se fosse a única coisa que sobrasse, né?
1: O Santos falou bastante isso.
0: Não caiu ainda, né? O São Paulo
1: não caiu ainda. O Santos falou bastante isso no ano que caiu.
0: É. Enfim, a cartilha está sendo seguida à risca.
1: À risca. E isso assusta porque eu acho que de todas as coisas, a que mais irrita o torcedor é perder os jogos de forma inexplicável, é não conquistar pontos fáceis, em teoria, e também a parte de estar sentindo que o time não está se encontrando e olhar para o elenco e falar, cara, os caras não são ruins.
0: E aí,
1: eles não são horríveis.
0: E aí, vamos lá. Beleza. Que o momento seja muito ruim, todo mundo entende, mas aí, o que as pessoas precisam se apegar? No norte.
1: Sim.
0: Vamos lá, temos um caminho aqui, a gente tá passando por esse momento agora, mas é por um bem maior daqui a pouco. É por um negócio que tá acontecendo aqui, que a gente tá vendo uma solução, a gente precisa passar por essa turbulência agora, mas daqui a pouco vai tá tudo bem, vamos navegar em águas calmas e não... Não temos isso. O que temos é pessoal aí se encontrando, né? Os cardeais tricolores com o Rogério Caboclo, o cara que saiu da CBF acusado de um monte de coisa lá. E nem tanto a musiquinha, né? Que ficou lá, virou uma questão aí de muito debate nas redes sociais, na opinião pública, né? A questão aqui não é falta de respeito, a gente respeita. Mas pelo amor de Deus, né, cara? A gente tá 2026, o negócio já mudou, já seguiu, a roda já girou.
1: Não tem clima também.
0: E esses caras, São Paulo elege conselheiro e conselheiro elege presidente, cara. Que é isso? 2026, você na mão de 200 e poucos feudais tricolores aí, cara. Pelo amor de Deus, gente. Ô, vamos acordar. Tem que acordar. E o São Paulino não pode ficar vendo isso tudo passivamente. Não pode, cara, não pode. Não tem que fazer alguma coisa. Então, é um cenário ruim atual e é um cenário tenebroso futuro, porque, não sei, eu não consigo ver uma luz no fim do túnel. Pô, vai vir um cara que tá tendo um trabalho de base pra...
1: A questão não é, eu acho que não é mais elenco. Não tem mais o que fazer. Não vai conseguir trazer gente nova, porque já contratou pra caramba. Não vai...
0: Tem dinheiro.
1: Pode conseguir mandar mais gente embora pra aliviar a folha salarial? Pode, mas não vai trazer ninguém melhor no lugar. Agora é sentar, o Dorival, a comissão, sentar, olhar o material humano que eles têm e, cara, ganhar o jogo na empurrância. Dá um jeito de ganhar a partida. Dá um jeito de conseguir conquistar os 3 pontos. Porque, assim... Beleza, é aquilo. Ainda faltam muitas rodadas. A gente tá indo na 22ª rodada. Ainda faltam mais 16 jogos, é isso?
0: Pô. É, pro São Paulo falta um.
1: Falta menos, né?
0: Mais, né? Ele tem um jogo a menos.
1: É,
0: ele tem um jogo atrasado com o Santos, né?
1: É, o São Paulo tem um jogo a menos, tem 21. Então, pô, faltam 17 jogos. Aí você fala, pô, tá praticamente na metade. Ele 21, 17, tá tranquilo. Cara, quanto mais afina o campeonato, mais quem tá embaixo quer sair de qualquer jeito, e mais quem tá em cima quer ficar lá em cima.
0: O campeonato fica mais difícil.
1: Você só vai conseguir sair cara, é complicado. Tem que ter uma conversa, tem que mudar o jeito de jogar, tem que mudar a posição dos jogadores, tem que dar algum jeito, tem que mexer no time de alguma forma, porque não está dando certo. Não está dando certo há 12 jogos.
0: É, exatamente, exatamente. Agora, ô Escorço, a galera participa com a gente.
1: Com certeza.
0: Estamos ao vivo no TMC Esporte. Chega no like, hein, pessoal. Chega dando aquela voadora. Não,
1: vamos ver quantos likes a gente
0: no
1: tem.
0: No like. Eu sou um pouco... Eu fico um pouco tristonho porque a galera não costuma deixar,
1: cara,
0: o like.
1: Cara, tem noção que tem 400 pessoas na live e a gente só tem 100 likes.
0: Ah, não.
1: Ou seja, um quarto das pessoas deu like.
0: 25% é muito pouco,
1: Escorço. E é muito fácil dar o like, né? Não é que é um baita de um trabalho.
0: Não, é um joinha.
1: É um joinha. É só clicar no botãozinho joinha. E por quê? Porque aí você ajuda a TMC, divulga o nosso trabalho para mais pessoas, nossas lives ficam mais cheias e ficam mais interativas. Vamos ver aqui a interação do pessoal. O Dário tá falando: o Dorival até agora não achou o time. O Crespo tinha achado a melhor maneira de jogar. Fez o time render sem tempo de treinamento e mandaram ele embora.
0: Verdade,
1: diretor
0: concordo.
1: Incompetente.
0: Concordo 100%. Até agora não me desce essa demissão do Crespo. Injustificável sob todos os aspectos. Até porque contrataram um técnico depois que já nem tá mais lá, que é o Roger.
1: Que tava tendo um desempenho melhor do que o Dorival.
0: Que tava na cara que não daria certo. Tava na cara. Quando o Roger chegou, já sabia-se que não dava certo, gente. Pelo amor de Deus, até agora, inexplicável, inadmissível essa saída do Crespo aí. Não vem com o papinho de que, ai, porque ele foi pra Argentina. Ai, porque ele falou do rebaixamento. Ai, porque ele só tava...
1: Que absurdo, né?
0: Não.
1: O que o São Paulo tá fazendo agora?
0: Exatamente. Ele foi o cara que botou o dedão na ferida. Vai brigar contra rebaixamento. Não, onde já se viu? A história São Paulo.
1: Time grande não cai.
0: Ai,
1: é a frase da cartilha. Ó, o It's Voids falando: pô, jogadores profissionais treinam pra caramba e não tem a capacidade de finalização. Quanto menos o Dorival falar, melhor.
0: É, eu acho que nesse caso, quanto menos todo mundo falar, melhor. Mas tem que jogar também. Tem que jogar também. Não adianta nada ficar só nesse papinho de, ai, fala menos e joga mais. Joga mais de qualquer jeito, falando mais, falando um pouco. A questão é bola. Questão é bola, é campo, é ganhar jogo. Eu concordo com você, tem que ganhar um jogo aí logo pra tirar a zica.
1: Não, tem que tirar a zica logo. Aqui o Neno Soares falando: Lele, hoje na técnica lá no Nubank Park vai ser o Free Willy Colono?
0: Hoje vai ser o nosso
1: Free Willy.
0: O nosso Willy Colono, da Free Willy. Não, ele tá. Gente, ele perdeu,
1: sacanagem,
0: ele perdeu 200 gramas na viagem.
1: Quantos gramas?
0: 200. Ele voltou mais magrinho, ele tá... Mas foi recuperado depois que ele voltou, é verdade. Mas tá bem. O nosso Willy Colono, juntamente com o Carlão Motoca, nossa dupla dinâmica, trabalha a quatro mãos, viu, o Escorcio? Você que jogou? Você jogou Mortal Kombat?
1: Joguei.
0: Como é que chamava aquele que tinha quatro braços?
1: O quatro braços Gora. Era o... Acho... Putz, cara, eu vou pegar
0: isso. Pesquisa, porque eles trabalham a quatro braços. Fica um pertinho do outro assim, aí aquele, ficam dois braços esquerdos, dois braços direitos, e aí conecta, desconecta.
1: Goro!
0: E
1: a Shiva também, tinha quatro braços.
0: É, o Goro e a Shiva, só não sei quem é quem, mas eu sei que o trabalho a quatro braços, ele vai com tudo, e por isso que a gente leva pra vocês esse sonsaço da TMC. 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Ó, daqui a pouco mais participações. Sim. Também através do 3025.001, nosso WhatsApp 11-3025.001.
1: Mande sua mensagem.
0: Receber a sua mensagem também. E já vamos falar mais a respeito dos jogos de hoje, né, com o... Você falando do Santos,
1: sim,
0: certo?
1: Marco
0: Belo falando do Corinthians e o Soler ao vivo daqui a pouco também do Nubank Park. Fiquem conosco. 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

0: 1h52, 1h52, estamos de volta na TMC, neste dia 9 de agosto, dia dos pais aqui na TMC, um beijão a todos os papais de todo o Brasil, da equipe da TMC e também dos ouvintes maravilhosos que participam com a gente, né, meu caro Lucas Escorso?
1: Com
0: o bloco
1: certeza.
0: Vai ser destinado ao Corinthians agora, mas temos participações, o povo manda bala aí, Escorcio.
1: Bora lá, o Gabriel, ele nos ajudou a descobrir o lutador do Mortal Kombat. Tem
0: muito
1: o
0: obrigado,
1: Goro,
0: Gabriel.
1: A Shiva e a Kintaro, da raça Shokan, que tem quatro braços.
0: Exatamente.
1: Muito obrigado,
0: então,
1: Gabriel.
0: Todos esses espelhados em Willy Colono e Carlão Motoca, que trabalham a quatro braços.
1: Perfeito, ó, temos superchat, o Jamerson falou... Lele, você é que contrata os atores para os filmes do Lucasito? Que filmes?
0: É, são filmes, digamos que de cunho muito educativo,
1: tá.
0: Mas o Lucas até me fez uma proposta, mas eu não aceitei, viu, Scorcio? Eu só falei, Lucas, como é que funciona tal? Aí ele falou, vem cá. Aí ele me mostrou como é que é feita a seleção, né?
1: Sim.
0: E aí eu falei, bom, Lucas, acho melhor não. E aí ele contratou o Ivan Drago.
1: Safadinho.
0: É o Ivan Drago, que hoje legal. É o selecionável. Mora, ele analisa, segundo o Ivan, mais de 45 vídeos e fotos
1: por
0: diárias.
1: Dia?
2: Nada. Por não. Enquanto nada, não sobe.
0: E aí ele vai ter essa.
1: Entendi. Olha que bacana. Vamos ver aqui, ó, o Jaime falando. São Paulino e corintiano e santista já deram parabéns ao Palmeiras, dia dos pais.
0: Ó, gostei da brincadeira, hein? Brincadeira saudável, salutar.
1: É.
0: Salutar. Por que essa brincadeira, Lucas Escorcio?
1: É porque, aparentemente...
0: Aparentemente, não. Os números...
1: Os números não mentem.
0: Aparentemente, meu amigo.
1: O Palmeiras é o time que, contra os rivais, tem mais vitórias do que derrotas.
0: Mais que
1: o
0: Santos.
1: São Paulo.
0: Mais que o São Paulo. E mais que o Corinthians no confronto entre eles, né?
1: Exatamente. É que a Emma falou, Jacaré, manda um abraço pro tio Tarzan.
0: Ô, tio Tarzan! Um abraço, hein, tio Tarzan. Muito obrigado aí pela sua... A sua audiência, deve estar ouvindo a gente, o tio Tarzan, será?
1: É, deve estar.
0: Um cipó e outro.
1: Vamos, é. Vamos ler só mais uma aqui.
0: Vai,
1: do corintiano, ó, o Vanderlei Franco da Rocha mandou no nosso WhatsApp 3025.001, 1130.25.001, falou aqui, ó, time grande hoje é somente o Palmeiras e o Flamengo. O resto são times falidos com má gestão. O país não aguenta mais a quantidade de bandidos envolvidos na nossa volta. Sou corintiano, mas assim não dá. Parabéns pelo programa.
0: Obrigado, Vandeco! Na verdade, assim, as instituições, elas seguem gigantescas.
1: Por história.
0: Com torcida maravilhosa, né? Que isso determina a grandeza do clube, né? O que ele tem de adeptos, né? O que ele tem de legião de torcedores. Mas eu concordo com você. A incompetência, eu vou parar na incompetência, né? Porque eu gosto da minha vida e não quero me complicar.
1: É, mas não quer contratar um advogado?
0: Não preciso, não tô nessa fase e quero distância disso aí, mas vou ficar na incompetência para não dizer outras coisas, né? Mas enfim, é muito grande. A incompetência hoje das pessoas que comandam os clubes é o que chama a atenção, mas a instituição, né, a agremiação segue sendo gigantesca. Corinthians, São Paulo, Santos, Vasco, Internacional, Grêmio, todos, porque realmente ficam nas mãos de pessoas que não têm a mínima condição de gerir um clube de futebol. 1h56, bora então agora de Corinthians. O Corinthians que vai enfrentar mais tarde em Bragança Paulista o Red Bull Bragantino e as informações do Timão sempre com ele, Marco Belo. Fala aí, Belinho, boa tarde.
3: Fala, Leandro Boldaquian, pessoal deste Esquenta TMC. Hoje tem Bragantino e Corinthians às 18h30 em Bragança pela 22ª rodada do Campeonato Brasileiro. As duas equipes estão próximas na classificação. O Bragantino aparece na sexta colocação com 31 pontos ganhos, enquanto o Corinthians é o nono com 29. Fernando Diniz tem uma baixa para a partida. André sofreu uma lesão e deve ficar fora. Alan é o favorito para assumir a vaga no meio de campo. Do lado da equipe de Bragança, Wagner Mancini não terá Agustin Santana e Fabinho, que estão suspensos. O provável Corinthians tem Hugo Souza, Mateuzinho, Gabriel Paulista, Gustavo Henrique e Matheus Bidu, Ranieri, Alan, Breno Bidon e Rodrigo Garro, Caio César e Pedro Raul. Já o Bragantino deve começar a partida com Thiago Volpe, Andrés Hurtado, Alexis Vinícius, Guzmán Rodrigues e Juninho Capixaba, Rodriguinho e Eric Ramírez, Lucas Barbosa, José Herrera, Pereira, Fernando e Eduardo Sacha. E fora de campo, continua a expectativa pela renovação de contrato do atacante Memphis Depay. E apesar da pressão de alguns grupos dentro do Parque São Jorge para que o presidente Osmar Stabile não assine o novo contrato, o cenário neste momento é mais positivo do que nunca. A expectativa é que o anúncio finalmente aconteça entre hoje e amanhã. Como o Corinthians joga hoje em Bragança Paulista, a possibilidade maior é que a oficialização fique mesmo para amanhã e Memphis Depay fique à disposição para a partida contra o Rosário Central, dia 13, pela Libertadores da América, Leandro.
0: Valeu, Marco Belo, muito obrigado pelas suas informações e segue essa chatíssima novela Memphis Depay. Nossa, mas que situação...
1: Existem novelas mais curtas.
0: Não, mas eu vou te falar uma coisa. Mesmo. Novela tudo bem, né, Scorcio? É uma negociação difícil, tal, a gente entende os valores. Mas, assim, tá muito na cara que... A minha sensação, tá? Que nenhuma das duas partes querem porque tem ambições, digamos que... O Memphis, quero vencer no Corinthians. Não, ele tá fazendo isso pra pegar uma dívida... Porque senão ele ia executar a dívida no dia seguinte, se ele não ficasse no Corinthians. Então, o que ele vai fazer? Ele vai renovar o contrato dele, vai continuar vivendo do bom e do melhor aqui, vai da forma Memphis Depay, né, fazendo tudo que ele tem direito de fazer, e aí depois, quando sair, não vai receber o salário do Corinthians aí mais a dívida, se não receber também, vai parcelar um montão aí. Então, ele tá muito mais a minha visão, tá? Não teve proposta de fora...
1: Sondagem,
0: é o que tem aí, é o Corinthians, então vou fazer, até porque tá me devendo um monte, então vamos dividir aí. E outra, hein, se não me pagar eu vou na justiça, né, foi isso que deve estar no contrato lá. Eu vou executar a dívida na FIFA, tá, Corinthians?

0: de julho, quando tinha contrato ainda com o Corinthians?
1: Eu acho que a questão do contrato é, ele foi uma orientação, ele, pô, ele não viria, não jogaria mais depois da Copa do Mundo até renovar o contrato. E o contrato não estava sendo enviado pelo Corinthians. Ele já tinha mandado coisas que ele gostaria, que não gostaria.
0: Mas ele tinha contrato ainda, Escórcio. Não foi mandado um novo contrato, mas até 31 de julho ele é jogador do Corinthians.
1: Eu acho que a questão era um acordo que não deve ter ido para a imprensa para ele não vir depois da Copa.
0: É o amor dele. Esse é o amor que ele tem pelo Corinthians?
1: Eu sei.
0: O time sem Yuri Alberto, o time sem ninguém, o cara lá de férias ainda,
1: não, porra. Não, mas aí quando o Yuri Alberto saiu, ele já não tinha mais contrato também, né?
0: Mas ele tinha que estar aqui.
1: Não, eu
0: a Holanda acho. Foi eliminada no final de junho.
1: Eu também acho, mas eu tenho plena certeza, eu acredito muito, de que o acordo dele com o Corinthians, com a comissão, com as pessoas era, vou pra Copa do Mundo, eu só volto se eu renovar, senão já vou ficar por lá. E aí teve essa novela maluca, como o Belo já trouxe, o contrato tá pronto há muito tempo, tá tudo pronto há muito tempo, o Memphis sim reduziu a sua pedida salarial, obviamente ele tem uma dívida muito grande, que vai ser diluída, que vai ter pagamentos, como o Lelê disse, mas eu acredito que ele gostaria, inclusive, uma coisa que eu acredito de verdade é que os dirigentes do Corinthians não esperavam um Memphis que topasse tanto as propostas, isso eu acho que você vai até concordar. Talvez os corintianos, os dirigentes, tenham até feito propostas imaginando que o Memphis nem fosse aceitar. Ó, a gente vai baixar seu salário, você vai perder isso, Memphis.
0: Oferecendo tá bom. Pra não ficar, né? E é o que eu falo, do lado do Corinthians foi isso.
1: Então, mas aí ele
0: ofereceram...
1: aí o Memphis topar já mostra que ele gosta um pouco, pelo menos.
0: Não, eu discordo. Eu acho que não tem nada a ver com gostar ou não gostar. Eu acho que tem a ver com falta de proposta de outros lugares.
1: E essa, é um mix
0: o, cara,
1: dos dois.
0: O cara pediu participação em título de Libertadores e participação no Mundial de 29 sem nem saber se o Corinthians vai estar lá, e sim, ele tá também. Então, nessa história, pra mim, tá muito claro que é um casamento aí que...
1: A verdade também, Lelê,
0: vão casar por outras questões, não por amor.
1: A história em si da novela tá muito mal contada também. Eu acho que vale a gente dizer isso. Tem muita coisa nesses bastidores que a gente não faz nem ideia. Deve ser ainda mais esquisita e enfim, perigosa a história de verdade. O que a gente tem são impressões. Então o Lelê tem a impressão de que é um casamento que nenhum dos dois quer e tá fazendo mais porque não tem jeito, vai ter que ser isso.
0: Então o negócio, vamos supor que já são casados, certo?
1: Sim.
0: Não vão separar para não dividir herança. Herança não, é o... Como é que fala?
1: Pensão?
0: Bens.
1: Divisão de bens.
0: Não, vai ficar muito... Não, vou dividir. Não, vamos continuar
1: casado. Trabalhar. Tem criança também.
0: Vamos continuar, porque é isso, cara. Se o Corinthians separa do Memphis, amanhã o Memphis vai lá e cobra na justiça 45 milhões, 50 milhões. Ele tá pedindo 50, mas o clube alega que é 40 e pouco. É isso! Ele, na manhã seguinte, ele executaria o Corinthians na FIFA.
1: Sim, mas
0: pra pagar essa dívida toda. Então, o Corinthians... Não, vamos tentar renovar. A gente faz uma coisa.
1: Mas você não concorda também que eles demoraram pra tentar renovar com o Memphis? Eles demoraram muito. E aí é o problema da diretoria. Aqui, ó, tem até o Ricardo falando aqui. A informação do Belo era que pós-Copa do Mundo, o Memphis tiraria férias até o final do contrato dele. É aquele negócio, você tem o contrato até final do ano, você tira férias do seu último mês e depois você não trabalha mais no lugar. Só que assim, a proposta de renovação não veio. Não veio. E a explicação que o Belo deu é muito clara. Existem conselheiros dentro do Corinthians que não gostam do Memphis Depay por conta da postura dele, por conta do que ele fala, por conta da mídia dele que bota a luz em problemas do modelo associativo do Corinthians, que enfim, se a gente começar a falar aqui, a gente fica pra sempre falando dos problemas. Ele, quando ganhou a Copa do Brasil pelo Corinthians, ele falou que existem pessoas ruins no clube, que querem o mal do clube e ele só quer que o Corinthians melhore. Obviamente, ele falou aquilo ganhando um título e tudo mais. Acredito que ele goste do Corinthians, não tanto a ponto de pedir essas coisas no contrato de participação em título e tudo mais, mas eu acho que a história ainda assim no fundo tá mal contada, Lelê.
0: Tá realmente muito mal contada, tá demorando demais. O torcedor do Corinthians, que é o que mais sofre, porque o Corinthians no campo perdendo pro Internacional, a eliminatória, tava ganhando o jogo, e ele não no camarote. Ele no camarote. Um camarote. Tava lá assistindo o jogo, no camarote. Sem lesão, sem nada, só sem contrato. Ah, mas agora vai. Por que que se vai renovar com o Memphis, por que que não fez já antes? Gente, por que que já não, o cara já não tá à disposição pra jogar? Tantos problemas que o Diniz tá tendo agora.

0: fora e ele não tá apto pra jogar.
1: O time não tem atacante.
0: Então, não consigo entender, Scorsese.
1: O senso de urgência no Parque São Jorge é zero. A verdade é essa.
0: Eu não consigo entender que exista uma sinergia nessa história toda envolvendo Memphis e Corinthians. Vocês podem tentar me dizer que existe amor, não porque o Memphis se encontrou no Corinthians, ai, porque ele ama o Corinthians, ou vice-versa, que o Corinthians, nossa, idolatra o Memphis, que é Memphis e mais 10. Não é verdade. Não é verdade, porque as atitudes dos dois não vão nesse caminho. Tanto do senhor Memphis, que fez de tudo para não estar aqui, e levou tudo muito ao pé da letra ali, não vou, já que só vou se for isso, senão não vou. E o Corinthians é a mesma coisa. Eu tá cozinhando o cara.
1: Do Corinthians do que do
0: tá cozinhando
1: Memphis.
0: O cara, velho.
1: Eu ainda acho que é muito mais culpa do Corinthians, que não se mexeu, decidiu mexer no finalzinho. Teria mandado o contrato se a CBF dissesse que não poderia inscrever caso o contrato acabasse, né? Porque tinha essa questão, o Corinthians tá com um transfer ban, 3 transfer bans vigentes, e não conseguiria inscrever o Memphis caso o contrato acabasse e gerasse um novo contrato. Aí o Corinthians ligou na CBF, a CBF disse, não, tá tudo bem, você pode renovar até o final do... Se quiser renovar em setembro... Pode, fica tranquilo, porque o número do bid vai ser o mesmo. E aí entra como renovação e não como nova contratação. Veremos, porque o contrato ainda não está oficializado.
0: Tá certo, vamos acompanhar o que vai acontecer nessa história toda de Memphis Depay, Corinthians, Corinthians e Memphis Depay. Fato é que o Timão entra em campo hoje 6:30 lá no Cícero de Souza Marques, o estádio da equipe do Bragantino. Você já esteve lá, Lucas Escort?
1: Nunca estive lá. Já estive em Bragança, mas nunca no estádio.
0: Você nunca se alimentou do belo lanche de linguiça do estádio?
1: Não.
0: Você sabe que lá tem nomes, né? Mauro Silva, Luxemburgo.
1: Já comeu um Luxemburgo?
0: Não, Luxemburgo não comi, não. Eu, na vez que eu fui, eu não lembro qual foi. Mas foi muito bom. Era calabresa, queijo, vinagrete.
1: Bom, hein?
0: Acho que um molho lá, tinha um chimichurri, sei lá.
1: A família da minha madrasta tem uma chácara próxima à Bragança Paulista, então a gente sempre passa por ali.
0: Maravilhoso! É, isso no estádio antigo, lá no, na Bia Bichedi, não sei se o novo também, no Cícero de Souza Marques, manter, também
1: deve
0: tem.
1: Deve ter.
0: Porque quando você tá jogando, sobe aquele cheirão do lanche, e aí fica complicado de você concentrar na partida. Bora pro intervalo, na volta tem muito mais, fiquem conosco, informações ainda do São Paulo, tem do Santos, tem o Palmeiras, que daqui a pouco enfrenta o Internacional, tem a sua participação. Ih, rapaz, tem muita coisa. 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Quem escuta sabe.
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0: Duas e onze, hein? Estamos de volta na TMC com Esquenta. Daqui a pouco a bola vai rolar no Bank Park. Palmeiras Internacional. Palmeiras, líder do campeonato, tentando aumentar a vantagem. Se o Palmeiras vence, o Flamengo entra em campo depois com 11 pontos de diferença. Então é muito importante esse jogo para o Palmeiras para manter essa distância pelo menos em 8 pontos. Lembrando que o Flamengo ainda tem um jogo a menos. Daqui a pouquinho vamos ao Nubank Park. Já pegaram boa tarde de Gustavo Soler, mas... temos interações aí, ô Lucas Escórcio, da galera,
1: sim,
0: do YouTube?
1: Ó, o Marco Antônio Carreira falando, acho que o Memphis não vale toda essa confusão, é um jogador mediano.
0: Concordo. Eu acho que assim, eu concordo que ele seja um jogador de uma prateleira ok, nada acima, mas acho que pro Corinthians ele representa muito.
1: Eu acho que no futebol brasileiro também...
0: E de marca, né, sim, o Escórcio, a faixinha, sim, na cabeça, pô, a criançada... Eu acho que esses valores, eles não são medidos, né? Então como você medir a... né, o quanto que esse cara atinge a torcida. E ele, pô, a molecada toda do Corinthians com faixa na cabeça, Memphis, a comemoração. E esse tipo de coisa eu acho que ele construiu no Corinthians.
1: Pô, beleza. Aqui o Fábio falando, mas gostar... Olha só, Fábio filósofo.
0: Pô.
1: Gostar não é sobre ser trouxa. Até no relacionamento interpessoal, amizade, gostar, amar e etc., não entra dinheiro. Quando o assunto é grana... não existe sentimento. O Memphis está certo.
0: Eu tô até um pouco emotivo agora.
12: Cara,
0: estou
12: emocionado.
0: Achei
12: demais,
0: muito,
12: cara,
0: profundo essa mensagem do Fábio, filósofo. Gostar não envolve dinheiro, Lucas Escórcio.
1: Pois é. Vamos ver aqui.
0: Mas,
1: ó,
0: é bom o dinheiro, ajuda.
1: Deixa eu ver até de quem é a mensagem. É do Arthur, pelo nosso WhatsApp 11 30 25 1001. Boa tarde, Escórcio e Jacaré. Sou o Arthur, palmeirense de Carapicuíba. O Corinthians está esperando o time ser eliminado da Libertadores para renovar. E aí só vai focar no brasileiro.
0: Aí é
1: Anotem.
0: Aí é papo de entrar lá e não deixar. Pelo amor de Deus, não, né?
1: Se renovar com o Memphis depois da Libertadores ser eliminada. Nossa Senhora.
0: Valeu, Arthur, muito obrigado pela sua participação. 2 horas mais 12 minutos. Antes da gente falar mais do Santos, que joga na Vila Belmiro, vamos dar uma chegadinha no Nubank Park.
1: Bora.
0: Porque lá está ele, Gustavo Soler. Ao vivo em 2h14, ou melhor, 14h12. Então, ao contrário, 14 horas mais 12 minutos. E aí, Soler, você tá bem, meu irmão? Boa tarde.
13: Tudo bom, meu caro Leandro Boldacchio? Feliz Dia dos Pais para
0: Obrigado.
13: O senhor, para todo mundo que está na nossa audiência, é papai. Um feliz Dia dos Pais também para o nosso Daniel Santa Rosa, que ele ainda não sabe, mas será, tá? Então a gente já deixa aí essa expectativa para ele também.
0: O que você tem
13: também
0: de informação que a gente não tem, hein?
13: Ah, o rapaz, hoje ele acordou animado. Então hoje ele prometeu.
0: Mas você sabe que para ter filho precisa fazer algumas coisas, né, Soler?
13: É, então eu retiro o que eu disse. Oh. Achei que era aquela história da cegonha ainda. Achei que
0: não,
13: ia pedir
0: desculpa informar, mas parece que não, viu, Soler? Parece que a cegonha.
13: Então cancela os planos do nosso Piu Piu Maluco.
0: Vai, Soler, e o Palmeiras, Soler?
13: Exatamente, vamos falar sobre o time do Palmeiras que Daqui a pouco chega o Nubank Park, meu caro Leandro Boldacchian, com o retorno de Alexander Barbosa, que foi poupado e preservado na última quarta-feira na Copa do Brasil, duelo contra a equipe do Fortaleza, com a classificação palmeirense para as quartas de final. E agora, Barbosa, então, retornando ao time do técnico Abel Ferreira para formar a zaga ao lado de Murilo, que assinou sua renovação contratual até 2029. O Murilo, que é o quarto zagueiro com mais gols na história do Palmeiras, só atrás de Los Chiavo, o Luiz Pereira e, é claro, ele, capitão Gustavo Gomes. E a tendência é que hoje o trio de zaga seja formado mais uma vez por Emiliano Martínez, Murilo e o próprio Alexander Barbosa. A dúvida ainda no ataque entre Flaco Lopes, Maurício e Sosa.
0: Ô Soler, só me tira uma dúvida, é parcial de ingressos, eu tava vendo que até ontem, acho que 34 mil, é isso, vendidos de forma antecipada?
13: É, o rapaz que atualiza isso no site do Palmeiras, ele honra a CLT dele, né? Honra o expediente.
0: Porque... Sexta-feira, 18 horas, não tem mais atualização, é isso que
13: você... Exatamente, desde sexta, 18 horas, não atualizam mais nada. Mas expectativa hoje de público passando dos 35 mil torcedores aqui no Nubank Park, mas a última atualização tinha sido de 32.600, só que na sexta-feira. Então tivemos sexta-feira à noite venda de ingressos, sábado de manhã, sábado à tarde, sábado à noite, hoje de manhã, então expectativa de um grande público aqui no Nubank Park.
0: É grande público, eu sei, mas assim, né, gente? Eu acho que vai uma crítica aqui, existem jogos e a fase de que, cara, essa altura já era pra estar com o ingresso encerrado, gente. A torcida do Palmeiras, ela tem que... Eu sei que todo mundo tem dificuldades, cada um tem ali... tá caro o ingresso, eu entendo tudo isso, mas... Não lotar com capacidade máxima essa reta final dos jogos. Um domingão à tarde, o Palmeiras precisando ganhar como tem sido, né? Eu faço uma crítica aqui, tá, gente? Era pra estar já com ingressos esgotados. Acima, por exemplo, semana passada, no jogo contra o Fortaleza... Não passou dos 40 mil. Ah, beleza, Copa do Brasil contra o time de Série B. Eu acho ruim, tá? Mas enfim, vamos ver se hoje vai esgotar. Era pra ser caminhada de campo cheio todo jogo. Todo jogo com 42 mil torcedores. Então acho que a torcida podia fazer um esforcinho maior aí pra poder lotar o estádio. Reconheço as dificuldades, o valor do ingresso... Mas já tivemos outros cenários onde, a essa altura da competição, o Allianz, o Nubank Park, receberia, ou já estava recebendo sold out, né? Casa lotada para jogos do Palmeiras hoje contra o Internacional, com a transmissão de Éder Luiz, com o José Calil, com o Gustavo Soler, é o líder do campeonato em campo. 4 horas da tarde, a bola vai rolar, Soler.
13: Só passando então, ainda tem alguns poucos ingressos nos setores superior, no norte e no sul. São os únicos setores que ainda tem alguns ingressos à disposição. Do restante, todos os outros setores do estádio já com todos os ingressos vendidos.
0: Menos mal.
13: Então só no superior norte e no superior sul, pouquíssimos ingressos. Dá pra olhar aqui, é tudo pingadinho. Tem, ó, só porque eu atualizei, já sumiram 12 cadeiras aqui de um dos setores, que elas ficam transparentes, porque já parece que tem gente fazendo ali a reserva do ingresso para confirmar a compra daqui a pouquinho. Mas os 40 mil que estavam à disposição não foram vendidos todos eles, então devemos ter aí de novo, né? 37, 38 mil torcedores por aqui no Nubank Park.
0: Perfeito, Soler. Daqui a pouco você volta com a gente com mais detalhes, mais informações. Fique à vontade, tá, Soler? A gente só precisa rodar aqui das informações do Santos e depois mergulhar aí na Casa Alviverde. Temos perguntas, temos dúvidas. Afinal de contas, é uma semana importante para o Palmeiras, que vai começar a decisão da Libertadores da América na quarta-feira, vai conhecer o adversário da Copa do Brasil na terça-feira. Enfim, tudo a respeito da Sociedade Esportiva Palmeiras daqui a pouco aqui dentro deste Esquenta da TMC. 2h19, vamos antes do Santos mais algumas participações ou meu parceiro Lucas Escorce?
1: Vamos lá, aqui ó, o Francisco Aquino acompanhando a gente, um abraço pra ele. João Gomes falando: boa tarde a todos, escuto vocês há 28 anos, feliz dia dos pais, meu papai não está mais aqui, mas ele escutava comigo a Transamérica, olha que bacana.
0: Muito obrigado,
1: mandando
0: João,
1: mensagem,
0: né?
1: É, João.
0: Obrigado, João, valeu.
1: João mandando. O Maurício falando: olha, dia dos pais, ingresso caro e jogo de Libertadores na quarta. Dá pra entender, talvez.
0: Não, dá pra entender. Eu, assim, olhando o cenário por um todo, mas, cara, assim, o Palmeiras tá brigando pelo título. E a gente sabe que todo jogo é uma decisão. Então, eu acho que talvez o caráter dos pontos corridos não darem a sensação de que é uma decisão, talvez afaste também o público. Mas ok, não é uma crítica, não sou paladino de como o cara tem que torcer, sim. O que o cara tem que fazer com o dinheiro dele, é só uma questão que eu acho que a torcida do Palmeiras é grandiosa o suficiente para encontrar 40, 42 mil torcedores que possam ir ao jogo. Basicamente isso.
1: Justíssimo. Aqui ó, o Marcelo falando: Verdão conquista a tríplice coroa esse ano. Falando aí do Brasileirão, Copa do Brasil e da Libertadores.
0: Mas já tem um, então é a quadrice coroa? Porque já tem o Paulista, né?
1: Não, é. É
0: a tríplice coroa perfeita.
1: É, exatamente. Dizer, né? Tem isso também. É,
0: nunca
1: tem alguns,
0: aconteceu.
1: Tem alguns que consideram o estadual pra tríplice, outros não. Tem as Supercopas também que podem entrar nesse bolo aí.
0: É, mas Copa do Brasil, Libertadores e Campeonato Brasileiro, acho que
1: nunca
0: aconteceu.
1: Que eu me recordo e nunca aconteceu. Já aconteceu Brasileirão e Libertadores, Brasileirão e Copa do Brasil.
0: Libertadores e Copa do Brasil.
1: Exatamente, mas eu acho que os três nunca aconteceu no futebol brasileiro, ia ser...
13: O último que conseguiu uma tríplice coroa foi o Cruzeiro, né? Quando
0: 2003,
13: ganhou estadual, né? Copa do Brasil e Campeonato Brasileiro, exatamente, 2003, na primeira edição do Campeonato Brasileiro de Pontos Corridos.
0: Ah, o Palmeiras conseguiu isso em 2020, Campeonato Paulista, Libertadores e Copa do Brasil, é que foi 21, né? Mas o Palmeiras é campeão paulista em cima do Corinthians naquele ano.
13: Não, o Palmeiras ganha. É, o Palmeiras não faz com os principais títulos, né? Porque faltou o brasileiro para fazer a perfeita, mas consegue fazer a tríplice coroa com um estadual, um nacional e um sul-americano.
0: Exatamente.
1: O Antônio Sebastião falando: boa tarde, Jacaré. Hoje vai dar Chapolin Colorado em cima dos suínos. Olha só. E o Jaime falando: Jacaré, hoje tinha até promoção no ingresso. Olha só.
0: É, eu imaginava até que fosse ter mesmo alguma coisa.
1: Ele falou aqui: Jacaré, discordo de você. Tinha que ter promoção no ingresso. Perdão.
0: Mas a questão toda não é nem... Eu não estou cobrando nada. Só uma ideia, olhando e repito. Eu entendo que o palmeirense tem condições aí, né, uma torcida de 16, 17 milhões, de botar 42 mil torcedores todo jogo na sua casa, pela importância.
13: Mas
0: que
13: não dá, Lele, pra colocar 42 mil.
0: Não, capacidade
13: do
0: Allianz.
13: O máximo com torcida, o máximo com visitante é 40.
0: Sold out, vai, que dê sold out, que dê lá, não há mais ingressos, no vacancy, não há vagas, pelo amor de Deus. Isso aí eu acho que poderia acontecer, mas eu acho que fatalmente mais pro decorrer do final do turno aí vai jogar sempre para públicos grandes, porque aí a sensação de que o título tá chegando,
1: sim,
0: pode fazer com que as coisas mudem.
1: Tem mais uma só,
0: vai.
1: Audiência internacional, número dos Estados Unidos, o Adamácio mandando aqui: o Palmeiras precisa de um lateral direito urgente. Quais são as opções hoje de lateral, Lelê?
0: É como
13: nenhum, porque não joga com lateral, né?
0: É, o sistema de três zagueiros, ele permite que você utilize alas, então,
1: né?
0: É o Alan, depois é o Felipe Anderson, depois é o Kelvin, e o Giai entra aí como um zagueiro pela direita, então esquece lateral. Porque nesse esquema de três zagueiros, o que acontece? Palmeiras, ele joga com três zagueiros, ele sai aquela saída de três, mas defende linha de quatro. Então vamos supor, se você coloca o Giai como zagueiro pela direita e o Felipe Anderson como ponta, como ala, você ataca com três, você ataca com o Felipe Anderson e você defende com o Giai.
1: Sim.
0: Então você aproveita o melhor do Felipe Anderson e o melhor do Giai.
1: Do lado do Piquerez na esquerda, ele recua um pouco mais porque já era lateral de origem.
0: É.
1: Sim.
0: Ele já consegue fazer mais as duas funções. Ele nem é um ala que ataca tanto o Piquerez, ele também tem essa conscientização. Mas enfim, eu gosto muito desse esquema de três zagueiros e acho que o Abel acerta em utilizar. 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Ó, pra gente entrar aqui na dança dos intervalos, Escórcio, você segura um pouquinho aqui, vou chamar mais um intervalo. Na volta, você traz as informações do Peixe e nós voltaremos também ao Nubank Park para mais informações do Palmeiras. Fiquem conosco, Transamérica agora é TMC, quem escuta sabe.
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0: Doze e 28, estamos de volta, 14h28 em São Paulo. Você está conosco no Esquenta, a bola vai rolar daqui a pouco às 16h, mas às 15h, o Éder Luiz chega comandando né, a nossa jornada esportiva diretamente do Nubank Park, com José Calil nos comentários, nas reportagens o Gustavo Soler e o nosso fadinho Lucas Escórcio no plantão esportivo. Você que também tem as informações do Santos Esportes mais
1: lá
0: tarde.
1: Trazer notícias do peixe.
0: É, vai ser um jogo de fundamental importância para o Santos, que tá lá embaixo. Pode até, de repente, entrar na zona do rebaixamento nessa rodada. O que você traz do peixe, Scorcio?
1: Bora lá, então, o Santos que agora enfrenta o Atlético Paranaense às 18h30 lá na Vila Belmiro. O jogo é muito importante porque o Santos tem dois jogos a menos, né? Teve o jogo da Sul-Americana atrasado e ainda joga nessa rodada. No momento, com 22 pontos empatados com o Inter, com o Remo, e os dois estão na zona do rebaixamento. Vai lembrar, o Remo já jogou, empatou, está com 22 jogos, não tem jogos atrasados, então tendência que fique por ali. Mas Vasco ainda joga hoje, está com 21 pontos, é o 19º. O Internacional enfrenta o Palmeiras no Nubank Park, talvez o jogo mais difícil aí, o Santos deve estar um pouco mais tranquilo em relação a isso. Mas o Santos precisa pontuar porque está empatado com outros dois times que estão na zona do rebaixamento. E vai ter que vencer o Atlético Paranaense, que é o terceiro colocado do campeonato, com 37 pontos, apenas 2 pontos do Flamengo. O provável Santos é o mesmo que venceu o Remo no Mangueirão na última terça-feira, conquistou a classificação para as quartas de final, venceu o Remo por 1-0, estava com um jogador a mais, é verdade, mas por conta das suspensões vai ter que mandar o mesmo time a campo. Gabriel Brazão, Gabriel Menino, Adonis Frias e Ananias, o garoto que se firmou mesmo ali, desbancou veteranos e garantiu a sua posição como titular, e o lateral esquerdo Escobar. No meio-campo, 3 meio-campistas, algo que o torcedor do Santos pede há bastante tempo. Não dá para jogar com 2 volantes só, com 4 atacantes, o time não recompõe. Agora, 3 meio-campistas, o Bom Tempo um pouco mais à frente, com João Schmidt e Oliva na volância. Barreal, Cabadeiro e Gabigol são os atacantes. Neymar fora por suspensão, tomou o terceiro cartão amarelo contra a Chape, deve estar presente na Vila Belmiro. Lucas Veríssimo, Igor Vinícius, Moisés, Vinícius Lira, todos esses estão no departamento médico e são desfalques para a comissão técnica do Cuca. O jogo é muito importante e acontece às 18h30, o mesmo horário do jogo do Corinthians. Aqui na TMC vamos transmitir Corinthians e Red Bull Bragantino, mas estarei aqui no plantão esportivo informando tudo do peixe.
0: Exatamente, e nós teremos também a nossa transmissão da TMC,
1: sim,
0: Curitiba,
1: sim,
0: né?
1: Quem TMC Curitiba, no nosso YouTube, a TMC Curitiba estará transmitindo Santos e Atlético Paranaense, caso você queira acompanhar a narração desse jogo também, mas se você quiser ficar acompanhando o Corinthians, eu entro na jornada esportiva para avisar tudo o que está acontecendo do Santos, e aí o torcedor santista consegue, tem torcedor que nem quer ver o jogo, ai meu Deus, tá tão nervoso, não quer nem ver o jogo, só quer ficar sabendo.
0: Eu conheço um que é um pouco assim, né?
1: Conhece quem?
0: Conheço alguns.
17: De jeito nenhum.
0: Ele é um e tem um, meu caro Lucas Scorcio, que é da equipe da TMC, que costuma ir pra cinema quando tem jogos assim.
18: Mentira. Como você é babaca. Você é babaca.
0: O Anderson Sonsini é um cara de muita experiência e exatamente, Sonsini sabe tudo, né, Sonsini? É isso aí. Nosso grande Tomás Rafael.
1: Tomás Rafael
0: não assiste jogos importantes, vai pro cinema e tal. O problema é que ele, às vezes, não tem filme bom pra você ver toda hora, né?
1: Assim, então... Eu entendo se é uma, pré-estreia de um filmaço, que você ganhou o ingresso. Vai lá.
0: Não.
1: Não, depende
0: do jogo.
1: De jeito nenhum. Depende do jogo.
0: Não, o jogo decisivo assim, eu não sei se ainda vai, tá? Mas ele cansou de...
1: Ah, não. Em jogo decisivo, realmente, não tem o que fazer. Tem que assistir. Agora, 21ª rodada...
0: Ele vai por nervosismo.
1: Ele vai...
0: Não porque tá... Entendi. Eu gosto de ir no cinema. Não, ele vai pra não ficar...
1: Pra abstrair.
0: Pra abstrair totalmente o mundo out of game. Mas faz parte, o jogo hoje é importantíssimo, o Santos precisa somar pontos, porque pela configuração, qual que é a chance do Santos entrar na zona do rebaixamento nessa rodada,
1: o
0: Scorcio?
1: Vamos lá, o Inter tem que pontuar, se ele garantir um empate contra o Palmeiras no Nubank Park, consegue passar o Santos, pensando no pior cenário possível, né? Imaginamos que o Santos perca para o Atlético Paranaense.
0: Eu vou torcer um pouquinho pro Palmeiras, mas só um pouquinho.
1: Essa desgraça. O Vasco vai jogar contra o Bahia, fora de casa.
0: Avante palestra.
1: Se o Vasco empatar também e o Santos perder, o Santos entra na zona do rebaixamento. Inclusive pode terminar na 18ª posição dependendo do, da configuração dos resultados.
0: Péssimo! É um cenário bem delicado, sem Neymar, né, que forçou o cartão amarelo pra não jogar hoje, tá?
1: É.
0: Pode falar que não, tal, mas eu posso achar que sim, né? Eu tenho a opinião de que o Neymar forçou o cartão amarelo. Ele provocou, ele empurrou um cara da Chapecoense e o juiz não deu nada. Eu falei, empurrou o segundo. Aí, opa, peraí, Neymar. Um eu até fiz vistas grossas, mas o outro não. E ele tomou o terceiro cartão amarelo, desfalca o Santos hoje. E é isso, um jogo importantíssimo para as pretensões santistas. Agora tem aquela história da SAF, né, que surgiu ontem.
1: Podemos falar um pouco sobre isso.
0: Tenta explicar, tá, Scorpio, porque eu sou um pouco leigo nesse assunto e não entendi muito o que aconteceu.
1: O Calil explicou no Sport TMC e tá corretíssimo. Bom, basicamente o que tá acontecendo? O Santos, há alguns meses já, estava sendo sondado por uma empresa chamada SDC Sports, que planeja pegar 80% das ações do clube e tornar o Santos, de fato, uma SAF. A empresa tem a intenção de aportar 2 bilhões de reais, ficou os últimos 5 meses dentro do Santos, averiguando a questão dos números, ver se está tudo certo mesmo com as contas, para saber se realmente é isso. E a ideia é que eles façam uma apresentação para o comitê gestor no final do mês. Mas, como o Calil disse, esse passo que deu, né? O Santos soltou uma nota oficial falando que tem a intenção, que achou bacana, que firmou um acordo, tem até um nome certo pra esse tipo de acordo, né? Que é uma diligência, né? Que é um acordo que é uma intenção de fazer um acordo. É aquele muitos passos antes do passo final, realmente. Mas pra isso acontecer, pro Santos conseguir ter 2 bilhões de reais injetados no clube pra abater dívidas e também pra investir na infraestrutura, tem muitas coisas que precisam acontecer antes. Precisa mudar o estatuto, você precisa aprovar esse estatuto, você precisa ratificar a decisão desse estatuto e depois repetir o processo mais 4 vezes pra você mostrar que você tem intenção de virar uma SAF e depois para aprovar essa SAF. Então, assim, o caminho é longo, o Santos tem eleições no final do ano, então há indícios que algum dos lados das chapas tome isso como uma bandeira. Então, pô, a gente vai tirar o Santos da lama, a gente vai buscar a SAF, a gente ainda não sabe quem vai abraçar esse discurso, mas em breve a gente vai saber, porque os candidatos estão começando a aparecer. Mas é isso, não tem muito o que dizer de forma concisa falando vai acontecer,
0: ainda
1: quando vai acontecer.
0: O caminho
1: é muito longo.
0: Pra aprovação
1: total. O importante
0: total.
1: Que o torcedor tem que saber é o Santos está ciente e o Santos quer. Já disse atualmente, a gestão agora de Marcelo Teixeira confirmou, soltou em nota oficial, que tem um bom relacionamento com a SDC Sports, que não é uma empresa qualquer, é uma empresa meio americana, meio colombiana, inclusive já está envolvida no mundo dos esportes há bastante tempo, é dona de 10% do time de futebol americano Washington Commanders, que é um grande time, fez inclusive ótimas temporadas recentes o Washington Commanders. Então, enfim, é um passo pequeno para um longo trajeto? Mas é um passo. Então, talvez o torcedor santista se anime com essa possibilidade. Veremos o que vai fazer, mas é aquilo, né? SAF no Brasil não é sinônimo de sucesso. Às vezes, muito pelo contrário.
0: Eu acho que tem que ser muito bem investigado. O Calil falou isso, falou precisamente mais cedo no Sport TMC.
17: Chegou.
0: Que eles estão 5 meses dentro do Santos. E o Santos está 5 meses dentro da empresa, para entender?
1: É um ótimo questionamento. É um ótimo questionamento para saber se a empresa realmente é aquilo que ela promete ser.
0: Nubank Park, Gustavo Soler. Quem chegou, Soler?
17: Sociedade Esportiva Palmeiras, já na sua casa, já no Nubank Park, já deu para perceber. Alexander Barbosa está com a rapaziada, veio com a delegação, está pronto para o jogo camisa 2. O garoto Miguel Bilong, o camaronês, também à disposição do técnico Abel Ferreira.
0: É o Bilong que não jogou ainda, né, Soler? E o Alexander Barbosa veio ao estilo...
17: O Abel não colocou o Bilong ainda, né?
0: Não. E o Alexander Barbosa veio ao estilo Alexander Barbosa, Gustavo Soler?
17: Podemos dizer que o Bilong estava com Barbosa também.
18: Porque você gosta muito de morder.
0: Vocês são incríveis. Ai, ai,
17: contei, né, da apresentação do Barbosa, né?
0: Não, você não me contou, não. Pode contar, mas...
17: Quando vamos lá. A gente estava na salinha esperando ali.
0: Certo.
17: Os assessores do Palmeiras falaram, bom,
13: chegou o momento de buscar ele. É. Tomara que ele esteja, no mínimo, de bermuda. Aparentemente ele tem muito calor, né?
0: Aparentemente ele tem muito calor, exatamente. Bom. Ah, Alexander Barbosa, então vai pro jogo. Depois eu te explico, tá?
1: Eu preciso de contexto, mas eu já passei mal de rir, principalmente com o nosso Anderson Sonsini soltando os sons mais absurdos da mesa de
0: som. O Ivan tá aparecendo. Parabéns, Ivan Drago, Dia dos Pais também.
1: Verdade, parabéns pro Ivan,
0: pra todo mundo.
19: Mande um abraço pro meu marido Marcelão.
0: Ih, caramba, aí o Ivan Drago, aí você tá indo contra o patrimônio, Ivan Drago. Mas ó, é o seguinte, vamos pro intervalo, na volta. Vamos falar mais, né? Voltar ao Nubank Park. Eu tenho algumas perguntas aqui para Gustavo Soler. Tem mais as participações do povo. 3025.001, TMC Esporte no YouTube. Participe com a gente, vem conosco. Daqui a pouco a gente volta. 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
10: Horas mais 44 minutos, 2h44, daqui a pouco no Nubank Park, a bola vai rolar pela 22ª rodada, o líder Palmeiras enfrentando o Internacional, que eu acho que nem, ô Solera, o Inter nem foi embora, né, ficou aí mesmo, jogou na quinta-feira com o Corinthians e não voltou, né, pra Porto Alegre. Cadê o Soler? Soler! Onde estás, Gustavo Soler? Mas enfim, o Escórcio, a gente tem participações aí com a galera que tá mandando mensagem?
11: Com certeza, vamos ver aqui, ó. Ah. O Soler aqui. Tererê, o DJ tererê. Christian, que acredito que não seja palmeirense. Você vai entender.
10: Ah, é aquela que ele manda toda vez que ele o Palmeiras manda, não tem mundial.
11: Ele,
10: né,
11: manda que o Palmeiras não tem mundial e ele disse agora que vai tomar um pau do Internacional.
10: Quantas vezes ele falou, por exemplo, ele deve ter falado que o Palmeiras ia perder do Fortaleza, falou que o Palmeiras ia perder de todos os times aí que estão do Coritiba. Ele deve ter falado, ele deve estar torcendo realmente muito contra o Palmeiras, né, o nosso amigo.
11: De duas uma, ou ele é corintiano, ou ele é flamenguista. Acho que é o meu. Se manifeste, DJ Christian Bass. Que time você torce?
10: É, daqui
11: palmeirense
10: a pouco vai aparecer.
11: Você não é, mas a gente quer
10: mas
11: saber.
10: É isso. Eu acho que ele talvez não torça pra ninguém. Ele torce contra o Palmeiras. Eu acho que deve ser uma das profissões mais difíceis hoje em dia.
11: Nossa, nos últimos cinco
10: nos
11: anos.
10: Nos últimos cinco anos
11: tem
10: é você
11: sido difícil
10: torcer contra o Palmeiras, mas obrigado pela sua participação. Soler tá com a gente já de novo, Soler. Você ouviu a minha pergunta, Gustavinho Soler? Pelo jeito da coisa, não, né? Pelo jeitão da coisa...
12: Ouve-me!
10: Opa! Ouço, Su!
12: É, tivemos uma invasão aqui.
10: De quem? Alienígena?
12: Alguém pegou... Que era nosso aqui, né? Mas enfim, vamos lá. La pregunta, como diria o outro, meu caro Leandro Budaquiel.
10: O Inter nem voltou, né, pra Porto Alegre, jogou na quinta-feira com o Corinthians aqui, ficou, né?
12: Ficou, e ficou sem o Vidiagra, né? Vidiagra também não viajou, ficou não? De fora. Não, é, o azulzinho do Inter não veio, né? Então, o Internacional que pode ter mudanças para a partida de hoje, Lelê, porque houve muito desgaste nessa partida de quinta-feira contra o Corinthians, a classificação na Copa do Brasil, então pode ser que o técnico Paulo Pezzolano tire os veteranos Gabriel Mercado, o Bruno Henrique e o Alan Patrick. Que te pergunto, meu caro Leandro Boldaquian, quantos jogos, gols e assistências Alan Patrick teve no Palmeiras?
10: Eu vou chutar aqui, tá? Ele teve 28 jogos, 4 gols e 5 assistências.
12: 12 jogos, nenhum gol e nenhuma assistência.
10: Eu acho que eu vi demais então, Soler. Acho que aquele dia eu tava muito louco, porque eu lembro de ter visto alguma coisa dele comemorando gol no Palmeiras. Não fez nenhum gol então?
12: Nenhum gol, nenhuma assistência e ficou 6 meses no Palmeiras naquele primeiro pacotão do Alexandre Matos. Chegou, ficou 6 meses e foi embora.
10: Caramba, eu lembro muito bem do 2015.
12: Perdeu vaga pro Felipe Gabriel, lembra dele?
10: Nossa mãe querida. 2015 era o ano longínquo 2015, quando o Palmeiras se reestruturou. Chegaram o Rider Matos, o Vitor Ramos, lembra? Kelvin. Aquele atacante que depois foi pra São Paulo. Eita,
12: o
10: nós!
12: Amaral, hein? Volante.
10: Amaral Volante, exatamente, Soler. O Gustavo.
12: Cada semana chegava um,
10: André,
12: né? O João
10: Giroto.
12: Paulo, lateral esquerdo.
10: Nossa, André senhora. Giroto. André Giroto, Alione. Alione veio antes.
12: O Alione foi em 14,
10: foi em 14,
12: né?
10: Foi em 14, já naquela.
12: Pacote
10: dos argentinos.
12: Tobi, o Alione,
10: né?
12: Cristaldo e Mouche.
10: E Pablo Mouche.
12: Chegaram em 14.
10: Tá vendo, Soler? E você reclama de barriga cheia agora, Gustavo Soler?
12: Eu, né?
10: Tem uma galera que tá reclamando bastante. Agora, até em cima disso, Soler, a gente tem destacado aí na semana que com a volta do Flaco Lopes pro time titular, eu imagino que ele não vá perder essa vaga no time titular, como que fica essa configuração de ataque do Palmeiras, tendo John Arias, ou como diria lá o outro, John Arias, Flaco Lopes, Flaco Lopes, John Arias, Sousa e Maurício, 4 brigando por 3 vagas. E aí, quem vai? Porque assim, a dança das cadeiras é assim, né, Scorcio? Ficam lá 3 cadeiras, 4 bumbuns.
11: Sim.
10: Aí vocês vão rodando e fica um bumbum sem cadeira.
11: Aí para a música.
10: Aí para a música.
11: Fica sem cadeira.
10: Alguém fica com o bumbum procurando uma cadeira, mas não acha.
11: No chão, às vezes.
10: No chão. E quem é que vai ficar de pé aí, Soler?
12: Olha, Lele, eu até tiro uma cadeira e um bumbum dessa disputa, porque o Arias já é o titular absoluto. O Arias é intocável no time. O Flaco Lopes, ele vai recuperar em breve a titularidade dele. A tendência é que hoje ele já comece entre os 11 iniciais do time do Palmeiras. Então pode ser que Maurício e Sousa hoje disputem esta última vaga no time alviverde, mas os dois também já sabendo que eles estão aquecendo a cadeira para quando o Vitor Roque estiver 100% o Tigrinho atropelar todo mundo e voltar também ao time titular. Pelo menos essa é a expectativa da própria comissão técnica do Palmeiras. O próprio Abel já deixou claro que ele quer contar novamente com a dupla Flaco Lopes e Vitor Roque, que na temporada passada entregaram 45 gols a favor do time do Palmeiras, sem contabilizar as assistências que eles deram para outros jogadores, só aquilo que eles colocaram dentro das redes. Então, hoje a tendência é de Maurício ou Sousa brigando por essa última vaga, e aí vai depender muito daquilo que o Abel pensa de característica de jogo. O Inter hoje, assim como foi contra o Corinthians, deve jogar lá atrás, recuado, especulando no contragolpe. Então o jogador que seria mais interessante para o jogo de hoje seria o Sousa, para empurrar a defesa do Inter, para tentar abrir espaço nessa defesa do Inter, para tentar gerar ali espaço para o Flaco Lopes chegar finalizando de fora da área. E o Flaco também entregaria ao Palmeiras o elemento da bola aérea. E o Maurício já com outra característica, né? Seria um jogador, já que o Inter vai jogar fechadinho, de finalizar de fora da área. Então o Abel, ele estuda o que pode fazer nessa possibilidade, já imaginando que o adversário vai jogar fechadinho. O Sousa vai te dar profundidade e velocidade. O Maurício vai te dar o bate de fora da área e também aparecer como elemento surpresa para finalizar dentro da própria área. Mas aí tem que ver quem casaria melhor com o próprio Flaco Lopes para a partida de hoje. Lembrando que a última vez, né, Lele, que o Palmeiras pegou o Inter aqui no Nubank Park, goleou o Internacional e foi exatamente o jogo da estreia do Andreas Pereira e o Vitor Roque naquela ocasião, naquela goleada, ele guardou 3 dos 4 gols que o Palmeiras marcou.
11: Soler, uma perguntinha aqui dos nossos ouvintes, o Isaías perguntando, o Gomes volta quarta-feira, Soler? Tô começando a ficar preocupado.
12: Essa é a tendência, a expectativa para o Gustavo Gomes retornar na quarta-feira. Ontem ele não participou do treino, que foi aqui mesmo no Nubank Park, porque ele ainda não está treinando com bola, com os companheiros. Mas ele fez um treino no gramado da Academia de Futebol, ainda com o núcleo de saúde e performance do Palmeiras. Então, nesta segunda-feira, a tendência é que o Gomes já comece a trabalhar com bola para ser liberado no duelo contra o Cerro Porteño. Se ele não for liberado para o jogo contra o Cerro Porteño, tá totalmente dentro do prazo ainda a recuperação dele. O Gomes, ele não completou ainda uma semana e meia dessa lesão que ele teve na posterior da coxa direita. O prazo mínimo eram 2 semanas. Então, se ele não voltar quarta, tá dentro do prazo, mas a tendência é que ele volte.
10: É um cara que tem uma recuperação privilegiada, né? O Gustavo Gomes sempre foi um cara de pouquíssimas lesões e quando ele tem uma lesão, ele recupera rápido. E os outros do departamento médico do Palmeiras, Kelvin, Paulinho e o Fux, né, que estava com uma cirurgia de apendicite, algum desses pode voltar na quarta-feira, ou Soler?
12: Ah, não, Lele, não. O Bruno Fux deve voltar mais perto do final do mês de agosto, né, por causa dessa cirurgia que ele teve para tirar o apêndice. O Paulinho e o Kelvin, uma pequena chance deles voltarem na partida da volta lá no Paraguai. É pequena ainda a chance. A tendência é que eles voltem no jogo seguinte a essa partida lá no Paraguai.
10: Bom, é isso. O Palmeiras tem, então, nessa semana, terça-feira, 11 horas da manhã, o sorteio das oitavas... quartas de final da Copa do Brasil. E aí na quarta-feira tem o primeiro duelo contra o Cerro Porteño, lembrando que o Palmeiras foi o segundo colocado. Então, depois de muito tempo, ele vai decidir fora de sua casa. Ele vai jogar primeiro no Nubank Park. Aí depois tem final de semana, sábado, se eu não me engano, Fluminense, né? No Rio.
12: Sim, isso, no Maracanã, 4:30 da tarde.
10: 4:30 da tarde. E aí, na outra quarta-feira, o duelo da volta contra o Cerro Porteño pela Copa Libertadores da América. E aí, no outro meio de semana, já é a Copa do Brasil, né? Já é o primeiro duelo da Copa do Brasil, onde o Palmeiras receberá ou visitará algum aí dos times que vão ser sorteados nessa sequência. Então, o mês de agosto, Soler, pode representar muita coisa para o Palmeiras, né?
12: Exatamente, então passando, né, o que será o mês de agosto do Palmeiras. Joga hoje contra o Inter, quarta contra o Cerro também no Nubank Park, sábado Fluminense no Maracanã, dia 19 na outra quarta-feira, Cerro Porteño no Paraguai, dia 23 o Vasco da Gama aqui no Nubank Park, depois, lembrando que o Vasco foi o único time, né, que venceu o Palmeiras no primeiro turno do Campeonato Brasileiro. Aí teremos a partida de ida da Copa do Brasil, jogo contra o Mirassol em Mirassol, jogo da volta da Copa do Brasil já abrindo o mês de setembro. Então, esta será a agenda do Palmeiras, com a possibilidade, Lele, do Palmeiras jogar a primeira partida da Copa do Brasil, se for o mandante, no dia do seu próprio aniversário, no dia 26 de agosto. Se o Palmeiras não jogar dia 26 de agosto no Nubank Park pela Copa do Brasil, aí o Verdão vai tentar trazer para o Nubank Park a final do Campeonato Brasileiro Sub-20 contra o Vasco da Gama para a sua casa, até para ter, né, uma festa, uma comemoração dentro do seu próprio estádio no dia do aniversário. Então o Palmeiras ainda espera o sorteio de terça-feira da Copa do Brasil para saber o que vai fazer. Se não tiver jogo no Nubank Park dia 26 na Copa do Brasil, o Palmeiras vai tentar trazer a primeira partida da final do Sub-20.
10: Eu tinha lido, Solério, você deu essa informação, eu tinha lido que o Palmeiras decidiria a final em casa. E esse primeiro jogo seria no Rio, mas você trazendo essa informação, porque o Palmeiras acho que teve a melhor campanha do Sub-20. Mas, de qualquer maneira, as finais contra o Vasco acontecem 26 E três, e pode ser então que tenha o próprio Nubank Park. Seria legal que os garotos pudessem jogar na Casa Alviverde nessa final, podendo ter o tricampeonato seguido. O Palmeiras tem sido um multicampeão aí da base nos últimos anos e dessa forma vai tentar buscar o seu primeiro título com o técnico Alan Barcelos no comando da equipe Alviverde. Ô, Escórcio, pra gente fechar o programa, pra ganhar as últimas participações, o Vamos nome lá. Da galera.
11: Ó, o
10: Muito obrigado pela audiência de todos aí.
11: Mandando, gente. Perguntando pra você, em 2027, quando Leila e Abel saírem, quem vem pro comando
10: não
11: do Verdão?
10: A menor ideia, o Soler trouxe a informação que...
12: Ninguém tá dizendo que o Abel vai sair também em 27.
10: O Buozzi quer...
11: Não, é um cara, a pergunta do nosso ouvinte aqui.
10: O Buozzi é um cara que quer tentar que o Abel permaneça, assim como o JP Sampaio, que seriam dois assets aí importantes para a manutenção e o trabalho do Buozzi ser em cima disso.
11: Bom, e agora só fechando, agradecendo a participação, TF Anjos, o Jorge, o João, o Eduardo Garcia, o Thiago Oliveira, o Wesley, todos que participaram do Esquenta TMC.
10: Obrigado,
11: agora espacinho. Jornada Esportiva com Éder Luiz.
10: Muito obrigado, Lucas Escorço, pela parceria, bom trabalho para você. José Calil, nosso comentarista TMC também, bom Sim. trabalho, Calil. Depois do intervalo vem Éder Luiz comandando a nossa transmissão. Abraço, Soler. Você continua na transmissão, assim como o Éder, como o Calil. Lucas Escórcio. Já a gente volta com o Palmeiras e Internacional no comando aqui da TMC. Galera, valeu, um abraço. Boa transmissão. Bons jogos a todos.
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aqui no Nubem Parque em São Paulo. Daqui a pouquinho o Palmeiras recebe o Internacional. 22ª rodada no Campeonato Brasileiro. Time do Palmeiras que é o líder da competição, 47 pontos. Tem uma vantagem de 8 pontos sobre o time do Flamengo que hoje enfrenta o Mirassol. Enfrenta o Internacional que está na zona do rebaixamento. O Inter com 22 pontos na 17ª posição do Campeonato Brasileiro. A bola vai rolar daqui a pouquinho. Rodada completa no Campeonato Brasileiro. Logo em seguida, Bragantino e Corinthians do futebol, nota 10 do Rádio.

0: do Na Capital Paulista. Feliz Dia dos Pais para você, ouvinte da TNC. Um ótimo domingo, maravilhoso domingo para todos os pais do Brasil. Vamos começar falando no Palmeiras. Verdão em campo daqui a pouquinho. Gustavo Soler e o Palmeiras.
1: Tudo bom, Éder? Grande abraço para você. Um feliz Dia dos Pais para você e todo mundo que nos acompanha aqui no potente microfone da TMC. O Palmeiras escalado já para a partida contra o Internacional. E o técnico Abel Ferreira mantém Flaco Lopes no banco de reservas. Mais uma vez, Maurício e Sosa formando a dupla de ataque do Verdão. E Alexander Barbosa volta ao time titular.
0: Beleza, Gustavo Soler já destacando o time do Palmeiras. Sabe tudo no Verdão, Soler, que agora fala do Internacional. O Inter vem com moral. Conseguiu eliminar o Corinthians da Copa do Brasil. Está classificado para as quartas de final. Mas no Campeonato Brasileiro precisa de recuperação. Fala, Soler.
1: É o primeiro time, né, Éder, dentro da zona de rebaixamento, Colorado, que vem com uma alteração em comparação ao jogo que eliminou o Corinthians na Neoquímica Arena. O veterano Mercado sai do time para a entrada de Félix Torres. O Inter que busca sua primeira vitória no Nubank Park, nunca venceu na nova casa palmeirense.
0: 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Palmeiras Internacional. Terá José Calil comentando aqui na TNC. Fala, Calil.
2: Boa tarde, Éder. Parabéns pelo dia de hoje. Olha, obrigado. O que o Internacional vem fazer aqui, a gente já sabe. É a mesma coisa que ele fez quinta-feira contra o Corinthians. Jogar na defesa. Todo mundo atrás, só o Carboneiro na frente. E o Palmeiras, sabedor disso, tem que jogar com velocidade, mexer a bola rapidamente, tentar a penetração pelos lados, por dentro e apertar o...

0: o tempo todo, porque o Palmeiras ganhando hoje, Éder, sobe mais um bom degrau rumo ao título brasileiro.
1: José Calil vai estar comigo na transmissão de Palmeiras Internacional. É o Campeonato Brasileiro para você. São 15 horas, 6 minutos da capital paulista. Hoje tem Corinthians, logo depois de Palmeiras Internacional. O Corinthians enfrenta o Bragantino. Marco Belo e o Timão Belo.
2: Fala, Éder Luiz, pessoal da Jornada Esportiva TMC. O Corinthians enfrenta hoje o Bragantino às 6:30 em Bragança Paulista pelo Campeonato Brasileiro. O Timão é o nono colocado com 29 pontos ganhos, enquanto o Bragantino aparece na sexta colocação com 31. Fernando Diniz não deve ter André, que sofreu uma lesão, e Alan é o favorito para entrar no meio de campo. O provável Corinthians para enfrentar o Bragantino tem Hugo Souza, Mateuzinho, Gabriel Paulista, Gustavo Henrique e Matheus Bidu, Ranieri, Alan, Breno Bidon e Rodrigo Garro, Caio César e Pedro Raul. Éder.
1: Valeu, Belo! Logo depois de Palmeiras Internacional, Bragantino e Corinthians do Cícero de Souza Marques. Guilherme Lage transmitindo com Ivan Drago, Marco Belo. Cobertura completa no Campeonato Brasileiro para você aqui na TMC. E agora vamos falar do Santos. Lucas Escócio. Fala, Escócio.
3: Mais tarde também quem entra em campo é o Santos. Tudo bem, Éder? Feliz Dia dos Pais para você. O Santos recebe o Atlético Paranaense na Vila Belmiro às 6:30 da tarde. Precisa vencer para se afastar da zona. Está em 16º, empatado com o Internacional e Remo. Inter e Remo dentro do Z4. Provável que o técnico Cuca leve a campo o mesmo time que venceu o Remo no Mangueirão e conquistou a classificação para as quartas de final da Copa do Brasil. Brazão no gol, Gabriel Menino, Adonis Frias, Ananias e Escobar. Três meio-campistas, João Schmidt, Oliva e Bontempo. Lá na frente, Barreal, Cabadeiro e Gabigol. Lucas Veríssimo, Igor Vinícius e Moisés seguem no departamento médico e Neymar está suspenso pelo terceiro cartão amarelo.
1: Valeu, obrigado. Lucas Escórcio vai informar tudo dessa rodada no Campeonato Brasileiro. Vai estar comigo na transmissão de hoje. Palmeiras Internacional e agora o São Paulo e Tricolor, hein? Mais uma derrota no São Paulo. Fala aí, Kaique Silva.
4: Fala, Éder. Pessoal ligado no Futebol TMC com informações do São Paulo. De derrota de virada ontem na Arena do Grêmio para o time da casa, o Tricolor Gaúcho, por 2-1. E agora tenta se recuperar. Ontem os 5 reforços contratados nessa pausa para a Copa do Mundo foram relacionados, mas só o Vitor Sá entrou em campo. São Paulo que volta a enfrentar uma partida nessa terça-feira na altitude de La Paz contra o Bolívar pela Sul-Americana, e o Arthur é dúvida. Ontem o Ferreirinha foi titular porque ele tem dores no adutor esquerdo.
1: Valeu aí, Kaique Silva, falando no Tricolor do Morumbi. 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Mais informações dessa rodada. É a 22ª. Fala aí, Escócio.
3: Fala, Eder. Vamos então passar essa rodada. Mais cedo, ontem, no sábado, tivemos Grêmio e São Paulo, 2-1 para o Tricolor Gaúcho. Remo e Atlético Mineiro ficaram no empate, 2-2. Coritiba venceu a Chape no Couto Pereira por 2-1. E mais um empate, Botafogo e Fluminense empataram no Nilton Santos. Mais cedo, hoje, tivemos Cruzeiro e Mirassol, vitória do Cruzeiro, 3-1. Às 4 da tarde, jogo simultâneo ao Palmeiras Internacional, teremos Bahia e Vasco, o jogo é em Salvador. Às 6:30, Bragantino e Corinthians em Bragança Paulista, a TMC mostra esse jogo. Às 6:30 também, Santos e Atlético Paranaense, pelo YouTube da TMC Paraná você consegue acompanhar também, joga na Vila Belmiro. E para fechar a rodada, Flamengo e Vitória às 7:30 da noite no Maracanã.
1: Valeu, Lucas Escócio, comigo na transmissão Palmeiras Internacional daqui a pouquinho. Rápido intervalo e já voltamos. 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

0: Direto do Nubem Park para Palmeiras Internacional. Será que o Palmeiras consegue alargar ainda mais a sua vantagem hoje diante do Flamengo? Já, Palmeiras e Inter para você conferir. E o nosso Gustavo Solé não para com o microfone na TNC aqui no Nubem Park. As informações do Palmeiras, Palmeiras que registra a melhor campanha no Campeonato Brasileiro na história dos pontos corridos. Melhor defesa, melhor ataque, tá dando tudo certo por enquanto. Fala aí, Solé.
1: E hoje, né, Éder, busca mais um triunfo jogando em casa para chegar aos 50 pontos dentro do Campeonato Brasileiro em 22 rodadas disputadas. Ano passado, o Palmeiras goleou aqui mesmo no Nubank Park o Internacional por 4-1. E nessa partida, o Vitor Roque marcou 3 vezes. Nesse duelo também do ano passado, foi a estreia do próprio Andreas Pereira como jogador da equipe do Palmeiras. Agora ele completando já 1 ano de Sociedade Esportiva. O Andrés, hoje titular, o Vitor Roque fica no banco. No primeiro turno, o Palmeiras venceu no Beira-Rio por 3-1. Gols de Vitor Roque, Andreas Pereira e do Gustavo Gomes, que hoje segue fora por causa da lesão na posterior da coxa direita. A tendência é que o Gomes, Éder, já volte na quarta-feira contra o Cerro Porteño pela Copa Libertadores da América. O Gustavo Gomes, que neste mês terá também o anúncio oficial da sua renovação até 2029. Quem já canetou o documento, já teve o anúncio realizado, foi o Murilo. Contrato até dezembro de 2029. Murilo hoje mais uma vez titular do time do Palmeiras. O defensor que é o quarto zagueiro com mais gols na história do clube, só atrás de Los Chiavo, Luiz Pereira e, é claro, do próprio Gustavo Gomes. O Murilo tem 24 gols pelo Palmeiras em 4 anos de Verdão, Éder. 8 títulos para o Murilo, uma média de 2 títulos por temporada para o camisa 26.
0: É um retrospecto que tem que se respeitar. Agora, o Gustavo Gomes chegou em que ano no Palmeiras, hein, Soledad?
1: Chegou em 2018 e chegou já sendo campeão brasileiro no Palmeiras.
0: E vai até 2029. Agora você vê que carreira que o Gustavo Gomes está fazendo no Palmeiras. É um daqueles jogadores que se torna um ícone do time, né, José Calil? Porque realmente, olha, o Gustavo Gomes parece que encaixou bem com essa camisa palmeirense, hein?
2: É, eu não gosto muito de comparações, de falar que esse é o melhor de todos os tempos, mas não há dúvida que o Gustavo Gomes, esse sim, pode ser colocado na galeria dos grandes zagueiros da história do Palmeiras, não só pelos títulos, né? Porque às vezes o jogador ganhou um título sendo reserva ou participando pouco. Mas o Gustavo Gomes é o líder desse time, é o líder do sistema defensivo, orienta os seus colegas e, quando possível, ainda vai à frente, né? Só nesse Campeonato Brasileiro, o Gustavo Gomes já tem 3 gols. Então, é um jogador realmente da elite do Palmeiras. A diretoria fez muito bem em renovar. Ele não foi tão bem assim na Copa do Mundo, mas também não foi mal. O Paraguai foi até onde dava, né? Eliminado pela França. E sem dúvida é uma atração a mais. É uma pena que ele não jogue hoje, vai fazer falta. Repito, Éder, não só porque ele joga um grande futebol, mas pela liderança que ele exerce sobre os outros jogadores em campo, Éder.
0: Muito bem, agora o Sousa começa a partida, né, Solé? Já está confirmado mesmo, né?
1: Exatamente, Ramon Sousa continua como titular. Ele e o Maurício mais uma vez formando a dupla, e o Flaco Lopes ainda espera um pouquinho no banco de reservas.
0: Quer dizer, eu acho que aí já está deixando de ser aquela questão da preservação do jogador, né? Será que o Sousa não está buscando essa titularidade do Palmeiras aí, não, hein, Solé?
1: Olha, por enquanto ele embalou, né, Éder? O Ramon Sousa tem feito seus gols nesta volta da Copa do Mundo, né? Tem participado bastante de gols com a camisa do Palmeiras. É o segundo jogador com mais participações em gols. O Ramon Sousa, nessa temporada, já tem 9 gols e 7 assistências. Mas o líder no quesito de participações de gols é exatamente quem hoje está no banco. O Flaco Lopes tem 16 gols na temporada e mais 10 assistências. Mas enquanto o Abel não olha para o Flaco ainda como titular, o Sousa vai mantendo seu bom nível no ataque palmeirense.
0: Muito bem, José Calil, é exagero falar que o Sousa está querendo brigar com o Flaco Lopes aí para ser titular do time do Palmeiras, Calil?
2: É, o Palmeiras está em 3 competições, né? Está na Libertadores, onde estreia na fase decisiva, no mata-mata, neste meio de semana, contra o Cerro Porteño. Está na Copa do Brasil, terça-feira, 11 horas da manhã, lá no Rio de Janeiro. Nós vamos saber com quem o Palmeiras joga, será o sorteio, e no Campeonato Brasileiro é o grande líder. Eu imagino que o Abel esteja fazendo um encaixe de duplas. Por exemplo, quando joga o Sosa, joga o Maurício. Se daqui a pouco o Flaco Lopes reconquistar a posição de titular, entra o Vitor Roque. Nós não podemos esquecer que o Vitor Roque e o Flaco Lopes fizeram uma grande dupla no ano passado. Enquanto essa dupla esteve ativa, esteve entrosada, o Palmeiras chegou a ser líder, chegou a ser o grande favorito para ser campeão brasileiro e da Libertadores. De repente houve um momento em que eles foram mapeados pelos adversários e não conseguiram mais fazer a movimentação que eles faziam. E aí, como consequência disso, o Palmeiras caiu em alguns momentos na temporada passada e acabou ficando sem títulos, né? O ano passado o Palmeiras não ganhou nada, nem o Campeonato Paulista. Mas eu ainda acredito que a dupla titular será Flaco Lopes e Vitor Roque. Acho que é uma questão de tempo. O Vitor Roque não está bem nos momentos em que ele jogou agora, depois da Copa do Mundo, ele mostrou estar completamente fora de forma. Eu acho que quando ele reconquistar a sua forma, eles dois voltam para o time. O Maurício pode até brigar por um lugar no meio, porque ele sabe jogar ali, mas o Sousa acho que vai voltar a ser reserva, Éder.
0: 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Meu amigo Lucas Escócio, como é que está a classificação do Campeonato Brasileiro? Repita aí os jogos de ontem e como é que está a tabela nesse instante. Fala aí, Escócio.
3: Vamos falar então primeiro dos jogos de ontem. Ontem tivemos Grêmio e São Paulo, vitória do Grêmio por 2-1. Remo e Atlético Mineiro, empate em 2-2. Curitiba e Chape, vitória do Coxa 2-1. E outro empate, Botafogo e Fluminense. Mais cedo tivemos Cruzeiro 3, Mirassol 1. No momento, a tabela está da seguinte forma: os 5 primeiros, Palmeiras é o líder com 47 pontos, Flamengo é o vice-líder com 39, mas tem um jogo a menos do que o Palmeiras, o Atlético Paranaense é o terceiro colocado com 37, Fluminense segue na quarta posição com 35, já fez os seus jogos, já está com 22 jogos, e o Cruzeiro subiu para a quinta posição com 33, já tem seus 22 jogos. E aí a zona do rebaixamento está uma loucura, Eder. O Lanterna é a Chapecoense com 10 pontinhos, e aí é tudo bagunçado. Vasco é o 19º com 21, Remo, Inter e Santos todos com 22 pontos. A ordem fica assim: Remo e Inter na zona, o Santos ali na beirada. O Internacional entra em campo agora com o Palmeiras, e o Vasco vai enfrentar o Bahia às 4 horas da tarde também. O jogo é lá em Salvador. Eu vou atualizando também para saber se o Peixe entra ou não na zona do rebaixamento.
0: É, meu amigo José Calil, o negócio é uma disputa acirrada, é jogo pegado, a diferença é muito pequena de uma equipe para outra. Esse campeonato das rodadas finais vai ser uma loucura, hein, Calil?
2: É, eu imagino, Éder, que vai ser parecido com o ano passado, quando até os 35 minutos do segundo tempo, esse time que a gente vai ver jogar daqui a pouco, o Internacional, estava sendo rebaixado. Aos 35 minutos, o Inter fez um gol no Bragantino, e aí acabaram caindo ali o Ceará, o Fortaleza, que agora estão com muita, principalmente o Ceará. O Fortaleza ainda tem chance, mas o Ceará está com muita dificuldade para voltar à primeira divisão. O rebaixamento é uma punição muito dura, é muito difícil voltar. E outra, você tem uma queda de receita brutal, né? Os valores que são praticados na Série B são muito diferentes dos da Série A, e por isso qualquer coisa cair é pior do que tudo. Cair é pior do que perder dinheiro na primeira divisão, pior do que perder jogador, pior do que tudo. Então é uma luta muito grande para que não haja o rebaixamento. Eu tenho para comigo que nesse momento, Éder, o Santos é um dos principais favoritos a cair. E por quê? Porque, veja, nós estamos dizendo aqui que será muito apertada essa decisão de quem vai cair. Muito bem, o Santos já jogou 6 pontos contra a Chapecoense e ganhou só um. Esses times que estão empatados com o Santos, todos eles vão jogar com a Chapecoense. O Coritiba, por exemplo, ontem já jogou e ganhou. O Vasco vai jogar e vai ganhar, o Inter vai jogar e vai ganhar, o Grêmio, o Remo, todos eles vão jogar e vão ganhar, porque a Chapecoense, infelizmente, a gente fala isso com tristeza, faz uma campanha muito ruim. E ninguém vai perder 5 pontos para a Chapecoense como o Santos perdeu. Portanto, nesse momento, esses pontos que o Santos perdeu para a Chapecoense devem fazer a diferença na reta final. Vamos ver, ainda faltam 18 rodadas para alguns times, né? 17 para outros, ainda há tempo de recuperação. Mas como a coisa está muito parelha, eu acho que o Santos e o próprio Internacional, que também vem numa campanha muito ruim, eu entendo que esses dois são favoritos a cair junto com a Chapecoense, que já caiu, e talvez com o Remo, né? Que ontem teve a chance de ganhar do Galo e escapar, fez 1-0, acabou tomando a virada, empatou no fim, o Remo também está pendurado. Então eu acho que além da Chape, Santos, Internacional e Remo são os favoritos ao rebaixamento, Éder.
0: Muito bem, Calil comigo na transmissão aqui direto do Nubem Park, 15h24 em São Paulo. Tô vendo aqui na escalação do Internacional, num primeiro momento falou-se aí da possibilidade de alguns jogadores serem poupados, né? Mas acho que o único que não atuou, aliás, contra o time do Corinthians, mas que não vai jogar hoje, é o Gabriel Mercado, né? Porque de resto é a mesma equipe que jogou contra o Corinthians, né, Soler?
1: Exatamente, Éder. Apenas o Gabriel Mercado foi colocado no banco de reservas pelo Paulo Pezzolano. Existe a possibilidade do Bruno Henrique e do Alan Patrick também irem para o banco, mas esses dois, que por sinal passaram pelo Palmeiras, o Alan Patrick sem nenhum brilho, o Bruno Henrique foi até capitão do time Alviverde, campeão brasileiro de 2018, como capitão da equipe, os dois mantidos no time titular, e aí saiu o Mercado para a entrada de Félix Torres.
2: A informação, Éder, é que o Mercado, diga, pelo menos a informação que eu recebi, o Mercado não joga em gramado sintético, foi essa a informação que eu recebi, por isso ele fica fora hoje, e é uma baixa importante, porque você viu, nós vimos na última quinta-feira, o Mercado, que é um jogador de Copa do Mundo, né? Ele jogou a Copa de 2018 pela Argentina com o técnico Sampaoli. O Mercado é o líder ali da defesa do Inter. Hoje ele não joga.
0: E saiu com dor de cabeça, né, Calil?
2: Pois
0: porque
2: é.
0: Porque o que eles tiraram de bola cruzada na grande área, hein?
2: É o que eu disse no destaque, Éder. O que o Inter veio fazer hoje a gente já sabe. O Inter vai se fechar, vai forçar, porque quando você marca até aquela linha intermediária, praticamente você obriga o jogador que está na ponta a cruzar para a área, porque o cara fica bloqueado ali para fazer a jogada de fundo, para se livrar da bola o cara cruza. Então aí o goleiro pega a bola de frente, o zagueiro normalmente cabeceia numa condição melhor. Então o Inter vai tentar induzir o Palmeiras a abusar dos cruzamentos e bloquear as principais jogadas. Agora, o Palmeiras tem qualidade, o Palmeiras é melhor que o Corinthians hoje. Tanto é que o Palmeiras é líder e o Corinthians está ali na metade da tabela. Então, o Palmeiras tem potencial, tem condições de furar esse bloqueio do Inter de uma forma muito mais efetiva e forte do que fez o Corinthians. O Corinthians ganhou o jogo, é verdade, mas não adiantou nada porque ele tinha perdido de 2-0 em Porto Alegre. Hoje 1-0 para o Palmeiras está ótimo. Imagine a cabeça, Éder, dos jogadores do Flamengo que entrarão em campo às 7h30 da noite no Maracanã contra o Vitória, se eles souberem que o Palmeiras ganhou. A diferença de 8 vai para 11 pontos. E o Flamengo aí terá a obrigação de ganhar do Vitória para voltar. O Flamengo vai ter que ganhar do Vitória para voltar a ter, entre aspas, apenas 8 pontos entre ele e o Palmeiras. Se o Flamengo não ganhar do Vitória, pode ser que não ganhe, afinal o Vitória acabou de eliminar o Flamengo na Copa do Brasil, pode ser que o Flamengo não ganhe. Então se o Palmeiras ganhar hoje, ele vai colocar uma pressão gigante na cabeça dos jogadores do Flamengo. Portanto, é muito importante que o Palmeiras obtenha essa vitória, tem tudo para ganhar, tem mais time, e os times que estão lá embaixo, Éder, Santos, Remo, Vasco, Grêmio, né, o próprio Vitória, todo mundo torce demais, o Mirassol que perdeu hoje de manhã, todo mundo torce demais pelo Palmeiras para que o Internacional continue na zona de rebaixamento.
0: É verdade, agora eu, sinceramente, eu não acredito que o Flamengo vai fazer resultado hoje e o Palmeiras tem chance aqui de vencer o time do Internacional. Agora tem o seguinte, hein? 11 pontos, quando você pega um time consistente como é o Palmeiras, nós estamos na 22ª rodada, né, Calil? É difícil de tirar essa diferença, hein, Calil, se acontecer.
2: Na verdade, Éder, eu não vou dizer que o Palmeiras já é campeão, que seria uma temeridade. Eu não gosto de bravatas, né? Ah, o Palmeiras já é campeão. Se não for campeão, eu pinto o cabelo aqui amanhã. Eu não gosto dessas coisas, embora eu entenda que tudo isso faça parte do futebol. Mas analisando friamente, mesmo porque o Flamengo não está bem. O técnico Leonardo Jardim está pendurado. O Flamengo, desde que o Jorge Jesus saiu, não consegue ter um técnico por mais na mesma temporada. Não consegue. O próprio Felipe Luiz, que parecia que ia ficar muito tempo, o Tite, o Paulo Fonseca, acho que foi, sei lá, Vitor Pereira. O Flamengo não consegue. Aquele que era assistente do Guardiola, que veio logo depois que o Jesus saiu, né, o espanhol. O Flamengo não consegue segurar a técnica. Então já se comenta que o Leonardo Jardim está pendurado. Portanto, a pressão já está grande. O Flamengo só tem a Libertadores agora como possibilidade real de título. E o adversário dele é, entre aspas, apenas o Cruzeiro, que tem um grande time. O Cruzeiro hoje estreou Wesley, aquele menino que foi do Corinthians. O Cruzeiro se reforçou nessa janela. Ele estreou Wesley, tava difícil o jogo com o Mirassol. O Wesley pegou a bola, vou driblar todo mundo aí, vou fazer o gol. Driblou todo mundo e fez o gol. É um grande reforço. Aí você tem Gerson, você tem Caio Jorge, você tem Matheus Pereira, né? O Cruzeiro tem um grande time. Então o Flamengo, para pensar em título esse ano, ele tem que ganhar do Cruzeiro na eliminatória da Libertadores, o que não será fácil. E se o Palmeiras ganhar do Inter hoje, o Flamengo vai entrar com uma pressão gigante que eu não sei se eles vão ter condições de administrar. Portanto, é muito importante, e eu acho que tem todas as condições, né? Pelo que a gente tem visto, é muito importante que o Palmeiras vença hoje e praticamente aí, vai, coloque mais um pouquinho da mão na taça, Éder.
0: Agora, se frustrar também na Libertadores, até pelo que investiu para essa temporada, vai ser o maior fracasso do ano Flamengo, né, Gabriel? Impressionante.
2: E ele, você sabe, hoje eu estava comentando com o Leandro Baldacchiano, Esporte TMC, veja que interessante, né? O Barcelona, eu não sei se já fechou um negócio, mas estava para fechar com o Rodri, que foi o maior jogador eleito pela FIFA, o maior jogador da Copa do Mundo. Preço, 50 milhões de euros. O Barcelona está pagando ao Manchester City para tentar fechar com o Rodri. O Flamengo pagou 42 milhões no Paquetá. Quase a mesma coisa. E dizem que até chegou perto dos 50 com as taxas, comissões, que uma negociação dessa ordem tem. Então veja só, o Flamengo gastou a mesma coisa que está gastando o Barcelona por um jogador que é bom, o Paquetá, mas que não é o Rodri. Então, o Flamengo está perdido na sua gestão. Essa semana eles mandaram uma bala no Almada, o Almada preferiu o River Plate, mandaram uma bala no Luiz Henrique, ponta direita da seleção brasileira, o Luiz Henrique, o Zenit lá da Rússia não quis vender. Então o Flamengo está num modo desespero já. Quando você paga 42 milhões do Paquetá, você oferece a bala que ofereceram pelo Luiz Henrique e o dinheiro que ofereceram pelo Almada, você vê que os caras estão no desespero. E esse desespero passa para dentro de campo, não tem como. Então o Palmeiras hoje, ganhando do Inter, olha, vai colocar um caminhão nas costas dos jogadores do Flamengo, que eu não sei se eles vão dar conta diante do Vitória, viu, Edson?
0: Esse é José Calil comigo na transmissão de Palmeiras Internacional. Daqui a pouquinho tem bola rolando. Rápido intervalo e já voltamos com as escalações para você. Continue ligado, seja bem-vindo. 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
0: 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Muito bem, estamos de volta aqui no Nuvem Parque, Palmeiras Internacional. As duas equipes já fazendo aquecimento, time do Internacional aqui à minha esquerda, Palmeiras batendo bola aqui à direita, já no aquecimento final, testando os goleiros, os atacantes chutando a gol. São 15 horas 35 minutos e agora vamos conferir os times. Atenção, torcedor alviverde, aí vem o Palmeiras!
9: Líder do Campeonato Brasileiro, a Sociedade Esportiva definida e escalada pelo técnico Abel Ferreira. Gol no gol, Carlos Miguel, 32, Emiliano Martínez, 26, Murilo, 2, Alexander Barbosa. Meio de campo de 40, Alan, 8, Andreas Pereira, 17, Marlon Freitas e 22, o capitão Piquerez. No ataque, 11, John Arias, 18, Maurício e 19, Ramon Sosa.
0: Aí, portanto, o time do Palmeiras escalado, definido para pegar a equipe do Internacional. E agora vamos conferir o Colorado. Inter, que passou pelo Corinthians da Copa do Brasil, está nas quartas de final, mas do Campeonato Brasileiro está na zona do rebaixamento, precisa reagir na competição. Aí vem o Inter.
9: Time colorado que nunca venceu, jogando na Arena Palmeirense, definido e escalado pelo técnico Paulo Pezzolano. Internacional de 23, Matheus Cunha no gol, 15, Bruno Gomes, 4, Félix Torres, 3, Maripã e meia dúzia, Matheus Bahia, cria da base do Palmeiras. Meio de campo de 8, Bruno Henrique, 27, Paulinho, 28, Vitinho e 26, Bernabé. No ataque, 10, o capitão Alan Patrick e 7, Carboneiro.
0: 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Árbitre, bandeiras para Palmeiras Internacional.
9: O dono do apito é Davi de Oliveira Lacerda, do Espírito Santo, 30 anos de idade, com os auxílios de Nailton Júnior de Souza, Douglas Pagung, o quarto árbitro é Paulo Roberto Alves Júnior e no VAR, Rodrigo D'Alonso Ferreira, do quadro da FIFA.
0: Agora, Lucas Escócio, ao longo da história, o Internacional tem vantagem na retrospectiva aí com o Palmeiras, mas nos últimos jogos só deu Verdão, não é isso, Escócio?
3: Exatamente, na história, o Internacional e Palmeiras fizeram 95 jogos, sendo 38 vitórias do Colorado, 26 empates e 31 vitórias alviverdes. O Inter tem 120 gols marcados, o Palmeiras 95, mas nos confrontos recentes realmente tem dado o Palmeiras a última vitória do Colorado pra cima do Verdão, foi em 2022, Adê.
0: Muito bem, as equipes em campo, Adê. Gustavo Solé tem mais informação aqui no Nubem Park. Fala, Solé.
1: Até aproveitando esses números que o Escórcio passou, porque o Inter, ele some com 9 jogos. O Palmeiras contabiliza 106 partidas contra o Internacional. Esses 9 jogos que o Inter tira da conta são jogos amistosos, mas mesmo assim o Inter ainda tem vantagem contra o Palmeiras. Em 106 partidas, o Palmeiras contabiliza 41 triunfos do Internacional contra 38 da equipe de Palestra Itália, que hoje estreia mais um patrocinador, o Akita, líder global e de deliveries pelo mundo. Akita é a nova patrocinadora, não no uniforme, mas sim nas plataformas digitais do Palmeiras. O Palmeiras agora, Éder, busca esse novo mercado, sair só do uniforme, placa de publicidade, e agora também busca patrocinadores nas suas redes sociais, no seu canal do YouTube, para aumentar o faturamento e as receitas. O Palmeiras que vai receber um valor fixo que ultrapassa a barreira do 1 milhão até o final do ano com este novo patrocinador. Para a partida de hoje, Joaquim Piquerez, pela segunda vez na temporada, carregando a braçadeira de capitão, com a ausência do Gustavo Gomes. Ele que é o segundo estrangeiro com mais jogos na história do clube, completa hoje 243 partidas pela equipe de Palestra Itália.
0: Muito bem, Palmeiras que vai dessa forma aí diversificando, encontrando aí a possibilidade de novas receitas e vai crescendo no faturamento, claro. Agora eu tava vendo aqui, o Palmeiras está invicto a 4 jogos contra o Internacional, são 3 vitórias seguidas, hein? 2 pelo Campeonato Brasileiro de 2025 e 1 no primeiro turno desse ano no Beira-Rio. E, aliás, ele busca manter aí, dos 2 turnos do brasileiro, pela 4ª vez vitórias na época dos pontos corridos. Então, realmente, nos últimos tempos, entre Palmeiras e Internacional no confronto, Palmeiras levando uma grande vantagem. Tem chamado? Diga.
3: É só uma correção, a última vitória do Internacional foi em 2024, né? Na primeira rodada, no turno, o Internacional venceu o Palmeiras fora de casa por 1-0.
0: 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Rápido intervalo e já voltamos. 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

0: quase internacional. Jogadores do Inter já se recolheram. Palmeiras ainda em campo no aquecimento. Já, já, eles vêm para o gramado. É a 22ª rodada do Campeonato Brasileiro. Mas vamos trazer mais informações do time do Corinthians, porque logo depois de Palmeiras Internacional, tem Bragantino e Corinthians. Guilherme Lage, Ivan Drago e Marco Belo vão transmitir aqui na TNC. 18h30 esse jogo. Marco Belo mais Corinthians. Isaí Belo.
1: Éder voltando aqui na Jornada Esportiva TMC para falar um pouco mais sobre a partida do Corinthians contra o Bragantino hoje em Bragança Paulista, às 18h30. A equipe de Fernando Diniz aparece na 9ª colocação do campeonato com 29 pontos ganhos, enquanto o time de Bragança é o 6º com 31. O principal problema do Corinthians é o volante André, que sofreu uma lesão e deve ficar fora da partida. Com isso, Alan aparece como favorito para começar a partida entre os titulares no meio de campo. E fora das quatro linhas, continua a expectativa pela renovação de Memphis Depay. Apesar de ainda existir pressão dentro do Parque São Jorge para que o presidente Osmar Stabile não assine o novo vínculo, o cenário é mais positivo do que nunca e o anúncio pode acontecer entre hoje e amanhã, com uma possibilidade maior de ficar para amanhã por causa da partida dessa noite em Bragança Paulista. O provável Corinthians para a partida de hoje tem Hugo Souza, Mateuzinho, Gabriel Paulista, Gustavo Henrique e Matheus Bidu, Ranieri, Alan, Breno Bidon e Rodrigo Garro, Caio César e Pedro Raul. Weather.
0: Beleza, Marco Belo, agora Oscar Lio, mas que Depay para assinar esse contrato, será que agora vai, Calil?
2: A gente tem acompanhado aqui no Papo de Craque, Éder, todo dia essa novela, né? Um dia tá mais perto, outro dia tá mais longe. O que eu não consigo entender, Éder, é o seguinte: se o Corinthians não renovasse o contrato, por exemplo, o Benja, ele acha, eu respeito a opinião dele, que o Corinthians não tem que renovar com o Memphis pelos valores, que o Corinthians não tem dinheiro para renovar com o Memphis. Ok, nenhum problema. O Barcelona um dia chegou e falou: eu não tenho mais dinheiro para manter o Messi. E o Messi foi embora para o Paris Saint-Germain. Então, se o problema for dinheiro, ok. Só que não é isso. Porque, como o Belo já explicou, a situação financeira foi acertada, o Memphis fez um exame médico, mandaram ele fazer mais um, ele fez, depois mandaram ele fazer mais um, ele fez de novo. O Memphis quer ficar e o Corinthians não bate o martelo por questões políticas. Isso que eu não aceito, porque não é uma questão financeira. Então, por uma questão política, o Corinthians não teve o Memphis num jogo decisivo que lhe custou a vida na Copa do Brasil. Faltou um gol pro Corinthians. Quem sabe o Memphis jogando esse gol pudesse sair. Não jogou. Agora começa o mata-mata da Libertadores. Até agora não renovaram. Então, realmente, essa novela do Memphis, ela mostra o que é o Corinthians hoje, Éder. Uma baderna, uma bagunça, um presidente que não tem a caneta totalmente nas mãos, porque ele pega a caneta para assinar, vai lá um, manda ele não assinar. Aí ele guarda a caneta, quando ele vai pôr a caneta no bolso, vai outro e manda ele assinar. Aí ele pega o contrato do Memphis, põe a caneta, quando ele vai assinar, vem o outro e fala para ele não assinar. E assim o Corinthians vai sofrendo, quem paga o pato é o torcedor. Eu lamento profundamente que o presidente do Corinthians não tenha o poder de decisão. Ele tem que resolver. Todo executivo de uma grande empresa, de um grande clube, ele passa por dilemas. Às vezes você tem que tomar uma atitude no mercado, uma atitude estratégica. Compro essa matéria-prima ou não compro? Compro desse fornecedor ou do outro? Mantenho esse cara ou mando embora? Isso é da vida de quem comanda. E, infelizmente, o presidente do Corinthians não está sabendo lidar com o poder e, por isso, essa novela do Memphis Depay se arrasta tanto, é.
0: Muito bem, Calil, e agora o Santos Futebol Clube. O Santos vai jogar hoje, partida importantíssima, hein? Contra o Atlético Paranaense, que, aliás, pela Copa do Brasil, foi derrotado, tomou uma traulitada na Vitória. O Furacão perdeu de 4-0, perdeu a classificação e hoje enfrenta o Santos. Escócio, o Santos está escalado para hoje, Escócio?
3: Exatamente, o Santos está escalado com uma escalação similar à que venceu o Remo na Copa do Brasil. Se o Atlético Paranaense está de fora, o Santos segue para as quartas de final. As equipes se enfrentam na Vila Belmiro às 18h30 da tarde, válido pela 22ª rodada. Vencer significa se afastar da zona do rebaixamento para o Santos, visto que está empatado com o Internacional e Remo, que já estão na zona com 22 pontos. Provável Santos de Gabriel Brazão no gol, Gabriel Menino, Adonis Frias e Ananias Escobar na lateral esquerda. João Schmidt, Oliva e Bontempo, Barreal, Cabadeiro e Gabigol. Neymar Júnior desfalque para a equipe porque tomou o terceiro cartão amarelo. Lucas Veríssimo, Igor Vinícius e Moisés estão no departamento médico. Vale lembrar, o Santos está investido aí em uma possível SAF. Na última sexta-feira soltou nota dizendo que fez a diligência com uma empresa americana chamada SDC Sports, com intenção de ficar com 80% das ações do clube, aportar R$2 bilhões, mas é o primeiro passo de muitos passos a serem tomados. Tem reforma do estatuto, muita coisa pela frente, mas é o primeiro passo de uma futura SAF do Peixe.
0: José Calil, você que conhece como ninguém o Santos Futebol Clube, você acredita nessa perspectiva de SAF aí ou não, hein, Calil?
2: No momento, Éder, é uma cortina de fumaça. Eles soltaram essa notícia porque o Santos está muito mal no Campeonato Brasileiro, tem eleição em dezembro, né? E claro que quem levantar esta bandeira da SAF poderá colher frutos eleitorais. Na verdade, agora não vai acontecer nada, até o fim do mês só tem uma reunião do Conselho marcada, e essa reunião não é para tratar de SAF, é para tratar da crise financeira do clube. Então, pode até acontecer, Éder, mas por enquanto é tudo incipiente, é tudo muito novo, e são pelo menos 6 degraus, meia dúzia de degraus, que precisam ser vencidos para o Santos assinar esse contrato de SAF. Cada degrau desse demora. Então, esse ano não vai ter nada. Aí nós teremos eleição em dezembro. Vai depender muito de quem venha a ser o novo presidente, se vai tocar o projeto para frente, se virão outros candidatos. Por enquanto, é apenas um papel que foi jogado aí no ar, né?
0: Muito bem, José Calil comigo, Palmeiras Internacional. Daqui a pouquinho tem bola rolando e você sintonizando a TNC. Vai acompanhar tudo. Em seguida, Guilherme Lage vai transmitir o jogo do Corinthians diante do Bragantino. Mas agora vamos destacar o São Paulo. São Paulo que vive uma situação dificílima. 8 partidas sem vencer no Campeonato Brasileiro, mas uma campanha pífia. O São Paulo tá mal na competição e tá perto da zona do rebaixamento, hein? Tava bem, tava lá em cima, foi caindo, tá lá embaixo agora o Tricolor. Kaique Silva, mais São Paulo, diga Kaique.
4: Voltando 10 do país, com mais do time do São Paulo, Tricolor do Morumbi, derrotado ontem de virada, um roteiro muito parecido com a derrota pro Atlético Paranaense em Bragança Paulista, mando do São Paulo, dessa vez em Porto Alegre, diante da equipe do Grêmio. São Paulo sai na frente, vai pro intervalo ganhando por 1-0, sofre um gol no comecinho da segunda etapa e na sequência virada numa falha individual, a barreira abriu, o Rafael não alcançou e o Grêmio venceu por 2-1. São Paulo agora tenta se recuperar para enfrentar o Bolívar terça-feira pela Copa Sul-Americana na altitude de La Paz. O Arthur é dúvida, mas a nossa apuração diz que não preocupa por dores no adutor esquerdo. Ontem foi muito mais preservado, Ferreirinha foi titular, fazendo um trio de ataque ao lado de Luciano e também Caleri, mas não foi o suficiente para ganhar do time do Grêmio fora de casa.
0: Tá difícil a situação do São Paulo no campeonato, hein, Calil? E olha, tava lá em cima o Tricolor, foi caindo e agora se aproxima até da zona do rebaixamento, José Calil. Casal Calil comigo aqui no futebol da TNC. 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Gustavo Solé, mais informações. Já, Palmeiras Internacional vão surgir aqui no gramado do Nubenquark. Fala, Solé.
5: E vamos falar, Éder, dos jogadores que passaram pelas duas equipes. Estão presentes no campo de jogo hoje. Pelos lados do Palmeiras, Carlos Miguel, que foi atleta da base do Internacional, hoje o goleiro titularíssimo do time do Palmeiras. Maurício, que também foi jogador do Inter, começa entre os titulares no Palmeiras pelo Internacional. O Maurício disputou 176 partidas com 25 gols e 25 assistências. O Verdão ainda conta no banco de reservas com o Marcelo Lomba, que jogou no Internacional de 2016 a 2021 e fez 212 jogos, e hoje fora de ação Bruno Fux, se recuperando de uma cirurgia para tirar o apêndice, né? O Bruno Fux fez 22 jogos pelo Inter e jogou com o Carlos Miguel nas categorias de base do Colorado. Já o Inter também conta com 4 jogadores que passaram pelo Palmeiras. O zagueiro Juninho, que hoje começa no banco, fez 25 jogos pelo Verdão entre 2017 e 2018. Matheus Bahia, formado na base do Palmeiras, mas não atuou no profissional. O Alan Patrick, que passou e não deixou saudades no Palmeiras, 12 jogos apenas em 2015, nenhum gol e nenhuma assistência. E o Bruno Henrique, capitão do título brasileiro de 2018 pelo Verdão. O Bruno Henrique fez 169 jogos com 16 gols e 11 assistências.
0: O juramento dos médicos deixa claro: medicina e humanidade são inseparáveis. 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Logo mais, Guilherme Lage, Van Drago, Marco Belo, Bragantino e Corinthians. Logo depois, de Palmeiras e Internacional. Lucas Escócio, mais informações da rodada. Fala, Lucas.
3: Vamos lá, então, passando mais ou menos os próximos jogos. Temos aqui o Corinthians enfrentando o Bragantino às 18h30 da tarde, e simultâneo ao jogo Palmeiras e Internacional teremos Bahia e Vasco. Vou atualizando o ouvinte TMC dos gols dessa rodada, principalmente para avisar como fica a zona do rebaixamento em caso de vitória do Vasco. Santos desce bastante. Santos, que entra em campo às 18h30 da tarde contra o Atlético Paranaense na Vila Belmiro, e para finalizar a rodada, Flamengo e Vitória às 19h30 da noite no Maracanã.
0: Muito bem, e agora José Calil vai falar de Palmeiras Internacional. Estamos aguardando a chegada das duas equipes do gramado aqui no Nubem Parque em São Paulo. E o Calil já comenta para você na TMC. Palmeiras líder do campeonato, 47 pontos, enfrentando o time do Internacional. Está lá embaixo, na 17ª posição, na zona do rebaixamento. Fala, Calil!
2: E um ponto será de grande valia hoje para o Internacional. Por isso, dá pra gente prever que o Inter vai jogar da mesma maneira que ele jogou na vitória, na verdade derrota que valeu como vitória, né? Contra o Corinthians quinta-feira pela Copa do Brasil. 3 zagueiros, hoje sai o mercado, entra o ex-corintiano Félix Torres, mais pela direita o Bruno Gomes, que às vezes joga de lateral, hoje vai jogar na zaga, e mais pra esquerda o chileno Maripan. No meio, Vitinho, que era do Bragantino, Paulinho Paula, que era do Vasco, o Bruno Henrique, que o Soler falou aí, campeão pelo Palmeiras, jogou também no Corinthians, o Bernabei, que faz uma função muito interessante ali pelo lado esquerdo, ele é um lateral de origem, mas hoje atua mais pra frente, e o Matheus Bahia, que o Soler também comentou, vai jogar na lateral, o Alan Patrick um pouquinho mais à frente, e o Carbonero mais adiantado como único atacante. O Inter vai tentar, com essa jogada de velocidade do Carbonero, pegar a defesa do Palmeiras desprevenida. O Carbonero, colombiano, é um grande jogador, ele se movimenta ali entre os zagueiros adversários. Mas fora isso, Éder, não tem grandes surpresas. O Palmeiras tem a força do Alan pela ala direita, com a presença de 3 zagueiros. O Abel abre mão do lateral direito, joga Alan por ali, que é um jogador muito mais ofensivo. O Andréas e o Marlon Freitas trabalham essa bola por trás para que ela chegue com qualidade ao Piquerez do lado esquerdo, ao Arias, que faz aí uma função intermediária, e aos dois atacantes, o Maurício e principalmente o Ramon Sosa. Se por acaso não der certo, veja como são as coisas, né? O Palmeiras ainda tem Vitor Roque e Flaco Lopes no banco de reservas. Então, é uma situação de favoritismo do Palmeiras, que se não conseguir furar esse bloqueio no primeiro tempo, ainda tem ótimas opções para a etapa complementar. O tiro de média distância também é uma boa, porque esse goleiro Matheus Cunha é fraco, Éder. Nós vimos quinta-feira, ele falhou nos dois gols do Corinthians. Ele falhou naquele gol que ele ficou catando frango ali no chão e o Gustavo Henrique empurrou a bola para dentro. E falhou também no segundo gol, quando a bola foi cruzada na área dele, ele nem saiu e nem ficou, e o gol aberto se ofereceu para a cabeçada do Pedro Raul. Então é um goleiro que não passa confiança para sua defesa. Portanto, o Palmeiras, além da bola cruzada, além da jogada por dentro, das jogadas pelas pontas, tem um tiro longo, né? O tiro comprido como uma alternativa. A pressão do Palmeiras deve ser desde o início e ela tem que ser forte, ela tem que sufocar o adversário, porque apesar de ter eliminado o Corinthians, Éder, esse time do Internacional não é nada disso, ao contrário, parece ser um dos times mais fracos da história do Colorado Gaúcho. Portanto, o Palmeiras deve ganhar, e ganhando hoje vai colocar o Flamengo numa situação difícil para o jogo de logo mais contra o Vitória, Éder.
0: Muito bem, José Calil, comentarista da TMC, falando de Palmeiras Internacional. Jogadores se cumprimentando nesse instante, já definindo posições, e só o rádio traz a informação no momento certo. Gustavo Solé tá lá embaixo, com detalhes, com mais informações antes do início da partida. Fala, Solé.
5: Time do Palmeiras, Éder, que para essa partida contra o Internacional conta mais uma vez com a presença de Andreas Pereira entre os titulares. Ele que é o líder de assistências do Campeonato Brasileiro, empatado com o Josué do Coritiba. São 9 passes para gols dentro do Campeonato Nacional. Na temporada, são 10 assistências para o Andreas Pereira, que está empatado nessa primeira colocação com o Flaco Lopes, que hoje mais uma vez fica no banco de reservas. Mas, Éder, o Flaco Lopes já está negociando com a diretoria do Palmeiras sua renovação contratual. O atual vínculo do argentino vai até dezembro de 2029. O Palmeiras quer estender por pelo menos mais um, ou tentar estender por mais dois, ou seja, tentar até 2030 ou até 2031 essa renovação com o Flaco Lopes, artilheiro do time na temporada, com 16 gols, mas que hoje começa no banco.
0: 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Jogadores já definiram posições. Palmeiras batendo bola aqui à direita, deve atacar para a esquerda no primeiro tempo. Consequentemente, o time do Internacional atacando à direita. E a torcida do Inter, olha isso, né? Marcando presença novamente, vibraram demais na Arena Corintiana no meio de semana. Torcedor do Inter acreditando.

0: Palmeiras Internacional. 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Vamos juntos com Palmeiras Internacional. Alan Patrick, que um dia vestiu a camisa alviverde, mas não se deu bem, vai para o círculo central e vai dar o pontapé inicial pelo time do Internacional de Porto Alegre. O Inter com 22 pontos, 17ª posição do Campeonato Brasileiro. Situação difícil vive o time do Internacional, a exemplo do ano passado, quando quase caiu. E o Palmeiras, líder, pode avançar ainda mais, abrir uma vantagem de 11 pontos e vencer hoje a Dança Brasil. Autoriza o árbitro, agora é pra valer! É comigo no Futebol Mata 10 do Rádio Brasileiro. Bola enfiada para o campo de ataque, cortou de qualquer forma a Barbosa, descartou pela defesa do time do Palmeiras, bola sobrando na esquerda, outra vez agora para John Marias, tentou passar, luta contra Paulinho, a bola sai, lateral para o time do Palmeiras, já batido, bola batida para o campo de ataque, sem autorização, o árbitro vai mandar voltar. Piqueires vai fazer a cobrança lá atrás, agora pelo campo de defesa do time do Palmeiras, ele volta, ele retrocedeu, deixou na zaga, mas o passe curto agora entregando para Alexander Barbosa, ele primeiro para o goleiro Carlos Miguel, está jogando, tempo sendo jogado ali por dentro, o Nilo vem pedindo, vai bater para o campo de ataque, estuda o jogo, o jogo, abre pela direita, agora entregando para Murilo, Murilo domina pelo campo intermaterno, abre de primeira, agora entregando para Martínez, vai tentar bater para o campo de ataque, levantou, chegou primeiro da cobertura, Bruno Henrique faz o corte, mata a jogada, recua lá atrás agora pelo campo de defesa, bola tocada na zaga, Félix volta, recuando no goleiro, sai jogando outra vez, agora pela direita, entregando para Bruno Gomes, recebeu Bruno, abre agora para Vitinho, Vitinho domina pelo campo de defesa, tenta o passe, levantamento, ele bora para o campo de ataque, vai chegar primeiro, tira Murilo, rifou na aproximação de Alan Patrick, manda a bola fora pela linha lateral, posse de bola para o time do Internacional fazer a cobrança. 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Bola dominada com Paulinho, abriu para Vitinho, tentou recuar, perdeu, Arias recupera, põe na ponta, Piqueires tentou ativar, mandou no meio, não deu certo, a bola passa, vai pela linha de fundo. Sousa agradeceu a tentativa de lançamento, mas é linha de fundo, tiro de meta para a equipe do Internacional. 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É o Palmeiras, líder do Campeonato Brasileiro, 47 pontos. Hoje o Flamengo enfrenta o Vitória. Se o Flamengo não conseguir a vitória, o Palmeiras vencer aqui, 11 pontos pode ser a diferença entre o primeiro para o segundo colocado. A bola batida para o campo de ataque, para na bem lutou, entrou Murilo, intercepta pela defesa do Dimiro, Palmeiras levantou para o campo de ataque, corta outra vez agora Maripan, entregando para Paulinho, Paulinho vira pela direita, agora para Bruno Gomes, tentou passar, tira Arias, interceptou, tiro dali, mandou para fora, é lateral para o time do Internacional. 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defesa do Dimiro Palmeiras, lateral para o Dimiro Internacional, lá pela direita cabe ataque, vem Vitinho agora para fazer a cobrança, vai deixar com Bruno Gomes, ajeita pela direita, Paulinho se aproxima, pede o passe ali por dentro, marca forte, ele vence pelo Dimiro Palmeiras, vai bater no lateral, ajeitou para tocar pela meia direita, agora para apertar bem, volta para Paulinho, tentando para Vitinho, entrou Barbosa, fez o corte, voltou, Bruno Gomes levantou, Marlon Freitas tira, volta a rebotar a Félix, Félix Douglas levanta mal para o cabo de ataque, recupera ela, tentou abertura, mandou na ponta de primeira, agora para Ramon Sousa, Sousa preparou, mandou na área, tira Maripan, mas o Bandeirinha já parava o lance ali, dizendo que estava à frente o dianteiro do Palmeiras, Soler.
1: Impedimento do Andreas Pereira, Maripan já colocava essa bola para fora em escanteio, mas o camisa 8 do verde em posição irregular.
0: 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O Maripan está ali batendo boca com o árbitro, está reclamando muito. O que está vendo aí, Soler?
1: O impedimento foi na entrada da área do Internacional e o Inter quer bater o impedimento no meio de campo. Aí o David Oliveira Lacerda ficou batendo boca com o Maripan e o Inter bateu do meio de campo.
0: Maripan para Bernabé, botou na ponta para Vitinho, devolveu outra vez agora para Bernabé, vem embora pela meia direita, carregou, tentou, mandou, entra Murilo, rifa pela defesa do Dimiro Palmeiras, mantendo para fora pela linha lateral, posse de bola para o Dimiro Internacional, na ponta direita, cabe ataque, vai tomar a distância agora para fazer a cobrança, Vitinho, chega o Inter,

0: Palmeiras é D4 nesse instante. O Internacional tomando iniciativa. Lateral batida, bola para apertar. Vem voltando para o Vitinho. Vitinho tentou a sequência, tira áreas. Intercepta pela defesa do Domingo. Palmeiras voltando para Piquerez. Tentou passe outra vez agora para o campo de ataque. Tira Bruno Gomes, levantou. Entrou o Andréas, cortou. Abre a rápida agora para Marlon. Levantamento de bola para o campo de ataque. Põe no peito o Félix Torres. Bata a jogada pela defesa do Domingo Internacional. Repõe Piquerez. Tentou na ponta. Áreas tentou o domínio. Vai na cobertura. Bruno comete falta. Bruno Gomes. Falta sobre John Arias. Está telado. Camisa 11 do Timiro Palmeiras em campo. 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Bola para Murilo, dominando na face central do campo, ativando para o campo de ataque, tanto passe, chega batendo na bola de qualquer forma. Vitinho afastou, mandou para fora, lateral para o Timiro Palmeiras, fazendo cobrança na esquerda, campo de ataque, vai tomar impulso agora para bater. Piquerez, ajeita, Sousa vem por dentro, pede o passe, lá agora pela direita, Maurício colocaram também, tomou distância para bater, vai tentar o levantamento, ele bota na liga de grande área, bola recuada, chegando na esquerda agora para a área, as áreas tentou passar, não passa, entra, verdade, faz o corte, solta de primeira agora para Alan Patrick, de primeira da faça central do campo, deu jogo, é Carboneiro, Carboneiro vem embora, tentou passar, já abriu na esquerda agora para Matheus Bahia, domina pela canhota, prepara o cruzamento, Bernabé de cabeça, tenta e erra o alvo, manda pelo alto, pela liga de fundo, na tentativa do Inter, Soler.
1: Na tentativa do Bernabé, camisa 26, lateral esquerdo, jogando como ponta pela direita, ganhou no alto, mas a bola não teve direção.
0: Bola recuada no campo de defesa, reinicia o time do Palmeiras, para meter pelo campo Inter, madeira com Martínez, Martínez abre na ponta direita, agora entregando para Alan, Alan vem embora para o campo de ataque, dominando, volta, recua agora para Andréas, recua, deixou na zaga, faz o passe para Martínez, ali atrás, agora para Murilo, Murilo dominando no campo de defesa, afatiou, deixou na esquerda, agora entregando para Barbosa, tenta o passe agora para o campo de ataque, para tocada na ponta, para Ramon Sousa, cruzou, corta Torres, Félix Torres arrepiou pela defesa do Internacional, manda a bola para fora, lateral para o Palmeiras bater, na esquerda, Piquerez vem para fazer a cobrança, tempo sendo tocado ali por dentro, Marlon Freitas se aproxima, Palmeiras no ataque, 6 minutos do primeiro tempo de partida, lateral batida, bola recuada, vem outra vez agora para Barbosa, retrocede na face central do campo, toca de primeira para Murilo, Murilo recebeu, limpa de passagem, escapa na marcação no primeiro, que é Alan Patrick, abre a rata na esquerda agora para Barbosa, levantou para o campo de ataque, corta Bruno, afasta pela defesa do Domingo Internacional, na segunda também vem e corta a bola, volta outra vez agora para Andréas, tentou na ponta esquerda, abre rato na canhota, vai tentar fazer o domínio outra vez agora o dianteiro Maurício, a bola sai, posse de bola para a equipe do Internacional. 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Toma posição, vai ser tocando pelo campo de defesa outra vez o Internacional, Bruno vai na movimentação e atenção galera, a bola corre solta aqui no Nubem Parque. Você confere 7 minutos do primeiro tempo, placar Jeep. Desce o Palmeiras, tentou Sousa, e primeiro agora para Marlon Freitas, ativou, lá na ponta direita, agora para Martínez, entra Matheus Bahia, corta pela defesa do Domingo Internacional, entra, contra-ataque, faz o passe agora para Carboneiro, Carboneiro dominando, volta recuando ali atrás, agora para Matheus Bahia, prende, larga na zaga, lá atrás, agora pelo campo de defesa, vem desbarafando outra vez, agora Félix Torres, toca no goleiro, abre rápido, Matheus Cunha, fez o passe para o chileno, Maripan, Maripan, outra vez da esquerda, agora pelo campo de defesa, entregando para o zagueiro, domina Félix, vai tentar abertura para o campo de ataque, tira o Martínez, volta a rebotear, fica outra vez dominada ali na faixa central, Bruno de primeira para Alan Patrick, tentou para Bernabé, não domina, a bola vai sair pela linha de fundo, é posse de bola para o time do Palmeiras, Carlos Miguel evitou, está jogando pelo campo de defesa, reinicia agora pelo time do Palmeiras, dominando na intermédia, Andréas, Andréas dominando, ainda pelo campo de defesa, solta para Maurício, Maurício outra vez agora para Andréas, carrega na intermédia do Verdão, volta recuando ali atrás, agora jogando para Murilo, de primeira para Marlon Freitas, retrocedeu, deixando para Murilo, Murilo recebendo, domina pelo campo de defesa, a primeira direita agora para Martínez, carrega na intermédia do Verdão, Alan já dispara, ele tenta o passe, levanta, ativando no ataque, bola errada pela linha lateral, posse de bola outra vez para o Internacional. 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Vem o Inter, tenta partir para o campo de ataque, tentou chegar a bola para Carboneiro, recepcionou, dominou, chama contra a marcação. Primeiro tentando bater, escapa no primeiro, voltou atrás. Alan Patrick de primeira, Bernabé ficou de frente, bate, erra o alvo. Tentou, ajeitou na canhota, engraxou a esquerda e mandou pela linha de fundo, Soler.
1: Vai ter que procurar um podólogo agora para tirar a unha do Bernabé da bola. Ele tentou de 3 dedos, mas deu de dedão nela, só tiro de meta.
0: 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Obrigado pela sua audiência, torcedor do Palmeiras. Vem com a gente, torcedor Alviverde, vamos torcer juntos. Olha a bola dominada na esquerda, Piqueires recepcionando, domina pelo campo de defesa, volta, recupera, passa a central do campo de primeira, agora para Marlon, Marlon carregando, Alan Patrick dá combate, ele recua, deixou ali atrás, agora de primeira para o Murilo, abre pela meia direita, cabe ataque, toca para Martínez, da ponta para Alan, recebendo Alan, dominando na ponta direita, encarou, primeiro dominou, fintou, mandou pelo meio, bora para o Maurício, ajeitou na boca do gol, o Sousa vai tentar chegar, perde o ângulo, gira, faz a volta, mas a bola já saiu. Quando ele foi tentar o domínio, liga de fundo, tiro de meta, aí Soler.
1: O belo passe do Maurício, mas o Sousa não teve velocidade o suficiente para ficar com ele e depois se perdeu pela linha de fundo.
0: 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Para batida por cabo de ativar, corta Barbosa de cabeça, tentou ativar, manda ele primeiro, agora entregando para John Arias. Largou para Sousa, vai cruzar, levantou, sobe Maripan! Corta Maripan, chileno mandou pela linha de fundo, escanteio para o Palmeiras, Soler.
1: Corte providencial do Maripan e agora a torcida do Palmeiras aumenta o volume no Nubank Park. Piqueires toma posição de pé canhoto no escanteio.
0: Piqueires para bater o escanteio pelo domínio, o Palmeiras vai passar na linha de grande área, se mexe outra vez o Palmeiras agora no campo de ataque procurando o gol, querendo o gol, Barbosa agarrado ali na chegada na grande área, o entreveiro ali, a reclamação. Félix não gostou, tá reclamando, tá no chão Barbosa, o árbitro vai lá, separa e o Barbosa vai de novo para a grande área, encarando ali o Félix Torres. Isso vai dar confusão, hein? Olha o escanteio, bola cruzada perigosa, tentou subir outra vez Barbosa, bola tocada, vai pela linha de fundo, é tiro de gol. E bate boca aí, hein, Solé?
1: Porque errou o árbitro, a bola desviou no Félix Torres.
0: 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A bola dominante no campo de defesa, Piqueires vem recuando, retraiu outra vez, retrocedeu pelo campo de defesa, entregando para Barbosa, ele primeiro agora para Marlon. Marlon na faixa central do campo, toca para Murilo. Murilo abre pela direita outra vez, agora para Emiliano. Domina pelo campo de defesa, prendeu. Martínez volta, recuando outra vez, deixando para Murilo. Carrega pelo campo de defesa, vem na rotação baixa, ainda pelo campo de defesa do Domínio Palmeiras. Para a batida para Andréas, ele decepcionou. Domina pela meia-direita, livra, tenta a marcação, volta recuando, Martínez chuta, a bola já saiu, arbitragem vai determinar, posse de bola ali pela direita, reclamando aí o dianteiro do time do Internacional, mas o Arthur deu uma falta, infração marcada para o Palmeiras movimentar, linha Jeep com tabela FIP no seu seminovo e taxa zero, consulte versões e aproveite, atenção ouvinte TNC, bola corre solta aqui no Nubem Parque. 12 minutos do primeiro tempo, placar Jeep no Campeonato Brasileiro. 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Placar Jeep aqui, Palmeiras 0, Internacional 0.
2: A uns 12 minutos do primeiro tempo, segue 0 a 0 entre Bahia e Vasco.
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0: Bola sobra outra vez agora pro goleiro do time do Internacional. Vai bater pro campo de ataque, se mexe outra vez, vai bater pro ofensiva. Ainda Matheus Cunha, abre na esquerda, entregando para Félix Torres, dominando na intermediária. Carrega, faz a leitura da jogada, tentou outra vez agora, abertura para o campo de ataque. Martínez tentou, corta a bola, sobrou para Matheus Bahia de primeira. Ativou na ponta esquerda, Carboneiro domina, invade, prepara, tenta chutar, é desarmado, tira Alan. Recepciona, domina pelo campo de defesa do Domínio, Palmeiras volta recuando, ligando ali atrás agora de primeira para Murilo. Abre pela direita, sai do Cama André, tentou passar, falta nele. Pega pesado outra vez da marcação. Matheus Cunha, falta batida, bola tocada na ponta. Alan recebendo, levando outra vez agora para o campo de ataque, carregando pela meia direita, vai tentar em essência da marcação no primeiro, falta recuando, faz o passe curto agora de primeira para Andréas. Andréas fatiou na esquerda para Alexander Barbosa, que ajeita pela meia, carrega, Sousa tentou abertura, abriu na ponta esquerda, agora entregando para Piqueires, volta recuando, se mexe outra vez o Maurício, intercepta de qualquer forma, tirando a defesa do Internacional. A bola batida vai sair pela liga lateral, é posse de bola outra vez para o Palmeiras. 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Desce o Palmeiras, arranca, Martínez tenta passar, vai na cobertura, Paulinho vai tentar bloqueá-lo, ele faz a abertura pela direita para Alan, quando o Arthur já pegou, falta no lance anterior, Gustavo Soler.
1: Falta a favor do time do Palmeiras, que tenta sair rápido, Marlon Freitas com a bola.
0: Para dominar outra vez agora do campo de ataque, carrega Marlon, vem descendo, levando, tenta a abertura, mandou na esquerda agora de primeira para Barbosa, recuando, toca, joga de primeira para Murilo, abre pela direita para Martínez, chama

0: Na madeira, sobra outra vez agora para Marlon. Marlon Freitas dominando na meia direita, tentou o passe, ajeitou na ponta, carrega outra vez Maurício, voltou recuando. Olha o tentativo do Marlon, cruzou, tirou Paulinho, voltou rebote ainda o Palmeiras. Marlon tenta, chuta, bate na defesa, volta reboteada, afasta Verdavei. A bola sobra outra vez agora para Andréas Pereira, tenta na abertura pela direita, a bola dominada. Maurício cruzou, olha o Sousa fechando, bate, o goleiro vai na bola! Na chegada de perigo aí, Solé!
1: Mais um belo passe do Maurício para o Sousa e de novo o Sousa não consegue ficar com a bola. Ele furou, Éder, por isso não conseguiu tirar a bola do goleiro Matheus Cunha. Perde grande chance o Verde.
0: Olha a bola batida para o campo de ataque, contra-ataque Internacional. Vem embora, Bernabei, dominou, invadiu a área, bateu, espalma, Carlos Miguel!
1: Tá confiante o Bernabei, marcou na quinta-feira contra o Corinthians na Neoquímica Arena, agora fatura escanteio, que Alan Patrick vem movimentar de pé direito.
0: Alan Patrick vem, o Palmeiras tentou na dentro com Sousa, o Internacional respondeu e vem para bater o escanteio. Alan Patrick lá na ponta esquerda vai mandar da liga de grande área, Félix Torres e Maripan na área, jogadores

0: cobertura, defesa alviverde, Piquerez afasta, tirou dali, mandou para fora, lateral para o time do Internacional. 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Para o Miranda na meia direita com Paulinho, trabalhando pelo time do Internacional, abriu na ponta direita, agora entregando para o Vitinho, tenta a passagem, John Arias acompanha, vai lá, toma pelo Palmeiras, recupera da sequência da jogada, mandando o goleiro, uma avança, entregando para o Andréas, Andréas, Arias, Arias, agora pelo Miolo, bola para o Maurício, recebeu, tentou passar, Paulinho não perde a viagem, é falta. Falta marcada para o Palmeiras, Soler.
1: Falta do Paulinho Paulo, a camisa número 27, o Palmeiras tem pressa em casa.
0: Bora para Piquerez, domina pelo setor esquerdo, volta, recuando ali atrás, agora para Barbosa, outra vez a Piquerez, Piquerez na ponta, lá embaixo, na ponta esquerda, agora entregando para Ramon Sousa, Sousa volta, quando ela faça a central do campo, bora tocar a rata, agora para Marlon, Marlon vem descendo, abriu na meia direita, agora para Martínez, Martínez dominando no campo de ataque, tenta abertura, fez o passe, Alan de primeira para Maurício, corta outra vez, Bruno Henrique faz o corte, e dali, dali, dali, contra-ataque, ajeitou para Alan Patrick, vem embora o Internacional, ainda Patrick, recuando para Bruno, abriu na ponta direita, bola para Vitinho, recebendo, dominando na meia direita, campo de ataque, volta outra vez, agora para Bruno, domina Bruno Gomes, recuando na chegada de Paulinho, domina pela faça central do campo, tenta o passe, mandando pelo meio, soltando para Carboneiro, Carboneiro outra vez, agora para Paulinho, Paulinho recua lá atrás, agora para Félix Torres, que acalma o jogo, sai jogando com o Maripan, José Calil, temos 18 no primeiro tempo, 0-0 para Cajip Calil.
2: O Soler tem razão, o Bernabei, que jogou pela esquerda contra o Corinthians e fez o gol da classificação por ali, hoje joga um pouco mais pela direita, Éder, para não deixar o Alexander Barbosa, que é o zagueiro canhoto, sair jogando com facilidade. Mas jogando pela direita, ele escapou agora há pouco pela esquerda e quase fez o gol. O Inter está melhor que o Palmeiras. O Palmeiras não se encontrou ainda na partida.
0: 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Por baixo sai jogando, domina o Palmeiras, dominando na esquerda, outra vez agora com Piquerez, Piquerez volta, retrocede para o tocando para Barbosa, recorda, domina pelo campo de defesa, tem a ligação por dentro, agora voltando para Murilo, Murilo de primeira pela direita, agora para Martínez, recepcionou, domina pelo campo de defesa, vai tentar bater pelo campo de ataque, desacelera, faz a volta, tocou na meia direita, agora pelo campo de defesa para Andréas, leva Andréas desbravando, leva outra vez o verde, abriu na ponta para Martínez, toca de primeiro, agora primeiro para Sousa, Sousa volta, recuando para Andréas, Andréas dominando, vem embora outra vez agora para o campo de ataque, se mexe, tenta

0: Andréas tentou passar, entra Bruno Henrique, interceptou, tirou dali, toma pelo time do Inter, sai no contra-ataque, tenta a conexão, joga na esquerda, Carboneiro não foi, chega o primeiro Murilo, recupera, domina pelo campo de defesa, no time do Palmeiras, sai jogando na Inter, mandaram da sequência, o lance levantar agora entregando para Marlon, Marlon vem pro campo de ataque, tentou o passe, mandou errado, quadrada essa bola, ele viu que fez besteira isso, né?
1: Tá pedindo desculpas para todo mundo, Marlon Freitas, porque o Sosa entrava nas costas do Félix Torres, mas agora o Marlon Freitas mandou um coco pra ele, só tiro de meta.
0: 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Para dominar a Carboneiro, tenta o passe, acabou perdendo. Recupera outra vez o time do Palmeiras, domina com a ala, vai tentar passagem, vacila, perde a bola. Houve um choque ali com o Paulinho. O árbitro para o jogo e os dois ficam caídos aí, Soler.
1: E é a segunda vez que o Paulinho comete uma falta depois que ele é driblado, mas agora bateu joelho com o Alan, levou a pior o Paulinho, que cometeu a infração.
0: 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Agora para Murilo, Murilo rápido, agora pela direita, cabe de ataque, entregando na ponta para Martínez, e primeiro agora pelo Miolo. Bora tocar, tentou, Maurício levantou para a área, vem na cobertura, bate de qualquer forma, Félix Torres afasta, volta a rebotar, a Martínez levantou outra vez, agora para o cabo de ataque, intercepta, perda bem, toca a bola para Alan Patrick, tentou passar, toma outra vez agora Barbosa, tira dele, abre rápido para Murilo, bora tocar pela meia direita, carregando, vem levando outra vez agora pro campo de ataque, Andréas vai tentar fatiar na esquerda, bora tocar pelo alto para Ramon Sousa, de cabeça, recuou pro goleiro, por favor, ficou fácil pro goleirão aí, facilitou a ação do goleiro, Soler.
1: Ele tentou o passe de cabeça pro Maurício dentro da área, quando o correto seria fazer só a casquinha pro John Arias, que tava de frente para ele, facilitou a vida pro Matheus Cunha.
0: Olha a bola aberta pro campo de ataque, que intercepta outra vez Martínez, tirou dali, voltou, rebote na ponta esquerda, Carboneiro tira Martínez afastando. Diga, pois não, você
2: só,
0: Dalil.
2: É, só pra dizer rapidinho o seguinte: o treinador normalmente não gosta de fazer substituição no primeiro tempo, mas podia aquecer o Flaco Lopes aí já.
0: Também,
2: viu?
0: Acho. Ia te fazer exatamente essa pergunta, porque hoje não tá funcionando muito bem o Maurício e o Sousa, não, pelo menos até agora, né, Calil?
2: É, a conexão, né, o Sousa e o Maurício são mais baixinhos, eles estão perdidos ali na marcação, eu acho que o Flaco Lopes tem que entrar no mínimo no intervalo, né, porque no primeiro tempo o treinador não costuma mexer.
0: Eu, particularmente, acho o Flaco muito, muito mais jogador que o Ramon
2: muito
0: Sousa, mas vamos
2: mais.
0: Lá. Bola recuada, sobrando outra vez agora pro goleiro, tentando bater para o campo de ataque, Matheus Cunha levantou na ponta, Carboneiro corta, Martínez levanta para o campo de ataque no time do Palmeiras, Andréas completou, rebocada na batida, volta para Paulinho, recupera o domínio pelo campo de defesa, no time do Internacional soltando para Bruno, Bruno Henrique, rata agora para Alan Patrick, mandou na esquerda, outra vez a bola para Paulinho, Paulinho de primeira pela meia esquerda, campo de ataque, entregou para Carboneiro, gira, faz a volta, tenta, bate a marcação no primeiro da sequência, ele jogaram trabalhando, levando outra vez ainda, Carboneiro, desacelera e recua lá atrás, agora jogando para o Chileno Maripan, Maripan abre pela direita agora para Bruno, Bruno Gomes põe na ponta para Vitinho, Vitinho largando pela meia direita agora para Bertabé, volta outra vez agora para Bruno Gomes, trabalha pelo campo de defesa do time Internacional, abriu para Vitinho, entrou Piquerez, tomou, levantamento de bola, Arias de primeira, tocou na ponta, Piquerez recebe na mira, vem bola outra vez agora para o campo de ataque, carregando, levando outra vez agora, deixou de primeira para Andréas, Andréas carrega.

0: recuperou, boa bola, Arias tentou enfiada, Braga Monson, já chegou primeiro da cobertura, desmancha ali atrás agora Félix Torres, abre rápido na esquerda, Alan Patrick puxado pelo Murilo, é falta, isso é falta, falta pro Internacional. 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E atenção, ouvinte, Denis, a bola corre solta no Nuvem Parque em São Paulo. 24 minutos do primeiro tempo de partida, você ligado, é dia dos pais, parabéns aos pais do Brasil, sintonizando aqui o microfone da TNC, placar Jeep no Campeonato Brasileiro. 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
1: Na Arena Fonte Nova segue 0-0 entre Bahia e Vasco aos 24 minutos do primeiro tempo.
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0: Tentativa de chegada, já parava o bandeirinha marcando posição irregular do Bernabéu no campo de ataque do time do Internacional. Já temos 25-20 por jogar no primeiro tempo de partida. Você ligado nas emoções do Campeonato Brasileiro. A bola rolando é a 22ª rodada da competição. Palmeiras e Internacional estão empatando. O Flamengo, grande aniversário do time do Palmeiras na luta pelo título. Vai pegar o Vitória hoje em casa. Bola para Alan. Alan trabalhando, levando pela meia direita, campo de ataque, tentando passar, se escapar da marcação, falta de recuo pela meia direita. Agora tocando de primeira para Andréas. Andréas Pereira, rápido pelo miolo. Troca passo, o time do Palmeiras, bola devolvida. Vem rápido agora no para Marlon. Marlon de primeira da esquerda para Barbosa. Recolheu Alexander Barbosa, soltou para Piqueires. Piqueires domina, volta recuando lá atrás. Agora pelo campo de defesa. Olha a marcação, Bernabéu vai apertá-lo. Ainda Barbosa recuando para o goleiro Carlos Miguel. Estuda o lance, tem opção de passe. No pivô ali tem Murilo e é nele a bola. Recebendo Murilo, põe a bola da face, a central do campo, tocou para Marlon. Freitas volta recuando no campo de defesa. Entrega pela direita, outra vez no campo. Intermandaram do time do Palmeiras para Andréas, abrindo para Martínez. Martínez recebendo, domina contra a marcação no primeiro. Carboneiro dá combate, a bola tocada pelo meio, carrega, leva outra vez agora para o campo de ataque. Marlon vai tentar abertura, voltou recuando, deixou outra vez ali atrás agora do campo. Intermandaram para Murilo, Murilo dá para Barbosa. Souza já abriu ali na esquerda, Maurício vem por dentro, ainda a bola para Marlon. Marlon volta recuando, toca o jogo de primeira, agora entregando para Murilo. Murilo vem embora para o campo de ataque, fez o passe, agora da face a central do campo. Andréas volta para Murilo, Murilo abriu na meia direita, campo de ataque, vem a bola no Maurício. Maurício vem embora, carrega, leva, recuou, deixou para Andréas, tentou disparo, chutou, pegou na zaga, volta o rebote, Marlon põe na esquerda, preparou outra vez, agora Piqueires tentou o cruzamento, levantou no primeiro gol, Marlon toca de cabeça, passou a defesa, botou ele, bate, pega na zaga do Internacional, entra Bruno Gomes e corta, abre pela direita, tenta ser toqueiro para o campo de ataque, Alan Patrick disputou, Murilo dá combate, a bola sobra para o Carlos Miguel, que chance, Soler!
3: No cruzamento do Piqueires, o Alan toca de cabeça, o Félix Torres rebate, na sobra ele bate firme, de pé canhoto, e o Maripan tira de cima da linha, o goleirão Matheus Cunha, só ia ver essa bola se entrasse no replay.
0: Olha Marlon Freitas, carregando, levando para o campo de ataque, faz a abertura pela meia direita para Martínez, abriu na ponta, rápido agora para Alan, tentou passar Matheus Bahia, faz o corte, a bola volta para Marlon Freitas, recupera o domínio pelo time do Palmeiras e volta, recua lá atrás agora pelo campo, Intermandaram, sai tocando o Verdão, vale a sua torcida, você se ligando aqui no 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Piqueires, chega primeiro Paulinho, evita o contato e abre rápido agora pelo setor esquerdo, para dominar para Bernabéu, errou o passe, entrou Marlon, tentou tocar, já parou o árbitro, já marcava a falta ali na faixa central do campo, José Calil, vamos a 28 minutos, placar Jeep 0-0, Calil.
4: Bom, pelo menos agora o Palmeiras criou uma chance, foi a primeira chance aos 26 minutos, quando o Alan cabeceou, a bola bateu no Félix Torres, voltou pro Alan, ele castigou de perna esquerda e a bola bateu no Maripan, que estava meio perdido ali dentro do gol, quase, né? Foi a primeira chance do Palmeiras. Precisa fazer mais essa jogada, inverter a bola de um lado pro outro, trabalhar essa bola com velocidade, porque por enquanto o Palmeiras não está conseguindo penetrar na marcação do Internacional.
0: Vem o Inter outra vez agora para o campo de ataque. Bola tocada pela meia direita para Bernabei. Abriu na ponta, lá embaixo agora para Bruno Gomes. Tentou de Cicerúcio na marcação do primeiro. Chama contra si a marcação de John Arias. Volta recuando. Segue tocando outra vez agora no campo de ataque. O time do Internacional. Bruno Henrique de primeira pela meia direita. Bola conduzida na ponta direita agora para Vitinho. Volta pela meia para Bernabei. Tirou a marcação no primeiro. Tem Alan Patrick ainda. Bernabei chutou, pegou na zaga. Sobe arma de cabeça, afasta. Voltou para Bernabei. Tentou abertura para Alan Patrick. Domina pelo centro esquerdo. Ainda Alan Patrick dominou. Tentou chutar travado pela defesa do Palmeiras, sendo rebocada na bandeira, volta ali atrás, veio no contra-ataque, Maurício carregando, levando pela meia direita, foi puxado pelo Matheus Bahia. Falta para o Palmeiras na saída de contra-ataque. 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Para tocada na esquerda, vem o Palmeiras, Piqueires avança, leva na esquerda, volta recuando, entregou para Marlon Freitas, carregando para o campo de ataque, Andrés Pereira vem pelo comando, ainda Marlon, volta recuando pela meia direita para Andrés, abriu na ponta direita, lá embaixo, agora para Alan, Alan partindo para o campo de ataque, descendo, será marcação no primeiro, voltou recuando agora para Andrés, abriu na ponta para Martínez, vai tentar o cruzamento, levantou na boca do gol, subiu Bruno, cabeça na bola, desvia, volta o rebote, ganha Marlon, de primeira agora jogou para Piqueires, Piqueires de primeira da esquerda, bateu na ponta outra vez agora para John Arias, volta Piqueires, aí para Marlon, levantou na canhota, Arias com categoria, dominou, evitou a saída, vem, tenta o cruzamento, levantou na área, entrou a defesa, Matheus Bahia afasta, volta o rebote para Martínez, abriu na direita, Alan, vem embora para o campo de ataque, carregando na ponta direita, ele se ensinou no primeiro da sequência, não jogando, voltando para Marlon, tenta o passe, entra Alan Patrick, tira pela defesa do Internacional, e dá-lhe, contra-ataque, desce Alan Patrick, foge para o campo de ataque, tenta abertura para Carboneiro, luta na ponta, faz o passe Alan Patrick, outra vez agora para Carboneiro, voltando para Bruno Henrique, recuando na esquerda do campo intermediário, vem tocando o time do Internacional, bora na zaga para o chileno Maripan, grande Maripan, sai jogando outra vez agora, tenta abertura, patiou, deixou na esquerda Alan Patrick, vem buscar, domina pelo campo de defesa, passa na defesa, ataque, faz abertura outra vez agora, jogando para Carboneiro, tomando pelo meio, servindo para Alan Patrick, que devolveu um totó na bola outra vez agora para Carboneiro. Carboneiro tem a marcação de Emiliano Martínez, volta recuando. Toca jogando primeiro para Paulinho. Paulinho rata agora para Bruno Henrique, volta para Paulinho. Dominando na faixa central do campo, trabalhando a jogar pelo time do Internacional. Volta recuando outra vez agora para Bruno Gomes. Faça abertura na ponta direita para Vitinho. Recebeu, dominou Vitinho, carregou. Chama contra a marcação no primeiro. Piqueires dá combate na cobertura. Bola recuada. Vitinho de longe, recuando lá atrás para o goleiro. 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jogado no rádio brasileiro, você está na TNC, obrigado pela audiência, pode comparar o melhor futebol do rádio aqui na TNC, para Matheus Bahia, recebendo, levando na esquerda, partindo para o campo de ataque, tentando para apertar a veia, defesa afastou com Barbosa, volta o rebate agora para Carboneiro, de longe apontou, bateu para o gol, Carlos Miguel pega bem, Soler.
1: Chute fraquinho do Carboneiro no meio do gol. Tranquilo, tranquilo. Carlos Miguel ficou com ela. E agora, Éder, o David Oliveira Lacerda começou a contar a posse de bola do Carlos Miguel, porque ele estava de costas para o goleiro. Aí, quando ele virou de frente, o Carlos Miguel nem estava mais com a bola.
0: Andréas domina pelo campo de defesa, faz o passe, rata agora para Maurício, de primeira para Ramon Sousa. Volta de recuo pela direita, deu jogo a Alan. Alan outra vez agora para Andréas, tentando partir para o campo de ataque, se mexe, carrega, leva a bola outra vez agora, tocando para Maurício. Volta de recuo outra vez agora para Andréas, abriu na ponta direita, lá embaixo. Toca o jogo de primeira agora, entregando para Alan. Alan dominando, volta de recuo outra vez agora para Andréas Pereira, carregando Andréas para o jogo, domina Alan Patrick. Dá combate, ele volta recuando, Totó na bola de primeira para Martínez, devolveu na meia direita para Andréas, vem embora para o ataque, rola pelo miolo, tenta dominar outra vez agora seu centro, Paulinho cortou, recupera, domina pelo time do Internacional, restabelece a ordem, desce, avança para o campo de ataque, tenta o passe, faz o passe curto, agora deixou para Alan Patrick, na faixa central do campo, Bruno Henrique, recebendo, partindo para o campo de ataque, desce o time do Internacional, Bernabé pediu, abertura da ponta direita agora para Vitinho, recebendo Vitinho, volta recuando, ligando pela meia direita, campo de ataque, entregando para Bruno Henrique, devolvendo para Vitinho, vem embora pela meia, pelo meia, Bernabé recuando, Alan Patrick vai tentar, deu combate, defesa do Palmeiras com Maurício, a bola recuada, fica outra vez agora para Félix Torres, daí a Paulinho, ajeita na esquerda para Matheus Bahia, vem para o campo de ataque, volta para Paulinho, Paulinho vem trazendo, carregando para o campo de ataque, tentou abertura, Alan Patrick, Bernabé tentou para Carboneiro, cortou Murilo, afastou, vem o rebote outra vez, olha o contra-ataque do Palmeiras,
5: o Tossa não está bem, não está bem, tem que mudar, o Calil já falou aqui, que o Flaco tem que entrar rapidinho aí, viu Calil?
4: É, não dá pra entender algumas coisas, você até me perguntou antes do jogo, Éder, eu tentei dar uma explicação, a gente gosta do trabalho do Abel, Mas tem coisas que não dá para entender. O Flaco Lopes não pode ficar no banco desse time. Ah, mas ele tá se recuperando fisicamente. Não é verdade, ele não jogou na Copa do Mundo. Ele jogou acho que 20 minutos a Copa inteira. Então ele tá com o tanque cheio. Ele tem que jogar nesse ataque. Por quê? Porque ele sabe jogar na área. Ele sabe sair um pouco para confundir a marcação. Tá muito cômodo pro Inter marcar o Palmeiras.
0: Olha, Matheus Bahia, vem embora da esquerda, volta, recuando na meia esquerda, cabe ataque para Alan Patrick por dentro, agora para Bruno Henrique, vai tentar bater, bateu, faz a abertura pela direita, bola tocada na ponta para Vitinho, Vitinho recebendo, vai tocar ali no fair play, a bola para fora porque o Carboneiro tá caído aí, Soler.
3: Num choque com o Alexander Barbosa e agora cai lá na frente também o próprio Bernabé, são dois jogadores do Inter caídos no campo de jogo, quem mais sente dores no momento é o Carboneiro e agora o Barbosa vai lá conversar com o árbitro e também com os próprios jogadores do Internacional, falando que foi um choque. Bateram canela com canela e por isso o Carboneiro ficou caído.
0: 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Vamos chegar a 35 minutos do primeiro tempo. 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Posse de bola para o time do Palmeiras da esquerda. E querendo sair, saindo jogando. Tempo passando e atenção, ouvinte TMC. Sonsini vai marcando no toque TMC. 35 minutos do primeiro tempo. Vamos conferir, bola corre. Solta no Nubem Parque em São Paulo. 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Você confere Palmeiras 0, Internacional 0.
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0: Bola batida pelo campo de ataque, Martínez vai na cobertura de Carboneiro. O árbitro para, marca ali na ação do dianteiro, camisa 7 no time do Internacional, uma falta. Falta para o time colorado, bater o time gaúcho, parte para o ataque. 36 minutos do primeiro tempo de partida, você se ligando nas emoções do Brasileirão. 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Falta batida, bola para Paulinho, retrocedeu, deixou lá atrás, agora pelo campo de defesa, entregando para Félix Torres, de primeira agora para o goleiro, vai tentar bater Matheus Cunha, ele bate, libera da direita, de fora para o campo de ataque, bola do cara, meia para Alan Patrick, domina, vai tentar chapelar, o primeiro levantou, bateu com muita força, exagerou na dose, bola para fora, lateral, Palmeiras tem a posse de bola na esquerda, Marlon Freitas vem para fazer a cobrança, volta, retrocedeu, deixou lá atrás, agora entregando para Barbosa, de primeira para Murilo, Murilo recebendo, domina pelo campo de defesa, Martínez, a primeira direita, Alan tem opção de passe na ponta, ainda Murilo, Murilo dominando no campo de defesa, não domina, o Palmeiras vai tentar fugir para o campo de ataque, tem opção de jogar agora pela meia, deu o passe errado, agora para André, volta para Murilo, de primeira para Marlon, dominou, Alan Patrick vai na cobertura pelo domínio internacional, ainda Marlon, segue atacando, domina o Palmeiras, afasta a central do campo, Marlon dominando, largando na esquerda para Barbosa, tentou abertura, mantendo pelo meio, bola tocada para John Arias, recebeu, de primeira, Maurício para Andréas, Andréas à esquerda, Piquerez, domina Piquerez, avança, vai tentar bater na marcação, no primeiro levantou, Bruno vem na cobertura, John Arias recupera, domina pelo setor esquerdo, tenta, volta, escapa na marcação, no primeiro, volta, recuando, tocou de primeira para Piquerez, abriu rápido, agora para Marlon, Marlon abriu, na esquerda para Barbosa, recuando outra vez, agora para Murilo, tudo isso no campo de ataque, ele domina o Palmeiras pela meia esquerda, ainda Murilo, Murilo vem embora, tentou ativar na ponta, vai tentar outra vez, agora Gabon Sousa, livra a marcação, volta, recuando na esquerda para John Arias, Arias dominando, volta, recuando, deixou outra vez, agora para Piquerez, tentou passar, tenta bater a marcação no primeiro, toma, Bernabé, corta pela defesa do Internacional, faz o passe para Paulinho, abriram para Carboneiro, Carboneiro tentou a bola, bate no Barbosa e vai pela linha de lado, posse de bola para 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Futebol é na TMC, Campeonato Brasileiro, Palmeiras segue o líder, Palmeiras empatando com o Inter 0-0, para tocar para a área, desencilhou-se de primeiro, tentou o passe agora para o Maurício, parte na zaga, volta o rebote, tira outra vez ali atrás, agora Bruno Gomes levantou para para Bernabé. Vem embora para o campo de ataque. Entrou Murilo na cobertura. Bate a marcação de Bernabé. Bernabé insiste. Murilo vai no encalço dele. Ainda Bernabé. Esse argentino é rápido. Outra vez o Murilo vai. Amarelo para ele aí no lance.
3: Cartão amarelo para o Murilo. E agora o próprio Barbosa ficou irritado com o camisa 26. Porque o Barbosa sinalizou. Devolve no Carlos Miguel. O Murilo tentou dar um tapa na frente, sair correndo. O Bernabé foi mais ligeiro. Aí o Murilo deu um rapa nele. Cartão amarelo pro zagueiro do Palmeiras.
0: 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Ainda continua caído o jogador do Internacional.
3: Éder.
0: 39 minutos, fala Soler.
3: E o Abel Ferreira também não deve estar satisfeito com a produção ou a falta de produção ofensiva do Palmeiras. Neste momento, Vitor Roque, Flaco Lopes, Riquelme e Miguel Bilongue, os quatro atacantes que estão no banco em processo de aquecimento, junto com eles, Felipe Anderson também aquece.
0: Mas olha, o Calil tá falando há uns 15 minutos aí que o ataque do Palmeiras não tá funcionando, tinha que trocar. Tá demorando até demais, hein, Calil?
4: É verdade, Éder, eu lamento que o Abel Ferreira se ocupe de reclamar com o juiz, né? E porque, veja bem, o Abel é técnico há 5 anos do Palmeiras, 6 anos quase, e a torcida fica olhando pra ele. Quando ele reclama do juiz, ele joga a torcida contra o árbitro. Não tem nada de arbitragem aí. Esse juiz, ele é meio fraco, ele gosta de aparecer, mas ele não fez nada contra o Palmeiras. O Murilo agora caçou o Bernabé, por isso que ele levou o cartão. E o Bernabé tá levando a defesa do Palmeiras à loucura, porque quando ele fica aqui pelo lado, ele ocupa o Barbosa e o Murilo, e quando ele vai às vezes pro lado de lá, ele ocupa o Martínez e o Murilo. Então o Palmeiras precisa sair desse nó que o Internacional deu, ao invés de ficar reclamando do juiz.
0: Olha para Marlon Freitas, tenta bater para o campo de ataque, levantou Félix Torres de cabeça. A Berrata agora entregando para Carboneiro, recolhendo, dominando o Carboneiro. Vem para o campo de ataque do time do Internacional, domina pela esquerda, Fátio, deixou para Alan Patrick, volta outra vez agora para Carboneiro, tocando na esquerda para Matheus Bahia, recua no campo intermediário. Toca a bola outra vez a equipe do Internacional, Maripan, que trocou de lado com Félix. A Berrata agora pelo campo de defesa para Bruno Henrique, devolveu a Maripan. Maripan vem embora, trabalhando, levando, abriu na meia esquerda, campo de ataque agora. Jogando para Carboneiro, volta recuando para Paulinho. Paulinho faz o passe na direita, agora para Bruno Gomes, deixou passar, sobrou na ponta direita, agora para o Vitinho dominando. Olha o Piquerez já em cima dele, ainda o Vitinho tocou no Bernabé, voltou para o Vitinho, tentou a sequência, bate na defesa palmeirense, sobra outra vez ali atrás, agora para John Arias, recuando para Barbosa, tenta o passe outra vez agora para o campo de ataque, perde a bola para Paulinho. Paulinho para Alan Patrick, domina Alan Patrick, prendendo pela meia direita, volta recuando outra vez agora para Bruno Gomes, dominando lá pela direita, campo de ataque, John Arias colado nele em cima na cobertura, bola recuada. Ficou para Maripan, que recua a bola para o goleiro, vem para fazer defesa. Depois dos jogos, fim de papo aqui na TNC, meu amigo. Você não pode perder. Olha o Palmeiras, embora no ataque, dominando, carregando outra vez agora para o campo de ataque. Maurício, essa abertura para ala, abriu para Sousa, lá na ponta, recebeu Sousa, voltou recuando para Andrés, tocou no ala, vai tentar pelo meio. Marlon tentou chapar, bater errado, pega mal, linha de fundo, tiro de meta. 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E atenção, ouvinte TMC, bola corre e solta aqui no Nuvem Parque. 42, etapa inicial de jogo, placar Jeep. 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Placar Jeep aqui, Palmeiras 0, Inter 0.
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0: Lateral para o time do Internacional, bater na esquerda pelo campo de defesa e não tem pressa nenhuma. Aliás, o Calil disse isso, né? O mesmo expediente da quarta-feira passada. O time do Internacional segura, queima o tempo, não tem pressa, vai ganhando o tempo como pode. Vai lá para Paulinho, levantando para Carboneiro, subindo a cabeçada, tira o Martínez, arrasta agora para o campo de ataque, entregando na ponta, carregando, vem embora, dominando outra vez agora Maurício, vai tentar, já parou a arbitragem. Parou, deu falta no lance anterior ali, posse de bola para o time do Internacional. Caído o jogador do Inter, Solera.
3: Tá caído o jogador do Internacional e vale destacar o David Oliveira Lacerda, ele mandou jogar, ele deu sequência na partida nesse lance envolvendo o Paulinho Paula. Quem dedurou a falta foi o bandeira de número 2, o Douglas Pagung.
0: 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Chegamos a 43 minutos do primeiro tempo, 0-0, Calil.
4: Não houve nada agora, o lance tinha que seguir, o Paulinho se jogou, foi um lance normal. E sobre a entrada do Flaco Lopes, Éder, o Abel tem duas opções. A opção mais conservadora é ele tirar o Sosa. Agora, ele pode tirar também o Emiliano Martinez, põe o Arias um pouquinho mais para trás, o Maurício um pouquinho mais para trás e coloca o Flaco na frente. São as duas alternativas que tem o Abel Ferreira.
0: Leva a bola, Gabon Sousa, tentando a bola, tem pro cabo de ataque, licenciou-se agora da marcação, primeiro vem embora, Sousa, vai tentar abertura, deixou na ponta direita, a bola dominada outra vez, agora para o Inter Bandeirinha, devolveu na ponta para Sousa, prendeu, dominou, chama contra si, marcação, primeiro, prepara o cruzamento, abre na ponta, recolhe, domina Andréas, preparou o cruzado, levantou na boca do gol de Arias Piqueires, tentou dominar, a bola bateu no joelho e saiu. Tiro de meta para a equipe do Internacional fazer a cobrança. Perde a chance de novo o time alviverde. 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Vamos bater 45 minutos do primeiro tempo. Tá difícil. Tá difícil. Torcedor do Palmeiras. 0-0 no placar. 3 minutos mais, mas eu tenho impressão que segundo tempo o Abel vai mudar o ataque do Palmeiras. A bola tocada para Carboneiro. Recordo, domina outra vez. Agora descendo, Sinúcio no primeiro tempo. A volta, faz a finta, escapa. Toca rápido, agora entregando para Matheus Bahia. Tempo, toca pela meia esquerda, campo de ataque. Tocou para Alan Patrick de primeiro, agora entregando para Carboneiro. Carboneiro tenta a volta, escapa no primeiro. Deu sequência. Emiliano Martinez vai na cobertura. Ainda Carboneiro é liso. Tentou chegar. Martinez tentou corte. Ainda Carboneiro levou na linha de fundo. Preparou, pintou, levou. Domina, volta. Recordo, toca outra vez. Agora da esquerda, entregando para Alan Patrick de primeiro, pelo centro da esquerda, agora para Félix Torres. Torres arrasta agora para Bruno Henrique. Recebendo, dominando na esquerda, faz o passe na ponta esquerda. Carboneiro domina contra a marcação, vai tentar a passagem. Marlon Freitas dá combate na cobertura, ele volta recuando ali atrás. Agora entregando para Félix Torres, na sequência da jogada, levantou na ponta esquerda. Carboneiro volta, recua agora, entregando para Maripan de prima. Deixou na direita para o Bruno. Vem embora, Bruno. Bruno Gomes levando para o cabo de ataque. Ainda Bruno Gomes abriu na ponta direita para Vitinho. Volta recuando pela meia direita, cabo de ataque. Agora para Bruno Henrique, faz a abertura. A bola saiu pela linha lateral. Posse de bola para a equipe do Palmeiras. 46. Já temos um além do tempo. 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A bola dominada no campo de defesa. Reinicia o time do Palmeiras. Tentando partir outra vez. Agora para o campo de ataque. A bola tocada na ponta. Vem rápido. Agora para Ramon Sousa. Vai tentar chegar. Félix Torres na limpeza. Tiro. Manda a bola pela linha lateral. Posse de bola para a equipe do Palmeiras. Bater na ponta direita. Campo de ataque. Se mexe outra vez o time alviverde. Bola recuada, outra vez agora para Martínez. Martínez dominando na meia direita, campo de ataque, recuou, deixou para Murilo. Murilo vem embora, vem em cima do time do Palmeiras, abre na esquerda agora para Barbosa, recolheu Alexander Barbosa, deixou na ponta Piqueires de primeira pela meia esquerda, campo de ataque, segue atacando o John Arias, volta recuando, fez o passe agora para Marlon. Marlon abre outra vez à direita, bora tocar outra vez agora para Martínez, abriu na ponta Alan. Alan recebendo, dominando no campo de ataque, tentou descer, se no primeiro, mas saiu de bola e tudo pela lateral, perdeu a chance. Outra vez perdeu a chegada do Palmeiras aí, Solé.
3: Na hora que o Alan tentou o drible, a bola acabou desviando no marcador. Depois ele deu uma senhora canelada na bola, só lateral pro Colorado.
4: Éder, o problema do Alan é o seguinte: ele corta sempre pra dentro, né? Então você precisa ter atrás dele um lateral que ocupa o corredor ali. E o Emiliano Martinez não faz isso.
0: Desce o Internacional, vem embora, carrega pro campo de ataque, Bernabei para Alan Patrick, dominou, desencilou-se no primeiro, abriu para Bruno Gomes, cruza, entra Piqueires e desafoga, tira pela defesa do Domínio Palmeiras da sequência, Arias tenta a volta em cima da marcação de Bruno Henrique, que lhe dá um solene pontapé. Falta marcada para o time do Palmeiras, bater fora, recuado outra vez agora para Carlos Miguel. 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Apita o árbitro e o torcedor do Palmeiras vaiando a equipe. Não gosta do que vê nesse primeiro tempo, 0-0. Palmeiras Internacional. Microfones da TNC abertos aqui no Nubem Parque. Gustavo Soler, diga aí, Soler.
3: Imediatamente, quando o árbitro termina a partida, além das vaias, muitas ofensas para a equipe de arbitragem. O torcedor palmeirense muito irritado com o David de Oliveira Lacerda, o técnico Abel Ferreira, que tem à disposição no banco de reservas Jai, Felipe Anderson, Vitor Roque, Miguel Evangelista, Riquelme, Flaco Lopes, Benedetti, Larson, Pacheco e Arthur.
0: Será que estamos exagerando em relação ao nosso Ramon Sosa aí no ataque do Palmeiras? Porque olha, sinceramente, hein, Calil, já era pra ele ter mudado há muito tempo esse ataque aí e colocar o Flaco, né, Calil?
4: É, como eu disse, Éder, ele tem duas opções. A opção mais conservadora é essa mesmo. Tira o Sosa, que tá muito mal na partida. O Maurício fica, porque o Maurício é um jogador que faz mais associações ali com o meio, e coloca o Flaco. Ou então ele pode tirar o Emiliano Martinez, aí você recua um pouco o Alan para preencher aquele setor, coloca o Sosa pelo lado, recua um pouco o Maurício e coloca o Flaco na frente. São as alternativas que tem o Abel Ferreira. O que não pode é ficar desse jeito aí. Um péssimo primeiro tempo do Palmeiras, velho.
0: 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Lucas Escócio terminou o primeiro tempo. Aqui 0x0, Palmeiras Internacional.
1: Bahia e Vasco seguem no 0x0 na Arena Fonte Nova, jogo também no intervalo. O Vasco fez um gol, mas foi anulado por impedimento aos 20 do primeiro tempo.
0: Muito bem, voltamos na sequência. Continue ligado aí, dê um like, compartilhe a transmissão. 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É importante você participar aqui com a gente, meu amigo. Manda o like aí, ligado aqui no futebol da TNC. A gente volta na sequência. 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
6: Muito bem, voltamos aqui no Nubem Parque. Estamos no intervalo de partida 0-0, jogo difícil para o Palmeiras. O ataque do Verdão não funcionando nesse primeiro tempo. 0 para o Palmeiras, 0 para o Internacional. E agora o Escócio tem perguntas para o comentarista José Calil. Manda aí, Escócio.
7: Calil, pergunta do Roberto. Flaco Lopes e Vitor Roque devem voltar para o segundo tempo?
8: Sim, eu voltaria com os dois, mas principalmente o Flaco Lopes.
7: Aqui o Márcio perguntando, é justificável essa reclamação toda do Abel no gramado ali no canto?
8: Não, em relação à arbitragem, o único erro do árbitro foi agora no fim, que ele poderia ter dado um cartão para o volante Bruno Henrique, do Internacional. Fora isso, não teve nenhuma outra situação que o Palmeiras pudesse reclamar. O Palmeiras está jogando mal mesmo, não tem nada a ver com o juiz.
7: O Jaime Ribeiro fala aqui, avante Palestra, o Palmeiras não pode se dar o luxo de tropeçar. Acredita que ainda tem chance para o Flamengo, Calil?
8: Olha, o Palmeiras ganhando hoje fica numa situação muito privilegiada, mas é aquela coisa, perde 2 pontos hoje, outro dia perdeu para o Atlético Mineiro. E pode dar oportunidade. O Flamengo é um time que você não pode dar chance para ele. Tem que manter essa distância, 5, 7, 8 pontos. Porque se daqui a pouco essa distância cai para 1, 2 pontos, vai ter o jogo ainda. Primeiro que o Flamengo tem um jogo atrasado para fazer contra o Mirassol no Maracanã. E depois vai ter um jogo entre Flamengo e Palmeiras aí no estádio do Palmeiras. Então, se você vai... A diferença vai encurtando. Daqui a pouco você dá chance pro Flamengo passar. O problema é esse, o Palmeiras tem que ganhar hoje. Ainda dá, tá 0-0. Ainda bem que o Internacional não fez o gol. Palmeiras precisa ganhar esse jogo no segundo tempo.
7: E agora a última perguntinha, Calil. O Marcinho diz que é santista e falou: o resultado de agora prejudica muito o nosso Santos, né, Calil?
8: É, o Santos tá entrando na zona de rebaixamento. Se o Internacional não perder pro Palmeiras ou se o Vasco ganhar do Bahia, o Santos entra em campo daqui a pouco já na zona de rebaixamento.
6: Muito bem, tá aí José Calil respondendo a nossa audiência. Participe conosco, mande o recado, mande a pergunta, que você interaja, que você participe, você tá com a gente na melhor transmissão do rádio brasileiro. É a TNC, voltamos na sequência. 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
1: Então, Éder, veja bem, tá tudo muito encaixadinho. A marcação tá tranquila pro Internacional. O Palmeiras, em 48 minutos aí, né, teve muita posse de bola, mas não criou oportunidade. A única chance, viu, o Palmeiras teve 55%, mas ele chegou a ter quase 70% de posse. Aí no fim, o Inter segurou um pouco mais a bola na frente com Carbonero e Bernabé, e o Palmeiras perdeu um pouco a posse, mas mesmo assim teve mais posse que o Inter. O problema é que é uma posse totalmente infrutífera. O Palmeiras só teve uma chance, que foi aquela bola que foi cruzada da esquerda para o Alan. Ele cabeceou, a bola bateu no Félix Torres, voltou para ele do jeito que ele gosta. O Alan chutou de perna esquerda, forte, e o Maripan, que estava em cima da linha, não foi mérito dele. Ele estava parado ali atrás do goleiro, o Matheus, o goleiro que era do Cruzeiro, né, Matheus Cunha, e a bola bateu no Maripan. Foi a única chance. Sousa não criou nada, Maurício não criou nada, Piquerez aqui pela esquerda não criou nada, os volantes Andréas e Marlon também não. E a verdade, a grande verdade, Éder, é que o Abel deveria mexer no time para alterar essa situação. Porque tá cômodo, tá tranquilo pro Internacional marcar o Palmeiras. O Inter faz exatamente o que fez quinta-feira contra o Corinthians. A única diferença é que na quinta-feira o Bernabé jogou um pouquinho mais pela esquerda, acabou inclusive fazendo o gol da classificação do Internacional contra o Corinthians, e hoje ele joga um pouquinho mais pela direita. Por quê? Porque ele marca a saída de bola do Barbosa. A saída de bola, o Alexander Barbosa, que é um zagueiro canhoto, ele sai bem com a bola ali, na associação com o Piquerez, às vezes o Arias vai por ali, retorna um pouco. E essa triangulação, ela não está acontecendo pela presença do Bernabé, que marca a saída de bola do Barbosa aqui pela direita. O Bernabé, de novo, faz uma grande partida. Ele já foi considerado o melhor em campo contra o Corinthians, né? E hoje está de novo se destacando. O argentino que chegou ao Inter como lateral esquerdo, mas que hoje é muito mais do que um lateral, é um meia que flutua entre as linhas do adversário. O Palmeiras precisa fazer alguma coisa para mudar essa situação, senão o jogo vai acabar 0-0. E o Palmeiras poderá deixar dois pontos importantes na sua caminhada rumo ao título. O Flaco Lopes não é apenas um jogador de área, né? Porque ele é grandão, dá a impressão que ele fica lá na área. Não, não, como esse Carlos Vinícius do Grêmio, né? Ou outro jogador do tipo. Não, o Flaco Lopes é muito mais do que isso. O Flaco Lopes sabe voltar, fazer uma tabela no meio do campo, às vezes cai um pouquinho para a direita e leva a marcação, abre um buraco na defesa do adversário, coisa que o Sousa, coisa que o Maurício, eles não estão conseguindo fazer. O Sousa e o Maurício, eles não são maus jogadores, mas é que depende. Quando o Palmeiras joga no contra-ataque, é uma coisa. Eles têm espaço, eles têm velocidade, aí eles trocam de posição. Outro dia, na Bahia, foi uma festa, porque o Vitória tentou, em algum momento, sair para jogar e tomou 4, né? Tudo bem, é verdade que teve jogadores expulsos, mas o Palmeiras, aquele dia, se utilizou muito bem dos espaços que o Vitória deixou. Hoje, o Inter não deixa espaços, porque o Inter está fazendo exatamente o que ele fez contra o Corinthians, quando ele perdeu por 2-1, mas levou a classificação na Copa do Brasil para Porto Alegre. Então eu entendo, realmente o Solé tem razão, o Palmeiras está voltando sem alterações, eu entendo que o time tinha que mudar, principalmente a entrada do Flaco. Acho que ele vai esperar uns 10 minutos aí para ver se esse ataque produz alguma coisa, mas a verdade, Éder, é que o Palmeiras fez um primeiro tempo medíocre, muito ruim, abaixo da crítica, e o Internacional, sem fazer uma grande partida, o time gaúcho administrou 0-0 com tranquilidade, marcou muito bem o Palmeiras. O Palmeiras tem que fazer alguma coisa rapidamente para sair dessa marcação e fazer o gol que lhe dará uma vitória importante. Desse jeito que tá aí, não dá, Éder.
0: Beleza, José Calil comigo aqui no microfone da TMC, avaliando o primeiro tempo, 0-0 no placar. O time do Palmeiras já voltou e não teremos de fato nenhuma alteração. Sousa e Maurício continuam em campo. Depois dos jogos, fim de papo. 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

0: 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Voltando o time do Internacional, e me parece vai ser o mesmo time para o segundo tempo, né, Salé?
1: Exatamente, o Internacional também volta com os mesmos 11. E o David Oliveira Lacerda não está muito aí para o tempo, não. Quase 18 minutos de intervalo.
0: É verdade, eu também notei. 18 minutos de intervalo aqui para o segundo tempo da partida. Já, já, o início da etapa final. E depois que terminar o jogo aqui, você sabe, tem Bragantino e Corinthians, Guilherme Lage transmitido e Van Drago comentando com Marco Belo nas reportagens. Bragantino e Corinthians em Bragança Paulista. É o Campeonato Brasileiro. O jogo começando às 18h30. 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Primeira tentativa do Palmeiras na esquerda com Piquerez, a bola vai pela linha de fundo. Tiro de meta para a equipe do Internacional fazer a cobrança. 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Vai bater Matheus Cunha, levanta a bola de perna direita outra vez, agora para o campo de ataque, para a tocada na ponta para o Vitinho, tentou subir a cabeçada, levanta a bola para Bernabei, Bernabei disputa com a defesa do Dimiro Palmeiras, tenta a sequência, entrou Marlon Freitas, faz o corte, tirou dali, mandou para fora, é lateral para o Dimiro Internacional, lateral batido, bola para Bruno, recorda o Mira pela direita, Bruno Gomes, prometeu pelo campo de defesa, carrega, leva a bola, volta, recuando lá atrás, agora deixando para o goleiro Matheus Cunha, enfiando na esquerda agora para Félix Torres, domina pelo campo de defesa, Félix, ativou na esquerda agora para Carboneiro, Carboneiro deu a passagem, aperta na cobertura outra vez, Martínez ainda, Carboneiro, dá sequência na jogada, carregando, partindo para o campo de ataque, que passa na defesa, ataque, entrou Alan, toma a beira da defesa do Palmeiras, volta para Martínez, domina pela direita, tenta o levantamento, ele manda para o campo de ataque, abertura, vem na ponta, corre rápido agora, dominando, carregando Maurício, a Sousa, digo, Sousa tentou para o Maurício, chegou primeiro da cobertura, bate na bola, Félix Torres levantou para Bernabé, chega primeiro da cobertura, Martínez, a bola sobra para Carlos Miguel na meta, e o Bernabé fica reclamando aí, o argentino ficou sentindo na jogada, Soler.
1: Porque o Emiliano, ele dá um tapa na bola, e na sequência, sem querer, resvala no Bernabé. E o Bernabé dá aquela simulada.
0: Leva a bola o time do Palmeiras, Piquerez. Domina pelo setor esquerdo, prende o jogo, volta, recuando outra vez, agora jogando para Barbosa. Barbosa recebeu, tentou passar, ligando pela meia, bola toca na raça, agora pela direita. Murilo, tentou abertura, põe na ponta, atenção, Martínez ajeitou, tentou André, chutou, bate na defesa, toca no Bruno Henrique. Escanteio na direita, o Palmeiras tem outra oportunidade, o Palmeiras vem de novo aí, Soler.
1: E foi inteligente o André, ele chuta a bola em cima da marcação para ficar com escanteio, Barbosa e Murilo dentro da área.
0: Toma posição, Andréas para bater o escanteio, o gol com a meia, uma emoção é sua, intenção, a dele é aberta ao gol, demora muito, Bartro vai lá, chama atenção aí do jogador do Palmeiras, o Barbosa, toma posição, gol com a meia, uma emoção é sua, intenção, a dele é aberta ao gol, Andréas agora para bater o escanteio, levantou na bola do gol, tentou subir, Alexander vem na cobertura, Marimpá, afasta, volta, rebotada, bateira, Pereira, gol lá dentro, a defesa afasta, volta, Marlon Freitas tenta o tiro, chuta a bola, bate na defesa do Internacional e sai, novo escanteio para o Palmeiras bater no lance.
1: E a bola ficou pingando de um lado para o outro dentro da área até o bate do Marlon Freitas, ela é desviada pelo Vitinho, escanteio Palmeiras, Piquerez cobra rápido.
0: Piquerez já bateu, deixou na esquerda outra vez, agora para Andréas, domina pelo centro esquerdo, prepara o cruzamento, levantou na boca do gol, cabeçou Barbosa, defendeu Matheus Cunha. Matheus Cunha para fazer a defesa, Soler.
1: Foi bem o Matheus Cunha, porque na cabeçada do Alexander Barbosa, o Félix Torres ia jogando contra o patrimônio, saiu bem o goleiro para ficar com ela.
0: Bola para Paulinho Paula, levanta a bola para o campo de ataque, entregando para Alan Patrick, filho pela direita, para Vitinho, tocou de primeira, agora para perder, bem linda, finta, escapar, marcação primeiro, cortou Murilo, a bola voltou outra vez, agora para Alan Patrick, bateu, desceu na esquerda, Carboneiro, Carboneiro tenta o passe, erra, chega primeiro da cobertura, outra vez ali atrás, o Alan já viu o entendimento, bater rápido, Dimiro Palmeiras carregando, levando para o campo de ataque, vem para o Maurício, Maurício dominando na ponta direita, campo de ataque, ele se agora da marcação no primeiro da sequência da jogada, leva o pontapé, falta, falta de Bruno Henrique para o Palmeiras bater, quer qualidade comprovada, secagem errada, garantia de sucesso para sua obra, vá 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Para tocada na ponta direita, carrega outra vez agora para o campo de ataque, ala, volta a recuar pela direita, fez o passe agora de primeira para Martínez, tem opção de jogar com Sousa, abre na ponta outra vez agora para ala, ala deu jogo a Sousa, Sousa vem embora, brecou, fintou, levou a marcação, tentou a sequência, puxa o aniversário, a bola sobra outra vez agora do ala, ala prepara o cruzamento, voltou o recuo pela meia para Andréas, cruzou forte, a bola volta, Vitinho tenta, Piqueires bate, a bola vai pela linha de fundo, tiro de meta para a equipe do Internacional. 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Vamos a 5 minutos do segundo tempo, placar Jeep. 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Placar Jeep aqui, Palmeiras 0, Internacional 0, Escócio.
2: Aos 3 minutos do segundo tempo, Bahia e Vasco seguem no 0-0.
0: 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Para o Palmeiras desce, vem embora para o câmbio de ataque, Marlon tenta a abertura, ativou na meia direita, carrega, leva a bola outra vez agora, vem Alan, cortou pelo meio, tentou chutar, pegou na zaga, voltou na base, Maurício na puxada, o goleiro pega. Ele tentou uma puxada ali na grande área, bem Matheus Cunha para a defesa, Soler.
1: Boa defesa do goleiro Matheus Cunha, finalização do Alan, ela desvia na coxa do Félix Torres aí, o próprio Maurício tentou de meia bicicleta, estava bem posicionado o goleiro do Inter.
0: Para bater para o câmbio de ataque, corta Martínez, levanta para a ofensiva, entra outra vez ali atrás, outra vez, e despacha Félix Torres, desceu na esquerda, fez o passe agora para Matheus Bahia, domina pelo campo de defesa, Matheus Bahia carregando, levando para o câmbio de ataque, tentou ativar. Vá mandando pelo meio, vem Carlos Miguel na meta para fazer defesa. 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Bola para Andréas, domina pela direita, agora pelo campo de defesa, ativando na ponta direita, lá embaixo outra vez agora para chegar de Martínez, Martínez de primeira agora entregando para Ramon Sousa, erra, dá de graça a bola, Alan Patrick, dá-lhe contra-ataque, vem trazendo, passa outra vez agora para o campo de ataque, no domínio internacional, tempo sendo jogada com Vitinho. Lá pela direita ainda, Alan Patrick abriu na ponta para Vitinho, Vitinho dominando, vai tentar a abertura outra vez agora para Bruno Gomes, fecha a porta, defesa do Dimiro Palmeiras, entra Barbosa, tiro dali, afasta, volta a bola para John Arias, trabalha a jogada pelo campo de defesa, o Paula vai e dá no meio do Arias, Arias cai, está no chão, atacante do Palmeiras, de novo aí Soler.
1: E tem cartão amarelo para o camisa 27 do Internacional, Paulinho Pala, Paula tudo empatado também, em cartões, um para cada lado.
0: 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Tempo vai passando, 0 para o Palmeiras, 0 para o Internacional, tá difícil para o líder do campeonato. Desce outra vez agora para o campo de ataque, o time verde, abertura pela direita agora para Alan, Alan tocando pela meia para Andréas, abriu na ponta lá embaixo, outra vez agora para a chegada de Maurício, Maurício devolveu, Andréas tentou chutar direto, o goleiro pega, não larga mais, segura pelo número Internacional. Você se ligando aqui na TNC no Campeonato Brasileiro, daqui a pouco Guilherme Lage transmitindo Bragantino e Corinthians com Ivan Drago, Marco Belo no futebol nota 10 do Rádio Brasileiro. No campo de defesa tem a bola, o Internacional, Bruno Henrique vai bater e o Inter não tem pressa nenhuma para zero jogando, o tempo vai passando, já temos 8 minutos, 0-0 no placar, a bola tocada para o campo de ataque, Alan vem na cobertura, ameaça o giro, deixou sair, Matheus Bahia em cima, a bola sai, é lateral para o time do Palmeiras, bater pela direita agora pelo campo de defesa, vai bater Alan, tem opção de jogar, vai deixar então agora para Emiliano Martínez, vai ser o jogando pelo time do Palmeiras da intermediária, você se ligando aqui na TMC, sabia que a qualidade dos amortecedores 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Domina Alan, agora pelo campo de defesa, levantou para Ramon Sousa, desarmado. A bola volta no ataque do Internacional. Houve uma falta ali, tá caído o jogador do Inter. Jogo parado de novo, mais uma falta marcada e com isso o Internacional ganha um bocadinho mais de tempo, hein, Soler?
1: Exatamente, que agora o Félix Torres cai no chão, gira para um lado, pro outro, faz toda aquela cena, falta cometida pelo garoto Alan.
0: 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Grupo CrossFox, José Calil, temos 9 minutos, estamos indo para 10. não mexe agora o Abel, vai mantendo o mesmo time, mas no ataque não tá funcionando não, Calil.
3: É, eu não sei, Éder, se o seu Ari, o seu saudoso pai falava, o meu pai falava, quando o jogador tava fora, ele falava que o cara tava na cerca, porque antigamente tinha uma cerquinha no campo, né, e o reserva ficava na cerca. Não é possível, Flaco Lopes fica na cerca. Não é possível, já chegamos a 10 minutos do segundo tempo, uma hora de jogo quase, né, se você contar os acréscimos, e o Palmeiras, ele voltou com mais pressão, um pouco, mas com a mesma falta de imaginação, não cria nada, ainda não criou chances na etapa final, e o Inter vai morcegando o jogo de acordo com seus interesses.
0: Ataca o Internacional, embora Vitinho, domina pela meia direita, falta de recuo, agora entregando para Bruno Gomes, de primeira para Alan Patrick, abriu da ponta para Vitinho, devolveu para Alan Patrick, prendeu pela meia direita, cabe ataque, vem embora, desencilhou-se no primeiro, dá um totó na bola, falta de recuo, outra vez agora para Bruno, abre para Paulinho, Paulinho recebendo, abriu na ponta para Vitinho, entrou, cortou, Piqueires de primeira, agora descendo para John Arias, Arias levantou, Bruno Henrique, rifa, bate forte, dá um balão na bola pela linha de fundo, Pintura 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Bola para Piqueires, domina pela esquerda, vem pro campo de ataque, domina o Palmeiras, tocando bola curta, ligando por dentro, Maurício tenta o passe, entra cortando outra vez, Bruno, tirou dali, afasta, bola pela linha lateral, lateral pro time do Palmeiras, fazendo a cobrança da esquerda, lateral batido, a Monsonça de primeira, Piqueires volta, recuando para Barbosa, de primeira para Murilo, recebeu na passa, saindo do campo, tenta partir pro campo de ataque, abre pela direita, agora para Martínez, rolou na ponta direita, Alan, Alan vem embora, dominando, vem levando outra vez, agora pela meia, prepara o centro, perde o ângulo, faz tentar o chute, não pode bater, voltou para André, cruzou na área, sobe Maripan na cabeçada para tirar, tira Maripan, bola para fora, é lateral na esquerda, agora para o time do Palmeiras, fazendo a cobrança da canhota, vai tomar a posição, Piqueires agora para fazer a cobrança, o Palmeiras buscando 0-0 no placar, resultado é ruim, Palmeiras precisa da vitória, pode alargar a sua vantagem no Campeonato Brasileiro, bola para Murilo, recua para o goleiro Carlos Miguel, vira pela direita para Martínez, domina pelo campo de defesa, tenta partir outra vez agora para o campo de ataque, Andréas vem por dentro, rolou macio para Andréas, dominando, faz abertura da ponta direita, agora para Alan, Alan dominando, vem levando para o ataque, carrega, Maurício abriu na ponta, bola para ele, dominou Maurício, vai tentar o cruzamento, não pode bater, perde o ângulo, volta para Marlo, devolveu na ponta, outra vez Alan, prepara o cruzamento, levantou na boca do gol, passa a partida, vai no corredor e sai pela linha de fundo, é tiro de meta. 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Atenção, ouvinte TMC, bola corre solta aqui no Nubank Park. Estamos chegando a 12 minutos, Calil, anote, 12 minutos,
3: sim,
0: vão entrar os dois de uma vez, só isso, Alê.
2: Exatamente, sai Maurício e Sousa, o 18 e o 19 para as entradas de 42, Flaco Lopes e 9, Vitor Roque.
0: Vitor Roque entrando com a 9. Flaco Lopes, número 42 do time do Palmeiras, nesse segundo tempo, José Calil comenta, fala Calil.
3: É, o treinador espera, né, ele esperou praticamente aí mais 12 minutos e fez as alterações conservadoras, tirou dois atacantes, pôs dois atacantes, mantém o sistema com três zagueiros, mas a entrada simplesmente do Flaco já vai dar um jogo mais agudo para o Palmeiras, é.
0: Bola recuada no campo de defesa para Murilo. Trabalha a jogada no sistema defensivo do time do Palmeiras. Tentando partir para o campo de ataque. Rolou para Flaco. Flaco Lopes recuando a bola na direção de Marlon. Marlon trabalha pela face central do campo. Vem embora para o campo de ataque. Toca a bola curta outra vez agora por dentro. Trabalhando, vem levando. Desce outra vez do time do Palmeiras com Murilo. Murilo abriu para Martínez. Dominou na ponta direita, na beirada. Escapa na marcação no primeiro. Tentou tocar para Alan. Desmancha a defesa do time do Internacional. Tira o Matheus Bahia. Levanta no meio de campo. Joga a cara Moreiro. Puxa o contra-ataque do time do Internacional. Partindo para o campo de ataque, vem embora, segue atacando o Carboneiro, bate a marcação no primeiro, entrou na cobertura, Flaco vai na jogada, Martro marca, falta, falta sobre Carboneiro aí, Soler.
2: Falta em cima do camisa 7 do Internacional e agora o Maripan levanta os dois braços e tem a autorização do Pezzolano, o Inter vai jogar essa bola lá no pagode.
0: Daqui a pouco, Bragantino e Corinthians, Guilherme Lage, Ivan Drago, Marco Belo transmitindo logo depois de Palmeiras Internacional, você se ligando no futebol da TNC, dê um like, compartilhe. 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Falta marcada para o time do Internacional. Ali o Alan Patrick, de longa distância, para tentar o centro da grande área. Maripan vai no ataque, carboneiro das imediações da grande área. Ajeitando também o Félix Torres dentro da grande área do Palmeiras. Numa das raras oportunidades em que o Internacional vai para o ataque. Alan Patrick agora para fazer a cobrança, 14 minutos do segundo tempo.

0: entregou para Félix Torres. Carlos Miguel vai lá, socou, tirou da linha vasta, volta rebotada na batida, vem na ponta esquerda agora para Alan Patrick, recupera o campo de defesa, soltou para Matheus Bahia, carrega na intermédia, deu sequência na jogada, vira agora pela direita, agora toca para Bruno, Bruno abriu na ponta para Vitinho, Vitinho recebendo, dominando na intermédia, devolveu outra vez agora para Bruno Gomes, trabalhou na meia direita, tentou ativar, mandou, exagerou na dose, vai correndo, agora Carboneiro sai, Carlos Miguel para fazer defesa, churrasco, dia de jogo é churrasco, golaço e carnes 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ofensiva, desce o passe, Andréas, rolou na meia direita, ele primeira para Martínez, tempo sobre jogada, Alan passa na ponta, ele volta quando troca passes, manda pelo meio, tenta a sequência outra vez, agora Martínez, era uma traulitada ali no André, ficou no chão, Arthur vai marcar, falta pro time do Palmeiras, o Bruno Henrique, ele vai, chuta, dá canelada, tal, e depois vai lá e passa a mão na cabeça do inimigo, hein, Soler?
1: Exatamente, ó, toma essa pancada, mas me perdoe.
0: Olha para Murilo, Murilo trabalhou a jogada, fez o passe agora para Flaco, Flaco lobezinho por campo de ataque, ativou na ponta esquerda, bola aberta, rápida agora para Piquenez, desce, vai Palmeiras, força palestra, a bola dominada na esquerda, em Piquenez por campo de ataque, desacelera, pinta, gira, volta recuando, desce na esquerda outra vez, agora tocando para Barbosa, abriu na ponta esquerda, John Arias, Arias a Piquenez, Piquenez recebendo, tem dois na cobertura, dobra a cobertura, defesa do time do Internacional, bola para Alexander da Rosa, de primeira agora para Murilo, Murilo recebendo, tentou ativar, rolou de primeira para Andréas, daí no Marlon, Marlon recebendo, vai tentar abertura, fatiou, deixou na ponta, põe no Alan, Alan recebendo, dominando na ponta direita, campo de ataque, carregou, escapa a marcação, primeiro cruzou na boca do gol, passa do outro lado, entra Vitinho e tira, manda a bola para fora, lateral para o time do Palmeiras, batendo da ponta esquerda, cobra rápido, agora Piquerez, entregando para John Arias, Arias trabalhando, levando na esquerda, prepara o centro, vai tentar, executar mal, execução errada, linha de fundo é tiro de meta, tiro de gol para o Internacional, comenta José Calil, 16, segundo tempo, 0-0 no placar, Jipe, fala Calil.
2: É, na verdade, na parte tática, o Palmeiras mudou muito pouco, os três zagueiros continuam ali atrás, o Carboneiro agora inverteu com o Bernabei, o Carboneiro joga mais pela ponta direita, o Bernabei joga mais pela esquerda, como foi quinta-feira contra o Corinthians, talvez ele troque aí um dos jogadores de frente, o técnico do Internacional, porque o desgaste é muito grande, mas o Palmeiras continua sem penetrar na defesa contrária.
0: Olha a bola aberta para o campo de ataque, vai chegar primeiro, Torres afasta pela defesa do Internacional, tirou dali, voltou, rebate na ponta direita, outra vez agora para Alan, Alan domina, pelo domina o Palmeiras, tentando a passagem, Matheus vai em cima, bola para fora pela linha lateral, posse de bola para o time do Palmeiras pela direita, Martínez vem para fazer a cobrança, torcedor do Palmeiras empurra, quer o gol não sai, Palmeiras precisando no resultado quando o Inter vai mudar, camisa número 35, vai entrar o Matheus Bahia, vai sair.
1: Exatamente, sai o Matheus Bahia, número meia dúzia, para a entrada do Aguirre, Aguirre número 35.
0: Aguirre, Praia Aguirre, número 35 na equipe do Internacional nesse segundo tempo. 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Bora para Piquenez, dominando na esquerda, vem bola outra vez agora para o campo de ataque. Recua no campo de defesa, entregando para Barbosa. Barbosa pelo meio para Marlon. Marlon trabalhando, descolou jogada por dentro, agora para Murilo. Murilo vai embora, parte para o campo de ataque, vem chegando outra vez. Agora do ofensivo, de Miro Palmeiras dominando. Tem Flaca agora por dentro. Bola errada. Entra para cortar Maripan. Tirou dali. Voltou o rebote. Sobrou outra vez. Agora para Alan Patrick. Dois em cima. Faz a abertura. Mandou na esquerda. Agora entregando para Aguirre. Tentando partir para o campo de ataque. Ainda Aguirre. Voltou para Alan Patrick. Prendeu Patrick. De primeira agora entregando para Carboneiro. Tem opção de jogada com Paulinho. Toma outra vez o Vitor Roque. De primeira para John Arias. Itália, Itália, Itália. Contra-ataque. Agora é bom. Agora é com você. Domina. Vitor Roque. Atenção. Escapou na marcação. No primeiro recuo. De primeira para Andréas. Vai tentar abertura pela meia-direita. A bola tocada na ponta, agora para Flaco Lopes, recebeu, Flaco, desceu, vai tentar invadir a linha de grande área, ainda Flaco, tenta o cruzamento, levanta, rebate de qualquer maneira, Bruno afasta, volta, rebate na ponta esquerda, Piquerez, ainda o time do Palmeiras, Piquerez, domina pela canhota, abriu na canhota, outra vez agora para Arias, Arias domina contra a marcação no primeiro, vai tentar bater o da sequência da jogada, Bruno vai em cima, ainda ele, tocou pelo meio para Piquerez, voltou para Barbosa, daí a Marlon, Marlon recebendo, carrega pela meia esquerda, vem para o campo de ataque, entregou para Murilo, virou jogada na meia direita, abriu na ponta. ponta direita, agora para ala, apertando o time do Palmeiras, quer o gol, o time Alviverde, bola recuada, sobrou para Marlon, ajeitou Marlon, devolveu na ponta, para Martínez, vai cruzar, levantou na boca do gol, subiu Félix, de cabeça afasta pela defesa do Inter, volta a bola para Aguirre, tentou tirar dali, afasta, despachando, a bola volta na esquerda, outra vez agora para Piquerez, Piquerez de primeira para Arias, Arias domina pelo setor esquerdo, prepara o centro, Vitor Roque vem, saiu o goleiro, voltou, Marlon Freitas, bate, erra! Manda pelo alto, pela linha de fundo, Soler.
1: Pegou mal demais na bola, agora o Marlon Freitas, o goleiro Matheus Cunha saiu no soco. Palmeiras perde mais uma chance no Nubank Park.
0: 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Vai sair jogando Internacional e atenção, ouvinte TMC. A bola corre solta no Nubank Park em São Paulo. Vamos chegando a 20 minutos do segundo tempo. 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Palmeiras 0, Internacional 0.
3: Às 7:30 tem Flamengo e Vitória.
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0: Vai pra bater de falta o time do Internacional. É tudo que o Inter quer. Está na zona do rebaixamento. Vai segurando pelo menos um ponto diante do Palmeiras, da casa do líder do Campeonato Brasileiro. O Internacional se segurando. Bruno bate a falta, levanta, tentando pra Bernabé. Tentou subir a defesa do time do Palmeiras. Aí da cobertura com o Martínez. Vai pela linha de fundo, escanteio para o Internacional, aí Soler.
1: Foi mal agora o Emiliano Martínez, ele acabou cortando e cedendo de graça. O escanteio a favor do Internacional, que não tem pressa nenhuma.
0: Alan Patrick encarregado para fazer a cobrança, vem na ponta direita para bater o escanteio pelo Internacional. Não tem pressa, gasta o tempo, segura o resultado. 21 minutos do segundo tempo, torcedor Palmeiras tenso, nervoso, o gol não sai. O Internacional vai segurando, 0-0 do placar, Alan Patrick para a batida, vai mandar na liga de grande área, lá dentro colocar o Vitinho, também vem Carboneiro, Bruno Henrique, os dois zagueiros fugindo na liga de grande área, atenção, escanteio, batido para cruzar a perigosa na boca do gol, sobe na defensiva do Dimiro Palmeiras para afastar, já houve carga ali, o árbitro parou, marcou, posse de bola para o Verdão, aí Soler.
1: Aquele famoso perigo de gol, né? O David Oliveira Lacerda apontou para qualquer lado, falta para o Palmeiras.
0: 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Para o dominado no campo de defesa, sai jogando outra vez. Agora Martínez tem sendo tocado por dentro. Toca para Murilo. Murilo recebendo, dominando, carregando pelo Palmeiras. Desce outra vez, tem sendo tocado pela direita. Andrés pediu. Volta recuando no campo de defesa. Recomeça outra vez ali atrás. Agora para o intermédio de Barbosa. Barbosa de primeira. Agora para John Arias. Escapa a marcação no primeiro. Tocou para Piquerez de primeira. Agora para Vitor Roque. Recebe Vitor Roque. Devolveu na ponta esquerda lá embaixo. Arias vai tentar a passagem. Vai na cobertura. Toma outra vez ali atrás. Traz a retaguarda com o Maripan, faz o corte Bruno, levantou para o campo de ataque, olha o Bernabé, tira Martínez da hora certa, volta, bola para Barbosa, outra vez agora para Martínez, domina pelo campo de defesa do time Alviverde, carrega outra vez, volta recuando, ativando na intermédia, fez o passe agora para Marlon Freitas, descobrindo espaço, põe o time no Palmeiras, outra vez agora para o campo de ataque, abre pela meia direita, rolou para Andréas, abriu na ponta direita agora para Alan, Alan dominando, vem embora o Verdão, rolou na boca do gole o Flaco, arrumou o Flaco, vai tentar virar, ainda Flaco chuta, trava pela defesa, afasta, volta no rebote, voltado, Alan Bandeirinha viu impedimento, Soler.
1: E foi muito faminho agora o Flaco Lopes, porque ele domina e poderia fazer o trabalho de pivô no Marlon Freitas, girou para um lado, para o outro, foi travado na hora do bate, o Alan estava impedido.
0: 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Fala aí, Calil.
2: Você vê como o Palmeiras está mal posicionado, né? Mesmo com três zagueiros, no lance anterior, o Bernabé ficou de mano com o Emiliano Martínez. Se o Emiliano Martínez não estica a perna ali, o Bernabé ia na cara do gol. Então, se é para ficar com três zagueiros desse jeito, é melhor tirar um zagueiro e pôr mais um cara na frente aí, pô.
0: É verdade, Galinho. Olha o Palmeiras que faz certo, tocando outra vez agora, batendo Martínez, levanta a bola para o campo de ataque, corta para Aguirre, volta a bola para Murilo, dispara para a ofensiva, chegou o primeiro Maripan. Maripan cortando pela defesa do Internacional, vem embora outra vez agora para o campo de ataque, ativando na meia direita, subindo a cabeçada, tira o Barbosa, afasta, toca de primeira agora para o Piquerez, tentou o passe, entra Vitinho, recupera, recuou, retrocedeu a bola para Paulinho, Paulinho deu sequência na jogada, tentou o André, vem, a bola sobra para Marlon, abre pela direita no campo de defesa, vem buscar lá atrás outra vez agora Martínez, acossado pelo Alan Patrick, tentou abertura, abriu na ponta Alan, Alan dominando, ainda pelo campo de defesa, desencerou, será marcação primeiro Alan Patrick, tenta a falta, Alan dá sequência, carregando, levando outra vez agora para o campo de ataque, tenta o passe, entra Bruno Henrique, corta pela defesa do Inter, a bola voltando, o árbitro deu toque ali, a bola batida na ponta para Andréas, recebeu, dominou, tenta o cruzamento na boca do gol, Vitor Bach se enfiou para tentar a cabeça na face da defesa do Inter, a bola sobra para John Arias, Arias correu, evitou a saída, carrega, leva a bola, voltou outra vez agora, Piqueires tenta o centro, executou na boca do gol, Andréas tentou subir, vem a defensiva do time Internacional, tenta afastar, a bola sobra, outra vez agora, na ponta para Alan, de primeira para Martínez, recuando pela meia, deixou para Murilo, Murilo rápido agora para Barbosa, virou jogada na esquerda agora para Piqueires, vem para o Palmeiras para o ataque, quer o gol, time alviverde, o Inter se segura, Palmeiras atacando, Marlon Freitas vai tentar o giro, abriu na meia direita para o Martínez, ajeitou na ponta direita, vai cruzar ainda, Martínez voltou no Alan, Alan vai tentar o chute, preparou, chutou, bateu na zaga, tiro ali atrás, o Bruno afasta, volta, reboteada, sobrou para Alan Patrick, perde a bola para Murilo, a tentativa de abertura para Andréas, dominou na meia direita, prepara o cruzamento, levantou, passou, batido, vem na esquerda, pediram, empurrando o Flaco, a bola sobrou para John Arias, recuou para Piqueires, Piqueires vai tentar bater, devolveu no Arias, invadiu a área, prepara o cruzamento, chuta, a bola pingando lá dentro, tentou o Flaco, entrou, Maripan tentou tirar, voltou para o Flaco, Flaco recuando, a bola sobra para o Marlon, de primeira agora para Andréas, vai Andréas, bate para fora! Fundo e ficaram reclamando empurrão ali no Flaco Lopes, Soler.
1: E não aconteceu nada, Éder, dentro da área e no meio dessa blitz toda do Palmeiras, pintou cartão amarelo para Brian Aguirre, camisa 35 do Inter.
0: 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faz cera, hein, Solé?
1: É, ele dá o cartão amarelo por cera pro Matheus Cunha, e deixa agora o departamento médico do Internacional entrar em campo, mesmo com o goleiro fazendo cera.
0: É, Calil, tá difícil de furar esse bloqueio do Internacional, Calil.
2: Eu tô procurando aqui nas minhas anotações uma defesa do Matheus Cunha e ainda não encontrei, não houve. O Palmeiras apertou um pouco mais a pressão, mas se perde quando pode atirar pro gol. Marlon Freitas chutou uma bola lá nas piscinas do Palmeiras, agora foi a vez do Andréas, que também tentou o chute e não conseguiu. O Inter vai segurando o jogo, Éder. Por enquanto, o Palmeiras pressiona um pouco mais, mas não incomoda o goleiro. E esse goleiro, se chutar, a bola entra. Mas o Palmeiras não chuta.
0: É verdade. Ele espalma todas, né? Difícil ele segurar na primeira, né, Calil?
2: Fraco. Um goleiro que não serviu pro Flamengo, não serviu pro Cruzeiro.
5: Jogou também na base do São Paulo.
2: Eu sei, ô Ivan Drago. Não precisa ficar falando que eu já sei.
0: 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Finalmente vai se levantando Matheus Cunha. Vai sair jogando pelo Internacional. Vamos chegando a 28 minutos do segundo tempo. O gol não sai. O Internacional vai segurando o time do Palmeiras aqui no Nubem Parque. 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Desce Murilo, levanta a bola para o campo de ataque. Flaco Lopes tentou abertura agora para Vitor Roque. Chegou primeiro Bruno Gomes, faz o corte, a bola volta para Flaco. Flaco levanta na ofensiva, subiu a cabeçada, tira Maripan, afasta, volta, rebota outra vez agora para Barbosa. Ele primeiro para Andréas, bateu por dentro, abertura lá na direita, na tentativa do Flaco não deu. Vai pela linha lateral, é posse de bola outra vez agora para a equipe do Internacional bater. 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E atenção, ouvinte TVC. Bola corre solta aqui no Nubem Parque. Vamos a 29 minutos do segundo tempo. 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
0: Desce o time do Palmeiras em outra vez agora para o campo de ataque. Figueiredo por dentro, agora para Murilo. Abre pela direita, agora para Martínez. Abriu na ponta direita, deixou outra vez agora para Alan. Alan dominando, vem para o campo de ataque. No time do Palmeiras, prepara ainda. Alan faz a volta, escapa a marcação no primeiro, vai tentar o centro. Dominou, dobra a cobertura, defesa do time do Internacional. Martínez dominou na ponta direita, cruzou. Félix afasta, volta o rebote. Brian aqui retira, voltou para Carboneiro. Se enrosca ali na marcação. A bola sai com o Murilo colado no Carboneiro. É posse de bola para o time do Internacional que vai ser jogando. 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Vamos chegar a 30 minutos do segundo tempo. Impaciente, tenso, o torcedor do Palmeiras espera a reação do time no ataque. Mudou o time, mas mesmo assim o gol não sai. Cobra Aguirre, levanta a bola para Alan Patrick de primeira, agora pro campo de ataque, desce Bruno Henrique, vem embora, tirou jogada, lá na ponta, vem a bola no Vitinho, carrega, levanta no ofensiva, desceu, preparou, tentou bater, passa direita no gol, Soler.
1: E agora deu um susto, ficou um silêncio no Nubank Park depois do bate do Vitinho, mas pra sorte do Carlos Miguel, só tiro de meta e daqui a pouco Alejandro no Internacional.
0: Olha o Palmeiras, desce outra vez agora pro campo de ataque, vai Verdão, força Palestra, avante Palestra, a bola dominada, Marlon Freitas abre pela direita, outra vez agora pra chegar de Alan. Alan dominando na ponta direita, vem chegando na aproximação, chegou por dentro, tentou passar, não passa, perde a bola, toma Guiar Aguirre, Aguirre dominando, outra vez agora pelo campo de defesa, partindo no ataque, fez a volta, escapou primeiro da tentativa de finta, bate na bola Martínez, bola pra fora, é lateral pra equipe do Internacional bater. 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E o Inter vai mudar aí, hein? Alan Patrick é um deles que vai sair, tá ali o 18 para entrar.
1: Sai com a 10 o Alan Patrick, para a entrada do 18 o zagueiro Juninho. E sai com a 8 o Bruno Henrique, para a entrada do número 16, Ronaldo. Ronaldo com a número 16 na vaga do Bruno Henrique. E o Alejandro, que estava se preparando para entrar, volta para o banco.
0: O Calil, agora o árbitro, o técnico do Internacional vai colocar o time inteiro ali na defesa. Se deixar, ele coloca até o presidente do Internacional ali, Calil.
2: É, na verdade, Éder, ele fez isso contra o Corinthians também, né, no fim. São alterações físicas, você vê que ele tirou os dois mais velhos do time, o Alan Patrick e o Bruno Henrique, colocou sangue novo para combater ali, para marcar, pôs um zagueiro para marcar o Flaco Lopes, ele já tinha posto o lateral aqui para marcar o Alan. E assim o Inter vai se defendendo e o Palmeiras não consegue sair da marcação gaúcha, Éder. O Palmeiras, olha, sinceramente, não criou, nas minhas anotações aqui, ó, zero chance no segundo tempo. Agora entrou o Giai, vamos ver se o Giai vai pro fundo, porque ele é destro, né? O Emiliano Martínez é muito pesado para jogar de lateral, vamos ver se o Giai faz alguma coisa.
0: Felipe Anderson também tem campo, né?
1: Exatamente, saíram Emiliano Martínez e Alan para a entrada do 4 GI e com a número 7 Felipe Anderson.
0: 32 minutos do segundo tempo. 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Lateral para o Internacional, Aguirre vai mandar lá dentro, suspendeu na boca do gol, corta.

0: Palmeiras afastando o Bruno Gomes. Escanteio pro Palmeiras da esquerda, Soler.
1: Escanteio Palmeiras, o Bruno Gomes colocou pra fora e o Piquerez é quem vai tomando posição de pé canhoto.
0: Piquerez para bater o escanteio. Olha o Palmeiras chegando, o Piquerez da tentativa no centro. Atenção, levantou na boca do gol, desvio de cabeça. Flaco fechou, vai pela linha de fundo, é tiro de meta pro Internacional. 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Vamos a 34 minutos do segundo tempo, torcedor do Palmeiras de olho colado ali no relógio, tempo passando rápido, Palmeiras perdendo uma grande chance de fazer 3 pontos em casa contra o Internacional. 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Bola batida pro campo de ataque, Matheus Cunha levanta, subiu Murilo na cabeça da pasta, levanta a bola pro campo de ataque, Flaco de cabeça, tentou, esbanou por dentro, chegou primeiro da cobertura, Pátria, bola ali atrás, agora Félix levanta pra ofensiva, vai tentar Giai, vai, corre, toca na bola, ela volta, fica outra vez, Ronaldo levanta pro campo de ataque, entrou Barbosa, tirou, abre rápido pela direita, agora pra Andrés, volou pra João Arias, Arias prendendo, ainda pelo campo de defesa, perde a bola pro adversário, recupera Bernabé, entra Giai pra tentar o corte, a bola sobra outra vez, agora pra Arias, na sequência, dali, dali, dali, contra o Gabiro, Dimiro, Palmeiras, Andrés dominando, vem bola pro ofensiva, carregando, levando, Felipe Anderson abriu na ponta esquerda, ele preferiu, toque na direita, faz o passe agora de primeira, domina João Arias, Arias preparou, rola pelo miolo, soltou para Vitor Roque de primeira, agora para Andrés, invadiu a grande área, tentou chutar, sobrou Vitor Roque, vai bater, defendeu o goleiro, ele chutou em cima do goleiro, Soler.
1: Inacreditável, agora o gol perdido pelo Vitor Roque, era ele e o Matheus Cunha, o gol aberto para bater firme, ele bate em cima do goleiro do Inter.
0: Olha, o Vitor Roque, desde aquele afastamento, não é mais o mesmo, hein, José Calil?
2: Ele voltou fora de forma, né, Éder? E essa bola, pelo amor de Deus, numa diagonal, ele livre, chutou em cima do goleiro. Acho que precisa, antigamente falava que precisava tomar leite com chocolate, né, quando o cara chutava fraco. Vitor Roque bateu fraco, pelo amor de Deus.
0: Quarta, Bruno Gomes, domina pelo campo de defesa no Internacional, faz o levantamento, ele bora para o campo de ataque, mergulha Barbosa, corta para a volta para Piquerez, avante palestra, o torcedor do Palmeiras não desiste, o jogo está difícil, mas o Palmeiras vem, Murilo vai deixar por dentro agora, bora tocar para Marlon, Marlon trabalhadora, passa a central do campo, abre pela meia direita agora para Andrés, torcedor grita forte, bora tocar na ponta, recorde, domina João Arias, abriu para Giai, Giai vem na liga de fundo, cruzou Andrés, chutou, bate na defesa, rebotada, tira Aguirre, afasta pela defesa do Inter, bola para fora, lateral para o Palmeiras, bater na ponta direita, campo de ataque, vem João Arias agora para bater, batendo na ponta direita, entregando para Giai, devolver outra vez agora para João Arias, Arias devolveu na ponta para Giai, Giai prepara o cruzamento, não pode bater, recuando na meia direita, agora fez o passe a Marlon, de primeira, primeiro para Felipe Anderson, tentou passar, não passa, fecha a porta, toma Paulinho, recupera, abre pela direita outra vez agora para Bruno, Bruno recebe na primeira intermediária, abre pela direita agora para Carboneiro, vai tentar puxar o contra-golpe, entra Barbosa com falta no lance, segurando o Carboneiro, é falta para o Internacional, linha G com tabela VIP no seu seminovo, taxa zero, consulte versões e aproveite, atenção, ouvinte TNC, a bola corre solta aqui no Nubem Park. 37 minutos do segundo tempo, falta pouco, você confere placar Jeep Campeonato Brasileiro aqui, Palmeiras 0, Internacional 0.
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0: Agora tocada na ponta direita, carrega pro campo de ataque, Giai, volta recuando no campo de defesa, entregando para Murilo, Murilo vai embora, deixou na esquerda agora para Barbosa, carregando, vai tentar abertura, abriu na ponta, Piquerez, recebe na mina, Piquerez tentou, a bola bate no adversário, volta para Piquerez. Fica indeciso o lateral. Volta e bola curta outra vez agora para Barbosa. Recuando. Piquerez tocando para Barbosa. Abre o lado pela direita agora para Murilo. Tentando partir para o campo de ataque. Ativando na meia direita. Bola para Giai. Rolou na ponta direita agora para João Arias. Carregando aqui que dá combate na cobertura. Fecha a porta pelo Dimiro Internacional. A bola volta para Murilo. Murilo recebendo. Palmeiras troca passes. Bola para Andréas. Rolou na ponta direita outra vez agora para Giai. Giai recuando. Tocou na direção de Murilo. Abre pela direita outra vez agora para João Arias. Bota o corpo à frente. Protege bem. Toca de primeira para Giai. Jair. Jair devolveu na ponta da área. Jair cruzando a boca no gol. Passa pelo Vitor Roque. Sobrou na ponta esquerda. Piqueires volta para Felipe Anderson. Vai tentar o chute ainda. Felipe. Rolou de primeira. Vitor Roque. Erra o passe. Tira a defesa do Inter. Falta a bola para Carboneiro. Recorda mira pelo campo de defesa. Carboneiro. Chuta a bola, bate no adversário. Sobra outra vez do meio de campo. Ronaldo vem embora. Vai tentar a sequência. Entrou Barbosa. Cortou. A bola se oferece a Bernabé. Carrega outra vez agora da intermediária. Tenta ativar. Mandando para o campo de ataque. Entra para cortar a defesa do Palmeiras. Murilo chuta a bola, bate no adversário e sai. É lateral para o time Alviverde. 38 minutos. Agora vai tentar partir o tudomado Palmeiras. Sabe da importância de fazer o gol. Sabe da importância de fazer o resultado. Olha o Marlon. Domina pelo meio de campo. Tempo sendo jogada na ponta. Piqueires vem passando. Ainda Marlon passa na defesa do ataque. Abre pela direita. Rolou para Giai. Dominando na meia direita. Vai tentar a abertura de um Marias pedindo na ponta direita. A bola toca para ele. Carrega contra a marcação de Aguirre. Rolou de primeira para Andréas. Andréas dominou. Vai tentar o centro. Não pode bater. Perde o ângulo. Fez o passe de primeira para Marlon. Abriu na meia direita. Agora para Gilmar. Devolvendo para Marlon. Marlon tem Giai na ponta. Rolou outra vez agora para Arias. Arias vai tentar o cruzamento. Levantou na meia do gol. Flaco tentou. Subiu. Bruno cortou a bola. Falta para Carboneiro. Carboneiro tenta o contra-ataque. Entra, faz o corte. Barbosa bate na bola. Bruno Gomes levanta. Murilo intercepta. Levanta no ataque. O árbitro para a jogada. É, tá difícil outra vez. O Palmeiras tentou, mas não deu. Vale o lance aí, Soler.
1: Agora varzeou o lance o Alexander Barbosa, porque ele ia ser driblado e deu um tapa na bola para cometer a falta.
0: 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Carne é Mondelli. 39 minutos, vamos bater 40 no segundo tempo. O gol não sai. Está nervoso, tenso o torcedor do Palmeiras aqui no Rubem Parque. Levantamento de bola para o campo de ataque. Subiram a cobertura, Murilo. Corta pela defesa, Alviverde. Levanta a bola de primeira agora para John Arias. Tentou mandar para o campo de ataque. Vai correndo, Flaco Lopes tentou passar. Bate na defesa aqui que corta, volta a bola para Arias. Arias levantou lá na ponta. Outra vez agora para a chegada de Vitor Roque. Dominando o Tigrinho, tentou a passagem, foi seguro. Bartro marca, falta para o Palmeiras. Vai tomando posição, Arias agora para fazer a cobrança. O Palmeiras quer o gol. Palmeiras sonhando com gol. Precisa do gol, time Alviverde. 40 minutos do segundo tempo. Falta marcada outra vez aí, Soler.
1: Falta do Maripan para cima do Vitor Roque. O Andrés Pereira é quem vai tomando posição. Murilo, Barbosa, Flaco Lopes, Vitor Roque. É muita gente de verde querendo fazer o gol.
0: Andréas Pereira para bater de falta pelo domínio. Palmeiras, o gol é meu. Emoção é sua, intenção a dele. Aberta é o gol. Olha o Palmeiras chegando aí para tentar marcar, para tentar fazer 0-0 no placar. Tomou distância. Andréas para fazer o cruzamento lá na ponta direita. Marca forte, defesa gaúcha. O Internacional se defende. Atenção, falta batida, bola desviada. Murilo pela linha de fundo. É tiro de gol pro Internacional. 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
3: Aos 40 do segundo tempo, Bahia e Vasco seguem no 0-0.
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0: Bora batida para o campo de ataque, corta Murilo na cabeça da festa, solta a bola de primeira para André, entrou Paulinho, Paulinho de primeira fatiando agora para Carboneiro, Carboneiro vem embora para o campo de ataque na tentativa de passagem, perde a bola por Murilo, recuando para Giai, abre pela direita no campo de defesa, vai tentar partir para o campo de ataque, André, corre, a bola vai pela linha de lado na cobertura de Ronaldo, é posse de bola quando 49 vai entrar no lugar do Carboneiro aí.
1: Saiu o Carboneiro, jogador do Internacional com a 7 para a entrada do João Bezerra. João Bezerra, camisa 49.
0: Bezerra, 49, João Bezerra no time do Internacional. João Bezerra em campo, lateral. O Inter se mantém no campo de ataque, toma posição. Aguirre vem na movimentação, reclama um empurrão ali na defesa do Palmeiras. O dianteiro do Internacional está caindo, o jogo parado. Agora eles vão queimar o tempo como puder. Vão segurar o jogo como puder. 42,5 no segundo tempo de partida. 0-0 no placar. E aí, Soler?
1: E aí que o árbitro da partida, Davi de Oliveira Lacerda, também não acelera o reinício da partida. Até agora o jogo parado em lateral.
0: para tocar para o campo de ataque. João Bezerra tenta a quarta defesa do Palmeiras. Murilo afasta, volta para Vitinho. Entrou Giai, despacha outra vez do meio de campo. Volta a bola para Félix. Félix de primeira para Paulinho. Abre pela direita agora para Bruno. Bruno Gomes dominando na meia direita. Campo de ataque, cruzou na grande área. Entrou Murilo, cortou, voltou para Paulinho. Paulinho de primeira, primeiro, troca passes. Desce outra vez ainda. Paulinho Paula tenta escapar. Leva a marcação no primeiro. Tentou rolar por dentro. Entra Barbosa, quarta pela defesa do Palmeiras. Afasta. A bola se oferece lá atrás do Juninho. Juninho recuando a bola para o goleiro do Internacional. Fica caído ali o atacante do Palmeiras, Vitor Roque. Juninho domina, ainda pelo campo de defesa, abre na esquerda, agora entregando para Brian Aguirre. Vem embora da esquerda, cortou por dentro, fez a volta linda, tenta escapar bem, tentou tocar, mandou para Paulinho. Paulinho voltando, lá pela direita, outra vez agora para Bruno Gomes. Recordo, mira Bruno Gomes, recuando. Deus o passe agora para Félix. Félix vai tentar abertura para Vitinho. Interceptou Piquerez, a bola vai sobrar para Murilo. Murilo chegou do estouro, tentou mandar para o campo de ataque. Vai Vitor Roque, vai Vitor, tem condição, é com você. Olha o Vitor, dominou, grande passe. Se passava o Flaco, ia com tudo. Tirou ali atrás Juninho. Rifa pela defesa do Internacional. Se essa bola passa, era gol do Flaco. Soler.
1: E foi muito bem o Juninho agora para interceptar e evitar o que seria o primeiro gol da equipe do Palmeiras. E o Félix Torres mais uma vez se joga no chão.
0: José Calil comenta. 44 do segundo tempo e o Inter vai segurando o Palmeiras, Calil.
2: E com certa tranquilidade, Éder. O Matheus Cunha continua sem fazer defesas. O Palmeiras até se acerca ali da área. Mas quando finaliza, finaliza muito mal. A chance do Vitor Roque, ele atrasou para o goleiro. Nem foi uma defesa ali. Foi um atraso de bola do Vitor Roque. E, portanto, o Palmeiras vai amargando um péssimo resultado dentro de casa. Ah, mas continua na frente do Flamengo. Continua, mas a derrota para o Galo. Agora o empate de hoje. Já são 5 pontos que o Palmeiras deixa dentro da sua casa. Hoje o Flamengo vai jogar com Vitória. Se o Flamengo ganhar, ele vai encostar aí no Palmeiras na luta pelo título. Algo que a gente imaginava que não fosse acontecer, Éder.
0: E olha a confusão, olha a treta aí, o Barbosa partiu pra cima. Confusão generalizada agora, Gustavo Soler.
1: Começou Barbosa com o Paulinho Paula, os jogadores já se enfrentaram no futebol do Rio de Janeiro. Agora o árbitro da partida, Vídeo Oliveira Lacerda, levanta os dedos e teremos 7 minutos de acréscimo.
2: O 16 do Inter que quer briga. Oh, desculpa, Éder, o 16 do Inter, o Ronaldo que quer briga aí. Ó, você vê, essas brigaiadas não interessam pro Palmeiras, Éder. Já foi mais um minuto perdido aí.
0: Depois dos jogos, fim de papo aqui na TVC, sempre para Yamaha Factor, entrada zero, parcelas de R$773 e R$1 de bônus. 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Domina John Arias, prendendo na ponta direita, levando outra vez do ofensivo do Dimiro Palmeiras, tentou passar, não passa, entra aqui, refalta, falta marcada para o Dimiro Palmeiras, bater do campo de ataque, já cobrada, bola para Andréas, recuando para Giai, já dominando, vai tentar virar, deixou na esquerda agora para Alexander Barbosa, ativou para Felipe Anderson, dominou de fora, apontou, bateu longe, tá mal de mira, errou o alvo, cravou de direita pelo alto, pela linha de fundo, é tiro de gol, tiro de meta para a equipe do Internacional. Daqui a pouco, Bragantino e Corinthians, Guilherme Lage arrebentando no rádio do Brasil com Ivan Drago, Marco Belo, Bragantino e Corinthians, pintor profissional. 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Guarda Ronaldo, levanta para ofensiva. Entrou Murilo, mandando para o cabo de ataque. A bola vai sobrando lá atrás. Agora para Maripan. Maripan volta. Recua para o goleiro, tenta bater para o cabo de ataque. Despeja a bola, tentando para Vitinho. O toque de cabeça, a bola volta na esquerda outra vez. Agora recupera, domina pelo cabo de defesa. Piquerez, embora para o cabo de ataque. Tentou abertura, parte do Bruno. Vai pela liga lateral, lateral pro

0: Passando a primeira bola, sobrando para Giai. Giai dominando, tentando jogar, cruzou. Bate na defesa do Inter, voltou. Andréas tentou a sequência, rifa outra vez. Aqui retirando, manda a bola para fora. Ronaldo é lateral, dá uma posição. Giai para fazer a cobrança, já bateu. Recuando pela meia, entregando para Marlon Freitas. Prendendo pela meia direita, devolveu na ponta direita. Agora para Giai, de primeira, na ponta para Arias. Vai tentar levar, parou o árbitro. Deu falta no Giai ali no lance anterior. Soler.
1: Bernabei pegou o Giai fora do lance, sem bola. Bola, lance a favor da equipe do Palmeiras. O Andréas Pereira vai jogar lá na área.
0: Andréas Pereira, torcedor do Palmeiras acreditando até o final. Andréas para fazer o cruzamento pelo time alviverde, vai baixar da linha de grande área. O Palmeiras quer o gol. Torcedor palmeirense sonhando com o gol aqui no Rubens Parque. O gol não sai. O Palmeiras no ataque. Andréas para tentar o centro, reclama do posicionamento ali do defensor do time do Internacional. Bruno vai tomar distância agora para fazer a cobrança. Vai mandar lá dentro. Se mete o time do Palmeiras. Andréas reclamando, Abel também reclama. O árbitro não toma atitude, toma posição na ponta direita. Andréas, o gol é meio, uma emoção é sua, intenção na dele, é meta o gol. Palmeiras vem com tudo, atenção, falta batida, bola cruzada, perigosa na boca do gol. Subiu Maripan, cabeceou, tirou dali, voltou rebote. Figueiredo vai tentar bater, deixou na esquerda, abriu para Barbosa, cruzou, bateu defesa, voltou. Sobra outra vez agora para Figueiredo. Figueiredo domina, retrocede lá atrás. Agora para Carlos Miguel, 48 minutos. Abertura Figueiredo, domina pela esquerda, levanta outra vez agora para o campo de ataque, prepara a virada. Abre pela direita, bola cruzada na boca do gol. Tentou o Claco, vai tentar a cabeçada. Defesa afasta, volta André, tenta o tiro. Bate de esquerda, pede o desvio e ganha. Escanteio para o Palmeiras, Soler.
1: Bola interceptada no meio do caminho pelo Ronaldo. No bate do André, ele mesmo toma posição e vem bater o escanteio de pé direito.
0: Toma posição, chegando na esquerda. Palmeiras vem com tudo. André para bater o escanteio, vai mandar lá dentro. Atenção, Coguai meio, emoção é sua. Levantou na boca do gol para o Bermaldo. Barbosa tentou subir, cortou Maripan, tirou, voltou, rebote, Arias recuando ali atrás, agora servindo de primeira para Giai, abriu na ponta esquerda, sobe na cabeçada, tira o Vitinho, afasta.

0: Volta, faz sobrar outra vez agora para Giai, luta contra Bernabé, sobra a bola para Paulinho, Paulinho vai embora, carregando para o campo de ataque, João Bezerra vem pelo comando, ainda Paulinho deu sequência, tentou passar, toma a defesa com Murilo, bola para Felipe Anderson, recua para Carlos Miguel, 49 minutos, já temos 4 além do tempo, 3 minutos mais, o Palmeiras vem embora, Arias dominando na meia direita, vem embora para o campo de ataque, carregou, levou por dentro, fez um passe curto agora, deixou pelo meio, Andrés rolou de primeira na ponta. Vitor Roque abriu para Giai, trabalhou na meia direita, o Palmeiras quer o gol, olha o Giai, levou na linha de fundo, Giai, por favor, não era hora para isso, hein? Olha, Palmeiras na próxima janela vai ter que contratar lateral direito, porque o negócio tá feio, Soler.
1: Primeiro ele tentou simular uma falta que gerou o contra-ataque do Internacional. Agora ele fechou o olho e deu um bico na bola. O Giai, Éder, acho que precisa trocar a ferradura pro chuteira para ver se ajuda, né?
0: 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Vamos a 50. 2 minutos que o Internacional vai tentar queimar da melhor maneira possível. Agora tem o João Bezerra, tá caído lá na frente. Jogou o Paulinho, digo. Paulinho tá caído. Vão agora socorrê-lo. Calil, tá difícil pro Palmeiras, José Calil.
2: Muito difícil, Éder, porque mais uma vez o Palmeiras chegou à boca do gol, mas os cruzamentos são equivocados, né? O Palmeiras trocou o Alan pelo Giai. Eu não teria tirado o Alan. Porque o Alan, Éder, ele tem fôlego até o fim. O marcador dele cansa e ele não cansa. Ele chuta de fora da área. Tudo bem, não tava jogando bem? Não tava. Mas, poxa, você tirar o Alan para pôr o Giai, se você vai colocar um jogador de mais potencial, um cara perigoso, ou um centroavante, ah, vou pôr aí um cara para tentar. Mas não, você tirar o Alan para pôr o Giai, me desculpe. É uma alteração inócua como ela está se mostrando em campo. Então, o Palmeiras empata o jogo imerecidamente, viu, Éder? O Palmeiras, embora tenha tido mais posse, tenha pressionado um pouco mais no segundo tempo, mas não mereceu ganhar porque não criou oportunidades. O Inter administrou o 0-0 do jeito que ele quis.
0: Vamos chegando a 51 minutos e meio. Vai saindo o jogador do Internacional, Paulinho Paula. Tá ali fora, ali, lateral pro Inter. Bater pelo campo de defesa, vai mandar pro campo de ataque outra vez. Agora com o Vitinho, o tempo vai passando. Torcedor do Internacional acreditando. Esse empate é muito importante pro time do Internacional, que luta contra o rebaixamento. Mas o Palmeiras vem embora. Marlon dominando no meio de campo. Tentando fugir outra vez agora pro campo de ataque. Abertura pela linha direita para John Arias. Arias dominando na linha direita. Prepara o cruzamento. Vai tratar o centro. Executou na boca do gol. Passou pelo Felipe Anderson. Corta defensivo do time do Internacional com Bruno Gomes. A bola sobrando para João Bezerra, domina João Bezerra, carrega na intermediária, fatiou, deixou na ponta, Bruno Gomes, embora outra vez agora para o campo de ataque, Vitinho pedindo pela meia, bola toca para ele, lá vem Vitinho, Vitinho dominou, invadiu, grandeira, cruzou, João Bezerra, acabou furando, perde a bola, entra e recupera ali atrás, agora Felipe Anderson, dá-lhe, contra-ataque, está desarrumada a defesa do time Internacional, abertura pela meia direita, carrega João Arias, Arias vem partindo, levando outra vez agora para o campo de ataque, fatiou, deixou na ponta Giai, Giai trabalhando, escapar a marcação no primeiro, volta recuando de graça, bola pro Paulinho, corta Paulinho, abriu, Bernabé levanta pro campo de ataque, bola tocada no ofensivo para Vitinho, o gol tá aberto, atenção, cortou, Vitinho limpou, arrumou por dentro, chutou, bate na defesa, Carlos Miguel estava adiantado, a bola volta para Piquerez, domina pela esquerda, dramático final do jogo, Piquerez de primeira agora pelo meio para Felipe Anderson, devolveu na esquerda, Piquerez mandou na ponta, o Palmeiras troca passes, desce outra vez agora pelo intermédio de Flaco, Flaco recuando, abriu para Felipe Anderson, de primeira agora para Giai, já abriu na ponta direita agora para John Arias, Arias dominando no campo de ataque, prepara o cruzamento, vem se aproximando, vem levando, recuou, deixou para Marlon, devolveu na ponta para Giai, Giai para John Arias, Arias prepara o cruzamento, levantou no banco, gol Flaco, tenta a cabeçada, cabeceia, a bola vai sobrando na ponta, Vitor Roque corre, já saída pela linha de fundo, é tiro de gol, 54 minutos, o árbitro já de olho no relógio, deve apitar o final da partida e o Internacional deve arrancar um empate importantíssimo. É isso que acontece. Fim de jogo no Nubank Park. Vaias da torcida do Palmeiras que não

0: placar Jeep no Campeonato Brasileiro. Lucas Escócio, aqui Escócio, Palmeiras 0, Internacional também 0.
1: Na Arena Fonte Nova também terminou, depois de 3 gols anulados, Bahia 0, Vasco também 0, Éder.
0: Muito bem, José Calil, você cantou a bola desde o início, né, Calil? Realmente, Palmeiras ficou devendo muito no ataque hoje, 0-0 no placar e desperdiça uma excelente oportunidade de abrir uma vantagem, alargar uma vantagem ainda maior contra a equipe do Flamengo. Fala, Calil!
2: Olha, Éder, com esse resultado, o Flamengo volta a depender só de si para ser campeão brasileiro. Por quê? A diferença agora está em 9 pontos. Só que o Flamengo tem o jogo de logo mais contra o Vitória, o jogo atrasado contra o Mirassol, poderia cair a diferença para 6. E o Palmeiras, o Flamengo vai jogar com o Palmeiras ainda no segundo turno. Tudo bem que o jogo é aqui em São Paulo, mas com esse resultado, o Flamengo volta a depender só de si para ser campeão brasileiro. Claro que se não ganhar do Vitória daqui a pouco, o Palmeiras volta a ter a vantagem. Mas o grande problema é que o Palmeiras jogou mal, criou. Porque às vezes, Éder, o treinador fala assim: ah, eu tô feliz. Ontem o Dorival falou isso. Ah, meu time perdeu, mas eu tô feliz, porque a gente criou várias oportunidades. Pô, o Palmeiras não criou nada, Éder. Um time dominante, jogando em casa, contra, como falou aí o Soler, 17º, que agora passou para 16º, empurrou o Santos, né? O Santos entra em campo daqui a pouco já na zona de rebaixamento, mas o Inter entrou em campo como 17º. O Palmeiras não cria nada. Olha, para não dizer que não criou nada, teve aquela bola que o Alan chutou, a bola bateu no Maripan em cima da linha, e teve agora a bola do Vitor Roque, que ele entrou livre e chutou no goleiro. O Inter também criou. O Inter criou aquela chance com o Bernabei e criou uma com o João Bezerra, agora que furou na boca do gol. Então foi pau a pau de chances, 2-2, o que é inadmissível, dada a diferença das equipes, dada a diferença da pontuação. O Palmeiras tinha obrigação de jogar melhor do que jogou. O técnico também colaborou, porque demorou para colocar o Flaco Lopes, mas cá entre nós também, o Flaco Lopes entrou e não fez nada, né? O Vitor Roque, idem. Maurício, muito mal. John Arias, muito mal. Os laterais não passaram. Então, realmente, uma jornada medíocre do Palmeiras, que empata com justiça. O Internacional veio aqui para ganhar do Corinthians, levou a vaga, que semana do Inter, né? E veio aqui para não perder do Palmeiras e conseguiu. Méritos para a marcação do time gaúcho, mas o Palmeiras fez uma partida medíocre e não merecia outra sorte, Éder.
0: Muito bem, José Calil comentando aqui no microfone da TNC. Terminou aqui, Palmeiras 0, Internacional também 0. Palmeiras é líder do campeonato, mas pode ver a sua distância em relação ao Flamengo cair, vai depender do resultado do Mengão daqui a pouquinho. Estamos agradecendo a sua audiência, o seu carinho, torcedor alviverde. Mas na sequência, depois do intervalo, Guilherme Lage assume o comando da TNC com Ivan Drago, Marco Belo, Bragantino e Corinthians, jogão de bola, timão em campo, Corinthians e Bragantino, direto de Bragança Paulista. Obrigado pela sua audiência, feliz dia dos pais. E depois do intervalo, Guilherme Lage aqui na TNC, Transamérica agora é TNC. 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

Alexandre no empate sem gol, hein? Entre Palmeiras e Internacional, 0 a 0. O Flamengo esfrega as mãos, pode voltar a diminuir a vantagem, mas em Bragança Paulista, no interior do estado de São Paulo, no estádio Cícero de Souza Marques, o assunto é Red Bull Bragantino e Corinthians. Duas equipes que vêm com campanhas recentes semelhantes. A classificação no Campeonato Brasileiro também é parecida, mas nas últimas 5 rodadas, tanto o Red Bull Bragantino quanto Corinthians venceram 3 jogos e empataram as suas últimas 2 partidas. O Braga, um pouquinho mais à frente, faz uma campanha, uma temporada interessante, está na 7ª colocação do Campeonato Brasileiro e, em caso de vitória, entra no G5, na zona de classificação a Libertadores. Do outro lado, o Corinthians. O Timão foi eliminado na Copa do Brasil no meio de semana, diante do Internacional, mas tem a chance de se redimir. Está só 2 pontinhos atrás do Red Bull Bragantino. Com uma vitória, pode ultrapassar o rival de hoje, ir à 7ª colocação e também se aproximar do G5 do Brasileirão. Duas equipes que também terão compromisso no meio de semana, o Red Bull Bragantino pela Copa Sul-Americana, diante do Atlético Mineiro, e o Corinthians pega o Rosário Central na Libertadores. Red Bull Bragantino e Corinthians é o jogo. Estádio Cícero de Souza Marques em Bragança é o palco, e você vai curtir as emoções do melhor futebol do seu rádio aqui na...

0: 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Continuam as emoções do Campeonato Brasileiro. Red Bull, Bragantino e Corinthians vão jogar. Você vai ouvir aqui na TMC. Vamos com as primeiras informações do jogo. Começamos pelo Toro Louco, pelos donos da casa, o Red Bull Bragantino, que recebe o Corinthians. Chegando na voz dele, Marco Belo. Alô, alô, boa noite pra você, Belo.
1: Boa noite pra você, Guilherme Lage, pessoal da Jornada Esportiva TMC. O Bragantino vem embalado. Além de brigar pelas primeiras colocações no Campeonato Brasileiro, tentar entrar na turma aí que briga pela Libertadores da América, o Bragantino venceu o Sport em Cristal por 1-0 e se classificou nos playoffs da Sul-Americana. Vai disputar as oitavas de final. Para a partida de hoje, o Wagner Mancini não terá o Agustin Santana e o Fabinho suspensos e monta o ataque com os experientes Eduardo Sacha e Isidro Pita.
0: Do outro lado, o Timão. Corinthians conheceu a sua primeira eliminação no comando do técnico Fernando Diniz diante do Internacional no meio de semana. Como é que chega o Timão para esse confronto, Belo?
1: Já está sendo questionado o técnico Fernando Diniz, hein? Depois da eliminação pro Internacional na Copa do Brasil, Corinthians agora tem o Campeonato Brasileiro, que não tem chance de título, e tem a Libertadores da América. Para a partida de hoje, além do Yuri Alberto machucado e do Memphis Depay, que será anunciado amanhã, o Corinthians não terá Alan, que sofreu uma lesão muscular. Acabei de descobrir aqui com uma fonte, o Corinthians não oficializou, mas a lesão é de grau 2 do Alan, do André, lesão de grau 2 do André, ou seja, pelo menos um mês afastado, e o Alan será o titular no lugar dele. O restante do time é o mesmo, equipe titular, inclusive com o excelente Pedro Raul no ataque, Guilherme.
0: Muito bem, aí o irônico ácido Marco Belo com informações de Red Bull Bragantino e Corinthians. O jogo começa às 18h30 da noite, horário de Brasília, portanto, em 19 minutos, bola rolando no seu rádio e, claro, né, também aí no seu monitor, no seu celular, você pode acessar @TMCEsportes pelo YouTube, né? Tanto no seu celular, no seu tablet, no seu computador, no seu notebook, no seu na sua Smart TV, você pode assistir a equipe Transamérica, a equipe TMC, trabalhando. Por exemplo, você já viu o Marco Belo, está vendo esse narrador que vos fala e vai ver agora as ervilinhas mais famosas do rádio brasileiro, as ervilinhas de Ivan Drago. Ele vem até com a pulseira do relógio combinando com a cor do olho. E também com a espuminha do microfone.
2: Estileira, né?
0: O Ivan, quando ele vai sair de casa, ele pensa em tudo. Uma boa tarde. Já boa noite pra você, Ivan. O que esperar de Red Bull, Bragantino e Corinthians? Um duelo paulista de duas equipes que estão ali, ó, encostadinhas na zona de Libertadores, Ivan.
2: Pois é, tudo bem, Guilherme Lage? Um abraço a todos que curtem o futebol TMC. A gente olha para a escalação do Bragantino, e o Bragantino vive um bom momento, né? Você acabou de citar na parte de cima da tabela, e um time bastante ofensivo, com o Rodriguinho, meia e São Paulo, que é um meia com mais capacidade de criação, Lucas Barbosa, Mosquera, Eduardo Sacha, Isidro Pita, jogadores considerados atacantes, portanto um time bastante ofensivo em casa contra um Corinthians que tem desfalques, que vem de uma eliminação. Então, como o Corinthians estará mentalmente para esse compromisso? E também sendo bastante questionado, já que o desempenho do Corinthians caiu bastante depois da Copa do Mundo. Eu acho que o melhor momento foi o primeiro tempo contra o Remo. De lá pra cá, o desempenho caiu bastante. É até natural que alguns corintianos questionem o momento da equipe. Tanto é que o Corinthians queria estar bem classificado no Brasileiro para poder priorizar as Copas e já caiu na Copa do Brasil. Portanto, não será uma tarefa fácil esse confronto do Corinthians fora de casa contra o Bragantino.
0: Muito bem, aí o destaque inicial do comentarista Ivan Drago. Antes da bola começar a rolar, Red Bull, Bragantino e Corinthians vão jogar e você vai conferir aqui na TMC. No horário anterior, parecia a rodada do final de semana passado, né, de Copa do Brasil. Dureza de sair gol, não saía gol de jeito nenhum. E o plantão esportivo Lucas Scorso, ele trabalhou, acho, também domingo passado, hein? Tô começando a achar que esse rapaz é pé frio em relação a Rene Balançando, hein? O nosso Lucas Scorcio, o Harry Potter da informação. Tô brincando com o nosso fadinho, nosso plantonista esportivo. está aqui trabalhando incansavelmente todos os dias e hoje não é diferente. Esteve com Éder Luiz, o 10 do país, com Gustavo Soler, com José Calil na transmissão de 0 Palmeiras, 0 Internacional e agora no plantão esportivo e para acompanhar também o Santos, que tem o duelo diante do Atlético Paranaense. Uma boa noite para você, Lucas Escórcio.
3: Boa noite, Guilherme Lage, todos que acompanham a jornada esportiva da TMC. Atualizando os resultados dessa 22ª rodada, ontem tivemos Grêmio 2, São Paulo 1, empate entre Remo e Atlético Mineiro 2-2, vitória do Coxa por 2-1 na Chapecoense, outro empate Carioca, Botafogo e Fluminense 1-1. Hoje, mais cedo, tivemos Cruzeiro 3, Mirassol 1, e aí os dois empates em 0-0, Bahia e Vasco 0-0, Palmeiras e Inter 0-0 também. A gente agora acompanha Bragantino e Corinthians, e eu estou com um olho no gato e o outro no peixe, literalmente, porque estarei acompanhando o jogo do Santos contra o Atlético Paranaense, que entra em campo no mesmo horário, às 6h30, e aí às 7h30 tem Flamengo e Vitória. Vou atualizando todos os resultados para vocês, e só uma notícia rápida do Santos: promessa de público fraco lá, chove e está muito frio na cidade de Santos, previsão de público baixíssimo na Baixada.
0: É, e quando pega pra chover em Santos, né, fica aquela garoinha, ventinho, friozinho o dia inteiro, domingão, aí chama realmente uma coberta, um sofá, uma cama. Agora, você falou que tá de olho, um olho no peixe, outro no gato. O peixe a gente sabe que é o Santos Futebol Clube. Quem seria o gato que você tá de olho, hein, Scott?
3: Ah, com certeza no atacante do Corinthians, Pedro Raul, que é conhecido por ser bonito, mas não fazedor de gols.
0: Olha só, que beleza, hein? É, você tem que ver que tipo de gol, né? Lucas Escórcio no plantão esportivo TMC, trazendo todas as informações pra você. Valeu, Luquinhas, que vai acompanhar também, então, Santos e Atlético Paranaense, mais um duelo do Peixe no Campeonato Brasileiro. Santos não terá Neymar, que está suspenso por mais uma trinca de cartões amarelos recebidos no Brasileirão. Bom, excepcionalmente hoje, depois que terminar Bragantino e Corinthians, Red Bull, Bragantino e Corinthians, não teremos o fim de papo, que volta no meio de semana recheado, tem jogo terça, tem transmissão quarta, tem jogo também na quinta-feira, tem muito trabalho pra você aqui na TMC, muito trabalho pra gente, né? Muitas transmissões, muita diversão pra você, e o fim de papo vai voltar. 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Nós vamos a um rápido intervalo. A equipe TMC está escalada e pronta, hein? Para a transmissão de Red Bull, Bragantino e Corinthians. Quem acompanha as duas equipes na reportagem é ele, Marco Belo. Comentários do Clark Kent do Rádio Brasileiro, Ivan Drago. O nosso influencer comentarista, ou comentarista influencer, como você preferir. Na sonoplastia está ele, Rapunzel do Rádio Brasileiro, Anderson Sonsini. Agora ele está trocando, né? Por isso que ele está me dando tchauzinho. Nesse momento está entrando o nosso Siba. Nas imagens temos quem, Xaropinho? Ah, o nosso Matheus Rodrigues. É o responsável pelas imagens que você assiste em @TMC Esporte. E a nossa produção com Henrique Camargos, o Xaropinho. Sempre com o seu bigode cada vez maior e o seu cabelo sempre desarrumado. Vamos a um rápido intervalo e na volta tem muito mais. Eu sou Guilherme Lage, em 11 minutos, bola rolando aqui na TMC. 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
2: Estamos de volta aqui na TMC, quem escuta sabe, 6:20, 10 minutos para a bola começar a rolar em Bragança, Red Bull, Bragantino e Corinthians vão jogar no estádio Cícero de Souza Marques. Marco Belo, mais informações do jogo, das equipes, que você quiser falar e tiver de importante para passar para a gente aí, Belo.
3: Eu vou passar o que eu estava comentando aqui com o Ivan Drago fora do ar, que eu acho que é importante para o torcedor corintiano saber. Memphis Depay, tá? Ele deverá ser anunciado amanhã oficialmente, um contrato por duas temporadas com o Corinthians. Tá tudo destravado, apesar dos filha da mãe lá do Parque São Jorge, aqueles senhores que estão no Conselho Deliberativo do Corinthians desde 1800 e bolinha, que acham que mandam mais que todo mundo e estão tentando fazer com que o presidente não assine o contrato só por questões pessoais e de vaidade, ego, porque não querem alguém maior que eles dentro do Corinthians. Eles devem perder essa queda de braços e o presidente deve finalmente assinar o contrato com, se não assinou com o Memphis Depay, eu acredito que já tenha até assinado o contrato e só não anuncia hoje porque tem o jogo contra o Bragantino, claro, não vai anunciar durante o jogo. Então amanhã deve ser anunciado o novo contrato de Memphis Depay e ele aí já se apresenta ao Fernando Diniz e o Diniz já disse, ele se apresentando, vai para a Argentina, mesmo que não comece como titular, fica no banco contra o Rosário pela Libertadores, Guilherme.
2: Muito bem, a condição física dele, Belo, pelo que se tem de informação,
3: é ótima. Tá. Mas não tem ritmo de jogo, é diferente, claro, né? Claro. É diferente você ter condição física boa e você ter ritmo de jogo. Ele tem treinado com o Diego Pereira, que é o preparador físico particular dele, que já foi preparador físico do Corinthians na época do Ramon Dias, todos os dias. Então, fisicamente ele está perfeito. Tanto que os babacas lá do Parque São Jorge tentaram arrumar uma desculpa dele não passar no exame médico para tentar melar a contratação do Memphis Depay. Fizeram ele passar por exames numa clínica particular e ele passou. Aí falaram, não, mas você tem que passar por outros exames lá no CT, exames diferentes. Ele, tá bom, foi lá e passou de novo. E se fizessem mais 200 exames, ele passava. Porque ele, esse negócio de problema no joelho, tudo mentira, tudo questão que os caras jogam na imprensa para tentar jogar a torcida contra o atleta. Igual falar que ele pediu para usar o estádio para fazer show, que ele pediu não sei quantos milhões. Os caras ficam jogando na imprensa essas coisas para a torcida se voltar contra o atleta. Mas, na verdade, eles não gostam de quem está ao lado do Memphis Depay, de quem fez o contrato do Memphis Depay, de quem é amigo do Memphis Depay. Eles não gostam dessas pessoas e por isso eles não gostariam que o Memphis Depay continuasse no clube. Além, é claro, do Memphis ter dado... Nossa, parece o Fabinho Soldado ali, né? Falando no telefone. Eles não gostariam de ter uma pessoa que tem uma voz mais forte que a deles, ainda mais perto de um ano eleitoral. Eles têm medo disso ser utilizado de forma eleitoreira, mas não vão conseguir e por isso ele vai assinar o contrato, ou se não assinou, como eu disse.
2: Muito bem, esse Marco Belo com informações do Corinthians e de Memphis Depay. Nós vamos a mais um rápido intervalo.
3: Desculpa, Guilherme.
2: Imagina.
3: É porque eu lembrei do nome. Pedro Silveira foi quem assinou o contrato do Memphis Depay. E os caciques do Corinthians odeiam o Pedro Silveira, que virou melhor amigo do Memphis Depay. Por isso eles não queriam que ele voltasse.
2: Perfeito, Belo. Tudo muito bem explicado. Nós vamos a mais uma rápida pausa. E na volta o Marco Belo escala Red Bull, Bragantino e Corinthians. E vamos pro jogo aqui na TMC. 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
2: Estamos de volta aqui na TMC, quem escuta sabe. Equipes já no gramado do Cícero de Souza Marques em Bragança Paulista, interior de São Paulo. Dentro de instantes, a bola vai começar a rolar. Red Bull, Bragantino e Corinthians agitando a sua noite de domingo. E agora chegou a hora, vamos conferir como jogam as equipes. Primeiro aí vem os donos da casa, aí vem o Touro Vermelho. Aí vem a linguiça voadora. Aí vem o Red Bull Bragantino.
8: O Bragantino de Thiago Volpi no gol. O equatoriano Andrés Hurtado. Alexis Vinícius. Pedro Henrique, ex-Corinthians. Juninho Capixaba, também ex-Corinthians. Eric Ramírez. Rodriguinho, ex-São Paulo. Lucas Barbosa, ex-Santos. O colombiano Henry Mosquera. Eduardo Sacha, ex-vários clubes. Isidro Pita, camisa 9, o paraguaio, 26 anos de idade. O técnico é o Wagner Mancini, este o Bragantino.
2: Muito bem, aí o Braga escalado. E agora chegou a hora do Timão. Red Bull Bragantino com um uniforme novo, né?
3: É, tá estreando hoje.
2: Na cor vinho.
3: Isso, muito em homenagem a Éder Luiz.
2: Faltou um sinalzinho verde ali, né? Ai, ai, muito bem.
9: Nossa,
2: agora,
9: por favor,
2: vamos com o Timão. Aí vem o Corinthians.
8: O Corinthians, Diogo Souza no gol, camisa 1, 2, Mateuzinho, 3, Gabriel Paulista, 13, Gustavo Henrique, 21, Matheus Bidu, 14 para Ranielli, 29, Alan, 7, Breno Bidon, 8, Rodrigo Garro, capitão da equipe. Na frente, 37, Caio César. E o artilheiro, camisa 18, ele mesmo, Pedro Raul.
2: Muito bem, arbitragem do jogo.
8: Apita Rafael Klaus. Danilo Ricardo Simão Maniz é o assistente 1. Evandro de Melo Lima é o 2. Denis da Silva Ribeiro Serafim, quarto árbitro. Por que que esses caras sempre tem 4, 5, 9?
2: É impressionante, né?
8: Nossa! Marco Aurélio Augusto Vazecas Ferreira é o VAR.
2: Você, cinco por exemplo, nomes, Belo, jamais seria um auxílio. Seu nome é só Marco Belo, é isso?
3: Não, é Marco Antônio de Belo Júnior. Eu poderia ser VAR.
2: Ah, você seria.
3: Eu seria VAR.
2: O Ivan é Ivan Ferreira Drago, né?
3: Não, não dá.
2: O Ivan não passaria.
3: Não, eu não seria.
2: Guilherme Lage de Almeida, não passaria também,
3: não.
2: Também,
3: né? Tem que ter de 4 a 5.
2: O nosso Anderson Sonsini, então, nossa, não poderia nem pisar na calçada, né, da federação. Seria chutado pra longe. Muito bem.
3: Se aí... o Marco Aurélio Augusto Fazecas Ferreira, que é o VAR, fosse jogador, ele seria o Aurélio.
2: Verdade. O Rafael Claus, aliás, é uma baita exceção, né?
3: Com certeza.
2: É só pra provar que é regra, inclusive.
3: Porque ele não tem de nome, tem de tamanho.
2: Muito bem, aí o nosso Marco Belo, olha só, hein, até fazendo uma análise aí sobre o tamanho do nosso Rafael Claus. Na Vila Belmiro, Santos e Atlético Paranaense escalados. Eu quero ouvir a galera também, a escalação do Peixe, Lucas Escórcio.
9: Vamos lá, o árbitro está prestes a dar partida na partida e agora o Santos já está escalado, com Gabriel Brazão no gol, Gabriel Menino na lateral direita, Adonis Frias, Ananias e Escobar. Dois volantes, João Schmidt e Oliva, Bom Tempo, Barreal, Cabadeiro e Gabigol, mesma escalação que vínhamos trazendo aqui na TMC durante os nossos programas esportivos. Árbitro só ajeitando o relógio, Atlético Paranaense dá a saída.
2: Muito bem, e a equipe do Atlético Paranaense, como é que vem o furacão, Escórcio?
9: Vem num 3-4-3, Mikael no gol, Benavides, Aguirre e Arthur Dias, Gilberto Moraes, Luiz Gustavo, Jadson e João Cruz, lá na frente Mendonça, Leozinho e o artilheiro Viveiros.
2: Você vai ouvir tudo, todas as atualizações, tudo o que acontecer em Santos e Atlético Paranaense no seu rádio com Lucas Escórcio. Ivan, Red Bull, Bragantino e Corinthians tem... com essas formações, favoritismo para algum lado, Ivanzinho?
10: Eu acho que a gente pode colocar um certo favoritismo, ligeiro apenas, para a equipe do Bragantino, que vai tentar se impor dentro de casa. Até pela formação inicial, repito, um volante, um meia com mais capacidade de criação, Rodriguinho e São Paulo, e aí todos os homens de frente, né, considerados atacantes. Então uma equipe que tende a propor o jogo, ou seja, tende a tomar a iniciativa, vai tentar... empurrar o Corinthians para o campo de defesa. E repito, Corinthians com muitos desfalques, a ausência do André tende a ser sentida, porque é um jogador com qualidade no meio campo, principalmente na hora de fazer com que a bola chegue na frente com mais qualidade. O Corinthians também não tem o seu principal finalizador, não tem o seu segundo atacante, o Garro caiu de produção. Como essa equipe vai reagir? A equipe do Corinthians já não tem feito bons jogos depois da Copa do Mundo. Repito, talvez o melhor momento foi o primeiro tempo contra o Remo. O Corinthians não tem se comportado bem também quando joga fora de casa. E agora vem de uma eliminação na Copa do Brasil. Claro que mentalmente isso pode, em algum momento, incomodar. Então, como o Corinthians vai reagir ao jogo de hoje? Mas, repito, acho que o Bragantino vai tentar dominar e controlar o adversário. Vai tentar ser uma equipe ofensiva desde o primeiro minuto. Uma tarefa muito complicada para o Corinthians fora de casa pelo Brasileirão.
2: 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Rafael Claus confere os últimos detalhes. O Red Bull Bragantino, portanto, vai de vinho. Sem cifrão. E do outro lado, o Corinthians... com o seu uniforme listrado na vertical, preto e branco. Bonito uniforme do Corinthians que dá a saída. Autoriza Rafael Claus. Tem bola rolando em Bragança. Futebol com bom humor, informação e muita emoção é aqui, né? Escuta, sabe, saída do timão, bola já rolando em Bragança, o primeiro lançamento para a grande área, arbitragem marca falta. Falta de ataque já movimentada pela equipe do Red Bull Bragantino, abertura para o lado direito, Eduardo Sacha. Ele recolhe, tenta ultrapassar o meio de campo, passe, pega na marcação de Matheus Bidu, vai pela linha lateral. Jogadores do Corinthians já reclamam, hein? Já reclamam com a arbitragem, especialmente com bandeira número 2, o Evandro de Melo Lima, que marca o manual a favor da equipe do Red Bull Bragantino ali para o lado direito com o Andrés Hurtado. O equatoriano movimenta, bate o lateral, bola desviada, cai reboteada na intermediária para Eric Ramírez. De primeira liga, Egua, volta tudo no campo de defesa para Pedro Henrique, formado no Corinthians. Abertura para o lado esquerdo, agora para Juninho Capixaba, já mandou na frente, Mosqueira, fugiu da marcação, a arbitragem está parando. Está marcando uma falta, infração, não vale a jogada do colombiano. A bola vai ficar a favor do Corinthians. Ah, é porque o Mateuzinho chegou, travou no carrinho, a bola subiu, pegou no peito e depois na mão direita do Engue Mosqueira, e por isso a arbitragem parou e marcou falta. Falta no toque de mão do Mosqueira, falta que favorece a equipe do Corinthians, que já movimenta. Recua na pequena área para Hugo Souza. Ele larga na canhota, Gustavo Henrique abertura para o lado esquerdo, Bidu pressionado, sobe a marcação, bate na bola. Lucas Barbosa, ela se perde pela linha de fundo. É tiro de meta para o Corinthians e o Diniz já está gesticulando e berrando ali, né? Na beira do campo, apontando para o campo de ataque. Provavelmente ele queria que essa bola fosse despachada. Olha só, o time tentando trocar passes no campo de defesa e o Diniz brigando, falando que é para transferir. É o que faz o Hugo Souza, agora bate o tiro de meta, ela passa pelo Pedro Raul, que não acha nada, fica tranquila no comando de defesa, outra vez para dominar mais uma vez e sai jogando Andrés Hurtado. Ele despacha, manda pro campo de ataque o equatoriano, bola muito forte, passa por todo mundo, Gustavo Henrique recua, vem Hugo Souza de primeira e bate, solta por dentro agora para Alan, recolhe o volante, gira curto, faz o passe mais à frente, entrega outra vez por ali na intermediária para Ranielli, abertura para o lado esquerdo agora para Juninho Capixaba, outra vez pegando a contramão, voltando a Gustavo Henrique, Zinho Pita fica observando a distância, o Corinthians vai sair jogando, Gustavo Henrique empurra no corredor canhoto, entrega outra vez para sair jogando com o Alan, vem embora despachada pro campo de ataque, sobe, toca de cabeça, Nelo Hurtado na sequência tentou Garro, a bola sobra mais atrás, Ranielli dá um tapa de primeira, abre na canhota para Alan, de primeira também empurra no campo ofensivo, entrega para Rodrigo Garro, Garro volta tudo no campo de defesa, o Timão vai recomeçar outra vez, a bola é tocada para Gustavo Henrique, despacha o lançamento, sobe, toca de cabeça, Mateuzinho soltou para Caio César, outra vez a Mateuzinho, domina a rente, a linha lateral para o lado direito, pega a contramão, volta tudo no campo de defesa, Gabriel Paulista, por dentro para Gustavo Henrique, domina na faixa central, empurra para o lado esquerdo, a Alan já distribui, solta no campo de ataque, bola para Matheus Bidu, ele tenta a finta, tomou a pegada do Bidu, Klaus da vantagem, bola tocada mais atrás, Alan despacha, bom passe, na ponta Garro levantou para a boca do gol, quase fecha Caio César, antes dele chegou Juninho Capixaba, tocou, botou pela linha de fundo, é escanteio para o Corinthians, e se o Juninho Capixaba não tira a formiguinha atômica, tava chegando de frente, Belo.
3: Juninho Capixaba, ex-Corinthians, que dividiu com o Caio César, o baixinho Caio César, ganhou de cabeça, escanteio, Timão pela direita.
2: Lá dentro da grande área se posiciona Pedro Raul, especialista no jogo aéreo, ainda mais especialista no jogo aéreo, Gustavo Henrique. Esse sim, vai, esse o Belo não vai dar risada. Tá chegando por ali, Gabriel Paulista também, toma distância para movimentação, cobrança de escanteio para o lado direito, vai baixar na grande área a equipe do Corinthians. Jogada sendo indicada com os dois braços para cima ali do Rodrigo Garro, para cobrança deste escanteio. Fica posicionado ali o Pedro Raul atrás do goleiro. Matheus Bidu também na pequena área, junto do Gustavo Henrique. Tá por ali o Ranielli, toma distância, Garro, pé canhoto, levantou para a boca do gol, toque de cabeça, fora! Gabriel Paulista, foi no terceiro andar, sem marcação, fuzilou de testa, ela passou, que passou com muito perigo à esquerda da meta, Belo.
3: Ele subiu sozinho, por isso se desespera, errou o gol, chance perdida pelo Corinthians no começo do jogo em cobrança de escanteio, 0-0.
2: Primeiras movimentações em Bragança, 4,5 da primeira etapa, despacha mal, Volpi no peito de Alan, ele domina, abre para o lado direito, agora para cá, e o César dominou, escapou da marcação, trouxe por dentro, cercado por três, rolou mais atrás, Ganielli de primeira voltou, lutou por ela, foi pro chão, Bidon, arbitragem mandou seguir, Pedro Galgo recupera, sobra Ranielli, dali a Garro, distribui para o lado direito, olha o Mateuzinho, na intermediária levantou para a boca do gol, bola passando, caiu lado esquerdo, Bidu bate, ela passe, vai à direita, aí à esquerda na meta do Volpi, finalização do Bidu de direita, do jeito que deu, não foi lá muito boa, hein, Belo?
3: E eu tô lendo sobre esse uniforme número 3 do Bragantino, que tem o nome de Under My Wings. É, seja o que você queira entender. E ele é feito com materiais de sustentabilidade, feito com termoplástico poliuretano texturizado e um tecido de poliéster 100% reciclado.
2: Muito bom.
3: Fica aí se você quiser anotar.
2: Under My Wings, né? Debaixo das minhas asas. Bonito e poético, hein, Belo? Caio César, perde pra Juninho Capixaba.
3: Deve suar muito.
2: Ele chegou, bateu a carteira, roubou pro Braga da intermediária, levantou pra segunda trave, exagerou na medida. Bola muito forte, passa por todo mundo, se perde pela linha lateral. É manual pra equipe do Corinthians bater no seu campo de defesa. 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Vai para a batida de lateral, Matheus Bidu. Muita gente do Red Bull Bragantino por ali. Ele segura a movimentação. Agora sim, bate Pedro Raul de primeira por dentro. A Bidon. Bidon na canhota outra vez para Bidu. Recuou de primeira. Vai o Garro. Tira o perigo dali do campo de defesa. Domina Caio César na intermediária. Foi pro chão, pediu falta e o Klaus atendeu. É falta que favorece a equipe do Corinthians ali na intermediária, campo de defesa. 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Movimento Timão, Gustavo Henrique larga curto no campo de defesa, deixa de lado, entregando agora para Ranielli. Ele vai avançando, faz abertura para o lado esquerdo, soltou rente a linha lateral, domina outra vez Gago, tentou mais à frente, bola tocada de primeira mais atrás, Abidon tentou por dentro, chega para desarmar, recupera a equipe do Red Bull Bragantino, abertura para o lado direito, bola tocada por dentro, tentou na dividida o Eric Ramires, toca por último nela, Ranielli. A bola se perde pela linha lateral, é manual pro Red Bull Bragantino, que já movimenta. Alex Vinícius recebe, entrega Pedro Henrique, cercado por Pedro Raul, ele faz o passe mais à frente, rapaz, tentou o domínio direcionado, Mosqueira foi pro chão, chegou Mateuzinho, ganhou, evitou a marcação do primeiro, deixa mais atrás agora para Alan. Alan tabelando com Gago, recebe outra vez por dentro, ainda Alan, passa o pé em cima da bola, aperta na marcação para cima dele, Rodriguinho. Alan recomeça no campo de defesa com Gabriel Paulista, mais atrás ainda na entrada da grande área para Hugo Souza, distribui, solta para o lado canhoto agora para Gustavo Henrique, recolhe, evita a pressão do primeiro, solta por dentro na faixa central para Ranielli, retrocedendo até Alan. Alan entrega mais à frente dentro do círculo central, Garro distribui para o lado direito a Gabriel Paulista, desce o Corinthians, Gabriel abriu do lado direito, olha o Mateuzinho, domina a gente, a linha lateral, a funila jogada outra vez, traz por dentro na faixa central para Alan, tabela com Bidon, recebe, a marcação de Pita aperta, ele retoma, mais atrás ainda, retrocede, volta, recua lá na risca, aquele vídeo gramado para Gabriel Paulista, por dentro a Gustavo Henrique, tenta abertura para elevação, corta Juninho Capixaba, bate na bola, na sequência vem o Alan, toca de cabeça, a bola se perde pela linha lateral, é manual para a equipe do Red Bull Bragantino bater para o lado esquerdo no seu campo de defesa. 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Arbitragem pegou a falta no Bidon ali, Marco Belo.
3: O Eduardo Sacha, falta bem marcada, foi puxado pela camisa o jovem jogador corintiano. Segue 0-0 a partida em Bragança Paulista.
2: Ainda no comecinho de jogo, com 8 minutos e meio da primeira etapa, já já você ouve Ivan Drago, que observa atentamente o jogo. Gustavo Henrique, dentro do círculo central, abre para o lado esquerdo, agora para Ranielli. Ele desce pelo campo de ataque, para, pisa no break, evita a marcação de Sacha, deixou pisada, achou boa solução, bola para Bidu, tentou por dentro, Alan quase foi curta, chegou para travar, Rodriguinho melhor no pé de ferro para Alan, Mateuzinho pede para o lado direito, Alan distribui, solta para elevação, bola para Mateuzinho, empolgou mais à frente, Garro tentou, cutucou pelo alto, bola para Caio César na ponta, dominou contra o Pedro Henrique, retrocede e volta para Mateuzinho, levantou na intermediária, Alex Vinícius lá dentro, tira de cabeça, ela volta a Mateuzinho que bate para trás, mandou um chutão para trás, vem Gustavo Henrique, evita a pita e volta recuando, tudo mais atrás outra vez lá na grande área com Hugo Souza, de pé direito ele fatia, manda para elevação para o campo de ataque, sobe de cabeça Pedro Henrique, rebate, a bola volta, Alan tenta Garro, Garro dominou mal, na sequência ela ficou adiantada, ele entrou numa tesoura e atingiu o jogador do Red Bull Bragantino de maneira perigosa, Belo.
3: Cartão amarelo para o Rodrigo Garro. Primeiro cartão amarelo do jogo, ele não estava pendurado. Falta a favor do Bragantino.
2: É, o Garro, a primeira reação, né, Ivan, é aquela de pedir desculpas, né? Porque ele percebe que pegou pesado. Na sequência, a outra reação é falar, foi a primeira, é injusto esse cartão, Ivan.
10: Agora, de fato não foi para cartão amarelo, tá? Não tem nada a ver se é a primeira, a segunda ou a terceira. Claro que o árbitro também analisa a intensidade da falta. Ele, de fato, dá o carrinho para cima do adversário, mas ele mal toca no Sacha. Para mim, exagerado o cartão amarelo.
2: O movimento é meio assustador, mas ele meio que segura na hora H, né?
10: Exatamente. E outra, o Klaus estava próximo ao lance.
2: Não viu bem. Tive a mesma impressão que você, Ivan. 10 da primeira etapa. Juninho Capixaba para pegar em pé canhoto. Rodriguinho sai de perto da bola. Ajeita o Rodriguinho mais aberto para o lado esquerdo. Batida agora. Juninho Capixaba abriu para Rodriguinho. Ele carrega. Voltou. Lá para o outro lado. Inverte a jogada. Mandou na direita. Hurtado levantou para boca no gol, lá no alto, sobe, toca de cabeça Gustavo Henrique, afasta parcialmente o perigo, na sequência o Bidu divide, o último toque ali, Andrés Hurtado pega na equatoriano, se perde pela linha lateral, é manual para a equipe do Corinthians ficar com ela no campo de defesa. 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Muito bem, e na Vila Belmiro, Santos e Atlético Paranaense, como começou o Lucas Escórcio?
9: 13 minutos de jogo, segue 0-0 na Vila Belmiro, o gramado não está nas melhores condições. Por enquanto, apenas uma finalização, o Escobar com 3 minutos recebeu na ponta esquerda, finalizou muito, muito mal, defesa fácil para o goleiro Mikael, segue 0-0.
2: Aqui Red Bull Bragantino, Capixaba tentou a ligação de cabeça com Pita, que não domine. Gabriel Paulista recua para Hugo Souza, que despacha. De primeiro. Era por elevação para o câmbio de ataque, sobe Pedro Raul, tenta disputar, Juninho Capixaba tocou, se desequilibrou, o árbitro mandou seguir, bola vai sobrar. Outra vez para Eric Ramírez, chegou Bidon para ganhar, o árbitro tá parando, tá marcando uma falta em cima do Eric Ramírez, camisa número 7 aí do Red Bull Bragantino, Belo.
3: Jogadores do Corinthians dão até risada dessa falta aqui, não foi nada, e o árbitro marcou no meio do campo.
2: É, Rafael Claus, hein, um dos mais condecorados árbitros do estado de São Paulo, a falta marcada que favorece o Red Bull Bragantino. Eric Gamires dentro do círculo central para movimentação, ele recua no campo de defesa, Pedro Henrique despacha, manda para elevação na ponta canhota, para Mosqueira, ele chegou, dominou, na linha de fundo, ponta, Mateuzinho vem na marcação, dobra para cima dele, Alan ainda, Mosqueira sustentou, adiantou demais, vem Caio César, bate a carteira e goba, tenta fim. Mosqueira vai lá, se recupera, trava, a bola volta no campo de defesa, Pedro Henrique na recuperação, recua tudo lá na grande área para recomeçar mais uma vez, acionando o goleirão Thiago Volpi, ele sai jogando tranquilo com os pés para a equipe do Red Bull Bragantino, entrega Alex Vinícius, vem bola despachada para o campo de ataque, abertura para elevação para o lado canhoto para Juninho Capixaba, dominou, arredondou, cruzou rasteiro para entrada na grande área, Rodriguinho ajeita, Mosqueira bate, meu Deus do céu, mamãe! Mandou lá na ambulância o Mosqueira, essa bola quase, quase, mais um pouquinho na bandeira de escanteio, Belo.
3: Pois é, o colombiano não recebeu a bola direitinho.
9: Tem gol.
3: Mas acabou chutando muito mal, não foi bem, foi quase fora do estádio. Que horrível esse chute do Mosqueira, 0-0.
2: Tenebroso. 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Depois do ataque do Corinthians, Caio César acionado na ponta, pedalou, invadiu a grande área, o cruzamento é travado. 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Em Bragança, 22ª rodada do Brasileirão, 13-15 da primeira etapa, 0 Red Bull Bragantino, 0 Corinthians, Lucas Escórcio.
9: Zaga do Peixe dormiu e o artilheiro do campeonato brocou o gol de Kevin Viveiros aos 14 minutos do primeiro tempo na Vila Belmiro, 1-0 CAP.
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2: O escanteio é para o lado direito, mais uma vez para a equipe do Corinthians, outra vez toma distância para a movimentação, Garro, pé canhoto, levantou, entrada na área, toque de cabeça para o meio, bola desviada, fica tranquila, fraquinha, Pitu tocou de cabeça, ela ainda desviou no meio do caminho ali na equipe corintiana, em Gustavo Henrique, sobrou tranquila, Thiago Volpi sai e fica com ela numa boa, despacha, manda para a elevação para o campo de ataque, olha o Pita, isoladão, consegue dominar o paraguaio, já liga para o lado direito, desce o Braga, se mandou por ali, levantamento de Lucas Barbosa, era pro Pita, chega pra tirar a marcação corintiana, ela volta reboteada na intermediária, tenta finta, Garro, vai pro chão, apto, vai parar, vai marcar falta ali do Juninho Capixaba pra cima do Rodrigo Garro, Garro pede cartão, o Bidon também chega pra cobrar junto com o NL e o Klaus avisa que não vai querer papo ali com os jogadores alvinegros, hein? Eles queriam cartão do Juninho Capixaba, Belo.
3: Uma informação sobre o Rodrigo Garro, o terceiro jogo dele pelo retorno do Campeonato Brasileiro, terceiro cartão levado.
2: Então tá suspenso?
3: Tá, ou... não, tá pendurado.
2: Ah, tá, porque ele já chegou a cumprir suspensão. Isso. Então no primeiro cartão, né?
3: Exatamente.
2: Muito bem.
3: Contra o Remo ele não jogou.
2: Ivan Drago, vamos chegando a 15 da primeira etapa, é tempo de opinião para aquela primeira leitura de jogo. 0-0, só vê o Caio César acionado na ponta, consegue dar uma pernada na bola, o Pedro Henrique é lateral. Diga, Ivan.
10: O jogo é bastante equilibrado até aqui, Corinthians espeta bastante os seus dois laterais, o Mateuzinho pela direita e o Bidu na esquerda, com isso o Ranieri desce para ajudar na construção depois desse ataque.
2: Olha o Garro, suspendeu a bola na grande área, cobertura do Pedro Henrique, tira mal, entrou Ranieri, se antecipou, bateu na bola, sobrou para Caio César, ele vai pro chão, queria falta do Mosqueiro, o árbitro manda o jogo seguir, toma o colombiano, divide, a bola vai pela linha lateral com o último toque do Corinthians, manual pro Red Bull Bragantino. Diga, Ivan.
10: Muito bem, portanto Corinthians tentando levar perigo principalmente pelos lados, E o Bragantino joga num 4-2-4. Apenas um volante, o Rodriguinho ajudando ali na armação. Lucas Barbosa pela direita. Pela esquerda o Mosquera e os dois centroavantes, né? O Sacha um pouquinho atrás ali do Isidro Pita. Um jogo bastante equilibrado até aqui.
2: E o Red Bull Bragantino se arruma para a descida. Se manda com o Hurtado. Ultrapassa a linha média, desce para o campo de ataque. Já no território do Timão, ele erra o passe. Corta Bidu. A bola volta reboteada. Eric Ramírez não domina. Chega para ganhar Garro. Retoma para o Corinthians. Tenta a descida para o campo de ataque. Falta. Apto para marcar a falta e mostra agora o cartão amarelo para o camisa 7 do Braga. Marco Belo.
3: Segundo cartão amarelo do jogo para Eric Ramírez, camisa 7 da equipe do Bragantino. 25 anos de idade, levou o cartão amarelo.
2: Um para cada lado. Era para cartão esse aí, Ivan?
10: Era para cartão, tanto é que ele nem reclama, né? Porque assim que ele perde, o Garro tenta ligar o contragolpe e ele para a jogada justamente para não deixar que a equipe do Corinthians se desenvolva.
2: Uma falta na intermediária, campo de ataque bem distante da grande área para o Corinthians movimentar. Vai chegando por ali para a batida a equipe do Timão. Quase 17 da primeira etapa, 0 Garibu Bragantino, 0 Corinthians. O Garro está ali ajeitando ainda, amarrando sua chuteira direita. Ele levanta e o jogo vai seguir. Falta a batida, Garro rola para Bidon. Volta no campo de defesa para Gustavo Henrique, outra vez a Breno Bidon. De pé canhoto, despacha, manda para elevação para o campo de ataque. Buscou a referência, era o Caio César. Ela sobrou, quase o Pedro Raul chegou, tirou o Pedro Henrique, voltou no rebote do Mateuzinho, domina e pá! Ela pega em Pedro Henrique, explode no zagueirão e vai pela linha lateral. Thiago Volpi saiu do gol, ficou meio na dúvida se ia ou não ia, ficou aberta a meta, consegue afastar a zaga do Braga, linha lateral, Emanuel Corinthians. Saudade do Thiago Volpi, né?
9: Zero.
2: Olha o Alan, ele recebe no campo de ataque para dar sequência ofensiva. Corintiano aperta na marcação para cima dele, Rodriguinho. Recuada outra vez, recomeça o Corinthians com um Gabriel Paulista. De lado agora para Gustavo Henrique, outra vez por dentro. A Gabriel Paulista dominando, avançando no campo defensivo da equipe do Timão. Ele larga para o lado direito agora para Alan. Alan recolhe, Rodriguinho fecha na marcação para cima dele. Rodriguinho é outro, hein? Olha o Alan, de pé canhoto, despachou, tentou a ligação com o campo de ataque. Bola esticada para Pedro Raul na ponta. Chega antes Alex Vinícius, ela vai pela linha lateral. Segundo árbitro, tocada por último pelo Pedro Raul, é manual para a equipe do Red Bull Bragantino bater pelo lado esquerdo no campo de defesa. 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Na Vila já saiu o gol, como tá o jogo, Lucas Escórcio?
9: O jogo tá parado agora, depois de uma entrada no Kevin Viveiro. Segue 1-0 Atlético Paranaense, Atlético melhor na partida.
2: Bola dividida na intermediária, sobra para Alan. Ele consegue recolher, escapa da marcação, mas o árbitro tá parando. E parece que vai marcar essa falta ali, sofrida pelo Lucas Barbosa na intermediária, o Marco Belo.
3: Choque de cabeça, né? Por isso a paralisação do jogo. Ele tinha mandado a partida seguir.
2: Sim. Então não marcou, né?
3: Mas, ele tinha mandado seguir. Mas aí quando ele viu o jogador do Bragantino e até os outros apontando para a cabeça do companheiro, ele deu a paralisação e agora bola ao chão.
2: É o Gustavo Henrique sobe, né? E o Lucas Barbosa, quando vai subir, como o Gustavo Henrique foi antes pro alto, acaba com a cabeça atingindo o peito do zagueiro, mas realmente não houve nada. Olha o recuo agora pro Volpi, dividiu o Pedro Raul, gol tá aberto, o Pedro Raul se estica, não chega, ela vai pela linha de fundo. Klaus tá marcando escanteio, Thiago Volpi reclama, mas que pichotada agora do zagueiro e do goleiro do Red Bull Bragantino, que não se entenderam, Belo.
3: Lançamento do Gustavo Henrique, o zagueiro tentou tocar a bola pro goleiro, o Volpi se atrapalhou todo e aí o Pedro Raul olhou o gol e se assustou, falou, eu gol? Não, escanteio Corinthians.
2: Fica a impressão que ela tocou por último no Pedro Raul, por isso que o Volpi reclamou muito e acho que o Klaus corrigiu, né? Corrigiu, né, Belo?
3: É verdade, ele foi corrigido provavelmente pelo Bandeira, porque ele tinha marcado escanteio.
2: Agora o que o Alex Vinícius fez com o Volpi não se faz, hein, Ivan?
10: Exatamente. Bom, primeiro que ele não levantou a cabeça, segundo que faltou comunicação ali entre os dois, né? Quase que uma pichotada, o Bragantino entregando o primeiro gol da partida pro Corinthians.
2: O Volpi foi até o limite da grande área naquela bola esticada que fica meio entre o zagueiro e o goleiro, pro ouvinte entender, E aí o Alex chega antes porque o Pedro Raul vinha pressionar e ele solta uma mamona, né? Solta um tijolo ali no pé do Volpi, a distância curta.
10: Entendendo que o goleiro tá no gol, né?
2: É, pro goleiro se virar, não levantou a cabeça, como disse o Ivan. Esticada agora na ponta direita, olha o Caio César na ultrapassagem. Ganiele recebeu, girou, deixou mais atrás agora pra Caio César. Ele retrocede até Mateuzinho na intermediária. Bola tocada por dentro, afurilando a jogada com Alan de volta. Mateuzinho, Corinthians tinha uma boa bola pra de repente cruzar. Voltou lá pra zaga. Gabriel Paulista ali primeiro agora pra Gustavo Henrique. Recolhe na intermediária, câmbio de ataque, a marcação aperta, ele pega a contramão. Volta pra Hugo Souza, tocada por dentro agora pra Gustavo Henrique. Ele primeira solta de lado pra Gabriel Paulista na direita. Esticada pra Ranielle. Bom passe! Clareou a jogada de letra, abriu na direita pra Caio César. Ultrapassagem, recebe Mateuzinho, cruzou rasteiro pra entrada na grande área. Tentou passe Bidon. A bola pega na marcação, vem e arrepia Lucas Barbosa. Dá um chutão, tira o perigo dali. Sobe, cai no campo defensivo do Corinthians. Sobe Gabriel Paulista, toca de cabeça, dá uma puxeta ali o Ranielle. Bonita, porém sem eficácia nenhuma, né? Direto pela linha lateral. É só manual para a equipe do Red Bull Bragantino bater. 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Não é que o Corinthians tá ameaçando, assim, criando chance e tal.
10: Tem mais volume, né?
2: Mas assusta mais que a equipe do Red Bull Bragantino, né, Ivan?
10: Bom, nós já vimos, né, o Corinthians se comportar dessa maneira. O que falta, de fato, é um pouquinho mais de qualidade, capricho pra achar a bola de finalização. Você citou o nome do Pedro Raul, por exemplo, quase aos 20 minutos da primeira etapa. É um jogador pouco participativo no jogo. Agora, quando o Bragantino recupera a bola, ele não consegue levar perigo. Imediatamente o Corinthians consegue recuperar. Você vê que o Hugo Souza só participa do jogo quando a bola é recuada para ele. Então o Corinthians faz até aqui uma partida segura, mas na frente, quando precisa de fato ter um pouquinho mais de qualidade para incomodar, ali tá faltando. E não é de agora.
2: 22, vamos chegando à metade da primeira etapa. Domina o Gadibu Bragantino. Clareia a jogada aberta para elevação para o lado direito. Hurtado da intermediária, levantou para a grande área. Gustavo Henrique tocou de cabeça. Ela voltou viva na entrada da área. Tentou o domínio. Sacha chegou para cortar. Caio César. Volta reboteada. Eric Ramírez distribui lado direito. Hurtado tocada por dentro. Agora para Rodriguinho. Ele volta. Andrés Hurtado. Equatoriano pega a contramão. Retrocede lá dentro do círculo central a Pedro Henrique. Abre de lado na canhota. Juninho Capixaba vai avançando. Capixaba passou pela marcação do Caio César. Avançou para a entrada na grande área. De pé canhoto, fatiou, distribuiu na direita. Domina outra vez, Hurtado por dentro. Agora para Rodriguinho, rolou na entrada na grande área. Passe ficou curto. Vem Lucas Barbosa, se antecipa, toca nela. Volta Alex Vinícius, abertura na direita para Hurtado. Bola por dentro, agora para Rodriguinho. Abriu na ponta, Lucas Barbosa de primeira. Levantou para boca no gol. Garro de cabeça na marca do pênalti. Tira, tem rebote. Sobrou outra vez. Alex Vinícius dominou, levantou, bola desviou no meio do caminho. Sobe, toca de cabeça. Ranielle completa o serviço. Caio César afasta. Tira dali, ela volta reboteada dentro do círculo central. Pedro Henrique abriu na canhota. Juninho Capixaba erra o passe, se antecipa. Mateuzinho toca nela, mandou para ofensiva. Olha o contra-ataque corintiano. Gago dominou, fugiu da marcação, tentou passe por dentro. Chega bem, se antecipa. Pedro tem Henrique gol. Bate na bola e recupera. Caiu para Capixaba e aí ele tenta o lançamento. A bola vai muito forte, tranquila para Hugo Souza dominar na grande área. Tem gol no Campeonato Brasileiro. Na TMC você ouve a informação na hora em que ela acontece na Vila Belmiro. Diga, Lucas Escórcio.
9: Kevin Viveiros de novo. Chega a 14 gols no campeonato aos 25 minutos do primeiro tempo. Balança as redes em um baita do lançamento. O Gabriel Brazão até tocou na bola, mas não pôde evitar. 2-0 Atlético Paranaense na Vila Belmiro.
2: Nossa, mas aí fica muito difícil a situação do Santos. Como é que tá a zona de rebaixamento com esse resultado aí, Escórcio?
9: Vamos lá. Chapecoense é a grande lanterna. Em 19º, Remo com 22 pontos. Vasco com 22 pontos e Santos com 22 pontos também.
2: É, o resultado, os resultados, né, de Grêmio e de Internacional contra os rivais do Santos, Grêmio contra o São Paulo, Internacional contra o Palmeiras, não ajudaram o Peixe, né, Escócio?
9: Não ajudaram o Peixe, o Inter agora está com 23, empatado com o Mirassol, que também tem 23, e o Grêmio já pegou um certo elevador, está com 25, seguido de Vitória e São Paulo com 26. Ainda está bastante embolado, o Santos tem um jogo a menos, é verdade, mas no momento está na zona do rebaixamento.
2: 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Diva.
10: Esse jogo que o Santos deve no campeonato é justamente contra o São Paulo. E aí vai ser um confronto direto, já que os dois vão brigar para não cair.
2: Comando do Santos.
10: Mando do Santos.
2: Muito bem. Então você já está profetizando que os dois brigam para não cair.
10: Sem dúvida nenhuma.
2: Até o fim da competição.
10: Sem dúvida nenhuma.
2: Olha aí, hein? Nosso Ivan Drago batendo e batendo firme aí na tecla e que Santos e São Paulo lutam até o final do brasileiro contra o rebaixamento. Matheus Bidu, bate o lateral, sobe Rodriguinho, toca de cabeça, pita, tentou o desvio por dentro, chega para rasgar Gustavo Henrique. Na sequência, a bola mal afastada, sobe, toca de cabeça na Lucas Barbosa, caiu pro Pita na grande área, mandou rasteiro pro meio, chega Gabriel Paulista para tirar completo o serviço, Bidu, tira mal, a bola vai sobrar outra vez pro Red Bull Bragantino, pro lado canhoto do campo de ataque, domina Juninho Capixaba, toca por dentro agora para Rodriguinho. Distribui para Eric Ramírez, recuando de primeira para Pedro Henrique, abertura para elevação lá para o lado direito, agora para Hurtado, ele dominou, botou no gramado, arredondou para o Braga, volta dentro do círculo central, outra vez a Pedro Henrique, de pé direito ele distribui, corredor canhoto, bola para Juninho Capixaba, adiantou para a entrada da grande área, Rodriguinho tentou o passe no Sacha, vem por ali para recuperar o Breno Bidon, que bota a bola pela linha lateral, é manual para a equipe do Red Bull Bragantino seguir no campo de ataque. 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Vai para a batida de lateral, Juninho Capixaba, tem Mosqueira um pouco mais à frente, Sacha por dentro, ele bateu na linha de fundo para Pita, sobe bem de cabeça Gabriel Paulista, toca, põe pela linha lateral, é novo manual para a equipe do Red Bull Bragantino bater, 26,5 até aqui, poucas chances perigosas de gol, 0 Red Bull Bragantino, 0 Corinthians, Capixaba, bate o lateral curto para Eric Ramírez, recuando até a intermediária, por ali para Pedro Henrique, tentou a inversão para Alex Vinícius, não consegue um bom domínio, zagueira na sobra na direita, Hurtado por dentro a Alex, distribuindo mais à frente agora para Eric Ramírez, solta na canhota, Pedro Henrique domina, vem avançando outra vez para o campo de ataque, já no território alvinegro, ele tabela com o Rodriguinho, recebe de volta, gira o corpo e retrocede até mais atrás, quase em cima da risca, aquele vídeo gramado com Eric Ramírez, por dentro agora para Rodriguinho, ele recolhe, volta outra vez, entrega a Ramírez, Eric Ramírez inverte o lado, chama Alex Vinícius, foi pro chão, pedia falta ligar, o árbitro mandou o jogo seguir, olha o Alex, mandou o lançamento na ponta, Lucas Barbosa, levantou forte demais, o Mosqueira chegava sozinho, a bola passou por todo mundo e aí o Juninho Capixaba dominou, tentou a finta, o Mateuzinho travou por baixo, no que o Juninho tentou levantar, me parece atingir o rosto do Mateuzinho, que fica caído como se tivesse tomado um soco do Vanderlei Silva, hein, Marco Belo?
3: É, o braço ficou, quando o Juninho Capixaba se levantou, depois dele ter feito a falta, mas não foi tudo isso que o Mateuzinho tá querendo, ele tá querendo que o Juninho leve um cartão amarelo, é lógico, o Juninho Capixaba que, aliás, já jogou no Corinthians e não jogou nada.
2: Muito bem, vamos chegando a 28 da primeira etapa. E o jogo, Ivan, 0-0, Red Bull, Bragantino e Corinthians.
10: Mas você vê como o Corinthians se comporta bem defensivamente. O que falta ao ataque do Corinthians é um pouquinho mais de capricho próximo da meta adversária, né? Você vê que o Corinthians também tem muita dificuldade para finalizar. E o Bragantino até aqui, jogando em casa, num 4-2-4, ou seja, uma formação bastante ofensiva, até aqui não fez o Hugo Souza trabalhar. Um jogo bastante equilibrado, o Corinthians com mais volume.
2: E desce agora, na abertura, Caio César, lado direito, recolhe junto à linha lateral, pega a contramão, volta mais atrás a Ranieri. Quando terminar, Red Bull, Bragantino e Corinthians. Vamos com aquele bate-papo até 9 horas da noite. Vamos ver o Corinthians agora. Bidu levantou para a boca do gol.

0: Bate-Papo volta no meio de semana. Teremos transmissões na terça, quarta e quinta-feira. 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Campeonato Brasileiro, 22ª rodada. Cícero de Souza Marques em Bragança Paulista. Red Bull, Bragantino e Corinthians a meia hora da primeira etapa, empatando em 0-0. Lucas Escórcio.
1: 32 minutos do primeiro tempo, 2-0 Atlético Paranaense em cima do Santos na Vila Belmiro.
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0: Olha o Corinthians, Caio César na ponta direita, tentou o giro, acabou desarmado, toma dele em Mosqueira. Bate a carteira, colombiano solta para Juninho Capixaba de primeira, tentou para elevação mais à frente, deixa a bola passar Sacha. Aí o Gabriel Paulista estava esperto na cobertura de primeira, voltou tudo lá atrás na grande área para Hugo Souza. Domina, vem o Pita para tirar o espaço, ele toca por dentro agora para Gustavo Henrique. Domina também Gustavo Henrique, tira o corpo, abre na canhota agora para Matheus Bidu, se apresenta por dentro, pede a bola a Alan, ela tocar mais à frente agora para Garro. Olha o Garro, com liberdade, é um perigo, dominou, ultrapassou a linha média, vem pro campo de ataque, abriu na canhota, Pedro Raul tentou o cruzamento, o rasteiro chutou em cima da marcação, deu de presente pro Alex Vinícius, que retoma, abre na direita agora pra Hurtado, bola tocada por dentro pra Lucas Barbosa, de primeira mais atrás com Eric Ramírez, domina, tenta fugir da pressão, apto vai parar. Na pressão que foi feita ali no Eric Ramírez, ele acabou empurrado, o árbitro para, marca a falta. E o Pedro Raul ali na jogada anterior curtiu uma de ponta canhota, hein, Marco Belo?
3: E hoje estão tocando a bola pro Pedro Raul, né? Diferente do o jogo contra o Internacional, em que ele foi um jogador invisível, porque os zagueiros do Internacional não marcavam ele e os jogadores do Corinthians não tocavam para ele. Então era aquele café com leite, né? Porque os jogadores do Inter sabiam que ele não ia fazer nada e os jogadores do Corinthians sabiam que ele ia dominar com a canela.
0: 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Apertado ali, o defensor corintiano tirou de qualquer maneira pela linha lateral. Mateuzinho não ficou com palavras ali muito elogiosas não, hein? Depois de ter que dar um chutão de qualquer maneira. Vai começar aqui o Red Bull Bragantino no campo de defesa, outra vez com Pedro Henrique. Ele vai carregando, tenta a bola por elevação lá no campo de ataque para o lado direito. Disputou, Lucas Barbosa ficou sem ela, recupera o timão. Breno Bidon erra o passe, dá de presente a Juninho Capixaba. Recuperando, voltando em Pedro Henrique. De primeira por dentro para Rodriguinho, que só dá um tapinha. Só o carimbo, abrindo na canhota, Juninho Capixaba faz o passe, dá o gato, recebe de volta ali Henrique Mosqueira. Gira, escapa para a marcação de Caio César, rolou para Mosqueira. Bem, o Caio César travou. Na sequência, Garro perdeu para Juninho Capixaba, ela sobra a Eric Ramírez. De primeiro um tapinha para distribuir para o lado direito agora com o André Hurtado. Já liga no campo de ataque para Lucas Barbosa. Bola recuada mais atrás, outra vez para Eric Ramírez. Domina, trabalha por dentro no círculo central com Pedro Henrique. De lado curtinho agora para Capixaba. Na intermediária, levantou para a boca do gol. Sai bem, Hugo Souza. Fica com ela, estava se movimentando o Sacha para receber esse lançamento e viu bem o jogador do Bragantino. Melhor ainda para o Hugo Belo.
3: Apareceu por trás da zaga ali o Eduardo Sacha. Se o Hugo Souza não sai, ele cabeceia pro gol, salvou o Corinthians, o goleiro 0-0.
0: Pedro Raul divide na intermediária, na sequência vem o Ranielli, sofre falta, o árbitro deu vantagem, sobrou na canhota. Olha o Garro, se mandou pra cima da marcação, Garro cortou, trouxe por dentro, levantou, era pro Pedro Raul, corta bem Pedro Henrique, ela volta reboteada na intermediária. Mateuzinho de longe ajeitou, soltou de lado pra Alan. Alan pé canhoto, levantou, mal demais. Ele buscava o Pedro Raul, mas nossa senhora, exagerou na medida, aí não adianta botar a culpa no PR18, hein, Marco Belo?
3: Mas foi culpa dele.
0: É isso, Alan exagerou aí na medida desse cruzamento. É tiro de meta para a equipe do Red Bull Bragantino, que já sai trocando passes. Rodriguinho, tabela curta com Pita, tenta o passe mais à frente. A Sacha se antecipa, toca por ali o Gustavo Henrique, a bola volta reboteada. Lucas Barbosa lançou nas costas da zaga, Pita, Hugo saiu, ele dividiu. Hugo toca nela duas vezes e põe pela linha lateral. Fica sentindo o goleiro corintiano e depois do final do lance, a arbitragem sobe a bandeira para marcar impedimento. Que perigo nesse lançamento aí pro Pita. Na primeira saída, o Hugo Souza se enrolou um pouquinho, hein, Belo?

0: E aquele negócio que o Kalil sempre fala, né? Não sei se estava impedido não, é aquele negócio que o Kalil sempre fala, o impedimento ele demora para ser marcado, o Bandeira espera o final do lance e aí o jogador pode se machucar, foi o que aconteceu com o Hugo Souza agora.
1: E parece que ele tomou um pisão, né, do Isidro Pita ali na dividida. 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De toda forma, Ivan, alguns minutos aí que a gente viu lançamentos do Bragantino, sequência, né, tentando pegar as costas da zaga aí do Corinthians.
2: Porque por dentro tá muito difícil. Corinthians também fecha bem os lados do campo. Você vê que os dois pontas praticamente não conseguem nenhuma jogada individual. Corinthians também concentra muita gente no meio, então fecha a entrada da grande área. Então a bola longa buscando as costas da defesa corintiana, que não é... O miolo de defesa do Corinthians não é rápido, né? Gustavo Henrique e Gabriel Paulista, é uma alternativa que o Bragantino busca neste momento. Na verdade, nós estamos com 35 minutos e o jogo é fraco, tecnicamente.
1: É, a verdade é essa, né, Ivan? Não tem aquele jogo que acaba não tendo subidas e descidas.
2: Isso, muitos então... erros, né? Alguns passes errados, enfim.
1: Nenhuma finalização no alvo.
2: É, os dois goleiros assistem o jogo, realmente... fraco tecnicamente esse primeiro
1: tempo. Os dois goleiros não fizeram nem aquela defesa, sabe que o cara faz a caminha?
2: O principal lance do jogo foi a cabeçada do Gabriel Paulista pra fora nos primeiros minutos, nada além disso.
1: Ou seja, o cara que tá no sofá friozinho, domingão, pode ser que esteja cochilando nesse momento. Ó, acorda agora aí, Zé, porque vem o Corinthians. Garro abriu na ponta direita, Caio César voltou na intermediária, Mateuzinho levantou pra bocar o gol lá no alto, Alex Vinícius tirou, tentou Alan, a bola sem direção, fica pro Rodriguinho, mas ela pegou no Klaus, né? Ela pegou no Klaus e por isso o árbitro vai parar o jogo e vai dar posse pro próprio Red Bull Bragantino, porque me parece que era um passe errado do Corinthians. Será que é isso, Belo?
0: Exatamente, bola com... o Bragantino, bola ao chão, vai colocar o Klaus ali no campo de defesa da equipe de Bragança.
1: Os jogadores do Corinthians estão alegando isso, né? Que o último toque foi deles, né? Foi do Corinthians, então essa bola teria que ser pro Corinthians, olha.
0: É, mas é que é o que você falou, né? A bola era de um jogador do Corinthians errada, por isso que o árbitro deu pro Bragantino.
1: Claramente, né? Ela ia ficar pro Braga, né? Aí teria que ser o nosso cara Vina pra falar tecnicamente, vamos falar um negócio, os caras também gostam de reclamar, né? É todo tipo de lance, é uma reclamação. Como foi agora por parte do Corinthians. Bola lançada na intermediária, desvio de letra de Rodriguinho. Aliás, era o Juninho Capixaba, tirou a defesa corintiana. Contra-ataque no Timão. Gago esticou na ponta direita para Caio César. Já invadiu a grande área, tentou o rabisco. Pedro Henrique travou, voltou. Caio César levantou, tira de cabeça, Alex. Insiste Caio César, toca de cabeça, afasta Lucas Barbosa. Tira o perigo dali. E agora pode ser contra-ataque. Olha o Pita de primeira, faz o pivô para Sacha, que abre na direita agora para Lucas Barbosa. Ele vai, domina, retrocede, mais atrás. Hurtado, de primeira outra vez para Lucas Barbosa, na sequência o ataque o Braga. Barbosa levantou a bola para outra ponta, ela pingou e ganhou velocidade, se engolou ali o Mosquera, mas a arbitragem está marcando um desvio do Corinthians no meio do caminho, pelo menos vai ser lateral para o Red Bull Bragantino seguir no campo de ataque. 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Vamos chegando a 38 da primeira etapa. Tem lateral Red Bull Bragantino sem pressa nenhuma. Chega ali o Juninho Capixaba para movimentação. Tem o Rodriguinho e Hurtado próximos da bola. O Pita fica dentro da grande área. Capixaba segura a cobrança. Mais atrás pedindo por ali outra vez o Pedro Henrique. O Capixaba, que isso? Capixaba tomou distância para mandar para a área. Escorregou, quase fez um afundo ali. Volta mais atrás agora a bola para Hurtado. Ele domina, evita a marcação do primeiro, evita do segundo. Avançou. Que jogada do Hurtado. Sobrou para o Rodriguinho, ajeitou na intermediária. Eric Gamires levantou para a segunda trave, olha o Lucas Barbosa de cabeça pro meio, Sacha não domina, sobrou Pita de primeira, bate o Hugo Souza, faz a defesa, cai, fica com ela sem dar rebote, e aí sente alguma coisa o goleiro corintiano, pede atendimento, ele soltou a bola para pedir o atendimento, o Pita correu e conferiu ela pro fundo do gol, mas me parece que o Klaus já estava parando o lance na primeira finalização no alvo do jogo, hein, Belo?
0: Pois é, a cabeçada veio da direita, o Isidro Pita tinha tudo para furar a rede do gol corintiano, mas ele chutou meio espremido ali com o Mateuzinho, o Hugo Souza fez a defesa e logo caiu e pediu atendimento, por isso o árbitro tinha paralisado o jogo, aí não valeu nada depois disso. Agora... você vai ter que explicar pra galera o que é um afundo que você soltou na jogada anterior.
1: Sabe aquele exercício que vai um joelho pra frente, um pé pra trás e você dá uma afunda? Você faz faz bastante na academia que eu sei, viu, Marco Belo? Ou não?
0: Se eu fizer isso, eu caio pro lado.
1: Muito bem. Um exercício popular de pernas, de inferior. A gente tá revendo ali, o Pita botando pro fundo do gol. Aí o Sacha vai reclamar. Todo lance gera uma reclamação no Campeonato Brasileiro. 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Campeonato Brasileiro, 22ª rodada em Bragança Paulista. Cícero de Souza Marques recebendo, 40 na primeira etapa. Red Bull, Bragantino e Corinthians 0-0, Lucas Escorcio.
3: Daqui a pouquinho, às 7h30 da noite, tem Flamengo e Vitória no Maracanã.
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1: A gente fica se questionando aqui o que teria acontecido com o Hugo Souza, que aparentemente está legal para seguir no jogo numa boa. Não teria motivo para, de repente, por exemplo, tentar esfriar o jogo, né, Marco Belo? O Red Bull Bragantino não está assim dando uma baita pressão no Corinthians. Sei lá o que aconteceu aí com o Hugo Souza, hein, Belo?
0: É só se for aquele lance anterior, né, que ele tinha sentido e continuou, porque nessa jogada não aconteceu nada, ele só defendeu uma bola.
1: No meio do gol, em cima dele, sem a menor dificuldade. Jogo recomeça, Gabriel Paulista, apertado pela marcação, ele recua, recomeça com o Hulk, distribui para o lado esquerdo, agora a bola para Gustavo Henrique, vai levando para a equipe do Timão, de pé direito, transfere e manda para a elevação para o campo de ataque, bola muito forte, passa por todo mundo, sai Volpi na grande área, arrepia, de pé direito ele despacha, cobrador de pênaltis do Red Bull Bragantino, tira o perigo dali, sobe Gabriel Paulista, toca de cabeça, disputa por ali, Pita ganha de Alan, mas toca sem direção, entra Breno Bidon e controla, volta mais atrás a Alan, carregando para a equipe do Timão. Ele solta na canhota, agora distribui jogada, desce Corinthians, vem pro campo de ataque, Garro, Rodrigo Garro, na ultrapassagem para Bidu, recebeu, voltou para Garro, por dentro se movimenta Bidu, a bola é recuada mais atrás para Alan, domina, escapa na marcação do primeiro que é Sacha, abre na canhota, Garro de primeira mais atrás, chama Gustavo Henrique, tentou por elevação agora para Bidu, vem para rasgar, tira de qualquer maneira a marcação, tira o perigo dali, Hurtado completa o serviço, Lucas Barbosa põe no campo de ataque, a bola vai ficar tranquila outra vez pra equipe do Corinthians, vai recomeçar, Sherwin Williams, líder global de tintas no mundo. 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Olha o Corinthians, a bola tocada por dentro pro Bidon, arrepia, tira o perigo dali, Alex Vinícius, volta reboteada no campo de defesa para a equipe do Timão, outra vez domínio de Ranieri, por dentro agora para Gustavo Henrique, outra vez do lado canhoto a Ranieri, ele domina, olha o toque do nosso Siba marcando, 42 mais 3 pro final do primeiro tempo, no tempo regulamentar. Bidon tentou para Gago, ele vai pro chão. Árbitro, me parece que está marcando lateral, né? O Garro queria ali falta, arbitragem marca lateral e o Corinthians já movimenta e volta para Ranieri na intermediária, ele domina, abre de novo para o lado, canhoto outra vez, a bola para Matheus Bidu, recolhendo, voltando na intermediária para Bidon, Breno Bidon passa o pé em cima dela, dá o primeiro combate, Lucas Barbosa, a bola recuada para Ranieri, de direita agora, meu Deus do céu, que coisa horrorosa essa inversão do Ranieri, direto, não tinha ninguém no CEP onde ele mandou. Que isso aí, ô Marco Belo?
0: Guilherme, você que narra vários jogos do Sim. Campeonato Brasileiro, não te dá a impressão de que em muitas partidas as duas equipes querem o 0-0?
1: Sim.
0: Dá um, como hoje, por exemplo?
1: Um clima geral de sono, assim, né, Marco Belo? Como a gente tá agora.
0: As duas equipes estão felizes com o resultado.
1: Há um soninho legal esse jogo. 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Gabriel Paulista distribui curto, sai jogando no campo de defesa com Breno Bidon, que volta outra vez pro Gabriel, distribuindo para o lado direito agora para Alan, que peca em outra, ele despacha, manda para elevação para o campo de ataque e busca a ligação com Pedro Raul, bola muito forte, se perde pela linha lateral, é manual para a equipe do Red Bull Bragantino bater. 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Ô Ivan, é impressão minha assim, o Corinthians também, eu não vou falar que é culpa dele, tá? O lançamento agora pro Mosquera, o Hugo sai tranquilo para fazer a defesa. Não sei se é culpa do Pedro Raul ou não, essa é uma análise sua. Mas eu tenho a impressão que o time também não consegue muito encontrá-lo quando ele tá em campo, cruzamentos, o que vai ali pra área, não encontra muito o Pedro Raul em posição de finalizar, Ivan.
2: Mas a gente tem discutido bastante a respeito disso nas últimas semanas, né? Principalmente depois que o Yuri Alberto se machucou, o Memphis até agora não renovou, porque o Corinthians de fato perdeu aquela capacidade, aquela qualidade para machucar os adversários. Existe ali um trabalho coletivo? Existe também uma tentativa de fazer com que essa bola chegue nos homens de frente com mais qualidade. Aliás, eu vou desenvolver esse assunto depois. Quando o Corinthians troca o Dorival pelo Fernando Diniz, uma das justificativas do Paz era desenvolvimento ofensivo. E você vê que o Corinthians, sem alguns jogadores, tem muita dificuldade.
1: Levantamento da intermediária de Sacha, tira Gustavo Henrique. Ela voltou pro próprio Sacha de cabeça, tabelou com o Rodriguinho, recebeu, cruzou, rasteiro, mergulha no carrinho, Gabriel Paulista. Tira o perigo dali, bota a bola pela linha lateral. É manual, vai seguir no campo de ataque a equipe do Red Bull Bragantino. 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
5: O árbitro também quer o 0-0. 2 minutos.
1: Vamos só até 47. Olha a equipe do Braga avançando na canhota. Mosqueira rabiscou pra cima do Mateuzinho. Levou na linha de fundo. Tentou o cruzamento. A bola pega no Mateuzinho e vai estar no braço do Mosqueira, né? Mas aí que tá. Se pra interpretação do pênalti, esse tipo de lance não seria pênalti, a bola pega no Mateuzinho, espiga no braço do Mosqueira, se ele tem a menor chance ali de reação. É minha impressão que esse lance deveria seguir, não sei a sua, ô Marco Belo.
5: Para paralisar o jogo, ele só deu 2 minutos. O Hugo Souza ficou parado muito mais do que isso naquele atendimento.
1: Verdade.
5: Aí o árbitro paralisa o jogo, daqui a pouco ele termina. O juiz também quer o 0-0.
3: Intervalo.
1: Terminando a partida, vamos com aquele bate-papo até as 9 horas da noite e o fim de papo. 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Terminou a primeira etapa na Vila, Escórcio.
3: Terminou a primeira etapa na Vila, 2-0 pro Atlético Paranaense. O Santos jogava melhor nessa reta final de primeiro tempo, se postou o Atlético Paranaense só buscando contra-ataque com a vitória parcial.
1: Perfeito, recepciona no campo de defesa, baixa Rodriguinho, ele volta no comando defensivo outra vez com Pedro Henrique, vai saindo jogando outra vez a equipe do Red Bull Bragantino. Pedro Henrique avança de pé direito, ele despacha, manda para elevação para o campo de ataque, bola passando, Mateuzinho não cortou, vai sobrar, Mosqueira olhou para o Bandeira que subiu o instrumento, né? Claramente ele estava bem adiantadão, estava na banheira, subiu ali a bandeira do Evandro de Melo Lima. E o impedimento está marcado, bola favorecendo a equipe do Corinthians. Vai terminar a primeira etapa em Bragança. A grande verdade é que todos os envolvidos nesse jogo perderam 45 minutos da sua vida porque não aconteceu absolutamente nada.
5: Inclusive nós.
1: Ah, apita Rafael Claus. Principalmente, Belo. Termina o primeiro tempo no Cícero de Souza Marques em Bragança Paulista. Nada aconteceu, portanto o placar não poderia ser outro. 0 para a equipe do Red Bull Bragantino, 0 também para o Corinthians. Nós vamos a um rápido intervalo, na volta tem muito mais, né? Tem mais informações, nosso Lucas Escórcio no plantão esportivo TMC, além, né, de acompanhar tudo de Santos e Atlético Paranaense, vai começar já já o jogo entre Flamengo e Vitória no Rio de Janeiro, e ele também vai acompanhar, vai informar para você. E o Ivan Drago já já também analisa a primeira etapa e projeta o segundo tempo aqui na TMC. 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
3: Estamos de volta aqui na TMC. 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Intervalo de jogo em Bragança, no estádio Cícero de Souza Marques. Por enquanto, pouca coisa aconteceu. Consequentemente, a rede não balançou. 0 para o Red Bull Bragantino. 0 também para a equipe do Corinthians. E agora o plantão esportivo TMC, Lucas Escórcio. Dá uma geral nessa, que é a 22ª rodada do Campeonato Brasileiro. Ele, Escórcio, que está acompanhando, por enquanto, o jogo do Santos com o Atlético Paranaense. Não está muito legal para o Peixe, né, Escórcio?
4: Exatamente, não está muito legal para o Peixe. Antes, vamos dar uma passada geral na rodada de número 22 do Campeonato Brasileiro. Ontem, o Grêmio venceu o São Paulo por 2-1 em Porto Alegre. Depois, o Remo empatou em 2-2 com o Atlético Mineiro em Belém do Pará. Coritiba venceu a Chape por 2-1 no Couto Pereira e depois o empate no Nilton Santos, Botafogo e Fluminense 1-1. Hoje, mais cedo, às 11 horas da manhã, o Cruzeiro venceu o Mirassol por 3-1, subiu na tabela, foi para quinto colocado o Cabuloso. E às 4 da tarde tivemos 2-0. Bahia e Vasco empataram no Oxxo e Palmeiras Internacional também. E agora, Bragantino e Corinthians seguem esse caminho, né, do 0-0, mais um jogo 0-0, e o Santos está perdendo por 2-0 em casa contra o Atlético Paranaense, que no momento, enquanto o jogo do Flamengo não começa e o Flamengo não marca um pontinho aí pelo empate, no momento o Atlético Paranaense é o vice-líder do campeonato, com 40 pontos, apenas 8 pontos atrás do Palmeiras. O Flamengo tem 39. Flamengo esse que ainda joga hoje às 7h30, daqui 5 minutinhos, Flamengo recebe o Vitória no Maracanã, jogo que é decisivo aí, já que o Palmeiras tropeçou em casa contra o Inter.
3: Muito bem, o nosso Lucas Escórcio vai conferir tudo para você aqui na TMC. E eu lembro também, né, que excepcionalmente hoje não teremos o fim de papo, que volta no meio de semana. Teremos transmissões na terça, quarta e quinta-feira e você vai conferir tudo aqui na TMC com o fim de papo, o melhor pós-jogo do rádio brasileiro, sempre num oferecimento de Yamaha Factor. 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Vamos a mais um rápido intervalo e na volta você confere os comentários, a análise de Ivan Drago e vamos pro jogo aqui na TMC. 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
3: Estamos de volta aqui na TMC. Quem escuta sabe. Intervalo de jogo, é meu amigo. Por enquanto nada aconteceu. 0 para a equipe do Corinthians, 0 para o Red Bull Bragantino. Ou melhor, 0 para o Red Bull Bragantino, 0 para o Corinthians. O mando de campo é do Braga, que joga no seu estádio provisório, no Cícero de Souza Marques, em Bragança Paulista, no interior do estado de São Paulo. Tudo isso que eu falei é para introduzi-lo. Ele, o comentarista proprietário das ervilinhas, o Clark Kent do Rádio Brasileiro, Ivan Drago, analisa o primeiro tempo e projeta a segunda etapa. Vamos rezar para o segundo tempo ser melhor, porque até aqui tá dureza, hein, Ivan? 0-0.
4: É o seguinte, você quer que eu fale sobre o que aconteceu na primeira etapa ou o que não aconteceu?
3: Se você for falar sobre o que aconteceu, tem pouquíssima coisa, não é? É melhor você falar sobre o que não aconteceu, então.
4: Perfeito. Né? Então, eu vou gastar o tempo aqui falando sobre o que não aconteceu. E, de fato, nós não tivemos uma grande primeira etapa, né? Infelizmente, um jogo fraco tecnicamente, muito brigado, disputado, mas com poucas oportunidades, os goleiros praticamente não trabalharam. Enfim, vamos falar sobre as propostas e o que não aconteceu nessa primeira etapa. O Corinthians, evidentemente, com desfalques, a gente tem falado bastante a respeito da falta de criatividade, efetividade na frente. O Corinthians até consegue controlar bem o adversário, consegue trocar passes no campo de ataque. Aí, quando chega próximo do gol adversário, tem dificuldade de achar a bola de finalização. Pior que isso, não consegue finalizar. A única oportunidade do Corinthians na primeira etapa foi na bola parada. Nos minutos iniciais, uma cabeçada do Gabriel Paulista que foi para fora, nada além disso. O Bragantino, jogando em casa com uma formação bastante ofensiva, eu até falei a respeito desse 4-2-4 ou 4-2-3-1, mas na verdade apenas um volante, um meia de criação e 4 homens de frente, o Bragantino não conseguiu também oferecer muito perigo. Então, tentou por baixo, tentou pelos lados, os ponteiros não conseguem ganhar uma dos laterais do Corinthians. Por dentro, o meio está congestionado, o Corinthians defende muito bem a entrada da grande área. E com isso, o Bragantino passou a utilizar a bola longa nas costas dos dois defensores, dos dois zagueiros corintianos, mas também sem muita efetividade. Então, o Hugo Souza realizou apenas uma defesa no finalzinho do primeiro tempo. Então o Bragantino, com muita dificuldade, é uma equipe que gosta de acelerar, né? São jogadores jovens, com muita intensidade, muito vigor físico. Então, quando recupera a bola, procura acelerar o jogo para pegar a defesa do Corinthians desorganizada. Aliás, algo que me chama bastante atenção é a forma como o Corinthians realiza a transição defensiva. Quando perde a bola, o time logo se mobiliza para conseguir roubar a bola e você vê que o adversário não consegue construir nada. Agora, o problema do Corinthians está na frente e não é de agora.
9: O Corinthians caiu de produção de forma coletiva? Sim, caiu. Tanto é que o melhor momento foi o primeiro tempo contra o Remo depois da Copa do Mundo. O Garro, que cresceu muito de produção desde a chegada do Diniz, não consegue realizar as mesmas partidas, não consegue ter o mesmo desempenho, aquele que nós vimos antes da Copa do Mundo. Ainda assim é um jogador importante, evidentemente, mas está longe de ser aquele jogador decisivo. O Memphis faz falta, o Yuri Alberto faz falta. Então o Corinthians, o que que ele faz hoje? O Ranieri entra entre os zagueiros para ajudar nessa construção, para que essa bola chegue limpa lá na frente. Os dois laterais se projetam bastante, eles são praticamente os pontas. O Caio César, que geralmente cai pelo lado direito, centraliza muitas jogadas. E aí você tem Alan por dentro, com Bidon e Garro. Você tem também o Pedro Raul lá na frente. Muito pouco. Pedro Raul praticamente não participa do jogo. Você, Guilherme Lage, narrando a partida, e você é um cara muito detalhista, né? Você tá sempre em cima do lance. Você praticamente não cita o nome do centroavante corintiano. Ele tem dificuldade para fazer a parede. Quando o Corinthians precisa sair da pressão do adversário, joga aquela bola pro centroavante abrir a capa e tentar tirar o time de trás, não consegue fazer. Ele não consegue fazer a parede, não consegue prender a bola na frente, também não se apresenta buscando o fundo do campo para tentar ser uma alternativa. Enfim, o Pedro Raul, quando você tem aquelas bolas laterais, né, aqueles cruzamentos, e a bola fica passando o tempo inteiro dentro da área, você tenta aumentar a estatura, ele pode ser útil nesse sentido. Apesar que o Corinthians tem um jogador com muita capacidade, quando acontece isso, de preencher a área, que é o Gustavo Henrique, por incrível que pareça. Um zagueiro que aparece bem lá na frente. Então, resumindo o que foi essa primeira etapa, poucas oportunidades, pouca emoção, um jogo bastante disputado, porém fraco tecnicamente.
3: Muito bem, com a equipe de arbitragem, viu, Ivan? Já voltando pro gramado, você preencheu muito bem o tempo, parabéns, viu, Ivan Drago?
9: Não o suficiente, né? Porque os caras não voltaram.
3: É,
9: né?
3: Então, quando você começou a falar tinha 10 minutos, agora tem 14 e meio. Porra, sabe? Mas ainda assim, o pessoal não voltou pro gramado. Parabéns, viu, Ivan Drago? Você é excelente. E nós estamos ouvindo agora o chamado de Lucas Scorcio, as equipes estão no túnel, prontas para voltar pro campo, quer dizer, o Red Bull Bragantino, o Corinthians não deu para ver. Diga, Lucas Scorcio no plantão esportivo TMC.
4: Na Vila Belmiro, jogo voltando, Santos tem a saída, Rolaser entra pra partida, Santos que está perdendo por 2-0, acabou de autorizar Klein, e agora só lendo um chatzinho aqui do nosso pessoal, o Djalma, mentira, calma, o Ítalo falou aqui, o mando do clássico do Santos contra o São Paulo é do São Paulo, então o Santos tem um jogo a menos fora de casa.
3: Muito bem, não, na minha cabeça seria na Vila Belmiro, na do Ivan também, mas o jogo, nosso ouvinte está dizendo que seria no Morumbis, é bom a gente até checar isso, viu, Lucas Scorcio, sem claro querer duvidar aqui do nosso ouvinte.
4: É, mas do São Paulo.
3: É do São Paulo, né? É no Morumbi. Muito bem. Então tem razão.
9: Tem certeza que será no Morumbi? Tem isso também.
3: Ah, não,
9: né?
3: É verdade. Tá. Manda tem... do São Paulo, né?
9: Isso.
3: Pode ser inclusive aí no Cícero de Souza Marques, né?
9: Pode ser na Vila Belmiro, eu não duvido nada da diretoria do São Paulo. Inverter o mando.
3: Pode
9: porque,
3: ser.
9: Porque possivelmente o clássico contra o Corinthians vai ser na Vila Belmiro. Não vai ser no Morumbi.
3: É uma teta, né, pros rivais. É uma facilidade lógico. Gigantesca.
9: Exato. E num ano em que você vai precisar muito do apoio do seu torcedor, e você poderia lotar a sua casa, porque além do Hernanes, em 2017, com o Dorival no comando, quem ajudou bastante foi o Morumbi naquela oportunidade. A torcida se mobilizou bastante. Nesse ano, nem isso. Tiraram até o direito do torcedor assistir a sua equipe na sua casa.
3: Incrível, que fase passa o São Paulo Futebol Clube neste ano de 2026. E o Santos também lutando contra o rebaixamento nesse momento no campeonato, né? O nosso Lucas Scorcio está conferindo tudo o que acontece na Vila Belmiro. E agora sim o Corinthians vai voltando também para o gramado do Cícero de Souza Marques. E o Marco Belo vai informar se tem novidade ou não. Que foi, Belo? Que ânimo é esse?
10: Pedro Raul voltou.
3: Muito bem, Fernando Diniz, então, opta pela manutenção do Pedro Raul.
10: Pra ver a moral que tá o Guinegão, né?
3: Então, aí, Belo, fica mais maluca ainda aquela entrada do nada do Gui Negão no primeiro jogo no domingo passado, exatamente uma semana atrás lá em Bragança, não fica, não?
10: É, ele testou o Gui Negão, na verdade ele voltava de lesão, né? Teve uma lesão quando ele se apresentou à Seleção Brasileira Sub-20 e não jogava desde o dia 22 de março, se eu não me engano. Aí ele testou o Gui Negão, não gostou lá no Beira-Rio e optou pelo Pedro Raul. E aí agora segue com o Pedro Raul. O Bragantino muda, sai o Mosquera, entra 17, Vinicinho. Vinicinho 17 no lugar do Mosquera. E o Pedro Raul continua.
3: Muito bem, segue portanto em campo Pedro Raul. E nós vamos para a segunda etapa com saída do Red Bull Bragantino. Aqui na TMC, no estádio Cícero de Souza Marques. Você vai conferir a segunda etapa. Vamos juntos com mais futebol. Autoriza o árbitro. Tem bola rolando outra vez em Bragança. Futebol, alegria, maior festa do futebol no seu rádio é aqui, né? Quem escuta sabe, saída do Red Bull Bragantino, tem bola rolando outra vez em Bragança, o Braga já se desfez dela, o Corinthians bate o tiro de meta, sai jogando, abertura para o lado canhoto, Red Bull Bragantino mudou, olha a bola esticada para o campo de ataque, chega na correção, tira de qualquer maneira, Pedro Henrique bota pela linha lateral, é Manuel, vai bater a equipe do Corinthians, vai ficar com ela ali pelo lado esquerdo, e o Pedro Raul ficou sentindo, hein, depois desse primeiro lance, ele vai para o chão, ali no campo de defesa, mas aparentemente está tudo bem com ele, vai seguir em campo ali, o Pedro Raul vai ter lateral a equipe do Corinthians para lá do canhoto com o Matheus Bidu, bate curto, tenta o passe garro, a bola pega na marcação, volta no campo de defesa, Breno Bidon pega a contramão, recua, recomeça tudo lá atrás, outra vez com o goleirão Hugo Souza, distribui curto mais à frente, sai jogando outra vez a equipe do Corinthians, Gabriel Paulista, distribuição para o lado direito, recolhe outra vez por ali para tentar o avanço a equipe do Timão, bola tocada para Ranieri, ele vai para o chão, falta, árbitro parou, marcou, apelou, parou, falta. Está marcada a favor do Corinthians no campo de defesa. É roubado o Ranieri. Tomou a rasteira e está sentindo ali o punho e mão direito, hein? Punho direito do Ranieri. Depois que ele cai ali, ele não caiu com o punho no chão, né? Mas não está sentindo essa região aí, Marco Belo.
10: Ele já está com uma proteção no local, né? Então provavelmente ele tem algum tipo de problema, né? Deve ter tido uma torção em algum treino. E é exatamente no local da proteção que ele coloca a mão nesse momento, mas já levantou o Ranieri 0-0.
3: O Pita jogou com ele no Cuiabá, né? Porque o Pita foi lá e deu um chutinho na bola no ombro dele quando ele estava caído, mas claramente foi para dar uma provocadinha de amigo. Já batida a falta aberta na ponta direita, olha o Caio César descendo, tentou passe por dentro, o Rodriguinho cortou, tem rebote, voltou, Mateuzinho cruzou, rasga de qualquer maneira, tira a defesa do Braga. Pedro Henrique afasta de qualquer maneira, bota pela linha lateral, Manuel Timão que já bate, tem pressa, olha o Caio César na ponta, recepcionou de costas para a marcação, acionou o Mateuzinho, bola tocada para o Ranieri que adianta demais. Entra, rasga de qualquer maneira, defensiva do Red Bull Bragantino, tira o perigo dali, Eric Ramírez, bola se perde pela linha lateral. É Manuel, vai seguir no campo de ataque, equipe do Timão com lateral lá pelo lado direito para bater. Toma distância para a movimentação, outra vez Mateuzinho para a equipe do Corinthians. 2 minutos e meio na segunda etapa, e agora tem jogador do Red Bull Bragantino caído, sentindo ali, o árbitro vai conferir a situação, me parece do Juninho Capixaba, né? Ali pelo lado esquerdo no campo de defesa é o Juninho Capixaba que está dando soquinhos no gramado, Belo.
10: Ele mesmo, mais um jogador caído, me parece que o segundo tempo será como o primeiro, já é o terceiro jogador que cai no chão, e jogo paralisado, lateral a ser cobrado pelo Mateuzinho, já se levantou o Capixaba.
3: E tudo isso com 2,50 de jogo, ou seja, Belo, uma média de um jogador caído a menos de um minuto, né? Cada menos de um minuto. Olha a bola cruzada para a grande área, Caio César suspendeu lá dentro, vai Eric Ramírez, aliás, Hurtado, lá no alto, toca de cabeça, bota pela linha lateral. O Manuel vai seguir no campo de ataque, o Timão para o lado canhoto, toma distância para a movimentação, Matheus Bidu, lateral batido para Garro, Garro de primeira, Bidu tenta o cruzamento, a bola explode na marcação, toque em Lucas Barbosa, se perde pela linha lateral, novo Manuel para o Timão, de novo toma distância para a movimentação, Matheus Bidu vai para o lateral, ali perto tem o Pedro Raul na grande área, ele bate curto, entrega para Alan, de primeira, Bidu também tentou de primeira, rasga de qualquer maneira, Eric Ramírez dá um chutão, afasta, sobe, toca de cabeça, Gabriel Paulista, bola caindo reboteada na intermediária, tenta Ranieri, rasga outra vez, Eric Ramírez, subiu o Rodriguinho, desviou o amigo de ombro, ela caiu para Ranieri, dali a Bidon tentou o passe, a bola pega na marcação, volta no campo de defesa, outra vez vai recomeçar a equipe do Timão com Gustavo Henrique tocando curto, acionando o Gabriel Paulista, ele estica mais à frente, entrega Alan, Alan desce para o campo de ataque, tentou abertura para o lado direito, bem Juninho Capixaba, no meio do caminho, se antecipa, intercepta, retoma para o Braga, e vem para o contra-ataque, acionado o Vinicinho, corredor canhoto, se mandou já na grande área, cruzou rasteiro com desvio, pá! passa pela frente do capixaba que não consegue finalizar. Ele mergulhou no carrinho para bater no gol de frente. Se alcança, era perigo máximo de gol. Agora o Mateuzinho tenta o contra-ataque para a equipe do Timão. Se manda para o campo de ataque. Bem, Pedro Henrique na cobertura. Recua para o Volpi. Uma mamona. Volpi dominou. Saiu jogando legal com o Eric Ramírez. De primeira para Pedro Henrique. Bola tocada mais à frente agora para Rodriguinho. Distribui na canhota. Vinicinho outra vez mais atrás. E aí bola despachada de primeira para o campo de ataque para capixaba. Corta bem a marcação. Diga, Belo.
11: O Corinthians está completamente largado às traças, que Guilherme Lage. Nota oficial do Bragantino. Segue comunicado sobre novo uniforme do clube. Neste domingo, o Red Bull Bragantino estreia seu novo uniforme perante sua torcida. O novo kit é formado por camisa vinho, calção preto e meião vinho. Em reunião durante a semana, ficou acordado entre as partes que o Corinthians jogaria inteiro de branco, mas como o clube da capital acabou trazendo apenas um kit de jogo e com camisa preta e meião de mesma cor, o Red Bull Bragantino precisou alterar o seu meião, descaracterizando seu novo uniforme para que o jogo pudesse ser realizado. Cara, o Corinthians só levou um jogo de uniformes com meião preto e o Bragantino teve que mudar a cor do uniforme. O Corinthians virou um time de terceira divisão com essa diretoria.
3: Tem gente mexendo no estoque lá ainda, Belo?
11: Ainda.
3: Olha a bola tocada por baixo para o Pedro Raul na área. Eric Ramírez se antecipa, tira o perigo dali. Tenta mandar por elevação para o campo de ataque. Olha o Pita, tentou chegar. Mateuzinho na cobertura, recua e começa tudo lá na meia-lua com Hugo Souza para sair jogando. Esse é o tipo de notícia que o torcedor ouve falar: ah, para de pegar no pé. A imprensa é isso, a imprensa é aquilo. Mas o Belo tem razão, né? Os clubes têm que ser um pouquinho mais organizados que isso. Olha o Bidon, tentou o passe em profundidade pro Pedro Raul, corta bem no meio do caminho a equipe do Red Bull Bragantino e vai sair jogando bola com o Lucas Barbosa. Abertura de primeira para o lado direito, tentou despachar pro campo de ataque, bem na cobertura Gustavo Henrique. Volta de primeira, recomeça tudo lá na grande área outra vez com o goleirão Hugo Souza. Tocando mais à frente agora para Alan, distribui na faixa central. Alan carregando para a equipe do Corinthians, solta na canhota agora para Breno. Bidon já ultrapassa a linha média. Bidon traz o Corinthians pro campo de ataque no território do Braga, se mandou, buscou aproximação com Caio César de primeira na canhota, era pro Bidu, vem pra rasgar, bate na bola Hurtado, volta reboteado outra vez no campo ofensivo pra equipe do Timão, Gustavo Henrique e primeira aciona Alan, encosta na marcação pra cima dele, Sacha, bola tocada na esquerda pra Bidon, que volta tudo de primeira com Gustavo Henrique.
11: Se falou do torcedor achar que isso não tem nada a ver, pô, só jogou só levou um jogo de uniforme, daqui a pouco o time vai viajar e não reservou hotel. É mais ou menos isso.
3: Olha o Sacha no campo de defesa, passaram o pé nele. Caio César derrubou o árbitro para a marca. É falta que favorece a equipe do Red Bull Bragantino ali no campo de defesa. 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TMC, quem escuta, sabe. 7 minutinhos e meio da segunda etapa no estádio Cícero de Souza Marques. 0 Red Bull Bragantino, 0 também para a equipe do Corinthians. Bola tocada por dentro, agora vai sair jogando outra vez Eric Ramírez. Ele despacha o lançamento, abertura por elevação, lado direito, chegou Hurtado, dominou, evitou a saída pela linha lateral, por dentro golou. Bola para Lucas Barbosa de primeira, agora para Rodriguinho, entrada na grande área, ele bate, a bola vai fora. Aí direto, né? Me parece sem desvio, porque o chute não foi lá grande coisa. Direto pela linha de fundo, só tiro de meta, a finalização do Rodriguinho. Marco Belo.
11: Exatamente. Chute pra fora, passou longe do gol. O Souza vai cobrar tiro de meta em Bragança Paulista, 0-0.
3: Já respondeu sobre o Volpi. Agora Rodriguinho, Ivan Drago. Saudades de Rodriguinho?
4: 0 vezes 0.
3: 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Corinthians bateu tiro de meta curto, saiu jogando mal, chegou para disputar o Lucas Barbosa.
4: Ganhou
3: dele, Bidu. Na sequência da Duro, o Rodriguinho, só bola, travou, bateu a carteira, ganhou, sobrou para Barbosa. Por dentro agora para Eric Ramírez, ele gira em cima da bola, conecta de novo do lado direito, Rodriguinho. Olha, justifica as palavras de Ivan Drago, hein? Um domínio simples, ele deixa a bola se perder pela linha lateral. 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O nosso fadinho Lucas Escórcio.
4: No Maracanã, o Flamengo abre o placar pra cima do Vitória. 1-0, golaço de Eric Pulgar do meio da rua.
3: Recuperou o Braga, campo de ataque. Vinicinho tentava a ligação mais à frente, chega pra casgar a defesa do Corinthians. E agora é chance de contra-ataque. Caio César tentava arrancada, só bola o Capixaba, né? Caio César cai, fica rolando no chão por nada. Capixaba travou na bola, o árbitro viu bem, ela sobrou, desce Bragantino, Vinicinho ligou na ponta pro Capixaba, tentou a devolução, corta bem no meio do caminho, Gabriel Paulista completa, Mateuzinho, vem Pedro Raul, divide, ganha ali Rodriguinho, a bola sobra reboteada lá pro lado direito, Mateuzinho empurrou bem pro Caio César no corredor, mas tá ele contra toda a defesa, isolado, agora sim tá passando, Bidu do outro lado, Caio César viu, mandou o lançamento, Volpi sai da grande área e chega antes, bate na bola, evita sair. Saída pela linha lateral, tira o perigo dali, vai cair no câmbio de ataque para Isidro Peter. Chegou tentando dominar, foi pro chão, pedindo falta do Gustavo Henrique. E o árbitro diz que não, e o Bandeira tava em cima e também fala que não. E ainda pede para marcar a mão do Pita na bola, né?
9: E não foi absolutamente nada. O centroavante, muitas vezes, quando ele vê que ele domina, não vai ter com quem jogar, ele simplesmente se atira no gramado, agarra a bola, falando que recebeu um tranco nas costas, tentou usar a experiência para ganhar essa faltinha no campo de ataque, mas o árbitro não caiu na dele.
3: Pô, o cara é um viking, Ivan. É gigantesco e tudo mais. Aí toma um contatinho nas costas e cai com tudo, né?
9: Exatamente. E outra, foi muito próximo ali do Bandeira também, né?
3: E a bola do Caio César da mesma maneira, né?
9: Foi uma dividida. Não foi nada também.
3: Uma dividida ríspida, porém o Capixaba foi preciso na bola. Dois bons exemplos de como o futebol para por nada aqui no Brasil toda hora. E ó, saiu o pacote de regras de La Liga, também estão cuidando da questão da cera. São ligas que não sofrem um décimo do que a gente sofre com paralisação de jogo toda hora. E existe essa preocupação. Por isso eu tenho batido na tecla. Ah, mas os jogadores se comportam mal, os árbitros são isso e aquilo. Tudo isso é verdade. Mas o papel de quem organiza é cercar a cera com as regras que, pô, a FIFA aprovou aí na Copa do Mundo. Você tem regras para cercar a cera e permitir que o jogo finalmente consiga correr de maneira natural aqui no Brasil, porque tá de novo parado, ó. O Volpi tá sentindo agora o pé direito. Essa situação em La Liga e na Premier League vai obrigar, né? Obrigaria o Wagner Mancini a escolher um jogador para ficar um minuto fora do campo.
9: E é quando você fala a respeito disso, as pessoas te chamam de Nutelinha.
3: O raiz é legal, a gente ficar olhando.
9: Legal é o raizão modorrento.
3: Jogo parado. Não é à toa que tá perdendo pra outra, né? Pra Kings League, pra... O pessoal vai olhar o celular, porque o jogo não rola. 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Quase 12 desta segunda etapa. Como é que tá o jogo do Santos? Aqui tá parado ainda. Diga, Lucas Escórcio.
4: 15 minutos de jogo, o técnico da Hellman faz 3 substituições porque está com o jogo na mão, joga com o time recuado, explorando os contra-ataques, enquanto o Santos martela, martela, martela e nada acontece. Teve até um chute no primeiro tempo de bicicleta do Gabigol, mas nada acontece para o Santos. Pouquíssimas finalizações no gol do Mikael.
3: 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Você vem na segunda etapa. Bola dividida na intermediária. Vinicinho toca nela, sobe Alex Vinícius, divide de cabeça, cai reboteada na intermediária. Outra vez entra pra ali Gabriel Paulista e bate sem direção nenhuma. A bola se perde pela linha lateral. Gabriel Paulista de vez em quando também dá umas engrossadas, hein? É manual pra equipe do Red Bull Bragantino bater. De vez em quando. Quando o Corinthians está em campo, entende?
9: E,
3: quando entra em campo.
9: E assim, ele está em uma fase, né? Nós acompanhamos aqui o que foi o primeiro duelo contra o Internacional no Beira-Rio pela Copa do Brasil, final de semana passada.
3: E bola recuada, vou pro forão, sobrou o Garrobate! Gol!

0: placar pro Corinthians em Bragança. Um presente que cai do céu. Bola recuada pelo Juninho Capixaba lá da intermediária. A bola veio quicando. Volpi tentou dar uma chicotada de primeira. Quase que a perna dele vai parar no meio de campo. Furou de maneira bizonha. Galo acreditou. Recebeu um presentaço. E de pé canhoto, pé que balança a rede do Braga, ele mergulhou no carrinho e só empurrou pro fundo da meta vazia. Rodrigo Garro, Garro, Garro, Garro, Rodrigo Garro! Volpi, Volpi, confere que ela tá lá. Volpi, você não muda, no fundo do seu gol, festa do povo em Bragança, em São Paulo, em todo o Brasil, é gol do Timão. Garro, 1 Corinthians 0 Bragantino, gol fortaço, mais do que um gol, um golaço, jogada de garra, de vibração, um gol com a cara do Cimento CSN. 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Corinthians na frente, Belo,
1: e só assim para sair um gol neste jogo. Uma falha bizonha da defesa do Bragantino. Juninho Capixaba atrasou a bola para o goleiro Thiago Volpi, que furou na frente de Rodrigo Garro. O argentino camisa 8 do Timão não teve que fazer nada além de tocar a bola para o fundo do gol e comemorar o seu 18º gol com a camisa do Timão, o terceiro no ano. Rodrigo Garro marca, Corinthians 1, Bragantino nada.
0: Na frente o Timão, é difícil ter um presente maior que esse num jogo equilibrado, que ninguém quase tinha feito nada até aqui, hein, Ivan?
2: Exatamente, é um erro individual gravíssimo. Não importa se o jogador é goleiro, um atleta profissional de futebol não pode furar da forma como o Volpi errou. Foi um erro grotesco, grosseiro. Então, de fato, um jogo que não acontecia nada, o Volpi colocou um pouco de emoção.
0: E agora vem Red Bull Bragantino para o campo de ataque. Olha o Capixaba de primeira abertura para o lado canhoto. Na ponta, Vinicinho, ultrapassagem do Rodriguinho, linha de fundo, cruzamento para trás. Sobe, Alan, toca de cabeça. Bota pela linha de fundo, cede escanteio para o Braga, Belo.
1: E agora o Bragantino vai começar a jogar. Vai para frente, o Alan tocou para escanteio, que vai ser cobrado pela esquerda. E Isidro Pita, especialista, tá lá dentro da área.
0: O escanteio lá pro lado do canhoto. Eu tô falando aqui com o Ivan, ainda que tinha tempo e espaço pro Volpi dominar essa bola, né? Ou pelo menos dar uma petequinha e depois dar um chutão. Não tava tão apertado. Escanteio batido curto, olha o Rodriguinho. E primeira voltou na intermediária. Eric Ramirez ajeitou pra Hurtado, ele levantou com desvio. Hugo Souza sai e fica tranquilo com ela. 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Hugo Souza com as mãos repõe pra Garro. Ele dá de ombro de lado agora pra Bidon. Já esticou pro Ganiele. Chance de contra-ataque. Bidu tá passando. O Ganiele deu nele, esticou na ponta esquerda. Bem demais o Pedro Henrique. Passou como um furacão ali, ganhou na corrida do Bidu. Tomou a frente, a bola se perde pela linha de fundo e os dois vão gentilmente se ajudar a levantar. E é só tiro de meta para a equipe do Red Bull Bragantino. 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Olha o Coringão na frente, pegando o elevador, subindo posições, passando o rival direto, gol de Garro. No placar Jeep, 17,5 da segunda etapa. 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
3: Aos 20 minutos do segundo tempo, o Atlético Paranaense acaba de fazer mais um gol. Benavides marcou, mas estava impedido, segue 2-0 na Vila Belmiro.
0: Ah, muito bem. Pô, essa...
3: Assustou, né, Gui?
0: É, mas aí o JC...
3: Peço desculpa.
0: Na casa do JC em Barueri, ele quebrou um prato à toa, Lucas Scorcio.
3: Peço desculpa, audiência santista.
0: Não faça isso.
3: Não que 2-0 não seja ruim também, né?
0: É, mas 3-0 acho que praticamente definiria a parada, hein? Olha o Vinicinho, na ponta, levantou pra boca do gol, forte demais. Ela passa por todo mundo e vai pela linha lateral. 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Em termos de classificação, como é que esse gol aqui mexe na tabela, o Lucas Scorcio.
3: Vamos lá, o Corinthians sobe para a sétima posição, passando inclusive o próprio Bragantino, que está em oitavo. No momento, Atlético Paranaense vai para a terceira posição, porque o Flamengo está vencendo parcialmente o Vitória no Maracanã. Flamengo com 42 pontos, Atlético Paranaense com 40. E o Santos na 17ª posição, empatado com Vasco, Remo, 17º, 18º e 19º, os três na zona com a mesma quantidade de pontos.
0: E sim, acionado na entrada da grande área, bateu travado, sobre o Eric Ramires para Rodriguinho. Rodriguinho finalizou. Pode botar aquela vinheta do Ivan Drago do nada, nada, não só porque olha o Rodriguinho finalizando direto pela linha de fundo, é só tiro de meta. 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
4: Daqui a pouco o André Carrijo vai entrar no Corinthians, está recebendo as instruções do Fernando Diniz. O treinador está falando assim: corre pelo menos um pouco, cara, pelo menos um pouco.
0: O Belo está um pouco em crise com alguns jogadores do Timão.
2: Ele já foi muito importante para o Corinthians, mas de fato, de uns tempos para cá, ele caiu bastante de produção, né? Ele não ameaça nenhum titular hoje.
0: Erro de passe do Alan, ele praticamente mandou para o Carrijo ali na beira do gramado, né? Manual para a equipe do Braga, aqui tem pressa, já movimenta, desce Sacha. Abertura para Lucas Barbosa, tentou ajeitá-la, se perde pela linha lateral. Manual para a equipe do Timão. Terminando o Red Bull Bragantino e Corinthians, nós vamos com aquele nosso bate-papo até as 9 horas da noite. E o fim de papo volta no meio de semana, com Copa Sul-Americana e Libertadores, sempre no oferecimento de Yamaha Factor. 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
4: Sai Ranieri, entra André Carrijo, 19 Carrijo no lugar do Ranieri. E no Bragantino saiu Eduardo Sacha, entrou 57, Marcelinho, meia ofensivo, 21 anos de idade, 57, Marcelinho no Bragantino.
0: Muito bem, portanto, os dois treinadores mexeram. É a primeira parada de ambos para mudar. O Braga já tinha alterado no intervalo. E olha o Caio César, acionado, botou na frente, invadiu a grande área, bateu, Volpi pegou, tem rebote. Chega para tirar no H de qualquer maneira o Vinicinho. Bota pela linha lateral, ali sobrando no Gago de novo. Depois de agora sim, uma boa defesa do Volpi, chute do Caio César, Belo.
4: E seria a segunda do Garro sem goleiro, hein? Se não tivesse o zagueiro do Bragantino tirado essa bola, por muito pouco o Corinthians não faz 2-0.
0: Retoma na intermediária Gustavo Henrique. Recua até dentro do círculo central, acionando outra vez para ali Gabriel Paulista. Bola para Carrijo, adiantando. E primeira Caio César, distribui para o lado direito. Recepciona por ali outra vez Mateuzinho. A bola tocada por dentro, agora para Alan. Alan voltando, de novo para Carrijo. Ele domina na intermediária, recua, volta no campo defensivo, vai recomeçar a equipe do Timão. Hugo Souza de primeira, distribuindo curto para Gustavo Henrique, ele abre na canhota. Nesse Timão para o campo de ataque, Gago recepcionando junto à linha lateral, pega a contramão, volta tudo mais atrás, de novo para Gustavo Henrique. Ela tocada para Carrijo, ele vem buscar a encomenda no campo de defesa. Carrijo carregando, conecta com o ataque. Bola para Caio César, dominando na intermediária. Ele volta tudo no campo de defesa. Diga, Ivan Drago, chegamos a 22 da segunda etapa, um Corinthians 0 Red Bull Bragantino.
2: É, o Ranieri deixa a equipe do Corinthians possivelmente cansado, fez um bom jogo. Aliás, o Ranieri, para mim, é um dos principais jogadores do Corinthians. Ele perde em capacidade de marcação, mas ele ganha um jogador com mais criação. Eu completo depois dessa.
0: Mateuzinho da ponta levantou, a bola passou para todo mundo, já tá marcada a falta. O árbitro tá parando para marcar a infração de Matheus Bidu, empurrando as costas do marcador na grande área, Ivan.
2: Com isso, o Alan passa a ser o primeiro volante da equipe do Corinthians. E do outro lado, o Bragantino agora com a entrada do Marcelinho, ele vai jogar pelo lado direito. O Lucas Barbosa agora joga por dentro, encostando no Isidro Pita. O Sacha deixou o campo, não jogou nada.
0: 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Volpi bate na bola, abertura para o lado esquerdo, tentativa de passe, pega na marcação, voltou outra vez. Vem Red Bull Bragantino, Marcelinho ligou pro Pita, voltou no Marcelinho. Distribuiu um passe completamente errado ali na ponta direita. Bola se perde pela linha lateral. Reclamação ali, foi o próprio Vinicinho, né, que fez esse passe. É só manual para a equipe do Corinthians bater no seu campo de defesa. Diga, Lucas Escórcio.
3: 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Renda de pouco mais de 350 mil reais.
0: 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Um gelinho ali na Pantu. O Ranieri é procedimento normal, né, Marco?
4: Ele vinha de uma lesão, né? Então deve estar fazendo um tratamento especial no local.
0: Pinto bateu mal, lateral. Lucas Barbosa recuperou, acionou Pinto outra vez. Lucas Barbosa, cruzamento com desvio, sobrou na entrada da grande área. Bate em cima da marcação por ali o Marcelinho. Tira de qualquer maneira a zaga do Corinthians. Vai recuperar Caio César para o lado direito. Ele tenta a descida, vai carregando para a equipe do Timão. Para, pisa no Brecker. Recomeça tudo no campo de defesa. Bola com o Mateuzinho.

0: outra vez pro campo de ataque. Carrijo distribui por dentro na faixa central, bola pra outra vez o Alan, de novo com Carrijo, ligação de primeira na direita, na ponta Caio César, levantou bem lá no alto, Pedro Henrique de cabeça afasta, a bola cai reboteada outra vez aqui na intermediária, tentou Vinicinho, adiantou, foi pro chão, arbitragem tá marcando falta.
1: Olá, Jessim.
0: Falta do Carrijo ali pra cima do Vinicinho. Diga, Belo.
1: Eu já tô sendo xingado aqui, já tô percebendo. Por causa daquilo que eu falei dos uniformes do Corinthians. Eu quero deixar bem claro, eu não estou falando da instituição, da história, dos títulos, do símbolo, da torcida. Eu estou falando o Corinthians, com os dirigentes que tem, do Parque São Jorge para dentro, tem uma organização hoje de time de terceira divisão. O Corinthians é gigante, mas institucionalmente hoje, com estes dirigentes, me parece um time de terceira divisão, só isso.
0: Quando eu falei que ia um chiar, Bela, porque eu já sabia, né? É fácil de prever isso aí. Claro. Os caras não têm discernimento de entender o que está sendo falado, mas enfim. Vem o Garro, tenta o passe, bloqueia bem a defesa, vai sair jogando ali para o lado esquerdo de novo com o Rodriguinho. Diga, Ivan.
2: Agora, até aqui, o Garro faz um grande jogo, porque participa bastante da partida, desce para ajudar na organização, na construção das jogadas, aparece na frente para finalizar. Você vê, o Volpi falhou, mas é quem estava lá? Ele, subindo para se apresentar na área também, depois no lance seguinte, no chute do Caio César, quase que ele fica com o rebote, também pisando na área, se apresentando para finalizar, faz um bom jogo o argentino.
0: Tentativa para o lado esquerdo, era de Vinicinho, bloqueado o passe, entra Rodriguinho, divide, o Caio César vai no carrinho, árbitro vai marcar a bola a favor do Corinthians, e me parece até que ele está marcando falta do Rodriguinho nessa dividida, ficou caído ali. No campo de defesa, o Caio César, e vem mais mexida no Red Bull Bragantino, Belo.
1: Muda o Bragantino, sai o Rodriguinho. Rodriguinho deixando o time para a entrada do 22, Gustavo Neves. Gustavo Neves, 22. Ele que é ponta, tem 22 anos de idade, 9 gols já com a camisa do Bragantino. Ah, o Matheus Fernandes também saiu. Entrou, Matheus Fernandes. Camisa 35, Eric Ramírez deixou o time. Saiu 7, Eric Ramírez, obrigado, Guilherme. Matheus Fernandes, 35.
2: Matheus Fernandes já fez parte da equipe titular do Bragantino, né? Volante que inclusive passou pelo Palmeiras.
0: Barcelona.
2: Passou pelo Barcelona. Ramírez já tinha cartão amarelo, então ele é um volante por outro, e o Gustavo Neves entra no lugar do Rodriguinho, que não jogou nada.
0: Muito bem, Red Bull Bragantino retoma ali o Gustavinho, Gustavo Neves abriu na ponta, vem cruzamento, chega pra rasgar, tira dali Gustavo Henrique. O Gustavo Neves foi Gustavinho, né, no começo ali da carreira dele no Red Bull Bragantino, então os dois estão certos. Olha o Gustavinho que já recebe agora, avança no campo de ataque, bola tocada por dentro na faixa central para Matheus Fernandes, avança o zagueirão, abriu na canhota, desce o Red Bull Bragantino, Vinicinho empurrou na linha de fundo, tentou a finta, o Juninho Capixaba foi pro chão, é falta nele! Árbitro para e marca a falta do Carrijo no carrinho para travar ali o Juninho Capixaba e pinta até cartão, hein, Marco Belo?
1: Cartão amarelo para André Carrijo, deixa eu ver se ele estava pendurado, não estava. André Carrijo, ele foi com as duas pernas em cima do Juninho Capixaba, falta perigosa, um mini escanteio pela esquerda a favor do Bragantino.
0: Muito bem, o carrinho por baixo ali do carro. Você achou justo o cartão? Ele travou bola e jogador.
2: Exatamente.
0: Né,
2: bastante exagerado o cartão amarelo. É claro que é tarde para eu falar isso, mas o número na camisa dos jogadores do Bragantino é ótimo para os locutores. Parabéns.
0: É, a gente comentou isso no começo do jogo. É impressionante como os caras, quando eles pensam em fazer número em camisa nova, eles não pensam em quem vai ver. Se vai conseguir ouvir ou não o número. Então não precisa nem pôr número, pô.
2: Não é um capricho, é uma informação, o número nas costas.
0: Não dá pra ver nada. Questão de número, não dá pra ver absolutamente nada. Tá tomando distância pra movimentação, Gustavinho. Ali na ponta canhota. Pra pegar de pé direito, Gustavo Neves. Com 29 da segunda etapa. Pedro Henrique é perigosíssimo no jogo aéreo. Alex Vinícius também tá posicionado por ali. Isidro Pita esperando o cruzamento. 29-15. Gustavinho, pé direito, levantou. Lá no alto, sobe, tira Gabriel Paulista. Tem rebote, sobrou. Ainda Andrés Hurtado na grande área. Levou na linha de fundo. Cruzou em cima da marcação. Vai Carrijo, ganha. Ficou ali caído Hurtado pedindo um tapa no gogó do Carrijo, o árbitro mandou seguir, Carrijo então avança, vem pro campo de ataque, perdeu facilmente a bola, hein, o Alex Vinícius jogando, aliás, o Lucas Barbosa jogando o jogo inteiro, voltou pro campo de defesa e ganhou dele facinho.
2: Fisicamente, né, como caiu de produção o Carrijo, né,

0: O cara tá jogando há mais de uma hora, pô. Mais de 70 minutos, ganhou dele muito fácil.
1: E deve sair o Pedro Raul, porque o Jesse Lingard tá ali ao lado do quarto árbitro pra entrar com a 77. Vamos ver. Não, saiu o Caio César. Saiu o Caio César, hein? Pra entrada do 77, Jesse Lingard. Impressionante.
2: Aí nesse caso ele troca um ponta por outro, né?
0: E você, tal qual o Belo, também não aprova a alteração, Ivan?
2: Não, isso diz muito sobre o Guinegão, né, cara? Porque o Pedro Raul é um jogador que praticamente não participa do jogo, não acrescenta nada, segue na partida. E ele poderia tentar o Lingard por dentro, já que o Corinthians está ganhando o jogo, de repente atrai o adversário e sai no contragolpe. Mas não, o Pedro Raul permanece em campo e sinceramente sem acrescentar nada.
0: Mas acho que depõe também contra a decisão do Diniz de ter colocado o Guinegão no primeiro jogo tão importante também, contra o Internacional,
2: também,
0: né?
2: Também.
0: No domingo passado.
2: Ele tentou descobrir e descobriu outra coisa, né? Que realmente não dá pra confiar no menino. Ao que tudo indica.
0: Tava arquivado desde março, botou como titular num jogo importante e pelo jeito arquivou de novo. Não faz muito sentido, né? 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
1: Metida pelo Alan, falta aconteceu, o Bragantino tem a bola, tenta o gol de empate. Segundo tempo, 1-0 Timão.
0: 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Na intermediária, levantou para colocar o gol. Lá no alto, sobe, toca de cabeça, Pedro Raul ajuda na defesa. Ela caiu na ponta direita, Hurtado ajeitou mais atrás, Gustavinho levantou, ele toca de cabeça, fora! Por cima do gol do Hugo, no toque de cabeça do Alex Vinícius. Cruzamento do Gustavinho agora foi preciso na cabeça dele, hein, Belo?
1: O Alex Vinícius ganhou dos zagueiros do Corinthians, poderia ter feito gol, errou o alvo, camisa 4, que tem 1,96m de altura. Quase o gol de empate do Bragantino.
0: 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Campeonato Brasileiro, 22ª rodada em Bragança Paulista, 32,5 na segunda etapa, o Corinthians na frente. Garro marcou, 1 pro Timão, 0 pro Red Bull Bragantino, Lucas Scorcio.
3: Aos 35 da segunda etapa, segue 2-0 o Atlético Paranaense.
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0: Ó, pra grande área, chega pra rasgar de qualquer maneira, outra vez a defesa do Red Bull Bragantino. Alex rasgou. Mandou pela linha lateral, manual, Bidu bate, bola pra Garro, suspendeu pra grande área, olha o perigo, Capixaba foi pro chão, o árbitro tá parando. Tá marcando ali um encontrinho nas costas, não dá nem pra falar de encontrão, um encontrinho nas costas do Juninho Capixaba. E o Pedro Raul, galã da 19, tá reclamando com o árbitro, aliás, da 18, tá reclamando com o árbitro ali, hein, Marco Belo?
1: Tá reclamando que a bola não chega nele, pro árbitro de repente dar uma ajudada, né? Pô, me ajuda aí.
0: É 18 porque a 9 não tava disponível, 18 é 9 vezes 2?
1: 1 mais 8, 9? Pode ser. Sei lá, tanto faz também, né?
0: O legítimo camisa 9, Pedro Raul. Como é que é?
1: Não muda nada. Ele que inventou a harmonização facial, você sabe, né?
0: Ah, foi ele que inventou?
1: Foi ele, porque a harmonização facial, ela transforma o rosto do homem em um rosto quadrado. O rosto do Pedro Raul é assim, então a harmonização é para imitar o Pedro Raul.
0: Olha na ponta o cruzamento do Marcelinho, explode na marcação. Vai pela linha de fundo, é escanteio pro Braga e o Garro tá caído com o joelho sangrando, hein, Marco Belo?
1: Pois é, numa dividida ali com o jogador, com o Eric... Não, o Eric Amir saiu. Com o jogador do Bragantino, ele acabou levando uma pisada no pé, uma pisada no pé direito. E por isso cai no chão o Rodrigo Garro e chama atendimento médico.
0: Muito bem. O Garro também é dos jogadores aí que costumam dar uma paradinha no jogo. Mas ele realmente tomou um pisão ali do Alex Vinícius. 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
1: E o Gabriel Paulista levou cartão amarelo por reclamação. Não estava pendurado. Mais um amarelo no jogo.
0: terceiro do Corinthians. O Red Bull Bragantino tem um, portanto é o quarto cartão amarelo mostrado por Rafael Claus. Escanteio lá para o lado direito, dá uma distância para a movimentação. Gustavinho levantou para a marca do pênalti, lá no alto Gustavo Henrique de cabeça tira, completa o serviço. Mateuzinho dá um chutão, vem arrepia outra vez para a equipe do Braga, bateu nela de novo por ali, outra vez a equipe do Red Bull Bragantino, a bola cai para o lado direito, Gustavinho ajeitou, Lucas Barbosa de longe, bate um recuo a meia altura, tranquila para o Hugo Souza, só encaixar, Marco Belo.
1: O interessante é que o Corinthians, entre os titulares, tem 6 jogadores pendurados. O Bragantino, 4. E nenhum deles levou cartão amarelo.
0: 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Nesse para o campo de ataque, mais uma vez, equipe do Garibu Bragantino. Capixaba por dentro, bola tocada para Gustavinho. Abriu na ponta canhota. Olha o Garibu Bragantino chegando. Trouxe por dentro, escapou bem da marcação. Bola tocada agora para o Lucas Barbosa. Fintou na grande área, tentou outra vez, foi pro chão, chega pra tirar a marcação corintiana. Bola pela linha de fundo, Claus aparece rápido pra falar que o lance foi limpo e que é escanteio pro Red Bull Bragantino, embora o Lucas esteja sentindo ali, Belo.
1: Antes que houvesse qualquer reclamação, ele já foi correndo apontar o escanteio, que foi mesmo, a bola não foi faltosa, chegou o jogador do Corinthians ali pra tocar pra escanteio, escanteio pela direita. E o Bragantino tá no ataque.
0: O Alan no carrinho ali, no esforço total para tirar a bola pela linha de fundo. E escanteio para o lado direito. Toma distância para a movimentação. Mais uma vez, Gustavo Neves. O Gustavinho levantou a primeira trave. Toque de cabeça do Pedro Henrique. Vai fora. É a segunda bola de cobrança de escanteio do Gustavinho que o Red Bull Bragantino ganha na primeira trave. Ela vai direto pela linha de fundo em tiro de meta para a equipe do Corinthians bater. 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Com 37 do segundo tempo, Ivan, o Red Bull Bragantino dá uma apertadinha no laço aí. Tempo de opinião a 0 de mão, Ivan.
2: Muito volume, mas pouco inspiração, mas esses jogadores que entraram na equipe do Bragantino, principalmente o Vinicinho, conseguem entregar um pouco mais no campo de ataque, né? Você vê que agora o Bragantino até consegue se desenvolver em alguns momentos, levando mais perigo para a defesa corintiana. O Corinthians parou de atacar, agora é pressão do Bragantino nesses minutos finais, mas de fato, o Corinthians não criou muita coisa e o jogo foi decidido por conta de um erro individual do Volpi.
0: Gago perde a dividida, bate na bola Juninho Capixaba, sobrou para Gustavinho, campo de ataque, ele ligou na ponta direita, Isidro Pita chegou, dominou, mas atrás Lucas Barbosa pede e recebe, já domina e pé canhoto, tenta o levantamento, a bola pega na marcação de Bidu, sobra, luta por ela, Matheus Fernandes, toca na bola sem direção, chega para ganhar Gabriel Paulista, mas à frente já aciona no campo de defesa Pedro Raul, ele vai tentar a descida, foi pro chão, pede falta, aprumando o jogo seguir, ganhou Braga, olha o levantamento da intermediária pra boca do gol, Gustavo Henrique de cabeça pro meio da área, Gabriel Paulista arrepia, tira dali, ninguém foi na bola, quase chegou o Juninho Capixaba e na sequência o lançamento atinge ali o jogador corintiano Pedro Raul. O Lucas Barbosa, me parece, esticando a perna, o Pedro Raul ainda pede uma abraçada ali, o árbitro parou para marcar a falta embaixo, falta para cima do Pedro Raul cometida mesmo pelo Lucas Barbosa. Marco Belo,
1: Pedro Raul fica caído ali ganhando um tempo, Corinthians vai vencendo o jogo depois de ter sido eliminado da Copa do Brasil, lembrando que os jogadores desgastados vão à Argentina. Quinta-feira tem jogo contra o Rosário pela Libertadores.
0: Terminando o Red Bull Bragantino e Corinthians, nós vamos com um bate-papo falando tudo sobre o jogo, né? Dando aquela passada de régua até 9 horas da noite. E excepcionalmente hoje não teremos o fim de papo, que volta no meio de semana com as transmissões da Libertadores e da Copa Sul-Americana. 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Juninho Capixaba domina para o lado esquerdo, vai trazendo por dentro, deixa mais atrás, outra vez trabalhando agora por ali com Gustavinho, ele inverte o lado, solta agora mais por dentro, já para o lado direito, para Alex Vinícius, dominando, empurrando mais à frente, Matheus Fernandes, de lado outra vez para Gustavinho, domina, esticou na ponta canhota, chegou, dominou, capixaba para cima da marcação, é o Vinicinho para cima do Mateuzinho, levantou para boca no gol, de cabeça, tira de qualquer maneira a marcação, sobrou, ainda o Gustavinho tenta de cabeça, chega para rasgar Gabriel Paulista, ela vai cair ali na intermediária, o Matheus Fernandes de primeira pega contra a mão, volta lá na entrada da grande área para o domínio outra vez de Thiago Volpi, sai jogando na boa Volpi, curtinho, ele faz o passe mais à frente, entrega agora para Alex Vinícius, dominando para a equipe do Caribu, Bragantino chamando contra si a marcação de Pedro Raul, não tem com quem jogar, ele volta lá na meia lua, retrocede e recomeça com Thiago Volpi, o autor da assistência sem tocar na bola para o Gago, tenta verter Volpi, que noite do Thiago Volpi, hein? Tentou a ligação com o Juninho Capixaba, bola forte demais, se perde pela linha lateral. É manual para a equipe do Corinthians bater futebol e churrasco no ponto certo, só aparecer com Frango Alis. 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Vai para a movimentação, Mateuzinho na cobrança de lateral para o lado direito. O Corinthians está somando 3 pontos, ultrapassando o Red Bull Bragantino, se aproximando da zona de Libertadores. 40 e meio, Pedro Henrique. Pega a contramão, recua, recomeça com Volpi. Abertura para o lado direito, agora é para Andrés Hurtado. Domina o equatoriano, vem para o campo de ataque, tentou lançamento para Pita. Bola muito forte, completamente errada, sai tranquilo do gol, Hugo Souza, e fica com ela. 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Campeonato Brasileiro, 22ª rodada, no estádio Cícero de Souza Marques, em Bragança, 41 da segunda etapa. 1 para o Corinthians, gol de Garro, nada para o Red Bull Bragantino, Lucas Escórcio.
3: Na Vila Belmiro, o Santos continua perdendo para o Atlético Paranaense por 2-0.
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0: Olha o Corinthians, Mateuzinho na ponta, levantou para a boca do gol, Pedro Raul de cabeça. Gol!

0: praticamente definir, sacramentar a vitória do Timão. Bola esticada na ponta direita, que cruzamento, hein? Na cabeça do Pedro Naú, Mateuzinho caprichou, botou com carinho, Pedro Naú! Foi lá no segundo andar, testou no cantinho direito do Thiago Volpi, que mergulhou, pulou, mas nada pôde fazer. Ela entrou junto à trave. Pedro Gaú! Pedro Gaú, Gaú, Pedro Gaú! Dobra vantagem alvinegra em Bragança, praticamente define o jogo. Thiago Volpi confere que ela tá lá no fundo do seu gol. Um gol fortaço, mais do que um gol, um golaço. Jogada de garra, de vibração. Um gol com a cara do Cimento CSN. 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Festa do povo em Bragança, em São Paulo, em todo o Brasil. É gol do Timão, 2-0, Belo. E já vem lançamento pro Pedro Gaú. Volpi antecipa e fica com ela. Tira pela linha lateral, diga, Belo.
1: Eu tenho que tirar tudo que eu falei sobre o Pedro Raul, lançamento do Carrijo para o Mateuzinho, que fez um belo cruzamento. O Pedro Raul fez o seu segundo gol em dois jogos consecutivos, melhorando bastante os seus números com a camisa do Corinthians. Agora são 67 jogos e 6 gols. Belo gol do Pedro Raul, ótimos números. Corinthians 2, Bragantino 0. E saiu o Andrés Hurtado para a entrada do Yuri Alves, camisa 41 no Bragantino. Agora vai.
0: É, então a média dele é de um gol a cada 11 jogos, é isso, né, Belo?
1: Exato.
0: Muito bem, Ivan Drago, 40.
1: A média do Gustavo Henrique é melhor, só pra você ter uma ideia.
0: 44 da série. Não, eu não duvido,
1: é verdade.
0: O Gustavo Henrique faz gol toda hora, pô. 44 da segunda etapa, 2-0 Corinthians, Pedro Raul para definir a vitória alvinegra, Ivan.
2: E uma bela construção, né? Você vê o Carrilho consegue ligar o Mateuzinho pelo lado direito, e nós falamos sobre os laterais do Corinthians se projetando bastante na frente. E aí sim, a principal virtude do Pedro Raul, que é a bola aérea, né? Belo cruzamento do Mateuzinho também. Bela construção no gol corintiano, a finalização do Pedro Raul para fechar o caixão, porque o Bragantino não demonstra força não para reagir.
0: 44 da segunda etapa, vai terminar o jogo em Bragança. O Corinthians amplia com Pedro Raul, 2-0, domínio de Alex Vinícius. Abertura para o lado direito, outra vez vai tentar a descida a equipe do Garibu. Bragantino inverte por ali, Yuri Alves solta por dentro, Matheus Fernandes deixa pisar ali primeira, mais atrás agora para Pedro Henrique, soltando na canhota capixaba, domina Juninho capixaba, avança contra a marcação de Midon, ainda capixaba, calcanhar mais atrás, Matheus Fernandes levantou para a boca do gol, olha o perigo, tentou um golpe ali na pequena área, o jogador do Red Bull Bragantino foi pra bola, ela passou por ele, era o Vinicinho, ou melhor, o Marcelinho ali na pequena área, tentando a finalização. O árbitro mandou seguir, retoma o Timão, recupera no campo de defesa, Pedro Raul, o homem, tá inspirado, por dentro agora pra Carrijo, distribui na canhota, Jesse Lingard, domina o inglês, desce pro campo de ataque, Pidu, tentou a finta, chegou pra tocar na bola a marcação do Red Bull Bragantino com o Gustavinho, linha lateral é manual, mais 5, informa Marco Belo, vamos até 50, e o Lucas Barbosa tá dizendo ali que teve o gogó atingido na pequena área, o Marco Belo.
1: Enforcamento. Ele fica no chão ali com a mão no pescoço, reclamando bastante dentro da grande área. Houve um pedido de pênalti, o árbitro mandou seguir, o jogador do Bragantino ficou caído.
0: É que tomar uma pancada no gogó, né? Se realmente bateu ali alguma coisa, até pra goleiro, né? Quando recebe um chute violento na bola e ela vai no gogó, parece que perde o ar, não é legal não, né?
1: Uma sensação. O que é pior, no gogó ou no outro gogó?
0: Aí é uma comparação difícil, hein, Marco Belo, mas é...
1: Não, dos dois casos você fica sem voz.
0: Acho que no outro que você tá falando aí é mais dolorido. No gogó, no gogó da Ema... É mais uma sensação de falta de ar que é terrível. Parece que não vai passar. Lateral batido, Corinthians desce para o campo de ataque. Olha o Lingard de letra, buscou o Pedro Gaú. Bola desvia na marcação, vai pela linha lateral. Essa bola me parece que é do Corinthians. É o que está marcando a arbitragem. É manual para o Timão lá para o lado esquerdo. Vencendo o jogo por 2-0. 46 e meio, 3 pontos na mão do Timão. Lateral batido, bola para Alan. Chegou Isidro Pita atropelando. Ela se perde pela linha lateral. Último toque é do Corinthians. É manual para a equipe do Red Bull Bragantino bater. Fernando Diniz está bravo toda a vida, vai pra movimentação ali pra cobrança. Yuri Alves, lateral batido, bola curtinha mais à frente, tentou a finta por ali, Marcelinho perde a bola, esticada depois pro campo de ataque. O Garro ameaçou, correu, o Alex Vinícius fez um bloqueio, ela vai ficar tranquila aqui no campo defensivo, mais uma vez pro Pedro Henrique recomeçar pra equipe do Red Bull Bragantino. Toca por dentro agora pra Volpi, 47 da segunda etapa, vai terminar o jogo em Bragança. 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Bola para elevação para o campo de ataque no Garibu. Bragantino, Carrijo não corta, ela espirrou, voltou na canhota, tenta arrancá-la por ali, o Vinicinho botou a bola na frente e foi pro chão, pediu falta, o Klaus vai marcar. Mas vai marcar aqui atrás, né? O início da jogada, ele foi tropeçando, avançando, o Klaus tá marcando a falta em cima do Vinicinho. Mas anteriormente, lá atrás na intermediária, Marco Belo.
1: O Souza tá armando a defesa do Corinthians, a bola vai pra área, o Bragantino tem mais 3 minutos para fazer alguma coisa, o Capixaba vai colocar na área.
0: Capixaba de pé canhoto, Gustavinho de pé direito, são as armas que tem a equipe do Garibu Bragantino para tentar pelo menos o gol de desconto. Todo mundo lá na grande área, 47, 45, tem jogo até 50, saiu da bola, Gustavinho vem, Capixaba, pé canhoto, levantou com perigo, ela passa por todo mundo e vai embora, é só tiro de meta. E na Vila Belmiro, como é que tá o jogo do Santos, Lucas Escórcio?
2: Terminou, acaba a partida na Vila Belmiro, 2-0 Atlético Paranaense, colocando o Santos na zona do rebaixamento.
0: É, acho que hoje em Barueri, José Calil não dorme, hein?
3: Vai comer aquela pizza pra não compensar. Já um chocolate de sobremesa.
0: Já me disse que tem dormido muito pouco ultimamente, José Calil. Depois dessa do Santos aí, será que ele vai fazer greve de fome?
3: Público.
0: Também? Muito bem, olha a recuperação do Gustavinho. Esticou pro campo de ataque. Era pro Marcelinho, vem Gustavo Henrique, recua no Hugo, que saiu muito mal, deu de presente nos pés do Marcelinho, dominou, invadiu a grande área. Perdeu o pique da jogada, corta Matheus Bidu. Diga, Belo.
1: 6.808 torcedores. R$326.885 a renda do jogo.
0: É a mesma coisa lá da Vila, né? Bola esticada na ponta esquerda. Lingard tentou pisar no breque, chega para ganhar. Alex Vinícius para a equipe do Garibu Bragantino. 49. Vamos para o último minuto de jogo. Alex Vinícius com Juninho Capixaba. Ele domina para o lado do canhoto. Você não sai daí, hein? Nós vamos no ar até 9 horas, batendo um papo, arredondando tudo sobre o jogo. A arbitragem está marcando falta agora em Breno Bidon. Nem vou perguntar pro Ivan se a vitória é justa. Guarda o gogó aí pro nosso pós-jogo, tá, Ivan?
4: É justo.
0: Muito bem. É, o Ivan é assim, né? É um comentarista tão bom que ele solta a resposta mesmo sem se perguntar. Olha o lançamento pro campo de ataque. Domínio. Meu Deus do céu. O que apanhou da bola agora, o tal de Vinicinho, foi a grandeza. Sozinho ele caiu. E aí o Carrijo retoma. Vem pro campo de ataque, equipe do Corinthians. Carrijo se mandou na ponta direita, tentou pisar no breque. Matheus Fernandes bate nela. Bola vai pela linha de fundo. O Klaus tá marcando o último toque do Carrijo. É tiro de meta e vai terminar o jogo, né? O Klaus vai ali pro centro do gramado, vai esperar o Volpi bater. O Volpi bate. A bola se perde pela linha lateral. O Volpi hoje não acertou nem tiro de meta. E o Klaus vai apitar. Tá pedindo a bola, Rafael Klaus. Agora sim. Apita o árbitro! Termina o jogo em Bragança. Deu timão no Cícero de Souza Marques. 2 pro Corinthians, gols de Rodrigo Garro e Pedro Raul. 0 pro Red Bull Bragantino. Diniz faz o duplo ver e vitória ali pra câmera. Que figura é o Fernando Diniz. 2 pro Timão, 0 pro Red Bull Bragantino. O Corinthians soma mais 3 pontos, se aproxima da zona de Libertadores no Brasileirão, Belo.
1: 8ª vitória do Corinthians no Campeonato Brasileiro. O Fernando Diniz vai bem na competição, no comando técnico da equipe. Aliás, o aproveitamento do Diniz no Campeonato Brasileiro é um aproveitamento de terceiro colocado. É um aproveitamento perto de 70% no Campeonato Brasileiro. E o Timão vai a 32 pontos na classificação, ultrapassa o próprio Bragantino e continua na briga por uma posição na zona de classificação a Libertadores da América. Falando em Libertadores, é o que pensa agora o Corinthians. A gente vai falar sobre isso bastante nesse bate-papo gostoso que teremos daqui pra frente, Guilherme Lage.
0: Ah, é sempre uma delícia, né, Marco Belo? Ficar aqui até altas horas da noite na companhia dos amigos e dos nossos ouvintes falando de futebol. Ivan Drago, vitória corintiana 2-0, ganha posições importantes, dá uma resposta depois da eliminação. Tem várias vantagens aí dessa vitória, vários pontos positivos que a gente pode destacar, né, Ivanzinho?
2: É, primeiro não foi um grande jogo, evidentemente, do ponto de vista técnico, mas o Corinthians conseguiu a vitória. E quando você pergunta, o resultado foi justo, não houve interferência por parte da arbitragem, então o Corinthians teve mérito na construção do placar. É, claro que o primeiro gol sai numa colaboração tremenda, né? um presente ali do Thiago Volpi, goleiro da equipe do Bragantino, que nós conhecemos, é um goleiro fraco nesse sentido, né? Foi um erro grosseiro, né? Ele fura e aí simplesmente o Garro tá lá livre de marcação só para conferir, né? E o Garro, para mim, hoje fez um grande jogo. Participou mais das ações, ele é o cara da organização, então ele precisa pensar o jogo do Corinthians. É, a bola precisa passar mais por ele. Desde a chegada do Diniz, ele cresceu de produção. É verdade que não vinha fazendo grandes partidas depois da Copa do Mundo. Nem o Corinthians, evidentemente, coletivamente. A gente citou aqui, talvez, o melhor momento, o primeiro tempo contra o Remo na Neoquímica Arena. Nada além disso, tanto é que o Corinthians não conseguiu caminhar, não conseguiu seguir na Copa do Brasil. E hoje, com dificuldade ainda próximo da meta adversária, o Corinthians tem encontrado muita dificuldade nesse sentido. Você vê, é um Corinthians que projeta bem os laterais para ter profundidade, para fazer jogada de linha de fundo, concentra muita gente no meio, mas evidentemente que sem o Yuri Alberto e principalmente sem o Memphis, né, dois jogadores criativos, dois jogadores qualificados tecnicamente, o Corinthians perde próximo da meta adversária. Depois o Pedro Raul no finalzinho também fez um gol de cabeça, isso é importante para que ele possa retomar a confiança. O Corinthians não tem dinheiro para fazer contratações, então o Diniz vai ter que se virar com o que ele tem. Então recuperar um jogador nesse sentido, é claro que o Pedro Raul não vai ser o grande definidor do Corinthians, não vai resolver todos os problemas da equipe, mas é um jogador que pode ser útil em determinados momentos. Ele é um cara que consegue levar perigo no jogo aéreo. É um atleta que participa pouco da partida, não consegue usar, mesmo forte fisicamente, tem boa estatura, não é um jogador que consegue prender a bola na frente. Então é um jogador com muitas limitações técnicas, longe de ser refinado tecnicamente. Mas de repente, numa bola alçada na área, brigando com os zagueiros lá em cima, ele consegue em determinados momentos, como foi hoje no segundo gol do Corinthians. Repito, Corinthians ainda deve coletivamente, mas depois de uma eliminação com muitos desfalques, perdendo também o André, que é um jogador que qualifica o passe no meio campo, foi um grande resultado do Corinthians fora de casa pelo Brasileirão. Guilherme Lage.
0: Muito bem, aí ouvimos informações com o nosso Marco Bello e análise de Ivan Drago aqui na TMC, vitória do Corinthians por 2-0 em Bragança Paulista sobre o Red Bull Bragantino, que é um grande freguês do Corinthians, né, do Palmeiras aí recentemente no futebol paulista. Muito bem, Lucas Escórcio, esta é a 22ª rodada do Campeonato Brasileiro. Ainda tá rolando essa rodada, né, Escórcio?
4: Exatamente, Gui. Ainda tá rolando o jogo do Flamengo. Vamos passar como é que ficou a rodada completa, a 22ª rodada. Ontem, Grêmio venceu o São Paulo por 2-1 em Porto Alegre. Remo e Atlético Mineiro ficaram no 2-2 em Belém do Pará. O Coxa venceu a Chapecoense por 2-1 no Couto Pereira. E no Nilton Santos, Botafogo e Fluminense 1-1. Hoje, às 11 horas da manhã, tivemos Cruzeiro 3, Mirassol 1. Dois jogos de 0-0, Bahia e Vasco 0-0, Palmeiras e Inter 0-0, Bragantino e Corinthians, o Corinthians venceu por 2-0, partida que transmitimos agora, e o Santos perdeu por 2-0 na Vila Belmiro para o Atlético Paranaense, jogo que a gente vinha falando aqui, né, o plantão focado neste jogo do Peixe, não deu para o Santos, 2-0 que entrou agora na zona de rebaixamento. O Flamengo está vencendo Vitória por 1-0, partida agora no intervalo, 1-0 que foi um golaço, um senhor golaço de Pulgar do meio da rua, encontrou a gaveta, Lucas Arcanjo nada pôde fazer, Gui.
0: Tchum. Opa, agora sim. Muito bem, Lucas Escórcio no plantão esportivo TMC, trazendo para você informações desta 22ª rodada do Campeonato Brasileiro. Vamos fazer o seguinte? Narrador precisa ir ali no reservado. Vamos a um rápido intervalo. Na volta, você continua aí acompanhando o Flamengo. O Ivan Drago tá atento a tudo. O Ivan Drago, cara, em transmissões, em jornadas, ele fica mergulhado, celular, tablet, computador, conferindo todas as informações. Não é só Campeonato Brasileiro, não. Ele fica ali no Campeonato Peruano, no Paraguaio, enquanto não começam os europeus. Grande Ivan Drago, olha, não deixa passar uma, tá lá mais do que atento o nosso Ivan Drago. Vamos a um rápido intervalo e na volta tem muito mais pra você aqui na TMC, quem escuta sabe.
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0: Estamos de volta aqui na TMC. Quem escuta, sabe. É, meus amigos, depois de terminado 2 para o Corinthians, 0 para o Red Bull Bragantino pelo Campeonato Brasileiro, estamos no ar aqui na TMC até as 9 horas da noite, batendo um papo, né, sobre o jogo, para fechar aqui a nossa programação esportiva nesse domingão, que já teve mais cedo a transmissão do 10 do país, Éder Luiz, num jogo que acabou sendo, né, ali meio que o que caminhava para ser também Red Bull Bragantino e Corinthians, né, um 0-0 com pouquíssima coisa que aconteceu. No caso de Red Bull Bragantino e Corinthians, o gol acabou saindo no recuo muito ruim, ou melhor, na ação muito ruim do Volpi, no recuo do Juninho Capixaba para ele, né? O recuo que veio lá da lateral esquerda da intermediária, o Volpi tentou, a bola veio pingando, ele tentou dar um chutão de primeira no alto, furou, o Garro estava atento, deu um carrinho, conferiu para o fundo do gol, e já nos minutos finais, belo cruzamento do Mateuzinho, e o Pedro Raul de cabeça conferiu para o fundo da rede, 2-0. Agora com um pouquinho mais de tempo, Lucas Scores, como é que foi o jogo do Santos? Você contou para a gente que a primeira etapa foi muito difícil, o Peixe reagiu, deu um calor no segundo tempo, ou não? Como é que foi o jogo do Santos, Scorcio?
4: O jogo começou com o Atlético pressionando e pressionando bem. Kevin Viveiros abriu o marcador aos 14 minutos do primeiro tempo e depois aos 26, só 12 minutos depois, abriu o 2-0. E aí, a partir daí, o Atlético Paranaense ficou postado lá atrás e deixou o Santos jogar. No final da partida, tivemos 22 finalizações do Peixe e apenas 8 do Atlético Paranaense. Você deve estar pensando, meu Deus, então o Santos amassou o Atlético Paranaense no resto do primeiro tempo e na segunda etapa. Negativo, se a gente pegar essas finalizações e for olhar bem, das 22 finalizações do Santos, 2 foram no gol. Exatamente, 2 foram no gol. O Santos criou 3 grandes chances e apenas 2 foram no gol. O Atlético Paranaense, que finalizou apenas 8 vezes, finalizou 4 vezes no gol. Colocou o brasão para trabalhar, enquanto o Santos acumulou finalizações para fora e chutes bloqueados. Foi realmente bem triste a situação na Vila Belmiro. 7 mil pessoas, um público bem abaixo em um domingo, se esperar. O time, inclusive, escutou: vergonha, time sem vergonha por grande parte da partida, além, é claro, de torcedores abandonando o jogo aos 30 minutos do segundo tempo. A grande questão da partida era a recomposição do Santos, que se atirava para o ataque. O técnico Cuca, em dado momento, mandou o time subir, ficou só com apenas dois defensores lá atrás, e aí quando o Atlético Paranaense roubava a bola, era um Deus nos acuda, a velocidade do Viveiros botando terror nos defensores do Santos, e aí as chances do Atlético Paranaense chegavam, nada muito grandioso, assim, teve até um gol anulado, mas foi numa finalização de falta. A grande questão foi a improdutividade do Santos na frente do gol. Até chegava, construía tudo certinho, mas na hora de finalizar se atrapalhava, tropeçava na bola, finalizava no companheiro, o companheiro achava que era pra ele finalizar e se enfiava no meio. Um show de horror na Vila Belmiro em termos de ataque do Santos. A situação bem complicada na Vila, Gui.
0: Perfeito, Lucas Escórcio, e o clima no Santos vai dando uma azedada, né? Isso aconteceu também no ano do rebaixamento, então é bom a gente ficar atento. Claro, a gente aqui cobre o futebol de São Paulo e torce para que os clubes de São Paulo pelo menos consigam permanecer na primeira divisão todo ano. E, nesse momento, Ivan, a 22ª rodada do Campeonato Brasileiro já finalizada para os dois. Corinthians vencendo esse jogo, assim, o Belo gosta de fazer draminha às vezes e tal, não há a menor chance do Corinthians ser rebaixado, certo? Não. Qual que é a pontuação do Corinthians hoje, Scott?
4: 32 pontos com 22 partidas disputadas, é o sétimo colocado.
0: Pô, então, tem 16 jogos aí pra fazer 13 pontos, pode esquecer, né?
2: E embora um elenco enxuto, agora pra administrar duas competições. Né?
0: Santos e São Paulo hoje, Ivan, quem tem mais chance de cair, qual deles te preocupa mais?
2: O Santos, porque o time do Santos é inferior ao time do São Paulo. Agora, de fato, o desempenho dos dois assustam, né? Os desempenhos assustam, porque o São Paulo não joga nada, não vence desde abril, são 8 jogos sem vencer pelo Campeonato Brasileiro, tá em queda livre, e você vê, o Santos até consegue caminhar nas 3 competições, mas o Campeonato Brasileiro, que é o campeonato mais forte, o Santos já tá na zona de rebaixamento e não tem elenco para disputar 3 competições. O Campeonato Brasileiro tem que ser prioridade, e vai ser prioridade. Agora, eu critiquei bastante o trabalho do Vojvoda no comando do Santos, e agora você vê, com o Cuca, não vem a melhora que todos esperam, né? Então, com esse grupo vai ser muito difícil. Há quem critique bastante o Neymar, mas sem ele vai ser mais difícil ainda. Ele foi um cara muito importante na temporada passada. O Santos é um caos como clube, assim como é o São Paulo. Então é um cenário, ou são cenários difíceis para qualquer treinador, né? São trabalhos desafiadores, e por isso você vê que nenhum para. Então não vai ser fácil o final de ano do Santista, como eu também encaro dessa forma. Não vai ser fácil o fim de ano do São Paulino. São duas equipes que não conseguem evoluir, estão caindo na tabela.
4: Gui, posso trazer um negócio? Não sei, vou até quebrar um protocolo, mas eu queria trazer essa informação que é muito importante para o resto do andamento da temporada do Santos. Tudo bem por você?
0: Pode falar.
4: Vamos lá. O Santos enfrenta agora o Macará na quinta-feira pelas oitavas de final da Copa Sul-Americana. No domingo, enfrenta o Vasco, que está empatado com ele em pontos, com 22 pontos. É o 18º colocado, o Santos é o 17º. Depois tem o jogo de volta do Macará. E depois tem mais 3 confrontos do Brasileirão. Santos e Mirassol na Vila, Corinthians e Santos na Neoquímica e Santos Internacional no Beira-Rio. Todos os times ali na zona do rebaixamento, da 15ª posição para baixo. Ou seja, nos próximos 1, 2, 3, 4... nos próximos 4 jogos do Santos no Brasileirão, 3 são confrontos diretos no rebaixamento, na zona do rebaixamento.
0: Interessante, né? E já que a gente está discutindo aqui nesse momento, claro, é o pós-jogo do Corinthians, a gente já vai voltar a falar do jogo em Bragança, quem foi bem, quem foi mal, o melhor em campo, pior em campo. E o Belo com mais informações do Timão. Mas já que você passou aí a agenda santista, até olhei hoje também a do São Paulo, e eu vou te dizer, Ivan, assim, dando uma olhada nas próximas rodadas, a minha conclusão é a seguinte: ou o time encaminha um pouquinho assim e alivia um pouco a situação,
2: te leva pro céu,
0: ou você vai realmente, né, lutar contra o rebaixamento, porque o São Paulo recebe Curitiba, visita Chapecoense, recebe Red Bull Bragantino e Atlético Mineiro. Quer dizer, 3 jogos de 4 em casa, e o fora é contra a Chapecoense, né? jogos em casa contra Coritiba, Galo e Red Bull Bragantino. Aí tem uma visita ao Palmeiras e depois recebe o Internacional. Então eu entendo aqui que nesses 6 jogos, 22 rodadas, ao final delas serão 28, vão faltar 10. Dá pra você encaminhar o que vai ser o restante do seu campeonato, né?
2: É, vamos aguardar, porque o desempenho hoje é o mais preocupante. Eu não fico olhando muito pra tabela de classificação, porque, o time vai pegar um adversário mais frágil, mas tem bola pra vencer o adversário mais frágil? De repente se complica principalmente nesses jogos, né? Você vê, o São Paulo conseguiu arrancar um empate contra o Flamengo no Maracanã. E depois ele não consegue ganhar do Grêmio e não consegue incomodar o Grêmio. Sai na frente, mas toma a virada. Então, é preocupante mesmo. Os dois times, eles não jogam nada. Essa é a verdade. E é por isso que eu acho que essas duas equipes vão brigar contra o rebaixamento. Aí você olha, time deve para todo mundo, os jogadores não recebem, transfer ban, pouco poder de investimento para poder mudar um pouquinho a cara do grupo, e é o que tem para hoje. Então, assustam, os dois times assustam bastante São Paulo e Santos.
0: E o Santos em 3 frentes, né? O que é mais maluco ainda.
2: Assim, como o São Paulo também tá na Copa Sul-Americana...
0: Mas 3 frentes é pior ainda, né?
2: É o seguinte...
0: Sul-Americana e Copa do Brasil.
2: A decisão do São Paulo não é terça-feira contra o Bolívar. A decisão é contra o Coritiba no final de semana. A decisão do Santos não é contra o Macará. A decisão do Santos é no final de semana pelo Brasileiro. Não tem discussão. Campeonato Brasileiro por pontos corridos precisa ser prioridade.
0: Tô contigo, Ivan.
2: Não tem como você tratar de uma outra forma, porque senão você vai cair. É o campeonato mais difícil. Exige muita regularidade e esses times, tudo que eles não têm é regularidade. Então, é somar pontos, pensar em 45 pontos no Campeonato Brasileiro e curtir o Natal. Nada além disso. Porque você sabe que essas equipes, por exemplo, o Santos. Você acha que o Santos vai ganhar a Copa Sul-Americana? Vai ganhar a Copa do Brasil? Então isso, você vai gastar energia? Não tem como. Você olha pro Campeonato Brasileiro, você tem chance de cair. É igual o São Paulo. Ah, e se? Fiquei discutindo com o Galvão outro dia no Papo de Craque, primeiro tempo. Não, porque o São Paulo tá na Sul-Americana, vai que... Que Sul-Americana que nada? Não pode perder energia? Porque no Campeonato Brasileiro, o Campeonato Brasileiro vai exigir, e se você não conseguir reagir, você vai para a zona de rebaixamento e depois é um caos para sair. Não tem como. Tem que olhar para o Campeonato Brasileiro.
0: Muito bem. Marco Belo voltando a falar de Corinthians, que tem 2 frentes, né? Acabou caindo na Copa do Brasil, mas ainda não vai ter uma folga. Só vai ter uma folga para sentir que realmente está em 2 quando chegar uma data de Copa do Brasil e o Corinthians passar um meio de semana sem jogar. Tem aí o Rosário Central pela Libertadores, tem viagem essa semana. Você imagina que contra o Cruzeiro, o Diniz já poupou recentemente contra o Atlético Paranaense, não deu muito certo, ele sofreu críticas e o Diniz não é muito de poupar. Você imagina que ele possa voltar a rodar o elenco aí no Campeonato Brasileiro, Belo?
3: Quando ele poupou contra o Atlético, a resposta dele na entrevista coletiva foi que ele tinha enfrentado o Bahia em um campo muito ruim, enfrentaria o Atlético em um campo muito ruim, que hoje é o campo da Neoquímica Arena, e enfrentaria o Internacional em um campo muito ruim, que hoje é o campo da Neoquímica Arena. Então essa foi a desculpa do Diniz para poupar os jogadores na partida contra o Atlético Paranaense. Eu não sei agora, sinceramente, os jogadores do Corinthians vêm de uma partida dificílima contra o Internacional, jogaram hoje desgastados contra o Bragantino e foi um jogo desgastante, e agora viajam quarta-feira para Buenos Aires para enfrentarem o Rosário Central. Eu creio que seja uma trinca de time titular. Agora, contra o Cruzeiro na próxima rodada do Campeonato Brasileiro, não creio que ele vá com todos os titulares. Não acho também que ele vá poupar todos os jogadores, mas eu acho que 5 ou 6 ele poupa os que estão mais desgastados, porque daí ele já teria jogado contra o Internacional, dificílimo jogo, e num campo ruim, que hoje é o campo da Neoquímica Arena, hoje o jogo de Bragança, que foi muito complicado, e o jogo lá em Rosário, que não precisa nem falar, né? Jogo de Libertadores, jogo decisivo, partida de ida das oitavas. Então eu creio que o Cruzeiro vai ficar um pouco de lado sim, Guilherme.
0: Perfeito, Marco Belo informando pra você aqui na TMC. Cruzeiro, ele que tem Três frentes, né? O Cruzeiro tá na Libertadores e na Copa do Brasil. Agora vai afunilando, né? Vai chegando fase quartas de final. Por exemplo, o Cruzeiro vai encarar o Flamengo na Libertadores, né? Então, ou o Cruzeiro ou o Flamengo, um dos dois vai cair. E o Flamengo já tá fora da Copa do Brasil. Amigo, se o Flamengo cai da Libertadores também pro Cruzeiro, vai esquentar pro Careca, hein? Vai ficar ruim o negócio pra ele e pro Léo Jardim.
9: Lembrando também que o jogo do Corinthians em Rosário é quinta e o jogo contra o Cruzeiro é domingo. Ou seja, os jogadores voltam quinta-noite de jatinho, chegam sexta-feira, fazem aquela reapresentação e o Mengana que eu gosto ali no CT Joaquim Grava.
0: É o dia do lixo, né?
9: Não fazem nada, ficam ali fazendo massagem e tal, na sexta. Aí treinam no sábado pra enfrentarem o Cruzeiro no domingo e já vão no próprio sábado pra Belo Horizonte, né? Ah não, jogou em casa, jogou em casa. É, treinam no sábado e aí no domingo já enfrentam o Cruzeiro. Ou seja, tem um treino pra enfrentar a equipe de Belo Horizonte. É muito difícil que sejam os mesmos jogadores.
0: O bom é isso, né? Coincidiu, vai fazer só a viagem pra Rosário. Fosse fora, Belo, aí dava pra imaginar que realmente ele ia deixar uma galera de fora até da viagem pra Minas, né?
9: Mas em compensação vai ser num gramado ruim da Neoquímica Arena.
0: É, não melhorou ainda, Marco Belo?
9: Ainda não. A promessa é pra 15 dias.
0: Muito bem. Ivan, você entende que no caso do Corinthians, são duas frentes, mas assim, de novo, né? Só quando chegar de novo a Copa do Brasil e não tiver jogo, pra aí você poder falar, ah, beleza, agora o Corinthians tá folgando. Eu sei que acabamos de voltar de Copa, mas nesse caso, você falou de São Paulo e Santos, é Campeonato Brasileiro, esquece o resto. E no caso do Corinthians, o título, a única chance é Libertadores? Como é que é?
2: Não, eu acho que o Corinthians ele vai priorizar a Libertadores e não poderia ser diferente, né? Quem é que deixa de lado a Libertadores ainda mais bem colocado no Campeonato Brasileiro? Então o Corinthians ele vai evidentemente jogar tudo na Libertadores e pode até se desenvolver, pegou um lado mais difícil, né? O lado da chave do Corinthians é um lado mais complicado, mas o Corinthians em muitas oportunidades vai poder decidir em casa, não que isso seja evidentemente certeza de alguma coisa, tanto é que o Corinthians decidiu em casa na Copa do Brasil e não levou. Então, agora não tem outra alternativa. O Corinthians vai olhar para Libertadores, é o tudo ou nada nessa temporada. Vamos ver o que acontece. Hoje, desempenho,
0: hoje
2: precisa melhorar ofensivamente. Mas vai precisar do Yuri Alberto, vai precisar da volta do Memphis. Sabe-se lá como o holandês está bem, como é que ele está fisicamente, quanto tempo ele vai precisar para readquirir ritmo de jogo, aquela coisa toda. Você vê que ele também teve dificuldade de readquirir ritmo ao longo da Copa do Mundo, tanto é que foi pouco utilizado pelo Coman. Então tem tudo isso. Não dá pra dizer que, opa, agora ele vem com tudo e pisando no gramado ele já vai estar em perfeitas condições. Não vai. Mas evidentemente que se ele tiver minimamente condicionado, ele já é melhor que os outros para poder fazer parte de um momento tão importante e decisivo pro Corinthians.
0: Eu tô vendo aqui que o Rosário Central volta da Copa e fica 3 jogos sem vencer, né? Perde 1, empata 2. E antes da parada pra Copa ele já tinha perdido 2, quer dizer, chegou a perder 3 jogos seguidos, né? Mas agora acumula 2 vitórias consecutivas contra River Plate, fase do River, hein? Gol contra do Otamendi e venceu também o Aldo Civi por 2-1, ou do Campas, que jogou no Grêmio, inclusive. Muito bem, minha gente, 8 horas mais 53 minutos, a gente tem mais 5 minutinhos no ar, então vamos escolher os melhores e piores em campo, porque o Lucas Scorsi também vai contar pra gente o que rolou na Vila Belmiro. Em Bragança Paulista, quem foi o melhor em campo, Ivan?
2: Pra mim, Rodrigo Garro.
0: E pra você, Marco Belo?
9: Garro.
0: Eu também vou... Locutor Guilherme Lage, quem foi o melhor em campo? Oh, muito bem, muito boa noite, Guilherme Lage. Meu voto é no Rodrigo Garro. Muito bem, aí o voto do narrador Guilherme Lage. Garro com 3 ganha o melhor em campo por unanimidade. Belo, você que é bom nessas escrachadas, quem foi o pior em campo, hein, Marco Belo? Ei, você não vai poder votar no Pedro Raul.
9: É, hoje não, hoje ele melhorou a média, 1 gol a cada 11 partidas. Tá de parabéns, $8 milhões o Corinthians tá pagando por ele. R$750 mil por mês, faz a conta aí por 6 gols, quanto é que dá. Hoje eu vou votar no Juninho Capixaba.
0: Muito bem. O Ivan não gostou do voto do Marco.
2: Você tá de brincadeira.
9: Eu não gosto dele.
2: Você tá de brincadeira.
9: Não gosto
0: que teve
2: mesmo
0: um erro,
2: com a furada.
0: Teve
2: do
0: um erro
2: Volpe,
0: muito grande, né?
9: Mas eu não gosto do Juninho Capixaba, do jeito que ele joga, ele faz muita falta, cara. Ele pega pouco na bola e pega mais nos pés dos companheiros. Então, todo jogo que o Juninho Capixaba tá em campo, 0,8 de um já é voto dele.
2: Você é um brincalhão.
9: O Volpe é bom goleiro.
2: Eu vi.
0: Ivan Drago.
9: O Volpe é bom goleiro que hoje não teve uma noite boa.
2: Thiago Volpe, pra mim, foi decisivo no resultado.
9: Você tá brincando.
2: Foi um erro grosseiro. Foi um erro inadmissível para um atleta profissional. Não, mas ele é goleiro. Não é um erro
9: tá
2: que pode ser admitido sendo um atleta profissional de futebol. Sinceramente, pra mim, não... pior em campo, sem dúvida nenhuma.
0: Eu tô com você, Ivan. Vai ter que ser pro Thiago Volpi, porque o jogo tinha uma cara até o erro crasso dele, né? É, eu já vou querer o destaque final do Marco Belo. O Lucas Escórcio, rapidinho, o melhor e o pior em campo na Vila Belmiro. Escórcio.
4: Na Vila Belmiro, o melhor em campo foi o Viveiros, fez 2 gols com, enfim, 30 minutos de jogo. E o pior em campo, Adonis Frias, zagueirão do Peixe.
0: É, o nosso grande Ricardinho Martins, que trabalhou com a gente aqui, disse que é o entrando numa Frias, né? De tanto apelido que ele arruma pros jogadores, esse é um dos melhores. Valeu, Escórcio, até a próxima. Um abraço, meu amigo.
4: Valeu, pessoal.
0: Muito bem, Marco Belo, seu destaque final, que se você quiser trazer de Corinthians ainda pra galera na nossa programação. Belo.
9: Primeiro eu quero falar que o Thiago Volpe é um ótimo goleiro em uma noite infeliz, tá? Eu acho muito ruim pegar no pé de um jogador desse jeito. Não gosto.
2: Mas nós não estamos falando sobre a carreira do Volpe.
0: Acabou de pegar no pé do Juninho Capixaba de maneira violenta.
2: Você pegou no pé do Pedro Raul e queimou a língua. E agora você falou do Juninho Capixaba. Nós estamos analisando o jogo de hoje.
9: Queimei a língua? Ele fez o 6º gol dele em 67 jogos.
2: Mas fez o gol.
9: Fez. Tá de parabéns, o Pedro Raul. Muito bom jogador. Leva pro teu time.
2: Não.
9: Enfim, o que você quer saber?
0: Já tem uns grossos lá. O que você quer? O que você quiser falar pra fechar rapidinho, tá. Seu destaque final.
9: Já falei dos próximos jogos, né? Quinta-feira tem o Rosário. Deixa eu pegar o horário aqui certinho. 9:30 da noite, Rosário Central e Corinthians, quinta-feira, dia 13. Depois tem no domingo Corinthians e Cruzeiro, 7:30 da noite na Neoquímica Arena. Aquele horário bacana que a CBF coloca, que faz o torcedor corintiano chegar aos 20 do primeiro tempo, mais ou menos. Perde metade do primeiro tempo por causa do trânsito da cidade de São Paulo e também do transporte metroferroviário da cidade. Não consegue chegar às 7:30. É uma brincadeira que a CBF faz com a CBF e as televisões, né? Que marcam jogos para esse horário, fazem com o torcedor do Corinthians. Então, Corinthians e Cruzeiro às 7:30 da noite na Neoquímica Arena. Depois, na quinta-feira, tem Corinthians e Rosário Central às 9:30, aí um horário decente, 9:30 da noite de quinta-feira, Corinthians e Rosário Central. E depois, no outro domingo, tem Coritiba e Corinthians pelo Campeonato Brasileiro na 24ª rodada, às 7:30 da noite. Estes os próximos 4 jogos do Corinthians. Amanhã tá tudo preparado, arrumado, definido, vídeo gravado, foto tirada, pose, faixinha na cabeça, beijo no escudo, tá tudo preparado pro anúncio oficial da renovação contratual do Memphis Depay com o Corinthians. Se não acontecer, é porque os 5-6 caciques do Parque São Jorge têm mais poder do que 35 milhões de torcedores.
0: Legal, Marco Belo, obrigado também, Ivan Drago. Um abraço, junto até a próxima.
2: Valeu.
0: Valeu, com trabalhos técnicos do nosso Ciba.
9: Bem menor que o meu.
0: Pois é. Sacanagem. E o nosso produtor, o nosso grande Xaropinho, com a gente aqui nesse domingo. Trabalhou demais. E você fica com a programação TMC, o Henrique Camargos, o nosso produtor, ajudou demais. Valeu, galera. Uma boa semana pra todo mundo. 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
4: 9:01. 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
6: Tem conversa que começa com uma pergunta e termina em um lugar completamente diferente daquele que a gente imaginava. É justamente esse tipo de encontro que interessa aqui. Meu nome é Joana Trepto, este é o Imprevista, um programa de entrevistas feito para que a gente vá além do currículo, da imagem pública, daquelas respostas que todo mundo já conhece. Aqui a gente fala de escolhas, de contradições, de bastidores, de afetos, de tudo o que ajuda a revelar quem é que existe por trás da personagem. Porque nenhuma trajetória é feita apenas do que foi planejado e quase sempre são os desvios, são